0: do ano passado, a queda na taxa foi de 0,4 ponto percentual. O levantamento da Pesquisa Nacional por Amostra de Domicílios, PNAD Contínua, feita pelo IBGE, mostrou que no segundo trimestre deste ano eram quase 6 milhões de desocupados no país, 700 mil a menos que no primeiro trimestre. Queda no número de desocupados, aumento na quantidade de ocupados. São mais de 103 milhões de brasileiros com uma ocupação, um crescimento de 1% em relação ao trimestre anterior. Já o rendimento médio real dos trabalhadores ficou em R$ 3.738, um crescimento de 2,8% em relação ao mesmo período do ano passado. Luana Karen, para a Voz do Brasil.
1: Parte dos recursos das casas de apostas online, as bets, será destinada ao Fundo de Aparelhamento e Operacionalização das Atividades FIM da Polícia Federal.
2: Criado em 1997, o FUNAPOL se destina a financiar gastos com operações e aparelhamento da PF, como armas e veículos.
3: Agora é lei. Parte da arrecadação com as apostas de cota fixa, as conhecidas bets, vai reforçar o caixa da Polícia Federal. O dinheiro vai para o FUNAPOL, o Fundo para Aparelhamento e Operacionalização das Atividades FIM da PF. O fundo foi criado em 1997 para financiar a infraestrutura, os custos de operações e a modernização de equipamentos da Polícia Federal, como veículos e armas. A nova lei autoriza ainda a destinação de recursos do FUNAPOL para o custeio da saúde dos servidores da Polícia Federal. O texto da lei nasceu de uma medida provisória enviada pelo governo federal, que foi alterada e aprovada pelo Congresso Nacional. O repasse da arrecadação das bets vai ocorrer de forma gradual, 1% em 2026, 2% em 2027 e 3% a partir de 2028. Além disso, a lei autoriza o governo federal a repassar até R$ 200 milhões ao FUNAPOL ainda este ano, usando recursos livres do Tesouro Nacional. Além da fatia vinda das bets, o fundo conta com outros recursos para cobrir os seus custos globais. Transferências voluntárias de entes federativos ou de organismos internacionais e doações de pessoas físicas ou jurídicas, nacionais ou estrangeiras. Luciana Colares de Holanda, para a Voz do Brasil.
1: O Conselho Nacional de Política Energética aprovou novas regras para a comercialização do gás natural no Brasil.
2: Com isso, fica permitida a venda direta do gás natural pertencente à União por meio de leilões.
1: Os detalhes você vai ouvir agora na matéria de Márcia Fernandes.
4: Com as novas regras para a comercialização do gás natural no Brasil, fica permitido que a União leiloe o gás e, assim, outras empresas explorem, vendam e distribuam o produto. O gás extraído do pré-sal e que pertence à União poderá ser comercializado pela Empresa Brasileira de Administração de Petróleo e Gás Natural. Para isso, estão previstos dois leilões, um deles ainda para este ano, como apontou o ministro de Minas e Energia, Alexandre Silveira.
5: Vai sim, nos leilões de curto prazo que são abertos, servir as térmicas do setor elétrico e os leilões de longo prazo ficaram destinados à indústria de base nacional, que é a indústria da cerâmica, a indústria do vidro. Vai ser o primeiro e fundamental passo para que as nossas infraestruturas sejam melhor utilizadas a favor do Brasil.
4: O gás natural pode ser usado como fonte de energia em casas, comércio e indústrias. Com a mudança, ficará permitida a venda direta do gás natural da União ao mercado, com prioridade à indústria de base, inclusive nos setores químico e siderúrgico. Reportagem Márcia Fernandes.
2: O que pode influenciar na próxima safra brasileira? Clima, custos de produção, mercado internacional e mudanças nos hábitos de consumo estão entre os fatores que entram no radar do setor.
1: Em Brasília, um encontro reuniu especialistas e representantes do agronegócio para discutir os cenários para a safra 2026-2027.
6: Antes da próxima safra chegar ao campo, uma série de variáveis já começa a ser observada. O comportamento do clima, a oferta de fertilizantes, as condições do mercado internacional e até o que o consumidor quer colocar no prato podem interferir nas decisões de quem produz. Em um cenário de mudanças no comércio global, especialistas também acompanham fatores que podem influenciar o fluxo internacional de alimentos. Um espaço fundamental para o agronegócio brasileiro, destaca o ministro da Agricultura e Pecuária, André de Paula.
7: Nós somos importantes do ponto de vista econômico, 38 milhões de brasileiros trabalham com o agro, mas nós temos um papel de enorme relevância do ponto de vista social também.
6: O Outlook Agro Brasil reúne em Brasília representantes do setor público, da iniciativa privada e especialistas para analisar diferentes cenários para o ciclo 2026-2027. A programação inclui debates sobre logística, abastecimento de insumos e gestão dos riscos climáticos. Também entram na discussão os fertilizantes, que têm impacto direto nos custos de produção, as transformações no consumo de alimentos e os desafios do cenário internacional para o setor, explica Laudemir Miller, presidente da Apex Brasil.
8: O aumento de tarifa não ajuda na previsibilidade, inclusive aumenta a incerteza. E o Brasil se coloca justamente num caminho diferente. O Brasil se coloca como um parceiro estável, como um parceiro que negocia.
6: No fim, a discussão volta para quem está no campo. Representantes de setores como proteínas animais, carnes, óleos vegetais, algodão, etanol de milho, cafés especiais e frutas apresentam as expectativas para o comércio internacional. As análises também buscam apoiar o planejamento de produtores, cooperativas e empresas para a próxima safra. A representante do setor privado, Tânia Regina Zanella, diretora executiva da Organização das Cooperativas Brasileiras, defende que todos os segmentos precisam estar unidos na busca de soluções para os desafios do setor.
9: Mas os desafios não são só os de hoje, e sim daqui a 5, 10 anos, como que a gente, Marco, está pensando e preparando para esse futuro? Qual o norte de gestão de risco para o campo? Qual será a política de diversificação de mercados aí todos os nossos embaixadores que estão presentes, parceiros do setor produtivo agro aqui no nosso país, para garantir que tenhamos sempre, cada vez mais, as portas abertas?
6: Mais do que antecipar números, o evento propõe um exercício de entender o que o campo brasileiro pode encontrar pela frente e como o setor pode se preparar para diferentes cenários. Reportagem Pablo Mundim.
2: Após participar do encontro de agronegócio, o ministro do Desenvolvimento, Indústria, Comércio e Serviços, Márcio Elias Rosa, afirmou que o governo brasileiro vai tentar uma nova negociação com os Estados Unidos para diminuir a lista de produtos que foram sobretaxados.
1: Neste mês, os Estados Unidos aplicaram novas tarifas para produtos brasileiros que entram no mercado norte-americano. Essa lista atinge 23% dessas exportações.
10: O que nós vamos discutir a partir do mês de agosto, no momento em que for possível, né, é a ampliação da lista de exceções, a eventual redução de tarifas, a rediscussão do mérito, a discussão muito improvável, mas a rediscussão do mérito, e o Brasil, como volto a dizer, está aberto para negociação.
2: De acordo com o Ministério do Desenvolvimento, Indústria, Comércio e Serviços, cerca de 52,7% das exportações brasileiras para os Estados Unidos não estão alcançadas pelas sobretaxas.
1: Nessa categoria estão, por exemplo, café, carnes, ferro fundido, aeronaves, suco de laranja, frutas, vários produtos químicos e a maior parte das exportações de celulose.
2: Hoje é Dia Nacional e Internacional de Combate ao Tráfico de Seres Humanos. Um crime que envolve falsas ofertas de emprego, promessas de estudo no exterior e oportunidades divulgadas nas redes sociais que podem esconder situações de exploração.
1: Em 2025, o protocolo operativo padrão de atendimento às vítimas brasileiras de tráfico internacional de pessoas do Ministério da Justiça e Segurança Pública identificou 84 vítimas brasileiras.
2: Mas esse é um crime em que há subnotificação, o que indica que o número pode ser muito maior.
1: Mais da metade das pessoas identificadas no ano passado tinham sido levadas ao Camboja, na Ásia, para serem exploradas em centros de golpes virtuais.
2: Esse é um tipo mais recente de destino do tráfico de pessoas. Mas existe também o tráfico para outros tipos de trabalhos forçados, exploração sexual, adoção ilegal de crianças, entre outras modalidades.
1: Os dados sobre raça e cor mostram que pessoas pretas e pardas constituem a maioria das vítimas nas bases que coletam essas informações.
2: Homens costumam ser mais traficados para trabalhos análogos à escravidão e mulheres para exploração sexual.
1: Mais cedo, nós conversamos com a ministra substituta do Ministério dos Direitos Humanos e da Cidadania, Caroline Reis, sobre esse tipo de crime, como denunciar e que precauções podem ser tomadas. Acompanhe. Olá, ministra, seja muito bem-vinda à Voz do Brasil para a gente falar desse tema que é tão sensível, né? Que é o tráfico de pessoas. Eu queria que a senhora começasse falando para a gente quais são as formas mais comuns de tráfico. Para quais finalidades o tráfico de seres humanos é mais comumente utilizado? É trabalho, prostituição? Quais são os tipos mais comuns?
11: Bom, os tipos mais comuns são para exploração sexual, né, em geral, de mulheres e meninas, também para exploração de trabalho. Então, muitas pessoas são tiradas dos seus locais para ter esse trabalho forçado, sem garantia de dignidade e de direitos, né, trabalhistas nesses locais em que eles são forçados aí. E também para fazer outras questões relacionadas a coisas forçadas, né, nesses outros países.
2: Ministra, é muito comum que as vítimas sejam atraídas por um sonho, né? Promessas de conhecer o mundo, de ter um emprego dos sonhos, de receber valores muito vultosos, né? Quais são os sinais de que algo pode estar errado na proposta?
11: Geralmente, propostas que são muito atrativas e que tenham, assim, vantagens muito grandes, sem grandes retornos, elas devem ser tratadas como um risco. Então, as pessoas devem verificar altos pagamentos, poucos direitos que são providos, retornos que sejam muito altos, parte dessas promessas de outras pessoas. Isso indica riscos de tráfico de pessoas.
1: Bom, ministra, a gente conversou mais cedo com a Cíntia Meirelles, que é presidente no Brasil da organização não governamental Êxodos, que é uma organização especializada em tráfico de pessoas. E ela falou sobre a importância das pessoas denunciarem quando elas desconfiarem. Vamos ouvir e aí depois eu sigo com a nossa conversa.
12: Na dúvida, a família tem que denunciar, ainda que não consiga fazer com que a pessoa que está iludida, acredite, denuncie. O segundo ponto é trazer a razão e a lógica. Então, por exemplo, se alguém recebe uma proposta de trabalho e essa empresa está pagando esse passaporte, pergunte se a empresa tem um documento oficial, um contrato assinado. Ao mesmo tempo que essas pessoas são aliciadas pela internet, elas podem utilizar a mesma internet para fazer uma verificação simples. Se essa pessoa existe, se existe um contato dessa empresa, se existe um site dessa empresa, se essa empresa aplicou um visto de trabalho. Porque, assim, outro detalhe: ninguém sai do Brasil para ir trabalhar em outro país sem ter um visto de trabalho em seu passaporte. E sempre canais de denúncia. É muito importante denunciar.
1: Ministra, quais são os canais de denúncia, então, que ela menciona aí, né? Quais são os canais de denúncia disponíveis no Brasil? E para brasileiros que possam estar nessa situação fora do país também, como eles podem procurar ajuda?
11: O principal canal de denúncia é o Disque 100. O Disque 100, ele é coordenado aqui pela nossa Ouvidoria Nacional dos Direitos Humanos, mas o canal do Disque 100, ele pode ser acessado por várias formas, tanto ligação, como WhatsApp e também pela internet. Então, a pessoa em qualquer lugar do mundo, ela pode acessar o Disque 100. Esse serviço, ele funciona todos os dias da semana e também 24 horas por dia.
2: Existem outras dicas de autoproteção também para quem está indo viver uma experiência de trabalho no exterior? Por exemplo, compartilhar o roteiro de viagem com a família, manter cópia de documentos, alguma coisa assim?
11: Sim, o mais importante é a pessoa verificar bem a proposta que está sendo oferecida, desconfiar de propostas que são com muitos benefícios e poucas exigências, né, em troca, e a pessoa deve manter contato perene, né, constante com a sua família, falando sobre o roteiro da viagem, falando sobre as formas e por onde ela esteja passando, e jamais dar documentos para que fique aos cuidados de um terceiro.
1: E aí, lembrando também que a pessoa pode deixar cópias também dos seus documentos pessoais aqui no Brasil com a sua família, né? Para tentar também ter aí um pouco mais de garantia, né?
11: Isso mesmo. Isso é muito importante. As pessoas que estão aqui no Brasil, familiares, amigos, é muito importante que eles estejam sabendo sobre a viagem, sobre os passos dessa pessoa e também mantenham documentação, mesmo que seja cópia, aqui no país.
1: Agora, ministra, mesmo já estando em situação de exploração, pode demorar para que a pessoa identifique que tem, que está numa situação grave, assim, né? Às vezes, ela tem uma dívida, promete de ganhos futuros, expectativa de que a situação ali ruim é temporária e vai melhorar depois. Tudo isso pode deixar a pessoa um pouco confusa, né? O que ajuda a identificar que se trata de uma situação de tráfico de seres humanos e de exploração?
11: Quando você tem a sua dignidade ali violada, em geral você não consegue sair, ter liberdade para sair, né, do seu local de trabalho. Em geral você é maltratado, as pessoas te tratam mal, podem, né, eventualmente te tratar com termos pejorativos. Qualquer indicação de maus tratos e de cerceamento da sua liberdade de ir e vir é um indicativo de que você está sendo submetido a tráfico de pessoas.
2: A gente está falando até agora de pessoas que são levadas daqui para o exterior e são exploradas lá. Mas existem também redes de tráfico de pessoas que trazem estrangeiros para o Brasil? Quais são as mais comuns e como é que o brasileiro pode desconfiar desse tipo de situação, ministra?
11: Sim, existem também tráfico de pessoas, infelizmente, que acontecem aqui em território brasileiro. Em geral, são pessoas estrangeiras que estão em situação de vulnerabilidade, não tem ali muita informação, tem uma dificuldade com a língua também, de acesso a serviços. Então, essas pessoas têm que buscar ajudas dos órgãos responsáveis. A gente tem aqui a nossa Política Nacional de Enfrentamento ao Tráfico de Pessoas, coordenada pelo Ministério da Justiça, mas em coordenação com vários órgãos do governo federal. Temos também que divulgar, né, os canais de denúncias existentes. E aqui no Disque 100, a gente também tem a opção de atendimento em outras línguas para facilitar o atendimento de migrantes que não falam português. E essas pessoas, principalmente, devem buscar informações e acessar os órgãos que são responsáveis por combater esse tipo de ilícito.
1: Lembrando que o Disque 100, né, a senhora mencionou, ele pode ser feito por ligação telefônica, pela internet. Quando a pessoa vai ligar, é só discar o número 100 de qualquer telefone?
11: Isso, é só discar o número 100 de qualquer telefone ou acessar um número no WhatsApp ou também acessar a internet, coloca Disque 100 que vai aparecer o local que ele pode fazer a denúncia via internet também.
2: Nós conversamos com a ministra substituta dos Direitos Humanos e da Cidadania, Caroline Reis. Muito obrigado, ministra, por sua entrevista aqui à Voz do Brasil.
11: Eu que agradeço. Obrigada.
1: Quem está esperando por uma perícia médica do INSS deve ficar atento.
2: Uma iniciativa da Perícia Médica Federal está antecipando o atendimento em agências de 14 estados.
1: Os detalhes na reportagem de Pedro Sardinha.
13: Atenção, segurados do INSS em todo o país. A Perícia Médica Federal está antecipando atendimentos em 37 agências espalhadas pelo Brasil. A ação contempla municípios de 14 estados: Alagoas, Bahia, Ceará, Goiás, Maranhão, Minas Gerais, Mato Grosso, Pará, Paraíba, Pernambuco, Piauí, Rio Grande do Norte, Rondônia e Tocantins. Quem explica como você pode garantir a sua vaga mais cedo é o diretor do Departamento da Perícia Médica Federal, Álvaro Fagundes.
14: O cidadão, sabendo que vai haver mutirão na sua cidade, ele pode ligar na central 135 e solicitar a antecipação da sua perícia. Assim como acessar o aplicativo Meu INSS, além disso, a própria administração provê essa antecipação em muitos casos, naqueles casos que estão com longa espera, e avisa o requerente da nova data. Então ele tem que ficar atento nas mensagens que eventualmente receba por mensagem de aplicativo ou por SMS.
13: Fique de olho no seu celular e lembre-se, mudar a sua perícia para uma agência mais rápida não altera o local onde você vai receber o pagamento do seu benefício. Não perca tempo. Acesse hoje mesmo o aplicativo Meu INSS ou ligue para o telefone 135. Reportagem Pedro Sardinha.
2: Guardar documentos é também preservar a história e a identidade de um povo.
1: Para incentivar iniciativas que cuidam desse patrimônio, está aberto um edital de apoio a projetos voltados à conservação e ao acesso de acervos documentais em todo o país.
15: Parte da memória do país está guardada em arquivos públicos, privados e comunitários. Nesses locais é feita a conservação, organização e digitalização dos acervos. Um trabalho que pode ser financiado pelo edital Brasil Arquivos. A iniciativa vai destinar R$1.400.000 a 20 projetos. Cada um receberá R$70.000. O edital é uma parceria entre o programa Promemórias do Instituto Galo da Manhã e o Arquivo Nacional. Podem participar projetos de preservação, organização, tratamento técnico, digitalização e difusão de acervos documentais. Um dos critérios do edital é regionalizar a seleção. Metade das vagas será distribuída entre as 5 regiões do país, com pelo menos 2 projetos de cada uma. A outra metade será preenchida pela classificação geral, independentemente da região. Nos 2 casos, será respeitada a ordem de classificação. As inscrições são gratuitas e podem ser realizadas até o dia 2 de agosto. Acesse o edital e o formulário de inscrição pelo endereço promemórias.org.br. Reportagem Uriel Ricardo.
2: Está aberta até amanhã a indicação de vagas dos programas de pós-graduação do Brasil que desejam participar do Programa de Desenvolvimento Acadêmico Indígena.
1: A chamada prevê a concessão de até 300 bolsas, sendo 200 de mestrado e 100 de doutorado, para candidatos pertencentes a povos indígenas reconhecidos no território nacional.
2: As instituições interessadas devem informar o número de vagas que pretendem ofertar. A relação de habilitados será divulgada até 13 de agosto.
1: Saiba mais em gov.br/mec.
2: E essas foram as notícias do Governo Federal.
1: Uma realização da Secretaria de Comunicação Social da Presidência da República.
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1: Fique agora com as notícias do Poder Judiciário e do Congresso Nacional. Boa noite.
2: Boa noite, até amanhã.
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18: STF determina que a União apresente novas informações sobre os recursos destinados à Comissão de Valores Mobiliários. Para o STJ, valor de indenização por dano moral decorrente da morte de uma pessoa não deve ser definido apenas pelo parentesco. E Semana Nacional do Sistema Eletrônico de Votação acontece de 3 a 9 de agosto. Boa noite, eu sou Marcela Luiza. O ministro Flávio Dino, do Supremo Tribunal Federal, determinou que a União apresente novas informações sobre os recursos destinados à Comissão de Valores Mobiliários, a CVM. Pablo Lemos.
19: O ministro negou o pedido do Partido Novo para obrigar o governo a reservar, desde já, uma verba mínima para a autarquia no orçamento de 2027. Apesar disso, Flávio Dino reafirmou que os recursos arrecadados com a taxa de fiscalização do mercado de capitais devem ser destinados à CVM, conforme determinação do Supremo. Na decisão, o ministro determinou que o governo informe a previsão de arrecadação da taxa em 2027, quanto pretende destinar à comissão no orçamento e qual o custo necessário para manter as atividades de fiscalização da autarquia. Flávio Dino destacou ainda que o fortalecimento da CVM é importante para combater fraudes e crimes financeiros envolvendo o mercado de capitais.
18: STJ entende que valor de indenização por dano moral no caso de morte deve considerar convivência e dependência emocional ou econômica entre vítima e familiares que pedem a reparação. Fátima Uchoa.
20: Para a quarta turma, é preciso considerar também a convivência efetiva e se havia dependência emocional ou econômica entre a vítima e os familiares que pedem a reparação moral. O julgamento tratou da indenização a familiares de uma criança de 1 ano que morreu no desastre causado pelo rompimento da barragem da mina Córrego do Feijão em Brumadinho, Minas Gerais, em 2019. O colegiado manteve o direito de avós e tios, mas por considerar o valor desproporcional, o reduziu para R$150 mil a cada avô e para R$25 mil a cada tio. Segundo a relatora ministra Isabel Galotti, os critérios buscam evitar ampliação excessiva do número de beneficiários e fixação de condenações desproporcionais.
18: Vem aí a primeira semana nacional do sistema eletrônico de votação de 3 a 9 de agosto. E os tribunais regionais eleitorais de todo o país já se preparam para o evento. Rimac Souto.
21: Na região sul, por exemplo, vão ter demonstrações sobre o funcionamento e a segurança da urna eletrônica, atividades educativas com estudantes, exposições, votações simuladas, sessão plenária externa e ações de enfrentamento à desinformação. O TRE do Paraná vai promover 137 ações em todo o estado. O de Santa Catarina vai apresentar os procedimentos de preparação da urna eletrônica, as etapas da votação e os mecanismos de segurança e auditoria, entre outras atividades. O TRE do Rio Grande do Sul vai começar a programação com uma demonstração da parte interna da urna eletrônica no plenário do tribunal. Para mais informações sobre a Semana Nacional do Sistema Eletrônico de Votação, é só acessar o site tse.jus.br.
18: Justiça do Trabalho considera que nem sempre é preciso avaliar perícia médica para julgar comportamento de profissional demitido por justa causa. Rocine Gomes.
22: Um bancário da Caixa foi demitido por assédio ao atender uma cliente. Anos antes, ele já havia sido alertado e suspenso pelo comportamento inadequado. Em defesa, alegou que sofria de alcoolismo e tentou apresentar uma perícia médica para provar que não tinha consciência dos atos. Mas a Justiça do Trabalho rejeitou, porque entende que as provas do processo foram suficientes para mostrar que o profissional tinha capacidade de entender o que fazia.
18: Justiça Federal determina que município de Viana, no Maranhão, encerre atividades de lixão clandestino em até 6 meses. A decisão atendeu a um pedido do MPF. Sabrine Menezes.
23: Além disso, a Justiça determinou a apresentação do Plano Municipal de Gestão Integrada de Resíduos Sólidos e de um projeto de aterro sanitário que deve ser regularizado no prazo de 3 meses. O objetivo da decisão é recuperar a área degradada e regularizar a gestão de resíduos sólidos produzidos no município. Em caso de descumprimento da ordem de desativação do lixão, será aplicada uma multa diária de R$5 mil.
18: 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Uma boa noite e até amanhã.
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25: Eu sou Paula Groba.
26: E eu sou Ricardo Nakaoka.
25: E estes são os destaques de hoje do Jornal do Senado, que começa agora.
26: Vítima de violência doméstica e mãe solo podem ter prioridade na reforma agrária.
25: Pix Pensão, nova lei cria transferência automática da pensão alimentícia.
26: Plataforma do Senado para sugestão de projetos registra recorde de participação.
25: Boa noite.
26: Boa noite.
25: O pagamento da pensão alimentícia vai ganhar um novo mecanismo para facilitar o cumprimento das decisões judiciais.
26: Sancionada pelo Executivo, a chamada Lei do Pix Pensão altera o Código de Processo Civil e autoriza a transferência automática do valor devido da conta bancária do devedor para a do beneficiário. A reportagem é de Yasmin Rodrigues.
0: Foi sancionada pelo Executivo a chamada Lei do Pix Pensão, que altera o Código de Processo Civil para permitir que o valor da pensão alimentícia seja debitado automaticamente da conta do devedor e transferido para a do beneficiário. A medida busca dar mais segurança às famílias que dependem desses recursos. A advogada especialista em direito de família, Aline Sacomano, explica como o mecanismo vai funcionar.
3: O chamado Pix Pensão, porque que o mecanismo de pagamento automático da pensão alimentícia por meio do Pix, mas sempre mediante uma determinação judicial. A grande novidade é que em vez do pagador da pensão alimentícia realizar a transferência manual, sai automaticamente debitado da conta dele.
0: Caso não haja saldo suficiente na conta indicada, o sistema poderá tornar indisponíveis outros ativos financeiros do devedor até alcançar o valor da dívida. Depois dos prazos previstos em lei, esses recursos poderão ser convertidos em penhora e transferidos ao credor. A proposta foi aprovada pelo Congresso Nacional e recebeu parecer favorável da relatora no Senado, a senadora Ana Paula Lobato, do PSB do Maranhão. Segundo ela, a iniciativa vai fortalecer a proteção de crianças e adolescentes que dependem da pensão alimentícia para custear despesas com vestuário, educação e alimentação, por exemplo.
4: A proposição merece acolhida porque enfrenta problema recorrente nas execuções de alimentos, a necessidade de sucessivas provocações judiciais diante de inadimplimentos mensais. Ao permitir a transferência automática da prestação alimentícia, o projeto confere maior efetividade à decisão judicial já proferida.
0: A lei do Pix Pensão vai entrar em vigor um ano após a publicação, em julho de 2027.
25: E mulheres vítimas de violência doméstica e mães que criam os filhos sozinhas podem ter prioridade na distribuição de terras da reforma agrária.
26: O projeto está pronto para ser votado pela Comissão de Agricultura. A reportagem é de Marcela Cunha.
5: A proposta altera a lei da reforma agrária para facilitar a titulação de terras em nome de mulheres trabalhadoras da agricultura familiar. Na distribuição dos lotes, terão prioridade as trabalhadoras rurais responsáveis sozinhas pela família e as vítimas de violência doméstica. Para a senadora Tereza Cristina, do Progressistas de Mato Grosso do Sul, a medida amplia a autonomia econômica das mulheres.
7: Isso dá segurança. Nós temos muito alcoolismo na área rural, né? E às vezes o marido vai embora e deixa a mulher com 4, 5 filhos para criar quando não quer que ela saia do lote. Nos assentamentos, elas tendo a segurança do título de propriedade da sua terra para poder buscar crédito e tendo assistência técnica, elas podem fazer a diferença.
5: As regras serão detalhadas em regulamento depois de consulta pública. O projeto também beneficia famílias rurais com pessoas com deficiência. Já aprovado pela Comissão de Direitos Humanos, o projeto tem parecer favorável do relator, senador Wellington Fagundes, do PL de Mato Grosso. E se passar pela Comissão de Agricultura, seguirá para a votação no plenário.
25: A pauta climática avançou no Senado no primeiro semestre.
26: Com a previsão de intensificação do fenômeno El Niño nos próximos meses, projetos voltados ao enfrentamento dos eventos climáticos extremos e a adaptação às mudanças do clima devem ganhar prioridade na retomada dos trabalhos legislativos. Os detalhes com o repórter César Mendes.
8: O El Niño é um fenômeno climático natural que causa o aquecimento das águas do Oceano Pacífico, alterando os ventos e a distribuição das chuvas em várias regiões do planeta, inclusive no Brasil. Este ano, o pico será entre outubro e dezembro, mas fortes ventanias, chuvas torrenciais e um tornado registrado nos últimos dias no país alertam que propostas de enfrentamento das mudanças do clima devem ter prioridade. É o caso do projeto aprovado na Comissão de Assuntos Econômicos e agora em análise na Comissão de Meio Ambiente, que cria o Programa Nacional do Metano Zero, do senador Fernando Dueire, do PSD de Pernambuco.
9: Esse projeto estimula tecnologias e a recuperação energética de resíduos.
8: Na Comissão de Meio Ambiente foram aprovadas a criação das políticas de fomento à agricultura regenerativa, do senador Sérgio Petecão, do PSD do Acre, e de desenvolvimento sustentável da pesca, de Alessandro Vieira, do MDB de Sergipe, além do mapa do caminho brasileiro da transição justa para a economia de baixo carbono, do senador Beto Faro, do PT do Pará, agora em análise na Comissão de Constituição e Justiça.
25: E na retomada dos trabalhos legislativos, o Congresso Nacional terá como prioridade a análise de pelo menos 87 vetos presidenciais que trancam a pauta. Os dispositivos tratam de temas como saúde, educação, economia e segurança pública. Pela Constituição, um veto precisa ser apreciado em até 30 dias após o recebimento. Passado esse prazo, ele passa a impedir a votação de outras matérias em sessão conjunta de deputados e senadores. Para derrubar um veto presidencial, é necessária a maioria absoluta dos votos das duas casas. A última sessão do Congresso para análise de vetos foi realizada em maio.
26: Entre os vetos que aguardam votação, estão trechos do Estatuto do Pantanal e da Lei Geral do Esporte. Também está na pauta o veto integral ao projeto que flexibilizava regras para a contratação de jovens de 18 a 29 anos que nunca tiveram a carteira assinada.
25: A proposta reduzia a alíquota do FGTS e a contribuição previdenciária.

0: Cada vez mais brasileiros têm usado a internet para participar das decisões do Senado. O balanço do primeiro semestre do site E-Cidadania aponta crescimento no uso da plataforma, que permite ao cidadão apresentar ideias para novas leis, manifestar opinião sobre projetos em análise e acompanhar audiências públicas e sabatinas.
1: Entre os assuntos que despertaram maior interesse da população estão propostas relacionadas à educação e sugestões sobre direitos e remuneração de militares. A reportagem é de Yasmin Rodrigues.
2: O programa E-Cidadania registrou mais de 8 mil ideias legislativas enviadas por cidadãos, que receberam mais de 500 mil apoios. Além disso, milhares de pessoas participaram de consultas públicas e de eventos interativos promovidos pelo Senado. Entre os assuntos que despertaram maior interesse da população, estiveram ideias relacionadas à educação e sobre direitos e remuneração de militares. Segundo o coordenador do programa E-Cidadania, Alisson Bruno, a quantidade de apoios registrados já se aproxima de todo o volume alcançado em 2025. Ele ainda destacou que qualquer cidadão pode participar das atividades do Senado, inclusive pessoas surdas ou quem não possui acesso à internet.
3: É importante informar que essa ferramenta é o espaço onde as pessoas participam enviando as suas ideias para virarem projetos de lei. É possível enviar as ideias pela internet, escrevendo as ideias, ou até mesmo gravando um vídeo em Libras e nos enviando o link desse vídeo. E aqueles que não têm acesso à internet podem ligar para o telefone 0800 do Senado.
2: As ferramentas do programa E-Cidadania seguem abertas durante todo o ano. Para participar das atividades, é só acessar o portal em senado.leg.br/e-cidadania ou ligar na ouvidoria do Senado em 0800 061 2211.
0: Com edição de Paula Groba e trabalhos técnicos de Eliseu Caires, o Jornal do Senado fica por aqui. Acompanhe agora as notícias da Câmara dos Deputados. Boa noite.
1: Boa noite e até amanhã.
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5: Avança na Câmara a instituição de auxílio financeiro para cuidador familiar.
6: Mulheres com medida protetiva terão benefício em programa habitacional.
5: Projeto reduz tributo para combustível produzido a partir do óleo de dendê.
6: Boa noite. A Câmara está examinando proposta que concede benefícios tributários para o combustível produzido a partir do óleo de dendê. A repórter Silvia Munhato traz mais informações sobre o projeto de lei.
7: A Comissão de Minas e Energia da Câmara aprovou o projeto que reduz a zero as alíquotas de PIS/PASEP e COFINS para o biodiesel fabricado a partir de dendê. O óleo de dendê é uma das principais matérias-primas para a produção de biocombustíveis na região norte. Segundo o relator, deputado Gabriel Mota, de Roraima, o dendê se destaca por sua alta produtividade, baixo custo de produção, oferta regular ao longo do ano, baixa exigência tecnológica na colheita e adaptação a solos pobres. O autor da proposta, deputado defensor Estélio Denner, também de Roraima, diz que o objetivo é aumentar a produção e o total de empregos.
8: Quem produz lá na ponta fica mais incentivado para produzir ainda mais o dendê. Então, a perspectiva é com esse nosso projeto, depois que entrar em vigor, depois da sanção presidencial, é que a gente tenha uma maior produção no óleo de dendê do Brasil e que a gente possa também fomentar a indústria de biodiesel.
7: A proposta que elimina a tributação de contribuições sociais sobre a produção de biodiesel a partir do dendê será analisada agora pelas comissões de Finanças e Tributação e de Constituição e Justiça. Da Rádio Câmara de Brasília, Silvia Munhato.
4: Justiça.
5: O projeto que permite ao juiz decretar divórcio de forma imediata, mesmo com disputa sobre bens, foi aprovado pela Câmara e seguiu para análise do Senado. Entenda a mudança com a repórter Sofia Peçanha.
9: A Câmara dos Deputados aprovou o projeto que permite ao juiz decretar o divórcio de forma imediata no início do processo judicial, mesmo que haja disputa por bens ou discordância de uma das partes. A proposta, aprovada pela Comissão de Constituição e Justiça, altera o Código de Processo Civil. Hoje, quando uma pessoa entra na Justiça pedindo a separação, o outro cônjuge precisa ser comunicado oficialmente antes da decisão do juiz. Pelo projeto, o magistrado poderá decretar o divórcio logo no início do processo. A outra parte será avisada oficialmente depois.

0: depois e poderá recorrer. Na prática, isso significa que o fim do casamento poderá ser reconhecido mais rapidamente pela justiça, enquanto outras questões do processo, como divisão de bens, pensão ou guarda de filhos, continuam sendo analisadas. Segundo a autora do projeto, a deputada Laura Carneiro, do PSD do Rio de Janeiro, a medida busca tornar mais rápida a dissolução do casamento e evitar conflitos prolongados entre os cônjuges.
1: Porque às vezes o casal continua sem se divorciar, impede que uma nova família seja construída, ou pior, vira uma grande chantagem entre cônjuges que não é saudável, especialmente para as crianças.
0: Segundo especialistas, a mudança acompanha entendimento já adotado pelo Superior Tribunal de Justiça, que admite a decretação do divórcio de forma antecipada em determinadas situações. A especialista em Direito Constitucional, Adriane Folt, explica que hoje a separação do matrimônio depende apenas da vontade de um dos cônjuges.
2: Podendo então o divórcio ser decretado de forma direta e imediata, sem a anuência da outra parte, sem a sua concordância.
0: O projeto que permite ao juiz decretar o divórcio de forma imediata no início do processo judicial segue para análise do Senado, se não houver recurso para análise no plenário da Câmara. Da Rádio Câmara de Brasília, Sofia Peçanha.
3: Meio Ambiente.
4: Proposta impede punição de dono de imóvel rural com incêndio involuntário. O repórter José Carlos Oliveira nos conta como está a análise do projeto na Câmara.
5: As comissões de Agricultura e de Meio Ambiente da Câmara dos Deputados aprovaram um projeto de lei que isenta de sanção ou embargo o dono de imóvel rural que tenha ocorrido incêndio involuntário. A proposta do deputado Lúcio Moschini, do PL de Rondônia, altera a lei que criou a Política Nacional de Manejo Integrado do Fogo a fim de proteger o proprietário rural nos casos de queimada na vegetação nativa sem intenção nem negligência. Relator na Comissão de Meio Ambiente, o deputado Nilton Tato, do PT de São Paulo, explica a situação em que ocorrerá a isenção de punição ao proprietário rural.
6: Se um proprietário de uma área for atingido por um incêndio que começou numa área vizinha, a legislação pode ter uma interpretação hoje que coloca ele no mesmo grau de responsabilização. Então, o que o deputado Moschini fez, e por isso é meritório o projeto dele, é de deixar muito claro de que aquele proprietário vizinho que foi atingido por um incêndio que não tem a responsabilidade, não venha a ter esta responsabilidade.
5: Nilton Tato fez ajustes pontuais no texto.
6: E o que a gente fez foi deixar mais explícito para que isso não venha causar algum dano, algum prejuízo, porque não é justo que um proprietário assuma dano de um crime que tenha acontecido em outra área e não na dele.
5: Falta apenas a aprovação da Comissão de Constituição e Justiça para a proposta ser encaminhada diretamente para a análise do Senado, sem necessidade de votação no plenário da Câmara. Da Rádio Câmara de Brasília, José Carlos Oliveira.
3: Previdência.
4: Comissão aprova projeto que institui auxílio para cuidador familiar. A repórter Maria Neves tem os detalhes da proposta.
7: A Comissão de Defesa dos Direitos da Pessoa Idosa da Câmara aprovou o projeto do deputado Marcos Tavares, do PDT do Rio de Janeiro, que institui auxílio financeiro de R$ 600 para cuidadores não remunerados de pessoas idosas ou com deficiência. Pelo texto, terá direito ao benefício cuidadores da família que residam na mesma casa de quem recebe o cuidado. O cuidador familiar também não poderá ter trabalho formal remunerado que impeça o cuidado. Além disso, deve estar com os dados atualizados no Cadastro Único do Governo Federal, o CAD Único, e a renda mensal de cada integrante da família não pode ultrapassar um quarto do salário mínimo. Hoje, esse valor equivale a R$ 425. O relator, deputado Heriberto Medeiros, do PSB de Pernambuco, ressaltou que em 2024 entrou em vigor a Política Nacional de Cuidados prevista em lei. Segundo explica, a norma estabelece diretrizes para profissionalização e apoio a cuidadores, além de reconhecer o cuidado como dimensão fundamental da proteção social. No entanto, a legislação não prevê compensação financeira para para situações em que familiares assumem a tarefa de cuidar de um parente de forma integral e permanente. Na opinião do deputado, a remuneração por esse trabalho vai melhorar, inclusive, o bem-estar de idosos e de pessoas com deficiência.
8: Projeto que irá beneficiar, dar atenção àquelas pessoas da família que cuidam dos seus familiares por necessidade. As pessoas idosas, pessoa com deficiência que não tem condições de pagar a um cuidador, esse cuidador da família que está dando essa atenção irá ter o auxílio de R$ 600 para a sua sobrevivência, mas também para cuidar com atenção, com cuidado, com zelo que verdadeiramente merece a pessoa idosa e a pessoa com deficiência.
7: Ainda de acordo com o texto aprovado, o auxílio financeiro ao cuidador não remunerado poderá ser recebido mesmo por quem já conta com outros benefícios de programas de transferência de renda, como Bolsa Família. Entretanto, a soma dos valores recebidos não pode ultrapassar um salário mínimo. Os cuidadores de famílias em que a renda de cada integrante seja maior que um quarto do salário mínimo poderão receber a metade do auxílio financeiro, no valor de R$ 300, por até 24 meses. A proposta que institui o auxílio para o cuidador familiar ainda será analisada pelas comissões de Previdência e Assistência Social, de Finanças e Tributação e de Constituição e Justiça. Da Rádio Câmara de Brasília, Maria Neves.
3: Habitação.
4: Comissão aprova projeto que beneficia mulheres com medidas protetivas no Minha Casa Minha Vida. A repórter é Silvia Munhato.
9: A Comissão de Desenvolvimento Urbano da Câmara aprovou o projeto que altera as regras do programa Minha Casa Minha Vida para beneficiar mulheres sob medida protetiva. Pelo texto, essas mulheres poderão financiar um imóvel pelo programa, mesmo que já possuam outra casa ou tenham recebido subsídios habitacionais anteriormente, condições que normalmente impediriam o acesso ao benefício. A proposta original focava no financiamento de reformas de segurança nas residências atuais das vítimas. O texto aprovado é o relatório da deputada Natália Bonavides, do PT do Rio Grande do Norte, que permite a compra de novas unidades. Segundo ela, a prioridade deve ser a retirada da vítima do local de risco.
10: Aquela situação dessa mulher vai permitir com que ela acesse de forma emergencial as políticas do programa Minha Casa Minha Vida. Isso é muito importante porque a gente está vendo um crescimento da violência contra as mulheres e um crescimento brutal.
9: O projeto que beneficia mulheres sob medida protetiva dentro do Minha Casa Minha Vida será analisado agora pelas comissões de Defesa dos Direitos da Mulher, de Finanças e Tributação e de Constituição e Justiça. Da Rádio Câmara de Brasília, Silvia Munhato.
3: Transportes.
11: Avança na Câmara projeto que permite a substituição das lâmpadas originais dos faróis dos veículos por modelos de LED. A repórter Júlia Lopes tem os detalhes.
12: A Comissão de Viação e Transportes da Câmara aprovou um projeto que permite a substituição das lâmpadas originais dos faróis por modelos de LED, independentemente da idade do veículo. Atualmente, o Conselho Nacional de Trânsito, o CONTRAN, proíbe a troca em carros que não foram projetados para esse tipo de tecnologia. Pelo texto aprovado, a substituição será permitida desde que as lâmpadas tenham certificação do Instituto Nacional de Metrologia, Qualidade e Tecnologia, o Inmetro, e que a instalação siga os padrões de segurança e regulagem definidos pelo próprio CONTRAN. O relator da proposta, deputado Zé Trovão, do PL de Santa Catarina, afirmou que o objetivo é ajudar principalmente proprietários de veículos mais antigos que hoje enfrentam dificuldades para encontrar peças compatíveis. Ele destacou que os benefícios do uso de LED podem trazer mais eficiência, durabilidade e sustentabilidade.
13: Você às vezes está viajando, queima uma lâmpada. Você chega num lugar, não tem lâmpada normal, o cara só tem lâmpada de LED. Você coloca, porque você não pode andar no escuro. Quando a polícia te para, você é multado por isso. E ele pode reter o seu veículo. Então o que nós estamos fazendo hoje é dando clareza a isso. Caminhão, ele pode ser feita a transferência de lâmpadas comuns para lâmpadas de LED, que além de ser mais eficaz, inclusive na iluminação, são lâmpadas que consomem menos energia. Então a gente está ajudando em vários sentidos. Primeiro, na sustentabilidade e também na visão do caminhoneiro, que é tão importante no nosso transporte.
12: A proposta, que altera as regras atuais do CONTRAN sobre o uso de lâmpadas de LED em veículos, segue agora para análise na Comissão de Constituição e Justiça. Da Rádio Câmara de Brasília, Júlia Lopes.
3: Ciência e tecnologia.
4: Projeto amplia recursos de acessibilidade na internet, em transmissões de vídeo e em jogos eletrônicos. A repórter Daniele Lessa nos traz quais as medidas.
14: A Comissão de Ciência, Tecnologia e Inovação da Câmara dos Deputados aprovou o projeto que amplia os recursos de acessibilidade na internet e em jogos eletrônicos para pessoas com deficiência. A proposta é da deputada Maria Rosas, do Republicanos de São Paulo, e altera o Estatuto da Pessoa com Deficiência para garantir mais inclusão no ambiente digital. Entre as medidas previstas, o projeto estabelece que empresas de jogos eletrônicos devem garantir, na medida do possível, o acesso de pessoas com deficiência. O texto aprovado também prevê que transmissões de vídeo pela internet, inclusive videoconferências, ofereçam legendas em tempo real, janela com intérprete de Libras e opção de áudio com audiodescrição. Além disso, serviços de streaming e de distribuição de conteúdos audiovisuais na internet deverão apresentar planos de ação para implantar os requisitos de acessibilidade, com um prazo de adaptação de até 10 anos. O relator na Comissão de Ciência, Tecnologia e Inovação, deputado Davi Soares, do Podemos de São Paulo, destacou o impacto social da medida.
15: Olha, eu creio que não vai ter nenhuma resistência, porque essa pauta é justa. Nós estamos falando aí entre 7,3% a 8,9% da população que tem deficiência, muitos deles deficiência visual. Precisavam fazer esse regulamento até para a indústria ter base legal para poder prover. Certamente vai se tornar uma legislação aí há muito tempo esperada por esse grupo da população.
14: Segundo o relator, a proposta cria uma base legal importante para que empresas e plataformas digitais ampliem a oferta de recursos acessíveis, reduzindo barreiras ainda existentes no ambiente digital. O projeto, que amplia recursos de acessibilidade na internet, em transmissões de vídeo e em jogos eletrônicos, será analisado agora pelas comissões de Comunicação e de Constituição e Justiça. Da Rádio Câmara de Brasília, Daniele Lessa.
3: Educação.
11: Avança na Câmara a proposta que muda a LDB para exigir das escolas a definição de uma estratégia de prevenção de acidentes e doenças. Confira na reportagem de Luiz Cláudio Canuto.
16: A Comissão de Integração Nacional e Desenvolvimento Regional da Câmara dos Deputados aprovou o projeto que exige estratégia nas escolas para prevenção de acidentes e doenças. A proposta altera a LDB, Lei de Diretrizes e Bases da Educação Nacional, que já prevê ações contra as drogas. A relatora na comissão, deputada Socorro Neri, do PP do Acre, manteve as mudanças feitas na Comissão de Educação. A versão original previa a criação nas escolas de comissões internas para prevenção de acidentes, doenças e violência, mas o entendimento foi o de que as escolas devem ter autonomia para tomar as providências que acharem mais oportunas para cumprir suas responsabilidades.
17: Nós observamos que, durante a pandemia de Covid-19, a escola passou a ser um espaço muito importante, não apenas porque ali também pode se disseminar muito rapidamente vírus, doenças, mas também como um espaço que pode e deve atuar na busca de novos comportamentos, novas atitudes, novos valores, cuidando devidamente da infraestrutura, dos brinquedos, do parque, da carteira escolar, portanto, olhando para todo o ambiente escolar e fazendo a devida prevenção para evitar acidentes e violências a crianças e adolescentes nesse ambiente.
16: O projeto foi apresentado pelo deputado Bruno Ganem, do Podemos de São Paulo, e ainda vai passar pelas comissões de Finanças e Tributação e de Constituição e Justiça. A proposta, em princípio, não precisa passar pelo plenário. Para virar lei, o projeto deve ser aprovado pela Câmara e pelo Senado. Da Rádio Câmara de Brasília, Luiz Cláudio Canuto.
3: Direitos Humanos.
4: A Comissão de Direitos Humanos da Câmara aprovou projeto que garante o uso de elementos culturais e espirituais em espaços públicos e privados. A repórter é Sofia Peçanha.
0: A Comissão de Direitos Humanos, Minorias e Igualdade Racial da Câmara dos Deputados aprovou o projeto que garante o direito ao uso de elementos culturais e espirituais por povos indígenas, comunidades quilombolas, povos e comunidades tradicionais e grupos de matriz afro-brasileira em espaços públicos e privados de uso coletivo. A proposta, apresentada pela deputada Célia Chacrabá, do PSOL de Minas Gerais, estabelece que itens como cocares, turbantes, tranças, vestes rituais, maracás e outros adornos simbólicos possam ser utilizados sem que isso resulte em restrição de acesso, constrangimento ou qualquer forma de discriminação. Durante a votação na comissão, a autora evidenciou a necessidade de proteger a diversidade cultural brasileira.
18: Mas dizer que a nossa identidade é a nossa principal vestimenta, as pessoas compram calça, tiram calça, compram paletó de todas as cores, isso não muda a estética das pessoas. Ao mesmo tempo, isso é uma pressão monocultural. A nossa cultura na fotografia é a expressão, porque as pessoas, por muitas vezes, a gente tem medo quando a gente perde uma identidade no aeroporto, quando perde uma identidade no meio do caminho. Eu tenho medo mesmo é de perder a nossa identidade ancestral, porque esse sim é o nosso principal documento.
0: O projeto reforça direitos já previstos na Constituição, como a liberdade de crença, a livre expressão cultural e a dignidade da pessoa humana, além de responder a casos de discriminação. Em seu parecer, o relator, o deputado Rimonte, do PT do Rio de Janeiro, afirmou que a proposição contribui para o fortalecimento da proteção jurídica dessas manifestações, ao explicitar garantias e induzir mudanças institucionais necessárias à prevenção de violações de direitos. A deputada Duda Salabert, do PSOL de Minas Gerais, concordou com o parecer do relator e acrescentou que o projeto garante o direito de existir no espaço público.
19: A cidade é um espaço de disputa simbólica, disputa cultural e disputa humanitária. Então, se os indígenas não podem ocupar os espaços com suas vestimentas, com a sua tradição, a cidade está dizendo que os indígenas não podem ocupar aquele espaço. Então, é um projeto sobre democracia, é um projeto sobre o direito à cidade.
0: O texto proíbe a discriminação em locais como aeroportos, escolas, hospitais, repartições públicas e estabelecimentos comerciais, além de prever que órgãos públicos e empresas prestadoras de serviços adotem medidas de capacitação de seus agentes para promover o respeito à diversidade cultural e étnica. O projeto vai ser analisado ainda pelas comissões da Amazônia e dos Povos Originários e Tradicionais e de Constituição e Justiça. Em princípio, não precisa passar pelo plenário. Para virar lei, a proposta precisa ser aprovada pela Câmara e pelo Senado. Da Rádio Câmara de Brasília, Sofia Peçanha.
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1: Opa, 10 horas em ponto, seja muito bem-vindo, muito bem-vinda. Começa mais uma edição do nosso Resumo TMC. Eu sou a Alexia Marília e te acompanho até a meia-noite. Agora você confere as principais notícias do dia, do mundo da política, mas também das nossas curiosidades mundiais, as coisas que nos interessam, né? Falando também sobre música, cultura, entretenimento. Você que está voltando para casa ou até mesmo indo trabalhar, você que é madrugador, né? Mande a sua mensagem aí no DDD 11 97221 1001. Conta pra gente o que você tá fazendo então nessa quinta-feira, dia 31 de julho. No caso, dia 30 de julho, amanhã que é dia 31. Olha aí, eu já querendo sextar. Vem comigo que eu vou adorar ter a sua companhia. Vamos pros destaques dessa edição.
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1: Giro de política rápido aqui no Resumo TMC. O presidente Lula afirmou que o filho, Fábio Luiz Lula da Silva, o Lulinha, não terá tratamento privilegiado caso seja investigado pela justiça. A declaração foi feita no podcast Inteligência Limitada, depois do Supremo Tribunal Federal autorizar a abertura de um inquérito para apurar suspeitas de tráfico de influência e corrupção envolvendo Lulinha. O presidente disse que se o filho tiver cometido irregularidades, deverá responder como qualquer outro cidadão. E o PSD anunciou Aldo Rebelo como coordenador político da campanha de Ronaldo Caiado à presidência da República. Ex-ministro e ex-presidente da Câmara, Rebelo será responsável pela articulação política da campanha e pela construção de propostas para a candidatura de Caiado nas eleições. E a senadora Tereza Cristina confirmou que conversou com Flávio Bolsonaro sobre a possibilidade de ser candidata a vice-presidente, mas afirmou que nenhuma decisão foi tomada. Em nota, a ex-ministra disse que uma eventual composição de chapa ainda depende de conversas políticas e partidárias. Nos bastidores, fontes ouvidas pela TMC afirmam que ela aceitou o convite de Flávio Bolsonaro. E a Justiça Federal absolveu duas mulheres condenadas por envolvimento em um plano do PCC para matar autoridades, entre elas o senador Sérgio Moro. O TRF-4 entendeu que não havia provas suficientes da participação delas na organização criminosa. As condenações de outros 6 réus foram mantidas por crimes ligados ao plano de sequestro e assassinato de autoridades. O presidente do Tribunal Superior Eleitoral, Cássio Nunes Marques, determinou que a Meta preserve dados de perfis suspeitos de atuar em uma campanha coordenada contra Flávio Bolsonaro nas redes sociais. A decisão atende a um pedido da campanha do senador, que afirma ter identificado cerca de 20 mil perfis falsos impulsionando conteúdos contra candidatos da direita. O PT também acionou o TSE e acusa Flávio de usar inteligência artificial de forma irregular durante a campanha. E o Brasil acionou a Organização Mundial do Comércio contra as tarifas impostas pelos Estados Unidos sobre produtos brasileiros. O governo afirma que a medida busca contestar as taxas na OMC, mas admite que a ação tem efeito mais simbólico, já que o órgão responsável por julgar recursos está paralisado desde 2019. Economia agora. O Ibovespa subiu 1,88% nesta quinta-feira e fechou aos 177.100 pontos, recuperando as perdas da véspera com o otimismo dos mercados após novos dados da economia dos Estados Unidos. O dólar caiu 0,92% e encerrou o dia cotado a R$ 5,06. A melhora do mercado foi impulsionada por sinais de desaceleração da inflação e da economia americana, aumentando as expectativas de corte de juros nos Estados Unidos. E a arrecadação do governo federal bateu recorde para o mês de junho e somou 264 bilhões e 400 milhões de reais, alta de 7,7% em relação ao mesmo período do ano passado. O resultado foi impulsionado pelo aumento na arrecadação de impostos e pela alta do preço do petróleo. Apesar do avanço nas receitas, o governo ainda enfrenta dificuldades para cumprir a meta fiscal prevista para este ano. Agora no noticiário internacional, ataques de Israel deixaram pelo menos 4 mortos, entre eles 2 crianças na faixa de Gaza nesta quinta-feira. Enquanto os bombardeios continuam, mediadores do Egito, Catar e Turquia negociam com o Hamas um acordo de paz. As conversas avançam, mas ainda há divergências sobre o desarmamento do grupo e a retirada das tropas israelenses de Gaza. 10:06.
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1: É, agora vamos à previsão do tempo para amanhã, ou seja, sexta-feira. Assim você já termina o seu dia informado se vai fazer frio, calor, ou até mesmo se vai chover por aí. Você que está sintonizado, né, no Rio de Janeiro, no 101.3, e também em Brasília, no 100.1. Bora lá, começando pela região sudeste. No Rio de Janeiro, o dia é de sol, com chuva de manhã e diminuição de nuvens à tarde. Mínima de 18 graus com máxima de 26. Agora no centro-oeste, em Brasília, o dia é ensolarado e não chove, viu? Mínima de 16 graus com máxima de 28. Tá aí então a previsão do tempo para sexta-feira, assim você consegue sextar já informado aí de como vai estar o tempo na sua cidade. 10:07.
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1: 10:08. Vamos para o nosso quadro. Trago muitas curiosidades. E olha só que bacana, gente. Na madrugada desta quinta-feira, a estação de monitoramento Exos do Ceará, Carnaubal, registrou 196 meteoros, afirma o astrônomo Marcelo de Sico, membro da Sociedade Brasileira de Astronomia e coordenador do projeto comunitário Exos de detecção de meteoros. Por isso, no pico da chuva de meteoros previsto para madrugada de quinta para sexta, deve ser visto um número ainda maior de meteoros. Então, em condições favoráveis, será possível observar até 25 meteoros por hora, segundo a Agência Espacial Brasileira, unidade de pesquisa vinculada ao Ministério da Ciência, Tecnologia e Inovação. A lua cheia deve reduzir a visibilidade dos meteoros mais fracos, mas o fenômeno ainda poderá ser observado a olho nu, sem necessidade de telescópios ou binóculos, segundo o astrônomo. Então, para você que vai estar aí em casa durante a madrugada, não precisa de telescópio para conseguir visualizar essa chuva de meteoros. Então, olha só, abre aspas, a região centro-oeste, o interior do Nordeste, o Tocantins, o leste do Pará, Minas Gerais e Goiás terão o céu com poucas nuvens e condições melhores para observar o fenômeno no Brasil, de acordo então com o climatempo, né? É possível acompanhar a chuva a partir da 1:30 da madrugada. Então, 1:30 você consegue já acompanhar essa chuva de meteoros. O ideal é procurar um lugar, né, um local seguro e longe da iluminação das cidades. Assim você consegue ver ali com mais qualidade. Para ver melhor é preciso olhar para uma grande amplitude no céu, mas para a direção entre o noroeste e o leste. Tá na dúvida? Pega a rosa dos ventos aí para você se localizar em relação à direção onde você vai observar esse fenômeno. Então, abre aspas, os meteoros das Aquarides vão aparecer e surgir de uma mesma direção do céu, apontado para a constelação de Aquário, e mais precisamente da região próxima à estrela Delta Aquário, explica então um dos pesquisadores envolvidos aí, né, o astrônomo que nos conta sobre esse fenômeno que vai acontecer durante esta madrugada. Quem quiser fotografar o fenômeno, né, tirar aquela selfie, aquela fotinho para o Instagram, então deve apontar a câmera para uma região distante do brilho da Lua e utilizar exposições prolongadas de cerca de 10 segundos com um ISO elevado. Então, para você que for tirar foto aí na sua câmera profissional ou até mesmo no celular, você consegue ver essa configuração para conseguir então tirar um take, né, razoável. Obviamente que nada tira o charme de você de fato observar, né? Você não vai ter na foto exatamente o que você vai ver, mas é uma tentativa de registrar o momento. Então, de acordo ali com os astrônomos, apesar da interferência da Lua, os meteoros mais brilhantes ainda deverão ser visíveis. As chuvas, popularmente conhecida como estrelas cadentes, né, ocorrem todos os anos, todo ano rola. Então, quando a Terra cruza regiões do espaço repletas de pequenos fragmentos deixados por cometas e, em alguns casos, por asteroides. No hemisfério sul, a principal chuva deste período é a Delta Aquáridas do Sul, né? Então também será possível observar meteoros das chuvas Alfa Capricornídeos, conhecida por produzir meteoros mais lentos e às vezes com coloração perceptível, e também as Perseidas, cuja atividade já começa nesta época do ano. Então outras chuvas ficam restritas ao hemisfério norte, mas você consegue observar então esses meteoros que podem atingir ali, olha só, até 260 mil quilômetros por hora, né? Então, deixando ali um rastro luminoso, né, na superfície ali do céu. Então, você que vai estar aí na madruga, acordado, talvez trabalhando ou só com insônia mesmo, vale a pena dar uma espiadinha ali na janela, de acordo com essas orientações aqui. E aí você consegue observar, então, a partir dali da 1h30 dessa madrugada, esse espetáculo que promete mostrar ali uma chuva de meteoros. Trago mais curiosidades para você, falando de Wagner Moura, nosso queridinho aí, o agente secreto, né, indicado a muitos prêmios internacionais. Desta vez ele confirma participação no próximo 11 Homens em um Segredo. Então, o ator confirmou a participação em entrevista à revista GQ. O brasileiro foi questionado sobre as notícias recentes de que ele vai interpretar um vilão no longa que tem Bradley Cooper como diretor. Wagner não confirmou qual será seu papel no filme, mas garantiu sua participação, inclusive elogiou o Cooper. Então, ele disse, abre aspas, "A única coisa que posso dizer é que estou muito animado. Isso é algo que só poderia acontecer depois de O Agente Secreto." Fecha aspas, então, Wagner disse. Então, o brasileiro está em cartaz na Europa com a peça Julgamento, depois do Inimigo do Povo, que tem texto baseado na obra do dramaturgo norueguês Henrik Ibsen. Segundo ele, sua participação no filme vai começar depois do fim da turnê teatral. Então, ele está finalizando a turnê com a peça no dia 11 de agosto. E já estarão ali filmando, né? Mas vão esperar pelo Wagner para ele concluir então esta peça de teatro e começar de fato então a gravar o novo 11 Homens e um Segredo, que ainda não tem título ou data de lançamento oficial confirmada, mas como temos aí a informação, já está sendo filmado, então com certeza deve estrear, a não ser que aconteça algum tipo de imprevisto. Mas para quem não lembra, né, 11 Homens e um Segredo é aquela franquia de filmes sobre uma equipe de ladrões especialistas em golpes super elaborados, assim. Então eles planejam roubos milionários, sempre com estratégia, tecnologia e umas reviravoltas também que rolam. Então os filmes mais famosos foram lançados ali nos anos 2000, com George Clooney no papel de Danny Ocean, né, o líder da quadrilha. Também tinham o Brad Pitt, né, o Matt Damon e a Julia Roberts no elenco. Só que o novo filme que eu tô falando, no caso aí com Wagner Moura, não vai continuar essa história, né? Na verdade, ele vai voltar no tempo para mostrar o que acontece antes de tudo isso. é tipo um prelúdio, né? Tem que nem quando tem o Senhor dos Anéis e tem o Hobbit, que é antes. Ou seja, vai contar a origem da família Ocean, mostrando os pais de Danny Ocean, muitos anos antes dos acontecimentos dos filmes que o público já conhece. É, e falando agora da Money House, they try to make me go to rehab, and I say no, no, no. É, falando de atualizações sobre, na verdade, o pai dela, porque ele foi condenado a pagar 6 milhões de reais em uma disputa sobre venda de objetos da cantora. Então, o pai da Money House, da britânica, né, cantora muito conhecida, muito famosa aí, com uma mistura de jazz nas suas canções, ele foi condenado, então, nesta quarta-feira, o pai dela, a pagar 950 mil libras, que fica ali em torno de cerca de 6,4 milhões de reais. Isso ele foi condenado a pagar a amigas de sua filha, né? A quem processou sem sucesso por terem leiloado roupas e outros objetos da cantora. Então, o Mitch Winehouse perdeu, no início deste ano, um processo no Tribunal Superior do Reino Unido contra duas amigas da artista que leiloaram dezenas de peças de roupas e outros pertences da cantora anos depois da morte dela. É... E para quem não conhece muito da Money House, ela é muito famosa pela sua voz característica, ela tem uma voz rouca, tinha, né? E por alcançar um sucesso meteórico em escala mundial. Ela morreu em julho de 2011 por intoxicação alcoólica, com 27 anos apenas. Então, Naomi Perry, ex-estilista da cantora, e sua amiga, Katrina Gorley, negaram ter agido de forma desonesta ao leiloar os objetos que, segundo afirmaram, haviam sido dados ou emprestados pela própria Amy. O pai da artista alegou que elas não tinham o direito de vender os itens. Então, eram ali 155 objetos leiloados entre 2021 e 2023, incluíam peças de roupas, sapatilhas de balé, bolsas, brincos e maquiagens da Amy, assim como um vestido que ela usou na sua última turnê, que foi em 2011. Durante o julgamento, os advogados do autor da ação alegaram que as amigas da Money House teriam se aproveitado do fato de que o pai dela esquecia certas coisas ou não se lembrava bem delas para leiloar os pertences da cantora e ficar com o dinheiro obtido, né? Ou seja, mais de 1,4 milhão de dólares, aproximadamente 7,1 milhões de reais. É, você ouve agora Rehab da Money House. Olha só, concluindo, a juíza disse ali que as duas mulheres não esconderam deliberadamente nenhum dos objetos do pai da Money House, que sempre soube da intenção de vendê-los e só entrou com ações legais contra elas para obter dinheiro depois que o leilão tivesse sido concluído. É, então, o autor decidiu apresentar uma ação intrinsecamente frágil e formular graves acusações infundadas contra as réis, declarou a juíza. Na sentença, então, a juíza destacou que Money House era conhecida por sua extraordinária generosidade com seus amigos e também com pessoas que mal conhecia, né? Então, trazendo aí essa batalha judicial que teve aí um fim negativo para o pai da Money House. A Amy, que foi uma das cantoras mais marcantes dos anos 2000, é uma voz inconfundível, misturava ali soul, jazz, R&B no caso, né? E ela fez muito sucesso com um álbum chamado Frank, que foi lançado em 2003, né? Mas quando ela bombou mesmo foi em 2006, com o Back to Black, que tem essa música que você acaba de ouvir, Rehab. Com isso ela virou um fenômeno mundial. É, várias outras canções também, tem You Know I'm No Good, Love Is a Losing Game, Tears Dry on Their Wall também. Disco que vendeu ali, no caso, né, o Back to Black, mais de 20 milhões de cópias e rendeu 5 prêmios Grammy. É, tem até um vídeo da reação dela quando ela descobre, né, quando anunciam que ela venceu o Grammy, ela, assim, boca aberta, ela não esperava, né? E olha só, ela lançou apenas 2 álbuns de estúdio e foi realmente um escândalo. E morreu apenas com 27 anos, né? Acabou, então, até uma curiosidade em relação a isso, porque tem aquele famoso Clube dos 27, né? Que é um grupo que reúne artistas não só como Amy House, mas também como Jimi Hendrix, Janis Joplin, Jim Morrison, o Kurt Cobain também, todos eles morreram com 27 anos e grandes também artistas, né? Então a notícia de agora chama atenção porque envolve uma relação que sempre foi cercada por polêmicas, né? Eu tô falando da relação do Mitch Winehouse, que é o pai da Amy Winehouse, né? Processando aí duas amigas, né? E tem várias polêmicas em relação a ele, que ele expunha muito a Amy Winehouse, mesmo ela estando ali numa situação, né, de questão envolvendo vício em drogas. Então, ele é muito polêmico aí na mídia, né, em relação ao tratamento que dava ali à filha, mesmo ela não estando bem, uma forma de forçá-la a estar ali presente, né, num momento que ela estava muito fragilizada. Então, tivemos um desfecho aí dessa história. E voltando agora à ciência, porque um arco-íris circular foi visto nessa quarta-feira sobre a paisagem montanhosa da vila de Guijiang, na prefeitura autônoma tibetana de Golog, na província de Qinghai, noroeste da China. Aí você me pergunta, como assim arco-íris circular? O que é isso, né? Fenômeno que surgia sob um céu limpo, foi fotografado por um entusiasta, né? Um fotógrafo que estava ali na hora. E lembrando aqui, né? Na China é verão em agosto. No verão a possibilidade de surgimento de arco-íris é maior. Então, a imagem foi fornecida pela China News Service, a principal agência de notícias da China, e ali você consegue, você que está no rádio aí, a foto ela mostra um arco-íris realmente circular, então você consegue ver uma paisagem ali desta montanha localizada no noroeste da China. Ela é realmente uma paisagem montanhosa com o céu aberto e no meio da foto tem um círculo ali que, no caso, pode-se ver um arco-íris no formato circular. Então, o professor do Instituto de Física da UFRJ, Universidade Federal do Rio de Janeiro, Luca Moricone, explicou que todos os arco-íris seriam circulares, mas não são porque a superfície da Terra bloqueia uma parte deles. Então, não é anormal, né, o arco-íris ser circular. Na verdade, é a natureza dele. Já quando se sobrevoa uma região, é possível ver o arco-íris de forma circular, porque não há o bloqueamento da superfície da Terra. Além disso, todo o arco-íris aparece em duas camadas. Há o principal e o secundário, que é uma circunferência um pouco mais afastada, segundo então o físico que explicou, né, como funciona um arco-íris. E como se forma um arco-íris? Já pensou sobre isso? Como é que parece aquele negócio ali colorido no céu? Então, para observar um arco-íris, não basta apenas uma combinação de chuva e sol. É preciso que a luz solar atinja as gotas de chuva no ângulo adequado e que o observador esteja na posição correta. Então, o arco-íris costuma se formar no começo da manhã ou no fim da tarde. Nesses períodos, os raios solares entram na atmosfera com a inclinação necessária para atingir as gotas de chuva no ângulo ideal. Então, para enxergar o fenômeno, a pessoa deve estar com o sol às costas e a chuva à sua frente, né? Então, quando a luz do sol atinge uma gota de chuva, ela sofre uma refração ao entrar na gota, em seguida essa luz é refletida diversas vezes em seu interior antes de sair novamente. É nesse processo que acaba aparecendo então o arco-íris, que é esse fenômeno aí da natureza, com as cores ali, né, da paleta de cores refletidas no céu. Então, muito bacana essa novidade aí, na verdade novidade não, esse fenômeno da natureza onde o arco-íris é circular. E trago mais curiosidades para falar agora de Mário Quintana. Você provavelmente já leu um trecho mais ou menos assim, ó. Abre aspas. Todos esses que aí estão atravancando meu caminho, eles passarão, eu passarinho. Muito conhecido esse finalzinho, né? Eles passarão, eu passarinho. Então, versos simples, pontiagudos e bem sacados, coisas do cotidiano com a habilidade de um cronista. Então, esse que é o estilo da poesia do gaúcho Mário Quintana, né, que nasceu há 120 anos, combina tão bem com a lógica das redes sociais de hoje em dia. Então, né, ele que nasceu em 1906, morreu em 1994, tem viralizado nas redes sociais com sua poesia, que acabou ganhando uma nova vida em posts contemporâneos, compartilhada mesmo por quem nem sequer sabe a autoria de tais versos. Então, observa-se esse movimento nas redes sociais, em que Mário Quintana tem sido muito citado pelos jovens, basicamente. Então, professor da Universidade Estadual de Ponta Grossa, Miguel Sanches Neto, diz ali que ele faz parte das referências poéticas das pessoas comuns, refletindo ali sobre um pouco sobre a biografia, né, de Mário Quintana e toda a sua obra, né? Então, muito bacana ter esses versos aí viralizados deste poeta aí que fez muito sucesso e que realmente é muito importante para a nossa literatura brasileira. 10:26.
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1: E olha só essa notícia. Um motorista de aplicativo interrompeu uma corrida em Taubaté, no interior de São Paulo, depois de ouvir comentários de cunho racista feitos por passageiros contra o grupo Racionais MCs. O caso ganhou repercussão nas redes sociais depois que Rafael dos Santos, conhecido como Pirata Drive, publicou o vídeo registrado pela câmera instalada em seu veículo. Durante a viagem, um dos passageiros afirmou que a música Negro Drama, que tocava no rádio, no carro, era música de preto. Então, em entrevista ao G1, Rafael contou que o homem também repetiu a expressão música horrível de preto, o que o levou a encerrar imediatamente a corrida. Nas imagens, o motorista pede que os dois passageiros deixem o veículo e afirma que não aceitaria aquele tipo de comentário dentro do carro. Rafael lembrou que também é preto, descendente de uma família negra, e classificou a fala dos passageiros como desrespeitosa, obviamente, racista. Segundo o motorista, o episódio aconteceu na madrugada de 4 de junho, mas o vídeo só foi publicado nas redes sociais na última sexta-feira, quando passou a circular amplamente. Rafael explicou que antes de buscar a dupla, havia transportado outros clientes que pediram para ouvir músicas dos Racionais MCs. Por isso, a playlist permaneceu tocando quando os dois embarcaram. Depois da repercussão, o motorista desabafou nas redes sociais e afirmou que as músicas do Racionais MCs têm como objetivo enfrentar o racismo e denunciar o preconceito, motivo pelo qual se indignou com a reação dos passageiros, né? Então,

0: Você deve estar pensando.
1: É, e assim, né? Racionais MCs são considerados ali como um dos grupos mais importantes da história da música brasileira, porque eles foram os primeiros, né, a transformarem o rap em uma ferramenta de denúncia social, porque foram os primeiros ali também a retratar a realidade das periferias de São Paulo e do Brasil. É, tem ali os integrantes, o Mano Brown, o Ice Blue, Eddie Rock, KLJ, né? Então, muito marcante, muito importante termos os Racionais, porque eles falam justamente de assuntos que até então não eram abordados, né? E trazendo a realidade, né? Que até em documentário eles relatavam que, de fato, o que era cantado, o que é cantado nos álbuns, como Sobrevivendo no Inferno, né? Que foi lançado em 97, que traz ali músicas como Diário de um Detento, e músicas que tratavam muito da violência policial e também do racismo. Então, por exemplo, você sair de casa e se deparar com um corpo na sua rua, na sua comunidade. Então, virou um retrato de uma época marcada pela violência urbana, pelas dificuldades ali enfrentadas nas periferias, que ainda é reflexo de uma sociedade que é contemporânea nesses aspectos, assim, de que estamos ainda vivendo um cenário de violência urbana e também de violência nas periferias, né? Então, o grupo dá voz a pessoas que não apareciam ali de uma mídia tradicional. Então, muito importante e muito lamentável, o motorista de aplicativo fez muito bem aí de expulsar esses racistas do carro, né? Basicamente. Daqui a pouquinho eu volto com os destaques da política. 10 horas mais 30 minutos.
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1: 10 horas mais 33 minutos, eu sou Alexia Marília e te faço companhia até a meia-noite. E olha, confirmado mais uma vez como candidato a vice de Lula, Geraldo Alckmin declara lealdade ao presidente da República e critica o bolsonarismo. Mais detalhes com Rafael Felitti.
2: A manutenção da parceria entre o presidente Lula e o vice-presidente Geraldo Alckmin já era esperada no mundo político. Mas a confirmação veio durante a convenção do PSB nesta quarta-feira, em decisão unânime do diretório do partido. Durante a convenção, Alckmin citou resultados do governo, como recorde de empregos formais, crescimento de programas sociais como Bolsa Família e o Minha Casa Minha Vida, a reforma tributária e a ampliação da faixa de isenção do imposto de renda. O vice-presidente também fez críticas ao governo anterior e ao bolsonarismo, que se desenha mais uma vez como o maior adversário da chapa Lula-Alckmin nas eleições deste ano, com a candidatura do senador Flávio Bolsonaro. Segundo Alckmin, o grupo político rejeita a democracia e, por isso, não deveria disputar as eleições deste ano. O candidato do PSB também ironizou o lema bolsonarista Deus, Pátria, Família e Liberdade, ao avaliar contradições na postura do grupo. Outra crítica foi sobre a apropriação desses temas pelo bolsonarismo, afirmando, por exemplo, que o nome de Deus não deve ser usado para incitar ódio e que o patriotismo é incompatível com práticas contra o país. Ao agradecer ao PSB pela indicação unânime para a composição da chapa, Geraldo Alckmin declarou lealdade ao presidente Lula, que marcou presença no evento.
3: Quero dizer ao presidente Lula que conte conosco com lealdade, com dedicação. Conte conosco, presidente Lula, para essa jornada. O que anda para trás é caranguejo. Vamos para frente, Lula presidente!
2: Lula também discursou e afirmou que o vice é uma garantia de alguém que vai trabalhar pelo bem do país.
1: E o presidente do Tribunal Superior Eleitoral, o ministro Cássio Nunes Marques, determinou que a Meta guarde os dados de perfis em redes sociais que podem ter atuado em uma ação coordenada contra Flávio Bolsonaro. O Rodrigo Vicente tem os detalhes.
4: Pois é, na prática, Nunes Marques quer identificar quem estaria por trás desses perfis. O ministro atendeu a um pedido do coordenador de campanha de Flávio, o senador Rogério Marinho. Segundo o parlamentar, foi identificada uma rede de cerca de 20 mil perfis falsos no Facebook, no Instagram e também no WhatsApp que patrocinavam publicações contra candidatos do campo da direita. Marinho teve um encontro presencial com Nunes Marques agora, em 20 de julho, e entregou um dossiê elaborado pela equipe jurídica do PL. O levantamento aponta que perfis estranhos com 20 a 30 seguidores chegavam a investir até R$200 mil em impulsionamentos direcionados contra o filho do ex-presidente Jair Bolsonaro. Bem, durante a convenção do PL, o candidato Flávio Bolsonaro sugeriu, sem provas, que o presidente Lula teria desembolsado em torno de 20 milhões para impulsionar publicações contra ele.
1: E o governo federal classifica como descabida a decisão dos Estados Unidos em prorrogar sanções de 50% contra o Brasil e definir o país como uma ameaça. O Rafael Felitti traz as informações.
2: Os Estados Unidos decidiram prorrogar por mais um ano uma ordem executiva contra o Brasil, baseada na Lei de Poderes Econômicos de Emergência Internacional. Na prática, a medida não tem efeito, por já ter sido derrubada pela Suprema Corte do país. Quando decidiu aplicar as sanções em julho de 2025, a Casa Branca aplicou uma tarifa linear de 50% a produtos brasileiros, ainda na primeira fase do tarifaço. Recentemente, os Estados Unidos impuseram uma nova tarifa de 25% ao Brasil, por práticas consideradas desleais, como PIX e a pirataria, segundo argumentos do governo Trump. Em complemento, uma taxa de 12,5% foi aplicada por uma suposta

0: Nas últimas semanas, o governo Lula ampliou programas voltados à renegociação de dívidas, ao crédito e à transferência de renda, como o Desenrola, o Move Brasil e o Pix Pensão. As medidas são apresentadas como respostas a problemas econômicos e sociais, mas também levantam questionamentos sobre impacto fiscal, eficácia e uso político em ano eleitoral. Para analisar esses pontos, o TMC 360 conversou ao vivo com o Fernando Agra, doutor em economia aplicada pela Universidade Federal de Viçosa. Vamos ouvir.
1: Tem que haver uma consonância entre o lado social financeiro e a questão das contas públicas, porque não existe almoço grátis. Alguém paga a conta. Desses programas que nós vamos repercutir hoje, eles não têm um impacto direto nas contas públicas. Por quê? Porque são tanto do Desenrola quanto do Move Brasil, não é? É uma concessão de juros financiados, juros subsidiados, não é? E no caso do Desenrola, ainda tem aquela questão dos dinheiros esquecidos do banco e tem até uma investigação para ver se isso está sendo feito corretamente. Então, não tem um desembolso efetivo imediato dos gastos públicos. Claro que, tanto no Desenrola quanto no Move Brasil, se houver uma inadimplência, né, ainda mais no Move Brasil, que tem a questão de trabalhadores autônomos, tudo, não tem como descontar em folha, aí que o governo vai ter que entrar e gastando. E aí sim teria um desembolso efetivo. Agora, indiretamente, isso mostra para o mercado que o governo não está atacando a raiz do problema do endividamento público, de investimentos em infraestrutura, e sim, como você falou, e eu concordo plenamente, que tem objetivos eleitorais, com todo o governo, seja ele em qualquer esfera, tem em ano de eleição. E isso causa uma incerteza no mercado, e cada vez mais essa incerteza dificulta o Banco Central reduzir as taxas de juros, e aí retroalimenta um aumento do gasto público com juros da dívida, que aumenta a dívida pública. Então, uma decisão, que são decisões boas, até como o Pix Pensão, né? De uma maneira geral, num momento como esse, a gente percebe que tem os fins eleitorais, tem o caráter eleitoreiro, e todo esse objetivo, sem atacar pontos estruturais, entra na questão da incerteza do mercado, retroalimentando juros altos e aumentando a dívida pública. E aí, finalizando a minha fala aqui, quanto que esse alerta deve ficar ligado? Esse alerta já está ligado há muito tempo. A gente tem um problema dos últimos governos de um aumento considerável da dívida pública e o próximo governo, seja esse reeleito ou outro, vai enfrentar sérias restrições orçamentárias com relação à questão do gasto público.
2: E aí, professor, eu tenho uma pergunta que acho que preocupa a gente desde que... Eu ia falar desde que o mundo é mundo, mas não, desde que o Brasil é Brasil. Nenhum governo brasileiro vai começar do zero, né? Vamos supor que vença em 2026 a chapa Fernando Agra e Felipe Bueno. Aí nós vamos começar em janeiro a preparar como será o nosso governo. Aliás, a gente já tem que estar preparando isso agora, né? Mas na hora de executar, há tantas amarras, né, que nenhum plano consegue resistir ao segundo ano. Tanto que é corrente falar aqui no Brasil que se você não tomou as suas medidas no primeiro ano, você passa os outros 3 anos enxugando gelo. Então, como seria mudar estruturalmente essa questão no Brasil?
1: Felipe, essa pergunta é uma pergunta de US$1 milhão, né? Queríamos, né, ter uma resposta tão simples e direta para isso, né? Não querendo ser profeta do apocalipse, eu me preocupo muito com o futuro da economia brasileira, não só para os próximos anos, como para as próximas décadas. Há muitos anos, ou talvez algumas décadas, a gente não tem investimentos em infraestrutura que venham a promover um crescimento econômico de maneira sustentada. Investimentos na logística, a gente depende muito do caminhão por questões políticas da década de 60 e é muito caro para o transporte, dependência dos combustíveis fósseis, inflação. A gente não tem um investimento como a gente gostaria em fontes alternativas de energia, a gente fica aí, ó, com essas bandeiras pagando mais. A gente falta investir em educação realmente desde a base, com seriedade, para poder aumentar a produtividade do trabalhador brasileiro, e faltariam aqui dedos nas minhas mãos para outras medidas. Então, todas essas medidas de investimento em infraestrutura que venham a promover um crescimento econômico sustentado, que venha promover combate de uma maneira mais eficaz à corrupção, a gastos ineficientes do setor público, com regalias de alguns setores, combate à corrupção, enfim, tudo isso leva um tempo, leva uma mudança de cultura.

0: infelizmente, a gente não vislumbra, Felipe, nem para o próximo ano, para as próximas décadas. E eu concordo com você que esses problemas a gente tem há 500 anos. E aí, Felipe, como você falou, entra o primeiro ano, o governo tem muitas amarras, não tem a total, digamos assim, autonomia, muito ligado a questões políticas. Então, infelizmente, Felipe, eu ando muito preocupado, não é de hoje, eu estudo economia há mais de 30 anos, não é? O grande ganho da economia que a gente teve nas últimas três décadas foi o Plano Real, que deu uma controlada naquela hiperinflação, e de lá para cá a gente não teve mais grandes projetos de mudanças estruturais. Então, infelizmente, não era isso que eu gostaria de falar para quem nos assiste, eu estou seriamente preocupado porque não vislumbro mudanças estruturais no curto prazo para o nosso país.
1: 10h44 e voltamos a falar sobre as rajadas de vento que causaram mortes pelo país. Depois do rastro de destruição, os governos dos estados se reúnem para decidir a melhor forma de enfrentar esses desastres climáticos. O repórter Marcos de Pato tem as informações.
2: De norte a sul do país, o mesmo cenário se repete. Árvores no chão, telhados arrancados e bairros inteiros sem luz. Os estragos dos últimos dias atingiram o Rio Grande do Sul, São Paulo e o Rio de Janeiro, ao mesmo tempo. Em São Paulo, as rajadas chegaram a mais de 120 km por hora. No litoral, o Porto de Santos chegou a suspender a navegação. Na Rua Guiar de Andrade, a força do vento derrubou parte do muro do pátio de veículos de uma empresa, destruindo 3 postes e 2 caminhões e deixando tijolos espalhados pela via. Nos terminais do porto, os contêineres também saíram do lugar com a ventania.
3: Estávamos na frente do serviço, né, que nós trabalhamos aqui do lado, que é literalmente na frente do ocorrido. Nós estávamos terminando de se arrumar para poder ir almoçar, quando nós já estávamos vendo o muro balançando. Na hora que o muro começou a balançar, nós olhamos para o lado, quando olhou de novo, o muro começou a cair. Na hora que caiu, todo mundo correu para dentro do serviço e foi assustador, porque, mano, voou destroços na nossa reta, quase que alguém foi atingido. Graças a Deus, não tinha ninguém dentro dos 2 caminhões e do carro que estava ali.
2: Ainda em Santos, uma estrutura metálica desabou sobre um grupo de pessoas na rua Fernão Dias, no bairro Gonzaga. Até o momento, o estado de saúde das vítimas não foi divulgado. No Rio de Janeiro, a queda de um muro em Santa Teresa matou 2 pessoas. Em Nova Iguaçu, o vento arrancou uma caixa d'água do alto de um prédio de 20 andares. O apagão provocado pela ventania chegou a afetar mais de 500 mil de clientes no estado. O temporal também parou o transporte. O aeroporto Santos Dumont fechou para pousos e decolagens. E a ponte Rio-Niterói passou a operar em sistema de comboio, abrindo e fechando conforme a força das rajadas. Em São Paulo, segundo a ENA, concessionária que administra o aeroporto de Congonhas, 32 chegadas e 22 partidas já haviam sido canceladas nesta quarta-feira. Na manhã desta quinta, outras 3 chegadas e mais 2 partidas precisaram ser canceladas por conta de um ajuste na malha aérea. No Rio Grande do Sul, um tornado atingiu Giruá, 7 de setembro, e Senador Salgado Filho, no noroeste do estado. Casas foram destruídas e dezenas de famílias ficaram desalojadas. A chuva no estado também provocou estragos em mais de 100 municípios. E o nível do Rio Guaíba, em Porto Alegre, chegou à cota de atenção. A previsão é de que as rajadas percam força nos próximos dias, mas a chuva ainda deve continuar em parte do Rio Grande do Sul. É nesse cenário de clima extremo que o governo federal anunciou um pacote de R$1,3 bilhão de reais para preparar o país para o El Niño, fenômeno que deve provocar chuva forte no sul e seca no norte e nordeste a partir da segunda metade do ano.
1: 10h47, informação de momento. Um terremoto de magnitude 5,6 foi registrado na noite dessa quinta-feira, próximo à fronteira entre o Peru e o Brasil. O tremor aconteceu em território peruano, perto da cidade de Pucallpa, a cerca de 60 quilômetros do Acre. Segundo o Centro Alemão de Pesquisas em Geociências, o abalo teve 145 quilômetros de profundidade, uma característica que diminui a possibilidade de grandes danos na superfície. Moradores do Peru relataram ter sentido o tremor, mas até o momento não há registro de feridos ou prejuízos. Apesar de terremotos serem raros no Brasil, eles podem ser percebidos em algumas regiões quando acontecem em países vizinhos Isso acontece porque o território brasileiro está próximo de áreas onde tem movimentação das placas tectônicas, né? Então, ou seja, quando as placas tectônicas acabam entrando em colisão, acontece então o terremoto. O Peru, por outro lado, registra terremotos com mais frequência por estar localizado próximo ao encontro de duas grandes placas, a placa de Nazca, a placa sul-americana, né? Então essas duas, uma região conhecida como o Círculo de Fogo do Pacífico, uma das áreas com maior atividade sísmica do planeta.
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1: No dia seguinte ao vendaval do Rio de Janeiro, moradores ainda enfrentam a falta de luz, problemas no transporte e contabilizam prejuízos. Especialistas alertam que episódios como esse podem voltar a se repetir nos próximos meses, influenciado pelo El Niño. O Rafael Alves conta os detalhes para você.
5: Os ventos que atingiram o Rio de Janeiro na tarde dessa quarta-feira, com rajadas superiores a 100 km por hora, foram muito mais intensas do que o previsto pelos sistemas de monitoramento meteorológico. Nessa quinta-feira, ao menos 500 mil imóveis amanheceram sem energia elétrica e dezenas de ruas da capital fluminense e de outros municípios ainda tinham diversas árvores caídas. O prefeito do Rio, Eduardo Cavalieri, disse que as estações de monitoramento usadas na cidade indicavam a possibilidade de ventos moderados, mas que, na prática, as projeções foram superadas.
6: Essas 11 estações fizeram um alerta, uma previsão de ventos moderados, ventos fortes, mas que não previram a intensidade do que aconteceu ontem. A gente viveu um evento extremo, né? A previsão era de ventos de 40 por hora, de 60 por hora, né? E chegou a ventos de mais de 100 km por hora, obviamente impactando muito a cidade.
5: Entre os impactos causados pela ventania, o sistema público de trens também enfrentou problemas nessa quinta-feira. Além disso, cariocas e moradores de outras cidades do estado ainda calculam os prejuízos provocados pelo evento climático. Para os próximos dias e meses, a meteorologista-chefe do Sistema Alerta Rio, Juliana Hemsdorf, alertou que episódios como esse podem voltar a acontecer, influenciados principalmente pelo fenômeno Super El Niño.
7: E nesse período também, primavera, verão, a gente tem temperaturas mais elevadas, né? Então, com o El Niño, a gente tem uma expectativa dessas temperaturas serem um pouco acima da média do esperado por conta do impacto do El Niño nas temperaturas aqui na cidade. Então, essa temperatura mais elevada é um dos combustíveis de tempestades intensas.
5: Após a ventania, a Light, concessionária de energia do Rio, reforçou o plano operacional e mobilizou uma força-tarefa para acelerar o restabelecimento do fornecimento. Aos consumidores que tiveram prejuízos em razão da falta de energia, o PROCON do Rio orienta que reúnam provas dos danos para solicitar eventual ressarcimento à concessionária responsável pelo fornecimento de energia.
1: Agora, falando das mudanças climáticas no sul do país, a Defesa Civil Gaúcha emitiu novos alertas de inundação depois da previsão de chuva para o final de semana. Em Porto Alegre, o rio Guaíba pode atingir níveis críticos a partir deste sábado. As informações com o repórter Luiz Fernando.
8: As chuvas no Rio Grande do Sul deram trégua, mas os temporais do início da semana ainda causam reflexos em 136 municípios, de acordo com o último boletim da Defesa Civil Gaúcha. Além dos estragos, pelo menos 7 pessoas ficaram feridas. As equipes registram 779 desabrigados em pelo menos 11 cidades. A maioria está em Lajeado, no Vale do Rio Taquari, uma das regiões mais afetadas pelas inundações. Nos próximos dias, a elevação dos rios deve seguir impactando o estado. O rio Jacuí tem risco muito alto para inundação entre as cidades de General Câmara e Charqueadas, além dos municípios de Eldorado do Sul e Cachoeira do Sul. O rio Uruguai também pode registrar inundações em Itaqui e Uruguaiana. Já o rio Taquari pode atingir níveis críticos em Lajeado, Bom Retiro do Sul e no trecho entre Taquari e General Câmara. Na capital Porto Alegre, a preocupação fica por conta da elevação do rio Guaíba, que pode chegar à cota de alerta neste sábado, de acordo com projeções da prefeitura. Apesar da subida do rio, os órgãos públicos descartam enchentes parecidas com as da tragédia de 2024. O tempo segue nublado no Rio Grande do Sul até a sexta-feira. No sábado, novas pancadas de chuva devem afetar o estado gaúcho, especialmente na região da Campanha Gaúcha e no extremo sul, que tem alerta laranja para temporais emitido pelo Instituto Nacional de Meteorologia.
1: E olha, não é só o Brasil que sofre com os efeitos climáticos. A Europa está lidando com uma crise sem precedentes de incêndios causados pelas altas temperaturas no verão. Já são cerca de, olha só, 11 mil mortes causadas pelo intenso calor e o fogo das queimadas. O apresentador da TMC, Rodrigo Alvarez, tem as informações para você.
9: O fogo ficou tão intenso no sudoeste da França que criou a própria tempestade. Era uma nuvem carregada de eletricidade que soltava raios e abria novos focos de incêndio a quilômetros de distância. 42 mil hectares de vegetação já viraram cinza na região francesa de Gironde. 220 mil pessoas tiveram que largar tudo e sair de casa. Móveis queimados, paredes destruídas, montes de cinza no que um dia foram casas. É isso que muitos espanhóis encontram ao voltar depois de esperar o fim dos incêndios nas regiões de Madrid e Ávila. O alívio, no entanto, não é para todo mundo. 10 mil moradores da província de Castellón, no leste da Espanha, seguem fora de casa. 3 bombeiros gregos morreram durante o combate. 2 ficaram presos no meio da fumaça na ilha de Creta. Na ilha grega de Paros, onde o fogo esvaziou 10 áreas, moradores hesitaram em deixar as casas para não abandonar os animais. Pacientes que estavam na UTI precisaram ser retirados às pressas num hospital na região de Mugla, na Turquia, com um incêndio que avançava com a força do vento. Na Inglaterra, o fogo chegou a 5 quilômetros da usina nuclear de Sizewell B e fez as autoridades declararem incidente grave. Por ora, os bombeiros dizem que a operação nuclear está fora de perigo. Para os próximos dias, nenhum alívio à vista. Mesmo com focos estabilizados na França e na Espanha, uma nova onda de calor com temperaturas perto dos 40 graus mantém o risco alto e a União Europeia alerta. O fogo agora avança para o centro e para o leste do continente, com a tensão redobrada na Grécia e na Itália.
1: E olha, mudando de assunto agora, sabe aquela prática do cancelamento? Então, falando disso, aquele cancelamento virtual muito famoso agora, muito recorrente no século XXI, ele pode ser comparado com diversos outros momentos da história da humanidade, que sempre repetiu a trajetória de humilhar um outro indivíduo por não ter os mesmos valores. Quem fala sobre esse tema é o filósofo e escritor Luiz Felipe Pondé, na coluna Sem Dó de hoje. Vamos acompanhar.
10: A humanidade sempre gostou de humilhar seus semelhantes, principalmente aqueles que, por algum motivo, se encontram num lugar onde supostamente cometeram algum tipo de pecado, né? E isso acontece hoje nas redes sociais, algumas pessoas chamam isso de cancelamento, é uma prática que a essa altura, em termos de redes sociais, já está velha, né? Recentemente foi o caso dos artistas Ana Maria Machado e João Bosco, que foram colocados no centro da fogueira. Especificamente no caso da esquerda, ela adora fritar os seus próprios integrantes. Não precisa nem fritar a moçada da direita. E isso daí, apesar do cara de século XXI, segue uma rota que é muito conhecida para quem conhece um pouco de história, né, da nossa espécie. Basta lembrar o famoso caso do Evangelho, em que a moçada lá carrega uma mulher, pega em adultério, pedindo para Jesus tacar pedra nela, e eles querem tacar pedra nela, né? A cena é muito famosa porque Jesus diz: olha, quem tiver livre de pecado, atire a primeira pedra. A moçada vai embora porque era todo mundo pecador. Se isso acontecesse hoje, a moçada atacava a pedra. Porque eu nunca vi uma época em que tem tanta gente que se acha um poço de virtude. E eu digo para você, se você acha que você é um poço de virtude, provavelmente você está muito longe disso, tá? Mas voltando a esse, digamos, essa prática atávica, né? Ao longo da Idade Média, era muito comum pessoas irem assistir os famosos autos de fé em que hereges eram queimados vivos, e as pessoas levavam as crianças, programa de final de semana. Claro que não existia final de semana, né? Eu estou forçando um pouco a barra aqui do tempo, mas que isso era ovo podre, tomate podre, xingar, cuspir, aliás, fazer com que esse herege ou esse condenado caminhasse perto para que as pessoas pudessem manifestar o seu horror àquele pecador, era parte do espetáculo. Portanto, O que as redes sociais fazem hoje, da sua forma específica do século XXI, é repetir uma trajetória que é característica da espécie Homo sapiens sapiens, que é humilhar, xingar, bater, fazer o diabo a quatro contra pessoas que esse bando acha que tem menos virtude do que o bando. E aquela velha história, né? Quando você acha que você é virtuoso, provavelmente você não é nem um pouco.
1: 10 horas mais 59 minutos.
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0: Olha só, os animais sem raça definida, conhecidos como vira-lata, ganharam um dia em sua homenagem. É, você conhece algum? Tem algum em casa? A Rebeca Renzi foi conhecer um que tá fazendo sucesso no Rio de Janeiro.
1: Hoje é dia 31 de julho, dia do vira-lata, e a TMC veio conhecer um cachorro que faz sucesso na patrulha militar aqui do Rio de Janeiro. Esse aqui é o Sargento Oliveira, ele foi resgatado lá no batalhão da Ilha do Governador e ó, faz sucesso por onde passa, né, Oliveira? O Sargento Cristiano é o tutor do Oliveira. Ele conta que encontrou o cachorro no batalhão em 2018 e nunca mais largou. Cristiano explica que ele ficava no batalhão, mas um dia subiu na sua moto e voltou com ele para casa.
2: Então, eu faço isso tudo com uma forma de brincadeira, né? Porque o pessoal do bairro começou a gostar dessa brincadeira de interagir ele com as crianças e tudo. E aí a gente... começou a fazer, tipo, ele ia correr atrás de moto. Aí eu falava, ele tá fazendo a blitz. Então saiu uma blitz. Então eu pegava o documento, ele pegava um papel, mordia o papel, ó, tá escalado, ele mordia o papel. E tudo eu fazia isso na rede social, a pessoa começou a adorar e queria visitar ele. E aí viralizou.
1: E se engana quem acha que ele não trabalha. O mascote foi promovido em 2024 e agora é sargento. Gente, pra quem acha que ele não tá preparado, ele tem até arma, tá? Emblema da PEMERG. E uma viaturazinha?
2: Giroflex.
1: Um giroflex. O dia do vira-lata é importante para relembrar o combate ao preconceito a esses animais, que são os mais populares no país, representando 26% dos cães.
3: Hoje eu recebi a missão de falar sobre os SRDs, os nossos cães sem raça definida. Esses cães que são únicos. Cada um tem uma manchinha na pele diferente, cada um tem uma altura diferente, cada um tem uma orelha diferente. Então, eles são únicos e uma coisa que é incomum a todos eles é o amor incondicional.
1: O programa Linha Verde do Disque Denúncia recebeu mais de 2.000 denúncias de agressão e abandono de cães e gatos em janeiro deste ano em todo o estado do Rio de Janeiro. O Sargento Oliveira teve um final feliz. Ganhou uma família, uma patente e virou o xodó da corporação. Mas milhares de outros vira-latas ainda esperam pela mesma oportunidade. Neste dia do vira-lata, a principal mensagem é que adotar também é um ato de responsabilidade. Antes de levar um animal para casa, é preciso ter consciência de que ele vai precisar de cuidados, atenção e carinho por muitos anos.
0: Com certeza. E olha essa notícia. Uma história de lealdade chamou atenção em Porto Velho, em Rondônia. O cachorro Faraó, isso mesmo, o nome dele era Faraó, passou mais de um mês esperando pelo tutor na porta do hospital e pronto-socorro João Paulo II. O dono do animal morreu depois de sofrer um acidente, mas Faraó permaneceu no local onde costumava encontrá-lo. Durante semanas, o cachorro foi alimentado e cuidado por funcionários, pacientes e visitantes do hospital, que se sensibilizaram com a situação. A história chegou até a Prefeitura de Porto Velho, que resgatou o animal e levou o Faraó para a Clínica de Bem-Estar Animal. Lá o cachorro passou por avaliação veterinária, fez exames de sangue e agora será castrado e receberá um microchip de identificação, um dispositivo que ajuda a registrar informações do animal e facilita a localização caso ele se perca. Então, depois dos cuidados, Faraó estará disponível para adoção responsável. Então, a prefeitura vai apresentar o cachorro em uma feira de adoção que reúne animais resgatados em busca de uma nova família. E muito bonitinho, então, né, o Faraó... esse cachorrinho aí sendo realmente muito leal, né, diante dessa situação com o seu dono que acabou falecendo, né? Lembra até uma história real do cachorro da raça Akita no Japão, que esperou seu dono na estação de trem por quase 10 anos depois da morte dele. É um cachorrinho que inclusive ele virou também tema de filme. Então muito legal observar como o animal, o cão, muitas vezes é mais amigo do que o homem.
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0: Mais um giro de notícias aqui no Resumo TMC. O presidente Lula afirmou que o filho, Fábio Luiz Lula da Silva, o Lulinha, não terá tratamento privilegiado caso seja investigado pela justiça. A declaração foi feita no podcast Inteligência Limitada, após o Supremo Tribunal Federal autorizar a abertura de um inquérito para apurar suspeitas de tráfico de influência e corrupção envolvendo Lulinha. O presidente disse que, se o filho tiver cometido irregularidades, deverá responder como qualquer outro cidadão. E o PSD anunciou Aldo Rebelo como coordenador político da campanha de Ronaldo Caiado à presidência da República. Ex-ministro e ex-presidente da Câmara, Rebelo será responsável pela articulação política da campanha e pela construção de propostas para a candidatura de Caiado nas eleições. E a senadora Tereza Cristina confirmou que conversou com o Flávio Bolsonaro sobre a possibilidade de ser candidata a vice-presidente, mas afirmou que nenhuma decisão foi tomada. Em nota, a ex-ministra disse que uma eventual composição de chapa ainda depende de conversas políticas e partidárias. Nos bastidores, fontes ouvidas pela TMC afirmam que ela aceitou o convite de Flávio. E a Justiça Federal absolveu duas mulheres condenadas por envolvimento em um plano do PCC para matar autoridades, entre elas o senador Sérgio Moro. O Tribunal Regional Federal da 4ª Vara entendeu que não haviam provas suficientes da participação delas na organização criminosa. As condenações de outros 6 réus foram mantidas por crimes ligados ao plano de sequestro e assassinato de autoridades. E o presidente do Tribunal Superior Eleitoral, Cássio Nunes Marques, determinou que a Meta preserve dados de perfis suspeitos de atuar em uma campanha coordenada contra Flávio Bolsonaro nas redes sociais. A decisão atende a um pedido de campanha do senador, que afirma ter identificado cerca de 20 mil perfis falsos, impulsionando conteúdos contra candidatos da direita. O PT também acionou o TSE e acusa Flávio de usar inteligência artificial de forma irregular durante a campanha. E o Brasil acionou a Organização Mundial do Comércio contra as tarifas impostas pelos Estados Unidos sobre produtos brasileiros. O governo afirma que a medida busca contestar as taxas na OMC, mas admite que a ação tem efeito mais simbólico, já que o órgão responsável por julgar recursos está paralisado desde 2019. No noticiário internacional agora, ataques de Israel deixaram pelo menos 4 mortos, entre eles 2 crianças na faixa de Gaza nesta quinta-feira. Enquanto os bombardeios continuam, mediadores do Egito, Catar e Turquia negociam contra o Hamas um novo acordo de paz. As conversas avançam, mas ainda há divergências sobre o desarmamento do grupo e a retirada das tropas israelenses de Gaza. 11:07.
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0: E olha, o rapper P. Diddy teve a previsão de saída da prisão antecipada mais uma vez e agora deve deixar o presídio em janeiro de 2028. A mudança acontece poucos dias depois do artista se envolver em uma briga com outro detento. P. Diddy cumpre pena por facilitar a prostituição e foi absolvido das acusações de tráfico sexual e associação criminosa.
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0: Agora na política, o governo federal mudou o destino de parte do dinheiro arrecadado com as apostas de cota fixa no país. A nova regra direciona recursos para o Fundo Nacional de Segurança Pública e para a Polícia Federal também. O repórter Murilo Hernandes traz as informações para a gente.
3: O presidente Lula sancionou a lei que destina parte dos recursos arrecadados com apostas para a área de segurança pública. Com a medida, uma parcela dos impostos e das outorgas cobrados das empresas do setor será destinada à Polícia Federal e ao Fundo Nacional de Segurança Pública. O dinheiro poderá ser usado no treinamento de agentes, na compra de equipamentos de inteligência, no reforço da segurança nas fronteiras e no financiamento de operações contra o crime organizado e crimes na internet. O diretor-geral da Polícia Federal, Andrei Rodrigues, avaliou a chegada dessa nova fonte de financiamento para o trabalho da corporação.
4: As instituições dão um passo decisivo na valorização dos seus quadros, ativos, aposentados e pensionistas, consolidando uma política de cuidado com as pessoas e reconhecendo a saúde e o bem-estar como pilares do fortalecimento institucional. Essa medida, presidente, alcança cerca de 30 mil famílias policiais federais. O auxílio saúde representa mais que um benefício funcional. Ele é, acima de tudo, um reconhecimento do governo federal, presidente Lula, ao trabalho de homens e mulheres que dedicam suas vidas à proteção da sociedade brasileira.
3: Além da Polícia Federal, parte da arrecadação também será destinada ao Fundo Penitenciário Nacional e às ações de prevenção ao vício em jogos conduzidas pelo Ministério da Saúde. A nova regra entra em vigor a partir da data da publicação no Diário Oficial da União e a execução dos recursos ficará sob supervisão do Ministério da Justiça e Segurança Pública.
0: E o governo federal registrou recorde de arrecadação em junho. O repórter Adrian de Almeida explica.
5: A arrecadação das receitas federais chegou a quase 265 bilhões de reais em junho, com crescimento real de 7,7% em relação ao mesmo mês do ano passado, já descontada a inflação. No acumulado do primeiro semestre, as receitas somaram cerca de 1,5 trilhão de reais, alta real de 6,6% na comparação com os seis primeiros meses do ano passado. Do total arrecadado em junho, 255 bilhões de reais correspondem às receitas administradas pela Receita Federal, impulsionadas pelo desempenho da atividade econômica, da massa salarial e das importações. Entre os destaques, o imposto de renda da pessoa jurídica e a contribuição social sobre o lucro líquido somaram mais de 33 bilhões de reais no mês. A arrecadação previdenciária chegou a 64 bilhões de reais em junho, alta real de 4,7%, beneficiada pelo aumento da massa salarial. Enquanto a arrecadação aumentou, a dívida pública federal também subiu. Em junho, a alta foi de 2,6%. O estoque da dívida chegou a 9,27 trilhões de reais, 240 bilhões de reais a mais que em maio. Segundo o Tesouro Nacional, o aumento ocorreu principalmente por causa da emissão de títulos públicos no mercado interno.
0: E o Tribunal de Contas da União concluiu uma auditoria que encontrou irregularidades na aplicação de emendas PIX. O repórter Murilo Hernandes traz as informações.
3: O Tribunal de Contas da União aprovou o relatório de auditoria sobre 100 transferências de recursos federais realizadas por meio de emendas PIX. Os auditores identificaram falhas em 82 das 100 amostras analisadas, atingindo 82% dos 73 municípios e 2 estados contemplados pelos repasses. O prejuízo potencial aos cofres públicos é estimado em 49 milhões de reais, o equivalente a 25% de todo o valor auditado. Segundo o relatório, 26 milhões de reais do prejuízo estão relacionados à falta de transparência e ao uso de contas bancárias inadequadas. Outros 14 milhões envolvem pagamentos sem comprovação fiscal. O restante está relacionado a obras paralisadas, projetos não executados e superfaturamento. O levantamento foi realizado após determinação do ministro Flávio Dino, do Supremo Tribunal Federal, e o relatório final será anexado aos processos que questionam a constitucionalidade do modelo de emendas na Corte. O TCU também determinou a abertura de processos de tomadas de contas especial para cobrar o ressarcimento dos valores e deu prazo de 120 dias para o Ministério da Gestão reforçar a segurança do sistema TransfereGov.
0: E o documento em que o Brasil pede a mediação da Organização Mundial do Comércio contra as tarifas americanas foi divulgado 3 dias depois de ser protocolado. Vamos entender os detalhes dessa história com o Adrian de Almeida.
5: O Brasil oficializou um pedido de consultas na Organização Mundial do Comércio contra as sobretaxas comerciais aplicadas pelos Estados Unidos. O documento foi divulgado 3 dias depois de ter sido recebido pela organização. O governo brasileiro contesta sobretaxas de 25% e 12,5% impostas pela Casa Branca. Segundo o governo, as tarifas são injustificadas e incompatíveis com as regras comerciais, além de representarem uma punição contra o Brasil. A taxa adicional de 12,5% foi aplicada depois que os Estados Unidos afirmaram, por meio de uma investigação, que o Brasil e outros 70 países não combatem a compra de produtos de países que utilizam trabalho forçado. O ministro do Desenvolvimento, Indústria e Comércio, Márcio Elias Rosa, afirmou que a sobretaxa de 37,5% sobre vários produtos brasileiros é fatal.
6: O problema é muito grave para quem sofre. Para aquela empresa que produz madeira, exportava 100% para os Estados Unidos, esquadria de madeira, molduras. Para quem exportava alguns pescados congelados, para essas atividades econômicas, a tarifa de 37,5% ela é fatal. E se o Brasil deixa de ocupar esse mercado, outros ocuparão. E a recuperação do mercado é muito difícil, por isso que ela é injusta. Ela é ilegal do ponto de vista dos tratados internacionais, ela é indevida, de acordo com a motivação, mas para o povo brasileiro ela é injusta.
5: Segundo o governo brasileiro, os Estados Unidos agiram de forma discriminatória ao não aplicar tarifas semelhantes a outros membros da Organização Mundial do Comércio. As tensões entre os dois países aumentaram desde julho do ano passado, quando o Brasil passou a sofrer uma tarifa de 40%.
0: E o Supremo Tribunal Federal tomou uma decisão sobre os desdobramentos de apurações que envolvem o filho do presidente da República. O repórter Murilo Hernandes tem os detalhes.
3: O ministro André Mendonça autorizou a abertura de um novo inquérito contra Fábio Luiz Lula da Silva, o Lulinha. A decisão atende o requerimento da Polícia Federal para apurar a suspeita de práticas de crimes como tráfico de influência e corrupção. O foco da nova apuração está na atuação de Lulinha junto ao Ministério da Saúde, para verificar se houve favorecimento a empresários, entre eles Antônio Carlos Camilo Antunes, conhecido como Careca do INSS. O pedido da corporação surgiu a partir de desdobramentos e análise de documentos recolhidos durante as diligências da Operação Sem Desconto. A defesa de Fábio Luiz contestou a decisão do Supremo Tribunal Federal e negou qualquer irregularidade. Em nota assinada pelo advogado Guilherme Sugimori Santos, os defensores afirmaram que o cliente não tem relação com fraudes no INSS e classificaram o pedido da Polícia Federal como pescaria probatória. Segundo a nota, a tentativa de iniciar uma nova linha investigativa sem fatos determinados reflete interesse político para esticar o assunto até as eleições. Com a autorização concedida pelo relator no STF, os peritos da corporação iniciam uma análise detalhada do material apreendido, além do cruzamento de dados de agendas, trocas de mensagens e registros de entradas no Ministério.
0: E olha, tem eletricista ganhando o equivalente a R$1 milhão por ano, só para trabalhar na construção desses gigantes da inteligência artificial. Segundo o jornal americano New York Times, empresas como OpenAI, Meta e Google estão contratando eletricistas e carpinteiros aos milhares para erguer os centros de dados que sustentam a inteligência artificial. O boom é tão grande, para você ter noção, que está tirando mão de obra de outros setores da construção. E as próprias empresas de tecnologia já criaram programas de treinamento para formar esses profissionais mais rápido. Para entender como que essa corrida por profissionais qualificados chega até quem trabalha com madeira e construção, os apresentadores do Link TMC conversaram com a Letícia Piagentini, que é marceneira. Vamos ouvir.
7: Bom, eu não sei vocês, eu estou numa bolha de profissionais dessas áreas de serviços. Brasil é o país do meme, então eu adoro que todo mundo da minha área tem colocado aqui memes do tipo: tô vendo aí a IA fazendo desenho e legenda de foto, tô aguardando ela vir assentar uma laje, colocar uma parede de pé. Então tá todo mundo empolgado com isso. E vejam essa notícia que mostra o quanto é dependente do trabalho manual. É incrível, eu trabalhando nessa área vejo que mesmo se tirasse essa demanda específica, ainda é uma área carente de profissionais, ainda é uma área com muita oportunidade de atuação. Então é muito louco, eu olho isso como várias das revoluções que a gente passou como humanidade. Então, revolução industrial e vai acabar os empregos, e agora essa questão da IA. Eu acho que a gente tem que ter sempre o olho no peixe e outro no gato. Eu trabalho na área e também sou dona da minha empresa, então eu também não posso ignorar a existência da inteligência artificial no meu dia a dia, mas eu acho que a gente tem que olhar as duas coisas, e essa matéria comprova muito isso.
8: Letícia, a gente tinha a impressão no Brasil antigamente que a mão de obra era muito barata. Antigamente a gente via o trabalhador manual, chamado trabalhador braçal, que não é o caso, né? Porque tem muita inteligência nisso, era visto como uma mão de obra barata. Me parece que isso mudou. Você hoje considera que um marceneiro é alguém que pode ter uma vida de classe média, pode comprar um carro bom, pode ir para o restaurante, ele está nesse nível de vida?
9: Eu já aproveito e te emendar. Letícia, conta rapidamente a sua história para o Alvarez, que eu conheço a história da Letícia. Letícia era executiva de multinacional, para você ter uma ideia.
7: Então, eu acho assim, a gente tem um país de N realidades e a gente tem muita gente que está nesse tipo de trabalho, não por opção, né? Está marceneiro, não é porque gosta, e daí a gente tem uma série de questões, né? Você não desenvolve o mesmo trabalho quando você é obrigado ou quando você gosta de fazer aquilo, enfim. Eu acho que tem oportunidade sim do marceneiro se tornar essa pessoa de classe média e ter uma vida boa trabalhando de marcenaria. Eu acho que, como quase tudo, falta muito investimento em educação, e até em convencer esse profissional de que ele precisa estudar, de que ele precisa se especializar, que ele precisa ser um profissional antenado e ir atrás de conhecimento e sempre estar se reciclando, porque a nossa área é muito assim. E também porque é uma área que você não tem uma faculdade, né? Pelo menos a minha, a marcenaria, não tem uma faculdade. Você vai muitas vezes aprender empiricamente, ou um conhecimento que você ganha do seu pai, do seu avô, do seu tio. Não foi meu caso. Como a Mayara falou, eu venho do mercado corporativo, trabalhava em multinacional, conheci a minha sócia lá. Hoje somos eu, ela e uma ajudante. Essa é a realidade. Eu brinco que é a Nano Marcenaria, mas a gente tem uma marca muito forte no mercado, até por sermos mulheres num mercado tipicamente, tradicionalmente masculino. Mas a gente começou defendendo isso, porque a gente não veio desse aprendi com o pai, a gente foi atrás de estudar, e a gente vê que muito desse estudo se paga hoje, que a gente consegue realmente colocar um valor no nosso trabalho que consegue pagar uma vida legal, né? E eu acho que devia ser isso para todos os profissionais da área.
8: Maravilhoso.
10: Letícia, uma pergunta, voltando um pouquinho para inteligência artificial. A gente estava falando sobre as coisas boas que a IA está trazendo para esse mercado, a necessidade da construção de grandes data centers, tudo isso que foi citado pela Maiara e explicado por você. Existe alguma coisa negativa? Porque eu, vendo como leigo, eu imagino inteligência artificial, de repente, atrapalhando o trabalho de arquitetos, de decoradores, mas quem vai pôr a mão na massa, não sei, tem algum jeito lá na frente, a IA pode atrapalhar também o trabalho de quem põe a mão na massa com impressoras, de repente, super modernas, regidas pela inteligência artificial? Eu não consigo vislumbrar essa possibilidade, mas como eu disse, eu sou leigo nessa área.
7: Eu acho assim, não posso afirmar com certeza, mas eu acho que jamais vai 100% substituir o trabalho humano. Falo muito agora da minha área de móveis, eu faço móveis sob medida, então eu tenho a instalação, as casas, cada casa é uma casa, você tem sempre a surpresa, todo mundo que já fez obra sabe que tem coisas que vão aparecer só na hora H. Nós que somos marceneiros, a gente entra numa etapa de obra, geralmente, que é a gente ter que resolver tudo que ficou para trás. Então, assim, isso aqui o pedreiro não fez direito, então na marcenaria você vai ter que dar um jeito. Isso aqui o eletricista fez direito, na marcenaria você vai ter que dar um jeito. E isso é o trabalho humano. Talvez a inteligência chegue nesse ponto, não sei, eu acho difícil, porque exige uma combinação de skills ali na hora, que eu ainda não sei como que a inteligência artificial vai combinar. E exige o fazer, né? Eu falo, então, cadê o instalador de IA lá para ajudar a gente na hora? Então, eu realmente acho que 100% não vai acontecer.
10: Muito bom.
8: A Letícia falou agora há pouco que falta qualificação. Olha que incrível isso, né? Como é que isso é uma distorção. Por quê? A gente... Algumas décadas atrás, talvez uma ou duas décadas, o Brasil começou a acreditar que a solução para o país era fazer a universidade. Começou uma multiplicação de universidades privadas, muitas de qualidade duvidosa, muitas bastante ruins, que formaram pessoas que acabaram nunca exercendo suas profissões. Aí eu vou trazer um exemplo aqui da Europa, que é o inverso desse. Como é que acontece na França? Quando chega aos 15 anos, 14 anos, o adolescente, ele é orientado pela escola a ir ou para a universidade ou para um curso profissionalizante. A escola percebe a vocação ou a falta de vocação do aluno para outra coisa e direciona ele. E aí ela vai para uma escola e ela começa a fazer estágio desde cedo e aprende. Outro exemplo que é ainda mais curioso, interessante, é na Alemanha. A Alemanha é muito rigorosa com isso. Aos 10 anos a criança já é direcionada. E ser marceneiro na Alemanha é um orgulho. Ser eletricista na Alemanha é um orgulho. Eles ganham muito dinheiro e são muito qualificados. O que acontece? Aos 10 anos a escola diz, esse menino ou essa menina não é para a universidade. O perfil deles é de ter um curso profissionalizante. Eles vão para lá. Até os pais não gostam, porque às vezes isso é imposto. Mas no fim das contas a economia funciona. Porque você tem marceneiro qualificado, você tem operário qualificado, você tem eletricista qualificado, o país funciona melhor porque eles sabem trabalhar melhor, deixam menos problema para os outros resolver, como a Letícia estava falando agora há pouco aí, e não vão disputar emprego em outros lugares onde eles não seriam bons. Então, o Brasil tem uma visão, a meu ver, equivocada de que todo mundo tem que fazer universidade. Gente, universidade é um lugar, inicialmente, para desenvolvimento de pesquisa, para desenvolvimento acadêmico. Criou-se essa ideia de que a universidade é para todos, mas não é por aí o caminho. A gente devia pensar muito mais em curso profissionalizante. Olha só que exemplo bom, a Letícia aqui, bem sucedida, feliz. A marcenaria dela, inclusive, parece ser bonita, bem bacana, moderna, tem uma geladeira aí toda bacana atrás dela. Isso é moderno, gente, isso não é ultrapassado. E as pessoas têm que perceber o seguinte: que bom que alguém é marceneiro com orgulho, e é bom marceneiro, é muito melhor que ser um engenheiro de merda.
9: Mas eu aposto que se a Letícia tivesse sido conduzida lá no passado, ela não tinha ido lá para a parte, talvez, corporativa, que era onde ela se estressava, onde ela não tinha vida, onde ela vivia nervosa. E, aliás, se vocês quiserem conferir o trabalho da Letícia e da sócia dela também, a Fernanda Sanino, ó, é Lamberdius, São Paulo. Então, é Lumberjir LLS, então é Lamberdeals. Põe assim, ó, Letícia Piagentini nas redes, você acha lá o lamberdeals.sp. É um trabalho primoroso que as meninas fazem.
10: E sem atraso na entrega, Letícia, porque é difícil encontrar marceneiro que entrega no prazo certinho. Eu não conheci nenhum até hoje.
7: Pois é, mas sabe por quê? Porque dá prazo errado. O cara sabe, ele dá aquele prazo já sabendo que ele vai entregar naquele prazo. Tem que ser realista, tem que dar o prazo.
10: Tá certo.
7: De acordo. O mais raro que tem é um marceneiro que anota coisa na agenda e eu anoto.
10: Boa, boa.
9: Uma mulher, né? Fazendo um ótimo serviço. Letícia Piagentini, marceneira, conversando aqui.
11: Tenho certeza que se contratar a Letícia, você vai ficar satisfeito. Tenho certeza, nenhuma dúvida.
9: Eu já vi o trabalho dela, né? Então é uma coisa muito perfeita. Agora falando de um assunto muito sério, uma pesquisa feita pelo Instituto Patrícia Galvão e pelo Instituto Locomotiva sobre os 20 anos da Lei Marinha da Penha mostra que 54% das mulheres que já se relacionaram com homens afirmaram ter sofrido algum tipo de violência praticada pelo parceiro ou ex-parceiro. Então a violência psicológica foi a mais citada por 42% das entrevistadas. Entre os homens, 7% admitem espontaneamente ter praticado violência contra uma parceira ou ex-parceira. A diretora executiva do Instituto Patrícia Galvão, Vera Vieira, comentou aspectos do levantamento. Vamos ouvir.
12: Mas de modo geral, você entende, Vera, que há risco de que esses números, na verdade, ainda sejam maiores, justamente por causa do medo de responder, ainda que seja a responder a uma pesquisa?
13: Exatamente, o medo ainda é um forte componente na vida das mulheres. E muitas delas, claro, que preferem se omitir. E sem sombra de dúvida, esses números são com certeza muito maiores do que existe a questão da subnotificação.
14: E além da subnotificação, o que essa pesquisa mostra é um dado invisível. Uma invisibilidade do que é a violência. Ou seja, a gente consegue ver, através da amostragem, da pesquisa, das perguntas, que muitos homens dizem que não cometeram violência, não foram violentos, seja verbalmente, ou seja, a violência psicológica, até a violência física. Então, ou as mulheres que são entrevistadas, elas se relacionam, mulheres diferentes, com os mesmos homens, e aí elas vão buscando apenas os mesmos homens violentos, e tem aí uma grande parte dos entrevistados que nunca foram violentos, ou a gente tem aí um problema muito sério de não saber o que é violência, as pessoas não saberem o que é violência. O que que vocês entendem com esses números?
13: Olha, eu acho que um dos grandes desafios do movimento feminista é conseguir traduzir o conteúdo abrangente da Lei Maria da Penha numa linguagem que atinja as mulheres, que atinja principalmente aquelas mulheres mais vulneráveis, que são as mulheres negras, que são as mulheres que vivem nas comunidades, são as mulheres pobres. Então, eu acho que existe, de fato, uma falta de conhecimento do que seja a violência. Por exemplo, não consegue identificar e nem sabem que existe a violência patrimonial. Ou então, apesar da violência psicológica ser muito reconhecida por um bom percentual delas, muitas não reconhecem. Agora, no caso dos homens, eu acho que também existe um desconhecimento, né, dessas formas de violência. Por exemplo, achar que olhar o celular da companheira, da namorada, não seja uma violência. Eu acho que existe também um desconhecimento, mas eu acho que, acima de tudo, é uma maneira de preservar, infelizmente, a nossa sociedade patriarcal. Uma forma de permanecer essa cultura que coloca o homem em condição de superioridade à mulher, que coloca o homem como o dominante, né? E que a mulher deve ser subalterna. Infelizmente, isso já ocorre, não é há 100 anos, ocorre há milênios. E é um problema muito sério que a gente precisa desconstruir, é uma construção que a gente precisa desconstruir em todos os lugares. E a gente vai precisar de todo mundo, de mulheres e homens. A gente precisa desconstruir dentro de casa, nas escolas, na rua, no bar com os amigos, na igreja, nas igrejas, nos meios de comunicação de massa, nas mídias sociais. Então, é um trabalho que parece pequeno, mas é imenso e todo mundo pode colaborar. Eu posso colaborar dentro da minha casa, pedindo para o meu filho arrumar a cozinha, pedindo para minha filha ir na rua fazer alguma coisa, quer dizer, o espaço público é dela também. A professora dentro da escola, quando ela pede para o menino fazer um exercício de matemática na lousa e pede para a menina ler uma redação, por exemplo, ela está reforçando aí as carreiras do cuidado, né, para as mulheres e as carreiras mais tecnológicas, e as que ganham mais, as que estão acima, né, para os meninos. Então, é um trabalho imenso e que todas e todos podemos contribuir para melhorar, porque essa construção dos conceitos equivocados de feminilidade e masculinidade vão provocar uma série de consequências em toda a sociedade, mas sem sombra de dúvida, a maior delas é a violência contra a mulher. E aí a gente tem, então, estatísticas terríveis, né, de 4 feminicídios por dia no Brasil, 1 estupro a cada 6 minutos, de 30% a 40% das mulheres brasileiras e meninas brasileiras já sofreram violência. Então, é desse trabalho de formiguinha, de desconstrução, que a gente vai conseguir modificar essa realidade, que ela repercute em vários campos, né? No trabalho, em vários campos. Mas a violência contra a mulher, infelizmente, é a pior das consequências.
0: 11 horas mais 33 minutos.
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1: Agora vamos falar de agenda cultural. Em entrevista exclusiva à TMC, a coreógrafa e bailarina Débora Coker comentou com o repórter Júnior de Castro sobre a carreira e o espetáculo Remix, que está em turnê pelo Brasil. Vamos conferir.
2: Débora, são mais de 30 anos de companhia, exatamente 32 anos neste ano. E eu queria fazer uma retrospectiva com você, voltar lá atrás. Você, quando começou a companhia Débora Coker, que hoje a gente sabe é uma das maiores do Brasil, você já trabalhou em vários lugares do mundo, já trabalhou com Cirque du Soleil, Metropolitan nos Estados Unidos. Você já pensava nisso? Como é que foi esse seu início de carreira, esse seu início principalmente da companhia Débora Coker?
3: Eu dava aula de dança contemporânea já há muito tempo e eu trabalhava muito como diretora de movimento em teatro. Trabalhei assim, fiz 60 peças de teatro, trabalhei com show business, trabalhei no início da MTV e durante um tempão. Eu sou aquela típica pop, assim, né? Eu fazia show business, eu fazia televisão, sempre imprimindo, sempre trazendo a dança, né? Essa certeza eu tinha, que o meu lugar no mundo era com a dança, né? E aí chegou nessa hora, eu fiz um trabalho menor, e aí várias pessoas foram assistir, toda essa galera que eu tava trabalhando, né? Atores, atrizes, diretores,

0: recentes, né? Como é? Porque às vezes você olha uma fotografia e ela faz parte do seu passado.
1: Sim.
0: Você lê um livro, ele foi importante para você. E às vezes você lê um livro, vê um filme e se fala, gente, ele ainda faz parte da minha bagagem. Ainda é quem eu sou, né?
1: Eu já estou curiosíssimo para conferir o espetáculo, com certeza eu vou estar lá. Mas agora, Débora, eu queria te agradecer muito, um prazer imenso ter você aqui na TMC e até a próxima.
0: Mas venham todos, espero, porque remix é. Muita gente que viu o remix fala para mim: ai, que bom poder ver novamente. E essa junção tão diferente provoca a nossa cabeça. Então, para quem viu, venha. E para quem ainda não viu, vem aí, olha a gente aí fazendo novamente.
2: É, fica aí a indicação, dica cultural para você, ouvinte. 11 horas mais 40 minutos.
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2: Agora vamos para o nosso quadro. Tem música chegando para falar de quatro nomes marcantes do pagode dos anos 90. Você curte pagode? Bom, então esses quatro nomes vão se reunir em um show inédito chamado Somos 90, a reunião do pagode. A apresentação está marcada para o dia 27 de novembro no estádio Nubank Park, em São Paulo. Então o encontro reúne os cantores Belo, Pixote, Rodriguinho e Marquinhos Sensação, artistas que fizeram sucesso durante uma das fases mais populares do gênero. O show acontece em meio ao resgate da memória do pagode dos anos 90. Esse período marcado por grupos que conquistaram um grande público e levaram o samba romântico para as rádios, inclusive, e também em programas de televisão e grandes eventos. Então, entre os artistas confirmados, Belo segue com carreira solo e reúne sucessos que marcaram sua trajetória. Rodriguinho ficou conhecido também pelo trabalho no grupo Os Travessos, né? Vale lembrar. Já Pixote e Marquinhos Sensação fazem parte da geração que ajudou a consolidar o pagode paulista dos anos 90. Então a reunião celebra músicas que atravessaram gerações e continuam presentes em rodas de samba, festas e também aí nas plataformas digitais bombando aí. É, e falando de pagode, agora a gente muda de assunto para uma outra notícia, porque o cantor americano Noah Kahan entrou para uma longa lista de artistas que reclamaram do uso de suas músicas em conteúdos ligados ao governo de Donald Trump. Mais um para a lista, então, porque desta vez a Casa Branca publicou imagens de Trump durante uma visita a um centro de testes da General Motors, em Michigan, usado como trilha sonora a música American Cars, do cantor, então, Noah Kahan. O problema é que o cantor afirmou que nunca autorizou o uso da faixa em apoio ao governo Trump e disse que jamais aprovaria essa associação. A situação reacende uma discussão antiga, né? Então, no caso, o uso de músicas, imagens e marcas por campanhas políticas sem o consentimento dos artistas. Muitas dessas montagens até utilizadas aí com inteligência artificial. O Trump já enfrentou reclamações semelhantes em outros episódios, né? Durante suas campanhas, vários músicos pediram para que ele parasse de usar suas canções em eventos políticos. Um dos casos mais conhecidos que eu trago aqui é da banda britânica Queen, por exemplo, né? Com a música We Will Rock You, foi usada em eventos do Trump e os representantes do grupo reclamaram do uso sem autorização, né? Então a banda já tinha demonstrado aí incômodo com a associação da música à imagem política do Donald Trump, né? Outro caso envolveu também a Adele, né? A cantora britânica reclamou quando Trump usou seus sucessos Rolling in the Deep e Skyfall em comícios. A equipe dela afirmou que o uso também não tinha sido autorizado, né? Teve caso envolvendo a Rihanna também, que também se manifestou quanto à música Don't Stop the Music, que foi tocada também em um evento do Trump, né? Teve também Celine Dion também, que criticou o uso de My Heart Will Go On, né? Famosa pelo filme do Titanic, e que também foi utilizada ali em um comício do Trump. É, a gente trouxe aqui essa semana, inclusive, a Katy Perry também, que criticou o governo depois da música Firework aparecer em um vídeo da Casa Branca com imagens de ataques militares. Né? Então, anteriormente, a gente falando aqui de músicas tocadas em comícios, mas no caso da cantora Katy Perry, foi ali para fazer, inclusive, uma relação, né, de Firework, no caso é Fogo de Artifício, né? Uma música que fala sobre autodescoberta, sobre você mostrar.

o que você tem de melhor para o mundo, e sendo associado aí a ataques militares, né? Teve também a cantora Ariana Grande, que pediu que o governo parasse de usar suas músicas em um vídeo de serviço de imigração americano. Tô falando do ICE, né? Que mostrava, então, operações de agentes federais, né? Então, o ponto central desse episódio que eu trago é que nos Estados Unidos, artistas, né, podem questionar o uso de suas músicas por questões de direitos autorais, né, licenciamento e também associação da imagem. Então, ter uma música disponível publicamente não significa necessariamente que ela possa ser usada para vincular um artista a uma campanha ou posição política, né, ainda mais sem autorização. Então, mais um capítulo, mais um caso que se junta aí a outros envolvendo artistas que estão sendo utilizados aí pela campanha e também nas redes sociais da Casa Branca e nas redes sociais do próprio Donald Trump. E ainda falando de música aqui no nosso resumo TMC, eu falo agora de lançamento, da Karol G, que anunciou o disco inédito Não Me Arrependo de Sentir Tanto. Desculpa aí pelo portunhol, né? Então, o disco previsto para semana que vem. Então a Karol G surpreendeu os fãs e anunciou seu sexto álbum de estúdio, um pouco mais de um ano depois do Trópico Cuqueta de 2025. O projeto inédito se chama Não Me Arrependo de Sentir Tanto. Então, Não Me Arrependo de Sentir Tanto, e chega às plataformas digitais no dia 7 de agosto, ou seja, na sexta-feira que vem. Então, o disco vem na esteira do sucesso anterior dela, que foi lançado em junho do ano passado, e a expectativa é que o novo repertório seja incluído na turnê, que inclusive passa pelo Brasil com um show na Arena Pacaembu, em São Paulo, no dia 12 de fevereiro de 2027. Então, lançamento incluindo aí a Karol G, que fez muito sucesso, né, com suas músicas ali latinas, trazendo uma batida bem contemporânea. Tem mais lançamento previsto, é isso mesmo, né? Falando agora da filha do Chico Sainz, a Louise, que apresentou um EP de estreia chamado Notívaco. Então, foi na madrugada, quando o silêncio abre espaço para memórias e inquietações, que nasceu o Notívago, EP de estreia de Louise, filha do saudoso Chico Sainz, que é um ícone do Mangue Beat, né? Que ganhou muita fama ali com Nação Zumbi. Então, o trabalho de estúdio reúne quatro faixas autorais em que a cantora, compositora e atriz pernambucana transforma experiências de liberdade e redescoberta também. Em narrativa musical marcada por R&B, trip-hop, rock e flamengo também. Flamenco, projeto que representa a consolidação de um processo de amadurecimento artístico que levou anos para se desenvolver. Então, essa novidade aí, envolvendo a cantora Louise. Será que teremos, então, um pouquinho do resquício, né, de seu pai, Chico Sainz, pelas características aqui dessa narrativa musical, envolvendo ali rock, R&B, trip-hop? Talvez ela se enquadre um pouquinho, né, do estilo aí do Chico Sainz, da Nação Zumbi também, que trazia, né, o Mangue Beat, que é essa mistura que envolve rock, música popular brasileira e também outras batidas. Vamos também aguardar este lançamento. E falando agora de Bruno Mars, então, a passagem dele por Londres encerrou na última terça-feira, ou seja, dia 28, com uma estratégia para ampliar a capacidade de público, mas para atender os fãs que não conseguiram entradas para a sequência de 6 shows esgotados no estádio, né, a organização disponibilizou ingressos na categoria No View, Audio Only. Então, na tradução, sem visão, só áudio, é isso mesmo. Vendidas ali por 58 libras, aproximadamente R$397, as entradas garantiam acesso a assentos em setores superiores com a visão do palco e dos telões totalmente obstruída, servindo exclusivamente para acompanhar a apresentação pelo som do estádio. Então, a iniciativa fez parte da The Romantic Tour, que começou em abril desse ano, lá em Las Vegas, e com encerramento previsto para janeiro do ano que vem, em Tóquio. Então, inclusive, tivemos o Bruno Mars aqui no Brasil, mas imagina, você vai lá, né, compra o ingresso para assistir o artista e consegue só ouvi-lo, né? Então, acaba que a experiência não é a mesma. Mas essa tendência de setor audio or,
limited view only, né? Então, áudio ou visão limitada não é só do Bruno Mars, não, viu? Então, turnês de estrelas como a Taylor Swift, por exemplo, com a The Eras Tour, a Beyoncé também com Cowboy Carter, né? E até a Ariana Grande também, que tá pra lançar álbum, com a Eternal Sunshine Tour, também tinham esses bilhetes de visão limitada ou parcial, liberados de última hora. Então, é uma opção que atrai fãs muito dispostos mesmo a abrir mão do impacto visual, né? Pra garantir a experiência sonora e a atmosfera do show ao vivo por um valor mais acessível, né? Então, ali por cerca, nesse caso aqui envolvendo Bruno Mars, quase 400 dinheiros aí, né? R$400. Bom, tem gosto para tudo, se você quiser vivenciar, sentir a vibe do show, né? Mas sem conseguir ver, fica complicado. E não tem música chegando, eu falo agora de rock and roll. Vou falar de Beatles. E vou falar de um dos discos mais importantes da história deles, porque ele vai ganhar uma edição especial. Tô falando do álbum Rubber Soul, lançado em 1965. Agora ele será relançado em uma versão ampliada, com gravações inéditas, novas mixagens e materiais raros de estúdio. Então, você, ouvinte que gosta de Beatles, olha só, o disco chega em uma edição comemorativa no dia 2 de outubro e promete apresentar aos fãs uma nova maneira de ouvir um trabalho que é considerado um dos momentos de maior transformação artística, né, da banda britânica. A nova versão terá, então, mixagens em estéreo e também em Dolby Atmos, uma tecnologia de áudio que cria uma sensação de som em três dimensões. Na prática, a música deixa de parecer apenas vinda dos alto-falantes e ganha uma experiência mais imersiva, como se o ouvinte estivesse dentro do estúdio acompanhando a gravação. Então, o trabalho de restauração ficou nas mãos de Giles Martin, que é o filho do lendário produtor dos Beatles, né, que é o George Martin, em parceria com o engenheiro de som Sam Ockel. Então, eles utilizaram as fitas originais de 4 canais e uma tecnologia de separação de áudio criada pela Wingnut Films, empresa do cineasta Peter Jackson. Então, essa mesma tecnologia foi usada no documentário Get Back, lançado em 2021, que mostrou imagens inéditas dos Beatles durante a criação do álbum Let It Be, né? Então, o que vem nessa edição especial? A versão mais completa, chamada Super Deluxe, reúne 24 gravações das sessões de estúdio de Rubber Soul. Entre os materiais inéditos estão, então, 20 takes nunca lançados oficialmente, 3 demos caseiras de John Lennon, versões iniciais de músicas como Day Tripper e We Can Work It Out, e a faixa Little Girl, uma composição de Lennon que nunca apareceu oficialmente no catálogo dos Beatles. Então, a coleção também terá a mixagem original em mono, que é o formato de áudio muito usado nos anos 60. Solta o som.

você ouve agora então Day Tripper dos Beatles. É, muito bom, muito bom. Beatles não tem jeito, né? Mesmo que você não curta um rock and roll, Beatles é um clássico. Né? E além de também esse clássico, né? Que é o Day Tripper. É, então falando do álbum Rubber Soul, que é esse aí que vai reunir, né? Essa versão com novidades aí, com demos nunca lançadas. Você pode lembrar de vários outros hits desse álbum aí, como Baby, You Can Drive My Car, né? Que é a música Drive My Car. Tem também a música Girl, In My Life, né? Que In My Life é considerada uma das grandes composições de John Lennon e Paul McCartney, né? Tem também aquela que é o Nowhere Man, uma das principais músicas da banda com uma reflexão mais existencial. Então, esse que é considerado um dos discos que ajudaram a transformar o rock em uma forma de expressão artística mais sofisticada.

0: Você ouve então Let It In, do Paul McCartney. Muito bom, muito bom. 11 horas mais 54 minutos.
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0: E mais uma notícia aqui no nosso Tem Música Chegando. Na verdade, uma polêmica que movimentou bastante. O grupo sul-coreano BTS anunciou que não vai enviar músicas para concorrer ao Grammy Awards de 2027. A decisão é um protesto contra a criação de uma nova categoria de premiação voltada exclusivamente para a música pop asiática. Então, a academia de gravação responsável pelo Grammy criou 5 novas categorias, entre elas a de melhor performance de música pop asiática. E para o BTS, a mudança pode acabar separando artistas asiáticos das principais disputas da noite, como as categorias de álbum do ano e gravação do ano. Então acaba, né, apenas limitando artistas asiáticos a essa categoria. Então, o anúncio foi feito pelos 7 integrantes do grupo nas redes sociais. Em uma mensagem aos fãs, o BTS afirmou que decidiu não enviar suas músicas para avaliação e defendeu que a música seja reconhecida pelo seu valor artístico, independentemente do idioma ou da região de origem. Então, com o boicote, o álbum Ari Rang, lançado em 2026, em março, ficará fora da disputa do Grammy. Então, o disco era apontado por especialistas, inclusive, como um dos trabalhos do grupo com maior possibilidade de aparecer nas principais categorias da premiação, né? E essa decisão, inclusive, reacende um debate antigo sobre a presença do K-pop nas grandes premiações internacionais, né? Porque, embora o gênero tenha conquistado uma popularidade mundial, críticos dizem que os artistas asiáticos ainda enfrentam barreiras para disputar os principais troféus ao lado de nomes da música norte-americana e europeia, né? Então, aquele eurocentrismo, aquele American way de excluir outras culturas, como a gente vê em muitas premiações, né? Coffee, Oscar, que elas mandam em direta, né? Mas o BTS já recebeu 5 indicações ao Grammy ao longo da carreira. Então, o grupo concorreu nas categorias de melhor performance pop, em duo ou grupo, além de participar da indicação ao álbum do ano pela colaboração no disco Music of the Spheres, do Coldplay. Apesar das indicações, o grupo nunca venceu um Grammy. Então, realmente é de se avaliar, é de se refletir essa questão, eles têm um ponto aí, realmente, porque quando você cria uma categoria de melhor performance de música pop asiática, acaba que todos os grupos, né, os cantores, os músicos que possuem aí, que são asiáticos, acabam sendo segregados a essa categoria, e muitas vezes isso acaba limitando, pode acabar limitando o espaço em categorias principais, como de melhor álbum do ano. Então, realmente é se questionar, e a gente aguarda também por um posicionamento do próprio Grammy em relação a isso. O BTS, que é um fenômeno internacional, inclusive aqui no Brasil, né, o pessoal acampando para ver o show, sem mesmo nem sabendo ainda quando e onde ia ser o show, o pessoal já acampando. Então, realmente é muito talento mesmo, e acaba realmente movimentando os ARMYs, né, que são os fãs aí de K-pop, os fãs de BTS. Bom, e com isso eu vou chegando aqui na reta final do nosso Resumo TMC. Então, você ficou aí com um compilado completo das informações do mundo da política, da música, do comportamento e também com as nossas curiosidades aqui culturais do mundo da ciência também. Então, não se esqueça, Transamérica agora é TMC, com muita informação, jornalismo, dinamismo, cultura, uma programação completa para você. TV minha apresentação, Alexia Marília, e nos vemos amanhã às 10 horas da noite com mais Resumo TMC. Tchau, tchau, um beijo.
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1: Muito bom dia, uma ótima sexta-feira para você que sintoniza a TMC. Hoje é dia 31 de julho. Seja muito bem-vindo, muito bem-vindo ao Amanhã TMC. Eu sou o Diego Andrade e eu te faço companhia ao vivo até as 5 da manhã. Aqui no Amanhã TMC você fica por dentro de tudo o que aconteceu de mais importante no noticiário do Brasil quanto do mundo, além de saber das primeiras notícias que vão impactar aí a sua sexta-feira. Se você está em Belo Horizonte, acompanhe a nossa programação em 88.7. Em Recife, 92.7, São Paulo e Brasília, 100.1, em Curitiba, 100.3 e no Rio de Janeiro estamos no 101.3. O meu muito obrigado a você que sintoniza a TMC. O WhatsApp está aberto para você participar, manda sua mensagem, comenta sobre as principais informações aqui do Amanhã TMC no 119-7221-1001. 119-7221-1001. Vamos às principais manchetes do programa de hoje. O presidente Lula afirmou que o filho Fábio Luiz Lula da Silva, o Lulinha, não terá tratamento privilegiado caso seja investigado pela Justiça. A declaração foi feita no podcast Inteligência Limitada após o Supremo Tribunal Federal autorizar a abertura de um inquérito para apurar suspeitas de tráfico de influência e corrupção envolvendo Lulinha. O presidente disse que se o filho tiver cometido irregularidades, deverá responder como qualquer outro cidadão. O PSD anunciou Aldo Rebelo como coordenador político da campanha de Ronaldo Caiado à presidência da República. O ex-ministro e ex-presidente da Câmara, Rebelo será responsável pela articulação política da campanha e pela construção de propostas para a candidatura de Caiado nas eleições. A senadora Tereza Cristina confirmou que conversou com Flávio Bolsonaro sobre a possibilidade de ser candidata a vice-presidente, mas afirmou que nenhuma decisão foi tomada. Em nota, a ex-ministra disse que uma eventual composição de chapa ainda depende de conversas políticas e partidárias. Nos bastidores, fontes ouvidas pela TMC afirmam que ela aceitou o convite de Flávio Bolsonaro. A Justiça Federal absolveu duas mulheres condenadas por envolvimento em um plano do PCC para matar autoridades, entre elas o senador Sérgio Moro. O TRF4 entendeu que não havia provas suficientes da participação delas na organização criminosa. As condenações de outros 6 réus foram mantidas por crimes ligados ao plano de sequestro e assassinato de autoridades. O presidente do Tribunal Superior Eleitoral, Cássio Nunes Marques, determinou que a meta preserve dados de perfis suspeitos de atuar em uma campanha coordenada contra Flávio Bolsonaro nas redes sociais. A decisão atende um pedido da campanha do senador, que afirma ter identificado cerca de 20 mil perfis falsos, impulsionando conteúdos contra candidatos da direita. O PT também acionou o TSE e acusa Flávio de usar inteligência artificial de forma irregular durante a campanha. O Brasil acionou a Organização Mundial do Comércio contra as tarifas impostas pelos Estados Unidos sobre produtos brasileiros. O governo afirma que a medida busca contestar as taxas na OMC, mas admite que a ação tem efeito mais simbólico, já que o órgão responsável por julgar recursos está paralisado desde 2019. O Ibovespa subiu 1,88% nesta quinta-feira e fechou os 177.100 pontos, recuperando as perdas das vésperas com o otimismo dos mercados após novos dados da economia dos Estados Unidos. O dólar caiu 0,92% e encerrou o dia cotado a R$ 5,06. A melhora do mercado foi impulsionada por sinais de desaceleração da inflação e da economia americana, aumentando as expectativas de corte de juros nos Estados Unidos. A arrecadação do governo federal bateu recorde para o mês de junho e somou 274 bilhões e 400 milhões de reais, alta de 7,7% em relação ao mesmo período do ano passado. O resultado foi impulsionado pelo aumento da arrecadação de impostos e pela alta do preço do petróleo. Apesar do avanço das receitas, o governo ainda enfrenta dificuldades para cumprir a meta fiscal prevista para este ano. No noticiário internacional, ataques de Israel deixaram pelo menos 4 mortos, entre eles 2 crianças, na faixa de Gaza nesta quinta-feira. Enquanto os bombardeios continuam, mediadores do Egito, Catar e Turquia negociam com o Hamas em um novo acordo de paz. As conversas avançam, mas ainda há divergências sobre o desarmamento do grupo e a retirada de tropas israelenses de Gaza. Muito bom dia a você que sintoniza a TMC. Vamos à previsão do tempo para todo o país nesta sexta-feira. Em Curitiba, o dia é nublado com algumas aberturas de sol. Não chove, máximas de 20 e mínimas de 10 graus. Já em São Paulo, a sexta-feira é nublada com algumas aberturas de sol. Não chove, máximas de 25 e mínimas de 14 graus. No Rio de Janeiro, dia de sol com chuva de manhã e diminuição de nuvens à tarde, máximas de 26 e mínimas de 18 graus. Em Belo Horizonte, o dia de sol com muitas nuvens, não chove, máximas de 26 e mínimas de 15 graus. Em Brasília, o dia é ensolarado e não chove, máximas de 28 e mínimas de 16 graus. E para fechar em Recife, o dia de sol com chuva de manhã e diminuição de nuvens à tarde, máximas de 28 e mínimas de 22 graus. O Supremo Tribunal Federal tomou uma decisão sobre os desdobramentos de apurações que envolvem o filho do presidente da República. O repórter Murilo Hernandes traz as informações.
2: O ministro André Mendonça autorizou a abertura de um novo inquérito contra Fábio Luiz Lula da Silva, o Lulinha. A decisão atende o requerimento da Polícia Federal para apurar a suspeita de práticas de crimes como tráfico de influência e corrupção. O foco da nova apuração está na atuação de Lulinha junto ao Ministério da Saúde, para verificar se houve favorecimento a empresários, entre eles Antônio Carlos Camilo Antunes, conhecido como Careca do INSS. O pedido da corporação surgiu a partir de desdobramentos e análise de documentos recolhidos durante as diligências da Operação Sem Desconto. A defesa de Fábio Luiz contestou a decisão do Supremo Tribunal Federal e negou qualquer irregularidade. Em nota assinada pelo advogado Guilherme Sugimori Santos, os defensores afirmaram que o cliente não tem relação com fraudes no INSS e classificaram o pedido da Polícia Federal como pescaria probatória. Segundo a nota, a tentativa de iniciar uma nova linha investigativa sem fatos determinados reflete interesse político para esticar o assunto até as eleições. Com a autorização concedida pelo relator no STF, os peritos da corporação iniciam uma análise detalhada do material apreendido, além do cruzamento de dados de agendas, trocas de mensagens e registros de entradas no Ministério.
1: Confirmado mais uma vez como candidato a vice de Lula, Geraldo Alckmin declara lealdade ao presidente da República e critica o bolsonarismo. Mais detalhes com Rafael Felitti, direto de Brasília.
3: A manutenção da parceria entre o presidente Lula e o vice-presidente Geraldo Alckmin já era esperada no mundo político. Mas a confirmação veio durante a convenção do PSB nesta quarta-feira, em decisão unânime do diretório do partido. Durante a convenção, Alckmin citou resultados do governo, como recorde de empregos formais, crescimento de programas sociais como Bolsa Família e Minha Casa Minha Vida, a reforma tributária e a ampliação da faixa de isenção do imposto de renda. O vice-presidente também fez críticas ao governo anterior e ao bolsonarismo, que se desenha mais uma vez como o maior adversário da chapa Lula-Alckmin nas eleições deste ano, com a candidatura do senador Flávio Bolsonaro. Segundo Alckmin, o grupo político rejeita a democracia e, por isso, não deveria disputar as eleições deste ano. O candidato do PSB também ironizou o lema bolsonarista Deus, Pátria, Família e Liberdade, ao avaliar contradições na postura do grupo. Outra crítica foi sobre a apropriação desses temas pelo bolsonarismo, afirmando, por exemplo, que o nome de Deus não deve ser usado para incitar ódio e que o patriotismo é incompatível com práticas contra o país. Ao agradecer ao PSB pela indicação unânime para a composição da chapa, Geraldo Alckmin declarou lealdade ao presidente Lula que marcou presença no evento.
4: Quero dizer ao presidente Lula que conte conosco, com lealdade, com dedicação. Conte conosco, presidente Lula, para essa jornada. O que anda para trás é caranguejo. Vamos para frente, Lula presidente!
3: Lula também discursou e afirmou que o vice é uma garantia de alguém que vai trabalhar pelo bem do país.
1: O presidente do Tribunal Superior Eleitoral, ministro Cássio Nunes Marques, determinou que a Meta guarde os dados de perfis em redes sociais que podem ter atuado em uma ação coordenada contra Flávio Bolsonaro. Rodrigo Vicente conta os detalhes.
5: Pois é, na prática, Nunes Marques quer identificar quem estaria por trás desses perfis. O ministro atendeu a um pedido do coordenador de campanha de Flávio, o senador Rogério Marinho. Segundo o parlamentar, foi identificada uma rede de cerca de 20 mil perfis falsos no Facebook, no Instagram e também no WhatsApp que patrocinavam publicações contra candidatos do campo da direita. Marinho teve um encontro presencial com Nunes Marques agora, em 20 de julho, e entregou um dossiê elaborado pela equipe jurídica do PL. O levantamento aponta que perfis estranhos com 20 a 30 seguidores chegavam a investir até R$200 mil em impulsionamentos direcionados contra o filho do ex-presidente Jair Bolsonaro. Bem, durante a convenção do PL, o candidato Flávio Bolsonaro sugeriu, sem provas, que o presidente Lula teria desembolsado em torno de 20 milhões para impulsionar publicações contra ele.
1: O Conselho de Ética da Câmara de Curitiba remarcou para esta sexta-feira, às 11 horas da manhã, a votação sobre a suspensão do mandato do vereador Éder Borges. A reunião desta quinta-feira não teve quórum suficiente para decidir o caso. Os detalhes chegam com a repórter Isabela Miranda.
6: Sala completamente vazia e o Conselho de Ética da Câmara de Curitiba não teve quantidade suficiente de membros para votar o parecer que sugeria suspender o mandato do vereador Éder Borges do Partido Novo por 120 dias. A reunião, que estava marcada para as 9:30 da manhã desta quinta-feira, terminou sem uma resposta definitiva sobre o que deve acontecer com o processo. O Conselho é formado por 6 vereadores, precisando de 5 para que a reunião aconteça, mas 2 membros faltaram. O documento foi elaborado pela relatora, vereadora Laís Leão, do PDT. Ela fala sobre como esse processo foi conduzido.
7: A gente lidou com o prazo da maneira mais adequada possível, com muito respeito, né, ao processo, ao que prevê o regimento da casa mesmo. A gente fez todo o processo, se esforçou para ouvir todas as testemunhas, garantir, né, o direito ali do contraditório, ampla defesa ao vereador, né, e garantir que o processo acontecesse da forma mais fluida possível. Infelizmente, a gente está agora na última etapa, que está no fim, né? O regimento prevê um prazo e esse prazo tem fim. Então, se não for votado, infelizmente, o processo é automaticamente arquivado.
6: Essa seria a última parte do processo que apurou o gesto feito por Éder Borges de arminha com as mãos em uma foto com vereadores e também com uma representante do Sindicato dos Servidores do Magistério Municipal de Curitiba, o SISMAC. Esse acontecimento foi no dia 1 de abril de 2026, depois de uma tribuna livre dessa representante. Ela se colocou ali à frente do plenário junto com outros vereadores para um registro fotográfico. Então, Éder Borges se posicionou à frente de todas essas pessoas que estavam por ali e fez esse gesto com arminha, gerando um clima de muita tensão e também de muita discussão e debate ali no plenário da Câmara de Curitiba.
1: O documento em que o Brasil pede a mediação da Organização Mundial do Comércio contra as tarifas americanas foi divulgado 3 dias depois de ser protocolado. Vamos entender os detalhes dessa história com o Adrian de Almeida.
8: O Brasil oficializou um pedido de consultas na Organização Mundial do Comércio contra as sobretaxas comerciais aplicadas pelos Estados Unidos. O documento foi divulgado 3 dias depois de ter sido recebido pela organização. O governo brasileiro contesta sobretaxas de 25% e 12,5% impostas pela Casa Branca. Segundo o governo, as tarifas são injustificadas e incompatíveis com as regras comerciais, além de representarem uma punição contra o Brasil. A taxa adicional de 12,5% foi aplicada depois que os Estados Unidos afirmaram, por meio de uma investigação, que o Brasil e outros 70 países não combatem a compra de produtos de países que utilizam trabalho forçado. O ministro do Desenvolvimento, Indústria e Comércio, Márcio Elias Rosa, afirmou que a sobretaxa de 37,5% sobre vários produtos brasileiros é fatal.
9: O problema é muito grave para quem sofre o problema. Para aquela empresa que produz madeira, que exportava 100% para os Estados Unidos, esquadria de madeira, molduras. Para quem exportava alguns pescados congelados. Para essas atividades econômicas, a tarifa de 37,5% ela é fatal. E se o Brasil deixa de ocupar esse mercado, outros ocuparão. E a recuperação do mercado é muito difícil, por isso que ela é injusta. Ela é ilegal do ponto de vista dos tratados internacionais, ela é indevida, de acordo com a motivação, mas para o povo brasileiro ela é injusta.
8: Segundo o governo brasileiro, os Estados Unidos agiram de forma discriminatória ao não aplicar tarifas semelhantes a outros membros da Organização Mundial do Comércio. As tensões entre os dois países aumentaram desde julho do ano passado, quando o Brasil passou a sofrer uma tarifa de 40%.
1: O Tribunal de Contas da União concluiu uma auditoria que encontrou irregularidades nas aplicações de emendas PIX. O repórter Murilo Hernandes traz as informações.
2: O Tribunal de Contas da União aprovou o relatório de auditoria sobre 100 transferências de recursos federais realizadas por meio de emendas PIX. Os auditores identificaram falhas em 82 das 100 amostras analisadas, atingindo 82% dos 73 municípios e 2 estados contemplados pelos repasses. O prejuízo potencial aos cofres públicos é estimado em R$ 49 milhões, de reais, o equivalente a 25% de todo o valor auditado. Segundo o relatório, R$ 26 milhões de reais do prejuízo estão relacionados à falta de transparência e ao uso de contas bancárias inadequadas. Outros 14 milhões envolvem pagamentos sem comprovação fiscal. O restante está relacionado a obras paralisadas, projetos não executados e superfaturamento. O levantamento foi realizado após determinação do ministro Flávio Dino, do Supremo Tribunal Federal. E o relatório final será anexado aos processos que questionam a constitucionalidade do modelo de emendas na Corte. O TCU também determinou a abertura de processos de tomadas de contas especial para cobrar o ressarcimento dos valores e deu prazo de 120 dias para o Ministério da Gestão reforçar a segurança do sistema Transfere.gov.
1: O governo federal classifica como descabida a decisão dos Estados Unidos em prorrogar sanções de 50% contra o Brasil e definir o país como uma ameaça. O Rafael Felitti traz as informações.
3: Os Estados Unidos decidiram prorrogar por mais um ano uma ordem executiva contra o Brasil, baseada na Lei de Poderes Econômicos de Emergência Internacional. Na prática, a medida não tem efeito, por já ter sido derrubada pela Suprema Corte do país. Quando decidiu aplicar as sanções em julho de 2025, a Casa Branca aplicou uma tarifa linear de 50% a produtos brasileiros, ainda na primeira fase do tarifaço. Recentemente, os Estados Unidos impuseram uma nova tarifa de 25% ao Brasil, por práticas consideradas desleais, como PIX e a pirataria, segundo argumentos do governo Trump. Em complemento, uma taxa de 12,5% foi aplicada por uma suposta falha na fiscalização e na adoção de medidas concretas para impedir a circulação de mercadorias que supostamente teriam sido feitas por meio de trabalho forçado. Em nota, a presidência da República afirma que a posição norte-americana de caracterizar o Brasil como uma ameaça aos Estados Unidos é inteiramente descabida, especialmente à luz dos históricos laços diplomáticos e da amizade que une os dois povos. O governo diz ainda que o Brasil reafirma sua soberania e a independência dos poderes da União. O Poder Judiciário brasileiro pauta sua atuação pelo fiel cumprimento dos preceitos da Constituição Federal, segundo afirmou a presidência da República nessa nota.
1: O governo federal mudou o destino de parte do dinheiro arrecadado com as apostas de cota fixa no país. A nova regra direciona recursos para o Fundo Nacional de Segurança Pública e para a Polícia Federal. O repórter Murilo Hernandes traz mais informações.
2: O presidente Lula sancionou a lei que destina parte dos recursos arrecadados com apostas para a área de segurança pública. Com a medida, uma parcela dos impostos e das outorgas cobrados das empresas do setor será destinada à Polícia Federal e ao Fundo Nacional de Segurança Pública. O dinheiro poderá ser usado no treinamento de agentes, na compra de equipamentos de inteligência, no reforço da segurança nas fronteiras e no financiamento de operações contra o crime organizado e crimes na internet. O diretor-geral da Polícia Federal, Andrei Rodrigues, avaliou a chegada dessa nova fonte de financiamento para o trabalho da corporação.
10: As instituições dão um passo decisivo na valorização dos seus quadros, ativos, aposentados e pensionistas, consolidando uma política de cuidado com as pessoas e reconhecendo a saúde e o bem-estar como pilares do fortalecimento institucional. Essa medida, presidente, alcança cerca de 30 mil famílias policiais federais. O auxílio saúde representa mais que um benefício funcional. Ele é, acima de tudo, um reconhecimento do governo federal, presidente Lula, ao trabalho de homens e mulheres que dedicam suas vidas à proteção da sociedade brasileira.
2: Além da Polícia Federal, parte da arrecadação também será destinada ao Fundo Penitenciário Nacional e às ações de prevenção ao vício em jogos conduzidas pelo Ministério da Saúde. A nova regra entra em vigor a partir da data da publicação no Diário Oficial da União e a execução dos recursos ficará sob supervisão do Ministério da Justiça e Segurança Pública.
1: O governo federal registrou recorde de arrecadação em junho. E o repórter Adrian de Almeida traz os detalhes.
8: A arrecadação das receitas federais chegou a quase 265 bilhões de reais em junho, com crescimento real de 7,7% em relação ao mesmo mês do ano passado, já descontada a inflação. No acumulado do primeiro semestre, as receitas somaram cerca de 1,5 trilhão de reais, alta real de 6,6% na comparação com os seis primeiros meses do ano passado. Do total arrecadado em junho, 255 bilhões de reais correspondem às receitas administradas pela Receita Federal, impulsionadas pelo desempenho da atividade econômica, da massa salarial e das importações. Entre os destaques, o imposto de renda da pessoa jurídica e a contribuição social sobre o lucro líquido somaram mais de 33 bilhões de reais no mês. A arrecadação previdenciária chegou a 64 bilhões de reais em junho, alta real de 4,7%, beneficiada pelo aumento da massa salarial. Enquanto a arrecadação aumentou, a dívida pública federal também subiu. Em junho, a alta foi de 2,6%. O estoque da dívida chegou a 9,27 trilhões de reais, 240 bilhões de reais a mais que em maio. Segundo o Tesouro Nacional, o aumento ocorreu principalmente por causa da emissão de títulos públicos no mercado interno.
1: Nas últimas semanas, o governo Lula ampliou programas voltados à renegociação de dívidas, ao crédito e à transferência de renda com o Desenrola, o Move Brasil e o Pix Pensão. As medidas são apresentadas como respostas a problemas econômicos e sociais, mas também levantam questionamentos sobre o impacto fiscal, eficácia e uso político em ano eleitoral. Para analisar esses pontos, o TMC 360 conversou ao vivo com o Fernando Agra, diretor da doutor em Economia Aplicada pela Universidade Federal de Viçosa. E a gente acompanha esse bate-papo agora.
11: Tem que haver uma consonância entre o lado social financeiro e a questão das contas públicas, porque não existe almoço grátis. Alguém paga a conta. Desses programas que nós vamos repercutir hoje, eles não têm um impacto direto nas contas públicas. Por quê? Porque são tanto do Desenrola quanto do Move Brasil, não é? É uma concessão de juros financiados, juros subsidiados, não é? E no caso do Desenrola, ainda tem aquela questão dos dinheiros esquecidos do banco e tem até uma investigação para ver se isso está sendo feito corretamente. Então, não tem um desembolso efetivo e imediato dos gastos públicos. Claro que, tanto no Desenrola quanto no Move Brasil, se houver uma inadimplência, né, ainda mais no Move Brasil, que tem a questão de trabalhadores autônomos, tudo, não tem como descontar em folha, aí que o governo vai ter que entrar e gastando. E aí sim teria um desembolso efetivo. Agora, indiretamente, Isso mostra para o mercado que o governo não está atacando a raiz do problema, do endividamento público, de investimentos em infraestrutura, e sim, como você falou, e eu concordo plenamente, que tem objetivos eleitorais, como todo governo, seja ele qualquer esfera, tem em ano de eleição. E isso causa uma incerteza no mercado, e cada vez mais essa incerteza dificulta o Banco Central reduzir as taxas de juros, e aí retroalimenta o aumento do gasto público com os juros da dívida, que aumenta a dívida pública. Então, uma decisão, que são decisões boas, até como o PIX pensão, né? De uma maneira geral, num momento como esse, a gente percebe que tem os fins eleitorais, tem o caráter eleitoreiro, e todo esse objetivo, sem atacar pontos estruturais, entra na questão da incerteza do mercado, retroalimentando juros altos e aumentando a dívida pública. E aí, finalizando a minha fala aqui, quanto que esse alerta deve ficar ligado? Esse alerta já está ligado há muito tempo. A gente tem um problema dos últimos governos de um aumento considerável da dívida pública e o próximo governo, seja esse reeleito ou outro, vai enfrentar sérias restrições orçamentárias com relação à questão do gasto público.
12: E aí, professor, eu tenho uma pergunta que acho que preocupa a gente desde que... Eu ia falar desde que o mundo é mundo, mas não, desde que o Brasil é Brasil. Nenhum governo brasileiro vai começar do zero, né? Vamos supor que vença em 2026 a chapa Fernando Agra e Felipe Bueno. Aí nós vamos começar em janeiro a preparar como será o nosso governo. Aliás, a gente já tem que estar preparando isso agora, né? Mas na hora de executar, há tantas amarras, né? Que nenhum plano consegue resistir ao segundo ano. Tanto que é corrente falar aqui no Brasil que se você não tomou as suas medidas no primeiro ano, você passa os outros 3 anos... enxugando o gelo. Então, como seria mudar estruturalmente essa questão no Brasil?
11: Felipe, essa pergunta é uma pergunta de US$1 milhão, né? Queríamos, né, ter uma resposta tão simples e direta para isso, né? Não querendo ser profeta do apocalipse, eu me preocupo muito com o futuro da economia brasileira, não só para os próximos anos, como para as próximas décadas. Há muitos anos, ou talvez algumas décadas, a gente não tem investimentos em infraestrutura que venham a promover um crescimento econômico de maneira sustentada. Investimentos na logística, a gente depende muito do caminhão por questões políticas da década de 60 e é muito caro, caro para o transporte, dependência dos combustíveis fósseis, inflação. A gente não tem um investimento como a gente gostaria em fontes alternativas de energia, a gente fica aí, ó, com essas bandeiras pagando mais. A gente falta investir em educação realmente desde a base, com seriedade, para poder aumentar a produtividade do trabalhador brasileiro, e faltariam aqui dedos nas minhas mãos para outras medidas. Então, todas essas medidas de investimento em infraestrutura, que venham a promover um crescimento econômico sustentado, que venham a promover combate de uma maneira mais eficaz à corrupção, a gastos ineficientes do setor público, com regalias de alguns setores, combate à corrupção, enfim, tudo isso leva um tempo, leva uma mudança de cultura. E, infelizmente, a gente não vislumbra, Felipe, nem para o próximo ano, para as próximas décadas. E eu concordo com você que esses problemas a gente tem há 500 anos. E aí, Felipe, como você falou, entra o primeiro ano, o governo tem muitas amarras, não tem a total, digamos assim, autonomia, muito ligado a questões políticas. Então, infelizmente, Felipe, eu ando muito preocupado, não é de hoje, eu estudo economia há mais de 30 anos, não é? O grande ganho da economia que a gente teve nas últimas 3 décadas foi o Plano Real, que deu uma controlada naquela hiperinflação, e de lá para cá a gente não teve mais grandes projetos de mudanças estruturais. Então, infelizmente, não era isso que eu gostaria de falar para quem nos assiste, eu estou seriamente preocupado porque não vislumbro mudanças estruturais no curto prazo para o nosso país.
13: Vamos às principais manchetes do programa de hoje. Um assessor parlamentar da Câmara Municipal de Niterói foi preso suspeito de envolvimento em um crime de estupro contra uma jovem. A Polícia Civil também investiga a participação de outras pessoas no caso, que é tratado como um possível estupro coletivo. O preso foi identificado como Matheus Rodrigues Gonçalves, assessor do vereador professor Túlio. De acordo com a investigação, a identificação do suspeito aconteceu após o depoimento da vítima e ela indicou, por meio de um aplicativo, o endereço onde o crime teria acontecido. As investigações continuam para esclarecer a dinâmica do crime e identificar quem seriam os demais participantes. Governador em exercício do Rio de Janeiro, Ricardo Couto de Castro, demitiu 4 policiais penais. Entre os demitidos está um agente investigado pela Polícia Civil e pelo Ministério Público num esquema de propina e golpes do falso sequestro comandados pela facção Povo de Israel de dentro dos presídios fluminenses. As demissões aconteceram após a Corregedoria da Secretaria de Polícia Penal emitir um parecer pelos desligamentos dos agentes. Todos os 4 eram alvos de operações e processos administrativos disciplinares. A Justiça do Distrito Federal manteve a condenação de Wellington Macedo de Souza a 6 anos de prisão em regime fechado. Ele teve envolvimento no caso da bomba colocada em um caminhão-tanque próximo ao Aeroporto Internacional de Brasília, em dezembro de 2022. Segundo o processo, a bomba só não detonou por causa de uma falha na montagem do mecanismo de acionamento. Segundo o tribunal, as imagens de segurança e a confissão de um dos envolvidos mostram que o grupo passou repetidas vezes pelo local antes de escolher o ponto onde o explosivo seria colocado. A perícia concluiu ainda que a carga explosiva tinha a capacidade para provocar uma detonação. A Polícia Civil do Distrito Federal deflagrou nesta quinta-feira uma operação contra grupo suspeito de vender dados pessoais sigilosos obtidos por acesso irregular a bases governamentais e privadas. Entre os dados acessados estão os de alta autoridades públicas do Distrito Federal que não tiveram as identidades informadas. A corporação aponta que o grupo lucrou R$1 milhão. Foram cumpridos 4 mandados de prisão, 3 preventivos e 1 temporário, e 6 mandados de busca e apreensão em São Paulo, Rio Grande do Sul e Rio de Janeiro, além de bloqueio de R$2 milhões dos investigados. Segundo a Polícia Civil, entre maio de 2023 e junho de 2024, mais de 18 milhões de pedidos de acessos a dados restritos foram feitos ao grupo. O sistema operado pelos investigadores teve mais de 45 mil cadastros. Os acessos eram pagos via Pix. Se condenados, os investigados podem pegar até 46 anos de prisão.
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13: Voltamos a falar sobre as rajadas de vento que causaram mortes pelo país. Após o rastro de destruição, os governos dos estados se reúnem para decidir a melhor forma de enfrentar esses desastres climáticos. O repórter Marcos de Pato tem mais informações.
14: De norte a sul do país, o mesmo cenário se repete. Árvores no chão, telhados arrancados e bairros inteiros sem luz. Os estragos dos últimos dias atingiram o Rio Grande do Sul, São Paulo e o Rio de Janeiro, ao mesmo tempo. Em São Paulo, as rajadas chegaram a mais de 120 km por hora. No litoral, o Porto de Santos chegou a suspender a navegação. Na Rua Aguiar de Andrade, a força do vento derrubou parte do muro do pátio de veículos de uma empresa, destruindo 3 postes e 2 caminhões e deixando tijolos espalhados pela via. Nos terminais do porto, os contêineres também saíram do lugar com a ventania.
15: Estávamos na frente do serviço, né, que nós trabalhamos aqui do lado, que é literalmente na frente do ocorrido. Nós estávamos terminando de se arrumar para poder ir almoçar, quando nós já estávamos vendo o muro balançando. Na hora que o muro começou a balançar, nós olhamos para o lado, quando olhou de novo, o muro começou a cair. Na hora que caiu, todo mundo correu para dentro do serviço e foi assustador, porque, mano, voou destroços na nossa reta, quase que alguém foi atingido. Graças a Deus, não tinha ninguém dentro dos 2 caminhões e do carro que estava ali.
14: Ainda em Santos, uma estrutura metálica desabou sobre um grupo de pessoas na rua Fernão Dias, no bairro Gonzaga. Até o momento, o estado de saúde das vítimas não foi divulgado. No Rio de Janeiro, a queda de um muro em Santa Teresa matou 2 pessoas. Em Nova Iguaçu, o vento arrancou uma caixa d'água do alto de um prédio de 20 andares. O apagão provocado pela ventania chegou a afetar mais de 500 mil de clientes no estado. O temporal também parou o transporte. O aeroporto Santos Dumont fechou para pousos e decolagens. E a ponte Rio-Niterói passou a operar em sistema de comboio, abrindo e fechando conforme a força das rajadas. Em São Paulo, segundo a AENA, concessionária que administra o aeroporto de Congonhas, 32 chegadas e 22 partidas já haviam sido canceladas nessa quarta-feira. Na manhã desta quinta, outras três chegadas e mais duas partidas precisaram ser canceladas por conta de um ajuste na malha aérea. No Rio Grande do Sul, um tornado atingiu o Giruá, 7 de setembro, e Senador Salgado Filho, no noroeste do estado. Casas foram destruídas e dezenas de famílias ficaram desalojadas. A chuva no estado também provocou estragos em mais de 100 municípios. E o nível do Rio Guaíba, em Porto Alegre, chegou à cota de atenção. A previsão é de que as rajadas percam força nos próximos dias, mas a chuva ainda deve continuar em parte do Rio Grande do Sul. É nesse cenário de clima extremo que o governo federal anunciou um pacote de R$1,3 bilhão para preparar o país para o El Niño, fenômeno que deve provocar chuva forte no sul e seca no norte e nordeste a partir da segunda metade do ano.
13: No dia seguinte do vendaval no Rio de Janeiro, moradores ainda enfrentam a falta de luz, problemas no transporte, contabilizam prejuízos. Especialistas alertam que episódios como esse podem voltar a se repetir nos próximos meses, influenciados pelo El Niño. O Rafael Alves conta os detalhes.
16: Os ventos que atingiram o Rio de Janeiro na tarde dessa quarta-feira, com rajadas superiores a 100 km por hora, foram muito mais intensas do que o previsto pelos sistemas de monitoramento meteorológico. Nessa quinta-feira, ao menos 500 mil imóveis amanheceram sem energia elétrica e dezenas de ruas da capital fluminense e de outros municípios ainda tinham diversas árvores caídas. O prefeito do Rio, Eduardo Cavalieri, disse que as estações de monitoramento usadas na cidade indicavam a possibilidade de ventos moderados, mas que na prática as projeções foram superadas.
17: Essas 11 estações fizeram um alerta, uma previsão de ventos moderados, ventos fortes, mas que não previram a intensidade do que aconteceu ontem. A gente viveu um evento extremo, né? A previsão era de ventos de 40 por hora, de 60 por hora, né? E chegou a ventos de mais de 100 km por hora, obviamente impactando muito a cidade.
16: Entre os impactos causados pela ventania, o sistema público de trens também enfrentou problemas nessa quinta-feira. Além disso, cariocas e moradores de outras cidades do estado ainda calculam os prejuízos provocados pelo evento climático. Para os próximos dias e meses, a meteorologista-chefe do Sistema Alerta Rio, Juliana Remsdorff, alertou que episódios como esse podem voltar a acontecer, influenciados principalmente pelo fenômeno Super El Niño.
18: E nesse período também, primavera-verão, a gente tem temperaturas mais elevadas, né? Então, com o El Niño, a gente tem uma expectativa dessas temperaturas serem um pouco acima da média do esperado por conta do impacto do El Niño nas temperaturas aqui na cidade. Então, essa temperatura mais elevada é um dos combustíveis de tempestades intensas.
16: Após a ventania, a Light, concessionária de energia do Rio, reforçou o plano operacional e mobilizou uma força-tarefa para acelerar o restabelecimento do fornecimento. Aos consumidores que tiveram prejuízos em razão da falta de energia, o PROCON do Rio orienta que reúnam provas dos danos para solicitar eventual ressarcimento à concessionária responsável pelo fornecimento de energia.

0: foi atingido. Ontem a gente teve que suspender a festa no período da tarde e noite, mas a gente trabalhou a noite toda, recuperamos tudo, fizemos a remoção de árvores, né, alguns telhados de particulares foram danificados, a gente está ajudando essas famílias mais carentes, mas a cidade voltou à normalidade. Alguns barcos ainda, muitos barcos acabaram sendo atingidos porque distraidamente ou mal ancorados acabaram migrando, sendo empurrados para a areia, para as costeiras, né? Isso são prejuízos individuais, mas a cidade já está normalizada, água, luz, a festa em torno da Semana de Vela continua, então a cidade voltou à normalidade hoje pela manhã.
1: Mas, prefeito, a Defesa Civil Municipal continua em estado de alerta? Há equipes de prontidão para novos eventos climáticos, caso haja?
0: Então, vamos lembrar que o mês de junho, julho, são meses de ventos, né? Por isso que a gente vê muita gente empinando papagaio nessa época, né? Porque é a época que tem vento, a garotada, a molecada gosta de empinar papagaio. É por isso que a Semana de Vela acontece em julho, porque é um mês de ventos, e a gente tem toda a equipe da Defesa Civil, a gente suspende férias nesse período, então toda a equipe da Defesa Civil, ela fica de prontidão esses meses todos. Junho, julho e agosto são meses que a gente está sempre atento a essa possibilidade. Então a gente tem uma equipe preparada, é lógico que a gente recebe alerta da Defesa Civil de São Paulo, a gente tem os radares, nós temos um radar novo instalado aqui numa parceria Prefeitura Municipal, Governo de Estado, Universidade de São Paulo, Unesp, então tudo isso ajuda e a gente está atento para tentar minimizar qualquer problema que possa acontecer.
2: E prefeito, então a Semana de Vela de Ilhabela, que é um evento muito importante, né, também para a região, mantida sem nenhum tipo de problema.
0: Sem nenhum tipo de problema. Aliás, o vento para nós na Semana de Vela é importante, né? Porque sem vento os veleiros não se movem, né? Então a gente torce para que esses ventos estejam presentes, não com a intensidade daquele período de ontem, né? Porque aquilo foi quase um tufão, né? Vamos dizer assim. A gente torce para o vento, então voltou à normalidade, pelo contrário, está todo mundo animado para ir para a água, desfrutar desse vento que ajuda a que a prova seja mais emocionante.
1: E até por esse evento, e a gente fala sobre tudo o que aconteceu, claro, o evento, destruição, mortes, paralisações por conta desse vendaval que mobilizou tudo e a todos, o turismo é a principal atividade econômica de Ilhabela, né? Então queria saber se o senhor já tem ou se houve algum impacto de alguma paralisação para hotéis, pousadas, restaurantes, comércio legal, local, aliás.
0: Bom, vamos lá. Primeiro, aqui não tivemos nenhuma morte, né? Nenhum acidente envolvendo pessoas. Eu tenho que agradecer a Nossa Senhora da Ajuda, que é a nossa padroeira, a Deus que está sempre olhando por essa terra abençoada. Ilhabela é uma cidade maravilhosa, a gente tem que cuidar dela, né? Então, eu quero agradecer. E aqui, nada dessas ocorrências que envolveram o Rio de Janeiro, Santos, isso aqui não aconteceu aqui, né? Ilhabela, principalmente esse trecho que a gente está no canal, ele é um tanto quanto mais protegido, né? Porque a gente está de costas, essa face de Ilhabela está de costas para o Oceano Atlântico, vamos lembrar disso, né? A gente, nessa região que moram as pessoas, né? A gente é voltado para o continente, nesse canal, que é o canal onde acontecem as provas de vela, né? Então, é lógico que as pessoas se assustam, de repente, uma ou outra reserva de turista que ia chegar ontem acabou não acontecendo, mas logo em seguida o hotel liga para o hóspede, comunica, a balsa ficou parada por 2 horas, 3 horas, mas já voltou à normalidade. Eu mesmo ontem

0: estive no Ministério da Saúde em Brasília, fui ontem pela manhã, pela madrugada, saí daqui 6 horas da manhã de Guarulhos, voltei ontem 7 horas da noite, tanto na ida quanto na volta, atravessei de forma tranquila a balsa, as estradas, nenhum problema. Então, a gente espera que esse evento tenha sido mesmo um ponto isolado da semana e que não atrapalhe, como não está atrapalhando, o desenrolar da semana de vela.
1: A Defesa Civil Gaúcha emitiu novos alertas de inundação após a previsão de chuva para o fim de semana. Em Porto Alegre, o rio Guaíba pode atingir níveis críticos a partir deste sábado. As informações chegam com o nosso repórter Luiz Fernando.
2: As chuvas no Rio Grande do Sul deram trégua, mas os temporais do início da semana ainda causam reflexos em 136 municípios, de acordo com o último boletim da Defesa Civil Gaúcha. Além dos estragos, pelo menos 7 pessoas ficaram feridas. As equipes registram 779 desabrigados em pelo menos 11 cidades. A maioria está em Lajeado, no Vale do Rio Taquari, uma das regiões mais afetadas pelas inundações. Nos próximos dias, a elevação dos rios deve seguir impactando o estado. O rio Jacuí tem risco muito alto para inundação entre as cidades de General Câmara e Charqueadas, além dos municípios de Eldorado do Sul e Cachoeira do Sul. O rio Uruguai também pode registrar inundações em Itaqui e Uruguaiana. Já o rio Taquari pode atingir níveis críticos em Lajeado, Bom Retiro do Sul e no trecho entre Taquari e General Câmara. Na capital Porto Alegre, a preocupação fica por conta da elevação do rio Guaíba, que pode chegar à cota de alerta neste sábado, de acordo com projeções da prefeitura. Apesar da subida do rio, os órgãos públicos descartam enchentes parecidas com as da tragédia de 2024. O tempo segue nublado no Rio Grande do Sul até a sexta-feira. No sábado, novas pancadas de chuva devem afetar o estado gaúcho, especialmente na região da Campanha Gaúcha e no extremo sul, que tem alerta laranja para temporais emitido pelo Instituto Nacional de Meteorologia.
1: E não é só no Brasil que sofre com os efeitos climáticos, viu? A Europa está lidando com uma crise sem precedentes de incêndios causados pelas altas temperaturas no verão. Já são cerca de 11 mil mortes causadas pelo intenso calor e o fogo nas queimadas. O apresentador da TMC, Rodrigo Alvarez, tem mais informações.
3: O fogo ficou tão intenso no sudoeste da França que criou a própria tempestade. Era uma nuvem carregada de eletricidade que soltava raios e abria novos focos de incêndio a quilômetros de distância. 42 mil hectares de vegetação já viraram cinza na região francesa de Gironde. 220 mil pessoas tiveram que largar tudo e sair de casa. Móveis queimados, paredes destruídas, montes de cinza no que um dia foram casas. É isso que muitos espanhóis encontram ao voltar depois de esperar o fim dos incêndios nas regiões de Madrid e Ávila. O alívio, no entanto, não é para todo mundo. 10 mil moradores da província de Castellón, no leste da Espanha, seguem fora de casa. 3 bombeiros gregos morreram durante o combate. 2 ficaram presos no meio da fumaça na ilha de Creta. Na ilha grega de Paros, onde o fogo esvaziou 10 áreas, moradores hesitaram em deixar as casas para não abandonar os animais. Pacientes que estavam na UTI precisaram ser retirados às pressas num hospital na região de Mugla, na Turquia, com um incêndio que avançava com a força do vento. Na Inglaterra, o fogo chegou a 5 quilômetros da usina nuclear de Sizewell B e fez as autoridades declararem incidente grave. Por hora, os bombeiros dizem que a operação nuclear está fora de perigo. Para os próximos dias, nenhum alívio à vista. Mesmo com focos estabilizados na França e na Espanha, uma nova onda de calor com temperaturas perto dos 40 graus mantém o risco alto. E a União Europeia alerta. O fogo agora avança para o centro e para o leste do continente, com a tensão redobrada na Grécia e na Itália.
1: Tem eletricista ganhando o equivalente a R$1 milhão por ano só para trabalhar na construção desses gigantes da inteligência artificial. Segundo o jornal americano New York Times, empresas como OpenAI, Meta e Google estão contratando eletricistas e carpinteiros aos milhares para erguer os centros de dados que sustentam a inteligência artificial. O boom é tão grande que está tirando mão de obra de outros setores da construção e as próprias empresas de tecnologia já criaram programas de treinamento para formar esses profissionais mais rápido. Para entender como essa corrida por profissionais qualificados chega até quem trabalha com madeira e construção, os apresentadores do Link TMC conversaram com a Letícia Piaghettini, que é marceneira, e a gente confere esse bate-papo agora.
4: Bom, eu não sei vocês, eu tô numa bolha de profissionais dessas áreas de serviços. Brasil é o país do meme, então eu adoro que todo mundo da minha área tem colocado aqui memes do tipo: tô vendo aí a IA fazendo desenho e legenda de foto, tô aguardando ela vir assentar uma laje, colocar uma parede de pé. Então tá todo mundo empolgado com isso. E vejam essa notícia que mostra o quanto é dependente do trabalho manual. É incrível. Eu trabalhando nessa área, vejo que mesmo se tirasse essa demanda específica, ainda é uma área carente de profissionais. Ainda é uma área com muita oportunidade de atuação. Então, é muito louco. Eu olho isso como várias das revoluções que a gente passou como humanidade. Então, revolução industrial, e vai acabar os empregos, e agora essa questão da IA. Eu acho que a gente tem que ter sempre o olho no peixe e outro no gato. Eu trabalho na área e também sou dona da minha empresa, então eu também não posso ignorar a existência da inteligência artificial no meu dia a dia, mas eu acho que a gente tem que olhar as duas coisas e essa matéria comprova muito isso.
3: Letícia, a gente tinha a impressão no Brasil antigamente que a mão de obra era muito barata. Antigamente a gente via o trabalhador manual, chamado trabalhador braçal, que não é o caso, né, porque tem muita inteligência nisso, era visto como uma mão de obra barata. Me parece que isso mudou. Você hoje considera que um marceneiro é alguém que pode ter uma vida de classe média, pode comprar um carro bom, pode ir para o restaurante, ele está nesse nível de vida?
5: Eu já aproveito e te emendar. Letícia, conta rapidamente a sua história para o Alvarez, que eu conheço a história da Letícia. Letícia era executiva de multinacional, para você ter uma ideia.
4: Então, eu acho assim, a gente tem um país de N realidades e a gente tem muita gente que está nesse tipo de trabalho, não por opção, né? Está marceneiro, não é porque gosta. E daí a gente tem uma série de questões, né? Você não desenvolve o mesmo trabalho quando você é obrigado ou quando você gosta de fazer aquilo, enfim. Eu acho que tem oportunidade, sim, do marceneiro se tornar essa pessoa de classe média e ter uma vida boa trabalhando em marcenaria. Eu acho que, como quase tudo, falta muito investimento em educação e até em convencer esse profissional de que ele precisa estudar, de que ele precisa se especializar, que ele precisa ser um profissional antenado e ir atrás de conhecimento e sempre estar se reciclando, porque a nossa área é muito assim. E também porque é uma área que você não tem uma faculdade, né? Pelo menos a minha, a marcenaria, não tem uma faculdade. Você vai, muitas vezes, aprender empiricamente ou um conhecimento que você ganha do seu pai, do seu avô, do seu tio. Não foi meu caso. Como a Mayara falou, eu venho do mercado corporativo, trabalhava em multinacional, conheci a minha sócia lá. Hoje somos eu, ela e uma ajudante. Essa é a realidade. Eu brinco que é a Nano Marcenaria, mas a gente tem uma marca muito forte no mercado, até por sermos mulheres num mercado tipicamente, tradicionalmente masculino. Mas a gente começou defendendo isso, porque a gente não veio desse aprendi com o pai, a gente foi atrás de estudar, e a gente vê que muito desse estudo se paga hoje, que a gente consegue realmente colocar um valor no nosso trabalho que consegue pagar uma vida legal, né? E eu acho que devia ser isso para todos os profissionais da área.
3: Maravilhoso.
6: Letícia, uma pergunta, voltando um pouquinho para a inteligência artificial. A gente estava falando sobre as coisas boas que a IA está trazendo para esse mercado, a necessidade da construção de grandes data centers, tudo isso que foi citado pela Mayara e explicado por você. Existe alguma coisa negativa? Porque eu, vendo como leigo, eu imagino inteligência artificial, de repente, atrapalhando o trabalho de arquitetos, de decoradores. Mas quem vai pôr a mão na massa, não sei, tem algum jeito lá na frente, a IA pode atrapalhar também o trabalho de quem põe a mão na massa com impressoras, de repente, super modernas, regidas pela inteligência artificial. Eu não consigo vislumbrar essa possibilidade, mas como eu disse, eu sou leigo nessa área.
4: Eu acho assim, não posso afirmar com certeza, mas eu acho que jamais vai 100% substituir o trabalho humano. Falo muito agora da minha área de móveis, eu faço móveis sob medida. Então, eu tenho a instalação, as casas, cada casa é uma casa, você tem sempre a surpresa. Todo mundo que já fez obra sabe que tem coisas que vão aparecer só na hora H. Nós que somos marceneiros, a gente entra numa etapa de obra, geralmente, que é a gente ter que resolver tudo que ficou para trás. Então, assim, isso aqui o pedreiro não fez direito, então na marcenaria você vai ter que dar um jeito. Isso aqui o eletricista fez direito, na marcenaria você vai ter que dar um jeito. E isso é o trabalho humano. Talvez a inteligência chegue nesse ponto, não sei, eu acho difícil, porque exige uma combinação de skills ali na hora, que eu ainda não sei como que a inteligência artificial vai combinar. E exige o fazer, né? Eu falo, então, cadê o instalador de IA lá para ajudar a gente na hora? Então, eu realmente acho que 100% não vai acontecer.
6: Muito bom.
7: A Letícia falou agora há pouco que falta qualificação. Olha que incrível isso, né? Como é que isso é uma distorção. Por quê? A gente... Algumas décadas atrás, talvez uma ou duas décadas, o Brasil começou a acreditar que a solução para o país era fazer universidade. Começou uma multiplicação de universidades privadas, muitas de qualidade duvidosa, muitas bastante ruins, que formaram pessoas que acabaram nunca exercendo suas profissões. Aí eu vou trazer um exemplo aqui da Europa, que é o inverso desse. Como é que acontece na França? Quando chega aos 15 anos, 14 anos, o adolescente ele é orientado pela escola a ir... ou para a universidade, ou para um curso profissionalizante. A escola percebe a vocação ou a falta de vocação do aluno para outra coisa e direciona ele. E aí ela vai para uma escola e ela começa a fazer estágio desde cedo e aprende. Outro exemplo que é ainda mais curioso, interessante, é na Alemanha. A Alemanha é muito rigorosa com isso. Aos 10 anos a criança já é direcionada. E ser marceneiro na Alemanha é um orgulho. Ser eletricista na Alemanha é um orgulho. Eles ganham muito dinheiro e são muito qualificados. O que acontece? Aos 10 anos, a escola diz, esse menino ou essa menina não é para a universidade. O perfil deles é de ter um curso profissionalizante. Eles vão para lá. Até os pais não gostam, porque às vezes isso é imposto. Mas, no fim das contas, a economia funciona, porque você tem marceneiro qualificado, você tem operário qualificado, você tem eletricista qualificado, o país funciona melhor porque eles sabem trabalhar melhor, deixam menos problema para os outros resolver, como a Letícia estava falando agora há pouco aí, e não vão disputar emprego em outros lugares onde eles não seriam bons. Então, o Brasil tem uma visão, a meu ver, equivocada de que todo mundo tem que fazer universidade. Gente, universidade é um lugar, inicialmente, para desenvolvimento de pesquisa, para desenvolvimento acadêmico. Criou-se essa ideia de que a universidade é para todos, mas não é por aí o caminho. A gente devia pensar muito mais em curso profissionalizante. Olha só que exemplo bom. A Letícia aqui, bem-sucedida, feliz. A marcenaria dela, inclusive, parece ser bonita, bem bacana, moderna. Tem uma geladeira aí toda bacana atrás dela. Isso é moderno, gente. Isso não é ultrapassado. E as pessoas têm que perceber o seguinte, que bom que alguém é marceneiro com orgulho. E é bom marceneiro. É muito melhor que ser um engenheiro de merda. Opa. Opa.
5: Mas eu aposto que se a Letícia tivesse sido conduzida lá no passado, ela não tinha ido lá para a parte, talvez, corporativa, que era onde ela se estressava, onde ela não tinha vida, onde ela vivia nervosa. E, aliás, se vocês quiserem conferir o trabalho da Letícia e da sócia dela também, a Fernanda Sanino, ó, é Lamberdius, São Paulo. Então, é Lamberdius. Então, é Lamberdius. Põe assim, ó, Letícia Piagentini nas redes, você acha lá o lamberdius.sp. É um trabalho primoroso que as meninas fazem.
6: E sem atraso na entrega, Letícia? Porque é difícil encontrar marceneiro que entrega no prazo certinho. Eu não conheci nenhum até hoje.
4: Pois é, mas sabe por quê? Porque dá prazo errado. O cara, ele dá aquele prazo já sabendo que ele vai entregar naquele prazo. Tem que ser realista, tem que dar o prazo.
6: Tá certo.
4: De acordo. O mais raro que tem é um marceneiro que anota coisa na agenda e eu anoto.
6: Boa.
5: Uma mulher, né? Fazendo um ótimo serviço. Letícia Piagentini, marceneira, conversando aqui.
7: Tenho certeza que se contratar a Letícia, você vai ficar satisfeito. Tenho certeza, nenhuma dúvida.
5: Eu já vi o trabalho dela, né? Então é uma coisa muito perfeita.
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1: Uma da manhã, bom dia. No programa A Cidade é Sua de Belo Horizonte, conversamos com o advogado especialista em direito eleitoral Matheus Braga, o especialista em estratégia de comunicação e construção de imagem pública Gustavo Dias e o diretor em teoria do direito professor Luciano dos Santos. Em pauta, as eleições de 2026. A gente acompanha esse bate-papo agora.
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10: Há menos de 3 meses para as eleições, nós da Cidade é Sua vamos discutir exatamente isso. Em Minas Gerais, que é o segundo maior colégio eleitoral do Brasil, e tem aquela máxima desde a redemocratização de que quem ganha em Minas, ganha no Brasil. Então, um estado de bastante peso para as decisões eleitorais. Para discutir sobre isso, a gente recebe aqui hoje o advogado especialista em direito eleitoral e tributário, Matheus Braga, o especialista em estratégia de comunicação e construção de imagem pública, Gustavo Dias, e o doutor em teoria do direito, professor Luciano dos Santos. Agradecemos a presença de todos e vamos iniciar então discutindo, vou perguntar para o doutor Matheus, sobre um dos maiores receios do eleitor, né, que é votar em alguém que depois acabe com aquele registro cassado na justiça. Como que o cidadão mineiro pode consultar a situação de um candidato antes de ir à urna e terminar ali, né, com esse voto anulado, representado por um suplente que não foi ele quem escolheu?
11: Mariana, tudo bem? Obrigado, TMC. Boa tarde a todos. É uma satisfação estar com vocês aqui para poder discutir sobre. E esse é um tema, de fato, muito importante essa questão referente ao registro de candidatura. Então, assim, o processo eleitoral tem algumas fases, né? Atualmente a gente está aí no período de convenções eleitorais, né? A fase de escolha ali dos candidatos, onde os partidos vão escolher ali quem vai, de fato, disputar a eleição. E logo após vai ter ali a fase do registro de candidatura, que é um ponto muito importante. Esse é o momento em que a Justiça Eleitoral verifica se aquele candidato tem ou não as condições de disputar aquele cargo. Aí tem vários critérios, idade, questões de domicílio eleitoral, a questão também de eventuais condenações criminais, enfim, é um leque ali de situações que a justiça faz esse levantamento. E aí, caso o candidato ele esteja com tudo em ordem, cumprindo todos os requisitos legais, de fato a justiça vai lá e defere o registro de candidatura, ou seja, dá aquele aval, né, chancela aquela candidatura. E para que o eleitor consiga ter esse acesso, esse controle, hoje a Justiça Eleitoral, de fato, ela é muito moderna no que diz respeito à transparência e divulgação dessas informações. Hoje nós temos um sistema chamado Divulga Cand, em que qualquer cidadão, qualquer eleitor consegue fazer uma busca ali na rede de internet, colocar Divulga Cand, vai ter ali todas as candidaturas registradas no Brasil todo. E ali também tem o número do processo, abre-se um processo judicial eletrônico, em que tem ali a publicidade de todas as decisões, de fato aquele registro ele foi deferido, foi indeferido, ou se ele está sob júdice também, se a Justiça Eleitoral concedeu algum prazo para que aquele candidato se regularizasse, enfim. Então, hoje o cidadão ele tem essa possibilidade de fazer essa pesquisa pelo Divulga Cand.
10: Certo. A pergunta agora vai para o professor Luciano. Minas Gerais reúne mais de 16 milhões de eleitores, né? E como eu disse no início, é considerado um grande termômetro das eleições no país. Por que o comportamento do eleitor mineiro reflete tanto esse resultado nacional e como que esse perfil afeta as estratégias dos candidatos?
12: Olá, Mariana, que é o nosso colega, os ouvintes aí do TMC. Por essa oportunidade de estar aqui, de fato, né, nessa discussão sobre as eleições de 2026. Né, olhando para o nosso colégio eleitoral, né, mineiro, aí 16 milhões da sua influência, que historicamente há essa consciência, né, dessa presença, dessa formação política. Vamos dizer que a Minas, ela é uma escola, né, um colégio político, e ela vai trabalhando, né, todo esse processo aí no cidadão, na cidadã, né, daquele que vai ser escolhido e daquele, por exemplo, esse ano, né, nós temos aí 6 candidatos a serem votados e um deles é a presidência, por exemplo, o governador. Então isso marca muito essa presença, se Minas está representada lá, seja na forma, né, do executivo, seja lá do Senado, seja também deputado federal, seja deputado estadual, mas principalmente aí na esfera nacional. Então é essa consciência e essa formação política para ter, como se diz, esse poder político democrático, né, também para comandar o país, que vem de uma velha história ali entre São Paulo e Minas, né? Então sempre essa busca, né, para se manter no poder e, no caso aqui, atualmente, né, de uma situação democrática.
10: A gente pode entender que é por isso que alguns candidatos, e aqui eu vou até ser nominal, né, o ex-deputado Eduardo Cunha, pode ser por isso esse interesse por se lançar por Minas Gerais?
12: Com certeza, né? Isso é uma hipótese, uma estratégia, né? A política, ela é marcada por estratégias. Lógico que ela não pode se resumir só a estratégias. Aquele que se candidata, ele se coloca como representante do povo. Mas também aí os candidatos e as candidatas terão esse olhar a partir dos seus partidos também, o lançamento de uma campanha onde, de fato, eu serei eleito, né, e antecipadamente eu teria essa vitória.
10: Antes de passar para o Gustavo, vou até voltar para o doutor Matheus dentro desse gancho. Como que fica nessa questão a situação do domicílio eleitoral?
11: O que acontece? A legislação, ela determina, né, um período ali em que, antes mesmo do período eleitoral, tem a questão referente ao domicílio eleitoral. Então, a legislação, ela estabelece essa questão tanto da filiação quanto do domicílio, para que de fato tenha esse controle nesse sentido. Então, tem esse controle no que diz respeito a qual, né, unidade da federação aquele candidato de fato vai disputar a eleição. Então, por exemplo, filiação, domicílio, tem ali o período de 6 meses para poder já regularizar essa situação. Tivemos um caso também aqui na Câmara, em BH também, que houve uma discussão referente a um vereador. De fato, essa questão do vínculo dele aqui também no que diz respeito a Belo Horizonte, enfim. Então, a legislação estabelece como um dos critérios para se ter o registro de candidatura deferido, para se disputar a eleição aqui em Minas, por exemplo, já ter essa comprovação referente ao vínculo com o Estado. Então, assim, obviamente que hoje, com a questão da internet, né, o trabalho sendo realizado em vários estados, enfim, acaba que raramente uma pessoa fica só em um estado. Mas, obviamente, tem que comprovar aquele vínculo com aquele estado em que o candidato decide disputar a eleição.
10: Certo. Agora, para o Gustavo, né, pegando justamente esse gancho aí dessa era de marketing digital, também das redes sociais, como o eleitor pode ir além? Porque, às vezes, ele é fisgado por um conteúdo que é de seu interesse, é de uma pauta que ele conversa com aquilo, né? Mas como que ele pode ir além daquilo e saber mais sobre o candidato, se aquilo realmente está alinhado, saber sobre a vida pregressa desse candidato, talvez, né? Se aquilo é uma verdade ou não.
13: Primeiro, Mariana, agradecer você, a TMC, pela oportunidade. Eu pensei em começar agradecendo por ter falado depois de 2 advogados, mas você fez uma pergunta tão complicada que eu não sei se eu posso agradecer. Mas vamos tentar resumir. Eu acho que a desinformação e a questão das fake news é, de fato, o grande centro de preocupação hoje de todas as democracias ao redor do mundo. É muito difícil fazer o controle de informações, especialmente numa era em que a disputa de narrativas é o que governa de fato o resultado eleitoral. Pouco se fala sobre propostas hoje em dia, e o que vigora, o que comanda as estratégias nas campanhas eleitorais são as narrativas que são colocadas. Dessa maneira, é importante a gente tentar modificar a sua pergunta, entender que, de fato, esse trabalho não é só do eleitor, é uma responsabilidade que é do partido, é dos candidatos, é também do eleitor, da justiça eleitoral, então uma responsabilidade compartilhada. De maneira geral, é muito difícil cobrar-se do eleitor que ele tenha uma informação, que ele busque uma informação que seja mais verossímil, sendo que os controles são muito difíceis ainda no Brasil. E nessa eleição, especificamente, a gente tem um fator complicador ainda maior, que é a utilização cada vez maior e crescente da inteligência artificial. O que se pode recomendar, de maneira geral, é que não confie naquelas mensagens, textos, fotos, vídeos que chegam diretamente via WhatsApp sem fonte nenhuma de informação. Então é muito importante que toda informação que você tenha acesso, sabendo que o algoritmo na rede social não trabalha a seu favor, ele trabalha de maneira a confirmar as predisposições ou pretensões que você já tem em termos políticos, mas não tem o compromisso com a sua informação. Então, sabendo de tudo isso, procurar sempre fontes confiáveis de informação, como aqui a Rádio TMC e outros veículos da grande mídia que fazem a cobertura eleitoral no estado.
10: Perfeito. Vamos voltar para o doutor Matheus para perguntar quais são hoje as principais condutas durante pré-campanha e campanha que podem levar à inelegibilidade ou ao indeferimento de uma candidatura com base na lei da ficha limpa.
11: O que acontece, Mariana? Hoje a gente tem alguns ilícitos eleitorais, uns com menor, com sanção de fato mais branda, com menor complexidade ali, enfim, e outras que, de fato, outras situações que acabam levando não só ao indeferimento do registro de candidatura, mas também levando a questão de inelegibilidade, enfim, e até a perda ali do mandato, né, caso tenha sido eleito aí referente à disputa. Por exemplo, hoje nós estamos aqui vivendo a pré-campanha, que é aquele momento em que o pré-candidato ele pode expor ali as suas qualificações pessoais, ele pode falar sobre suas ideias, projetos, como o Gustavo bem colocou, ele pode se posicionar. Olha, eu sou desse lado, eu sou daquele outro lado, eu defendo isso, defendo aquilo outro, a minha história, a minha profissão foi essa, enfim. Então ele pode ali se expor, o pré-candidato, com relação a esses pontos, mas obviamente sem, por enquanto, fazer aquele pedido expresso de voto. Que seria basicamente aquelas expressões vote em mim, meu número será tal, enfim. E também a questão do pedido de voto implícito, que a legislação fala, que basicamente seria um pedido de voto disfarçado. Por exemplo, estamos juntos, conto com teu apoio em outubro, estamos juntos, está quase chegando a hora, vamos sair vitoriosos. Então, assim, essas palavras que são consideradas mágicas pela jurisprudência do TSE são palavras basicamente disfarçadas com esse intento de voto. Então, assim, questões de propaganda eleitoral irregular, geralmente tem ali o pedido de retirada, tanto pelo Ministério Público, Justiça Eleitoral, ou eventual eleitor, algum outro pré-candidato que queira fazer essa denúncia também. Então, tem a questão da retirada dessa propaganda eleitoral irregular, fora de hora. Caso não tenha retirada, pode sofrer uma sanção ali de R$ 5 a R$ 25 mil reais com multa. Agora, quais são os outros dois ilícitos, duas condutas, de fato, que levam não só à questão da retirada de eventual material da internet, mas também gera a cassação do registro ou diploma, além da inelegibilidade? Seria basicamente a questão do abuso de poder. E aí ele se divide em duas das mais conhecidas aí categorias, que seria o abuso de poder político. Por exemplo, um deputado estadual, um federal, um governador, ele se utiliza ali ainda daquela estrutura em que ele está vinculado para ter uma projeção e uma vantagem eleitoral em cima daquilo. Então, tem aí a vedação de 90 dias de participação, por exemplo, de deputados em inauguração de obras públicas. Então, assim, esse é o intento da lei de conferir igualdade. Então, não é porque um deputado estadual ou federal ele já tem um mandato, vem para a reeleição, que ele pode aproveitar daquela estrutura pública para poder ter uma vantagem eleitoral nesse sentido. Por exemplo, jurisprudência do TSE são palavras basicamente disfarçadas com esse intento de voto. Então, assim, questões de propaganda eleitoral irregular, geralmente tem ali o pedido de retirada, tanto pelo Ministério Público, Justiça Eleitoral, ou eventual eleitor, algum outro pré-candidato que queira fazer essa denúncia também. Então tem a questão da retirada dessa propaganda eleitoral regular, fora de hora. Caso não tenha retirada, pode sofrer uma sanção ali de 5 a 25 mil reais com multa. Agora, quais são os outros dois ilícitos, duas condutas de fato, que levam não só à questão da retirada de eventual material, né, da internet, mas também gera a cassação do registro ou diploma, além da inelegibilidade. Seria basicamente a questão do abuso de poder. E aí ele se divide em duas, né, das mais conhecidas aí categorias. Seria o abuso de poder político, por exemplo, um deputado estadual, um federal, um governador, ele se utiliza ali ainda daquela estrutura em que ele está vinculado para ter uma projeção e uma vantagem eleitoral em cima daquilo. Então, tem aí a vedação de 90 dias de participação, por exemplo, de deputados em inauguração de obras públicas. Então, assim, esse é o intento da lei de conferir igualdade. Então, não é porque um deputado estadual ou federal ele já tem um mandato, vem para a reeleição, que ele pode aproveitar daquela estrutura pública para poder ter uma vantagem eleitoral nesse sentido. Por exemplo, alguns exemplos aqui mais básicos para que o ouvinte consiga entender. Transporte de eleitor com carros oficiais, por exemplo, concessão de benefícios ali de procedimentos médicos, cirúrgicos, vinculando ao pedido de voto. Então, isso seria um abuso de poder político, usar da máquina pública para poder, de fato, ter essa conquista do voto. Então, isso seria um abuso de poder político. E aí gera cassação, né, ou do registro ou do diploma, caso tenha sido eleito. E aí acaba tendo a questão da inelegibilidade. E o outro abuso de poder também, que é muito comum, não só nas eleições gerais, mas principalmente nas municipais, seria abuso de poder econômico. Seria basicamente ter aquela troca de algum benefício com relação ao voto. Então, aquele candidato que acaba ali oferecendo de forma até mesmo criminosa uma cesta básica, oferecendo ali algum benefício, que seja reforma de casa, algo nesse sentido, fazer festas, pagar bebidas alcoólicas. É muito comum também a questão de times de futebol também, que tem ali aqueles jogos de camisas também, para ter o apoio daquele time. Então, essa troca com o viés financeiro, algum benefício irregular, gera um abuso de poder econômico. Então, basicamente, o candidato ele não pode fazer essa compra de voto, assim, já mais abertamente falando, que aí gera essa questão da inelegibilidade e também da cassação do registro ou do diploma.
14: Vou pegar como gancho também a última resposta do Gustavo, para a gente falar, né, sobre essas regras mais rígidas contra a manipulação que o TSE aprovou para essas eleições, principalmente no que diz respeito ao uso de deepfakes. E aí, para explicar ao nosso ouvinte, né, quando um candidato, enfim, se apropria de um rosto, né, de um outro candidato, para atribuir um discurso que não foi aquela pessoa quem falou. Mas quando a gente tem a inteligência artificial tão sofisticada como nos dias de hoje, é muito difícil a gente convencer que não é realmente aquela pessoa que disse aquilo, né?
13: Até a gente que trabalha com isso tem dificuldade, às vezes, de saber Sim. se a peça é real ou não é.
14: Queria saber de vocês, aí a gente pode trocar aqui essa figurinha, né? Do ponto de vista legal, quais são as punições e as consequências jurídicas para os candidatos ou para as campanhas que se apropriarem disso?
11: O que acontece, Mariana? De fato, é algo muito novo, né? Então, assim, a legislação está aí, né, já tentando fazer a regulamentação do uso de IA, já tem a previsão na resolução também. E aí a jurisprudência, né, que seriam as decisões dos tribunais, já vão acabar se consolidando, creio que daqui para frente, que é algo de fato muito novo. Mas, por exemplo, a resolução ela já fala ali sobre a questão da identificação referente àquela peça publicitária, se teve uso ou não de IA. Também fala sobre a vedação de disparo, por exemplo, de sistemas robotizados via WhatsApp, enfim. Então pode ter uma comunicação ali através de comunidades, listas, até o próprio Gustavo pode falar um pouco sobre isso. Mas, de fato, essa questão, além do viés eleitoral, eu vejo até mesmo uma repercussão penal no que diz respeito a essa questão até mesmo da falsidade ideológica, enfim, pode até desbarrar nessa questão também criminal. Então, a legislação ela tem se aprimorado com relação a isso. Essas questões desses usos, dessas postagens, de fato, a Justiça Eleitoral já tem o poder de mandar retirar esse material. E isso pode, sim, refletir na condição do candidato ele tomar posse ou não, enfim. Então, isso pode ter outros desdobramentos também mais graves.
14: Gustavo, vou te pedir para complementar essa resposta, né? Principalmente explicando essa liberdade, essa linha tênue entre uma liberdade estética e uma violação ética, né, de imagem pública de um outro candidato.
13: Eu enxergo esse cenário agora da inteligência artificial nessa campanha com uma coisa muito recente que a gente viveu, que foi quando a Justiça Eleitoral começou a legislar, começou a julgar ações em relação a impulsionamento de conteúdo na internet, que também era, né, doutor?
15: Sim.
13: Uma estratégia, uma ferramenta muito nova sobre a qual ainda não existia jurisprudência, e ela foi construída ao longo dos tempos e também reformada de uma eleição para outra, né? Algumas regras que valiam para impulsionamento há dois ciclos eleitorais mudaram para o ciclo imediatamente anterior a esse. Então imagino que esse cenário ainda vá ser construído. O que eu acho que é importante dizer e que às vezes escapa pela margem é que a inteligência artificial, ela aparece no cenário, né, contemporâneo para ajudar, né? Eu não sou contra a tecnologia, sou a favor de que ela avance cada vez mais. Mas é claro que tanto no cenário político, eleitoral, quanto em qualquer outro campo das humanidades, das tecnologias, essas ferramentas são utilizadas para o bem e para o mal. E aí cabe a legislação eleitoral, o processo jurídico fazer, de fato, a análise sobre isso. Mas o que eu acho importante dizer sobre a perspectiva comunicacional é que o maior perigo das deepfakes, das fake news, de todas essas, desse processo de desinformação, não é, de fato, a desinformação que é produzida no momento eleitoral. Não é, de fato, o eleitor que eventualmente vota desinformado, mas é o que acontece posteriormente a isso, que é uma sensação generalizada de que você talvez não possa acreditar em nada porque é tudo pré-fabricado, porque tudo isso provém de fake news, porque é tudo narrativa. Isso já vem acontecendo há pelo menos dois ciclos eleitorais no Brasil, e é importante que nós profissionais, mas também todo o arcabouço jurídico e legislativo que ordena os processos eleitorais no país, estejam atentos a isso, porque o mais importante nas democracias, e todas elas vêm sendo violentadas ao redor do mundo, é a sensação de segurança sobre o processo democrático, né? A confiança que o eleitor tem de que o voto que ele deposita na urna vai de fato se manifestar numa vontade eleitoral. E quando a desinformação toma conta de maneira generalizada, a consequência que produz é uma participação cada vez menor política, é um envolvimento cada vez menor da sociedade com os processos não só eleitorais, mas políticos em grande margem, e por isso a nossa democracia fica prejudicada.
12: É importante também, foi colocado pelo doutor aqui, Matheus, o Gustavo, diante dessa questão da inteligência artificial, em eleições anteriores, né, disseram, olha, os algoritmos, eles decidiram, seja as eleições lá americanas, seja as eleições presidenciais aqui no Brasil, e não havia, de fato, ainda, né, um avanço, né, de uma orientação, né, jurídica, né, sobre esse uso da inteligência artificial. E já está no site lá do TRE de Minas Gerais, por exemplo, você baixa lá o documento, tem lá tudo que pode, o que não pode, todas as regras já para as eleições de 2026. E lá tem os itens, né, com relação à internet, em relação a essa inteligência artificial. Então, vale a pena também, não só os partidos, né, os candidatos e as candidatas, mas o cidadão e a cidadã também se apropriar, né, buscar informações. Que é um dos elementos, né, para a gente tentar, como o Gustavo aí colocou muito bem, que trabalha nessa área de marketing, às vezes até daí eu sou confundido, né, com aquilo é tão perfeito, mas precisa de ter toda essa identificação, né, jurídica, CNPJ, né, seja da empresa, seja ali do candidato, né, de um site oficial. Então a gente sabe que é uma guerra, né, para quem vai conseguir influenciar mais ou manipular mais, e isso vai cair justamente talvez nessa insegurança do eleitor. Isso está chegando, é verdade ou é mentira? É falso ou é verdadeiro?
13: Eu disse, Mariano, que a situação se assemelha à regra do impulsionamento lá atrás. É importante aí, talvez o doutor possa ajudar, reconhecer que a justiça eleitoral no Brasil, ela é uma das mais avançadas no mundo. Nosso processo eleitoral, juridicamente, é muito bem organizado. E isso leva a ferramentas como a Meta, Facebook e Instagram adaptarem metodologias dentro da própria ferramenta para atender a legislação eleitoral no Brasil, como foi o caso com o impulsionamento. O rótulo de conteúdo impulsionado por temas políticos, sociais, aparece na meta a partir de uma demanda política eleitoral brasileira. Isso não existia em nenhum outro lugar. E eu imagino que isso vai acontecer também com o conteúdo criado ou alterado por inteligência artificial em algum momento. Porque hoje a legislação prevê, como o professor colocou, o doutor, que você sinalize que aquele conteúdo foi alterado ou criado a partir de inteligência artificial. Mas essa ainda é uma obrigação agora do candidato. Assim como todo material impresso numa campanha precisa ter especificação de quem mandou imprimir, quantas foram as unidades, quem pagou por aquele material e quem imprimiu. Mas é muito provável que dentro em breve as próprias ferramentas precisem disponibilizar algumas ferramentas para facilitar a leitura do eleitor ou a interpretação daquele conteúdo, de saber que aquele conteúdo foi de alguma forma produzido por inteligência artificial. É o que eu imagino para um cenário próximo.
14: Gustavo, você tocou num ponto importante que eu estava curiosa sobre isso, assim, enquanto você falava. Nessa era atual, muito digital, muito, né, as redes sociais ali sendo o principal meio de divulgação de um candidato. Os santinhos, como que isso está, assim? Como que isso é visto nas campanhas? Ainda é muito necessário? Ainda chega, talvez, naquele perfil de eleitor que não lide tanto com as redes sociais e que, no caso aqui do Estado Mineiro, por exemplo, os idosos são ainda um público votante muito expressivo? Como que as campanhas têm enxergado isso?
13: Olha o que acontece. Eu acabei de dizer que a justiça eleitoral brasileira é uma das mais avançadas do mundo, mas também a comunicação política brasileira é uma das mais avançadas e mais reconhecidas no mundo, tendo ganhado recentemente, grandes colegas meus, mineiros inclusive, prêmios internacionais por grandes atuações. E por que eu digo isso? Porque a gente tem uma, talvez por causa da desigualdade de acesso no Brasil aos mecanismos digitais, à internet de alta qualidade, a gente precisa se adaptar, na maior parte das vezes, quando está fazendo campanha, a diversas realidades. Eu fiz campanha nos últimos 3 ciclos eleitorais no Macapá, na cidade de Macapá, no Amapá. Macapá é uma cidade de 500 mil habitantes que se assemelha talvez a Governador Valadares ou Juiz de Fora aqui em Minas Gerais, mas é a capital de um estado no norte, no extremo norte do país. A realidade no Amapá é substancial e completamente distinta da realidade eleitoral em Minas Gerais. Então é por isso que eu não consigo te dar uma resposta assertiva no seguinte sentido: se o santinho morreu ou não morreu, se a estratégia digital tem mais ou menos peso. A grande verdade é que a maior parte das campanhas que são vitoriosas e que entendem a realidade do contexto em que ela está se colocando, aquela candidatura está posta, e desenvolvem estratégias e campanhas para poder atingir os públicos e conversar com os públicos da melhor maneira. Eu ainda faço campanha física e digital, e a despeito de que, nesse processo eleitoral agora em 2026, e é importante levantar esse dado para a gente conversar mais sobre, 40% do eleitorado são de pessoas que nasceram no exato ano que eu nasci, 1990, portanto das gerações Z e millennials. Isso significa que a gente está numa virada muito importante geracional, e que daqui para frente as novas tecnologias serão ainda, já são, mas serão ainda mais importantes para os processos eleitorais.
14: Vou pegar esse ponto aí do geracional, vou passar a pergunta para o professor Luciano. Os dados, né, trazendo um recorte aqui do estado especialmente, os dados mostram um eleitorado mineiro majoritariamente feminino e com um crescimento expressivo de votantes idosos com mais de 70 anos. De que forma essa transição demográfica, e aí até como o Gustavo disse também, englobando jovens, né, pressiona os partidos e os candidatos a adaptarem suas propostas?
12: Olha, a importância de uma sociedade democrática é o processo também educacional. No passado não havia os debates, né, nas escolas, né, eu trabalho tanto no ensino superior quanto na escola, né, de ensino médio. Então hoje o material didático, sejam nas aulas de filosofia, de sociologia, de história, então hoje tem uma formação muito mais assim, efetiva com relação não partidária, mas de uma criação de uma consciência de participação política, porque uma democracia ela avança à medida do possível também que há uma educação, né, de participação nessa democracia. Então, na prática, do ponto de vista até das ciências sociais, das suas pesquisas, quanto mais você tem uma sociedade, uma geração que é estudada, preparada, mais essa geração ela vai se importar com política e mais ela vai exigir também e vai acompanhar seus candidatos, aí, utilizando principalmente hoje essas novas ferramentas. Então, a gente vive também um processo de transição, né, essa geração que está muito mais hoje conectada, mas também que acompanha esse processo político, talvez não de sair às ruas, né, lá dos anos, final dos anos 70, 80, ainda ali no início dos anos 90, mas uma geração que vai se comunicando por meio, né, dessas ferramentas, aí hoje, de modo especial, né, das redes sociais, do WhatsApp. A gente fala muito que essa geração está no WhatsApp, porque ninguém pode encontrá-la, né? Eles fazem seus grupos e ali estão comunicando, mas estão se articulando. E, por outro lado, nós temos aí, né, os idosos que continuam votando e participando, porque existe aí uma carga, né, de uma... Como é que fala? Não só de uma tradição, mas de um legado. Né? Então, esse legado, né, dos cidadãos e cidadãs aí, idosos, ele é importante para essa nova geração, para mostrar que a nossa participação política, que não é só votar, mas se acompanhar os nossos representantes, então isso faz uma diferença na nossa democracia. Então, nós analisamos que esse processo nós estamos vivendo. Nós temos o legado dessa geração. Né? Outro dia, estive aí com algumas, fazendo uma entrevista também, mas conversei com alguns idosos, dizendo, olha, eu tenho mais de 90 anos e eu quero ir lá e votar em 2026. Então, isso é um legado para essa nova geração também que está aí chegando aí, né, para uma participação mais efetiva na política.
14: Certo. Voltar para o doutor Matheus, que trouxe uma ferramenta importante, que é o Divulga Candi, e agora eu queria convidá-lo a falar sobre o Pardal, né, que é uma ferramenta aí muito útil também para o eleitor.
11: Sem dúvida, o aplicativo Pardal, como o Gustavo bem disse, a Justiça Eleitoral, ele de fato tem muito avançado aí referente a essas tecnologias, enfim, e o processo judicial eleitoral também, ele é muito rápido, ouso dizer que é o mais rápido do Brasil. O processo judicial eleitoral. Então, assim, são prazos ali de 24 horas para uma das partes responderem, tem que ter uma sentença rápida, uma liminar. Então, assim, abrindo um parênteses, quem dera se todas as justiças do Brasil fossem tão eficazes quanto a da Justiça Eleitoral, de fato, ali é muito rápida nesse quesito. Mas, especificamente sobre a sua pergunta, Mariana, referente ao aplicativo Pardal, ele é uma ferramenta em que o cidadão ele consegue ali de fato usar o seu celular, seu smartphone como um canal de denúncias referente até mesmo fazer o registro daquela irregularidade e já encaminhar essas informações para a Justiça Eleitoral referente a eventuais condutas ilícitas para que de fato já haja ali uma movimentação de um processo, que haja uma liminar para retirada daquilo, enfim. Então, por exemplo, vamos ilustrar aqui. Tem ali um carro de som rodando próximo a um hospital, o que de fato é vedado durante ali o período eleitoral. Então ali o eleitor pode, ou o cidadão pode fazer o uso ali desse aplicativo Pardal e já identificar aquele carro que está fazendo o uso de som ali próximo a um hospital, por exemplo. A gente tem também algumas vedações que podem ser também levadas aí dentro do aplicativo. Questões, por exemplo, de outdoor. Outdoor, de fato, a legislação não permite que o candidato faça sua propaganda em outdoor. Assim, raramente a gente vê isso nas capitais, mas indo mais para o interior, você ainda acaba vendo algo nesse sentido. Então, ali também o cidadão pode fazer o registro referente ao aplicativo e já mandar essa infração para a Justiça Eleitoral. Então, o próprio cidadão, isso que é muito bacana também frisar, a Justiça Eleitoral ela dá essa abertura para o cidadão ir lá e ver a questão do registro de candidatura daquele candidato, ver como é que está, de fato, caminhando essa avaliação dele perante a Justiça Eleitoral. Também dá a condição do cidadão fazer essas denúncias via aplicativo Pardal, dá a condição também o acesso do cidadão fazer o controle ali da movimentação também financeira daquele candidato. Então, assim, por exemplo, um candidato foi lá e recebeu uma doação de 100, 150 mil reais. Então, automaticamente, aquela doação vai ficar lá disponível também no portal da Justiça Eleitoral também referente a essa questão, o tanto que ele gastou, quem contratou, quem deixou de contratar, quem que é o grupo, por exemplo, que está ali investindo nele, enfim. Então hoje a Justiça Eleitoral de fato trabalha de uma forma muito transparente, muito aberta para o eleitor ter essa participação, até mesmo ativa, não só na hora de fazer o seu voto, né, computar lá na urna, mas também durante todo esse processo, né? Então o cidadão hoje, com as ferramentas que a Justiça Eleitoral tem, consegue participar de forma muito ativa nessas questões. Então, assim, o aplicativo Pardal, de fato, desconheço outro país que tenha algo semelhante, mas o aplicativo Pardal é como se cada um tivesse ali o seu direito, não só de votar, mas também de fiscalizar e denunciar para que a gente consiga ter um processo eleitoral mais justo e mais igualitário entre todas as candidaturas ali.
14: Perfeito. Vou aproveitar essa sua resposta, fazer uma dobradinha e também convidar o professor, se quiser comentar, fica à vontade. Que é sobre fundo eleitoral. Quando a gente divulga, partido X recebeu tantos milhões ou bilhões, Y tantos milhões ou bilhões, a gente repara, principalmente nos posts que vão às redes sociais e geram interação, né, por parte do nosso ouvinte, telespectador, que absurdo, esse dinheiro devia sair do bolso da própria pessoa. Então, eu queria primeiro que o senhor explicasse como que funciona essa questão do fundo eleitoral, que esse ano vai repassar quase 5 bilhões aos 30 partidos que foram registrados no TSE para as campanhas.
11: Esse é um ponto muito polêmico, o Gustavo deve concordar comigo nisso. Então, assim, essa questão do financiamento público de campanhas eleitorais, né? Querendo ou não, é um recurso vinculado à União, é um recurso federal, né, em que já há essa previsão, inclusive, na lei orçamentária, e ele faz, de fato... A União ali, ela faz essa divisão referente a alguns critérios partidários. Por exemplo, número, o que mais de fato determina se um partido vai ter mais recursos do que outro, é a questão do número de deputados federais, a representação ali na Câmara. Então há uma polêmica, de fato, é muito dinheiro, isso poderia ser investido em educação, saúde, isso aí poderia construir não sei quantos hospitais. E, de fato, é verdade, é muito dinheiro, é muito recurso que se envolve num pleito eleitoral. Contudo, há um grande questionamento. Ah, mas tudo bem, não vai ter recurso público para a campanha, mas então só quem tem muito dinheiro vai conseguir disputar uma eleição e ser eleito. Esse é um ponto que tem ali seus ônus e bônus. Por quê? De fato, essa divisão referente ao recurso do Fundo Especial de Financiamento de Campanha, apesar de a legislação já ter esse critério de divisão com base na representatividade dos deputados na Câmara, inclusive tempo de TV e tudo, depois, para chegar lá na ponta, quem decide a distribuição referente a esses recursos já não é mais, de fato, questões legais, é uma questão intrapartidária, internamente o partido que vai decidir. Olha, aquele, por exemplo, o Gustavo aqui, eu acho que ele tem mais chance que o Luciano. Então eu vou aportar mais fundo nele do que o Luciano, porque ele tem mais chance, exemplo, de ser eleito deputado federal. E automaticamente o meu partido tendo mais deputados federais, eu vou ter mais recursos, mais tempo de TV. Então é um ciclo ali que basicamente, assim, ao meu ver, tem as suas vantagens, mas tem as desvantagens. Porque, de fato, essa questão do Fundo Especial de Financiamento de Campanha, na grande maioria das vezes... não chega naqueles candidatos que às vezes não tem um padrinho político, não tem um pai, um avô que foi político, etc. Então, de fato, esse recurso acaba sendo direcionado pelos diretórios nacionais para os diretórios estaduais, e os diretórios estaduais fazem essa divisão. Obviamente que tem aquela questão dos 30% para candidaturas femininas, etc., tem a questão das cotas, mas a grande maioria fica na discricionariedade, no critério do dirigente partidário. Então envolve, sim, questões pessoais, envolve questões de grupo, envolve muitas questões para decidir esse recurso. Então a lei, ela estabelece uma divisão até certo ponto. Dali em diante é o partido que se resolve com os candidatos. Aí vira briga, vira confusão, enfim, aí gera um monte de atrito ali internamente no partido. Mas, assim, é uma pergunta até que eu deixo pro Gustavo também, ver qual que é a opinião dele, se de fato a questão do fundo eleitoral torna mais democrático ou não o processo eleitoral, porque, de fato, sim, na prática eu não vejo que esse recurso, na sua grande maioria, chegue naquele candidato que não tem, às vezes, tanta estrutura, mas sempre vai para aquele, aquele cacique político, né? Então, assim, tem gente que concorda, tem gente que discorda, enfim. Aí eu queria passar a bola para o Gustavo, para ele falar um pouquinho sobre.
13: Eu responder a parte fácil, igual a batata quente para mim. Advogado é esperto demais, ele não vai querer se complicar. Mas eu vou fazer duas coisas. Primeiro, eu vou tentar tirar essa parte de discricionariedade, esse juridiquês, e vou trocar em miúdos para quem está ouvindo exatamente o que o doutor falou. É que é um ciclo que se retroalimenta. São 5 bilhões do seu dinheiro, do

0: dinheiro público na eleição. Por quê? Porque todas as questões que envolvem a eleição em um país de dimensões continentais como o Brasil, as questões são muito complexas, é tudo muito complicado. O fundo partidário e o fundo eleitoral nascem como resposta à crise do Mensalão, à crise da Lava Jato, onde grandes empresas, grandes conglomerados financiavam partidos políticos e financiavam candidaturas. Para acabar com o financiamento privado de campanha, criou-se o instrumento do financiamento público, sob a hipótese ou a tentativa de que todas as pessoas pudessem ter acesso ao mesmo recurso, não houvesse diferença de financiamento entre um e outro, e no final a eleição fosse mais democrática, porque não haveria favorecimento de uma empresa ou de outro em relação a um candidato. O problema é exatamente o que o doutor colocou. Nos partidos políticos, para quem conhece as estruturas dos partidos políticos internamente, como é o nosso caso, a decisão sempre privilegia aqueles que lá já estão, que já mandam no partido ou que têm um padrinho político. Significa necessariamente dizer que você, Dona Maria, Dona Roberta, seu João, que hoje é um empresário, é um advogado, é um médico e que quer entrar para a política, dificilmente dentro de um partido vai encontrar financiamento igual ou adequado em relação àqueles que já têm mandato hoje. Porque o ciclo precisa se retroalimentar. Quanto mais deputados federais e senadores o partido elege, mais dinheiro ele recebe no próximo ciclo, nos próximos 4 anos. Então, é claro que o partido vai tentar maximizar estratégias para tentar eleger o maior número de deputados federais. Então, ele aporta dinheiro naqueles que já têm mandato, porque lá já estão fazendo um trabalho há 4 anos, e ocorre, e aí eu vou abrir uma outra porta aqui para a gente poder conversar. Fenômenos como o recente, que estamos observando em São Paulo, por exemplo, o grande cantor, dono do hit Caneta Azul, agora será candidato a deputado federal, vários ex-jogadores de futebol, vários ex-BBBs, vários influencers da internet, na busca desse partido, de utilizar a força que as pessoas têm na fama, na internet, para poder conseguirem alcançar mais cadeiras no Congresso Nacional e, com isso, mais dinheiro para o próximo ciclo.
1: E eu diria até que se retroalimenta de um outro sentido também, né? Porque as empresas que geralmente investem um candidato, depois a gente vê elas recebendo algumas isenções. Então, tem esse outro lado também, né?
2: E esse é um ponto importante, até que o Gustavo falou, referente. Hoje é vedado a empresa fazer assim de forma oficial, de forma legal, fazer doação para candidatura, né?
0: Mas os
2: Candidato.
0: donos de empresa ainda
1: A
0: continuam
1: gente acha o
2: operando.
1: nome deles, então.
2: Exato. Mas tem essa limitação ali até 10% do seu último informe de rendimentos e tudo. Mas é uma questão muito polêmica. E envolve até uma outra ponta aqui, abrindo também, a questão das candidaturas femininas. De fato, tem uma reserva de recursos muito grande para as candidaturas femininas e mulheres são muito concorridas e assim, até não no aspecto pejorativo, mas assediadas para se
1: Sim.
2: candidatarem. No sentido de cumprir aquela cota ali dos 30% das candidaturas, mas também tem um recurso lá para elas, que é o deputado federal vai lá e já quer fazer uma dobradinha com a mulher para poder também ter acesso àquela mesma estrutura, né, de despesas em comum, enfim. Então é uma questão que às vezes a intenção é muito boa, mas a forma que se implementa na prática ela não consegue atingir aquele fim. Então essa questão referente a Fundo Especial de Financiamento de Campanha, vamos implementar de fato para poder impedir esses conglomerados empresariais a dominarem a eleição. Mas de fato esse recurso sempre chega nos mesmos, para que eles continuem lá e o partido tenha mais dinheiro. Há uma outra ferramenta, né, que seria a questão da vaquinha eleitoral, que de fato é muito pouco ainda explorada, mas isso traz mais resultado para quem já tem uma audiência muito consolidada nas redes sociais, enfim, que seria basicamente ali o cidadão poder doar diretamente ali para aquele projeto e aí depois que tiver a conta oficial da campanha poder usar aquele recurso. Então assim, desde já do início do semestre, basicamente ali, salvo engano, acho que foi período de maio, já pôde ser feita a vaquinha eleitoral em que os cidadãos poderiam já fazer uma poupancinha ali em favor daquele candidato. Mas isso na prática assim é muito pouco. A gente vê que se for comparar os rankings ali dessas plataformas que fazem captação de doação de pessoa física comparado ao fundo eleitoral é muito pouco. Então,

0: salvo melhor juízo, eu estive acompanhando até os últimos dias, acho que as vaquinhas que mais arrecadaram agora estão em torno de R$1 milhão até agora, a esse momento. A que mais arrecadou, eu sei que já bateu essa marca de R$1 milhão, sendo que o teto para um deputado federal vai girar em torno de 3 milhões alguma coisa em Minas Gerais, em São Paulo. Então, de fato, esse mecanismo não só ele é pouco utilizado ainda no Brasil em relação a outros lugares do mundo, como os Estados Unidos, mas representa uma parcela muito pequena do que é o financiamento todo de um processo eleitoral como esse.
1: Sim. Doutor Matheus, eu vou pegar um gancho do senhor também, que é sobre essa questão das cotas de gênero. Ontem houve uma atualização, vou até ler aqui a manchete do jornal, né? O TSE planeja poupar mulheres eleitas e caçar só homens se o partido fraudar cota de gênero. Como que era antes e como que essa decisão vai mudar alguma coisa na prática?
2: O que acontece? Esse é um tema muito polêmico, que acontece, de fato, com muita frequência, não só nas eleições gerais, mas também nas eleições municipais. Eu vou contar aqui alguns casos concretos, alguns casos reais, né, que a gente atuou. Basicamente, a questão da chapa. O que seria uma chapa eleitoral? Seria aquela lista de candidatos vinculados àquele partido ou àquela federação. A federação já é a junção ali de dois ou mais partidos, enfim. Mas basicamente a chapa eleitoral é composta como se fosse fazer uma analogia, uma comparação, um time de futebol. Tem lá 11 jogadores. Então aquilo ali é uma chapa eleitoral. Tem ali, né, os candidatos a deputados, tanto federais quanto estaduais. E aí a lei estabelece uma reserva para 30% dessas vagas para mulheres. E o que infelizmente a gente acompanha ainda até os dias atuais é alguns dirigentes partidários, algumas lideranças acabam pegando essas mulheres, muitas das vezes despreparadas, sem conhecimento técnico, sem saber onde que ela está entrando, sem saber qual que é a consequência disso. Tive situações que eu tive que intervir no sentido da pessoa entrar, ter alguns problemas, inclusive emocionais, em virtude da consequência dela ter saído candidata sem uma orientação prévia de quem convidou a sair candidata. Por exemplo, questões de prestações de contas. Tudo que entra e tudo que sai na conta eleitoral tem que ter uma prestação de contas. E muitas das vezes, não só mulheres, mas tem candidatos que entram sem saber disso. Às vezes não guardam um recibo, não guardam uma comprovação daquilo, depois tem que pagar uma multa, devolver isso para a União, enfim. Então, hoje essa questão dos 30% referente às mulheres estarem dentro ali do pleito eleitoral, de fato tem essa obrigatoriedade, mas a Justiça Eleitoral tem observado basicamente ali alguns critérios. Por exemplo, ela teve número de votos adequados? Esse é um ponto polêmico, porque de fato nem toda mulher tem a obrigação de ter uma votação expressiva. Às vezes ela tem de fato o interesse, quer disputar, mas ainda é inexperiente, não sabe ali como mobilizar o pessoal, acaba tendo uma votação baixa. Um outro ponto também para poder identificar a fraude à cota de gênero seria a questão referente à ausência de movimentação na prestação de contas. Peraí, ela veio candidata, mas não teve santinho para ela, ela não impulsionou nada na rede social, ela não gastou com nada, e toda a campanha, obviamente, na maioria das vezes era o mínimo de custo. Então, assim, somou a questão de não ter, por exemplo, materiais nas redes sociais dela, pedindo voto para ela. Não teve movimentação na conta eleitoral. E também teve uma votação quase que zerada. Então, basicamente, isso gera uma identificação ali de fraude à cota de gênero. E aí teve uma situação em um município próximo aqui em BH, em que atuei na defesa da chapa, em que outro partido adversário veio com uma ação, de fato, para poder ter a declaração da fraude e derrubar a chapa, e assim quem entrou com a ação, de fato, poderia ter acesso às cadeiras. Só que, peraí, beleza, tá discutindo ali que ela teve 2, 3 votos, não movimentou muito bem ali a questão da campanha. Só que a mesma chapa elegeu uma vereadora mulher. Então, a gente vai sacrificar uma vereadora eleita na chapa, discutindo uma votação inexpressiva de uma outra mulher na mesma chapa. Então, com o objetivo de incentivar a mulher a participar da política, a gente vai caçar uma chapa que teve uma vereadora eleita mulher. Então, assim, de fato, são critérios bem minuciosos. E o que eu vejo no judiciário, tanto no TRE, no TSE, enfim, é o caso concreto. Então, assim, há uma súmula do TSE que estabelece esses critérios de votação inexpressiva, ausência de movimentação financeira, ausência de pedido de voto, mas a gente tem conseguido trabalhar caso a caso, levando ao judiciário as razões tanto de denúncia, né, referente à ação judicial, quanto defesa também nesses casos. Então, assim, é uma questão polêmica também, a obrigatoriedade desse 30%. Porque eu já vi muitos casos de mulheres que não queriam, de fato, às vezes, estar ali de forma ativa e participativa, mas foi ali, de fato, convencida por um, por outro, por um amigo, por um candidato, enfim. Então, é muito difícil você ter uma legislação também que acompanhe ali os avanços ou retrocessos da sociedade. Então, basicamente, tem esses critérios aí para identificar uma fraude à cota de gênero, tem essa obrigatoriedade de 30% das mulheres estarem dentro das chapas, mas, de fato, a eleição não é fácil. Eu já vi muita gente entrando sem saber onde estava ali iniciando uma questão eleitoral e tendo problemas, inclusive, na esfera pessoal, com multas, bloqueio de contas, etc.
1: Certo. Professor Luciano, agora um ponto, mudando um pouco de assunto, né, que é as eleições aqui para o Estado, principalmente, né, para o governo de Minas. Com todo mundo que a gente conversa, e até aqui mesmo eu ouvi esse assunto antes de a gente começar a gravar, esse cenário muito indefinido, com uma proximidade, né, tão batendo a porta mesmo das eleições, a gente não tem ainda alguns nomes colocados. E nas pesquisas que a gente vê, as não estimuladas, às vezes o eleitor fala nomes que a gente não tem certeza se vão estar em jogo. Então isso parece proposital ou isso tem mais a não ser favorável? Qual que é a opinião do senhor? Por que tanta demora?
3: De fato, o eleitorado, né, que está nos acompanhando aqui também, nos ouvindo, há uma indefinição. Primeiro, inicialmente a gente estava conversando aqui um pouco, o Gustavo trazendo aí da experiência, né, dessa indefinição até para fazer as campanhas, né, porque você entra num processo econômico. Isso é um interesse político, é um interesse econômico, e isso pesa muito, né, você tem que fazer um investimento aí muito alto. Depois você tem um processo aí também dessas polarizações políticas, né? Quem nós vamos lançar, né? Que já está aberto para fazer essas assembleias, já para indicar aí seus candidatos, né? Então essa indefinição, ela não é só proposital, ela também é um processo técnico, né? Como que nós vamos aí lançar os nossos candidatos, quem nós iremos lançar, numa questão econômica, há um investimento, mesmo tendo, você tem aí um fundo partidário, né, nos diretórios dos partidos, né, seja lá desde, né, nacional, depois aí estadual. E o eleitor, ele está aí nessa expectativa também, porque hoje falar de política é pisar em ovos hoje, né, na prática, né, porque você não sabe, né, o que você for conversar com um ou com outro, se você vai ser atacado, se você vai ser aceito ou não. Então, da parte do eleitorado também é um pisar em ovos por enquanto. Se a gente pode falar de política ou não, devido a esse histórico nosso aí de polarização. E segundo aí dos partidos, que ainda agora, né, a partir do dia 20, né, que tem até o dia 15, né, é isso, para se organizar e lançar de fato ali as suas candidaturas oficiais. Mas eu entendo por esses fatores também, o econômico, o político, essa polarização. O Gustavo colocava muito bem aí também, né, me permite aqui, será que a IA, a inteligência artificial, então, ela vai fazer tudo por nós e não vamos ter que gastar dinheiro. Mas nós avaliamos que isso aí é um grande erro, né, pensar nisso, né? Vai ter que, de fato, usar um processo aí de investir dinheiro e investir também estratégias para que o eleitorado tenha confiança. É isso que está faltando hoje, né? Sim. Essa confiança do eleitorado nesses candidatos, né, que já estão aí ou que serão lançados também. Mas, por enquanto, ainda está essa indefinição.
1: Gustavo, queria ouvi-lo sobre isso, porque principalmente a gente vê alguns partidos batendo cabeça ali, né? Vai ser, vamos lançar fulano. Não, fulano tem mais chance no Senado. Não, então vamos apoiar fulano, vamos juntar. E alguém sugere, vamos então fazer uma coligação. Não, mas a gente quer ter ali chapa puro sangue.
0: Eu acho, queria fazer duas observações sobre especificamente o cenário em Minas Gerais. Para mim, existem duas coisas muito claras que estão ocorrendo no momento. Primeiro, eu faço análises quase que diariamente nas minhas redes sociais sobre o contexto político no nosso estado e também no Brasil. E a minha intenção é mostrar como alguém que viveu o ambiente partidário por dentro e que atende partidos e candidatos políticos nas eleições, como é que algumas coisas acontecem por trás. porque para quem está olhando de fora, assim, em definição, em Minas, pode parecer que ora o partido ventila uma hipótese, ora ventila uma outra, tenta fazer uma composição e depois volta atrás. Mas para quem entende o jogo do lado de cá, na maior parte das vezes, é um elemento do partido, alguém que tem uma intenção de lançar uma notícia para tentar de alguma forma tumultuar o processo. Mas as intenções dos partidos, na maior parte das vezes, elas são mais claras do que parecem. Então esse é um primeiro ponto. Não acredito que o cenário em Minas esteja tão tumultuado. Duas ou três decisões ainda precisam acontecer nos próximos dias e elas vão ser tomadas. A gente conversava aqui antes de começar o programa e eu vinha dizendo que decisões tomadas na última semana ou nas próprias convenções partidárias ocorreram em Minas Gerais nos últimos ciclos eleitorais, ocorreram em Belo Horizonte, isso é comum do modo mineiro de fazer política. Então eu acho que a gente ainda vai ter uma surpresa grande nesse final de ciclo, seja uma retirada de uma candidatura forte, seja o aparecimento de uma candidatura que ninguém havia ventilado ainda. Isso vai ocorrer por causa dessa indefinição. O outro ponto, e o segundo e talvez mais relevante, que explique um pouco dessa indefinição no cenário de Minas Gerais, é dado por essa nova configuração das eleições. No que toca especificamente ao meu trabalho, as redes sociais. O advento das redes sociais e a sua utilização na eleição como um todo. O candidato que lidera todas as pesquisas atualmente no estado, o senador Cleitinho, tem o maior número de seguidores, mas não só o maior número de seguidores, engajamento e alcance nas redes sociais, como se somar todos os seus outros potenciais adversários, não o alcança. Então isso oferece para o senador Cleitinho uma posição de negociação que imobiliza alguns partidos e que imobiliza algumas tratativas. Ele tem tamanha vantagem digital na competição política que ele pode se dar ao luxo de tomar uma decisão no momento que ele quiser e isso inviabiliza de fato algumas tratativas. Isso eu acho que explica um pouco do contexto em Minas Gerais. Ninguém sabe, mas a minha aposta é de que ele será candidato. Mas ninguém sabe se o senador será de fato candidato ao governo de Minas, mas essa vantagem que ele tem na internet ajuda a explicar um pouco de por que esse cenário está tão embaralhado no estado.
1: Mas principalmente por causa dessa vantagem na internet, não seria então preferível que ele se antecipasse ali como pré-candidato e ganhar tempo na campanha? Por que não fazer isso antes? Não só ele, como outros.
0: Muito legal essa pergunta. Muito interessante essa pergunta. Eu acho que é a primeira vez que me fazem assim no microfone. Cada estratégia de campanha que a gente, quem trabalha com marketing, política e comunicação, desenha, cada estratégia tem um objetivo específico. A gente está tratando de uma campanha no estado de Minas Gerais, em que o líder das pesquisas, o principal candidato, tem mais seguidores, engajamento e alcance que todos os outros adversários somados numa campanha de 45 dias. Você já viu isso acontecer antes? Eu me referi aqui agora há pouco ao cantor do jingle Caneta Azul, que vai ser candidato em São Paulo. Você já tinha visto, e todo mundo que nos acompanha, já tinha visto outras pessoas famosas serem candidatos na tentativa dos partidos de elegerem deputados. Mas isso acontecia com a televisão, com cantores sertanejos, como foi o caso do Sérgio Reis, do Tiririca, o Palhaço. Agora ocorre com influências digitais. Assim como você já tinha visto isso que a gente está observando na campanha agora acontecer. Candidatos que tinham mais recursos, mais dinheiro, mais tempo de televisão, partidos mais fortes se davam ao luxo de não ir a um debate ou dois ou três e aparecer somente no último debate. Quantas vezes nós vimos isso acontecer? O que o Cleitinho, o senador, está organizando nesse momento é uma indefinição tão grande, tão próxima do período eleitoral, que potencialmente ele vai colocar os seus adversários em condição de não conseguir reagir. São apenas 45 dias de campanha. Se ele empurra essa decisão cada vez mais para próximo da eleição...
1: O Matheus Braga, o especialista em estratégia de comunicação e construção de imagem pública Gustavo Dias, e o doutor em teoria do direito, professor Luciano dos Santos. A gente agradece a presença de todos e até o próximo programa.
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7: Duas e um, bom dia. Vamos às principais manchetes do programa de hoje. O presidente Lula afirmou que o filho Luiz, Fábio Luiz Lula da Silva, ou Lulinha, não terá tratamento privilegiado caso seja investigado pela justiça. A declaração foi feita no podcast Inteligência Limitada após o Supremo Tribunal Federal autorizar a abertura de um inquérito para apurar suspeitas de tráfico de influência e corrupção envolvendo Lulinha. O presidente disse que, se o filho tiver cometido irregularidades, deverá responder como qualquer outro cidadão. O PSD anunciou Aldo Rebelo como coordenador político da campanha de Ronaldo Caiado à presidência da República. Ex-ministro e ex-presidente da Câmara, Rebelo será responsável pela articulação política da campanha e pela construção de propostas para a candidatura de Caiado nas eleições. A senadora Tereza Cristina confirmou que conversou com Flávio Bolsonaro sobre a possibilidade de ser candidata a vice-presidente, mas afirmou que nenhuma decisão foi tomada. Em nota, a ex-ministra disse que uma eventual composição de chapa ainda depende de conversas políticas e partidárias. Nos bastidores, fontes ouvidas pela TMC afirmam que ela aceitou o convite de Flávio Bolsonaro. A Justiça Federal absolveu duas mulheres condenadas por envolvimento em um plano do PCC para matar autoridades, entre elas o senador Sérgio Moro. O TRF4 entendeu que não haviam provas suficientes da participação da organização criminosa. As condenações de outros seis réus foram mantidas por crimes ligados ao plano de sequestro e assassinato de autoridades. Presidente do Tribunal Superior Eleitoral, Cássio Nunes Marques, determinou que a Meta preserve dados de perfis falsos e perfis suspeitos de atuar em uma campanha coordenada contra Flávio Bolsonaro nas redes sociais. A decisão atende a um pedido da campanha do senador, que afirma ter identificado cerca de 20 mil perfis falsos, impulsionando conteúdos contra a candidatura da direita. O PT também acionou o TSE e acusa Flávio de usar inteligência artificial de forma irregular durante a campanha. Duas horas, três minutos pelo horário de Brasília. Muito bom dia a você que sintoniza a TMC. O Dinheiro TMC desta semana, o tema é o custo de alimentação no Brasil. Comer em casa ou almoçar fora? O que pesa mais no bolso? Em junho, o preço médio dos pratos feitos chegou a R$31,90. Uma alta de 7,2% em relação a janeiro, segundo o índice Prato Feito. Com esse valor, o trabalhador pode gastar em média R$ 638 para almoçar fora durante os 20 dias úteis. Para analisar o que está por trás desta alta, os impactos no orçamento das famílias e a perspectiva para os preços dos alimentos, os convidados desta semana são o economista Rodrigo Simões e a economista e professora da FGV, Carla Bene. E o presidente da Abras, João Galassi. A gente confere esse bate-papo agora.
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8: Olá, olá, sejam todos muito bem-vindos ao Dinheiro TMC, esse espaço aqui da nossa programação dedicado a fazer você entender melhor, se relacionar melhor, cuidar melhor do seu din-din. Eu sou Estela Ribeiro e, como sempre, muitíssimo bem acompanhada de Tiago Matheus aqui pela próxima uma hora, atualizando os principais temas que fazem parte do nosso cotidiano, da rotina do nosso bolso.
9: Exatamente, tudo bem, Estela? Um abraço para você que ouve a gente aqui na programação da TMC, ó, Dinheiro TMC. no ar, te ajudando sempre a ficar em paz com o seu bolso, ser o melhor amigo do seu dinheiro também. E no programa de hoje, Estela, a gente vai falar de um assunto que envolve 100% da população brasileira. Não tem como. Não é um programa só para alguns, não. Para você, sim, porque a gente vai falar do custo da alimentação aqui no nosso país. Cada vez mais pegando no bolso do brasileiro. E a gente já deixa a pergunta logo de cara. Qual que é a melhor opção aí para o bolso do brasileiro? É comer em casa? É comer fora? É fazer aquela compra mensal dos produtos? Aquela compra semanal? Enfim, tudo isso e muito mais a gente debate nessa próxima hora.
8: Estamos hoje recebendo uma visita ilustre que vai nos trazer muitas informações, muitos esclarecimentos, que é o economista e professor da Faculdade de Comércio de São Paulo, Rodrigo Simões. Rodrigo, muito obrigada. Seja bem-vindo ao Dinheiro TMC.
9: Bem-vindo.
10: Muito obrigado pelo convite, Estela, Thiago, eu que agradeço.
8: Rodrigo, eu não vou nem sem delongas. Você foi responsável por organizar, junto à Faculdade de Comércio, também em parceria com as associações de comércio do Brasil, um estudo sobre o prato feito, que vocês chamaram de IPF, né? Que é o Índice do Prato Feito. E esse estudo revelou que o prato feito hoje em dia está mais caro, já aumentou em relação ao começo do ano, por exemplo. Conta pra gente como é que esse estudo e como é que ele atinge o nosso bolso.
10: Bom, muito bem, Estela. Você sabe que isso é um assunto muito importante, principalmente pro bolso do brasileiro, nesse ano de 2026, onde a gente vê a inflação correndo cada vez mais o bolso do cidadão. E foi um estudo que nós criamos na Faculdade do Comércio, em parceria com as associações comerciais de todo o Brasil, para poder tentar mensurar e capturar qual é o impacto da inflação no bolso do brasileiro. Porque enquanto a gente vê o IPCA sendo divulgado no IBGE, aí a gente, na Faculdade do Comércio, a gente chamou o índice prato feito de o IPCA de garfo e faca, que é quando você consegue verificar diretamente no balcão, no ponto de venda, o impacto realmente do custo dos alimentos, entre outros itens que compõem o prato feito. Então, é um estudo que busca capturar a sensibilidade diretamente no bolso do cidadão.
9: E o estudo mostra o quê, professor? Que o prato feito no sul do país, no centro-oeste, ele é muito mais caro do que nas regiões norte e nordeste. E a nossa região, aqui que estamos aqui em São Paulo, sudeste, está no meio do caminho. O estudo apenas comprova isso?
10: É, Thiago, exatamente. O prato feito, na média, tá, no mês de junho, ficou em R$ 31,90. Na média nacional do Brasil, só que no sul ficou mais caro do que na região norte, ficou 16% mais caro do que na região norte. Na região sudeste, onde nós estamos aqui, ficou em R$ 31,99. O que que isso mostra pra gente? Que você tem impactos principalmente de matéria-prima e impacto também de energia e de combustível, porque existem outros itens que impactam o prato feito quando chega na mesa para a população. Uhum. E é um indicador em que, se não a grande parte da maioria, mas a grande maioria tem acesso, e a gente conseguiu monitorar e mensurar como que ele é calculado, como ele é precificado pelos empresários, porque a gente também conversa muito com o setor de alimentação, e o setor de alimentação, Estela, ele se vê pressionado principalmente por dois pontos. De um lado, ele tem que manter a qualidade para o consumidor, o preço é sensível, mas por outro, existem os custos que estão pressionando. Principalmente com essa guerra que a gente está vendo agora, que é a questão de energia, custo de diesel, que impacta a logística, que impacta no alimento, e a gente ainda tem uma surpresa para o próximo semestre, que é a chegada do El Niño.
8: Pois é. E professor, a gente está falando da diferença entre as regiões, e os pratos devem ser diferentes nas regiões também, né? Por exemplo, aqui no Sudeste, aqui em São Paulo, o nosso prato feito, o que é? O arroz, o feijão, uma proteína, uma saladinha e um acompanhamento. Como é que esses alimentos são variados ao longo das regiões?
10: Bom, muito bem. Sabe que essa sua pergunta, ela foi importantíssima na hora da gente criar a metodologia de pesquisa. Porque na metodologia, o que nós temos mensurado e qual que é a regra para os pesquisadores fazerem? Tem que ter o carboidrato, que é o arroz, o feijão, tem que ter as hortaliças e tem que ter a proteína. No mínimo isso, tá? Qual que é a proteína? A proteína é carne vermelha ou frango. Mas aí pode mudar. Tem uma carne que uns usam um tipo de carne, no norte usa outro tipo, mas tem que ser uma carne vermelha ou a carne branca, que é o frango. O peixe não entra.
8: Tá.
10: E o valor e o preço, né, a modalidade do prato, é o prato que não está na promoção. É o prato realmente precificado pelo restaurante, é o prato mais barato e acessível, por isso que chama prato feito, e aí a gente consegue ter uma base correta, até mesmo de comparação.
8: E tem um peso? Esse prato tem que pesar determinados gramas para ser considerado um prato feito?
10: Não necessariamente, tá? Mas a porção, ela é muito parecida em todos os restaurantes que nós mensuramos. Não é por quilo, mas é pelo prato em si já composto.
8: Tá, joia.
9: A gente está recebendo aqui o Rodrigo Simões, ele que é economista, professor da Faculdade do Comércio de São Paulo, autor dessa pesquisa, inclusive, que a gente vai detalhar mais ao longo do nosso Dinheiro TMC. Mas antes de mais perguntas, né, Estela, mais detalhamentos, a gente dá um tempinho aqui no Papo na Conversa com o professor para passear pelo Brasil e entender como os custos da alimentação estão impactando aí o orçamento do brasileiro. A gente começa por Minas Gerais, nesse momento. Vamos mostrar esse levantamento do mercado que foi identificado que comer fora de casa está cada vez mais caro. Então, com a alta aí dos alimentos, os valores das refeições também sofreram impacto. E quem traz os detalhes para a gente nessa reportagem é o Júnior de Castro.
11: Comer fora de casa está cada vez mais caro e aqui em Belo Horizonte o cenário não é diferente. De acordo com o economista Feliciano Abreu, do site de pesquisas Mercado Mineiro, as variações na comida quilo, no prato feito e no marmitex, por exemplo, podem chegar a quase 1000%.
12: Hoje a gente tem o quilo do self-service custando de R$ 19,99 até R$ 209,00, uma diferença de 945%. O próprio prato feito de R$ 16,00 até R$ 69,90, com a diferença de 336%. O marmitex grande de R$ 16,00 a R$ 45,90, com a diferença de 186%. Um suco de laranja, por exemplo, natural, de R$ 5,00 a R$ 14,00 com 300 ml. Assim também como refrigerante em lata de R$ 4,50 até R$ 9,90, com a diferença de 120%, dependendo do restaurante da localização. Hoje o preço médio do prato feito chegando a R$ 31,75 e o própria comida aquilo, né, que de janeiro até agora subiu 2,23%. O consumidor estava pagando em média R$ 76,35, atualmente está pagando em média R$ 78,05. O próprio marmitex também subiu quase 3%. O marmitex pequeno, que era R$ 21,00 em janeiro, já está passando a R$ 21,60. Aí dá um aumento de quase 3%.
11: Ainda segundo o Feliciano, mesmo com a variação na localização e qualidade da comida dos restaurantes, o cálculo de quanto o trabalhador gasta por mês com alimentação tem
12: R$ 90,00, com a diferença de 336%. O marmitex grande, de R$ 16,00 a R$ 45,90, com a diferença de 186%. Um suco de laranja, por exemplo, natural, de R$ 5,00 a R$ 14,00 com 300 ml. Assim também como refrigerante em lata, de R$ 4,50 até R$ 9,90, com a diferença de 120%, dependendo do restaurante da localização. Hoje o preço médio do prato feito chegando a R$ 31,75 e o própria comida aquilo, né, que de janeiro até agora subiu 2,23%. O consumidor estava pagando em média R$ 76,35, atualmente está pagando em média R$ 78,05. O próprio marmitex também subiu quase 3%. O marmitex pequeno, que era R$ 21,00 em janeiro, já está passando a R$ 21,60. Aí dá um aumento de quase 3%.
11: Ainda segundo o Feliciano, mesmo com a variação na localização e qualidade da comida dos restaurantes, o cálculo de quanto o trabalhador gasta por mês com alimentação tem assustado os bolsos.
12: Você pegar, por exemplo, um marmitex por dia, pelo preço médio de R$ 27,50, mais um suco de R$ 7,85, ele gasta somente no almoço R$ 35,35. Se a gente explicar isso por 30 dias, é R$ 1.000,60 somente com o almoço de PF. Se for na comida aquilo, comendo em torno de 500 gramas por dia, na hora do almoço, você está pagando R$ 39,00 da comida em média e R$ 7,85 do suco, dá R$ 46,88 por dia. Multiplicado por 30 dias é R$ 1.406,00. Somente no almoço.
11: O site Mercado Mineiro realizou este levantamento em 105 restaurantes de Belo Horizonte e região metropolitana entre os dias 29 e 30 de julho. E a dica é simples, pesquisar sempre.
8: Obrigada, Júnior, pelas suas informações. E como o professor Rodrigo já antecipou, no segundo semestre a gente vai ter a incidência do El Niño, que deve trazer chuvas acima da média para a região sul. e o que pode esclarecer ainda mais o custo dos alimentos, até encarecer o custo dos alimentos até o final do ano. E mesmo assim, especialistas afirmam que ainda é mais vantajoso cozinhar em casa. As informações direto de Curitiba com a repórter Isabela Miranda.
13: A região sul do Brasil tem o valor mais alto do prato feito brasileiro. A média chegou a R$ 34,90, aumentando 7,2% neste primeiro semestre de 2026, custando mais, inclusive, do que a média nacional, que chegou a R$ 31,90. As informações são do índice Prato Feito, da Faculdade do Comércio de São Paulo. Já a cesta básica também tem valores elevados nas três capitais da região sul. No mês de junho, em Florianópolis, o valor chegou a mais de R$ 918. Em Porto Alegre chegou a R$ 889 e em Curitiba R$ 842. A professora do Centro Universitário Integrado de Campo Mourão, doutora Alexandra Cardoso, reforça que diversos fatores influenciam no valor dos alimentos na região sul.
14: Isso é muito importante, porque quando a gente mede a inflação, a gente mede por vários outros parâmetros, né? Então é a habitação, é a energia, é o transporte que vem vinculado. Estamos também, né, alguns municípios, pelo menos Campo Mourão, está com a inflação? Está. Mas não necessariamente a alimentação se deve somente à inflação. Né? A gente tem uma questão aí de transporte, a gente tem uma questão de mercado internacional e a gente tem uma questão climática que impacta muito na nossa alimentação. Né? Então, acredito assim, que só dicas é que as pessoas se preocupem agora em olhar os preços no mercado e fazer opções. Né, opções mais baratas, trocar um produto por outro, é realmente assim, prestar atenção naquilo que a gente está consumindo agora, para não perder a qualidade da alimentação.
13: Para a professora, mesmo com a alta na cesta básica, ainda é mais viável para paranaenses, catarinenses e gaúchos comerem em casa.
14: Quando nós pegamos Sudeste e Sul, ele tem uma proporção maior no seu valor. Né? Nós acreditamos que geralmente pode ser uma questão... realmente transporte, né? Pode ser que fatores climáticos, a gente tem sido mais afetado em relação a fatores climáticos, que isso também resulta nos preços finais, né? Então compensa sim você fazer em casa, até porque você vai mudando, você pode alterar uma carne, você pode colocar um pouco mais de verdura, quando uma hortaliça está muito cara, né? Por exemplo, a gente teve o fato do tomate ter um alto preço no último mês, a gente troca esse tomate por um outro, né? O restaurante, né? O prato feito, ele se sente na obrigação de sempre servir os mesmos componentes e talvez por isso ele fique até um pouco mais alto.
13: Para o restante do ano, a previsão é que os valores fiquem ainda mais elevados como consequência dos fatores climáticos. O El Niño deve trazer para a região sul chuvas acima da média esperadas para a época, podendo encarecer o custo na produção de alimentos e até mesmo levar à perda de plantações. A logística na distribuição também pode ser afetada nos estados do Paraná, Santa Catarina e Rio Grande do Sul, dependendo das condições do tempo.
9: Valeu, Isa. Um abraço para você. Obrigado pelas informações do Sul. A gente pega um voo, vamos para o Nordeste agora falar com o Kennedy Lacerda, porque o tradicional prato feito, conhecido por ser uma das opções mais econômicas para quem almoça fora de casa, ele está pesando cada vez no bolso do brasileiro, a gente já vem batendo nessa tecla. Daqui a pouco a gente volta a falar do estudo, mas antes o nosso repórter Kennedy Lacerda traz as informações direto de Recife.
15: R$ 30, este é o preço médio do PF aqui no Nordeste. A região concentra o segundo valor mais barato do país. Porém, comer fora de casa ainda é um desafio. Quem almoça em restaurantes todos os dias úteis da semana precisa desembolsar R$ 660 por mês, o que significa aproximadamente 40% do salário mínimo. De acordo com levantamentos recentes, entre os alimentos que mais pressionaram a subida dos preços estão carne bovina, tomate e cebola. Para tentar minimizar os custos, muitas vezes é preciso fazer algumas substituições, como, por exemplo, escolher proteínas mais baratas, dentre elas, frango ou ovo.
8: Kennedy, valeu pelas suas informações. E se a sensação é de que o dinheiro está rendendo menos na hora de se alimentar, Os números confirmam essa percepção. Na capital fluminense, o preço da cesta básica está salgado, chegando a quase R$1.000. Já o preço médio do prato feito fica em torno de R$60. E o curioso é que no Rio de Janeiro, às vezes em que eu estive, que eu consumi o prato feito, o feijãozinho deles lá é o feijãozinho preto, né? Que é o que a gente costuma colocar na feijoada aqui em São Paulo. Nosso feijão de todo dia é o feijão carioca, que é aquele marronzinho, né? Mais cremoso.
10: E pro carioca, o feijão carioca é o preto.
8: É o preto.
10: É uma confusão, né?
8: Eu particularmente adoro o feijão preto. Quem traz essas notícias do Rio de Janeiro pra gente é a Júlia Novaes.
16: Um levantamento do Departamento Intersindical de Estatística e Estudos Socioeconômicos mostra que no primeiro semestre de 2026, todas as capitais brasileiras registraram alta no preço da cesta básica. Aqui no Rio de Janeiro, o cenário chama a atenção. A cidade tem a terceira cesta básica mais cara do país, custando R$ 920,94. Só entre maio e junho, o aumento foi de 0,71%. Em 12 meses, a alta chega a 9,2% e apenas neste ano já passa de 16%. Isso significa que uma parcela maior da renda das famílias está sendo destinada somente à alimentação. Entre maio e junho, 9 dos 13 produtos da cesta básica ficaram mais caros. As maiores altas foram da farinha de trigo, do tomate e do feijão preto. Carne, arroz, pão francês, leite e manteiga também subiram. Já açúcar, batata, café e óleo de soja tiveram queda, mas não o suficiente para aliviar o custo final da cesta. Segundo o DIIS, esse aumento é reflexo dos problemas climáticos, da redução da produção agrícola e da alta nos custos de distribuição que acabam chegando ao consumidor. E o impacto não para no supermercado. Comer fora também ficou mais caro. Segundo a Lelo, uma refeição no Rio custa em média R$ 63,36. O prato comercial sai por cerca de R$ 50,00, enquanto uma refeição à la carte ultrapassa os R$ 100,00. Já o levantamento da Ticket Edenred aponta um preço médio de R$ 60,46 por refeição e um gasto mensal com alimentação de quase R$ 800,00 para quem utiliza o benefício.
10: Valeu, Júlia. Obrigado pelas informações direto do Rio de Janeiro. Bem, esses foram os nossos repórteres, trazendo aí um panorama de cada praça TMC. Mas a nossa equipe foi para as ruas para falar com você, ouvinte, para saber o que, que as pessoas estão sentindo na hora de se alimentar em São Paulo, por exemplo. O que, que elas estão fazendo para se virar e não gastar tanto? Tá dando para comer fora de casa? O nosso ouvinte responde e também traz perguntas para o nosso entrevistado, Rodrigo.
17: O que, que é ideal? Comer na rua ou a pessoa trazer de casa?
10: Bom, essa é uma boa pergunta, Estela Thiago, entre comer fora ou produzir em casa. Você sabe que todo trabalhador hoje tem ali a dificuldade de carregar o valor do seu benefício de alimentação ou de refeição até o final do mês, comendo fora ali no intervalo de trabalho. Mas existe uma estratégia, tá? Porque eu acho que a população, que o cidadão, que todo trabalhador ali na hora do almoço pode fazer. É uma parte ele mensurar, uma parte ele gastar fora, comendo prato feito, e a outra estratégia é, se for permitido, se for possível, produzir em casa, tá? Porque hoje o aumento das pessoas, do número de pessoas que estão levando marmita para o trabalho, tem crescido muito, porque o preço médio da refeição no dia a dia é maior do que o benefício médio oferecido pelas empresas. Então isso tem corroído uma parte do orçamento do trabalhador e até mesmo da família.
18: É, muita gente ainda questiona, né, Rodrigo? Falando assim, não, para mim compensa mais comer fora de casa, porque eu vou ao mercado, tá tudo muito caro, tá tudo muito difícil e tudo mais, mas o estudo não mostra exatamente isso. Então, assim, para algumas pessoas isso pode funcionar, né, professor? Para outras, nem tanto. Então, não dá para cravar. É assim que funciona ou é assim que funciona? É melhor comer no serviço? É melhor comer em casa, trazer a marmita, né? Então, funciona de pessoa para pessoa? É mais ou menos isso?
10: Exatamente, Thiago. Você sabe que aí o trabalhador ele tem que fazer uma análise, sim, né? Do que ele consegue otimizar o valor que ele gasta com refeição fora do trabalho, juntando com o benefício que ele recebe pela empresa. Para quê? Para que o valor da alimentação que ele vai gastar fora não corroa parte do orçamento dele, do salário, da família, da renda, que talvez iria para uma educação, iria para um lazer, iria para medicamento. Então, ele consegue comer um pouquinho fora e produzir um pouquinho dentro de casa.
19: Vamos para a próxima pergunta? Por exemplo, comer uma comida mais simples, tipo assim, um arroz, um feijão, uma fritas, uma salada, isso impacta até quando? Até quanto no financeiro? Porque hoje em dia, esse tipo de alimentação, para ser num lugar mais ou menos saudável, na minha opinião, eu penso que é muito caro.
10: Sim. Bom, essa é uma pergunta importante da nossa entrevistada. E o que acontece, né? Hoje, o prato feito, o valor médio do prato feito no Brasil inteiro, realmente ele tem ficado cada vez mais caro. O aumento é de 7,2% em junho comparado a janeiro. Então, você vê que é um aumento até mesmo acima do indicador do IPCA. E de 5,4%, Estela e Thiago, em relação a junho do segundo trimestre contra o primeiro trimestre. No caso dessa pergunta, o que a gente pode entender é que o trabalhador ele pode pesquisar os dias em que o prato feito entra em promoção nos estabelecimentos e até mesmo aderir aos cupons de desconto e aos aplicativos personalizados das marcas que oferecem pontos para você poder trocar por desconto. Isso acaba ajudando a economizar. E funciona, viu? Você participando desses programas, principalmente dessas redes de restaurantes, redes de fast food, você consegue. Consegue até alcançar alguns bons cupons de desconto. Agora, é fato que comer saudável tem ficado muito caro. Porque o alimento, a matéria-prima, tem sido impactada por diversas razões, tá? Não só no Brasil, mas no mundo inteiro. Mas para o trabalhador isso é importante, porque cada um real a mais que ele gasta no dia a dia da sua refeição é um valor que acaba saindo do orçamento dele.
16: E professor, falando sobre alimentação saudável, que realmente custa mais caro, a gente está falando aqui dos alimentos médios, né, do brasileiro. Não estamos entrando na seara dos orgânicos, dos alimentos para quem tem restrições alimentares, por exemplo, que não pode se alimentar com glúten, no caso dos celíacos, os intolerantes a determinados tipos de alimento. Nesse caso, então, esse preço pode ficar muito mais caro, né?
10: Sem dúvida, Estela. Você sabe que o índice do prato feito, ele busca capturar o preço da refeição básica. Agora, quando você tem uma refeição um pouco mais elaborada, com ingredientes, né, a um nível ali de saudabilidade maior, produtos específicos para uma boa dieta, realmente o preço ele é muito superior a esse, tá? A refeição média, ela certamente e facilmente passa dos R$50 por prato pronto, mas não é o acesso que todo brasileiro, que todo cidadão tem. Então, por isso que o brasileiro ou o trabalhador, fazendo essa combinação entre produzir em casa e comer fora e até mesmo comprar marmitas semi-prontas, também acaba sendo uma outra alternativa.
16: Aquela marmitinha congelada. Sim. Que fica ali no freezer, né? Pra gente ir pegando... antes de ir pro trabalho, você já pega uma, ela vai descongelando no caminho. Quando chega na hora do almoço, já tá quase em temperatura ambiente.
18: Praticidade e é saudável, né? É. E se ajudar no bolso, melhor ainda. Tem mais ouvinte mandando a sua pergunta pro nosso economista, professor Rodrigo Simões, aqui no Dinheiro TMC.
20: Eu creio que uma dúvida sobre alimentação saudável, né? Porque a gente come fora e tem muita besteira, muita comida rápida, pronta, que não faz bem para a saúde. Então, acho que seria uma pergunta mais nesse sentido, assim. O que, que a gente pode procurar se houver a necessidade de comer fora? Como que a gente pode comer de uma forma barata e saudável?
10: Olha, você vê, outra, Thiago, outra pergunta interessante também sobre a questão de como comer fora, pagando mais barato.
18: Pois é.
10: Mais barato do que o prato feito. Existe sim algumas opções. Hoje no mercado em geral de alimentação tem se destacado um segmento de marmitas prontas. Aquelas marmitas congeladas, aquelas marmitas semi-prontas que ficam nas gôndolas de supermercados, nas geladeiras e até mesmo nos restaurantes. Isso também é uma opção, porque você consegue comer, fazer a sua refeição por um preço menor, mas a gente só tem que se atentar a um ponto. Boa parte dessas marmitas prontas, elas possuem uma quantidade de ingredientes um pouco menor do que o prato feito. Uhum. Então, elas são mais baratas, mas às vezes também a quantidade ela é um pouco menor. Então, o cidadão ele vai ter que dar um jeito de equilibrar ali, né, a sua fome com a quantidade de alimentos e também o valor, o seu poder aquisitivo de renda para poder comprar.
16: Professor, a gente está falando aqui, tomando como base uma pessoa, né? Eu, por exemplo, sou solteira, moro sozinha, então eu faço essa conta com o meu gasto diário. Mas no caso das famílias, por exemplo, você tem ali três pessoas que saem para trabalhar. Nesse caso, fazer a comida em casa, em que você já prepara as três marmitas, ou seja, você prepara uma quantidade maior dos alimentos para dividir em três marmitas, porque leva o pai, leva a mãe, leva o filho. Você acha que aí, nesse caso, a economia é maior?
10: Olha, você sabe, Estela, que realmente esse é um grande impacto no orçamento, porque comer fora hoje, 20 dias úteis, a essa média de prato feito que nós pesquisamos, nós estamos falando de R$638 por mês, por pessoa. Então imagina uma família ali com pelo menos 3 pessoas que trabalham fora, tá? Ou até mesmo filhos que precisam se alimentar fora durante o período de aula, etc. Você já tem um impacto no orçamento de quase R$2.000 só com alimentação básica. Não estou falando nem que é aquela alimentação do restaurante, do lazer, do passeio, não é. Agora, certamente, com esses R$2.000, pode haver um equilíbrio entre um período a família ou o trabalhador come fora, se alimenta, busca nos cupons de promoção e até mesmo produzir a produção sendo feita em casa, porque isso vai ajudar a economizar. E dinheiro no bolso, melhor, porque você tirar dinheiro do gasto com educação, com lazer, com remédio, para poder complementar a alimentação fora, que com esses R$2.000 pode haver um equilíbrio entre um período a família ou o trabalhador come fora, se alimenta, busca nos cupons de promoção e até mesmo produzir a produção sendo feita em casa, porque isso vai ajudar a economizar. E dinheiro no bolso, melhor, porque você tirar dinheiro do gasto com educação, com lazer, com remédio, para poder complementar a alimentação fora, que você está ali no momento do trabalho, eu acho que fica um pouco defasado ali.
18: É sobre isso que eu ia justamente perguntar, viu, professor? Vamos voltar a falar um pouquinho do seu estudo que está mostrando, então, esse aumento, né, no prato feito do brasileiro em 7,2% no ano, né? Então, sim, ficou acima da inflação, inclusive. O que esse estudo mostra do poder de compra do brasileiro? A gente vê muita reclamação, assim, brasileiro dizendo que vive para pagar as contas e para comer. Apenas. E acaba deixando o lazer de lado, o poder de compra acaba diminuindo, enfim, e muita gente bate nessa tecla. Só trabalho para pagar conta e para comer. O estudo também mostra um pouco, revela um pouquinho do poder de compra do brasileiro?
10: Tiago, exatamente isso. Você fez uma ótima introdução. O índice do prato feito, quando a gente decidiu fazer essa medida, e até mesmo na metodologia da pesquisa, Quando o brasileiro paga os R$ 31,90 pelo prato, ele não está pagando só pelo preço da comida em si. Tudo que está no prato envolvido, que o trabalhador, o consumidor, o cliente, ele não vê, o que é que está embutido ali? Que o empresário, ao precificar o produto, o que ele coloca ali no valor do preço final? Ele coloca o custo do ponto comercial. Aluguéis no Brasil, nesse primeiro semestre, cresceram aproximadamente... Caríssimo, pelo menos entre 3, 4 e 5% reajuste de ponto comercial. Uhum. O que mais está embutido? Folha de pagamento, funcionários e benefícios. Salário mínimo e salário médio cresceu em média 7%. Então também vai para a precificação do produto final. Você também tem benefícios, que os trabalhadores também recebem. O empresário vai lá e também coloca na formação do preço de venda. Outros pontos que são importantes: o custo do diesel, da gasolina, que impacta a frete e impacta o custo do alimento também na matéria-prima. Na matéria-prima, você também tem outros itens importantes que vale destacar. Hortaliças. Nesse primeiro semestre, você teve hortaliças que cresceram, tiveram um aumento de mais de 40% no preço. Carne vermelha, em média, pelo que a gente conversou com os empresários do ramo de alimentação, mais de 10%. E para não deixar de lado, e menos importante, existe um ponto crucial que vale destacar. O empresário do ramo de alimentação, ele também precisa manter a porta aberta. E ele depende muito de capital de giro. Para tomar empréstimo de capital de giro, você tem uma taxa de juros que também paga. Taxa nossa Selic ainda alta, que prejudica bastante o crédito, não só para as famílias, mas para as empresas também. Mas esse custo financeiro também vai para o preço final. Por isso que quando você paga pelo prato feito, você está pagando não só pela comida, mas pela estrutura, Tiago, de negócios do Brasil. Quanto custa operar um setor, um segmento de alimentação na economia brasileira?
2: Ô professor, dentro do nosso prato feito hoje, qual que é o alimento mais barato e o mais caro?
10: Boa pergunta. Você sabe que nesse primeiro semestre, o frango ele teve uma desaceleração. Tá? A carne branca teve uma desaceleração. O feijão encareceu mais de 40%, e esse ficou bastante caro, que aí impactou também o preço final. E também tem a questão da carne, porque a carne pesa bastante. Então, assim, no mínimo 100 gramas que o trabalhador, que o empresário vai colocar ali no prato, então você tem carnes ali com mais de 10% de aumento, então ali a margem do empresário também fica apertada. Dói no bolso, mas também dói no fluxo de caixa do empresário.
2: É por isso que muitas vezes a gente compra um PF-ão, né? Como a gente chama, um marmitex, e vem aquela cama de arroz que não termina nunca, né? Porque o arroz é a base que dá o peso, aquela sustância, e é o alimento que está dentro ali dos valores dos mais baratos, né?
18: Ô professor, a gente sabe que estudo não trata de achismo ou qualquer tipo de projeção. Até dá para fazer projeção, mas baseado em fatos, né? Em estudos e tudo mais. O que eu faço pergunta para você, baseado no estudo que você trouxe para a gente, existe chance agora desse próximo semestre, ou até já vislumbrar o ano que vem, o preço dos alimentos ficarem mais caros ainda, ou você consegue ver um desafogo aí e dá para baratear um pouco? O brasileiro que ouve agora o nosso Dinheiro TMC, ele pode ficar mais preocupado ou um pouco mais aliviado nos próximos meses?
10: Tiago, essa sua pergunta é sobre perspectivas, então é excelente, tá? O que vem pela frente? A gente tem monitorado vários indicadores econômicos no geral, tá? E o que tem nos preocupado para a gente já se preparar para esse, principalmente para esse segundo semestre de 2026? Analisando o relatório e a divulgação do INMET, que é o Instituto Nacional de Meteorologia do governo, fala que a probabilidade do El Niño acontecer nesse segundo semestre, ele é muito grande, com excesso de chuvas na região sul e redução de chuvas com excesso de calor na região centro-norte. Isso certamente impactará a safra de alimentos brasileira. Impactando a safra, se você tiver menos produtos produzidos, fica mais caro o preço, chega mais caro no restaurante, que depois vai chegar mais caro no prato do consumidor. E além disso, você tem, infelizmente, mais um fator, que é o fim do cessar-fogo da guerra dos Estados Unidos com o Irã, que faz com que o custo dos fretes e da logística internacional encareça também e contribua para o aumento do diesel, o aumento da energia. Uhum. Então, tudo isso é uma cadeia que engloba. Só que, pensando no prato feito, a gente acredita... começamos a já colher as informações, os dados desse segundo semestre, pode vir, sim, infelizmente, trazer novos aumentos.
2: Tá, joia. Professor, gostaria de agradecer a sua presença aqui no Dinheiro TMC, muito esclarecedora das informações.
18: Sim, estudo importantíssimo, né?
2: Seja sempre muito bem-vindo ao Dinheiro TMC.
10: Obrigado, Estela, pelo convite, Tiago também, a Faculdade de Comércio agradece e também a Associação Comercial de São Paulo. Muito obrigado.
2: Obrigada.
18: Rodrigo Simões, economista e professor da Faculdade do Comércio de São Paulo, aqui conosco no Dinheiro TMC.
2: Pois é, Tiago, e a gente está falando aqui do consumidor, né? Como é que o pessoal na rua está se organizando com essa alimentação do dia a dia? A TMC foi às ruas, claro, para saber como é que é. Vocês preferem comer em casa, preferem comer no trabalho, levar a sua marmitinha, comer no restaurante por quilo ali perto do seu trabalho? Vamos ouvir.
3: Olha, eu prefiro comer em casa, que é uma comida mais saudável para mim e para o meu filho. Mas hoje, São Paulo sendo uma cidade gastronômica, temos muitos restaurantes a preço acessíveis que trabalham também com o gostinho caseiro, com a qualidade caseira.
17: Eu prefiro comer na rua. Eu estipulo um orçamento para alimentação todos os dias.
21: Prefiro comer em casa. Eu como fora porque eu trabalho, mas se eu tivesse que escolher, eu comeria em casa.
22: À noite, em casa. Na hora do almoço, não tem jeito. Eu tenho que almoçar no restaurante próximo ao meu trabalho.
20: Eu prefiro comer em casa. Na questão financeira, hoje eu comi fora, gastei uma nota comendo fora e eu tinha uma baita comida boa em casa e eu poderia ter economizado se eu tivesse trazido marmita. Tá muito caro comer fora, então eu prefiro comer em casa mesmo.
18: Tá aí o ouvinte TMC comentando se tá dando pra comer fora de casa ou não, o que é melhor. Pra saber de tudo isso, melhor agora ainda, a gente vai falar com a economista, professora Carla Beni, e vamos tentar descobrir qual que é esse motivo dos preços dos alimentos estarem tão altos. Professora Carla, bem-vinda novamente, muito obrigado pela participação.
2: Oi, professora, bem-vinda.
23: Obrigada, Tiago, Estela. É sempre uma alegria estar aqui com vocês.
18: Agora, professora, essa resposta é fácil de dar. Por que que o preço dos alimentos estão tão caro? São os fatores externos que a gente observa, guerra, inflação e tudo mais. Mas tem uma explicaçãozinha um pouco mais simples para quem acompanha a gente agora?
23: Olha, esse é um patamar de preços. O patamar de preços subiu. Então, mesmo que não tenhamos uma inflação explosiva, não existe nada disso no Brasil, a gente está aí com 4,6 mais ou menos de inflação aí no ano para o IPCA, essa construção do patamar de preços, ela vem subindo muito depois da pandemia, em todos os lugares do mundo. E aqui no Brasil, a gente também passa a ter esse reflexo, então a gente tem essa sensação real mesmo, de que quando a gente vai ao supermercado e faz as compras, sempre o preço sobe. Só que mesmo que a gente faça aí um olhar, pegar uma lupa e olhar aí a nossa conta, você vai ver que alguns itens caíram, outros subiram, mas na média a gente acaba sempre tendo esta sensação que é real de que eu gastei muito e levei pouca coisa no supermercado. Então isso é uma questão de patamar de preços

0: Não sei como, mas é exatamente isso, é a possibilidade também da gente variar e ampliar a nossa dieta, né, professora?
1: Isso, e olha, eu vou dar uma dica para você e para todo mundo. Saber cozinhar é algo muito importante para o longo da vida, para a gente poder dominar aquilo que a gente come. Porque senão, a sedução dos ultraprocessados, ela é muito fácil quando a gente está passando na rua e compra alguma coisa e desembala. Então, no entanto, que essa é a frase mais importante quando a gente pensa na dieta no Brasil, que é descascar mais e desembalar menos. Então, essa ideia da cesta de produtos que você recebe, inclusive se forem orgânicos, vai ter um amassadinho, vai ter uma batidinha lá na banana e vai até ter, talvez, uma lesminha no meio da chicória. E é porque são orgânicos. Então, por favor, não entre em pânico, né? Então, cuidado para entender o processo. E eu acho que essa surpresa, ela leva a uma série de coisas. Olha que um refogadinho de chicória vai bem, hein?
2: O professor, o brasileiro, no geral, ele gosta de achar um culpado para as coisas. Ou é o governo, ou são as guerras, ou é o clima. Alguma coisa que está encarecendo e está impactando a gente. Responde para a gente, então, o que, que mais está pesando então no bolso do preço dos alimentos? É o clima? É o dólar? Ou, abre um parênteses aí no dólar, o que está acontecendo na guerra mesmo, internacionalmente falando? Ou são os juros também?
1: Nós temos os juros, porque no Brasil nós temos a maior taxa real de juros do mundo, então quando o empresário pega dinheiro emprestado, ele acaba repassando uma parte disso nos produtos dele, então seja um supermercado, um atravessador, o que for, então os juros é um problema. As questões climáticas, elas alteram muito, por isso que eu já mencionei e volto na questão da gente alterar o nosso hábito, porque se um preço estiver muito caro, a gente arruma um substituto, digamos assim. Então, as questões climáticas, você consegue minimizar com algumas ferramentas específicas que o Brasil precisa entender isso profundamente, né? Trabalhar com irrigação, com silagem, uma série de outras coisas. Quando a gente pensa na guerra, a gente pensa no combustível e pensa no frete. Aqui no Brasil nós não tivemos esse impacto tão grande, mas tivemos impactos nos fertilizantes. Então, uma novidade importante para a gente no Brasil, nós somos muito dependentes de importações de fertilizantes e o Brasil agora está trabalhando para fazer biofertilizantes e para a gente caminhar para uma certa independência em relação a isso. Então, nós temos vários fatores, políticas públicas que podem melhorar em relação a isso. Então, quando você falou, a gente está sempre terceirizando a culpa, né? A culpa é sempre externa. Por isso que eu comecei falando que a gente também precisa pensar que nós também contribuímos para o processo inflacionário. Quando um preço sobe, a gente continua comprando, mesmo ele elevado. Um exemplo rápido para vocês é o café. Quando o café subiu muito de preço, em economia ele tem uma característica chamada de preço inelástico. O que será isso? Eu vou explicar de uma forma bem fácil. Você está no supermercado, olha a prateleira, olha aquele pacote de meio quilo de café, xinga. Olha aqui, isso aqui é um absurdo. Aí você pega, coloca no carrinho e fala o quê? Ah, eu não vivo sem o meu cafezinho. Sabe o que é isso? É um preço inelástico. Ele não tem substituto e você paga. E aí tem um ponto. O produtor sabe que você paga e o supermercado também sabe que você paga.
0: É verdade. E às vezes fala assim, vou comprar só de raiva. Professora, a senhora falou sobre a questão do cozinhar ser importante e a gente está aqui desde o começo do programa abordando essa questão do cozinhar em casa, de se alimentar em casa ou se alimentar na rua. Diante da sua experiência e dessa nova rotina que a gente tem, você acha que hoje em dia compensa mais fazer a compra no supermercado e cozinhar em casa para levar a sua marmita para o trabalho, para a escola? Ou ainda dá para achar mecanismos de se alimentar na rua de maneira parecida, economicamente parecida?
1: É muito importante a gente entender o seguinte, se você recebe um vale-refeição, se esse vale-refeição cobre a sua refeição, digamos assim, nos 20 dias úteis ao longo do mês, se não cobre e você precisa fazer um complemento, se você vai a um restaurante fora do padrão do seu vale-refeição e aí chega no dia 10 o dinheiro já acabou. Então, todos esses itens, eles são importantes.

0: importantes para você pensar com uma cabeça mais financeira, digamos assim, uma cabeça mais de educação financeira. Se a gente pegar os dados médios aí de valor que você gastaria, que é dessa última pesquisa que saiu do Prato Feito, sairia mais ou menos, acho que R$638 por mês que você gastaria para comer fora, em média. Exato. Não foi isso, mais ou menos, isso, os dados isso. que a gente estava vendo?
1: Uhum.
0: Eu resolvi fazer uma conta ao contrário. A gente, no lugar de pensar em 30 dias, a gente precisa pensar em 12. Se você pegar esse valor e multiplicar por 12, você vai ter R$7.656 no ano. Aí vem a sua pergunta. Se esses R$7.656 no ano, eu continuo usando no restaurante ou eu faço compras e levo a minha marmita? Eu daria uma sugestão. Fazer as compras e levar a própria refeição, mas deixar sim um dia por semana para você poder comer fora, para poder socializar, para ter aquele dia de relaxamento. Pode ser na sexta-feira, no sextou, ou pode ser em outro dia da semana que você queira. Para quê? Para que você não carregue esse peso. E tem a questão da qualidade do alimento. Se você tem uma dieta específica, se você quiser fazer uma alimentação mais saudável, porque você cozinhou e você sabe, mas Carla, eu vou ter que cozinhar quando eu cheguei em casa, ou no domingo, vou ter que fazer as marmitas, as refeições. Isso também é uma questão de hábito. Uhum. Mas pense na questão do valor financeiro, e cada um tem uma realidade. Eu acho que a gente pode entrar no meio do caminho. Que tal você começar com 2 vezes por semana levando a comida de casa? Pode ser uma coisa interessante.
2: Professora, sempre muito didática aqui conosco, né? Dando uma aula para a gente já vai agradecendo a sua participação. Professora Carla Bene, economista, professora da FGV. Mas antes de ir embora, a gente tem praça, professora, no sul do país, na região sudeste, centro-oeste e também nordeste. Vamos falar dessa diferença, mais ou menos, do preço do prato feito que a gente trouxe no estudo agora há pouco, quando no sul do país você paga R$34,90, no nordeste você paga R$30,90, enfim, tem essa diferença. Eu queria perguntar, o que explica então essa diferença nos preços aí entre as regiões do nosso país, e aí não só do prato feito, mas da comida, da alimentação no geral?
0: Essa diferença, ela tem muito a ver com o custo de vida do local. Então, imagine um restaurante próximo, por exemplo, da Faria Lima. Uhum. Ele sabe que ele pode cobrar mais e que ele vai ter cliente que pague. Então, isso tem muito a ver com o bairro, tem a ver não só com a região, tem a ver com o bairro, tem a ver com o valor médio dos salários e dos vales refeições da região, porque o restaurante, ele também vai pesquisar no entorno. Então, os restaurantes também têm preços muito próximos. Então, vai depender muito de quanto aquele cliente consegue ou não pagar. E se você vai num restaurante Aquilo, por exemplo, ou se você vai num à la carte, vamos pegar o restaurante Aquilo de uma forma mais fácil. O restaurante Aquilo, ele tem uma estratégia maravilhosa, que é um prato gigantesco, que é para você poder encher ele todinho, né? Então, a ideia é justamente essa, você ter quem pague aquele valor do quilo. Então, sempre é importante lembrar do entorno, porque os restaurantes também sabem que se você tiver que pegar o carro e se deslocar para comer mais barato no outro local, tem o tempo. E a gente, na hora do almoço, do trabalho, não pode perder tempo. Então, isso também entra na conta.
1: Muito bem, professora. Sempre um prazer recebê-la aqui. Olha, já vou dedurar que ela fez uma promessa fora do ar, que um dia virá presencialmente aqui ao nosso estúdio, num programa especial, né? Aqui no Dinheiro TMC. Então, tá aqui o nosso convite reiterado. Muito obrigada, professora Carla Bene, professora e economista da Fundação Getúlio Vargas. Seja sempre bem-vinda.
2: Um abraço, professora.
0: Obrigada, meus queridos. Olha, promessa dada é promessa cumprida. Vamos agendar isso. Obrigadão.
1: Que coisa boa. Tchau, tchau. E agora, Ti, vamos falar mais sobre os preços dos alimentos, só que agora na visão dos supermercados, não é isso?
2: Exatamente. TMC que sempre traz o ponto e o contraponto. Agora a gente vai ouvir o outro lado, vamos entrevistar o presidente da ABRAS, a Associação Brasileira de Supermercados. Se comer fora está ficando cada vez mais caro, a solução é cozinhar em casa. Então, como é que estão o preço dos supermercados. E para isso a gente recebe aqui o João Galassi, ele que é o presidente da Abras.
1: Bem-vindo, João.
3: Eu que agradeço. Pois não.
2: Como que o senhor, obrigado. Como que o senhor observa, portanto, o preço nos supermercados? Estão mais chamativos? Talvez seja a alternativa para as pessoas que estão reclamando que comer fora de casa está cada vez mais caro?
3: Olha, de uma forma geral, independente se for dentro dos mercados ou fora do lar, né, você tem um aumento de custos que realmente tem impactado no bolso dos consumidores. Isso independe onde for o consumo. O que sempre foi e continuará sendo o custo para você produzir dentro da sua casa e se alimentar dentro do lar, ele sempre será mais em conta do que no restaurante, porque o restaurante oferece outras questões, a experiência, os serviços, e quando você leva para a tua casa, você mesmo prepara, você mesmo que faz toda ali a sua gestão dos custos do dia a dia no consumo das famílias.
1: E, senhor João, a gente fala dessa cesta básica que, em teoria, ela deveria durar para o mês todo, né? São os alimentos básicos que deveriam durar o mês todo e a gente sabe que, em muitos casos, isso não acontece. E aí fica aquela pergunta, o brasileiro ainda tem o hábito de ir ao mercado uma vez por mês, fazer aquela compra grande do mês, ou ele já aderiu a esse formato mais de ir lá comprar o que está faltando uma vez por semana? O que é que acaba compensando mais? Fazer a compra grande ou deixar para fazer essas compras menores ao longo da semana, de acordo com o que vai precisando, que é até para fazer um cálculo melhor das necessidades do lar?
3: Com a mudança do plano real ainda, nós estamos falando lá em 84, com a estabilização da moeda no país, não há mais a necessidade de você fazer grandes estoques para fugir da inflação. Apesar que ainda nós temos ainda uma inflação relativamente fora do ponto de controle, né? Que nós deveríamos estar em torno de 4%, nós estamos beirando ali 6% ou 3,5%, quase batendo em 6% de inflação, mas não há aquele risco de você, no passado, não sei se vocês viveram essa realidade, né? Que nós vivemos muito nos mercados. Você chegava no primeiro dia do mês, que acabava de receber ali o teu salário, você descarregava a sua compra ali, o seu salário, para se proteger da inflação, porque ao longo dos 30 dias você tinha inflação de 80% ao mês. Então isso tudo mudou com o tempo e com isso mudaram os seus hábitos. Mas há ainda muitas pessoas que costumam ir a determinados estabelecimentos, enfim, e se abastecerem para o mês ou para uma grande compra, principalmente dos itens básicos. O que a Abras vem trabalhando ao longo desse tempo todo em nossos projetos dentro do Congresso Nacional é que, independente se a compra for uma compra menor ou se for uma compra mensal, o que nós temos que garantir para os nossos consumidores é que eles possam, de fato, encher esse carrinho, completar esse carrinho e conseguir satisfazer todas as suas necessidades dentro dos mercados. Por isso que nós lutamos tanto para que a cesta básica, pela criação da Cesta Básica Nacional de Alimentos Isenta de Impostos, ou seja, com zero imposto, incluindo carne, frango e peixe, que começa a sua validação, né, a sua entrada agora em vigor a partir de 2027, com a implantação da reforma tributária, começam ali com os impostos federais e depois, ao longo do tempo, conforme for realizada a implementação da reforma tributária, nós teremos também todos os impostos estaduais sendo completamente isentos, ou seja, zerados, para que nós possamos ter uma redução real dos custos dos produtos no dia a dia dos mercados. Eu que já frequento, vivi, nasci dentro dos mercados a minha vida inteira, sei muito bem que a composição de custos de uma cesta básica, basicamente você tem ali os custos operacionais da loja, o custo da adquisição do produto, e como a margem do supermercado ela é muito reduzida, sobra pouco espaço para nós conseguirmos ali contribuir nesse impacto da inflação. O que nós conseguimos hoje contribuir no impacto da inflação é pela nossa grande concorrência interna, porque nós somos hoje um dos setores mais descentralizados do país. E aonde nós tínhamos espaço para realmente reduzir os custos dos produtos para os consumidores brasileiros? É exatamente aonde nós atuamos no Congresso Nacional durante a reforma tributária, são nos impostos. Então, quando nós, de fato, tivemos a reforma tributária implantada e a redução e a extinção de todos os impostos sobre a cesta básica, essa cesta básica ampla, completa, com carne, frango e peixe, aí sim nós vamos conseguir entregar ali um benefício real para os consumidores brasileiros.
1: Tá, joia. Seu João, eu tenho uma pergunta, na verdade é uma pergunta que vários ouvintes já fizeram aqui para a gente ao longo do nosso programa Dinheiro TMC. A pergunta é a seguinte: quando a gente vai a um supermercado e tem lá uma promoção, então é a quarta-feira em que a carne fica mais barata. Já numa outra rede, a gente tem promoção de um outro produto. E assim você vai, né, fazendo aquela logística para comprar cada coisa mais barata em cada supermercado. Quais são os recursos que os supermercados usam para oferecer esses preços promocionais determinadamente?
3: É, essa é uma história muito longa, né? Porque, na verdade, eu fiz parte da história dessas promoções em Campinas, lá quando a gente atuava no dia a dia da operação da loja. Nós criamos uma dessas quartas-feiras, foi a quarta-feira café da manhã. O que acontece? Nós conseguimos esse movimento, trazer um custo menor, porque naquela data, naquela semana, nós ampliamos as nossas compras direcionadas àqueles produtos, e direcionamos todos os descontos que nós conseguimos nas negociações e todos os impactos da promoção diretamente naqueles produtos. Isso traz ali para o consumidor um benefício muito relevante e importante, porque como nós temos uma semana, toda semana você tem inúmeras promoções, um dia do hortifruti, um dia da carne, outro dia da cesta básica, um dia do leite, cada um tem uma ideia ali, um modelo, nós conseguimos reduzir a inflação dos nossos consumidores para que eles possam levar mais produtos. Então a lógica é muito simples, ou seja, você consegue atrair novos clientes ou os mesmos clientes para aquela promoção específica. Nós conseguimos descontos com os nossos fornecedores e repassamos para os nossos clientes. E com isso todo mundo de certa forma ganha o consumidor porque reduziu seu custo, ganha o fornecedor porque nós compramos mais e ganha a loja porque ela teve um aumento ali de número de clientes na loja.
2: Tá certo, batemos um papo aí com o senhor João Galassi, trazendo o posicionamento da Abras, a Associação Brasileira de Supermercados, aqui conosco no Dinheiro TMC. Senhor João, muito obrigado, até uma próxima.
1: Obrigada, senhor João.
3: Eu que agradeço, foi um prazer estar com vocês. Tchau, tchau.
1: Tchau, tchau. Bom, Thiago Matheus, então é isso. O PF tá mais caro. A gente tem aí a alternativa de cozinhar em casa, tem a alternativa de buscar os alimentos sazonais, as promoções, como disseram aqui os nossos entrevistados. E então a gente reforça. Exato. Que o Dinheiro TMC tá aqui para prestar esse serviço de poder sempre te oferecer opções, ferramentas para você lidar melhor com o seu din-din, sempre trazendo assuntos pertinentes ao nosso bolso.
2: E esse programa vai ficar salvo aqui no nosso perfil, @TMCNewsBR, para você, ó, encaminhar, compartilhar, mandar para aquele amigo, para aquela colega, para aquele parente que precisa economizar na hora de escolher o que vai comer, na hora de fazer a compra no supermercado, enfim, salve, ative o sininho, receba notificações também para um próximo Dinheiro TMC comigo, Thiago Matheus, com Estela Ribeiro.
1: Até mais, tchau, tchau.
2: Valeu, gente, tchau.
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2: Três da manhã, bom dia. Vamos às principais manchetes do programa. O presidente Lula afirmou que o filho Fábio Luiz Lula da Silva, o Lulinha, não terá tratamento privilegiado caso seja investigado pela justiça.
6: A declaração foi feita no podcast Inteligência Limitada, após o Supremo Tribunal Federal autorizar a abertura de um inquérito para apurar suspeitas de tráfico de influência e corrupção envolvendo Lulinha. O presidente disse que se o filho tiver cometido irregularidades, deve responder como qualquer outro cidadão. O PSD anunciou Aldo Rebelo como coordenador político da campanha de Ronaldo Caiado à presidência da República. Ex-ministro e ex-presidente da Câmara, Rebelo será responsável pela articulação política da campanha e pela construção da proposta para a candidatura de Caiado nas eleições. A senadora Tereza Cristina confirmou que conversou com Flávio Bolsonaro sobre a possibilidade de ser candidata a vice-presidente, mas afirmou que nenhuma decisão foi tomada. Em nota, a ex-ministra disse que uma eventual composição de chapa ainda depende de conversas políticas e partidárias. Já nos bastidores, fontes ouvidas pela TMC afirmam que ela aceitou o convite de Flávio Bolsonaro. A Justiça Federal absolveu duas mulheres condenadas por envolvimento em um plano do PCC para matar autoridades, entre elas o senador Sérgio Moro. O TRF4 entendeu que não havia provas suficientes da participação delas nas organizações criminosas. As condenações de outros 6 réus foram mantidas por crimes ligados ao plano de sequestro e assassinato de autoridades. O presidente do Tribunal Superior Eleitoral, Cássio Nunes Marques, determinou que a Meta preserve dados de perfis suspeitos de atuar em uma campanha coordenada contra Flávio Bolsonaro nas redes sociais. A decisão atende a um pedido da campanha do senador, que afirma ter identificado cerca de 20 mil perfis falsos, impulsionando conteúdos contra a candidatura da direita. O PT também acionou o TSE e acusa Flávio de usar inteligência artificial de forma irregular durante a campanha. O Brasil acionou a Organização Mundial do Comércio contra as tarifas impostas pelos Estados Unidos sobre produtos brasileiros. O governo afirma que a medida busca contestar as taxas da OMC, mas admite que a ação tem efeito mais simbólico, já que o órgão responsável por julgar esses recursos está paralisado desde 2019. O Ibovespa subiu 1,88% nesta quinta-feira e fechou aos 177.100 pontos, recuperando as perdas das vésperas de um otimismo dos mercados após novos dados da economia dos Estados Unidos. O dólar caiu 0,92% e encerrou o dia cotado a R$ 5,06. A melhora no mercado foi impulsionada por sinais de desaceleração da inflação e da economia americana, aumentando as expectativas de corte de juros nos Estados Unidos. A arrecadação do governo federal bateu recorde para o mês de junho e somou 264 bilhões e 400 milhões de reais, alta de 7,7% em relação ao mesmo período do ano passado. O resultado foi impulsionado pelo aumento da arrecadação de impostos e pela alta do preço do petróleo. Apesar do avanço das receitas, o governo ainda enfrenta dificuldades para cumprir a meta fiscal prevista para este ano. Agora, no noticiário internacional, ataques de Israel deixaram pelo menos 4 mortos, entre eles 2 crianças, na faixa de Gaza nesta quinta-feira. Enquanto os bombardeios continuam, mediadores do Egito, Catar, Turquia negociam com o Hamas um novo acordo de paz. As conversas avançam, mas ainda há divergências sobre o desarmamento do grupo e a retirada das tropas israelenses de Gaza. Três horas, 4 minutos pelo horário de Brasília. Muito bom dia a você que sintoniza a TMC. E agora vamos com o seu programa favorito. Tô falando do Sobremesa. Neste episódio tivemos como convidado Marcos Cazu, que é brasileiro, que está na história do Cirque du Soleil. No comando do programa estão eles, Lucas Salles, Marcelo Batista e Amine Ruth. Fica agora com o Sobremesa.

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1: E pra você que tá sintonizado na TMC. Sim, Transamérica agora é TMC. Quem escuta, sabe. Seja muito bem-vindo ao Sobremesa, o seu programa favorito. Comigo, Lucas Salles, e também com ela, Mini Ruth.
2: Oi, gente! Gente, que maravilha! Dia ótimo, né, Batistinha?
3: Mais ou menos, né? Mais ou menos.
1: Por que mais ou menos?
3: Mais ou menos. Tá bom, ó, estamos ao vivo no YouTube, TMC News BR. Vai lá, você pode fazer perguntas pro nosso convidado. É importante você seguir a gente, se inscreve no canal do YouTube também e deixa o seu joinha, tá certo? Aliás, você pode participar pelo YouTube e pelo nosso WhatsApp, que é o 97221-1001. A pergunta de hoje: qual o seu maior luxo de pobre?
1: Mini Ruth?
2: Meu luxo de pobre? Ah, gente, eu gosto de mortadela boa, né? Mortadela de marca boa.
1: E você, Batista?
3: Aquela com pistache.
2: Ah, é boa, eu gosto dessa.
1: É boa.
2: É boa demais.
1: E você,
3: Batista? O meu acho que é encher o tanque do meu carro com etanol.
1: Nossa, que susto, achei que você fosse falar outra coisa. Manda pra gente, então, qual é o seu luxo de pobre? A gente quer saber. Manda no 011-97221-1001. E o nosso papo de hoje. Ai, eu desconcentrei, perdão, galera. Todo dia a gente recebe um convidado de honra. E o nosso convidado de hoje, além de ser de honra, ele é internacional.
3: Sim.
1: Olha, eu poderia falar que ele é um clown. Mas ele é mais do que um clown, ele é o palhaço. E ele sabe fazer disso a sua vida inteira. Porque ele é um dos mais talentosos. Ele foi o primeiro brasileiro a ter um espetáculo no Circo do Soleil. Ele é palestrante, empresário e também autor. Senhoras e senhores, ele, Marcos Cazu!
3: Cazu! Ô, Cazu, ensina ele a falar Cirque du Soleil aí, que acho que ele falou errado. Por favor, qual que é a pronúncia correta em francês, você que esteve lá durante muito tempo? Fala pertinho do microfone.
4: Cirque du Soleil.
1: Ah, eu falei certo. Cirque du
3: Soleil. Não,
2: não
3: du Soleil.
2: Pera aí. Não falou não.
4: Cirque
2: falou,
4: du Soleil.
2: Não. Cadê o VAR?
1: Perdão, monsieur, perdão, mas je ne parle français, pardon. Cirque du Soleil.
4: Bom. Não falei meu francês.
3: Ô, Cazu, que a gente tem uma pergunta falou aqui bem. Que a gente faz para todo convidado, que no final do ano, no dia 31 de dezembro, às 23h50, com Maiara Bastianello ao vivo aqui na TMC, a gente vai divulgar um ranking de sobremesas preferidas dos nossos convidados. Qual a sua sobremesa preferida?
4: A minha preferida é pudim.
3: Pudim, mais pudim é nome de palhaço também, né?
2: É verdade.
1: Palhaço pudim. Palhaço pudim.
4: Vou criar um personagem.
1: Já existe o palhaço pudim. É de Santos, o C1, C2, a grande.
3: Tem o
1: palhaço
3: pudim.
1: O Enô César.
3: Tem o pudim, é verdade.
2: Olha só.
3: Ô, Cazu, você que esteve lá no Cirque du Soleil, me tira uma dúvida. Se eu quiser entrar pro Cirque du Soleil, se eu for pro semáforo, ficar na rua, pegar umas bolinhas de tênis suja e ficar fazendo malabares... É igual futebol, tem um olheiro do Cirque du Soleil que fica aí pelos semáforos do Brasil, vendo quem tem talento ou não?
4: Olheiro existe sim.
1: Tá? Que legal.
4: Olheiro existe sim. Eles fazem audições pelo mundo afora, mas também já coincidiu, né, do próprio Cirque ver um malabarista, um artista de rua, se impressionar com a técnica, mas precisava envelopar esse artista também, né? Trazer todo esse lugar de disciplina, de preparação. E aí é feito um convite. Ele acaba fazendo um teste, né? Apenas para o registro do próprio casting. E fazer parte do espetáculo. Aconteceu com Jefferson, né? Que era o nosso malabarista. Eu conheci ele numa apresentação. Ele fez malabares num restaurante que eu estava ali jantando com meus familiares. Eu observei a técnica dele, gostei, dei meu cartão para ele. E depois encontrei com ele fazendo malabares no semáforo. Você não me ligou. Aí eu perdi o cartão.
3: Olha aí a chance que quase ele deixou embora.
4: E aí ele trabalhou comigo durante acho que uns 8 anos, até eu fazer uma papelada aí para ele e conseguir uma coisa bem interessante lá nos Estados Unidos para ele.
1: Cara, que legal.
3: Você foi o coiote, atravessou ele pelo México. Sim. Com essa papelada.
4: Mas ele trabalhou o quê? 8 anos com a gente, viajou Colômbia, Argentina, Chile, fizemos outros países também. Mas ele é um case muito interessante que eu menciono, né, nas palestras que eu dou sobre esse lugar de da gente envelopar. Na verdade, a pessoa tem a técnica e falta apenas, acho que, um direcionamento. E aí vem a magia do Universo Cazu, né? O que eu aprendi com o Cirque, de uma boa maquiagem, um bom figurino e um bom treinamento. Funciona muito legal, muito bem mesmo.
2: Mas precisa ter essa técnica mesmo? Tem crianças no circo que começam desde novinho? Porque eu queria ser a mulher barbada. Te der.
4: Ó, todos nós, tá? E aí eu coloco vocês também, né? A gente vem com bilhões de habilidades que estão adormecidas aí, a gente fala, né? O Hélio Couto fala muito sobre isso, né? O universo tem 12 bilhões de cores. E aí eu trago esse lugar de 12 bilhões de habilidades que nós temos, só que precisamos de estímulos. Então depende de cada estímulo que você vem recebendo. E na nossa infância, que é o grande barato, né? Desde o nascimento aos 8 anos, é onde realmente eu gosto de trazer esse lugar e perceber nas crianças o que, que elas realmente têm mais aptidão, do que mais elas gostam. Isso é um grande caminho. Eu que fiz ginástica olímpica, eu também que já tive escola de circo, consigo identificar um pouco, opa, esse aí vai ser um ótimo equilibrista. Um exemplo, né? Já quero até mandar um beijo pro Elohim, pro Ravi, meus filhos, que também pediram para eu falar isso, né? Eu ia chegar em casa e ia rolar umas pauladas na minha cabeça, umas bolinhas na minha cabeça. Mas o Elohim, ele é muito flexível. Então eu vejo que ele pode ir pro lado de da acrobacia, mas principalmente do equilíbrio com contorcionismo, né? Que é parada de mão. Já o Ravi, a aptidão dele é música. Então, ele toca piano, batera, ele gosta de violão. Então, eu consigo direcioná-los para desenvolver ainda mais isso que já está florindo de uma forma tão natural, entendeu? Então, funciona nesse formato. Né? Sobre a barba, eu tenho que começar, então, as barbas de criança.
1: Ô, Marcos... Você é um clown, um palhaço, também é empresário, o primeiro brasileiro a ter um espetáculo no Cirque du Soleil. E também é um empresário, como você mesmo disse aqui. Você viu um menino fazendo malabares na rua, num restaurante, depois o reencontrou na rua e fez com que a vida dele mudasse da água pro vinho. Hoje ele tá morando nos Estados Unidos.
4: Sim.
1: Olha aí, olha o salto que a pessoa deu, hein? Mas isso, então, é uma profissão? Estamos falando de ser palhaço, fazer malabares. Dá para ganhar dinheiro com isso?
4: Eu não sei em quantos outros palhaços, mas sobre o meu palhaço, sim. É possível, sim, você alavancar de uma forma muito, muito inteligente, muito bacana e criativa, porque a arte é sobre isso, tá? Eu levo a arte, eu levo toda a minha história para o mundo corporativo que... sei lá, que talvez é o que me patrocina, vamos dizer, né? Eles me pagam para que eu possa motivar, para que eu possa também estimular a sua equipe de vendas, através não só das minhas histórias. Então, a gente faz team building, tantas outras coisas. E através desse lugar, também onde eu me apresento e levo toda a minha equipe da Universo Cazu, nós temos um rótulo que é os eventos especiais, mas no mundo corporativo... Eles falam muito esse bordão que é o palhaço que conquistou os homens sérios, tá? Então, aí você tem, né, uma margem muito interessante que se pode aplicar no mundo corporativo, tá? E sim, é rentável, né? É muito rentável, sim. E o que mais? É que eu sou um cara meio que fora da curva, né? Nem todos os artistas que saíram do Cirque du Soleil conseguiram sustentar não só esse lugar do ex-Cirque du Soleil, sim, mas colocar as suas ideias, colocar o que você já fazia dentro aqui no Brasil e conseguir engajar todo esse movimento, entendeu?
1: E nem muitos conseguiram ir ao Cirque du Soleil também, né?
3: E como é que você chegou lá, no Cirque du Soleil? Como é que escolheram você para fazer o Alegria lá, para ser o clown do Alegria? Eu quero histórias do Cirque du Soleil, quero coisa de bastidor.
4: Bastidor, backstage.
3: Você ganhou muito dinheiro no Cirque du Soleil, mas como é que você chegou lá?
4: Sim, lá ganhei e foi o que me ajudou a investir no Universo Cazu em tudo que hoje eu faço. E engraçado assim, eu tenho minha casa, né? Tem os meus patrimônios, mas não foi pelo Cirque du Soleil. Foi pela técnica deles, tudo que eu aprendi lá, né? Tudo que eu ganhei, eu investi num show e investi em mim para desbloquear essas habilidades, tá?
1: Que legal.
4: E através disso, eu consegui levantar recursos para ter os meus patrimônios. Tá. Minha casa, todas as coisas.
3: Tá. Mas no circo, como é que você virou o clown lá?
4: Os olheiros. Primeiro veio os olheiros. Eu trabalhei num circo tradicional, que era o grande circo popular do Brasil. Na época, o idealizador era o ator Max Frota, né? Até hoje ele tem, né? O grande circo popular do Brasil.
3: E o olheiro te viu e falou, esse cara é bom.
4: Eles assistiram, porque eles estavam no Brasil para fazer um casting e estavam atrás também de novos talentos.
1: Pô, então o Tonho da Lua foi quem te ajudou.
4: Praticamente foi.
1: Queimado, cara. É demais.
4: Foi bem isso mesmo. Mas eu não nasci no circo, não venho de uma família tradicional de circo, mas eu sempre gostei de acrobacias, capoeira, ginástica olímpica, né? Eu gostava muito de teatro. Então, esse lugar do circo foi onde eu observei que esse lugar de tudo é possível, né? Não sei se vocês já assistiram Big Fish.
1: Sim, claro, peixe. Do Tim Burton, muito
4: sim,
1: bom.
4: Sim, então, eu tinha muito sobre esse lugar, contanto que os tradicionais circenses, principalmente o Edu falava assim pra mim que eu era muito iludido. Mas era através desse lugar, que hoje faz todo sentido, né? Depois a gente vai entrar nesse lugar do Cura Life. Mas assim, eu sinto que aquilo que reverbera no nosso corpo, na nossa mente mesmo, parece que a nossa mente vai buscar pra gente, né? Faz essas conexões. Então imagina que desde o grande circo popular do Brasil, a partir do momento que eu assisti o primeiro VHS na época, né? Aqueles videocassetes, lembra?
3: Sim. Você falou, é isso que eu quero.
4: No Cirque do Soleil, que era o Show Alegria, onde aparecia um corcunda vermelho gritando, alegria, alegria. Foi a partir daquele momento que eu tive um insight e falei, um dia eu vou trabalhar aí. Mas você tem todo aquele lugar de que, ó, o iludido, tá bom.
1: Até parece.
4: Tem que treinar muito. Mas não é sobre o treinamento, é sobre realmente tudo que eu faço tem que realmente reverberar de uma forma diferente em mim. E aí, não para provar para as pessoas, mas para viver aquilo que realmente faz sentido na minha jornada dentro desse meu mundo interior, entendeu?
1: Tá vendo? Você está ouvindo palavras de Marcos Cazu, que está na história do Cirque du Soleil como o primeiro brasileiro a ter o seu próprio espetáculo. Ele é um palhaço, um clown, palestrante, empresário e também autor. Já tem mais de 7 livros publicados e vai lançar mais um ainda daqui a pouquinho. Fica aí. Ô Marcos, eu sei que a gente tá no Brasil. Infelizmente, no nosso paizinho aqui, a palavra palhaço ela não é muito bem vista, não. Inclusive, até tipo uma ofensa.
3: Pejorativa.
1: Bem pejorativa. Você fica triste quando te chamam de palhaço?
4: Rapaz, não. Porque é esse lugar do palhaço, né? Porque eu tenho, acho que um humor, não vou dizer como humor inteligente, mas é um humor muito sofisticado, né? As pessoas agora falam assim, Cas, você é premium, né? Então, assim, se eu não me mover, não chega trabalho pra mim. Ninguém me convida mais pra participar em festivais, ninguém me convida mais pra fazer animação em tal lugar, então eu preciso me movimentar nesse movimento. O lance do palhaço é que depende como que esse vestuário, sabe, sei lá, cabe em cada um. Pra mim, eu não vejo problema nenhum. O único problema, talvez, que possa, não sei se chega, pode chegar a me incomodar, mas é a forma como realmente o palhaço se apresenta, né, e faz as suas esquetes com o grande público. Então você tem momentos que talvez alguém pode se sentir não tão confortável com isso, né? E alguns momentos que a pessoa pode entrar no improviso e sair muito bem, mas o improviso, né? Vocês também comediantes sabem que o improviso é o primeiro passo pro fracasso também. Se você não tiver anos de estrada, tá? Então, eu evito improviso, mas todas as vezes eu estou improvisando. Todas as vezes também estou improvisando.
3: Ou seja, treino. Aí eu quero saber, no Cirque du Soleil lá, é muito treino. Quantas horas você treinava por dia? E a gente vê, quem assiste o espetáculo do Cirque du Soleil, vê tudo acontecendo de uma forma maravilhosa. Mas já deu ruim com você alguma vez? O que já aconteceu que o povo ouviu ou não viu, né, de repente, ou não percebeu?
4: Ah, cara, Marcelo, isso aí é aquele assunto lá de trás, né?
3: Que foi o quê? Lá no início?
4: Eu hoje já não vejo dessa forma, eu vejo tão fácil, tá tão fácil o acesso entrar para o Cirque du Soleil, onde eu considero uma das maiores empresas de entretenimento do mundo, tá? Mas na época, para mim, era algo muito impossível. Né? Ainda mais do que eu tinha, o quê? 20 e poucos anos, já estou com quase 55, né? Então imagina que quando eu consegui realmente passar, tinha mais de 600 artistas, acróbatas, campeões olímpicos na audição, passaram 32, eu fui um dos escolhidos, em menos de um mês e meio já estava em Canadá, Quebec, e quando eu cheguei lá, parecia a sala da justiça, na verdade, né? Tipo assim, todos os super-heróis, era meu sonho, eu falei, cara, missão cumprida. Mas até chegar lá, eu me machuquei muito. Até chegar lá, eu tive mais de 18 cirurgias no meu corpo, né?
2: Eita!
4: Todas essas tentando me aprimorar, o tal do triplo salto mortal, tentando, né? Enfim. Mas quando eu cheguei e tive mais um ano e meio de treinamento... Ah, missão cumprida, nada.
3: Tô bem. E aí, o
4: que é? Não, que cheguei que lá, meu? consegui nada. Chegou um tradutor, veio um rapaz falando russo comigo. E aí eu falei, quem é esse cara? Esse é o Sasha Moisev, é o coach, né, da equipe Russian Bar, de acrobatas russos. E ele vai ser o seu coach. Eu falei, como assim, meu coach, meu técnico? Sim, você vai fazer parte da equipe russa de acrobatas. Ou seja, sabe aquela frase, a coisa tá russa?
3: Sim.
4: É. Trabalhando com mais 12 russos campeões olímpicos. Depois de um ano e meio de treinamento, eu fui estrear no México. E no meu primeiro dia de ensaio, no meu primeiro dia de treino mesmo, né? 3 mil pessoas. E o volante em cima lá, e tem uns toques, né? De uma forma, ele mexe o braço, tem que mexer pra cá, pisca. E ele salta, ele sobe em torno de 12, 15 metros de altura.
3: Aquelas barras, o que
4: aquelas,
3: que é?
4: São 3 varas acopladas de salto e altura.
3: Sim.
4: Né? Então fica um portô lá, um portô aqui, né? Tipo assim, um rapaz de um lado, do outro, segurando o ombro. O volante fica assim, ele salta, vai 12, 15 metros de altura, faz triplo salto mortal, faz tanta... E volta e tem que...
3: Tem que cair na vara, trampolim. Literalmente.
4: Totalmente.
3: É.
4: E ele fica como um trampolim. E na vara, né? No centro, que era o momento principal, onde era aí o Anatoly, um campeão olímpico também. E esse rapaz, ele começou a ir pro lado... E eu esperando o toquinho dele pra, né? E eu dando um toquinho pra, meu, eu tô a meio metro de acabar o palco. E ele não, ele fez o movimento, fez lá 3 voltas. Quando voltou, que eu peguei ele, meu pé escorregou, eu caí fora do palco.
2: Nossa!
3: Caiu a primeira apresentação.
4: Caí fora do palco, assim, bateu bem muito próximo da virilha, né?
3: Virilha?
4: 3 mil pessoas, parou tudo. E aí tem uma coreografia também quando tem acidente no palco, né? É tudo muito bem ensaiado, tudo muito bem preparado. E eu no chão caído pensando assim, cara, não acredito.
5: Vão me mandar embora, ferrou.
4: Não, nem pensei nisso. A única coisa que eu pensei
3: era assim, dor no saco mesmo.
4: Cara, eu esperei minha vida inteira a estrear, a entrar pra companhia e me acontece isso. Eu fiquei pensando um monte de coisa, né? E meu pai sempre falava assim, ó, errou, levanta e faz de novo. Só veio essa voz, levantei, vum, aquela posição, o público, o volante em cima parado como estátua, todos os outros personagens em cena olhando pra mim assim, né? E aprendi a falar russo, né? E eu meio que falei baixinho, na Armênia, pai te amo, né? Tipo assim, normal, vamos de novo, né? Subi no palco, fizemos o truque novamente e o público, uau! Quando eu saí no backstage, olha como eu tô tentando, cara. Quando eu saí no backstage, aí veio a galera da fisioterapia, veio o diretor, você tá bem? Não, tô bem e tal. Você tá bem mesmo? Você não deveria ter voltado? Sim, mas no Brasil e nos circos tradicionais falam sobre isso. Errou, faz de novo. E eu senti, e foi sucesso.
1: Salva de palmas, Sérgio!
3: Olha aí.
1: Marcos Cazu, o palhaço que conquistou o mundo e aprendeu a falar em russo e francês, tudo para se comunicar no Circo de Soleil. Ele é o primeiro brasileiro a ter um espetáculo com o Circo de Soleil. Você sabe o que é isso? Pensa o seguinte, você que trabalha na sua empresa, no seu setor, pensa assim na maior referência que tem na área. Este é o Circo de Soleil na área do entretenimento, cara. É o maior dos maiores, né, não, Batista?
3: Exato. É igual jogar no 15 Piracicaba, ser contratado pelo Real Madrid. Você fala, é o limite. Cheguei no limite.
1: Cheguei lá.
2: Ah, não, Cazu. Eu quero saber se você aprendeu algum xingamento em russo pra ensinar pra gente também, né?
3: Olha o horário, menino. Isso tem russo ouvindo a gente agora.
1: Isso agora. Hã? Se for em russo, tá tudo bem. Mas, tá tudo liberado.
4: Palavrões também tem bastante, mas tem coisas, tem palavras bem, bem bacanas, tipo assim, padiam na minha damoi djevushka. Eu tô falando pra você assim, vamos lá pra casa.
3: Você aprendeu isso aí, os russos te ensinavam isso?
4: Sim, mas poxa, né?
3: É mesmo, não fala um palavrão.
4: Sabe o que acho um momento bacana?
3: Você não pode falar palavrão?
4: Não vou falar, mas...
3: Não, em russo. Em russo, não precisa nem traduzir.
2: A gente não vai entender.
1: Pode ser até melhor. Se você quiser, manda um recado pro Putin.
3: É o presidente Putin. Em russo.
1: Por favor, em russo. Manda um recado pro Putin.
3: Não, que vai que ele manda um míssil aqui na
4: Putin, nie vjerubli. Tá bom.
1: Espassiva. Tá ótimo. Não tem.
2: Eu achei que ele ia falar filha da Putin.
4: É quase isso, mas eu só falei pra ele assim, pô, eu não tô acreditando que você tá fazendo.
1: Olha aí, viu? Abre o olho, Putin.
4: Ah, sobre esse lugar, né, onde eu aprendi a falar russo, mas, eu aprendi brincando. Porque os russos, eu era o único brasileiro, né? E eles falavam assim, eu tinha uma garota que gostava muito, e eles chegavam e falavam assim, ó, fala pra ela assim, assim, assim. Ah. Né? Mas o que, que isso significa?
3: E eles não falavam.
4: Significa que, oh, você é muito bonita, eu gostaria de sair com você, tomar um café, né? Ah, beleza, eu ficava praticando com ele. Só que quando eu falava, não era nada disso.
3: Olha,
1: que sacanagem.
4: Aí eu falei, ué, aí ela, você não sabe o que você tá falando pra mim, né? Eu falei assim, sei, né? Aí eu tentava falar meio que inglês, que era tomar um café com ela, eu falei assim, não, você não falou isso. Eu olhei pra trás e tava os dois caras... russos caíram no chão rindo.
1: Ah! Não dá pra confiar em soviético.
3: E russo, não dá. E bebe muito russo ou não?
4: Muito, é? Muito. É um país muito frio, tá? Então a vodka é, bicho, mano, é arroz, é água. Né? Vodka, sauna e uma sopinha com os legumes que eles fazem, que é uma delícia, né? Que há um mês atrás eu recebi um amigo russo. E ele fez essa sopinha junto com a esposa lá em casa, então foi muito bacana poder conversar também em russo, que fazia muito tempo, né? Agora, no demais, só memórias muito boas, né? Foi difícil, foi muito desafiador trabalhar com uma equipe de alta performance, foi muito desafiador, né? Muito, eu não imaginava que iria dar conta disso tudo lá, né? Mas depois desse tempo de treinamento, eu lembro que estreiei em Nova York e assim ficou mais leve, até poder ter essa transição que foi do acrobata, né, para esse lugar mais do palhaço mesmo, né?
1: Vamos falar então do palhaço, que isto é que o Brasil gosta. Tanto que a gente tem a frase pão e circo, né? A gente gosta disso, de palhaçada. Você começou trabalhando com o Tonho da Lua, Alexandre Frota.
4: E... Marcos Frota.
1: Perdão.
3: O Alexandre Frota fazia outra coisa.
4: O Alexandre fazia outra coisa.
3: É. Ele descabelava o palhaço. Era diferente.
2: Que palhaçada isso.
1: Começou a trabalhar com o Tonho da Lua, o Marcos Frota, que mantém as raízes brasileiras de circo até hoje, né? Acho muito bonito. Inclusive, em algumas cidades pequenas do interior, não se tem teatro, não se tem cinema, não tem nada. Mas estas mesmas cidades recebem o circo como um grande evento. Qual a importância do circo para o Brasil, Marcos?
4: Oh, talvez não para o Brasil, mas para toda a humanidade mesmo, sabe? Um lugar onde tem uma história muito interessante. Difícil. Foi muito desafiador trabalhar com uma equipe de alta performance. Foi muito desafiador. Né? Muito. Eu não imaginava que iria dar conta disso tudo lá, né? Mas depois desse tempo, ter essa transição que foi do acrobata, né, para esse lugar mais do palhaço mesmo, né?
1: Vamos falar então do palhaço, que isto é que o Brasil gosta. Tanto que a gente tem a frase pão e circo, né? A gente gosta disso, de palhaçada. Você começou trabalhando com o Tonho da Lua, Alexandre Frota.
4: E... Marcos Frota.
1: Perdão.
3: O Alexandre Frota fazia outra coisa.
4: O Alexandre fazia outra coisa.
3: É. Ele descabelava o palhaço. Era diferente.
2: Que palhaçada isso.
1: Começou a trabalhar com o Tonho da Lua, o Marcos Frota, que mantém as raízes brasileiras de circo até hoje, né? Acho muito bonito. Inclusive, em algumas cidades pequenas do interior, não se tem teatro, não se tem cinema, não tem nada. Mas estas mesmas cidades recebem o circo como um grande evento. Qual a importância do circo para o Brasil, Marcos?
4: Oh, talvez não para o Brasil, mas para toda a humanidade mesmo, sabe? Um lugar onde tem uma história muito interessante, onde não é só sobre a vida do circense, mas é um lugar onde eu trago esse lugar, onde a criatividade e os sonhos a gente pode materializá-lo em arte, tá? Então, assim, eu não nasci no berço do circo, não nasci, mas eu sempre mencionei para os tradicionais sobre essa serragem no meu sangue, né? Eu não tomei o lugar de ninguém dentro do circo, porque normalmente um circo tradicional é de geração para geração, mas eu acabei caindo nesse mundo onde eu me apaixonei, o que fez eu realmente, né, trilhar esse lugar, não só com o Circo do Soleil, mas principalmente com o meu projeto Universo Cazu, que é um lugar onde você mencionou que eu foco muito nesse lugar. Eu levo um entretenimento de altíssima qualidade para as cidades e principalmente os lugares que não tem tanta condição de entretenimento cultural, né? Com patrocínio, na maioria das vezes é sem patrocínio mesmo. E eu agradeço muito porque eu tenho parceiros, empresas que me apoiam nessa minha jornada, que a contrapartida, às vezes, é essa palestra que eu dou dentro das convenções.
1: Que legal.
4: É, eu vejo que não é só sobre o circo, mas como o tema agora é, o tema é o circo, eu vejo que, falando em Brasil, poderia ter mais, mais apoio, mais editais focado de uma forma mais séria com o circo e, principalmente, quem está tocando circo ter um olhar de uma gestão muito maior do que apenas fazer um espetáculo qualquer, né? É, garante a sobrevivência das pessoas que estão trabalhando, né? Principalmente isso, mas também traz esse lugar de estímulo lúdico, tá? Eu vejo que alguns circos que estão cobrando ainda até hoje entre 15, 20 ou 30 reais num ticket que não sustenta a estrutura, não sustenta uma cenografia bacana ou principalmente um espetáculo que realmente vale a pena, mas e por não sustentar tudo isso, eu vejo que, às vezes, os artistas, eles têm que atuar em cena, depois têm que vender pipoca, depois têm que montar e desmontar o circo. E isso faz com que o próprio artista não tenha energia suficiente para se dedicar àquilo que realmente ele tem que fazer, surpreender e encantar.
1: Que bonitas as palavras de Marcos Cazuzzi.
3: Fala bonito ainda, fala bonito, hein?
1: Quanto custa se para levar um evento do circo aí? Quero levar um evento, quero montar. Tem uma cidadezinha pequenininha. Não,
3: você acha que ele vai falar isso?
1: Não, quanto custa? Quero saber a operação, gente.
2: Ele quer fazer aniversário diferente esse ano.
1: Quanto custa uma operação assim? Eu só quero saber assim.
4: Eu acho que depende de cada, não, de cada estrutura, de cada espetáculo, vamos dizer assim, né? Por causa assim, ó, se o Circo do Soleil vem pra cá, puta, é um absurdo, é milhões, né? O que se torna muito caro, quase inviável, é o aluguel do terreno.
1: Entendi.
4: Tá? Porque você precisa de um terreno no mínimo aí, invade, de 3 mil metros.
3: Invade. Faz uma parceria quadrado aí com a rapaziada aí.
1: Deixa o pessoal da MST. Aí invadir o terreno vai mandando palhaço lá.
4: E aí eu acredito que, sei lá, observando aí entre lona, carreta, tudo isso aí, você vai ter uma operação para ficar num mês num terreno. Em torno aí de uns 300 mil, talvez,
1: tá bom,
4: sabe?
1: 300
4: mil. Acredito eu.
3: Ele tá anotando, acho que ele quer fazer aniversário dele.
2: Parcela em 12?
3: Parcela em 12. O Cazu, aquele, sabe aquele o Eduardo Sterblitz?
4: Sim,
3: né,
4: sim.
3: Que fazia, aquele que ele fazia lá, o Freddie Mercury prateado. É um tipo, é um clown aquilo ou não?
4: Cara, não deixa de ser, tá? É. Não deixa de ser, né? Bem carcata, bem mímico, tá? E eu gosto da linha dele, a gente já se trombou bastante. Sobre o clown, sobre o palhaço, é apenas um rótulo, eu vejo isso, né? Porque não deixa de ser um comediante e uma linha. E cada um tem uma linha. Tem um Bufão, tem o Alerquim, né? Eu busquei um estilo onde evito falar muito, porque eu uso muito gramelô. Isso induz a pessoa...
3: O que seria o gramelô?
4: São palavras distorcidas.
3: Tipo, dá um exemplo. O que é um gramelô?
4: Um gramelô. Então, é mais ou menos isso que, né? Com o contexto e a fotografia e a cenografia, induz cada um a viajar num lugar e criar sua própria história, e assim você vai adivinhando como que isso funciona. E esse lance do gramelô foi uma sacada muito bacana que eu desenvolvi ali quando estava criando as minhas performances junto com o Antônio Valei no Alegria, onde rendeu muita coisa pra gente, né? O Cirque comprou como royalties para o show lá Nuba, eu assinei um contrato de quase 10 anos para eles reterem isso. Então, foi muito bacana. O que o Stablish faz, nada mais é do que também trazer esse lado clown, porque ele curte muito isso, né? A gente conversava muito sobre esse lance do clown, do palhaço, mas desse lugar mais caricata, entendeu? E é humor, né, gente? E o Brasil tem esse lugar.
1: Hoje recebemos ele, Marcos Cazu, que é palhaço, com P maiúsculo, respeito, moço, tá? Ele é o único brasileiro, o primeiro brasileiro a ter o seu espetáculo no Circo de Soleil. Alegria. O cara é bom. O cara realmente é muito bom. Alegria. E ele está aqui conosco e a gente já vai voltar para a entrevista, porque antes... Nós vamos dar uma olhadinha na nossa enquete
3: pouco,
1: do dia.
3: E daqui a pouco, atenção, você que está ouvindo a gente, se prepare. Porque daqui a pouco ele vai fazer um pedacinho de um número.
2: Ah, é?
3: O Cirque du Soleil quis comprar os direitos desse número e ele não quis vender. Daqui a pouco ele vai fazer exclusivamente para você ouvir da
1: Que legal. Então daqui a pouquinho vai ter mais Marcos Gazú. Mas antes, sim, vamos dar uma olhadinha na nossa enquete do dia que traz a pergunta: qual é o seu luxo de pobre? Você manda pra gente no nosso WhatsApp. 011-97221-1001. Vai aí, Batista.
3: Marcos Lima, comprar queijo, queijo prato fatiado. Porque ele disse que aquele bloco de queijo, sabe? É pobreza, aquele queijão grandão. E o fatiado é burguesia.
1: Pior que eu concordo com ele.
3: Não é, o cara compra aquela peça de mussarela gigante, é muito
1: minha
3: pobre.
1: Minha avó fazia isso e vinha um negocinho com...
3: Um negocinho de ferro que você vai dando umas lambidas, né?
1: Você machuca o dedo.
3: Você vai dando umas lambidinhas, vai...
1: mancha de
3: e
1: sangue.
3: A fatia nunca
2: Nossa
3: sai inteira.
2: Nossa senhora.
3: É desgraça.
1: Ai, minha infância.
2: Minha sai avó só... faz isso até hoje também.
3: Sai só uns pedaços de queijo que você tem que ficar juntando pra dar uma fatia.
1: Ai, minha infância foi pobre.
2: O Gustavo Lopes, ele mandou o seguinte: colocar o dobro de presunto no misto quente. Isso aí é café da manhã de diretor de empresa, meu filho.
3: Olha só, essa aqui é boa da Camila, hein? Pedir entrada, prato principal e sobremesa no delivery.
1: Uau!
3: Isso é luxo.
1: Isso aí é luxo, hein?
2: Isso aí tá com grana, hein?
1: A gente quer saber qual é o seu luxo de pobre? Manda pra gente no WhatsApp 011-97221-1001. Sabe que eu tenho um problema às vezes? Cadastro, vou fazer, peguei hotel. Qual é o seu telefone? 011-97221-1001.
3: Você dá... mas qual o problema?
2: Só não pode passar o seu aqui no ar, senão...
3: Qual é o problema? Se você sair sem pagar...
1: né? Vamos lá, vamos voltar então a conversar com o Marcos Gazú, que é palhaço, empresário, palestrante, já escreveu 7 livros, tem um publicado e vai publicar outros aí, não tem? Não é, Marcos?
4: Sim.
1: Já tem a data de previsão de lançamento dos seus outros livros?
4: Estamos ainda trabalhando, né, em todo esse lugar de como lançá-lo, né? Porque tudo, hoje em dia tudo é digital, contanto que meu primeiro livro, que chama-se Fragmentos de Curar, foi no digital, né? Tive ali em torno de quase 4 mil exemplares vendidos, né? Foi bem, bem, bem interessante, por causa que o livro convida você também a vir conhecer o meu espaço, o Cura Life, e a passar, né, 2 dias lá com a gente em imersão. Então isso é muito bacana para esses estímulos de desbloqueio de habilidades, mas não é só para desbloqueio de arte, mas para um olhar mais profundo para si mesmo. Né?
1: Então o Cura Life é o tipo de lugar que eu posso ir, eu vou lá fisicamente, vou lá e passo um final de semana, é isso?
4: Passo um final de semana comigo e com a minha equipe.
2: Que legal!
1: E eu faço o que lá? Fico lá, vejo você fazendo palhaçada. O que é? Me conta, vai.
3: A gente tem o palhaço coach e tem o coach palhaço. Não confunda, hein? Não confunda, não essa seja foi... enganado.
1: Essa foi genial. Essa foi muito boa.
4: Como eu tenho uma trajetória bem interessante e começou a me cair a ficha de que, cara, o que eu estou hoje trazendo para o Cura Life foi o que me ajudou a chegar na maior empresa de entretenimento do mundo. E o grande barato é que hoje tudo é informação. Então você pode ter muita informação, mas falta repertório. E na maioria das pessoas, elas estão muito nesse lugar sobre, eu sei, mas ela não aplica no dia a dia ou em si o que realmente ela sabe. E fica uma coisa muito genérica. Então, o que eu fiz? É sobre uma metodologia, mas assim, se a forma como eu observava, né, através do meu mundo interior, como eu observava esse mundo, né, exterior, vamos dizer assim, eu comecei a entender que, cara, então se eu tiro só o cirque e coloco qualquer outra coisa, vai funcionar. Porque o caminho é o mesmo. Então, eu desbloqueio habilidades das pessoas que elas praticamente não conseguem enxergar e que já têm, e ajudo elas a chegar ou ajudo elas a materializar aquilo que elas buscam, tá? Agora, uma outra coisa é que é tão imperceptível porque, né, nas leis biológicas, principalmente, o nosso corpo fala muito sobre isso. Então, é interpretado que a alergia, vou dar um exemplo, está focada a uma patologia e um remédio para curar. Sendo que, na maioria das vezes, é nosso tecido ectoderma e o corpo está falando que eu tive um contato, né, que eu não queria, ou um contato que eu gostaria de ter e não tive também. Então, imagina que nossa percepção, nosso cérebro trabalha em 2 frequências. Só existe isso. Simpático-otônico e parasimpático-otônico. E quando eu estou na guerra, eu estou com a minha amígdala ligada. Eu não deixo o meu córtex funcionar de uma forma tão natural para potencializar aquilo que realmente almejo. Então, no Coralife, eu dou estímulos para olhar para aquilo que te trava, seja também no lugar biológico, patológico, seja o que for, mas também dando estímulo para que você possa desbloquear aquilo que realmente faz sentido para você.
5: Tá que legal. Só?
2: Mas e se eu tiver um medo de palhaço, por exemplo? Você destrava isso?
4: Sim.
5: Essa foi muito boa, hein,
4: e é legal ter essa percepção, porque se você tem medo de palhaço, né, não é o palhaço em si, mas um momento, um evento inesperado que você viveu em solidão, guardou só para você e se sentiu impotente. E está relacionado a alguma coisa no passado. Quando eu trago a informação, quando faz sentido para você, o seu inconsciente desarma essa defesa e você, na hora ali, você deixa de sentir esse lugar. Porque quem tem medo de palhaço ou de qualquer outra coisa, né, a pessoa entra num processo, pro palhaço, seja qualquer outra coisa, tem muita gente tão

0: tudo bem com você? Tá gostando da entrevista?
1: Sim.
0: É, muito bem. Ó, eu tenho, pra quem tá acompanhando em vídeo, eu tenho aqui em minhas mãos um prato, ó. Um prato e um garfo.
2: Ok.
0: Ô, Pipa, é seu, chama agonia, né? É isso?
3: Agonia.
0: Agonia. Não, é o Pipa que tem que responder.
1: Agonia?
0: É.
1: Agonia?
0: É, agora é o Pipa. Toma aí, atenção, aumente o volume do seu... Esse número, o Cirque du Soleil quis comprar os direitos, ele não quis vender. Isso é poesia para os ouvidos.
2: Tá bom.
0: Você vai ver só. Quero aumente ver. O volume do seu rádio agora. Você que está em tela também aí no YouTube, aumente o volume do seu computador, do seu rádio no carro, na sua casa. Agonia com Pipa.
1: Agonia! Agonia?
0: É.
1: Ai, ai, ai. Ai, ai, ai.
0: Ele está com um prato e um garfo na mão.
1: Ok. Tadá! Arrepiar? Eu gosto!
0: Sai, Márcio! Não, mais um pouquinho só. Mais um pouquinho. Bem perto do microfone.
1: Bem pertinho, tá? Oh, um, dois... Arrepiou?
4: Salve de palmas, senhoras e senhores, para Marcos Gazú, ele que é palhaço, empresário e também palestrante, tem o Cura Life e esteve aqui conosco para falar da sua trajetória no Cirque du Soleil e também da sua vida circense, ele que foi eleito como um dos maiores palhaços do mundo. Muito obrigado pela sua presença, Marcos. Gostaria que você desse agora os seus recadinhos finais para quem nos ouve, por favor.
3: Ah, no demais, eu quero apenas agradecer. Fazia muitos anos que eu não vi esse rapaz aqui, né? Bastante tempo. Ah, no demais, acho que não é nem sobre mensagem, mas agradecer a oportunidade de estar aqui presente e ver vocês, o quanto vocês também são bons, a energia que vocês reverberam, e o Brasil precisa de pessoas como vocês, né? Como a gente, principalmente. Tô de volta, né? Coloquei mais 5 anos, talvez. Por causa que eu estou empenhado sobre o Instituto, o Cura Life, e tantas outras pessoas que vêm de outros países também, para desbloquear não só suas habilidades, mas olhar para suas patologias de uma forma diferente, seus conflitos. Mas está vindo coisas bem gigantescas, tá? O Universo Cazu tem uma proposta muito interessante de uma grande turnê, de uma estrutura que eu almejei durante muitos anos, né? Então, acredito que daqui para frente vão ser passos muito mais largos, mas me proponho aí mais uns 5, talvez 7 anos, né? Para que eu possa realmente dar mais linha na pipa e... sobre esse projeto do Cura Life. E no demais, eu acho que acredita no poder da sua mente, gente. Viva a vida, que ela é única. Quem... e seja feliz.
0: Quem quiser seguir no Instagram, qual é o Instagram?
3: Arroba Marcos Cazu ou arroba Universo Cazu.
0: Muito bem.
4: Valeu, Cazu.
1: Valeu,
4: muito obrigado, Cazu. E a gente segue daqui com o nosso programinha de meu Deus, trazendo aquele quadro que é o favorito de todos. Por onde a gente passa, todo mundo fala que o programinha de meu Deus tem o melhor quadro, que traz notícia, só que de um jeito diferente. É hora de dar informação com diversão. É hora dele, do Girinho de Notícias. Vai!
0: Vai girando. Posso fazer mais um pouquinho aqui do...
5: Ai, não, pelo amor de
0: no
5: Deus.
0: No prato.
4: Nossa, não.
1: Agonia.
5: Nossa, eu nem tinha medo de palhaço, agora eu tenho, viu, rapaz? Meu Deus.
4: Vamos lá, primeira notícia do dia. Olha, Batista.
0: Oi.
4: Você chegou aqui querendo dar uma notícia sobre uma pesquisa da corrida presidencial. Confere isso?
0: Exatamente. 128 a pesquisa. Eu vi. 128 de intenção de voto para um candidato.
5: 128?
4: Batista,
0: ué, 128.
4: Não
0: pode
4: não,
0: dar 128.
4: Claro que não. O máximo são 100%. Não dá o máximo, é 100%. Não tem como isso.
0: Ah, é?
4: É óbvio, Batista.
0: Não tava sabendo, não.
4: Como não estamos, Batista? É matemática simples, pelo amor de Deus. Olha só, vem cá, que instituto fez essa pesquisa aí que você trouxe? É o Data Tiririca? Instituto Kleber Bambam?
0: Não, peguei. Eu vi na internet. Se tá na internet, é verdade.
4: Não pode. Ah. Olha só, Batista, essa pesquisa aí que você trouxe tá totalmente errada, tá? Pesquisa confiável é a que a TMC vai divulgar amanhã. Anota aí, hein? Amanhã vai ter a pesquisa de intenção de voto em parceria com o Instituto Alfa Inteligência.
5: Olha.
4: É? Exatamente, anotou? Essa você pode espalhar que é confiável, pesquisa séria. Anotou então, hein? Amanhã, no TMC 360, a partir das 7 horas da manhã. E com essa pesquisa de intenção de votos, em parceria com o Instituto Alfa Inteligência, a TMC marca oficialmente o início da nossa cobertura das eleições.

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1: Olha aí.
2: Olha então, que legal, cara.
1: Agora, eu peguei essa pesquisa, o mesmo cara do Internacional que usou o áudio falso do VAR lá. Ele tava no mesmo Instagram. Nossa, tava no mesmo Instagram.
2: A idade faz ele cair em fake news mesmo.
0: Vamos então, a próxima notícia é com ela, Mini Rotten.
2: Eu, a rainha das fofocas, e trago notícia dela, minha diva, Anitta. Anitta aí que tá divulgando, né, a nova turnê dela do novo álbum Equilibrium, disse para os fãs que não haverá venda de bebidas alcoólicas durante o show, porque ela pretende fazer nos próximos eventos aí um projeto especial com yoga, com meditação, e por conta disso não haverá venda de bebidas para que o público consiga aproveitar um pouco mais da sua nova turnê espiritualizada.
1: Quer dizer que agora o povo vai no show da Anitta para meditar. Porra, agora
0: não faz o menor sentido isso,
2: cara. Gente,
1: vai meditar.
2: É porque é a fase que ela tá, entendeu? Ela tá numa fase espiritualizada, quer aproveitar, né, os chakras, as coisas, tudo.
0: Cara, que coisa, que
2: eu
0: coisa
2: achei legal. Eu achei bem legal.
0: Você que tava louco para ir no show da Anitta para beber e ficar com um bando de gente, você
1: balançar,
0: não vai poder.
1: A rabeca.
0: Vai poder. Que coisa triste. Falando em balançar, vamos com a próxima notícia dele, Marcelo Batista.
1: Esporte é comigo mesmo, esporte é comigo. Se liga aí, beija! Ó, é o seguinte, o Ancelotti falou que encerrou, acabou o ciclo dos veteranos na Copa do Mundo. Depois dessa Copa, ele percebeu que não dá mais. Só depois dessa Copa, ele... que é o melhor técnico do mundo, dizem, só depois da Copa ele percebeu que não dá mais pro Neymar, nem pro Danilo, nem pro Casimiro.
2: Quando que ele vai perceber que não dá mais pra ele também?
1: É,
2: não,
1: então, só pra já saber, que é pra encerrar o ciclo de veterano, podia começar pelo velho do Ancelotti.
0: Calma aí, Ancelotti tem Champions League, calma aí, peraí.
1: Não, mas também com aquele time do Real Madrid, eu técnico ganho umas 5 Champions
2: League. Aí é fácil.
1: Ué, com o time que ele tinha no Real Madrid, eu ganho Champions League.
2: É fácil. Sabe
1: Champions
2: onde ele ia ganhar bem? Onde? Campeonato de mascar chiclete, aí...
1: Nossa, meu, você continua péssima.
0: Mas próxima notícia eu trago. Falando em estrangeiro, amigos e amigas, o francês foi preso e multado por lamber canudo de máquina de suco em Singapura. Um francês foi para Singapura e aí ele retirou o canudo de uma máquina de suco. Ele lambeu e colocou de novo na máquina. A brincadeira viralizou nas redes sociais e ele foi detido, mas acabou sendo solto sob a condição de pagar uma multa que daria em torno de uns R$2.400. Agora, uma coisa que eu me surpreendi é que Singapura é conhecida pela rigorosa aplicação de suas normas de ordem pública e higiene. E eu só tenho uma pergunta.
1: Diga.
0: O que é que isto importa?
2: Nada.
0: O que é que isto vai mudar na sua vida?
2: Nada.
0: Isto vai fazer alguma benfeitoria na vida de alguém?
2: Nada.
0: Então é isso. Próxima notícia, traga você, Mini Ruth.
2: Pra você aí, mulher, amiga que tá ouvindo este programa Maravigold, você tá querendo reconquistar seu ex, né? Então, mas tem pessoas que podem te ajudar, quem sabe? Afinal, lá na China tá rolando uma coisa muito comum, viu, Batistinha?
1: O quê?
2: Os coaches estão tentando ajudar as mulheres a reconquistar o ex. E estão cobrando até R$15.000 pra isso. Inclusive, teve uma mulher aí de 28 anos que pagou cerca de R$2.500 por um mês de acompanhamento 24 horas por dia, 7 dias por semana. O objetivo era reconquistar esse homem tão amado que já passou pela vida dela. Mesmo,
1: mas eu pagaria pra não voltar pra minha ex. Né? O cara vai pagar pra querer voltar com a ex.
0: Mas é que a pista pra mulherada tá salgada.
2: Tá salgadíssima.
0: Fala aqui com a solteira aqui do nosso lado, aqui, a Mini Ruth.
2: A pista tá muito salgada. Eu até pagaria também, viu?
0: Pra voltar com seu ex?
2: Ah, não, pensando bem, não. Pensando bem, Aí, agora
0: começa as reclamações de uma mulher solteira.
2: Todas, Hibut, né?
0: O que é que está ruim pra uma mulher solteira?
2: Olha lá o que você vai falar. Os caras não te chamam mais pra nada.
0: Tá.
2: Quando eles te chamam, só chamam pra casa dele, não quer fazer nada, não quer levar em restaurante, não quer te buscar na tua casa. Às vezes você que tem que pagar tudo, né? Aí, beleza, deu certo o date, beijou na boca, né? No dia seguinte, não mandam mensagem, não ligam. Tá. Isso quando eles não têm uma 01, que é o quê? É outra mulher.
0: Tá, agora vamos lá, vamos fazer o contrário, tá bom? Imagina que um homem chega até você.
2: Tá bom.
0: Te convida pra sair.
2: Tá.
0: Tá bom? Aí ele paga tudo.
2: Tá.
0: Aí vocês vão lá, vão dar beijinho na boca.
2: Tá.
0: Tá bom? Vão namorar pelado.
2: Sim.
0: Aí no dia seguinte ele te manda mensagem, certo? Qual é a chance de você falar, ai que meloso, muito grudento, não tô gostando?
2: Eu nunca falaria, eu nunca encontrei um homem desse.
0: Fofo demais,
2: Não, eu adoro esses fofinhos.
3: Adoro.
2: É que eu nunca encontrei, eu gosto de cafajeste.
0: Ah, tá vendo? Problema é você, Miricote. Problema é você.
2: Será que eu tenho tipo? É o
0: claro.
2: Bigodinho fininho, né? O problema é o bigodinho fininho.
0: É o ratatatã, é quem dá
2: grana.
0: Pelo amor de Deus. Vai, próxima notícia, quem traz sou eu. Olha
1: você?
0: Sou eu?
1: Vai, não
0: você
1: sou, pode ir.
0: Seguinte, eu gostaria de dar essa notícia com muito pesar. Porque, bom, todo mundo viu o que aconteceu com aquela mulher que matou e esquartejou o marido. Eu tô falando de Elise Matsunaga. Ela foi presa, aí depois ganhou documentário, agora teve um filme que lançou semana passada dela. E parece que a cobertura de luxo onde ela cometeu o crime foi colocada à venda por 2 milhões de reais. São quase 3 milhões de reais. São 2 milhões e 800 mil reais. O apartamento tem 5 quartos com suíte, piscina privativa com churrasqueira, banheiro com banheira de hidromassagem, além de salas de estar, sala de jantar, copa, bar, lareira, escritório e 2 varandas. O triplex ainda tem sauna seca com sala de descanso, adega climatizada e também vista panorâmica da zona oeste da cidade. Olha, o valor do condomínio custa, em média, uns 6 mil por mês.
1: Tá vendo? E você ganha, você comprar, você ganha um conjunto de malas ainda, que tá na promoção.
0: Eu achei que fosse um conjunto de facas.
2: Não, vai ter churrasco com farofa, certeza.
1: Ai, meu Deus do céu. Depois se tirarem a gente do ar, não quero nem saber, viu? Ai.
0: Que loucura, cara. Ai. Que loucura.
1: Pô,
0: isso.
1: Falando, já que estão falando de dinheiro, custa caro isso aí. 3 milhões de reais, 6 mil de condomínio.
2: Muita, né?
1: Acho que o Neymar compraria isso com folga, sabia?
0: É verdade. Ficou fácil. 3 milhões.
1: Neymar, Neymar, ele tem 30 milhão de real de carro na garagem dele.
2: Mentira.
0: Caramba, verdade. 30 milhões de reais só
1: na garagem. Você quer a lista?
2: Manda, Braga.
1: Ó, ele tem Ferrari, tem BMW, tem uma Kombi azul e branca. Uma Kombi azul e branca, que ele vende caldo de cana.
0: Do Mingueiro tá o Neymar.
1: No Gonzaga.
2: Vai pro pagode.
1: Caldo de cana do Ney.
2: Com os parças.
0: O Ney vendendo pastel. Imagina a cena, Neymar, o Santos tá devendo 90 milhões pra ele, porra. Situação tá foda, né, Ney?
2: Não tá fácil pra ninguém, né?
1: Ele tem Porsche, tem Lamborghini, tem Aston Martin, tem Rolls Royce, tem Mercedes e tem até o Batmóvel.
0: Batmóvel.
2: É por isso que a Bruna Biancardi não entende porque ele some à noite.
0: Tá fazendo fila. Calma, Ney, tá bebendo frio. O Ney tá foda. Ney chega em casa cansado domingo.
1: E depois da Copa o caldo ainda vem com chorinho.
2: Para tudo. Parou tudo. Solta a vinheta.
1: Eu vou embora.
2: Agora o mundo para.
1: Desculpa, direção. Hoje não deu. Eu sei que é de direção, mas vocês ficam bravos, mas não deu.
0: Olha aí, é isso mesmo. Agora o mundo para, porque saiu no UOL. Bárbara Evans torce o tornozelo ao comemorar o gol.
2: Ela usou as redes sociais aí para atualizar os seguidores sobre um problema de saúde que enfrentou nos últimos dias. A influenciadora e modelo contou que torceu o tornozelo enquanto comemorava o gol durante a final da Copa.
1: Acabou.
0: Essa é a notícia.
1: Tá.
0: Bárbara Evans torce o tornozelo ao comemorar um gol.
1: Pronto. E essa notícia agora é para você, Lucas.
0: E
1: depois
0: mim,
1: de 50 anos sem pisar na Lua, a NASA falou que mira o retorno agora em 2028, hein?
0: Epa!
1: Foi o chefe da NASA que falou que em 2028 vocês verão, né, botas na Lua, pisando na Lua. Tá
0: Eu
1: vendo?
0: Colocaria verão pela primeira vez. Não duvido muito que lá em 1969.
1: O último pouso tripulado foi em 1972 com o Apolo 17.
2: Jesus amado. Aí, você pode ser chamado pra ir, Lucas. Já pensou?
0: Eu não, o Naldo, né?
2: O Naldo vai na próxima missão, gente. É. Mas sabe o que é surreal também?
0: Que?
2: Artista inventar coisas pra criar conteúdo e o conteúdo ser uma porcaria da ruim.
1: Flopar,
2: né? É. Não só flopar, dá ruim pra eles mesmo. Foi o que aconteceu com o VTube e Eliezer. Pois é, o casal que acabou criando aí um reality com seus próprios empregados. Eles vão precisar pagar nada menos do que 350 mil por danos morais. O programa colocava aí 11 funcionários da residência, ou seja, a galera que trabalha com eles, para disputar algumas provas em troca de prêmios. E teve provas muito polêmicas. Uhum. Teve uma que eles colocaram os funcionários para procurar moedas de plástico dentro dos vasos sanitários. E aí isso daí não foi muito bem visto, tanto pelo público quanto, né, pela galera aí que investiga os direitos trabalhistas. E aí deu ruim, né?
1: Meu Deus, quer isso aí? Aguentar VTube e Eliezer aí? Prova de resistência maior que essa em reality não tem.
0: Eu vou ser do contra aqui. Posso ser do contra?
2: Diga, quer procurar moeda? Eu jogo uma lá no banheiro daqui, se quiser.
0: Não, eu vou ser do contra o seguinte. Eu não acho nada demais que eles fizeram.
2: Sério?
0: Eu não acho nada demais. Ô, Mini Ruth, pensa comigo.
2: Ah, não gostei, não.
0: Não, tudo bem, sua opinião, respeito. Mas assim, pensa comigo. Eles vão lá e fazem um conteúdo. Eles vão lá e eles têm que consultar as pessoas, as colaboradoras, as secretárias do lar deles. Elas topando, tá tudo bem.
1: Se qual o problema? Assinaram o contrato?
0: É. Né?
2: Ah, mas sei lá, é que nem empresa que faz videozinho com funcionários se humilhando. Não, não
1: é
2: você acha legal?
1: É colaborador.
2: Que seja. Não achei legal. Eu acho que... cara, eles são grandes influencers, famosos. Eu acho que a VTube tem várias ideias legais. Agora, envolver eu achei uó, de verdade. Achei uó.
0: Pra mim, isso não foi nada. Eu achei de boa. Se o vídeo faz quem quer, vê quem quer, tá tudo certo. O que você se dá? Você mandou pro nosso WhatsApp. Vai lá, Batista.
1: Opa, João Pedro, ar-condicionado ligado com a janela aberta, viu? É, tá vendo só? O cara quer climatizar o bairro inteiro.
2: Olha só, o Felipe Martins mandou o seguinte: comprar detergente de todas as cores. O cara montou um arco-íris na pia. Conscientizar do quê? De ir no banheiro e achar moeda, VTube?
0: Seguinte, vamos dar uma olhadinha na nossa enquete do dia, que traz o tema, que tem tudo a ver, qual é o luxo de pobre que você se dá. Você mandou pro nosso WhatsApp, vai lá, Batista.
1: Opa, João Pedro, ar-condicionado ligado com a janela aberta, viu? É, tá vendo só? O cara quer climatizar o bairro inteiro. Deixar o chuveiro esquentando antes de entrar. Olha o shake da conta de luz.
0: Tchau, tchau, pessoal. Valeu.
1: Tchau. Até amanhã.

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3: Muito bom dia, uma ótima sexta-feira para você que sintoniza a TMC. Hoje é dia 31 de julho. Seja muito bem-vindo, muito bem-vindo ao Amanhã TMC. Eu sou o Diego Andrade e eu te faço companhia ao vivo até às 5 da manhã. Aqui no Amanhã TMC você fica por dentro de tudo o que aconteceu de mais importante no noticiário do Brasil quanto do mundo, além de saber das primeiras notícias que vão impactar aí a sua sexta-feira. Se você está em Belo Horizonte, acompanhe a nossa programação em 88.7. Em Recife, 92.7, São Paulo e Brasília, 100.1, em Curitiba, 100.3 e no Rio de Janeiro estamos no 101.3. O meu muito obrigado a você que sintoniza a TMC. O WhatsApp está aberto para você participar, manda sua mensagem, comenta sobre as principais informações aqui do Amanhã TMC no 119-7221-1001. 119-7221-1001. Vamos às principais manchetes do programa de hoje. O presidente Lula afirmou que o filho Fábio Luiz Lula da Silva, o Lulinha, não terá tratamento privilegiado caso seja investigado pela Justiça. A declaração foi feita no podcast Inteligência Limitada após o Supremo Tribunal Federal autorizar a abertura de um inquérito para apurar suspeitas de tráfico de influência e corrupção envolvendo Lulinha. O presidente disse que se o filho tiver cometido irregularidades, deverá responder como qualquer outro cidadão. O PSD anunciou Aldo Rebelo como coordenador político da campanha de Ronaldo Caiado à presidência da República. O ex-ministro e ex-presidente da Câmara, Rebelo será responsável pela articulação política da campanha e pela construção de propostas para a candidatura de Caiado nas eleições. A senadora Tereza Cristina confirmou que conversou com Flávio Bolsonaro sobre a possibilidade de ser candidata a vice-presidente, mas afirmou que nenhuma decisão foi tomada. Em nota, a ex-ministra disse que uma eventual composição de chapa ainda depende de conversas políticas e partidárias. Nos bastidores, fontes ouvidas pela TMC afirmam que ela aceitou o convite de Flávio Bolsonaro. A Justiça Federal absolveu duas mulheres condenadas por envolvimento em um plano do PCC para matar autoridades, entre elas o senador Sérgio Moro. O TRF4 entendeu que não havia provas suficientes da participação delas na organização criminosa. As condenações de outros seis réus foram mantidas por crimes ligados ao plano de sequestro e assassinato de autoridades. O presidente do Tribunal Superior Eleitoral, Cássio Nunes Marques, determinou que a meta preserve dados de perfis suspeitos de atuar em uma campanha coordenada contra Flávio Bolsonaro nas redes sociais. A decisão atende um pedido da campanha do senador, que afirma ter identificado cerca de 20 mil perfis falsos, impulsionando conteúdos contra candidatos da direita. O PT também acionou o TSE e acusa Flávio de usar inteligência artificial de forma irregular durante a campanha. O Brasil acionou a Organização Mundial do Comércio contra as tarifas impostas pelos Estados Unidos sobre produtos brasileiros. O governo afirma que a medida busca contestar as taxas na OMC, mas admite que a ação tem efeito mais simbólico, já que o órgão responsável por julgar recursos está paralisado desde 2019. O Ibovespa subiu 1,88% nesta quinta-feira e fechou os 177.100 pontos, recuperando as perdas das vésperas com o otimismo dos mercados após novos dados da economia dos Estados Unidos. O dólar caiu 0,92% e encerrou o dia cotado a R$ 5,06. A melhora do mercado foi impulsionada por sinais de desaceleração da inflação e da economia americana, aumentando as expectativas de corte de juros nos Estados Unidos. A arrecadação do governo federal bateu recorde para o mês de junho e somou 274 bilhões e 400 milhões de reais, alta de 7,7% em relação ao mesmo período do ano passado. O resultado foi impulsionado pelo aumento da arrecadação de impostos e pela alta do preço do petróleo. Apesar do avanço das receitas, o governo ainda enfrenta dificuldades para cumprir a meta fiscal prevista para este ano. No noticiário internacional, ataques de Israel deixaram pelo menos 4 mortos, entre eles 2 crianças na faixa de Gaza nesta quinta-feira. Enquanto os bombardeios continuam, mediadores do Egito, Catar e Turquia negociam com o Hamas em um novo acordo de paz. As conversas avançam, mas ainda há divergências sobre o desarmamento do grupo e a retirada de tropas israelenses de Gaza. Muito bom dia a você que sintoniza a TMC. Vamos à previsão do tempo para todo o país nesta sexta-feira. Em Curitiba, o dia é nublado com algumas aberturas de sol. Não chove, máximas de 20 e mínimas de 10 graus. Já em São Paulo, a sexta-feira é nublada com algumas aberturas de sol. Não chove, máximas de 25 e mínimas de 14 graus. No Rio de Janeiro, dia de sol com chuva de manhã e diminuição de nuvens à tarde, máximas de 26 e mínimas de 18 graus. Em Belo Horizonte, o dia de sol com muitas nuvens. Não chove, máximas de 26 e mínimas de 15 graus. Em Brasília, o dia é ensolarado e não chove, máximas de 28 e mínimas de 16 graus. E para fechar em Recife, o dia de sol com chuva de manhã e diminuição de nuvens à tarde, máximas de 28 e mínimas de 22 graus. O Supremo Tribunal Federal tomou uma decisão sobre os desdobramentos de apurações que envolvem o filho do presidente da República. O repórter Murilo Hernandes traz as informações.
4: O ministro André Mendonça autorizou a abertura de um novo inquérito contra Fábio Luiz Lula da Silva, o Lulinha. A decisão atende o requerimento da Polícia Federal para apurar a suspeita de práticas de crimes como tráfico de influência e corrupção. O foco da nova apuração está na atuação de Lulinha junto ao Ministério da Saúde, para verificar se houve favorecimento a empresários, entre eles Antônio Carlos Camilo Antunes, conhecido como Careca do INSS. O pedido da corporação surgiu a partir de desdobramentos e análise de documentos recolhidos durante as diligências da Operação Sem Desconto. A defesa de Fábio Luiz contestou a decisão do Supremo Tribunal Federal e negou qualquer irregularidade. Em nota assinada pelo advogado Guilherme Sugimori Santos, os defensores afirmaram que o cliente não tem relação com fraudes no INSS e classificaram o pedido da Polícia Federal como pescaria probatória. Segundo a nota, a tentativa de iniciar uma nova linha investigativa sem fatos determinados reflete interesse político para esticar o assunto até as eleições. Com a autorização concedida pelo relator no STF, os peritos da corporação iniciam uma análise detalhada do material apreendido, além do cruzamento de dados de agendas, trocas de mensagens e registros de entradas no Ministério.
3: Confirmado mais uma vez como candidato a vice de Lula, Geraldo Alckmin declara lealdade ao presidente da República e critica o bolsonarismo. Mais detalhes com Rafael Felitti, direto de Brasília.
5: A manutenção da parceria entre o presidente Lula e o vice-presidente Geraldo Alckmin já era esperada no mundo político. Mas a confirmação veio durante a convenção do PSB nesta quarta-feira, em decisão unânime do diretório do partido. Durante a convenção, Alckmin citou resultados do governo, como recorde de empregos formais, crescimento de programas sociais como Bolsa Família e o Minha Casa Minha Vida, a reforma tributária e a ampliação da faixa de isenção do imposto de renda. O vice-presidente também fez críticas ao governo anterior e ao bolsonarismo, que se desenha mais uma vez como maior adversário da chapa Lula-Alckmin nas eleições deste ano, com a candidatura do senador Flávio Bolsonaro. Segundo Alckmin, o grupo político rejeita a democracia e, por isso, não deveria disputar as eleições deste ano. O candidato do PSB também ironizou o lema bolsonarista Deus, Pátria, Família e Liberdade, ao avaliar contradições na postura do grupo. Outra crítica foi sobre a apropriação desses temas pelo bolsonarismo, afirmando, por exemplo, que o nome de Deus não deve ser usado para incitar ódio e que o patriotismo é incompatível com práticas contra o país. Ao agradecer ao PSB pela indicação unânime para a composição da chapa, Geraldo Alckmin declarou lealdade ao presidente Lula, que marcou presença no evento.
6: Quero dizer ao presidente Lula que conte conosco com lealdade, com dedicação. Conte conosco, presidente Lula, para essa jornada. O que anda para trás é caranguejo. Vamos para frente, Lula presidente!
5: Lula também discursou e afirmou que o vice é uma garantia de alguém que vai trabalhar pelo bem do país.
3: Presidente do Tribunal Superior Eleitoral, ministro Cássio Nunes Marques, determinou que a Meta guarde os dados de perfis em redes sociais que podem ter atuado em uma ação coordenada contra Flávio Bolsonaro. Rodrigo Vicente conta os detalhes.
7: Pois é, na prática, Nunes Marques quer identificar quem estaria por trás desses perfis. O ministro atendeu a um pedido do coordenador de campanha de Flávio, o senador Rogério Marinho. Segundo o parlamentar, foi identificada uma rede de cerca de 20 mil perfis falsos no Facebook, no Instagram e também no WhatsApp que patrocinavam publicações contra candidatos do campo da direita. Marinho teve um encontro presencial com Nunes Marques agora, em 20 de julho, e entregou um dossiê elaborado pela equipe jurídica do PL. O levantamento aponta que perfis estranhos com 20 a 30 seguidores chegavam a investir até R$200 mil em impulsionamentos direcionados contra o filho do ex-presidente Jair Bolsonaro. Bem, durante a convenção do PL, o candidato Flávio Bolsonaro sugeriu, sem provas, que o presidente Lula teria desembolsado em torno de 20 milhões para impulsionar publicações contra ele.
3: O Conselho de Ética da Câmara de Curitiba remarcou para esta sexta-feira, às 11 horas da manhã, a votação sobre a suspensão do mandato do vereador Éder Borges. A reunião desta quinta-feira não teve quórum suficiente para decidir o caso. Os detalhes chegam com a repórter Isabela Miranda.
8: Sala completamente vazia e o Conselho de Ética da Câmara de Curitiba não teve quantidade suficiente de membros para votar o parecer que sugeria suspender o mandato do vereador Éder Borges, do Partido Novo, por 120 dias. A reunião, que estava marcada para as 9h30 da manhã desta quinta-feira, terminou sem uma resposta definitiva sobre o que deve acontecer com o processo. O Conselho é formado por 6 vereadores, precisando de 5 para que a reunião aconteça, mas 2 membros faltaram. O documento foi elaborado pela relatora, vereadora Laís Leão, do PDT. Ela fala sobre como esse processo foi conduzido.
9: A gente lidou com o prazo da maneira mais adequada possível, com muito respeito, né, ao processo, ao que prevê o regimento da casa mesmo. A gente fez todo o processo, se esforçou para ouvir todas as testemunhas, garantir, né, o direito ali do contraditório, ampla defesa ao vereador, né, e garantir que o processo acontecesse da forma mais fluida possível. Infelizmente, a gente está agora na última etapa, que está no fim, né? O regimento prevê um prazo e esse prazo tem fim. Então, se não for votado, infelizmente, o processo é automaticamente arquivado.
8: Essa seria a última parte do processo que apurou o gesto feito por Éder Borges de arminha com as mãos em uma foto com vereadores e também com uma representante do Sindicato dos Servidores do Magistério Municipal de Curitiba, o SISMAC. Esse acontecimento foi no dia 1 de abril de 2026, depois de uma tribuna livre dessa representante. Ela se colocou ali à frente do plenário junto com outros vereadores para um registro fotográfico. Então, Éder Borges se posicionou à frente de todas essas pessoas que estavam por ali e fez esse gesto com arminha, gerando um clima de muita tensão e também de muita discussão e debate ali no plenário da Câmara de Curitiba.
3: O documento em que o Brasil pede a mediação da Organização Mundial do Comércio contra as tarifas americanas foi divulgado 3 dias depois de ser protocolado. Vamos entender os detalhes dessa história com o Adrian de Almeida.
10: O Brasil oficializou um pedido de consultas na Organização Mundial do Comércio contra as sobretaxas comerciais aplicadas pelos Estados Unidos. O documento foi divulgado 3 dias depois de ter sido recebido pela organização. O governo brasileiro contesta sobretaxas de 25% e 12,5% impostas pela Casa Branca. Segundo o governo, as tarifas são injustificadas e incompatíveis com as regras comerciais, além de representarem uma punição contra o Brasil. A taxa adicional de 12,5% foi aplicada depois que os Estados Unidos afirmaram, por meio de uma investigação, que o Brasil e outros 70 países não combatem a compra de produtos de países que utilizam trabalho forçado. O ministro do Desenvolvimento, Indústria e Comércio, Márcio Elias Rosa, afirmou que a sobretaxa de 37,5% sobre vários produtos brasileiros é fatal.
11: O problema é muito grave para quem sofre. Aquela empresa que produz madeira, que exportava 100% para os Estados Unidos, esquadria de madeira, molduras, para quem exportava alguns pescados congelados, para essas atividades econômicas, a tarifa de 37,5% ela é fatal. E se o Brasil deixa de ocupar esse mercado, outros ocuparão, e a recuperação do mercado é muito difícil, por isso que ela é injusta. Ela é ilegal do ponto de vista dos tratados internacionais, ela é indevida, de acordo com a motivação, mas para o povo brasileiro ela é injusta.
10: Segundo o governo brasileiro, os Estados Unidos agiram de forma discriminatória ao não aplicar tarifas semelhantes a outros membros da Organização Mundial do Comércio. As tensões entre os dois países aumentaram desde julho do ano passado, quando o Brasil passou a sofrer uma tarifa de 40%.
3: O Tribunal de Contas da União concluiu uma auditoria que encontrou irregularidades nas aplicações de emendas PIX. O repórter Murilo Hernandes traz as informações.
4: O Tribunal de Contas da União aprovou o relatório de auditoria sobre 100 transferências de recursos federais realizadas por meio de emendas PIX. Os auditores identificaram falhas em 82 das 100 amostras analisadas, atingindo 82% dos 73 municípios e 2 estados contemplados pelos repasses. O prejuízo potencial aos cofres públicos é estimado em R$ 49 milhões, o equivalente a 25% de todo o valor auditado. Segundo o relatório, R$ 26 milhões de reais do prejuízo estão relacionados à falta de transparência e ao uso de contas bancárias inadequadas. Outros 14 milhões envolvem pagamentos sem comprovação fiscal. O restante está relacionado a obras paralisadas, projetos não executados e superfaturamento. O levantamento foi realizado após determinação do ministro Flávio Dino, do Supremo Tribunal Federal. E o relatório final será anexado aos processos que questionam a constitucionalidade do modelo de emendas na Corte. O TCU também determinou a abertura de processos de tomadas de contas especial para cobrar o ressarcimento dos valores e deu prazo de 120 dias para o Ministério da Gestão reforçar a segurança do sistema Transfere-Gov.
3: O governo federal classifica como descabida a decisão dos Estados Unidos em prorrogar sanções de 50% contra o Brasil e definir o país como uma ameaça. O Rafael Felitti traz as informações.
5: Os Estados Unidos decidiram prorrogar por mais um ano uma ordem executiva contra o Brasil, baseada na Lei de Poderes Econômicos de Emergência Internacional. Na prática, a medida não tem efeito, por já ter sido derrubada pela Suprema Corte do país. Quando decidiu aplicar as sanções em julho de 2025, a Casa Branca aplicou uma tarifa linear de 50% a produtos brasileiros, ainda na primeira fase do tarifaço. Recentemente, os Estados Unidos impuseram uma nova tarifa de 25% ao Brasil, por práticas consideradas desleais, como PIX e a pirataria, segundo argumentos do governo Trump. Em complemento, uma taxa de 12,5% foi aplicada por uma suposta falha na fiscalização e na adoção de medidas concretas para impedir a circulação de mercadorias que supostamente teriam sido feitas por meio de trabalho forçado. Em nota, a presidência da República afirma que a posição norte-americana de caracterizar o Brasil como uma ameaça aos Estados Unidos é inteiramente descabida, especialmente à luz dos históricos laços diplomáticos e da amizade que une os dois povos. O governo diz ainda que o Brasil reafirma sua soberania e a independência dos poderes da União. O Poder Judiciário brasileiro pauta sua atuação pelo fiel cumprimento dos preceitos da Constituição Federal, segundo afirmou a Presidência da República nessa nota.
3: O governo federal mudou o destino de parte do dinheiro arrecadado com as apostas de cota fixa no país. A nova regra direciona recursos para o Fundo Nacional de Segurança Pública e para a Polícia Federal. O repórter Murilo Hernandes traz mais informações.
4: O presidente Lula sancionou a lei que destina parte dos recursos arrecadados com apostas para a área de segurança pública. Com a medida, uma parcela dos impostos e das outorgas cobrados das empresas do setor será destinada à Polícia Federal e ao Fundo Nacional de Segurança Pública. O dinheiro poderá ser usado no treinamento de agentes, na compra de equipamentos de inteligência, no reforço da segurança nas fronteiras e no financiamento de operações contra o crime organizado e crimes na internet. O diretor-geral da Polícia Federal, Andrei Rodrigues, avaliou a chegada dessa nova fonte de financiamento para o trabalho da corporação.
12: As instituições dão um passo decisivo na valorização dos seus quadros, ativos, aposentados e pensionistas, consolidando uma política de cuidado com as pessoas e reconhecendo a saúde e o bem-estar como pilares do fortalecimento institucional. Essa medida, presidente, alcança cerca de 30 mil famílias policiais federais. O auxílio saúde representa mais que um benefício funcional. Ele é, acima de tudo, um reconhecimento do governo federal, presidente Lula, ao trabalho de homens e mulheres que dedicam suas vidas à proteção da sociedade brasileira.
4: Além da Polícia Federal, parte da arrecadação também será destinada ao Fundo Penitenciário Nacional e às ações de prevenção ao vício em jogos conduzidas pelo Ministério da Saúde. A nova regra entra em vigor a partir da data da publicação no Diário Oficial da União e a execução dos recursos ficará sob supervisão do Ministério da Justiça e Segurança Pública.
3: O governo federal registrou recorde de arrecadação em junho. E o repórter Adrian de Almeida traz os detalhes.
10: A arrecadação das receitas federais chegou a quase 265 bilhões de reais em junho, com crescimento real de 7,7% em relação ao mesmo mês do ano passado, já descontada a inflação. No acumulado do primeiro semestre, as receitas somaram cerca de 1,5 trilhão de reais, alta real de 6,6% na comparação com os seis primeiros meses do ano passado. Do total arrecadado em junho, 255 bilhões de reais correspondem às receitas administradas pela Receita Federal, impulsionadas pelo desempenho da atividade econômica, da massa salarial e das importações. Entre os destaques, o imposto de renda da pessoa jurídica e a contribuição social sobre o lucro líquido somaram mais de 33 bilhões de reais no mês. A arrecadação previdenciária chegou a 64 bilhões de reais em junho, alta real de 4,7%, beneficiada pelo aumento da massa salarial. Enquanto a arrecadação aumentou, a dívida pública federal também subiu. Em junho, a alta foi de 2,6%. O estoque da dívida chegou a 9,27 trilhões de reais, 240 bilhões de reais a mais que em maio. Segundo o Tesouro Nacional, o aumento ocorreu principalmente por causa da emissão de títulos públicos no mercado interno.
3: Nas últimas semanas, o governo Lula ampliou programas voltados à renegociação de dívidas, ao crédito e à transferência de renda com o Desenrola, o Move Brasil e o Pix Pensão. As medidas são apresentadas como respostas a problemas econômicos e sociais, mas também levantam questionamentos sobre o impacto fiscal, eficácia e uso político em ano eleitoral. Para analisar esses pontos, o TMC 360 conversou ao vivo com o Fernando Agra, diretor da doutor em Economia Aplicada pela Universidade Federal de Viçosa. E a gente acompanha esse bate-papo agora.
13: Tem que haver uma consonância entre o lado social financeiro e a questão das contas públicas, porque não existe almoço grátis. Alguém paga a conta. Desses programas que nós vamos repercutir hoje, eles não têm um impacto direto nas contas públicas. Por quê? porque são tanto do Desenrola quanto do Move Brasil, não é? É uma concessão de juros financiados, juros subsidiados, não é? E no caso do Desenrola, ainda tem aquela questão dos dinheiros esquecidos do banco e tem até uma investigação para ver se isso está sendo feito corretamente. Então, não tem um desembolso efetivo imediato dos gastos públicos. Claro que, tanto no Desenrola quanto no Move Brasil, se houver uma inadimplência, né, ainda mais no Move Brasil, que tem a questão de trabalhadores autônomos, tudo, não tem como descontar em folha, aí que o governo vai ter que entrar e gastando. E aí sim teria um desembolso efetivo. Agora, indiretamente, isso mostra para o mercado que o governo não está atacando a raiz do problema do endividamento público, de investimentos em infraestrutura, e sim, como você falou, e eu concordo plenamente, que tem objetivos eleitorais, como todo governo, seja ele em qualquer esfera, tem em ano de eleição. E isso causa uma incerteza no mercado, e cada vez mais essa incerteza dificulta o Banco Central reduzir as taxas de juros, e aí retroalimenta o aumento do gasto público com juros da dívida, que aumenta a dívida pública. Então, uma decisão, que são decisões boas, até como o PIX pensão, né? De uma maneira geral, num momento como esse, a gente percebe que tem os fins eleitorais, tem o caráter eleitoreiro, e todo esse objetivo, sem atacar pontos estruturais, entra na questão da incerteza do mercado, retroalimentando juros altos e aumentando a dívida pública. E aí, finalizando a minha fala aqui, quanto que esse alerta deve ficar ligado? Esse alerta já está ligado há muito tempo. A gente tem um problema dos últimos governos de um aumento considerável da dívida pública e o próximo governo, seja esse reeleito ou outro, vai enfrentar sérias restrições orçamentárias com relação à questão do gasto público.
14: E aí, professor, eu tenho uma pergunta que acho que preocupa a gente desde que... Eu ia falar desde que o mundo é mundo, mas não, desde que o Brasil é Brasil. Nenhum governo brasileiro vai começar do zero, né? Vamos supor que vença em 2026 a chapa Fernando Agra e Felipe Bueno. Aí nós vamos começar em janeiro a preparar como será o nosso governo. Aliás, a gente já tem que estar preparando isso agora, né? Mas na hora de executar, há tantas amarras, né, que nenhum plano consegue resistir ao segundo ano. Tanto que é corrente falar aqui no Brasil que se você não tomou as suas medidas no primeiro ano, você passa os outros três anos enxugando gelo. Então, como seria mudar estruturalmente essa questão no Brasil?
13: Felipe, essa pergunta é uma pergunta de US$1 milhão, né? Queríamos, né, ter uma resposta tão simples e direta para isso, né? Não querendo ser profeta do apocalipse, eu me preocupo muito com o futuro da economia brasileira, não só para os próximos anos, como para as próximas décadas. Há muitos anos, ou talvez há algumas décadas, a gente não tem investimentos em infraestrutura que venham a promover um crescimento econômico de maneira sustentada. Investimentos na logística, a gente depende muito do caminhão por questões políticas da década de 60 e é muito caro, caro para o transporte, dependência dos combustíveis fósseis, inflação. A gente não tem um investimento como a gente gostaria em fontes alternativas de energia, a gente fica aí, ó, com essas bandeiras pagando mais. A gente falta investir em educação realmente desde a base, com seriedade, para poder aumentar a produtividade do trabalhador brasileiro, e faltariam aqui dedos nas minhas mãos para outras medidas. Então, todas essas medidas de investimento em infraestrutura que venham a promover um crescimento econômico sustentado, que venham a promover combate de uma maneira mais eficaz à corrupção, a gastos ineficientes do setor público, com regalias de alguns setores, combate à corrupção, enfim, tudo isso leva um tempo, leva uma mudança de cultura. E, infelizmente, a gente não vislumbra, Felipe, nem para o próximo ano, para as próximas décadas. E eu concordo com você que esses problemas a gente tem há 500 anos. E aí, Felipe, como você falou, entra o primeiro ano, o governo tem muitas amarras, não tem a total, digamos assim, autonomia, muito ligado a questões políticas. Então, infelizmente, Felipe, eu ando muito preocupado, não é de hoje, eu estudo economia há mais de 30 anos, não é? O grande ganho da economia que a gente teve nas últimas três décadas foi o Plano Real, que deu uma controlada naquela hiperinflação, e de lá para cá a gente não teve mais grandes projetos de mudanças estruturais. Então, infelizmente, não era isso que eu gostaria de falar para quem nos assiste. Eu estou seriamente preocupado porque não vislumbro mudanças estruturais no curto prazo para o nosso país.
3: Vamos às principais manchetes do programa de hoje. Um assessor parlamentar da Câmara Municipal de Niterói foi preso suspeito de envolvimento em um crime de estupro contra uma jovem. A Polícia Civil também investiga a participação de outras pessoas no caso, que é tratado como um possível estupro coletivo. O preso foi identificado como Matheus Rodrigues Gonçalves, assessor do vereador professor Túlio. De acordo com a investigação, a identificação do suspeito aconteceu após o depoimento da vítima e ela indicou, por meio de um aplicativo, o endereço onde o crime teria acontecido. As investigações continuam para esclarecer a dinâmica do crime e identificar quem seriam os demais participantes. Governador em exercício do Rio de Janeiro, Ricardo Couto de Castro, demitiu 4 policiais penais. Entre os demitidos está um agente investigado pela Polícia Civil e pelo Ministério Público num esquema de propina e golpes do falso sequestro comandados pela facção Povo de Israel de dentro dos presídios fluminenses. As demissões aconteceram após a Corregedoria da Secretaria de Polícia Penal emitir um parecer pelos desligamentos dos agentes. Todos os 4 eram alvos de operações e processos administrativos disciplinares. A Justiça do Distrito Federal manteve a condenação de Wellington Macedo de Souza a 6 anos de prisão em regime fechado. Ele teve envolvimento no caso da bomba colocada em um caminhão-tanque próximo ao Aeroporto Internacional de Brasília, em dezembro de 2022. Segundo o processo, a bomba só não detonou por causa de uma falha na montagem do mecanismo de acionamento. Segundo o tribunal, as imagens de segurança e a confissão de um dos envolvidos mostram que o grupo passou repetidas vezes pelo local antes de escolher o ponto onde o explosivo seria colocado. A perícia concluiu ainda que a carga explosiva tinha a capacidade para provocar uma detonação. A Polícia Civil do Distrito Federal deflagrou nesta quinta-feira uma operação contra grupo suspeito de vender dados pessoais sigilosos obtidos por acesso irregular a bases governamentais e privadas. Entre os dados acessados estão os de alta autoridades públicas do Distrito Federal que não tiveram as identidades informadas. A corporação aponta que o grupo lucrou R$1 milhão. Foram cumpridos 4 mandados de prisão, 3 preventivos e 1 temporário, e 6 mandados de busca e apreensão em São Paulo, Rio Grande do Sul e Rio de Janeiro, além de bloqueio de R$2 milhões dos investigados. Segundo a Polícia Civil, entre maio de 2023 e junho de 2024, mais de 18 milhões de pedidos de acessos a dados restritos foram feitos ao grupo. O sistema operado pelos investigadores teve mais de 45 mil cadastros. Os acessos eram pagos via Pix. Se condenados, os investigados podem pegar até 46 anos de prisão.
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3: 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Voltamos a falar sobre as rajadas de vento que causaram mortes pelo país. Após o rastro de destruição, os governos dos estados se reúnem para decidir a melhor forma de enfrentar esses desastres climáticos. O repórter Marcos de Pato tem mais informações.
16: De norte a sul do país, o mesmo cenário se repete. Árvores no chão, telhados arrancados e bairros inteiros sem luz. Os estragos dos últimos dias atingiram o Rio Grande do Sul, São Paulo e o Rio de Janeiro, ao mesmo tempo. Em São Paulo, as rajadas chegaram a mais de 120 km por hora. No litoral, o Porto de Santos chegou a suspender a navegação. Na Rua Aguiar de Andrade, a força do vento derrubou parte do muro do pátio de veículos de uma empresa, destruindo 3 postes e 2 caminhões e deixando tijolos espalhados pela via. Nos terminais do porto, os contêineres também saíram do lugar com a ventania.
17: Estávamos na frente do serviço, né, que nós trabalhamos aqui do lado, que é literalmente na frente do ocorrido. Nós estávamos terminando de se arrumar para poder ir almoçar, quando nós já estávamos vendo o muro balançando. Na hora que o muro começou a balançar, nós olhamos para o lado, quando olhou de novo, o muro começou a cair. Na hora que caiu, todo mundo correu para dentro do serviço, e foi assustador, porque, mano, voou destroços na nossa reta, quase que alguém foi atingido. Graças a Deus, não tinha ninguém dentro dos 2 caminhões e do carro que estava ali.
16: Ainda em Santos, uma estrutura metálica desabou sobre um grupo de pessoas na rua Fernão Dias, no bairro Gonzaga. Até o momento, o estado de saúde das vítimas não foi divulgado. No Rio de Janeiro, a queda de um muro em Santa Teresa matou duas pessoas. Em Nova Iguaçu, o vento arrancou uma caixa d'água do alto de um prédio de 20 andares. O apagão provocado pela ventania chegou a afetar mais de 500 mil de clientes no estado. O temporal também parou o transporte. O aeroporto Santos Dumont fechou para pousos e decolagens. E a ponte Rio-Niterói passou a operar em sistema de comboio, abrindo e fechando conforme a força das rajadas. Em São Paulo, segundo a Aena, concessionária que administra o aeroporto de Congonhas, 32 chegadas e 22 partidas já haviam sido canceladas nesta quarta-feira. Na manhã desta quinta, outras 3 chegadas e mais 2 partidas precisaram ser canceladas por conta de um ajuste na malha aérea. No Rio Grande do Sul, um tornado atingiu Giruá, 7 de setembro, e Senador Salgado Filho, no noroeste do estado. Casas foram destruídas e dezenas de famílias ficaram desalojadas. A chuva no estado também provocou estragos em mais de 100 municípios. E o nível do Rio Guaíba, em Porto Alegre, chegou à cota de atenção. A previsão é de que as rajadas percam força nos próximos dias, mas a chuva ainda deve continuar em parte do Rio Grande do Sul. É nesse cenário de clima extremo que o governo federal anunciou um pacote de R$1,3 bilhão de reais para preparar o país para o El Niño, fenômeno que deve provocar chuva forte no sul e seca no norte e nordeste a partir da segunda metade do ano.
3: No dia seguinte do vendaval no Rio de Janeiro, moradores ainda enfrentam a falta de luz, problemas no transporte, contabilizam prejuízos. Especialistas alertam que episódios como esse podem voltar a se repetir nos próximos meses, influenciados pelo El Niño. O Rafael Alves conta os detalhes.
18: Os ventos que atingiram o Rio de Janeiro na tarde dessa quarta-feira, com rajadas superiores a 100 km por hora, foram muito mais intensas do que o previsto pelos sistemas de monitoramento meteorológico. Nessa quinta-feira, ao menos 500 mil imóveis amanheceram sem energia elétrica e dezenas de ruas da capital fluminense e de outros municípios ainda tinham diversas árvores caídas. O prefeito do Rio, Eduardo Cavalieri, disse que as estações de monitoramento usadas na cidade indicavam a possibilidade de ventos moderados, mas que na prática as projeções foram superadas.
19: Essas 11 estações fizeram um alerta, uma previsão de ventos moderados, ventos fortes, mas que não previram a intensidade do que aconteceu ontem. A gente viveu um evento extremo, né? A previsão era de ventos de 40 por hora, de 60 por hora, né? E chegou a ventos de mais de 100 km por hora, obviamente impactando muito a cidade.
18: Entre os impactos causados pela ventania, o sistema público de trens também enfrentou problemas nessa quinta-feira. Além disso, cariocas e moradores de outras cidades do estado ainda calculam os prejuízos provocados pelo evento climático. Para os próximos dias e meses, a meteorologista-chefe do Sistema Alerta Rio, Juliana Remsdorff, alertou que episódios como esse podem voltar a acontecer, influenciados principalmente pelo fenômeno Super El Niño.
20: E nesse período também, primavera e verão, a gente tem temperaturas mais elevadas, né? Então, com o El Niño, a gente tem uma expectativa dessas temperaturas serem um pouco acima da média do esperado por conta do impacto do El Niño nas temperaturas aqui na cidade. Então, essa temperatura mais elevada é um dos combustíveis de tempestades intensas.
18: Após a ventania, a Light, concessionária de energia do Rio, reforçou o plano operacional e mobilizou uma força-tarefa para acelerar o restabelecimento do fornecimento. Aos consumidores que tiveram prejuízos em razão da falta de energia, o PROCON do Rio orienta que reúnam provas dos danos para solicitar eventual ressarcimento à concessionária responsável pelo fornecimento de energia.
3: Em Ilhabela, os fortes ventos mobilizaram donos de embarcações e até suspenderam regatas na Semana Internacional da Vela, um dos principais eventos da cidade. A TMC conversou com o prefeito de Ilhabela, Toninho Colucci, que atualiza a situação no município e explica as ações adotadas pela prefeitura.
21: Ontem foi bravo, o vento entrou forte. Foram pouco mais de 45 minutos, né? Uma ventania forte. A cidade para, né? Algumas árvores acabam sendo atingidas, o nosso espaço da festa foi atingido, onde a gente teve que suspender a festa no período da tarde e noite. mas a gente trabalhou a noite toda, recuperamos tudo, fizemos a remoção de árvores, né, alguns telhados de particulares foram danificados, a gente está ajudando essas famílias mais carentes, mas a cidade voltou à normalidade. Alguns barcos ainda, muitos barcos acabaram sendo atingidos porque distraidamente ou mal ancorados, acabaram migrando, sendo empurrados para a areia, para as costeiras, né? Isso são prejuízos individuais, mas a cidade já está normalizada, água, luz, a festa em torno da Semana de Vela continua, então a cidade voltou à normalidade hoje pela manhã.
0: Mas, prefeito, a Defesa Civil Municipal continua em estado de alerta? Há equipes de prontidão para novos eventos climáticos, caso haja?
21: Então, vamos lembrar que o mês de junho, julho, são meses de ventos, né? Por isso que a gente vê muita gente empinando papagaio nessa época, né? Porque é a época que tem vento, a garotada, a molecada gosta de empinar papagaio. É por isso que a Semana de Vela acontece em julho, porque é um mês de ventos e a gente tem toda a equipe da Defesa Civil, a gente suspende férias nesse período, então toda a equipe da Defesa Civil, ela fica de prontidão esses meses todos, junho, julho e agosto, são meses que a gente está sempre atento a essa possibilidade, então a gente tem uma equipe preparada, é lógico, a gente recebe alerta da Defesa Civil de São Paulo, a gente tem os radares, nós temos um radar novo instalado aqui, numa parceria Prefeitura Municipal, Governo de Estado, Universidade de São Paulo, Unesp, então tudo isso ajuda e a gente está atento para tentar minimizar qualquer problema que possa acontecer.
1: E prefeito, então a Semana de Vela de Ilhabela, que é um evento muito importante, né, também para a região, mantida sem nenhum tipo de problema.

0: aconteceu, claro, o evento, destruição, mortes, paralisações por conta desse vendaval que mobilizou tudo e a todos, o turismo é a principal atividade econômica de Ilhabela, né? Então, queria saber se o senhor já tem ou se houve algum impacto de alguma paralisação para hotéis, pousadas, restaurantes, comércio legal, local, aliás.
1: Bom, vamos lá. Primeiro, aqui não tivemos nenhuma morte, né? Nenhum acidente envolvendo pessoas. Eu tenho que agradecer a Nossa Senhora da Ajuda, que é a nossa padroeira, a Deus, que está sempre olhando por essa terra abençoada. Ilhabela é uma cidade maravilhosa, a gente tem que cuidar dela, né? Então, eu quero agradecer. E aqui, nada dessas ocorrências que envolveram o Rio de Janeiro, Santos, isso aqui não aconteceu aqui, né? Ilhabela, principalmente esse trecho que a gente está no canal, ele é um tanto quanto mais protegido, né? Porque a gente está de costas, essa face de Ilhabela está de costas para o Oceano Atlântico, vamos lembrar disso, né? A gente, nessa região que moram as pessoas, né? A gente é voltado para o continente, nesse canal, que é o canal onde acontecem as provas de vela, né? Então, é lógico que as pessoas se assustam, de repente, uma ou outra reserva de turista que ia chegar ontem acabou não acontecendo, mas logo em seguida o hotel liga para o hóspede, comunica, a balsa ficou parada por 2 horas, 3 horas, mas já voltou à normalidade. Eu mesmo ontem estive no Ministério da Saúde em Brasília, fui ontem pela manhã, pela madrugada, saí daqui 6 horas da manhã de Guarulhos, voltei ontem 7 horas da noite, tanto na ida quanto na volta, atravessei de forma tranquila a balsa, as estradas, nenhum problema. Então, a gente espera que esse evento tenha sido mesmo um ponto isolado da semana e que não atrapalhe, como não está atrapalhando, o desenrolar da semana de vela.
2: A Defesa Civil Gaúcha emitiu novos alertas de inundação após a previsão de chuva para o fim de semana. Em Porto Alegre, o rio Guaíba pode atingir níveis críticos a partir deste sábado. As informações chegam com o nosso repórter Luiz Fernando.
3: As chuvas no Rio Grande do Sul deram trégua, mas os temporais do início da semana ainda causam reflexos em 136 municípios, de acordo com o último boletim da Defesa Civil Gaúcha. Além dos estragos, pelo menos 7 pessoas ficaram feridas. As equipes registram 779 desabrigados em pelo menos 11 cidades. A maioria está em Lajeado, no Vale do Rio Taquari, uma das regiões mais afetadas pelas inundações. Nos próximos dias, a elevação dos rios deve seguir impactando o estado. O rio Jacuí tem risco muito alto para inundação entre as cidades de General Câmara e Charqueadas, além dos municípios de Eldorado do Sul e Cachoeira do Sul. O rio Uruguai também pode registrar inundações em Itaqui e Uruguaiana. Já o rio Taquari pode atingir níveis críticos em Lajeado, Bom Retiro do Sul e no trecho entre Taquari e General Câmara. Na capital Porto Alegre, a preocupação fica por conta da elevação do rio Guaíba, que pode chegar à cota de alerta neste sábado, de acordo com projeções da prefeitura. Apesar da subida do rio, os órgãos públicos descartam enchentes parecidas com as da tragédia de 2024. O tempo segue nublado no Rio Grande do Sul até a sexta-feira. No sábado, novas pancadas de chuva devem afetar o estado gaúcho, especialmente na região da Campanha Gaúcha e no extremo sul, que tem alerta laranja para temporais emitido pelo Instituto Nacional de Meteorologia.
2: E não é só no Brasil que sofre com os efeitos climáticos, viu? A Europa está lidando com uma crise sem precedentes de incêndios causados pelas altas temperaturas no verão. Já são cerca de 11 mil mortes causadas pelo intenso calor e o fogo nas queimadas. O apresentador da TMC, Rodrigo Alvarez, tem mais informações.
4: O fogo ficou tão intenso no sudoeste da França que criou a própria tempestade. Era uma nuvem carregada de eletricidade que soltava raios e abria novos focos de incêndio a quilômetros de distância. 42 mil hectares de vegetação já viraram cinza na região francesa de Gironde. 220 mil pessoas tiveram que largar tudo e sair de casa. Móveis queimados, paredes destruídas.

0: pontes de cinza no que um dia foram casas. É isso que muitos espanhóis encontram ao voltar depois de esperar o fim dos incêndios nas regiões de Madrid e Ávila. O alívio, no entanto, não é para todo mundo. 10 mil moradores da província de Castellón, no leste da Espanha, seguem fora de casa. 3 bombeiros gregos morreram durante o combate. 2 ficaram presos no meio da fumaça na ilha de Creta. Na ilha grega de Paros, onde o fogo esvaziou 10 áreas, moradores hesitaram em deixar as casas para não abandonar os animais. Pacientes que estavam na UTI precisaram ser retirados às pressas num hospital na região de Muga, na Turquia, com um incêndio que avançava com a força do vento. Na Inglaterra, o fogo chegou a 5 quilômetros da usina nuclear de Sizewell B e fez as autoridades declararem incidente grave. Por ora, os bombeiros dizem que a operação nuclear está fora de perigo. Para os próximos dias, nenhum alívio à vista. Mesmo com focos estabilizados na França e na Espanha, uma nova onda de calor com temperaturas perto dos 40 graus mantém o risco alto e a União Europeia alerta. O fogo agora avança para o centro e para o leste do continente, com a tensão redobrada na Grécia e na Itália.
1: Tem eletricista ganhando o equivalente a R$1 milhão por ano só para trabalhar na construção desses gigantes da inteligência artificial. Segundo o jornal americano New York Times, empresas como OpenAI, Meta e Google estão contratando eletricistas e carpinteiros aos milhares para erguer os centros de dados que sustentam a inteligência artificial. O boom é tão grande que está tirando mão de obra de outros setores da construção e as próprias empresas de tecnologia já criaram programas de treinamento para formar esses profissionais mais rápido. Para entender como essa corrida por profissionais qualificados chega até quem trabalha com madeira e construção, os apresentadores do Link TMC conversaram com a Letícia Piaghettini, que é marceneira, e a gente confere esse bate-papo agora.
2: Bom, eu não sei vocês, eu tô numa bolha de profissionais dessas áreas de serviços. Brasil é o país do meme, então eu adoro que todo mundo da minha área tem colocado aqui memes do tipo: tô vendo aí a IA fazendo desenho e legenda de foto, tô aguardando ela vir assentar uma laje, colocar uma parede de pé. Então tá todo mundo empolgado com isso. E vejam essa notícia que mostra o quanto é dependente do trabalho manual. É incrível. Eu trabalhando nessa área, vejo que mesmo se tirasse essa demanda específica, ainda é uma área carente de profissionais. Ainda é uma área com muita oportunidade de atuação. Então, é muito louco. Eu olho isso como várias das revoluções que a gente passou como humanidade. Então, revolução industrial, e vai acabar os empregos, e agora essa questão da IA. Eu acho que a gente tem que ter sempre o olho no peixe e outro no gato. Eu trabalho na área e também sou dona da minha empresa, então eu também não posso ignorar a existência da inteligência artificial no meu dia a dia. Mas eu acho que a gente tem que olhar as duas coisas e essa matéria comprova muito isso.
3: Letícia, a gente tinha a impressão no Brasil antigamente que a mão de obra era muito barata. Antigamente a gente via o trabalhador manual, chamado trabalhador braçal, que não é o caso, né? Porque tem muita inteligência nisso, era visto como uma mão de obra barata. Me parece que isso mudou. Você hoje considera que um marceneiro é alguém que pode ter uma vida de classe média, pode comprar um carro bom, pode ir para o restaurante, ele está nesse nível de vida?
4: Eu já aproveito e te emendar. Letícia, conta rapidamente a sua história para o Alvarez, que eu conheço a história da Letícia. Letícia era executiva de multinacional, para você ter uma ideia.
2: Então, eu acho assim, a gente tem um país de N realidades e a gente tem muita gente que está nesse tipo de trabalho, não por opção, né? Está marceneiro, não é porque gosta. E daí a gente tem uma série de questões, né? Você não desenvolve o mesmo trabalho quando você é obrigado ou quando você gosta de fazer aquilo, enfim. Eu acho que tem oportunidade, sim, do marceneiro se tornar essa pessoa de classe média e ter uma vida boa trabalhando de marcenaria. Eu acho que, como quase tudo, falta muito investimento em educação e até em convencer esse profissional de que ele precisa estudar, de que ele precisa se especializar, que ele precisa ser um profissional antenado e ir atrás de conhecimento e sempre estar se reciclando, porque a nossa área é muito assim. E também porque é uma área que você não tem uma faculdade, né? Pelo menos a minha, a marcenaria, não tem uma faculdade. Você vai, muitas vezes, aprender empiricamente ou um conhecimento que você ganha do seu pai, do seu avô, do seu tio. Não foi meu caso. Como a Mayara falou, eu venho do mercado corporativo, trabalhava em multinacional, conheci a minha sócia lá. Hoje somos eu, ela e uma ajudante. Essa é a realidade. Eu brinco que é a Nano Marcenaria, mas a gente tem uma marca muito forte no mercado, até por sermos mulheres num mercado tipicamente, tradicionalmente masculino. Mas a gente começou defendendo isso, porque a gente não veio desse aprendi com o pai, a gente foi atrás de estudar. E a gente vê que muito desse estudo se paga hoje, que a gente consegue realmente colocar um valor no nosso trabalho que consegue pagar uma vida legal, né? E eu acho que devia ser isso para todos os profissionais da área.
5: Maravilhoso.
6: Letícia, uma pergunta, voltando um pouquinho para a inteligência artificial. A gente estava falando sobre as coisas boas que a IA está trazendo para esse mercado, a necessidade da construção de grandes data centers, tudo isso que foi citado pela Mayara e explicado por você. Existe alguma coisa negativa? Porque eu, vendo como leigo, eu imagino inteligência artificial, de repente, atrapalhando o trabalho de arquitetos, de decoradores... Mas quem vai pôr a mão na massa, não sei, tem algum jeito lá na frente, a IA pode atrapalhar também o trabalho de quem põe a mão na massa com impressoras, de repente, super modernas, regidas pela inteligência artificial? Eu não consigo vislumbrar essa possibilidade, mas como eu disse, eu sou leigo nessa área.
2: Eu acho assim, não posso afirmar com certeza, mas eu acho que jamais vai 100% substituir o trabalho humano. Falo muito agora da minha área de móveis. Eu faço móveis sob medida. Então, eu tenho a instalação. As casas, cada casa é uma casa. Você tem sempre a surpresa. Todo mundo que já fez obra sabe que tem coisas que vão aparecer só na hora H. Nós que somos marceneiros, a gente entra numa etapa de obra, geralmente, que é a gente ter que resolver tudo que ficou para trás. Então, assim, isso aqui o pedreiro não fez direito, então na marcenaria você vai ter que dar um jeito. Isso aqui o eletricista fez direito, na marcenaria você vai ter que dar um jeito. E isso é o trabalho humano. Talvez a inteligência chegue nesse ponto, não sei, eu acho difícil, porque exige uma combinação de skills ali na hora, que eu ainda não sei como que a inteligência artificial vai combinar. Exige o fazer, né? Eu falo, então, cadê o instalador de IA lá para ajudar a gente na hora? Então, eu realmente acho que 100% não vai acontecer.
6: Muito bom.
5: A Letícia falou agora há pouco que falta qualificação. Olha que incrível isso, né? Como é que isso é uma distorção? Por quê? A gente... Algumas décadas atrás, talvez uma ou duas décadas, o Brasil começou a acreditar que a solução para o país era fazer universidade. Começou uma multiplicação de universidades privadas, muitas de qualidade duvidosa, muitas bastante ruins, que formaram pessoas que acabaram nunca exercendo suas profissões. Aí eu vou trazer um exemplo aqui da Europa, que é o inverso desse. Como é que acontece na França? Quando chega aos 15 anos, 14 anos, o adolescente ele é orientado pela escola a ir... ou para a universidade, ou para um curso profissionalizante. A escola percebe a vocação ou a falta de vocação do aluno para outra coisa e direciona ele. E aí ela vai para uma escola e ela começa a fazer estágio desde cedo e aprende. Outro exemplo que é ainda mais curioso, interessante, é na Alemanha. A Alemanha é muito rigorosa com isso. Aos 10 anos a criança já é direcionada. E ser marceneiro na Alemanha é um orgulho. Ser eletricista na Alemanha é um orgulho. Eles ganham muito dinheiro e são muito qualificados. O que acontece? Aos 10 anos, a escola diz, esse menino ou essa menina não é para a universidade. O perfil deles é de ter um curso profissionalizante. Eles vão para lá. Até os pais não gostam, porque às vezes isso é imposto. Mas, no fim das contas, a economia funciona, porque você tem marceneiro qualificado, você tem operário qualificado, você tem eletricista qualificado, o país funciona melhor porque eles sabem trabalhar melhor, deixam menos problema para os outros resolver, como a Letícia estava falando agora há pouco aí, e não vão disputar emprego em outros lugares onde eles não seriam bons. Então, o Brasil tem uma visão, a meu ver, equivocada de que todo mundo tem que fazer a universidade. Gente, universidade é um lugar, inicialmente, para desenvolvimento de pesquisa, para desenvolvimento acadêmico. Criou-se essa ideia de que a universidade é para todos, mas não é por aí o caminho. A gente devia pensar muito mais em curso profissionalizante. Olha só que exemplo bom, a Letícia aqui, bem-sucedida, feliz. A marcenaria dela, inclusive, parece ser bonita, bem bacana, moderna. Tem uma geladeira aí, toda bacana atrás dela. Isso é moderno, gente. Isso não é ultrapassado. E as pessoas têm que perceber o seguinte: que bom que alguém é marceneiro com orgulho, e é bom marceneiro, é muito melhor que ser um engenheiro de merda.
4: Mas eu aposto que se a Letícia tivesse sido conduzida lá no passado, ela não tinha ido lá para a parte, talvez, corporativa, que era onde ela se estressava, onde ela não tinha vida, onde ela vivia nervosa. E, aliás, se vocês quiserem conferir o trabalho da Letícia e da sócia dela também, a Fernanda Sanino, ó, é Lamberdius, São Paulo. Então, é L-U-M-B-E-R... J-I-L-L-S. Então é Lamberdius. Põe assim, ó, Letícia Piagentini nas redes, você acha lá o lamberdius.sp. É um trabalho primoroso que as meninas fazem.
6: E sem atraso na entrega, Letícia, porque é difícil encontrar marceneiro que entrega no prazo certinho. Eu não conheci nenhum até hoje.
2: Pois é, mas sabe por quê? Porque dá prazo errado. O cara, ele dá aquele prazo já sabendo que ele vai entregar naquele prazo. Tem que ser realista, tem que dar o prazo.
7: Tá certo.
2: De acordo. O mais raro que tem é um marceneiro que anota coisa na agenda e eu anoto.
7: Boa, boa.
4: Uma mulher, né? Fazendo um ótimo serviço. Letícia Piagentini, marceneira, conversando aqui.
5: Tenho certeza que se contratar a Letícia, você vai ficar satisfeito. Tenho certeza, nenhuma dúvida.
4: Eu já vi o trabalho dela, né? Então é uma coisa muito perfeita.
1: Tá aí, e assim encerramos o Amanhã TMC desta sexta-feira. O programa teve a minha apresentação, Diego Andrade. Muito obrigado pela sua companhia, que seu dia seja leve, produtivo e cheio de boas notícias. Você continua na programação agora com o Start TMC, com a Fernanda Câmara e o Rafael Tebas. Uma ótima sexta.
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1: Cinco em ponto. Muito bom dia. Está começando mais uma edição do Start TMC. Despertador tocando. Você, muita gente bocejando também. E o Start TMC no ar para você que nos acompanha em Brasília, em Belo Horizonte, no Rio de Janeiro, no Recife, em Curitiba, em São Paulo. Eu sou Rafael Tebas e ao meu lado, como sempre, Fernanda Câmara, parceira. Muito bom dia. Chegou a sexta-feira.
2: Nossa senhora, Paco. Ai, olha. Paco, agora sim, hein? Bom dia, Rafael Tebas, bom dia, Paco, bom dia a você que acompanha o Start TMC. Sexta-feira sem bocejo, hein? Sexta-feira já com cara de latinha de água tônica, de cafezinho, porque tá muito cedo. Você vai acompanhar as principais notícias, as principais manchetes do dia. Pode participar conosco no 11972211001 e também no @TMC. News BR, vamos nessa então, Start TMC.
1: Supremo Tribunal Federal autoriza a Polícia Federal a investigar Lulinha por suspeita de tráfico de influência na saúde.
3: Novo inquérito apura suposta atuação do filho do presidente Lula em contratos e intermediações no Ministério da Saúde após desdobramentos da operação Sem Desconto. E esse é só um dos destaques que o Start TMC traz nesta sexta-feira, 31 de julho. E tem mais.
1: Tereza Cristina admite pela primeira vez a possibilidade de ser vice de Flávio Bolsonaro.
3: A senadora afirmou que discutiu a formação da chapa com o pré-candidato do PL, mas ressaltou que ainda não há definição sobre a composição.
1: Flávio Bolsonaro defende o uso de vídeo com inteligência artificial e diz que Jair Bolsonaro não sabia da gravação.
3: O candidato afirma que o conteúdo divulgado na convenção do PL está dentro da legislação eleitoral e nega a participação prévia, então, do ex-presidente.
1: 5:02, mais de 279 mil imóveis continuam sem energia elétrica após vendaval no Grande Rio.
3: Tempestade derrubou centenas de árvores, afetou o transporte e deixou ao menos 2 mortes confirmadas. Equipes ainda trabalham para restabelecer o fornecimento de energia.
1: Destaques internacionais: Paraguai convoca embaixador do Brasil após fala de Lula sobre guerra da Tríplice Aliança.
3: Governo paraguaio entregou nota oficial em protesto às declarações do presidente brasileiro e afirmou que defenderá a dignidade e a memória histórica do país.
1: Trump anuncia acordo para desarmamento do Hamas na faixa de Gaza.
3: O presidente dos Estados Unidos afirma que pacto prevê entrega de armas pelo grupo palestino e retirada gradual das tropas israelenses. Israel ainda não comentou o anúncio.
1: Espanha enfrenta crise migratória após a entrada em massa de imigrantes.
3: O governo reforçou a segurança e confirmou ao menos 18 mortes após travessias em larga escala pela fronteira com o Marrocos.
1: E no esporte, quinta-feira de muitos jogos decisivos pelo Campeonato Brasileiro, confrontos também pela Copa Sul-Americana. Muitos times do Brasil em campo e daqui a pouco todas as informações no Start TMC. 5:04.
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2: E vamos de previsão do tempo. A gente teve, né, anteontem o vendaval. Ou melhor, foi ontem, né, o vendaval. Gente, tô confusa. O vendaval, que é porque a gente fez
1: anteontem.
2: A gente trouxe aqui os desdobramentos dos nossos jornais, porque houve mortes, né, destruição. Então vamos saber como que fica a previsão do tempo. São muitas notícias, muitos assuntos, mas a gente atualiza você aqui no Start TMC, seu primeiro jornal ao vivaço aqui na TMC, apesar de que você já viu várias outras notícias antes. Enfim, vamos continuar aqui com o nosso noticiário. Previsão do tempo sexta-feira, região sul.
1: Começando por Curitiba.
2: Vamos Curitiba, então.
1: Vamos nessa, então. Curitiba, dia nublado com algumas aberturas de sol, não vai chover. máxima de 20, mínima de 10 graus.
3: Em São Paulo, a sexta-feira é de dia nublado, com algumas aberturas de sol, não chove, máxima de 25 e mínima de 14.
1: No Rio de Janeiro, dia de sol, com chuva pela manhã, diminuição de nuvens à tarde, máxima de 26, mínima de 18.
3: Em Belo Horizonte, o dia é de sol com muitas nuvens, não chove, máxima de 26 e mínima de 15.
1: Centro-Oeste agora, Brasília, dia ensolarado, não chove, essa época do ano é muito, muito, muito raro chover em Brasília, máxima de 28, mínima de 16.
3: E para fechar, em Recife, o dia é de sol com chuva de manhã e diminuição de nuvens à tarde. A máxima é de 28, a mínima é de 22. E prepare-se então para todas as notícias, para deixar você muito bem informado agora com a notícia que importa para você. 5 e 5.
1: A gente começa a girar a nossa reportagem com Brasília, mas antes, aquele recado que a gente sempre passa: você participa aqui do Start TMC. Mande a sua mensagem pra gente. Estamos no WhatsApp no 119-7221-1001, 119-7221-1001. Ao longo aqui do Start TMC, a gente vai conversando com você que nos acompanha, que faz junto com a gente o Start. Brasília agora, bastidores quentes e muito quentes por conta da montagem das chapas. Com muita informação, Murilo Hernandes.
4: Pessoal, os bastidores da política estão fervendo com a chegada do prazo limite das convenções partidárias, que termina na próxima quarta-feira, no dia 5 de agosto. No plano nacional, o assunto do momento é a senadora Tereza Cristina. Ela já sinalizou aliados que aceita compor a chapa do senador Flávio Bolsonaro para vice. Mas essa indicação ainda precisa passar pela aprovação formal do Progressistas e da cúpula da federação com União Brasil. O nome dela conta com o forte apoio de caciques do Centrão. Já aqui no Distrito Federal, a movimentação ganha atração ao longo do fim de semana. Este sábado, 1º de agosto, vai ser um dia mais morno, sem grandes eventos agendados pelas legendas locais. Mas a maratona de convenções na capital federal começa de verdade no domingo, no dia 2, quando a União Brasil e o PP realizam um ato conjunto para oficializar a candidatura de Celina Leão à reeleição. Na segunda-feira, no dia 3 de agosto, é a vez do PSB se reunir para lançar Ricardo Capelli na disputa pelo governo do DF. Na terça-feira, dia 4, o PSDB e o Cidadania confirmam Paula Belmonte. E para fechar a agenda no DF, na quarta-feira, 5 de agosto, o PL realiza sua convenção. A legenda deve bater o martelo no apoio a Celina Leão e formalizar as candidaturas ao Senado e da deputada Bia Kicis.
3: E em Minas Gerais, as articulações continuam e a dúvida sobre a candidatura de Cleitinho permanece. De Belo Horizonte, vamos com a repórter Mariana Reis.
5: Na manhã dessa sexta-feira, Patrus Anania será oficializado como candidato do PT ao Palácio Tiradentes. A convenção marcada na sede estadual do PT recebe apoio do PCdoB e Partido Verde. Patrus foi vereador, prefeito de Belo Horizonte e chefe do Ministério do Desenvolvimento Social e Combate à Fome no governo Lula 1. No sábado, será a vez do MDB confirmar a candidatura de Gabriel Azevedo em convenção na Assembleia Legislativa de Minas. Gabriel foi vereador de Belo Horizonte por 2 mandatos e chegou a presidir a Câmara Municipal. Ele também se candidatou à Prefeitura de Belo Horizonte nas últimas eleições municipais. Já no domingo, o PSD oficializa a candidatura do governador Matheus Simões, que disputará a reeleição. Vereador de Belo Horizonte de 2017 a 2020, Simões foi eleito vice-governador de Minas em 2022, ao lado do governador Romeu Zema. Em março desse ano, assumiu de vez o executivo após a saída de Zema. Ainda no domingo, está prevista a convenção do PSB. Embora o partido tenha marcado o encontro, nos bastidores ainda se discute se o partido lançará a candidatura própria ao Palácio Tiradentes com o ex-procurador-geral de Justiça, Jarbas Soares, ou se a legenda vai integrar a aliança liderada pelo PT. Caso opte pela composição com os petistas, caberá ao PSB indicar um candidato ao Senado na chapa. E na segunda-feira, a Federação União Progressistas deve oficializar a candidatura do ex-secretário de governo Marcelo Aro ao governo estadual. Aro também foi chefe da Casa Civil durante a gestão Zema e havia costurado um acordo com o governador para se lançar como candidato ao Senado. A federação costura uma aliança com republicanos que deverá indicar um vice para Aro. A junção surge após a desistência de uma candidatura própria, depois que o senador Cleitinho faltou à convenção em que a legenda pretendia oficializá-lo como cabeça de chapa.
1: É, fica essa dúvida sobre Cleitinho em Minas Gerais e a gente vai continuar apurando com a nossa equipe no estado de Minas. 5:10, Rio de Janeiro e São Paulo firmaram um acordo para integrar os sistemas de segurança urbana. O Ailan Bernardo, em São Paulo, tem as informações.
6: Agora as forças de segurança vão ganhar um reforço no combate ao crime, integrando sistemas de tecnologia já existentes. Num acordo firmado entre os ministérios públicos de cada estado, fica previsto que as imagens registradas por câmeras inteligentes distribuídas nas cidades sejam depositadas em um banco de dados compartilhado, que só os órgãos de segurança vão ter acesso. Essas informações compartilhadas vão ajudar na captura de foragidos da justiça e também em casos de pessoas desaparecidas, auxiliando a combater o tráfico de seres humanos. São Paulo e Rio de Janeiro possuem mais de 70% dos registros de pessoas desaparecidas em todo o país, o que chamou a atenção do Ministério de Segurança. Agora, com o acordo, eles buscam mudar essa realidade. O acordo ainda prevê a elaboração de relatórios, treinamentos em conjunto e capacitação dos profissionais, mas a medida ainda não tem data para entrar em vigor.
2: Obrigada pelas informações, o Ailan Bernardo. Agora 5:12, o ex-prefeito de Curitiba, Rafael Greca, deve anunciar hoje a desistência da corrida pelo governo do Paraná e quem explica como fica o xadrez político é o Brian Valêncio.
7: Sexta-feira que promete ser agitada na política paranaense, isso porque Rafael Greca é um dos principais postulantes ao Palácio Iguaçu, que é a sede do governo do estado do Paraná, deve desistir nesta sexta-feira da candidatura. Rafael Greca vinha dizendo que não tinha perfil de vice, que não disputaria um outro cargo se não fosse o de governador do estado, até porque ele foi 3 vezes prefeito da capital, já foi ministro do turismo e afirmou que não abriria mão de ser um cabeça de chapa na disputa de outubro. Mas, após uma reunião na terça-feira como o governador Ratinho Júnior e na quinta-feira com o candidato do PSD, Sandro Alex, que inclusive já foi homologado por convenção partidária, Rafael Greca cedeu e aceitou compor para ajudar na sucessão de Ratinho Júnior contra o senador Sérgio Moro. Então a chapa nesse momento ficou Sandro Alex sendo candidato ao governo, Rafael Greca, que deve ser anunciado como vice, e Alexandre Cury, presidente da Assembleia Legislativa, para a vaga 1 de Senado. A segunda vaga está entre Álvaro Dias, do MDB, e Cristina Grêmio, do PSD, que também deve ser organizada nas próximas horas e anunciada também nessa sexta-feira. Do outro lado, Sérgio Moro já está com a chapa fechada. Vice dele vai ser Edson Vasconcelos, presidente licenciado da Federação da Indústria do Paraná. E no Senado, Deltan Dallagnol, ex-procurador-chefe da Força-Tarefa da Lava Jato, e também Felipe Barros, deputado federal. Essa é a composição do grupo de Sérgio Moro. E aí um terceiro candidato é Requião Filho, que vem com Gleisi Hoffmann e Dr. Rosinha, os dois do PT ao Senado, e não tem vice definido. Esse vice sai até 5 de agosto. Por enquanto, o que a gente tem, então, é a saída de Greca, um dos principais postulantes da disputa, e agora a eleição aqui no Paraná vai ser centrada em Sandro Alex, Henriqueão Filho e Sérgio Moro. Um dos três deve ser o novo governador paranaense a partir de 2027.
1: Assunto para o nosso Bruno Rizzi comentar, avaliar, analisar aqui no Start TMC já já. Fique com a gente aqui nessa edição do Start TMC. E a gente vai agora para o Rio de Janeiro com todos os destaques. A repórter Érica Levigardi tem as informações e conta tudo para a gente.
8: Os dois homens que morreram depois do desabamento de um muro em Santa Teresa, na região central do Rio, vão ser velados na manhã desta sexta-feira no cemitério do Catumbi. O ex-jogador do Botafogo, Tássio Maia dos Santos, de 41 anos, e o amigo Vandré Cordeiro, morreram depois de serem atingidos pelos escombros de um muro durante a forte ventania que atingiu a capital fluminense na quarta-feira. Vandré deixa a esposa, que está na reta final da gravidez do primeiro filho do casal. Os familiares das vítimas estiveram no Instituto Médico Legal para fazer o reconhecimento dos corpos nesta quinta-feira. Essa ventania provocou estragos em diferentes regiões do estado do Rio. Segundo o Corpo de Bombeiros, foram registradas 291 ocorrências, entre elas 154 quedas de árvores, 31 salvamentos de pessoas e 5 desabamentos. Além da dupla, um pescador foi encontrado morto na praia de Tarituba, em Paraty, na Costa Verde do Rio, vítima das fortes ventanias. O corpo de Celson Costa Júnior foi localizado na manhã desta quinta-feira pelo Corpo de Bombeiros. Além disso, o vereador professor Túlio determinou a exoneração do assessor acusado de estuprar uma mulher em Niterói, na região metropolitana do Rio. Matheus Rodrigues Gonçalves foi preso em flagrante horas após o crime. O caso é tratado como um possível estupro coletivo, já que a vítima foi atraída até o apartamento do criminoso por um segundo homem. No local, a mulher foi surpreendida com a presença do preso e brutalmente agredida por ele. Ela foi estrangulada até perder a consciência e, desacordada, o agressor a estuprou. A Polícia Civil segue investigando o caso.
2: E a gente também acompanha por aqui e com essas notícias que a Érica Levigardi trouxe pra gente, o nosso YouTube já se movimentou, as pessoas aqui comentando sobre as pessoas vítimas da ventania que atingiu o estado do Rio de Janeiro, né, e outros lugares também, mas a gente falando agora do Rio de Janeiro. E aí a Sandra Regina Queiroz, de Niterói, diz: é muito triste ver famílias passando por uma perda tão repentina, que encontrem força para enfrentar esse momento tão difícil. E o Marcelo Augusto aqui também, claramente, lamentando essas mortes. O Marcelo Augusto Vilela, que é de Copacabana, a gente acompanha essas notícias e percebe como um temporal pode mudar a vida de tantas pessoas em poucos minutos. Meus sentimentos aos familiares. É esse o nosso sentimento também, as nossas condolências aí aos familiares. 5:17.
1: E a gente continua aqui então girando, movimentando a nossa reportagem. Agora a gente vai para o Recife com o Kennedy Lacerda. A revogação da chamada taxa das blusinhas e os efeitos da medida acendem um alerta para empresários do setor têxtil de Pernambuco. Ele conta tudo para a gente, tem as informações. Fala aí, Kennedy.
9: Entre as maiores preocupações estão o avanço das plataformas internacionais de comércio eletrônico e a pressão sobre os preços. Na avaliação dos confeccionistas, o novo cenário pode reduzir a competitividade das empresas locais. O levantamento mostra que o polo ainda busca se estruturar. Apenas 31% dos empresários afirmam estar preparados para enfrentar o aumento da concorrência. Os dados indicam a necessidade de adaptação das estratégias comerciais e operacionais. A edição especial do Índice de Confiança do Empresário do Setor Têxtil e de Confecções também aponta que, para 81% dos entrevistados, a revogação da taxa das blusinhas é negativa ou muito negativa para o setor regional. Entre as principais reivindicações dos empreendedores do Polo de Confecções de Pernambuco, um dos maiores do país, estão a redução da carga tributária, a ampliação do acesso ao crédito para capital de giro e o fortalecimento dos centros de comercialização. Segundo o estudo, essas medidas podem aumentar a competitividade das empresas e estimular novos investimentos.
2: Obrigada, Kennedy Lacerda, com todas as informações. E olha, tem eletricista nos Estados Unidos ganhando o equivalente a até 1 milhão por ano para ajudar a construir os centros de dados da inteligência artificial. O boom de empresas como OpenAI, Meta, Google aumentou a demanda por profissionais da construção. E para entender todo esse cenário, os apresentadores do Link TMC conversaram com a marceneira Letícia Piagentin.
10: Eu estou numa bolha de profissionais dessas áreas de serviços, Brasil é o país do meme, então eu adoro que todo mundo da minha área tem colocado aqui memes do tipo, tô vendo aí a IA fazendo desenho e legenda de foto, tô aguardando ela vir assentar uma laje, colocar uma parede de pé, então tá todo mundo empolgado com isso. E vejam essa notícia que mostra o quanto é dependente do trabalho manual. É incrível, eu trabalhando nessa área vejo que mesmo se tirasse essa demanda específica, ainda é uma área carente de profissionais, ainda é uma área com muita oportunidade de atuação. Então é muito louco, eu olho isso como várias das revoluções que a gente passou como humanidade. Então, revolução industrial e vai acabar os empregos, e agora essa questão da IA. Eu acho que a gente tem que ter sempre o olho no peixe e outro no gato. Eu trabalho na área e também sou dona da minha empresa, então eu também não posso ignorar a existência da inteligência artificial no meu dia a dia, mas eu acho que a gente tem que olhar as duas coisas, e essa matéria comprova muito isso.
11: Letícia, a gente tinha a impressão no Brasil antigamente que a mão de obra era muito barata. Antigamente a gente via o trabalhador manual, chamado trabalhador braçal, que não é o caso, né? Porque tem muita inteligência nisso, era visto como uma mão de obra barata. Me parece que isso mudou. Você hoje considera que um marceneiro é alguém que pode ter uma vida de classe média, pode comprar um carro bom, pode ir para o restaurante, ele está nesse nível de vida?
12: Eu já aproveito e te emendar. Letícia, conta rapidamente a sua história para o Alvarez, que eu conheço a história da Letícia. Letícia era executiva de multinacional, para você ter uma ideia.
10: Então, eu acho assim, a gente tem um país de N realidades e a gente tem muita gente que está nesse tipo de trabalho, não por opção, né? Está marceneiro, não é porque gosta, e daí a gente tem uma série de questões, né? Você não desenvolve o mesmo trabalho quando você é obrigado ou quando você gosta de fazer aquilo, enfim. Eu acho que tem oportunidade sim do marceneiro se tornar essa pessoa de classe média e ter uma vida boa trabalhando de marcenaria. Eu acho que, como quase tudo, falta muito investimento em educação, e até em convencer esse profissional de que ele precisa estudar, de que ele precisa se especializar, que ele precisa ser um profissional antenado e ir atrás de conhecimento e sempre estar se reciclando, porque a nossa área é muito assim. E também porque é uma área que você não tem uma faculdade, né? Pelo menos a minha, a marcenaria, você não tem uma faculdade. Você vai muitas vezes aprender empiricamente ou um conhecimento que você ganha do seu pai, do seu avô, do seu tio. Não foi meu caso. Como a Mayara falou, eu venho do mercado corporativo, trabalhava em multinacional, conheci a minha sócia lá. Hoje somos eu, ela e uma ajudante. Essa é a realidade. Eu brinco que é a Nano Marcenaria, mas a gente tem uma marca muito forte no mercado, até por sermos mulheres num mercado tipicamente, tradicionalmente masculino. Mas a gente começou defendendo isso, porque a gente não veio desse aprendi com o pai, a gente foi atrás de estudar, e a gente vê que muito desse estudo se paga hoje, que a gente consegue realmente colocar um valor no nosso trabalho que consegue pagar uma vida legal, né? E eu acho que devia ser isso para todos os profissionais da área.
11: Maravilhoso.
13: Letícia, uma pergunta, voltando um pouquinho para inteligência artificial. A gente estava falando sobre as coisas boas que a IA está trazendo para esse mercado, a necessidade da construção de grandes data centers, tudo isso que foi citado pela Mayara e explicado por você. Existe alguma coisa negativa? Porque eu, vendo como leigo, eu imagino inteligência artificial, de repente, atrapalhando o trabalho de arquitetos, de decoradores, mas quem vai pôr a mão na massa, não sei, tem algum jeito lá na frente, a IA pode atrapalhar também o trabalho de quem põe a mão na massa com impressoras, de repente, super modernas, regidas pela inteligência artificial? Eu não consigo vislumbrar essa possibilidade, mas como eu disse, eu sou leigo nessa área.
10: Eu acho assim, não posso afirmar com certeza, mas eu acho que jamais vai 100% substituir o trabalho humano. Falo muito agora da minha área de móveis, eu faço móveis sob medida, então eu tenho a instalação, as casas, cada casa é uma casa, você tem sempre a surpresa, todo mundo que já fez obra sabe que tem coisas que vão aparecer só na hora H. nós que somos marceneiros, a gente entra numa etapa de obra, geralmente, que é a gente ter que resolver tudo que ficou para trás. Então, assim, ah, isso aqui o pedreiro não fez direito, então na marcenaria você vai ter que dar um jeito. Isso aqui o eletricista fez direito, na marcenaria você vai ter que dar um jeito. E isso é o trabalho humano. Talvez a inteligência chegue nesse ponto. Não sei, eu acho difícil, porque exige uma combinação de skills ali na hora, que eu ainda não sei como que a inteligência artificial vai combinar. E exige o fazer, né? Eu falo, então, cadê o instalador de IA lá para ajudar a gente na hora? Então, eu realmente acho que 100% não vai acontecer.
13: Muito bom.
11: A Letícia falou agora há pouco que falta qualificação. Olha que incrível isso, né? Como é que isso é uma distorção. Por quê? A gente, algumas décadas atrás, talvez uma ou duas décadas, o Brasil começou a acreditar que a solução para o país era fazer universidade. Começou uma multiplicação de universidades privadas, muitas de qualidade duvidosa, muitas bastante ruins, que formaram pessoas que acabaram nunca exercendo suas profissões. Aí eu vou trazer um exemplo aqui da Europa, que é o inverso desse. Como é que acontece na França? Quando chega aos 15 anos, 14 anos, o adolescente, ele é orientado pela escola a ir ou para a universidade ou para um curso profissionalizante. A escola percebe a vocação ou a falta de vocação do aluno para outra coisa e direciona ele. E aí ela vai para uma escola e ela começa a fazer estágio desde cedo e aprende. Outro exemplo que é ainda mais curioso, interessante, é na Alemanha. A Alemanha é muito rigorosa com isso. Aos 10 anos a criança já é direcionada. E ser marceneiro na Alemanha é um orgulho. Ser eletricista na Alemanha é um orgulho. Eles ganham muito dinheiro e são muito qualificados. O que acontece? Aos 10 anos a escola diz, esse menino ou essa menina não é para a universidade. O perfil deles é de ter um curso profissionalizante. Eles vão para lá. Até os pais não gostam, porque às vezes isso é imposto. Mas no fim das contas a economia funciona, porque você tem marceneiro qualificado, você tem operário qualificado, você tem eletricista qualificado, o país funciona melhor porque eles sabem trabalhar melhor, deixam menos problema para os outros resolver, como a Letícia estava falando agora há pouco aí, e não vão disputar emprego em outros lugares onde eles não seriam bons. Então, o Brasil tem uma visão, a meu ver, equivocada de que todo mundo tem que fazer universidade. Gente, universidade é um lugar, inicialmente, para desenvolvimento de pesquisa, para desenvolvimento acadêmico. Criou-se essa ideia de que a universidade é para todos, mas não é por aí o caminho. A gente devia pensar muito mais em curso profissionalizante. Olha só que exemplo bom, a Letícia aqui, bem sucedida, feliz. A marcenaria dela, inclusive, parece ser bonita, bem bacana, moderna, tem uma geladeira aí toda bacana atrás dela. Isso é moderno, gente, isso não é ultrapassado. E as pessoas têm que perceber o seguinte: que bom que alguém é marceneiro com orgulho, e é bom marceneiro, é muito melhor que ser um engenheiro de merda.
12: Mas eu aposto que se a Letícia tivesse sido conduzida lá no passado, ela não tinha ido lá para a parte, talvez, corporativa, que era onde ela se estressava, onde ela não tinha vida, onde ela vivia nervosa. E, aliás, se vocês quiserem conferir o trabalho da Letícia e da sócia dela também, a Fernanda Sanino, ó, é Lamberdius, São Paulo. Então, é Lumber, Jills. Então é Lamberdius. Põe assim, ó, Letícia Piagentini nas redes, você acha lá o lamberdius.sp. É um trabalho primoroso que as meninas fazem.
13: E sem atraso na entrega, Letícia, porque é difícil encontrar marceneiro que entrega no prazo certinho. Eu não conheci nenhum até hoje.
10: Pois é, mas sabe por quê? Porque dá prazo errado. O cara, ele dá aquele prazo já sabendo que ele vai entregar naquele prazo. Tem que ser realista, tem que dar o prazo.
13: Tá certo.
10: De acordo. O mais raro que tem é um marceneiro que anota coisa na agenda e eu anoto.
13: Boa, boa.
12: Uma mulher, né? Fazendo um ótimo serviço. Letícia Piagentini, marceneira, conversando aqui.
11: Tenho certeza que se contratar a Letícia, você vai ficar satisfeito. Tenho certeza, nenhuma dúvida.
12: Eu já vi o trabalho dela, né? Então é uma coisa muito perfeita.
2: É, pois é, a revolução da inteligência artificial também criando aí oportunidades fora do mundo da programação, né?
1: Excelente entrevista, né? Excelente entrevista.
2: Rafael Alvarez.
1: O Alvarez.
2: Rodrigo Alvarez.
1: Rodrigo Alvarez, Maiara Bastianello e o Tomás Rafael no Link TMC. Muito legal conversando com a marceneira Letícia Piagentin, né? excelente entrevista e apontando para o futuro, né? É um tema que a gente vai trazer aqui na TMC muitas vezes, tecnologia, inovação, enfim, e o futuro de muitas profissões com a inteligência artificial.
2: Olha, aqui no YouTube o pessoal gostou também. O Paulo Boa. Henrique Dourado, de Brasília. Adoro quando vocês trazem assuntos que mexem com o nosso dia a dia e nos trazem novidades. Então, estava ali ligadinho, prestando atenção na entrevista. E a Camila Figueiredo, de São Paulo, está dando bom dia. São Paulo, a rotina é uma correria, mas sempre deixo o rádio ligado para ver esse tipo de conversa. Muito bom, então continue com a gente agora, 5h30 TMC, compromisso com a verdade.
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2: Cinco e meia, 5h31 agora. Virou nesse exato momento e virou pra gente falar dos principais assuntos nacionais, das principais capas dos jornais nacionais, começando, claro, pelo nosso portal TMC.
1: É o tmc.com.br, tmc.com.br. Ó, nosso principal destaque nesse momento: Mendonça autoriza a Polícia Federal a investigar Lulinha por suposto tráfico de influência na saúde. A gente trouxe essa informação aqui no comecinho do Start TMC e vamos abordar muito ainda nessa edição com o Bruno Rizzi, com muita análise, mas é um assunto importante, decisão do ministro do Supremo Tribunal Federal.
2: E a gente vai para a capa da Folha de São Paulo, que é o mesmo conteúdo falando então aí sobre Lulinha, né, sobre Mendonça autorizar a PF a investigar o Lulinha. Esse, então, também o assunto, o destaque da Folha de São Paulo.
1: E o Globo também traz essa manchete: Mendonça autoriza investigação sobre Lulinha após Polícia Federal citar acesso ao gabinete presidencial. Essa manchete, eu repito, do Globo.
2: E agora a gente vai para a capa do UOL, que traz como destaque o esporte. Yuri Alberto perde gol, sai machucado e Corinthians empata com o Atlético, Rafael Tebas.
1: É, a manchete que eu não gostaria de ler aqui, mas não tem jeito, não tem jeito. O Coringão ontem realmente não foi bem, empatou e vários outros jogos, viu? Além do Campeonato Brasileiro, também tivemos Copa Sul-Americana com brasileiros em campo. O Grêmio perdeu o jogo em casa, em Porto Alegre, para a tristeza do nosso editor-chefe aqui do jornal, Bruno Chesi, que é gremista, é gaúcho. Bolívar 1, Grêmio 0, e o Grêmio está fora da Copa Sul-Americana. Uma surpresa, uma grande surpresa. Ontem, ainda pela Sul-Americana, o O'Higgins, do Chile, venceu o Boca Juniors por 1-0, mas o Boca garantiu a vaga na próxima fase nos pênaltis. Boca, então, classificado na Copa Sul-Americana. E para fechar aqui, voltando ao Brasileirão, ontem o Cruzeiro venceu o Coritiba por 1-0 no Couto Pereira, em Curitiba. Então, vários jogos, enfim, panorama completo. E, Fernanda, sobre a manchete que a gente trouxe aqui, tanto da TMC como também do jornal Folha de São Paulo e do Globo, sobre o Lulinha, o presidente Lula, e essa declaração está aqui no arroba TMC News BR, no nosso Instagram. O presidente Lula afirmou ao podcast Inteligência Limitada que seu filho, portanto Lulinha, não vai ter privilégios e vai responder como qualquer cidadão caso seja investigado. Essa declaração está repercutindo muito nas redes sociais e está disponível, eu repito, no arroba TMC News BR, o nosso Instagram. E a TMC vai apurar, vai acompanhar, claro, eventualmente, se as investigações, enfim, prosseguirem, a gente vai acompanhar aqui na TMC.
2: Certamente, essa declaração vai ser cobrada pela população, pelos eleitores, enfim, a gente vai acompanhar todos esses desdobramentos, inclusive desta declaração específica. 5h34, o Tribunal de Contas da União concluiu uma auditoria que encontrou irregularidades na aplicação de emendas PIX. O repórter Murilo Hernandes traz as informações.
18: A União aprovou o relatório de auditoria sobre 100 transferências de recursos federais realizadas por meio de emendas PIX. Os auditores identificaram falhas em 82 das 100 amostras analisadas, atingindo 82% dos 73 municípios e 2 estados contemplados pelos repasses. O prejuízo potencial aos cofres públicos é estimado em R$ 49 milhões, o equivalente a 25% de todo o valor auditado. Segundo o relatório, R$ 26 milhões do prejuízo estão relacionados à falta de transparência e ao uso de contas bancárias inadequadas. Outros R$ 14 milhões envolvem pagamentos sem comprovação fiscal. O restante está relacionado a obras paralisadas, projetos não executados e superfaturamento. O levantamento foi realizado após determinação do ministro Flávio Dino, do Supremo Tribunal Federal, e o relatório final será anexado aos processos que questionam a constitucionalidade do modelo de emendas na Corte. O TCU também determinou a abertura de processos de tomadas de contas especial para cobrar o ressarcimento dos valores e deu prazo de 120 dias para o Ministério da Gestão reforçar a segurança do sistema Transfere Gov.
1: Murilo Hernandes no Salão Verde da Câmara dos Deputados. A gente continua apurando com a nossa equipe em Brasília. Vamos para o Rio de Janeiro agora, um destaque delicado, muito triste, inclusive. A força do temporal deixou 3 mortos no estado do Rio de Janeiro. E a Defesa Civil mantém o alerta para novas rajadas de vento no estado. A Beatriz Trindade tem todas as informações.
19: Os 2 homens que morreram depois do desabamento de um muro em Santa Teresa vão ser velados nesta sexta-feira no cemitério do Catumbi, no centro do Rio. O velório está marcado para as 10 horas da manhã e o sepultamento acontece às 1 da tarde. O ex-jogador do Botafogo, Tássio Maia dos Santos, de 41 anos, e o amigo Vandré Cordeiro, de 43 anos, morreram depois de serem atingidos pelos escombros durante a forte ventania que atingiu a capital fluminense na tarde de quarta-feira. Vandré deixa a esposa, que está na reta final da gravidez do primeiro filho do casal. Os familiares das vítimas estiveram no Instituto Médico Legal nesta quinta para fazer o reconhecimento dos corpos. A ventania provocou estragos em diferentes regiões do estado. Segundo o Corpo de Bombeiros, foram registradas 291 ocorrências, entre elas 154 quedas de árvores, 31 salvamentos de pessoas e 5 desabamentos. Em Mesquita, Josevaldo Monteiro, de 70 anos, está em estado gravíssimo no Hospital Geral de Nova Iguaçu. Ele que foi atingido na cabeça por uma telha durante as rajadas de vento na capital. Já em Campo Grande, um vendedor também sofreu um ferimento na cabeça após ser atingido por uma estrutura durante o episódio. Além dos atendimentos de emergência, foram registrados mais de 30 salvamentos de pessoas que estavam retidas em elevadores pela falta de energia elétrica. O tenente-coronel Fábio Contreira conta como funcionou a operação da equipe.
20: Foram um total de mais de 150 cortes de árvores, mais de 50 combates a incêndios em via pública, principalmente em postes de energia, e mais de 30 salvamentos de pessoas que estavam dentro de elevadores devido à falta de luz. Além disso, foram registrados alguns desabamentos em todo o estado, sendo que um, infelizmente, vitimou fatalmente 2 pessoas.
19: A Defesa Civil segue monitorando as condições do tempo e alerta para a possibilidade de novas rajadas de vento ao longo desta quinta-feira. A recomendação é evitar a circulação em áreas desencapadas durante os momentos de vento forte e seguir as orientações dos órgãos de emergência.
2: É uma tristeza, solidariedade às famílias, né? Tem aí uma mãe, né, que está grávida e acabou perdendo, então, o marido. Então, a gente se solidariza com esse fenômeno, né, da natureza. 5:38, devido a esse fenômeno da natureza. E agora a Defesa Civil Gaúcha emitiu novos alertas de inundação após a previsão de chuva para o final de semana. Em Porto Alegre, o rio Guaíba pode atingir níveis críticos a partir deste sábado. As informações com Luiz Fernando.
21: As chuvas no Rio Grande do Sul deram trégua, mas os temporais do início da semana ainda causam reflexos em 136 municípios, de acordo com o último boletim da Defesa Civil Gaúcha. Além dos estragos, pelo menos 7 pessoas ficaram feridas. As equipes registram 779 desabrigados em pelo menos 11 cidades. A maioria está em Lajeado, no Vale do Rio Taquari, uma das regiões mais afetadas pelas inundações. Nos próximos dias, a elevação dos rios deve seguir impactando o estado. O rio Jacuí tem risco muito alto para inundação entre as cidades de General Câmara e Charqueadas, além dos municípios de Eldorado do Sul e Cachoeira do Sul. O rio Uruguai também pode registrar inundações em Itaqui e Uruguaiana. Já o rio Taquari pode atingir níveis críticos em Lajeado, Bom Retiro do Sul e no trecho entre Taquari e General Câmara. Na capital Porto Alegre, a preocupação fica por conta da elevação do rio Guaíba, que pode chegar à cota de alerta neste sábado, de acordo com projeções da prefeitura. Apesar da subida do rio, os órgãos públicos descartam enchentes parecidas com as da tragédia de 2024. O tempo segue nublado no Rio Grande do Sul até a sexta-feira. No sábado, novas pancadas de chuva devem afetar o estado gaúcho, especialmente na região da Campanha Gaúcha e no extremo sul, que tem alerta laranja para temporais emitido pelo Instituto Nacional de Meteorologia.
1: 5:40, a gente vai para mais manchetes aqui no Start TMC. Olha, um terremoto de magnitude 5,6 foi registrado na noite desta quinta-feira próximo à fronteira entre o Peru e o Brasil. De acordo com o Serviço Geológico dos Estados Unidos, o epicentro ficou próximo à cidade peruana de Pucallpa, a cerca de 60 quilômetros do Acre. O tremor ocorreu a 145 quilômetros de profundidade, o que reduz o risco de danos. Até o momento, não há relatos de impactos ou de moradores que tenham sido abalados aí em território brasileiro.
2: O Hamas afirmou que concordou em desarmar após o presidente dos Estados Unidos, Donald Trump, anunciar que o chamado Conselho da Paz chegou a um acordo para o desarmamento completo do grupo e de outras facções armadas na faixa de Gaza. Segundo Trump, Israel vai retirar suas tropas de Gaza à medida que o desarmamento for concluído. E um alto dirigente do Hamas confirmou o acordo à BBC, enquanto Israel ainda não comentou o anúncio.
1: 5:41, o futebol mundial se despede de um de seus maiores ídolos. O Milan anunciou nesta sexta-feira a morte de Franco Baresi, ex-zagueiro aos 66 anos, capitão histórico do clube italiano, disputou 719 partidas, conquistou 6 campeonatos italianos, 3 títulos da Liga dos Campeões da Europa, fez história também com a camisa da seleção italiana. Enfim, a gente lembra aqui que a camisa 6 eternizada por Baresi, foi até aposentada pelo Milan justamente depois que ele parou de jogar. Então fica aqui registrado no Start TMC, Baresi, um dos maiores jogadores da história do futebol italiano. 5:42.
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2: 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E agora é hora da nossa coluna Marcas e Consumidores com João Faria.

0: eventos globais e do esporte cada vez mais atrelado à qualidade de vida das pessoas. É saúde, é bem-estar. Conta pra gente, Daniel.
1: Oi, João, tudo bem? Muito obrigado pela oportunidade de poder falar aqui sobre o marketing no varejo esportivo, que está vivendo um grande momento, principalmente por dois fatores, né? A conexão das pessoas brasileiras com os grandes eventos esportivos globais, muito devido à transmissão, ao streaming, e também o fato das pessoas terem entendido a percepção que o esporte está cada vez mais linkado ao bem-estar e à qualidade de vida. E na Penalty, nós acompanhamos essa evolução há muitos anos, né? Nós somos fortemente ligados a toda a jornada do esporte, desde a infância, da escola, até o esporte profissional. Para a gente, a bola, a chuteira, o uniforme, são muito mais do que equipamentos. Eles são ferramentas de conexão que ajudam as crianças a conectarem ao esporte, ao desenvolvimento e ao seu próprio crescimento. Isso porque, no final do dia, o que faz esse mercado movimentar e crescer não são apenas as marcas e grandes eventos, são as pessoas e comunidades que se conectam.
0: E que bom que as crianças comecem desde cedo essa relação com o esporte. A prática esportiva tem tudo a ver com saúde e quanto mais as crianças, a garotada, estiver engajada com o esporte, melhor. E eu lembro que amanhã é o dia do programa Marcas e Consumidores. Nós vamos entrar no marketing do varejo. Eu entrevisto a Amanda Assis. Amanda Assis, ela é diretora de marketing do Grupo Casas Bahia. A gente vai lembrar campanhas icônicas de Casas Bahia, quer pagar quanto, uma série de informações sobre estratégias de marketing no varejo. Você não pode perder. É amanhã, ao 12:30. Até lá, bom final de semana.
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3: Cinco horas e 45 minutos, você acompanha o Start TMC comigo, Rafael Tebas, com Fernanda Câmara. Hoje é dia 31 já, 31 último de julho. Dia. Último dia do mês de julho, impressionante, passou voando mais um mês de 2026. Deixa eu registrar algumas mensagens aqui. Marcelo Freitas em Maceió, no aplicativo da TMC, participando. Ótimo dia, Tebas e Fernanda, toda a equipe. Tô aqui escutando o Start, valeu Marcelo. Também o Thiago participando no nosso WhatsApp no 11972211001, falando aqui, ó, sextou, ele só manda isso, sextou,
4: escreve aqui. Ah, tá feliz aqui. Da vida, né?
3: É, tá feliz, tá certíssimo. Eduardo Teles também participando em Brasília, na Asa Norte, ele escreve aqui. Saindo de casa agora, ele escreve. Bom dia, Tebas e Fernanda. Boa sexta-feira. Enfim, muita gente participando no WhatsApp.
4: E muita gente vibrando porque é sexta-feira.
3: Olha,
4: gente,
3: só.
4: Gente, vamos falar então.
3: É, essa daí eu sei que você está já contando segundos para essa reportagem.
4: É verdade, legal, vai. Ó,
3: os animais sem raça definida, os vira-latas, ganharam um dia de homenagem no Rio de Janeiro. E tem um lá que tá fazendo um sucesso danado. A Rebeca Renzi foi conhecer e tem as informações pra gente.
5: Eu amo. Hoje é dia 31 de julho, dia do vira-lata. E a TMC veio conhecer um cachorro que faz sucesso na patrulha militar aqui do Rio de Janeiro. Esse aqui é o Sargento Oliveira. Ele foi resgatado lá no batalhão da Ilha do Governador. E, ó, faz sucesso por onde passa, né, Oliveira? O sargento Cristiano é o tutor do Oliveira. Ele conta que encontrou o cachorro no batalhão em 2018 e nunca mais largou. Cristiano explica que ele ficava no batalhão, mas um dia subiu na sua moto e voltou com ele para casa.
6: Então, eu faço isso tudo com uma forma de brincadeira, né? Porque o pessoal do bairro começou a gostar dessa brincadeira, de interagir ele com as crianças e tudo. E aí a gente começou a fazer, tipo, ele ia correr atrás de moto, aí eu falava, ele tá fazendo a blitz, então saiu uma blitz, então eu pegava o documento, ele pegava um papel, mordia o papel, ó, tá escalado, ele mordia o papel, e tudo, eu fazia isso na rede social, a pessoa começou a adorar e queria visitar ele, e aí viralizou.
5: E se engana quem acha que ele não trabalha. O mascote foi promovido em 2024 e agora é sargento.
7: Gente, pra quem acha que ele não tá preparado, ele tem até arma, tá? Emblema da PMERG. E uma viaturazinha?
8: Um giroflex.
5: O Dia do Vira-Lata é importante para relembrar o combate ao preconceito a esses animais, que são os mais populares no país, representando 26% dos cães.
9: Hoje eu recebi a missão de falar sobre os SRDs, os nossos cães sem raça definida.

0: esses cães que são únicos. Cada um tem uma manchinha na pele diferente, cada um tem uma altura diferente, cada um tem uma orelha diferente. Então, eles são únicos. E uma coisa que é incomum a todos eles é o amor incondicional.
1: O programa Linha Verde do Disque Denúncia recebeu mais de 2.000 denúncias de agressão e abandono de cães e gatos em janeiro deste ano em todo o estado do Rio de Janeiro. O Sargento Oliveira teve um final feliz. Ganhou uma família, uma patente e virou o xodó da corporação. Mas milhares de outros vira-latas ainda esperam pela mesma oportunidade. Neste dia do vira-lata, a principal mensagem é que adotar também é um ato de responsabilidade. Antes de levar um animal para casa, é preciso ter consciência de que ele vai precisar de cuidados, atenção e carinho por muitos anos.
2: Ai, gente, é muita
3: muito
2: fofura.
3: Fofo,
2: a gente
3: muito
2: amou a reportagem.
3: Fofo.
2: E a mensagem final da responsabilidade ao ter um animal é válida e ela é fundamental. Pegou um animalzinho, tem que ter responsabilidade de ficar com ele até o fim. Tem custos, tem veterinário, fora, claro, o amor e o carinho.
3: E ó, eu não sabia dessa informação da Rebeca Renzi. Dia 31 de julho, então, é o dia do vira-lata. Dia do vira-lata.
2: Eu acho que ele merece um aumento, inclusive. Nós vamos reivindicar aqui um aumento pra ele.
3: É isso aí.
2: 5 horas e 50 minutos. Eu espero sempre dar aquela viradinha. 5 horas e 50 minutos. Em entrevista exclusiva à TMC, a coreógrafa e bailarina Débora Kolker conversou com o repórter Júnior de Castro sobre a carreira e o espetáculo Remix que está em turnê pelo Brasil. Vamos conferir.
4: Débora, são mais de 30 anos de companhia, exatamente 32 anos neste ano. E eu queria fazer uma retrospectiva com você. Voltar lá atrás, você, quando começou a companhia Débora Kolker, que hoje a gente sabe é uma das maiores do Brasil, você já trabalhou em vários lugares do mundo, já trabalhou com o Cirque du Soleil, Metropolitan, nos Estados Unidos. Você já pensava nisso? Como é que foi esse seu início de carreira, esse seu início principalmente da companhia Débora Kolker?
5: Eu dava aula de dança contemporânea já há muito tempo e eu trabalhava muito como diretora de movimento em teatro. Trabalhei assim, fiz 60 peças de teatro, trabalhei com show business, trabalhei no início da MTV e durante um tempão. Eu sou aquela típica pop, assim, né? Eu fazia show business, eu fazia televisão, sempre imprimindo, sempre trazendo a dança, né? Essa certeza eu tinha, que o meu lugar no mundo era com a dança, né? E aí chegou nessa hora, eu fiz um trabalho menor, e aí várias pessoas foram assistir, toda essa galera que eu estava trabalhando, né? Atores, atrizes, diretores, todo mundo, pô, você tem que fazer esse seu trabalho e tal. Eu falei, eu quero muito fazer. E aí eu vi que eu precisava mesmo, era de uma companhia, né?
4: Agora você em cartaz com Remix aqui em Belo Horizonte. São vários espetáculos da sua carreira unidos em um só. Eu quero saber como é que foi a curadoria para você fazer essa montagem, né? Qual recorte você quis dar para esse espetáculo que está aí em cartaz desde 2025, está viajando o Brasil e é sucesso de público e de crítica também.
5: Revisitar esses espetáculos, retrabalhar, eu volto na importância deles, eu vejo como eles estão dentes, né? Como é? Porque às vezes você olha uma fotografia e ela faz parte do seu passado.
6: Sim.
5: Você lê um livro, ele foi importante para você. E às vezes você lê um livro, vê um filme e se fala, gente, ele ainda faz parte da minha bagagem. Ainda é quem eu sou, né?
4: Eu já tô curiosíssimo para conferir o espetáculo. Com certeza eu vou estar lá. Mas agora, Débora, eu queria te agradecer muito. Um prazer imenso ter você aqui na TMC. E até a próxima.
5: Mas venham todos, espero, porque Remix é... Muita gente que viu o Remix fala para mim, ai, que bom poder ver novamente. E essa junção tão diferente provoca a nossa cabeça. Então, para quem viu, venha. E para quem ainda não viu, vem aí. Olha a gente aí fazendo novamente.
2: Convite feito e o espetáculo Remix fica em cartaz em Belo Horizonte até domingo, dia 2 de agosto, no Sesc Palladium. E os ingressos podem ser comprados no Simpla. 5h53.
3: Vamos falar de esporte agora. Ontem tivemos vários jogos, né? Pelo Campeonato Brasileiro, também teve Copa Sul-Americana. E o André Galvão tem todas as informações, resultados, análise também. Fala, Galvão.
6: Corinthians e Atlético Paranaense fizeram uma partida muito ruim na Neoquímica Arena. O 0-0 reflete exatamente o que aconteceu em campo, ou seja, nada. Foram pouquíssimas oportunidades de gol para as duas equipes. O Corinthians só teve 6 finalizações no jogo, o Atlético 2, até acertou a trave, né, numa cabeçada do artilheiro do campeonato, Kevin Viveiros, mas foi muito pouco, né, um jogo em que o futebol apanhou demais. As equipes se preocuparam mais em brigar, em discutir com a arbitragem, que também alimenta esse comportamento ruim dos atletas, do que propriamente dito em jogar futebol. Então, Corinthians e Atlético Paranaense se mantém nas mesmas posições na tabela de classificação. O Furacão faz uma boa campanha, é o terceiro colocado no Brasileirão, e o Corinthians fica estagnado ali perto da zona de classificação para a Copa Libertadores da América. Pior para o Timão foi o que aconteceu com 2 de seus principais jogadores. Zakaria Labiadi, o marroquino, e o atacante Yuri Alberto deixaram o gramado da Neoquímica Arena reclamando de muitas dores, chorando de maca, e preocupam o técnico Fernando Diniz para a sequência da temporada. Da TMC em São Paulo, André Galvão.
3: Valeu, Galvão. Inclusive sobre o Zakaria Labiadi, jogador do Corinthians, né, marroquino, a lesão muito feia, né? A gente, claro, deseja a recuperação rápida, a gente espera que não seja algo tão sério, mas as imagens assustam, né? Realmente ele torceu o joelho, uma imagem realmente muito ruim, e a gente vai aguardar então o resultado dos exames, vai passar por vários exames no dia de hoje. Enfim, a gente vai trazer as informações aqui na nossa programação. E só para pontuar aqui, nós teremos um fim de semana diferentão no futebol, bem diferente. Normalmente, a gente tem Campeonato Brasileiro, né, no fim de semana, nós teremos também Copa do Brasil, tá? Copa do Brasil, dessa vez, mata-mata no fim de semana. Amanhã tem um jogo bem legal, tem Vasco e Fluminense, clássico entre Vasco e Fluminense no Maracanã. Claro, você sabe, né, cobertura completa, a transmissão da TMC. No domingo tem Internacional em Porto Alegre recebendo o Corinthians, jogo marcado para 19h30, também com a cobertura aqui da TMC. E ainda tem Mirassol e Grêmio, também domingo às 18h. Aí na segunda-feira, dia 3, tem Atlético Paranaense e Vitória, também pelas oitavas de final da Copa do Brasil. E ainda amanhã, alguns outros jogos amanhã: Galo, Atlético Mineiro e Juventude, cobertura da TMC, você no 88.7 aí de BH, cobertura completa da TMC. E amanhã também, às 21 horas, tem na Vila Belmiro, Santos e Remo, oitavas de final da Copa do Brasil, nesse fim de semana.
7: E o pessoal no YouTube não para. Leonardo Barcelos, do Rio de Janeiro, ele diz: tem dia que vocês levantam um tema que continua rendendo lá em casa, cada um dá uma opinião diferente, ninguém percebe a hora passar, coisa boa. Obrigada, Leonardo. E tem aqui, olha que legal, a Marina Lins Azevedo, de Curitiba. Adorei saber que hoje é dia do vira-lata, tenho um pingo em casa.
3: Que fofo, que fofo.
7: E aqui, o Tebas, vou deixar para você ler esse comentário aqui do YouTube.
3: Cadê, cadê?
7: Tem no vários, YouTube? Gente, vários.
3: Mila Santos, adoro essa dupla. Bom dia, Tebas e Fernanda. Ah, muito obrigado.
7: Obrigada, Mila. Valeu. Continue com a gente, porque ó, tem mais uma hora pela frente.
3: 5 horas e 57 minutos.
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3: 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Você participa com a gente no WhatsApp no 11972211001 e no YouTube também, no arroba TMC NewsBR com imagem. E aí, em qualquer região do universo, você acompanha a nossa programação aqui na TMC. Pode estar em Júpiter, em Plutão, em Saturno, você vem com a gente no Start TMC. Manchetes agora, manchetes do Start TMC. STF autoriza a Polícia Federal a investigar Lulinha por suspeita de tráfico de influência na saúde.
7: O novo inquérito apura a suposta atuação do filho do presidente Lula em contratos e intermediações no Ministério da Saúde após desdobramentos da Operação Sem Desconto. Esse é um dos destaques que o Estado TMC traz nesta sexta-feira, 31 de julho, e tem mais.
3: Tereza Cristina admite pela primeira vez possibilidade de ser vice de Flávio Bolsonaro.
7: A senadora afirmou que discutiu a formação da chapa com o pré-candidato do PL, mas ressaltou que ainda não há definição sobre a composição.
3: Flávio Bolsonaro defende uso de vídeo com inteligência artificial e diz que Jair Bolsonaro não sabia da gravação.
7: O candidato afirma que o conteúdo divulgado na convenção do PL está dentro da legislação eleitoral e nega a participação prévia do ex-presidente.
3: Mais de 279 mil imóveis continuam sem energia elétrica após vendaval no Rio de Janeiro.
7: A tempestade derrubou centenas de árvores, afetou o transporte e deixou ao menos 2 mortes confirmadas. Equipes ainda trabalham para restabelecer o fornecimento de energia.
3: Destaques internacionais agora: Paraguai convoca embaixador do Brasil após fala de Lula sobre guerra da Tríplice Aliança.
7: Governo paraguaio entregou nota oficial em protesto às declarações do presidente brasileiro e afirmou que defenderá a dignidade e a memória histórica do país.
3: Trump anuncia acordo para desarmamento do Hamas na faixa de Gaza.
7: O presidente dos Estados Unidos afirma que pacto prevê entrega de armas pelo grupo palestino e retirada gradual das tropas israelenses. Israel ainda não comentou o anúncio.
3: Espanha enfrenta a crise migratória após entrada em massa de imigrantes.
7: O governo reforçou a segurança e confirmou ao menos 18 mortes após travessias em larga escala pela fronteira com o Marrocos.
3: E no esporte, quinta-feira de muitos jogos decisivos no Campeonato Brasileiro e confrontos eliminatórios na Copa Sul-Americana. Daqui a pouco, informações no Start TMC. 6:01.
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7: Seis horas e um minuto, hora da gente acionar o nosso Bruno Rizzi. A gente vai se falando aqui, olha, gente, pelo WhatsApp, ele no carro vindo pra cá, claramente que vai ouvindo aqui a dupla, pra ele já saber os principais assuntos que ele vai destrinchar aqui. Hoje não foi diferente, obviamente, ele já tá aqui, ó, só no tecladinho, selecionando os principais assuntos
3: com seus gráficos ali.
7: Bom dia.
14: Bom dia, Fernanda Câmara, Rafael Tevas. Bom dia ao nosso ouvinte espectador do Start TMC. Hoje a gente vai trazer aqui, obviamente, a novela da vice de Flávio Bolsonaro, que já se arrasta por muito tempo. Ontem ganhou um novo capítulo com a história de Tereza Cristina, que, enfim, chegaram até a dizer que poderia estar certo todo esse acordo, mas no final do dia também o próprio partido Progressistas, que faz parte da federação União PP, né, União Progressistas, trouxe ali alguns elementos que talvez colocaram água nesse chope aí. Mas ela segue aparentemente interessada. Eu vou trazer os desdobramentos e as próximas fases aqui para vocês, se ela deve ser vice ou não deve, do que depende isso tudo. A gente vai trazer também toda a questão sobre o desenrolar no Paraná, né, que também é uma eleição muito importante, super relevante da gente também olhar aqui alguns desmembramentos, algumas alianças sendo formadas e desmembradas também por lá. E todo o cenário, obviamente, da política aí, com as campanhas de Lula, Flávio Bolsonaro, tudo muito, não vou dizer nos momentos finais de decisão, mas tem um marco importante agora, que a partir de 5 de agosto é o término das convenções, é uma das portinhas que se fecha ali, né?
3: Algumas especulações vão diminuir.
14: Vão diminuir, né? Sem dúvida nenhuma. É. Então a gente tem aí uma série de portas abertas ainda, mas as especulações vão diminuindo, vão fechando as portas e vamos caminhando para o cenário mais normal ali de tudo, que é realmente a definição, a disputa das eleições ali em outubro.
7: Essa questão aí da Tereza Cristina, o pessoal aqui no YouTube perguntando, mas a gente vai desmembrar daqui a pouco, mas o pessoal perguntando se depende só da resposta dela para ser vice ou não. Não é bem assim, mas o Bruno Risi vai trazer todas as explicações logo mais, né, Bruno?
14: Vou trazer todo o detalhamento, se depende dela, não depende, depende do Jair, depende do Flávio, depende do União Progressistas, depende de quem e mais do que tudo, se ela decidir ir, ela vai ser ou não? Essa é a grande questão ali. Que
3: muita articulação também no Paraná, né, Bruno Risi?
14: Paraná também.
3: No Paraná, com o cenário aos poucos ficando um pouco
14: lembrando
3: mais claro.
14: Lembrando que no Paraná
3: também
14: a gente tem a figura de Sérgio Moro, né? Que é uma figura ali. Então a gente tá falando do Paraná, uma eleição pro governo do estado, né? Algo regional, mas que tem a figura. Tem duas figuras muito marcantes a nível nacional, inclusive. Sérgio Moro, que lidera as pesquisas até o momento. E por outro lado, a gente tem Ratinho Júnior, que é o atual governador, que já é reeleito, não pode se candidatar novamente, mas Ratinho Júnior, além de ter um conhecimento, né, da população sobre o seu nome, também foi um possível pré-candidato à presidência da República. Então ganhou uma notoriedade nacional e tem um desenrolar com o apoiado dele nessa questão. É isso que a gente vai trazer aqui. O negócio está ficando um pouco mais complicadinho para o Moro lá, a gente vai trazer.
3: 6:05, a gente vai começar a movimentar ao vivo a nossa reportagem aqui do Start TMC. A gente manda um bom dia, inclusive, aos nossos repórteres espalhados por todo o país. Vamos começar pelo Rio de Janeiro, um assunto delicado. Os corpos das duas vítimas do desabamento de um muro durante o vendaval no Rio de Janeiro vão ser velados hoje, sexta-feira. O Gustavo Sleman está ao vivo com a gente, tem todos os detalhes, Sleman.
15: É isso, acontece hoje, né? Os enterros do Tássio Maia dos Santos, de 41 anos, ex-jogador do Botafogo, e do amigo dele, o Vandré Cordeiro. Os dois que morreram após serem atingidos pelos escombros de um muro que desabou em Santa Teresa, na região central do Rio de Janeiro, durante a ventania da quarta-feira. A gente lembra que um outro corpo também foi encontrado em Paraty, de um pescador na Costa Verde do Rio de Janeiro. Essa identidade foi confirmada pelo Instituto Médico Legal, pela Polícia Civil aqui do Rio de Janeiro. Esse corpo que foi localizado ontem à tarde pelo Corpo de Bombeiros. Então, com isso, chegou a 3 o número de vítimas que morreram, né? Perderam a vida por causa da ventania, dos impactos da ventania que atingiu o Rio de Janeiro na última quarta-feira. Terminou na meia-noite de hoje, inclusive, o alerta de novos vendavais por parte da Defesa Civil do Estado. Esse alerta perdurou até a meia-noite de hoje. Claro que ainda pode ter alguma atualização durante amanhã e durante a tarde. Afinal de contas, a gente está com a aproximação de uma frente fria que, segundo os meteorologistas ouvidos pela reportagem da TMC, foi a grande causa dos fortes ventos. Mas, enfim, a gente vai ficar em alerta em relação a isso, porque a cidade ainda contabiliza e ainda repara muitos impactos causados pelo fenômeno. Por exemplo, muitas pessoas ainda sem luz em diferentes áreas do Rio de Janeiro, não apenas na capital fluminense. Na capital, a gente pode destacar algumas regiões, como a Zona Norte, bairros como Anchieta, Tijuca, Vila Isabel, e também bairros da Zona Oeste e alguns trechos da Zona Sul da capital fluminense também. E em outros lugares do estado, temos cidades na Baixada Fluminense, em alguns casos que são até curiosos, digamos assim. Por exemplo, em Nilópolis, na Baixada, parte da cidade está com luz e a outra parte não. E aí chama atenção porque todo o município é atendido pela mesma fornecedora de energia. A gente está em contato com a Light, que montou uma força-tarefa. A gente entrou em contato com a empresa, que disse que no momento mais crítico, mais de 1 milhão de clientes ficaram sem energia. Esse número foi reduzido por conta da força-tarefa montada pela empresa, que conseguiu reduzir esse número para pouco mais de 296 mil clientes ainda sem energia. Já em relação à Enel, que é a outra concessionária que atende outros trechos aqui do Rio de Janeiro, como parte de Duque de Caxias, região serrana, Petrópolis, Teresópolis, enfim, e a região metropolitana, do outro lado da poça, como a gente costuma brincar aqui, essa empresa disse que já está com 95% já da energia restabelecida para os seus clientes. Então, claro, a gente vai continuar atualizando, afinal de contas, é um problema crítico, né? Muitas pessoas, 2 dias sem luz, ainda mais quando você trata de comércio, com as pessoas perdendo seus materiais que servem aí para vender e etc.
7: Obrigada, viu, Gustavo, por todas as informações. E se você tiver mais novidade, aciona a gente aqui. Ótimo trabalho para você, 6:08. Pela primeira vez, a senadora Tereza Cristina confirmou que discutiu a possibilidade de integrar a chapa presidencial de Flávio Bolsonaro. Apesar da conversa, ela afirmou que ainda não há definição sobre a candidatura a vice-presidente. Assunto para o Rafael Felitti, ao vivo.
16: Oi, Fernando. Oi, Rafa. Bruno, bom dia para vocês, bom dia para todo mundo que nos escuta. Pois é, ontem à tarde, quando essa informação começou a circular nos bastidores de que a Tereza Cristina teria aceitado o convite de Flávio Bolsonaro para ser vice, isso começou a ser movimentado, né? Criou-se a expectativa de que isso pudesse ser confirmado, mas não foi o que aconteceu. O PP, na verdade, a Federação União Progressista, né, do PP e do União Brasil, é contra, né? Vem se posicionando contra essa aliança com a chapa de Flávio Bolsonaro, porque para Tereza Cristina ser vice de Flávio, a federação teria que se coligar, né? Teria que fechar essa parceria com o PL e ir junto com o Flávio Bolsonaro nessas eleições, sabe? Que isso implica uma série de questões ali estaduais, né? Nas outras campanhas dos partidos, e eles não veem como interessante entrar nessa campanha eleitoral de Flávio Bolsonaro. Como o Bruno trouxe pra gente aí já de um bastidor aqui durante o programa, não é de interesse do Ciro Nogueira, né, do presidente do PP, senador. A gente lembra que ele e Flávio se afastaram um pouco quando o Ciro Nogueira foi citado ainda no começo ali das fases das investigações do caso Master. O Flávio Bolsonaro se descolou um pouco dele publicamente, e aí eles que tinham uma relação próxima, né, Ciro, que sempre que foi ministro do pai de Flávio, o ex-presidente Jair Bolsonaro, ele acabou se afastando. Então, o Flávio, segundo o que a gente tem nos bastidores, ele tem um aceite da Tereza Cristina, mas não tem um aceite do partido dela. É, ele tem ali, então, a vice dos sonhos dele, que ele já tinha falado em outras oportunidades, fazendo uma comparação ali com o futebol. Parece quando um time quer contratar um jogador muito bom, acerta as bases salariais com ele, mas falta o mais difícil, que é conseguir a liberação do time que ele joga, né? Pagar ali a multa rescisória, negociar a transferência, que geralmente é o mais difícil nesses casos. Uma situação parecida que está vivendo o senador Flávio Bolsonaro, o candidato Flávio Bolsonaro, com a senadora Tereza Cristina.
7: Obrigada pelas informações, Rafael Felitti. Bom, Tereza Cristina, então, falando aí da possibilidade de ser vice do Flávio, mas não é bem assim. Mas e se ela quiser, Rize? Exatamente, não é bem assim, tem outras questões ali por trás, como é que funciona isso? Porque é dúvida, inclusive, aqui dos nossos ouvintes.
14: Esse ponto é interessante, assim, não depende da Tereza Cristina nessa altura do campeonato. Não existe o cenário de Tereza Cristina ser a vice sem haver uma coligação dos partidos, tá? Isso não tem como. Então, se a Federação União PP não tiver interesse em se filiar ao PL, ela não tem alternativa. E se ela quiser, se ela mudar de partido e tal, não tem mais tempo, não tem como mudar de partido agora então eu vou mudar de partido, aí eu viro vice com uma aliança, vou pro PL, tá? Não existe.
7: Então quem define é o partido,
14: ela precisa do acordo dela, precisa do ok dela nas tratativas internas, né? Eu tenho desejo, eu quero, quanto a isso, ok. Mas sem essa aliança, é o que o Felitti trouxe ali, sem o clube detentor dos direitos dar o ok, nada feito. Você pode acertar tudo nos bastidores, tá tudo certo, né? É aquela história,
3: falta só assinar, né?
14: Falta só a mãe autorizar, né? Os amigos combinaram tudo, mas a mãe não autorizou, então é basicamente isso aí. Agora, Tereza Cristina, ela é vista como uma vice dos sonhos para Valdemar.
3: Por quê? Esse é um ponto fundamental. Por que que Flávio Bolsonaro, o Valdemar, quer tanto a Tereza Cristina? Acho que é fundamental explicar isso.
14: Esse ponto é ótimo, Tebas. Vamos lá, são dois motivos principais. Tá? Primeiro ponto, a união com a Federação União PP, nessa coligação, aumentaria o tempo de TV para Flávio Bolsonaro, justamente por ter a coligação. Um número maior de representantes caberia um tempo maior. Hoje Flávio tem com uma chapa por sangue, como chamamos, né? Se for realmente apenas Flávio e uma vice
17: do próprio PL, ele teria algo como 20% a menos de tempo de TV em relação ao presidente Lula, ao PT e suas coligações. Esse é o primeiro ponto. Segundo ponto, a questão do agro. Tereza Cristina é uma representante muito forte do agro, além de ser também, vou até trazer um terceiro motivo, uma presença feminina, que é de desejo do PL, é de desejo de Flávio ter uma mulher na representação da vice. Tereza Cristina, que foi ministra no governo Bolsonaro, tem uma forte ligação, é senadora da República, tem uma forte ligação com o setor agro e seria muito benquista, muito bem vista pelo agro. Aí você me fala, Bruno, beleza, mas o agro já vota no Flávio sim ou sim, com ou sem Tereza Cristina. Realmente, mas o apoio e a mobilização do setor em relação a isso muda muito, né? O setor, o agro veria a possibilidade de ter uma vice como Tereza Cristina com muitos bons olhos. E isso os motivaria a apoiar ainda mais, né, a campanha de Flávio, ou ao menos apoiar a campanha de Flávio e se mobilizar para isso. Então, mudaria. Ah, isso vai mudar quanto em percentual de intenção de voto? Aí é outra história. Mas que a mobilização que hoje está bem distante seria uma aproximação importante num setor super importante. Agora, trazendo aqui para vocês também o lado do progressistas, do PP, né, que faz parte dessa
3: Ciro
17: federação.
3: Ciro Nogueira e tudo mais.
17: Que tem como presidente Ciro Nogueira, né, que é o presidente do partido de Tereza Cristina. O que que acontece? Ele não quer essa coligação com o Flávio Bolsonaro. Ele foi ministro de Jair Bolsonaro, ele tem uma proximidade, ele tem uma relação de longo prazo, mas quando estouraram algumas fases do escândalo do Banco Master, que citaram seu nome, Flávio fez questão de se afastar de Ciro Nogueira. Não só de não defendê-lo, mas fez questão também de dizer, ó, não é comigo, ele foi ministro do meu pai, algo assim, né? Então, assim, Ciro Nogueira ficou muito chateado. Ficou muito sentido com esse afastamento de Flávio num momento delicado ali para ele, que ele precisava desse apoio de um, talvez, aliado, como ele imaginava. Esse é um ponto, tá? Segundo ponto, eu já falei diversas vezes, os partidos do grande centrão, que a gente sempre fala, têm uma intenção de formar bancadas. Eles não têm intenção de formar uma coligação para a presidência da República, não faz sentido. Para eles é mais interessante formar as alianças regionais. Ah, nesse estado vale a pena apoiar Lula, nesse estado vale a pena apoiar Flávio, nesse estado vale a pena apoiar Caiado. O que os estados entenderem como mais válido, né? O mesmo partido, diferentes posições dos estados. Por quê? Permite que os deputados, candidatos a deputados, senadores, tenham uma mobilidade maior perante o seu eleitor.
3: Perfeito.
17: E consigam penetrar mais sem ficar preso a uma aliança única, que no final das contas só vai trazer prejuízo. Ah, ele estaria dentro de uma chapa do presidente da República. Ok, mas isso não seria suficiente. Por fim, existe também um acordo de não agressão no Piauí, que é o estado de Ciro Nogueira. Não é que Lula vai apoiar, Ciro vai apoiar Lula, não é isso. Mas assim, ó, vamos ficar quieto? Você não me ataca, eu não te ataco lá no Piauí. A gente fica tudo certo. Eu garanto minha reeleição, você garante a sua e fica tudo ok.
3: 6 horas e 17 minutos, a gente vai para Belo Horizonte agora conversar com o Júnior de Castro, que já está conectado com a gente. A justiça reduziu a indenização paga a familiares de um bebê que morreu na tragédia de Brumadinho. Júnior, quais as informações sobre esse caso? Bom dia para você.
18: Bom dia, Rafael, Fernanda, Bruno. Excelente sexta-feira para todo mundo ligado com a gente aqui na TMC. Pois é, essa indenização seria para os avós e tios dessa criança, desse bebê que morreu na tragédia de Brumadinho. O valor total dessa reparação seria de R$1 milhão, mas agora ela caiu para R$350 mil, isso por uma decisão unânime da quarta turma do Supremo Tribunal de Justiça. Os ministros entenderam que os familiares continuam tendo, sim, direito a essa indenização por danos morais, mas avaliaram que nesses casos não basta apenas comprovar o parentesco. Eles também dizem que é preciso analisar qual era a convivência com a vítima e a intensidade do vínculo afetivo ou ainda da dependência emocional ou econômica. Com isso, o STJ fixou o pagamento de 150 mil para cada um dos dois avós e 25 mil para cada um dos tios. Antes, o Tribunal de Justiça aqui de Minas Gerais havia estabelecido 400 mil para cada avô e 100 mil para cada tio. A gente lembra aqui, a gente reforça que a Vale recorreu para contestar aí os valores da indenização e não os direitos da família a essa reparação. O STJ também manteve a decisão de que os juros sobre essa indenização devem ser contados aí desde o rompimento da barragem, então desde janeiro de 2019. Eu volto com vocês.
7: Nossa, que coisa, né, Júnior? A gente aqui também discutindo sobre isso, então se você tiver mais destrinchamentos, pode trazer aqui pra gente saber de todas as novidades. Obrigada, a gente também acompanha esse caso, 6 horas e 18 minutos, agora a gente vai para Curitiba. Rafael Greca deve anunciar nesta sexta-feira a desistência da disputa pelo governo do Paraná. O ex-prefeito de Curitiba será confirmado como vice na chapa de Sandro Alex, candidato apoiado por Ratinho Júnior. Leonardo Gomes, conta aí pra gente, então. Bom dia.
19: Bom dia a todos. Tem até uma coletiva marcada, né? Coletiva, para ficar claro para o público, é um encontro com a imprensa, né? Onde ele vai poder responder algumas perguntas, não só o Rafael Greca, mas muito provavelmente também, pelo menos, algum representante do PSD. Mas é aquilo, é um anúncio que todo mundo já sabe, o próprio ex-prefeito de Curitiba já conversou com a TMC, conversou com outros colegas de imprensa e confirmou. Não, realmente aceitei, não deu detalhes, é claro, né? Mas de que costurou junto principalmente a Ratinho Júnior, atual governador do Paraná, que é o grande articulador nesse momento para construir uma chapa forte, porque ele quer, claro, um sucessor. Sandro Alex não está reagindo muito nas pesquisas, ou pelo menos em boa parte dos institutos de pesquisa. Em alguns ele aparece ainda abaixo de 10% das intenções de voto. Já Rafael Greca, em 14%, 15%, ali em terceiro lugar, mas com uma quantidade significativa. Desta forma, Rafael Greca sai da disputa para o governo e vai para a disputa do vice, né? Ele vai ocupar a chapa com o Sandro Alex. O Rafael Greca é do MDB, ou seja, a gente não vai ter uma chapa pura do PSD, mas sim Sandro Alex, que foi secretário de infraestrutura do governo Ratinho Júnior, ali encabeçando a chapa, e logo do lado dele, o braço direito, deve ser Rafael Greca. E aí nós temos o restante da chapa, já que a gente tem esse ano para votar, por exemplo, para o Senado, onde nós já temos o primeiro nome, são duas cadeiras, né, para o Senado neste ano. A primeira que vai disputar essa cadeira, a gente tem o Alexandre Cury, que é presidente da Assembleia Legislativa do Republicanos, e a outra vaga, Léo, podemos ter também um anúncio hoje ou no final de semana, durante as convenções partidárias do MDB, o Álvaro Dias, figura conhecida, foi candidato à presidência da República e também senador por praticamente 20, quase 30 anos, e ele pode compor essa segunda vaga. Então a gente deve ter uma aliança muito forte, talvez a mais forte do PSD nesse momento, junto com o MDB. Vamos aguardar.
7: Obrigada pelas informações, Leonardo Gomes. A gente pode falar que foi uma movimentação de peso, então, Rizzi?
14: Sem dúvida, sem dúvida. Foi um golaço da campanha de Sandro Alex junto a Ratinho Júnior. Ratinho Júnior, que tem um índice de aprovação do seu governo enorme, enorme, na casa ali dos 80%. A gente trouxe até a pesquisa Quest com o estado do Paraná essa semana aqui no Start TMC. A gente falou disso. É muito importante para a campanha de Sandro Alex, que é o indicado, que é o sucessor, que é o escolhido por Ratinho Júnior, para que, com essa aliança, o que, que acontece? Greca, que tem uma aprovação também interessante, já foi, inclusive recentemente, prefeito de Curitiba, tem um carisma muito grande, tem um conhecimento da população também muito grande, tinha uma aprovação também relevante. Ele surfa uma onda positiva ali no estado do Paraná, claro que não é unanimidade, isso é impossível na política, mas ele é um cara muito bem quisto. E ao conseguir, pelas próprias pesquisas, ele vinha conseguindo um desempenho melhor do que de Sandro Alex. Vinha ali Moro em primeiro lugar, né, Sérgio Moro, em segundo lugar Requião Filho, né, que é o candidato adversário ali. Em terceiro lugar vinha Rafael Greca, em quarto lugar Sandro Alex. Agora você tem ali algo como 15%, na média, tá? 15% das intenções de voto de Greca, que é o trabalho de Ratinho Júnior e Sandro Alex de puxar.
17: E aí se soma às suas intenções de voto e eles vão ganhar muita força agora, nesse momento. E aí a gente tem as campanhas valendo. E aí é quando o Ratinho Júnior vai entrar em jogo e vai mostrar que o seu candidato é Sandro Alex. E aí ele vai dar todo o apoio necessário ali, porque ele quer fazer esse candidato ser o eleito ali, que é quase que a sua reeleição, né, entre aspas, aqui. Então é um apoio forte, e eles vão com tudo para conseguir pro segundo turno contra Sérgio Moro.
3: Ou seja, é uma eleição que estava em tese encaminhada, mas que com essa mudança fica totalmente em aberto, especialmente nesse eventual cenário de segundo turno.
17: Em duas mudanças, Tebas, que é interessante a gente trazer. Primeiro ponto, a mudança de cenário, né? Então você tinha ali caminhando para ser um segundo turno de Moro e Requião Filho. Esse é um ponto. Segundo, vai ser uma eleição da direita contra a direita, se for o segundo turno assim, né? Porque Requião Filho mais pro espectro de esquerda e Sérgio Moro mais pro espectro da direita era o que se desenhava. Agora, você vem Sérgio Moro contra Sandro Alex. Então você tem um cenário mais de uma direita bolsonarista com Sérgio Moro versus uma direita de Ratinho Júnior, pouco mais ao centro, através de Sandro Alex. Lembrando, Sérgio Moro, apesar de ser essa direita mais bolsonarista, tem brigas históricas também em seus tempos como ministro da Justiça no governo Bolsonaro. Então ele divide opiniões do próprio bolsonarismo. Então não é uma campanha tão unânime assim, apesar de ser o grande favoritismo, especialmente no seu estado natal, que é o Paraná, né? Então vai ser muito disputada, uma eleição para a gente ficar bem atento, vai ser muito interessante, vai ter quase que um elemento, entre aspas aqui, de fogo amigo no Paraná, porque vai ser direita contra direita. Se todo mundo quiser ficar tocando a bola pro lado para um ajudar o outro, naquele esquema que a gente já viu, vão cair do cavalo, porque quem vai subir nessa seria Requião Filho. Então a direita vai precisar atacar a direita. Então vai ser aí um cenário muito interessante. Vamos ver como reflete a intenção de voto esse apoio. Vamos ver, vai transferir tudo de Greca para Sandro Alex? Vai transferir para Indeciso? Vai transferir para o Moro? Vamos ver como fica, cenas dos próximos capítulos das pesquisas do Paraná, cenário interessantíssimo.
3: Cenas dos próximos capítulos.
17: Cenas dos próximos capítulos.
3: 6 horas e 25, já um jargão do Bruno Rizzi. 6 e 25, a gente vai agora conversar com Lívia Braz em Brasília. Olha, assunto também repercutindo muito, mas muito mesmo nas redes sociais. O ministro André Mendonça do STF autorizou a abertura de inquérito da PF, da Polícia Federal, para investigar o Lulinha, o filho do presidente Lula, por suspeita de tráfico de influência na saúde. Lívia, muito bom dia para você. A repercussão enorme dessa notícia.
20: Sim, Rafa, bom dia para você, Fernanda, Bruno, todo mundo que acompanha a gente. Esse é um desdobramento, né, daquela operação sem desconto que apura o esquema bilionário de fraude nos descontos das aposentadorias e pensões do INSS. E aí, durante a análise de celulares, mensagens e outros materiais que foram apreendidos durante essa operação, os investigadores, eles encontraram aí algumas referências a um possível elo entre o chamado careca do INSS e pessoas que são identificadas como ligadas ao filho do presidente Lula, ao Lulinha. Na investigação original sobre esse caso, né, sobre as fraudes do INSS, não foi encontrada nenhuma prova suficiente para responsabilizar o Lulinha. Por isso, a Polícia Federal pediu ao Supremo Tribunal Federal a abertura de um inquérito separado, que é isso que vai acontecer a partir de agora, que é exclusivamente para apurar se ele, o Lulinha, ele teria usado a influência que tem dentro do governo para facilitar algum tipo de encontro, algumas agendas, alguns contratos também de empresários com o Ministério da Saúde. Agora, com essa autorização que foi liberada aí pelo ministro do Supremo, André Mendonça, a Polícia Federal, ela vai cruzar agendas oficiais, registros de entradas em órgãos públicos e outras informações que foram conseguidas aí ao longo, né, dessa investigação por meio de medidas que foram autorizadas pela Justiça para verificar se houve, de fato, algum tipo de atuação irregular do Lulinha. E aí é muito importante a gente deixar claro aqui, né, que a abertura desse inquérito, ela não significa que houve algum crime. A investigação, ela tem como objetivo justamente reunir todas as provas para confirmar ou para descartar qualquer tipo de suspeita.
3: Valeu, Lívia, muito obrigado pelas informações, Lívia Braz. Bruno Rizzi, qual impacto eleitoral pode ter essa notícia pensando na candidatura, claro, né, obviamente, do presidente Lula?
17: A gente vai acompanhar nas pesquisas, nas próximas pesquisas, como fica a percepção, essa relação do eleitorado em relação à operação envolvendo o nome do filho do presidente Lula. É algo que com certeza a campanha vai ficar atenta, não é um elemento novo, não é um problema novo para a campanha lidar, não, os fatos não surgiu agora, mas esse avanço da questão, qualquer que seja o avanço, né, a gente não está falando nem de um avanço efetivo ali, num novo passo, caminhando para uma condenação, não é nesse sentido, né? Isso é, enfim, são passos da justiça, mas, por exemplo, a questão do Dark Horse, que teve a abertura do inquérito, né, na relação com o Flávio Bolsonaro, isso já mexeu com o Moro ali, né? Opa, operação da PF, abertura de inquérito, apesar de ser um processo normal, né, já mexe. Ser uma fase normal, já mexe. Mexeu ponteiro essa questão do inquérito do Dark Horse na Polícia Federal para Flávio Bolsonaro? Não mexeu ponteiro. Mas o caso do Banco Master, que envolve corrupção, mexeu muito os ponteiros para ele. Uhum. Então, a gente vai ter que entender qual a percepção do eleitor.
3: E o Lula já foi a público e falou, olha, eu não vou proteger, se tiver que investigar.
17: Se tiver que ser
3: tal,
17: preso, vai ser preso, né? É, mas não basta.
3: Exatamente.
17: Né? Não basta. Ele vai ter que saber lidar com isso aí, a campanha vai ter que trabalhar. É aquela história, né? É, o telhado de vidro dos dois vai ficar exposto. Muito do telhado de vidro ainda está coberto com lona para os dois lados. E a hora que as campanhas começarem, essas lonas são tiradas e as pedras começam a ser arremessadas sobre esses telhados de vidro. Quem vai ganhar as eleições? Quem conseguir proteger mais o seu telhado de vidro, né? Então, vai ser uma eleição aí animada, sendo os próximos capítulos. Infelizmente, para não perder o clichê, né? Mas, infelizmente, com essas questões negativas para os dois lados. A quem é o menos negativo? Terrível pra gente aqui como eleitor.
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0: 6:33. Bom dia para você que acompanha a programação da TMC aqui em 101.3. Eu sou Gustavo Silema, te acompanho nesta sexta-feira, dia 31 de julho de 2026. O último dia do mês de julho já chegando, agosto chegando também, batendo a porta. Muita gente gosta, outras pessoas não. Mas enfim, a gente, claro, vai atualizar tudo aqui na nossa programação em 101.3. Hoje, dia 31 de julho, como eu disse, Dia Mundial do Guarda Florestal, Dia do Vira-Lata e Dia da Mulher Africana e também Dia Nacional da Campanha do Quilo. Participe da nossa programação, nosso WhatsApp 99557-1013, 99557-1013. A gente está aqui ao vivo agora com a participação do Rafael Alves. Fala, Rafa, bom dia.
1: Muito bom dia para você, Gustavo, para todos os nossos ouvintes que acompanham a nossa programação. A cidade ainda recalculando a rota depois de tudo que a gente viveu com a ventania aqui no Rio de Janeiro. A gente volta a atualizar o número de ocorrências em aberto no Centro de Operações da Prefeitura. 46 quedas de árvore ainda continuam em aberto no sistema da Prefeitura, ou seja, o trabalho continua. Destacamos ontem a região ali da Grande Tijuca, ainda com alguns problemas na região, por exemplo, na Praça Nobel, Rua Silva Teles no Andaraí, Rua Canavieiras no Grajaú, assim como a Rua Heber de Boscoli, Rua Itabaiana, mas não só ali na região da Grande Tijuca, mas também em vários pontos aqui do Rio de Janeiro, Zona Norte, a própria Zona Sudoeste, a Dica Machado no Recreio dos Bandeirantes, tem dois locais com quedas de árvore nesse momento, além também de pontes como a Lagoa Rodrigo de Freitas, Laranjeiras, Ipanema, Tijuca, a região ali da Muzema, Rio Comprido. Nesse momento a cidade continua em estágio 2, apesar de não termos nenhum registro ontem de algo mais grave acontecendo, a cidade continua em estágio 2 ainda, aquele momento que tem ocorrências em aberto que podem se agravar, então por isso a cidade fica naquele estágio de atenção. A gente vai continuar acompanhando todos os detalhes. E só para a gente ter uma dimensão, 347 ocorrências de queda de árvore contabilizadas até o momento, ou seja, foi realmente um estrago muito grande provocado pelas chuvas aqui no Rio de Janeiro, Gustavo.
0: Pois é verdade, Rafa, 3 pessoas, né, que acabaram perdendo a vida. A gente teve 2 pessoas em Santa Teresa e ontem, durante a tarde, a identificação, a confirmação da identificação de um pescador, conhecido como Celson, identificado, na verdade, como Celson Costa Júnior, de aproximadamente 60 anos. Foi encontrado na praia de Itarituba, o corpo dele, em Paraty, na Costa Verde, a aproximadamente 400 metros da areia. A gente também tem um idoso de 78 anos internado em estado grave no Hospital Geral de Nova Iguaçu, Hospital da Posse, após ter sido atingido na cabeça por uma telha, né, durante o vendaval. A gente conversou com algumas testemunhas que contaram que ele estava indo na padaria quando foi atingido na cabeça. 6:36.
2: 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Você está no Start TMC comigo, Fernanda Câmara, Rafael Tebas e Bruno Rizzi, é quem eu vou acionar agora, porque a gente estava falando de Tereza Cristina, com a possibilidade dela ser vice de Flávio, que não depende só dela, enfim, mas ainda falando do PL, a campanha de Flávio Bolsonaro troca de comando da comunicação pela segunda vez e anuncia Duda Lima como marqueteiro, Rizzi.
3: Pois é, a partir de agosto aí, a gente vai ter mudanças na equipe de Flávio Bolsonaro. Passa a ser comandada por Duda Lima, que é próximo a Valdemar da Costa Neto, presidente do PL. Ele é visto por Valdemar e pelo núcleo duro ali do PL como um cara mais combativo ao Partido dos Trabalhadores, ao presidente Lula, mais articulado, mais hábil dentro do próprio PL e melhor na visão de Valdemar do que as equipes que estão lá atualmente. Eduardo Fischer, que estava encabeçando aí a comunicação, sai agora hoje, 31 de julho, né? Ele não tem o contrato renovado, a maioria dos contratos ali de comunicação se encerram hoje, então eles não serão renovados, e ele sai aí com uma certa crítica por parte do PL, até de apoiadores, de não ter conseguido criar um discurso forte para Flávio e nem conseguido emplacar uma linha que desse um protagonismo maior. Ficou mais no campo das respostas e reações do que, de fato, na criação de um discurso e de uma imagem mais positiva para Flávio Bolsonaro.
4: E o Duda chegou a afirmar que a tendência era não participar da campanha, mas foi convencido.
3: Foi convencido, Valdemar e Rogério Marinho. O Rogério Marinho também participou, né? O senador líder ali do Partido Liberal, que também tem essa participação relevante ali nas negociações, é quem está fazendo a coordenação de campanha de Flávio Bolsonaro. Ele teve a anuência de Rogério Marinho também, teve o apoio dele. Agora, vale um parênteses aqui, tá? Rogério Marinho deu seu aval, teve a anuência dele, mas eles não têm boa relação, tá? Esse é um bastidor aqui. Por isso que Duda Lima só surge agora aos 45 do segundo tempo, né? Vamos lá, 45 do primeiro tempo, que o segundo tempo tem aí a campanha, mas por isso que ele não surge ali no aquecimento desse jogo, né? Por isso que ele só vem agora, quando o cenário ficou ruim e viram que realmente, assim, a gente não se dá bem, a gente não se gosta, mas Duda Lima é o nome melhor em relação ao que a gente tem agora. Então, agora a expectativa do PL, conversei com uma pessoa ontem do partido sobre o que ele estava, né, percepção, o que ele estava sentindo, o que ele achava, trouxe que uma expectativa que a campanha melhore e se profissionalize e que Flávio deixe de falar apenas para sua bolha, chegando de vez aos eleitores independentes. Essa foi a resposta que eu tive de uma pessoa do PL com relação às expectativas com a chegada de Duda Lima. Só um último parênteses, mostra uma vitória de Valdemar. Valdemar está ganhando as disputas internas ali, né? Independentemente de Flávio. A questão da vice também está muito mais alinhada às escolhas de Valdemar do que a de Flávio, né? Tereza também, eu falei aqui, a vice dos sonhos de Valdemar. Então Valdemar vem ganhando as disputas, Flávio está perdendo espaço dentro do partido. Com relação às decisões, que fique claro. Né? Não estou falando de perder espaço do candidato, nada disso. Mas em relação às decisões estratégicas da campanha, estão deixando... Valdemar tá puxando para ele junto com o Rogério Marinho.
4: Muito interessante, a gente vai acompanhar Bruno Rizzi no TMC 360. Daqui a pouco a gente confere Bruno Rizzi.
3: É isso aí, fiquem ligados.
4: Estamos ligados.
3: Se conectados.
4: Estamos ligados.
3: Ligados, valeu, sintonizados.
4: Bruno Rizzi, nosso colunista aqui do Start TMC. 6 horas e 41 minutos. A gente vai girar a nossa reportagem. Ricardo Sparvoli já está ao vivo aqui. Olha, um caso super delicado. Dois policiais militares absolvidos pela justiça no caso da morte de um jovem durante uma operação em Paraisópolis, zona sul da capital paulista. Sparvoli, que caso é esse e quais os desdobramentos?
5: Bom, esse caso chocou o Brasil no ano passado, Rafael Tebas, por conta das imagens das câmeras corporais, todo mundo ficou sabendo. Com essa absolvição, foram expedidos os alvarás de soltura dos policiais militares Renato Torquato da Cruz e Robson Noguchi de Lima, quando eles executaram Igor Oliveira de Moraes Santos. Na ocasião, os agentes alegaram que realizavam patrulhamento em Paraisópolis para combater o tráfico de drogas na região. Os vídeos das câmeras corporais, como eu comentei, mostram a sequência que terminou com a morte de Igor. Ele aparece inicialmente rendido, com as mãos sobre a cabeça, e em seguida se deita no chão depois de receber ordens dos policiais. Depois, começa a se levantar com uma mão erguida, novamente obedecendo às determinações dos agentes, mas nesse momento, o cabo Renato Torquato da Cruz faz o primeiro disparo. Logo em seguida, Robson Noguchi de Lima também atira contra o jovem. As imagens das câmeras corporais não mostram nenhuma arma com nenhum dos suspeitos, incluindo Igor. E até o fim das gravações das quatro câmeras corporais, não há registro da apreensão de nenhuma arma. De acordo com as investigações, as imagens das câmeras mostram que Igor foi vítima, sim, de execução. Os PMs não sabiam que os equipamentos estavam funcionando e gravando toda a ocorrência. Em nota, os advogados da família de Igor já informaram que entraram com recurso contra a sentença. Rafael.
2: Valeu. E a gente vai acompanhar então, né, depois desse recurso, o que vem.

0: motos e, consequentemente, também o aumento de acidentes envolvendo esse tipo de veículo. Com a nova legislação, então, a Prefeitura deve publicar periodicamente informações ali detalhadas sobre os atendimentos relacionados a acidentes com motociclistas, como você disse, na rede municipal, perdão, de saúde. Segundo a lei, então, deverão ser divulgados o número de atendimentos realizados com detalhamento de quantos pacientes eram pedestres, atropelados, condutores ou passageiros desses veículos. Esses balanços também vão informar o número de vítimas que morreram em decorrência dos acidentes e quantas ficaram com sequelas permanentes. De acordo com a lei, então, essas informações vão ser publicadas ali no mínimo a cada quadrimestre por meio dos canais oficiais de comunicação da Prefeitura do Rio. Essa medida, claro, que tem o intuito de melhorar ali as políticas públicas aqui do Estado e campanhas também, gerar campanhas de conscientização sobre o tema. Volto com vocês.
1: Obrigado, Beatriz, pelas informações. A gente continua aqui movimentando a nossa reportagem em todo o país. Agora, Belo Horizonte, apreensões de canetas emagrecedoras ilegais cresceram quase 300% em Minas. 300%. Esse é um assunto para Júnior de Castro, que está ao vivo com a gente e muita gente nos acompanha. É um cenário muito parecido com o que a gente observa nas outras capitais do país também, Júnior.
2: Exatamente, infelizmente, cada vez ficando mais comum, né? Aqui em Minas, segundo a Polícia Federal, mais de 3.600 canetas, ampolas e frascos foram retirados de circulação só no primeiro semestre desse ano. É como você disse, Rafael, um aumento de quase 300% em comparação com todo o ano passado, ano de 2025. E esse crescimento, claro, ele acompanha cada vez mais a procura desses medicamentos para a pessoa que emagrecer. E segundo os órgãos especializados em saúde, produtos vendidos sem registro, de origem desconhecida e sem acompanhamento médico, claro, podem causar complicações graves e até colocar a vida em risco. Um dos casos investigados aqui em Minas é de uma moradora aqui de Belo Horizonte que comprou uma caneta trazida do Paraguai. Depois que ela usou esse medicamento, ela desenvolveu pancreatite, insuficiência renal e até uma síndrome que causa fraqueza muscular e dormência. Essa paciente, ela ficou 4 meses internada no CTI e hoje ela ainda passa por um longo processo de reabilitação, para a gente entender um pouco da gravidade dessas canetas. E os órgãos de saúde ainda reforçam que mesmo as canetas aprovadas pela Anvisa devem ser usadas somente com acompanhamento médico e profissional. Já esses outros medicamentos que eu citei, esses vindos do Paraguai, também procurados aí em redes sociais, por mensagens ou com preços também muito abaixo da tabela, elas podem causar risco muito maior à saúde, então a gente tem que ficar realmente alerta. Eu volto com vocês.
3: Obrigada, viu, Júnior, por trazer essa notícia importante. Inclusive, você falando e o pessoal aqui no YouTube também já comentando ao mesmo tempo. A Cláudia Regina Menezes, de Belo Horizonte, disse: medicamento é coisa séria, comprar sem saber a origem pode colocar a saúde em risco. A gente movimentando então aqui as nossas redes sociais com as opiniões. E o Anderson Luiz Freitas, de São Paulo, também disse: quando o preço parece bom demais, vale desconfiar, o barato pode sair muito caro. E o pessoal falando aqui que tem que usar as canetas emagrecedoras sempre com orientação médica e ter responsabilidade, né? Agora a gente vai para Curitiba.
1: Vamos sim. Olha, falando em Curitiba, várias mensagens chegando também. A nossa audiência é muito grande em Curitiba. Uma delas aqui do Felipe Franchini, falando o seguinte: Tebas, Fernanda e Rizzi, sextou. Ele escreve aqui: tô indo pro trabalho sintonizado na TMC. Boa sexta-feira. Valeu, Felipe. Obrigado também pela sua mensagem. 6h48, Leonardo Gomes em Curitiba, mais uma vez conectado com a gente. A justiça determinou, a justiça eleitoral nesse caso, que Sérgio Moro retire ou corrija uma propaganda com uso de inteligência artificial. Qual foi essa propaganda, Léo?
4: A gente tem uma propaganda ali falando principalmente das suas propostas, né? O que ele pretende fazer caso seja eleito governador, assim como tantas outras peças. Só que neste caso foi usada inteligência artificial, por exemplo, ao apresentar uma obra. Olha, aqui a gente vai fazer uma duplicação. E aí ou nós vamos mudar como é que funciona o atendimento em uma unidade de saúde, por exemplo, ou em um hospital em determinada cidade. E aí foi usada a inteligência artificial para fazer uma simulação de como ficaria dentro daqueles planos do ainda pré-candidato, né? Uma vez que a

0: amanhã ele deve ser oficializado candidato. Pois bem, só que aí não foi colocado, como manda a legislação eleitoral, mesmo que seja nas letras miúdas, que aquilo ali é conteúdo gerado por inteligência artificial. Aí os adversários, no caso aqui o diretório do PSD, atento, né, a qualquer deslize dos adversários, entrou com uma representação no Tribunal Regional Eleitoral aqui do Paraná, no TRE, e disse: ó, isso aqui está errado. A juíza substituta, responsável por analisar, Cláudia Cristina Cristofani, realmente falou: existem elementos suficientes aqui, vamos puxar a orelha do pré-candidato Sérgio Moro. E basicamente é isso. Ele pode manter a publicação no ar desde que corrija essas informações e deixe de forma clara que há, sim, essa irregularidade e que ela foi gerada por inteligência artificial. Ou apenas apagar na publicação, pode publicar depois, desde que tenha essas letras miúdas explicando. São coisas pequenas, mas que fazem toda a diferença, já que a gente está falando de caso haja um descumprimento, a multa diária é de R$5.000 ao ex-juiz, podendo chegar a R$25.000.
1: Valeu, Leonardo Gomes, e inclusive, né, Fernanda, você, Léo, você que nos acompanha em todo o país, a gente ainda vai ver muitas decisões da Justiça Eleitoral sobre inteligência artificial. A campanha, enfim, está só começando e você acompanha tudo aqui na TMC, cobertura completa das eleições gerais de 2026. 6:50, esporte agora no Start TMC, André Galvão vem aí. Afinal de contas, teve Campeonato Brasileiro, teve Copa Sul-Americana e muita coisa vai acontecer no fim de semana. Conta pra gente, Galvão.
2: Fim de semana de Copa do Brasil, fase oitavas de final. Agora a competição mudou um pouco o seu formato e os confrontos das oitavas de final acontecerão em duas partidas consecutivas. Neste final de semana, os jogos de ida e logo no meio de semana, as partidas de volta. Alguns duelos merecem atenção, como por exemplo Vasco e Fluminense, clássico carioca. Neste sábado a bola rola para o primeiro confronto entre eles. Nós teremos também, por exemplo, Corinthians e Internacional de Porto Alegre, um duelo que já foi final de Copa do Brasil em outros tempos. O Timão derrotou o Colorado e foi campeão em 2009, duas equipes que alimentam uma rivalidade grande também fora dos gramados, desde aquele título brasileiro conquistado pelo Corinthians em 2005, com muita reclamação contra a arbitragem do Internacional. O primeiro duelo entre Corinthians e Inter será no Beira-Rio, em Porto Alegre, no próximo domingo. Tem outros jogos que também vão acontecer, como Palmeiras e Fortaleza, Santos e Remo, Atlético Mineiro e Juventude, Atlético Paranaense e Vitória, enfim, tudo com total cobertura da TMC para você. Final de semana de muita Copa do Brasil, você se liga por aqui.
1: Vai ser sensacional e amanhã tem também Vasco e Fluminense no Maracanã com a cobertura completa aqui da TMC. Rapidinho aqui, Fernanda, né? Os maiores campeões da Copa do Brasil: Cruzeiro é o maior campeão da Copa do Brasil com 6 conquistas, Flamengo e Grêmio tem 5, Corinthians, Palmeiras com 4 títulos cada um, e aí vem Atlético Mineiro com 2, Atlético Paranaense, Criciúma, uma lista muito grande de equipes com 1 título da Copa do Brasil.
3: 6:52, agora a gente está aqui com o nosso editor-chefe Bruno Chese para falar que o Hamas aceitou acordo para o seu desarmamento e retirada de Israel de Gaza.
4: Pois é, isso é uma notícia que está se desenvolvendo aí nas últimas horas, dada pela BBC Internacional, e é o seguinte: o presidente dos Estados Unidos, ele tinha afirmado que o Conselho de Paz, formado por ele e outras nações, chegou a um acordo para o desarmamento completo do Hamas e de outros grupos armados na faixa de Gaza. Um alto dirigente do Hamas, inclusive, disse à BBC que o grupo aceitou o plano do Conselho de Paz para se desarmar completamente em Gaza e que um comunicado oficial será divulgado em breve. Porém, Israel ainda não se manifestou se isso é ou não verdade. O presidente Donald Trump afirmou que Israel retirará suas tropas de Gaza, e aí abre aspas para ele, à medida que o desarmamento for concluído, e afirmou ainda que isso é um passo fundamental para que Gaza finalmente seja governado por um novo governo palestino. Essa é a segunda fase do plano de cessar-fogo mediado pelos Estados Unidos, que inclui o desarmamento do Hamas e a reconstrução da faixa de Gaza, E o que, que é importante a gente pontuar aqui, esse anúncio, ele representa uma nova etapa dessas negociações que vem aí se arrastando, na verdade, a gente pode falar, nos últimos meses, né, de um cessar-fogo, principalmente no que diz respeito ao sul do Líbano, ali, que era onde Israel estava realizando parte dos seus ataques. Então essa proposta faz parte dessa segunda fase de um plano de cessar-fogo. Ao longo do dia a gente ainda vai ter mais desdobramentos desse reporte aí da BBC Internacional.
1: E ainda muita atenção sobre o Estreito de Hormuz também, né? Os impactos também em relação à economia global. A gente vai continuar acompanhando e temos também informação exclusiva sobre esse e outros assuntos no nosso portal, o tmc.com.br. Lá você encontra informação de bastidor, informação exclusiva, noticiário internacional também, com, enfim, informações sobre o governo dos Estados Unidos, também a situação envolvendo a guerra no Oriente Médio, a guerra em relação ao Irã também. Impactos, você acompanha, perdão, no nosso portal, repito, tmc.com.br.
4: E só um detalhe, que na verdade essa questão do desarmamento do Hamas era um dos pontos mais sensíveis dessas negociações, e inclusive o grupo se manifestou de que ele só entregaria as suas armas ante a debandada, como eles falaram, antes de uma retirada completa de Israel ali da fronteira com o Líbano.
3: O Ghazi Hamad, que é um dos negociadores do movimento, disse que o Hamas está fazendo concessões pelo bem do povo na faixa de Gaza para salvar o povo da morte, do deslocamento, e que Israel não vai interferir na questão do desarmamento. E segundo o Hamad, a tarefa de fiscalizar a entrega das armas será a responsabilidade do Comitê Nacional para a Administração de Gaza.
4: Isso provavelmente ainda se estende aí no final de semana.
3: Obrigada, viu, Bruno Chese, pelas informações. Muita gente movimentando as nossas redes sociais, o @tmcnewsbr. Cláudia Moura, gosto quando o programa mistura informação séria e leve também. A gente aprende, dá risada e ainda escuta histórias que, em muitos casos, se parecem muito com as nossas. E assunto sério, a gente também fica ligada. De Belo Horizonte tem o Rafael Dornelis Pimenta. Mineiro gosta de um dedo de prosa, então fico esperando a participação de vocês com os assuntos sérios e leves também. Sempre aparece alguém contando uma experiência que faz a gente pensar, e isso acontece comigo.
1: E algumas outras mensagens aqui no WhatsApp, no 11972211001. O Gustavo Siqueira, de João Pessoa, acompanhando pelo aplicativo da TMC. Ricardo Viana, também por aqui, ele que é de Brasília. André Caldas, também aqui participando em São Paulo. Enfim, tem muita gente no nosso WhatsApp, no 11972211001.
3: Mas a gente tem que falar tchau para todo mundo que está aqui e agradecer o pessoal que participou e que sempre participa, na verdade, né? Porque logo cedinho a gente começa o start, 5 horas da manhã, já tem gente no YouTube movimentando aqui os assuntos, também no WhatsApp, né? O pessoal brindando com a gente aqui, o cafezinho que a gente sempre toma. Então a gente agradece. Ó, hoje é sexta-feira. Água
1: tônica aberta.
3: Olha lá, o Paco já soltando a trilha sonora que muita gente gosta de ouvir, porque o fim de semana já tá chegando, né? Sexta-feira, coisa boa. E a gente abordando aqui sempre os principais assuntos, os principais destaques do seu dia, do Brasil e do mundo.
1: E vem aí o TMC 360 com Joana Trepto e Felipe Bueno.
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3: 7 horas da manhã, muito bom dia. TMC 360 no ar. Começando agora com as principais notícias, com as principais informações do Brasil e do mundo nesta sexta-feira, dia 31 de julho de 2026. Pois é, o mês chegando ao fim e a gente aqui na TMC iniciando, dando mais um passo na corrida eleitoral. Hoje, a partir de agora, nós temos dados exclusivos, análises exclusivas, com informações também exclusivas de pesquisa de intenção de voto aqui, feitas em parceria com a TMC, Instituto Alfa também.
4: Instituto Alfa Inteligente. Bom dia, Joana Trepto.
3: Bom dia, Felipe Bueno.
4: Bom dia a você que está nos acompanhando nessa sexta-feira. Seja bem-vinda, seja bem-vindo. A partir de hoje, uma nova fase na cobertura da campanha eleitoral com pesquisas nossas para você, TMC com Instituto Alfa Inteligência. E hoje já tem pesquisa mostrando a situação da corrida presidencial. A gente vai falar daqui a pouquinho, daqui uns 32 segundos mais ou menos. Já demos bom dia, já dissemos para você que você é bem-vindo, você é bem-vindo. Então, tá na hora de começar, Joana?
3: Vamos começar.
4: Agora.
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3: Pesquisa exclusiva TMC, realizada pelo Instituto Alfa, aponta uma pequena vantagem de Lula sobre Flávio Bolsonaro no segundo turno. De São Paulo, Luísa Mutoni.
17: Lula da Silva aparece com 7 pontos de vantagem em um eventual segundo turno contra o senador Flávio Bolsonaro. Lula aparece com 48% das intenções de voto, enquanto Flávio Bolsonaro aparece com 41%.
4: O levantamento mostra ainda que 11% dos eleitores ainda não escolheram nenhum dos dois ou não sabem em quem votar.
3: E traz um dado alarmante para a campanha de Lula. 53% dos brasileiros não acham que o presidente merece ser reeleito.
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3: Enquanto isso, a campanha de Flávio diz que Jair Bolsonaro não sabia de vídeo de inteligência artificial usado durante convenção do partido dele, o PL, em São Paulo. Lívia Braz.
18: Flávio disse que a lei proíbe o uso da inteligência artificial para enganar o eleitor ou para divulgar notícias falsas, o que, segundo ele, não aconteceu nesse caso.
4: A senadora Tereza Cristina, do PP, admite a possibilidade de ser vice na chapa de Flávio Bolsonaro, mas o presidente do partido descarta a participação dela. E aí, hein? Rafael Felitti, de Brasília.
19: Tereza Cristina e a campanha de Flávio Bolsonaro têm até o dia 5 de agosto para convencer a Federação União Progressista sobre composição de chapa à presidência da República.
20: O presidente Lula afirma em entrevista que não vai usar o cargo para proteger o filho Lulinha e ele não tem o direito de errar, disse o presidente Lula. A Polícia Federal apura a suspeita de que o filho do presidente tenha cometido tráfico de influência e corrupção.
21: Ainda hoje no TMC 360, no Rio Grande do Sul, mais de 1.100 pessoas estão fora de casa e 136 cidades registraram prejuízos com os estragos provocados pelas cheias e pelos temporais. De Curitiba, Leonardo Gomes.
0: A preocupação fica agora com o final de semana, que pode ter novas tempestades com a chegada de uma frente fria. As rajadas de vento podem chegar a 70 km por hora no litoral gaúcho.
20: No Rio, os homens que morreram após o desabamento em Santa Teresa serão velados logo mais. Ao vivo, Rafael Alves.
22: Além desses dois homens, a Polícia Civil identificou uma terceira vítima que morreu em um barco na costa verde do Rio. Enquanto isso, moradores de várias regiões do estado seguem sem energia elétrica, sem água e sem internet.
21: Um terremoto de magnitude 5.6 é sentido na fronteira entre Peru e Brasil. A região de Pucallpa fica a cerca de 60 quilômetros do Acre.
20: O Hamas concorda com o plano de Donald Trump de desarmamento na faixa de Gaza, mas o governo de Israel ainda não se pronunciou sobre a proposta do presidente norte-americano.
21: E o primeiro-ministro da Espanha vai hoje à região de Ceuta em meio à crise de imigração. As autoridades do país estimam que 4 mil imigrantes marroquinos chegaram nadando após atravessarem a fronteira. A estimativa é de que pelo menos 19 pessoas tenham morrido.
20: No Campeonato Brasileiro, Corinthians faz jogo morno e só empatou. Cruzeiro venceu Curitiba. Agora são 7 horas e 5 minutos.
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21: Pois é, e como nós falamos na abertura aqui do 360, as eleições de 2026 entram hoje em uma nova fase na cobertura do nosso jornalismo aqui da TMC. A partir de hoje, nós passamos a divulgar pesquisas nacionais exclusivas, produzidas em parceria com o Instituto Alfa Inteligência. Ao longo dos próximos meses, portanto, levantamentos vão acompanhar a evolução da disputa presidencial e principais movimentos da campanha, sempre com metodologia registrada na Justiça Eleitoral e também a análise de especialistas. Além dos números, a cobertura da TMC vai contar com entrevistas, debates, sabatinas também e o acompanhamento diário da corrida eleitoral. Vamos então aos dados dessa nossa primeira pesquisa TMC junto com o Instituto Alfa Inteligência.
20: Para nós vermos aqui os dados, para nos ajudar a entender e analisar esses dados, Bruno Rizzi, nosso comentarista de política, está aqui. Antes, Bruno, bom dia, eu queria te pedir só para você nos explicar exatamente qual é a metodologia do Instituto Alfa Inteligência, para a gente entender como é que esses números foram captados, como é que esses números eles vão ser analisados a partir de agora, Rizzi.
23: Bom dia, Joana Trepto, bom dia, Felipe Bueno, bom dia ao nosso ouvinte, espectador. A gente tem aqui, para quem está nos acompanhando no YouTube, vai poder ver aqui ao fundo os dados, mas eu também vou trazer aqui para você que está nos acompanhando, nos ouvindo no rádio. A pesquisa entrevistou 2.700 eleitores, um nível de confiança de 95%, com uma margem de erro de 1,8 pontos percentuais para mais ou para menos. Então, a nossa pesquisa hoje traz uma margem de erro, sempre considerem 1,8%, para mais ou para menos.
20: Rizzi, o dado que é destaque, claro, é para o segundo turno, com os dois principais pré-candidatos. Agora nós já podemos falar de Flávio Bolsonaro como candidato. O presidente Lula ainda terá a sua convenção agora neste fim de semana, mas vamos aqui pela ordem mais cronológica da coisa. Vamos começar pelo primeiro turno. O levantamento, Alfa Pesquisa, mapeou o cenário de primeiro turno, na corrida pela presidência da República. E os números são os seguintes. Presidente Lula lidera a disputa com 43% das intenções de voto. Flávio Bolsonaro aparece em segundo lugar com 29%. Em seguida, vem Ronaldo Caiado com 7%. Romeu Zema com 6%. Renan Santos tem 3%. Augusto Cury marca 1%. Os dados mostram que Lula mantém uma vantagem de 14 pontos sobre o segundo colocado, enquanto os demais pré-candidatos do campo da direita seguem pulverizados sem ameaçar a ida de Flávio Bolsonaro ao segundo turno. Esse é o cenário de primeiro turno, que é um cenário estimulado, como você disse, sobre a metodologia da pesquisa, ou seja, os nomes foram apresentados para as pessoas tiveram essas opções quando foram perguntadas sobre a intenção de voto. Rizem.
23: Perfeito. Diferentemente da espontânea, que é aquela que o eleitor fica livre para falar seus nomes, a pesquisa estimulada traz os nomes. Se as eleições fossem hoje, dentre esses candidatos, qual seria a sua escolha para o primeiro turno? E aqui a gente vê que Lula lidera com 43%, com uma margem bastante confortável em relação a Flávio Bolsonaro, mas lembrando que se a gente olha Lula como o líder no espectro de esquerda, o único candidato somando 43%, a margem aperta para um eventual segundo turno com qualquer um dos candidatos que a gente vai ver daqui a pouco, mas justamente por esse primeiro turno ser mais dissipado, ser mais desmembrado entre eleitores do espectro de direita e centro-direita. A gente vê Flávio Bolsonaro do PL com 29%, Ronaldo Caiado 7%, Romeu Zema 6%, Renan Santos do Missão com 3%, Augusto Cury do Avante com 1%, outros, nenhum, branco, nulo, não sabe, não respondeu, somam 11%. Então a gente tem um volume ali de indefinição ainda, lembrando que a abstenção média das eleições no Brasil são de algo como 20% a 25%, então essa questão de transformação em votos válidos aí tem um certo trabalho aí para o primeiro turno. Margem confortável para o primeiro turno, para o presidente Lula, mas o cenário no segundo turno já não é de tanto conforto.
1: Rizzi, a gente olhando esse gráfico fica muito mais claro conversar sobre ele e tem muitas perguntas para a gente fazer. Eu queria colocar dois pontos rapidamente aqui. O primeiro é uma expectativa que parte da situação levanta da possibilidade de vitória do Lula ainda em primeiro turno. O que, que poderia acontecer? Aí a gente tem que olhar para os dois últimos andares aqui embaixo, né? Somando nenhum deles branco nulo, 8, mas não sabe, não respondeu 10, e até considerando outros 11%, e aí esse contingente teria que subir, né, para a intenção de voto para o Lula, porque aí configuraria, estaria próximo pelo menos de a famosa metade mais um, ou seja, metade acima da soma dos outros candidatos que estariam disputando. É um quadro difícil, mas matematicamente essa possibilidade existe, né?
23: Ela existe, ela tem sido considerada principalmente pela campanha do presidente Lula, é um elemento que a gente tem que acompanhar e faz sentido dentro da matemática da coisa ali, até porque se a gente olhar a intenção de voto do presidente Lula, ela precisa converter, como o Felipe bem trouxe, esses votos aqui, porque não adianta simplesmente a disputa ficar entre Lula e Flávio no primeiro turno, porque qualquer voto que não seja de Lula no primeiro turno traz um voto que não vai somar nesse 50% mais um que o Felipe trouxe para o primeiro. Então, Lula não precisa não só não ter votos para Flávio nesse primeiro turno, ele precisa converter esses votos para ele.
20: Até porque aqui a gente tem, na eleição deste ano, um cenário de um candidato de esquerda e outros de centro-direita e direita. É algo que chama bastante atenção e que tem que ser levado em consideração, por exemplo, no debate. É um dos motivos para o presidente Lula não ter confirmado ainda a ida aos debates presidenciais. Algo que é muito, que é muito disruptivo, usando aqui a palavra da moda. Vamos agora para o cenário de segundo turno, porque esses números mostram que há segundo turno e a maior possibilidade neste momento é de segundo turno entre Flávio Bolsonaro e o presidente Lula. No principal cenário, então, que é esse, nós temos o presidente liderando com 48% das intenções de voto, enquanto o candidato do PL aparece com 41%, uma vantagem de 7 pontos percentuais, está acima da margem de erro da pesquisa, você disse que é de 1,8%, aqui votos brancos e nulos somam 10%, 1% dos entrevistados não soube responder, Ou seja, temos aí a forte polarização estampada bem na nossa frente com esse gráfico.
23: Sem dúvida nenhuma. E traz outro elemento, Joana, Felipe, nosso ouvinte, espectador, que é essa questão da construção desses 41% de Flávio Bolsonaro. Repare, muitos trazem a possibilidade de Flávio Bolsonaro conseguir agregar todo aquele volume de votos do primeiro turno dos demais candidatos, que são do espectro de direita e centro-direita, para a sua votação no segundo turno. A gente vê que esse cenário não é simples assim. Lula consegue conquistar uma parcela bem menor, obviamente, daqueles votos do primeiro turno, mas Flávio não consegue somar todo aquele contingente de outros candidatos e que poderia até consolidá-lo numa eventual liderança. Então, Lula consegue construir uma vantagem até confortável aqui, pelo que a gente consegue ver pela essa pesquisa TMC Alpha aqui que a gente está trabalhando hoje. Então, Flávio Bolsonaro tem dois desafios: não só vencer o presidente Lula nessa eleição, mas também conquistar os votos daqueles que estão votando em outros candidatos
20: vencer
23: no primeiro turno.
20: Vencer e convencer.
23: Vencer e convencer.
20: Ou primeiro convencer para depois vencer.
23: Exatamente.
1: Usando uma outra expressão, sair da bolha. Né? Sair da bolha. Sair da bolha é importante para qualquer pessoa que queira ganhar uma eleição, qualquer que seja. Vamos trazer agora um pouco do perfil desse eleitorado. O levantamento aponta alguns recortes regionais demográficos no eleitorado brasileiro. Vamos lá. Presidente Lula mantém uma ampla vantagem na região Nordeste. Ele soma 57% das intenções de voto contra 23% do adversário. Lula também lidera entre os mais jovens, de 16 a 24 anos, nesse quesito, 53%. Flávio Bolsonaro lidera no Centro-Oeste, com 37 a 31, e aparece numericamente à frente entre os eleitores com ensino superior. Na região Sudeste, maior colégio eleitoral do país, os números indicam cenário de empate técnico no segundo turno, 46 para Flávio, 42 para Lula, ou seja, dentro da margem de erro. O que que a gente tem aqui na tela para a gente debater agora? Ideologia política.
23: Ideologia política.
1: Esse é muito interessante.
23: Esse é muito interessante, porque a gente sempre fala dessa polarização, a tão famosa polarização. E a gente sempre traz aqui também, diversas vezes a gente comentou, que o eleitorado hoje no Brasil, ele está basicamente dividido entre um terço para a esquerda, independente de ser lulista ou não lulista, um terço para a direita, independentemente de ser bolsonarista ou não bolsonarista, e um terço para o centro. Esse é o número geral que a gente sempre traz. E a pesquisa reforça. A gente vê aqui que a direita bolsonarista e a direita não bolsonarista soma 34%, nem de direita e nem de esquerda, que seria o eleitor de centro, somando 35%, e na sequência a esquerda, lulista e não lulista, somando 29%, apenas 2% não sabem e não responderam. Então, realmente fica uma margem bem pequena ali para trabalhar dentro desses espectros. Basicamente, a gente tem aqui um terço para cada lado, com uma ampla uma pequena vantagem aqui da direita perante a esquerda, mas no ambiente geral, reforça aquilo que a gente traz da visão geral de um terço para cada lado, sobrando um terço para o eleitor de centro. Que é quem vai definir, hein?
1: Uhum.
23: Lembrando, desses 35%, a gente precisa tirar 20%. O que que é o 20%? Abstenção. Esses 20% não votam. Então, 35% vai sobrar 15%. Eles que vão decidir as eleições.
20: Agora, Rizzi, eu quero fazer uma pergunta por causa de um dado que eu estou vendo aqui na nossa pesquisa, que é o seguinte. 51% dos entrevistados desaprovam a gestão do presidente Lula. 47% aprovam. 47% aprovarem não significa que são 47% de lulistas ou pessoas que são eleitores do presidente. É neste momento, como é que o eleitor, como é que o entrevistado se sente em relação ao atual governo? Ele pode eventualmente querer mudar, agora 47% aprovam. Mas esse número dos 51% de entrevistados que desaprovam, ele chama bastante atenção. Agora tem outro. Quando o assunto é reeleição, 53% dizem que o petista não merece um novo mandato. 44% defendem a permanência no cargo. Então a gente tem aí uma rejeição numérica, mas Lula lidera todos os cenários eleitorais consultados. O que que isso significa? Como é que a gente justifica esses dados que, num primeiro momento, quando a gente coloca os números crus, eles parecem até que não somam, eles não se juntam, não se conversam.
23: Pois é, isso é interessantíssimo, Joana. E você trouxe uma palavra aqui que eu quero usar e vou reforçar. É a questão da mudança, né? A mudança na vontade do eleitor. O eleitor, essa pesquisa mostra muito claramente isso. Reparem, vou até repetir os números aqui antes. 53% diz que Lula não merece ser reeleito. E 44% diz que ele merece. Mas a gente acabou de falar da intenção de voto no segundo turno e Lula tem uma maioria perante Flávio Bolsonaro e depois a própria pesquisa mostra todos os outros candidatos, Lula lidera. Então, ao mesmo tempo que a população quer Lula na intenção de voto para ser reeleito, o desejo de reeleição ele não ocorre. E aí eu quero trazer aqui, acho que uma frase que define muito bem essa eleição. O eleitor, ele quer mudança, mas ele tem medo dela. Isso fica muito claro por essa pesquisa. O medo da mudança se sobressai à demanda pela mudança, à real vontade pela mudança. Esse é um elemento que essa pesquisa deixa muito claro. Ou seja, não quero que haja a reeleição do atual presidente. Mas na intenção de voto, tem uma parcela ali que se contradiz desse cenário. Então, acho que é a grande frase dessa pesquisa aqui que reforça essa questão para a gente.
21: Muito bem, são 7:21. Vamos aproveitar e antes da gente fechar esse primeiro bloco da nossa pesquisa aqui, a primeira de muitas TMC, Instituto Alfa Inteligência, vamos abrir espaço para você, já que a gente está falando de pesquisa, que nada mais é que um retrato da sua opinião, a nossa enquete está no ar, no TMC News BR e também no nosso canal do WhatsApp. A pergunta é muito simples, mas a gente sempre conta com a sua sinceridade, né? Você acredita, com base em tudo que a gente trouxe aqui, em tudo que o Rizzi falou, especialmente nesse último ponto aqui, né? Do desejo da mudança versus o medo da mudança, é um paradoxo, mas não é. Você acredita que há espaço para a terceira via nessa eleição? Basicamente é isso. Sim ou não, e a gente está contando com a sua resposta a partir de agora até as 9:59.
20: Muito obrigada, Bruno Rizzi. Bruno está todos os dias aqui com a gente, por volta das 7h10, 7h15, analisando o cenário da política e com essa pesquisa exclusiva da ATMC. Nós começamos o pontapé e damos o pontapé inicial na cobertura dessas eleições. Aqui você vai ter debates, entrevistas, o acompanhamento diário de candidatos que estão fortes na disputa, os outros que também não estão tão fortes assim. Também temos o acompanhamento desde o início do ano, a gente aqui todos os dias trazendo informação para você e, claro, a situação nos estados considerados chaves.
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21: Bom, e daqui a pouco, né, ao longo desta sexta-feira, a gente vai trazer mais informações, mais recortes dessa nossa primeira pesquisa. E daqui a pouco, Emanuel Tom Borges, CEO da Alfa Inteligência estará aqui no estúdio para falar exatamente alguns desses recortes. São 7 horas e 24 minutos.
20: Vamos virar a página aqui? Vamos para o esporte. O Corinthians ficou apenas no empate com o Atlético Paranaense. O Cruzeiro vence o Coritiba no Paraná. E ainda teve clube gigante sendo eliminado na Copa Sul-Americana. Quem traz os detalhes das partidas é o repórter Kaique Silva, ao vivo. Bom dia para você, Kaique.
3: Bom dia, Joana. Bom dia, Felipe. Abraço para vocês, para todo mundo ligado aqui na TMC. Noite de Campeonato Brasileiro e também de Copa Sul-Americana, né? Então a gente começa, portanto, justamente com esse empate em 0-0 em Itaquera. É que o Corinthians empata em casa, é verdade, tem um tropeço, digamos assim, diante do Atlético Paranaense, mas o que chama atenção é a perda do Corinthians de 2 jogadores e a reclamação muito grande do técnico Fernando Diniz com relação ao gramado. O gramado do Corinthians foi trocado e ainda não teve aquele assentamento da forma que o Corinthians esperava. Segundo o Diniz, 5 jogadores ralaram o joelho porque tem muita areia presente ali ainda do gramado, e também 2 situações de lesões, como eu citei, né? O Yuri Alberto sentiu uma lesão muscular, ele vai passar por exames, e o Zakaria Labiade, né, o marroquino jogador do time do Corinthians, machucou o joelho, né, um lance visualmente muito feio, ainda não tem nenhuma confirmação de lesão, mas a tendência é que os 2 jogadores fiquem de fora do jogo contra o Internacional, tanto a ida quanto a volta da Copa do Brasil, já no final de semana e no meio da próxima semana. Também pelo Campeonato Brasileiro, o Coritiba perdeu em casa por 1-0 para a equipe do Cruzeiro, um gol marcado pelo excelente meio-campista Matheus Pereira, camisa 10 da equipe do Cabuloso, portanto, a equipe de Belo Horizonte. Pela Copa Sul-Americana, 2 jogos, né? O Grêmio foi eliminado para o Bolívar, depois de uma derrota por 3-2 jogando na altitude da Bolívia, em casa, diante do seu torcedor, o Grêmio perdeu por 1-0, gol marcado aos 16 minutos da primeira etapa. O Grêmio não teve força para buscar o resultado. Protesto da torcida para cima do técnico Luiz Castro, que se defendeu em entrevista coletiva. E no outro jogo da noite, né, o O'Higgins do Chile conseguiu vencer o Boca Juniors no tempo normal, mas como tinha perdido na ida por 1-0 na Argentina, o jogo foi para os pênaltis e por 4-3 o Boca Juniors se classificou. Só um detalhe dessa eliminação do Grêmio, que é o próximo adversário do São Paulo pelo Campeonato Brasileiro, depois dessa parada do Brasileirão para a Copa do Brasil, Grêmio e São Paulo poderiam justamente se enfrentar na próxima fase, um confronto brasileiro, que foi interrompido por essa eliminação. Sendo assim, o São Paulo vai ter que enfrentar o Bolívar e toda a altitude de La Paz nas oitavas de final da Copa Sul-Americana. Infelizmente, não teremos um duelo de tricolores pela competição continental, gente.
20: Eita, eita, eita. Valeu, Kaique. Obrigada pelas informações. Daqui a pouco a gente volta a se falar. Vamos agora falar da UEFA, principal órgão do futebol na Europa, anunciou um boicote a todos os torneios da FIFA. Todos é muita coisa. Todos os torneios da FIFA, até que a proposta de venda de ações seja cancelada. Bom, o Lucas Escórcio vai trazer as informações para a gente sobre esse boicote total à FIFA.
6: A decisão desse boicote da UEFA foi apoiada pelas 55 delegações que fazem parte da Associação Europeia de Futebol. Com isso, seleções como França, Alemanha, Itália, Portugal e até mesmo a atual campeã do mundo, Espanha, começam a correr perigo de não participar das próximas Copas do Mundo. O boicote já ameaça diretamente a Copa do Mundo Feminina de 2027, que será disputada aqui no Brasil, além, é claro, das próximas competições da FIFA, incluindo a Copa do Mundo Masculina de 2030. Tudo começou quando o presidente da FIFA, Gianni Infantino, revelou um plano de se criar uma empresa subsidiária chamada FIFA Forward Enterprise, que iria gerir os direitos de transmissão das competições do torneio. A empresa seria avaliada em US$20 bilhões e o plano seria vender partes dessa empresa para investidores privados e também outras companhias americanas. O valor da cota giraria em torno de 4 bilhões de dólares. A grande questão disso tudo é que Gianni Infantino ofereceu entre 20 e 40 milhões de dólares para seleções que dissessem sim para esse projeto até o dia 19 de setembro. Seleções de menor expressão e que precisam de dinheiro, como as africanas e asiáticas, prontamente disseram sim. No total, são 211 delegações que aprovam ou não os projetos da FIFA. A UEFA foi a primeira a se posicionar contrária a essa decisão. Em nota oficial, o presidente da UEFA, Alexander Seferin, disse que Gianni Infantino cruzou a linha e privatizou um patrimônio cultural, a Copa do Mundo. Ele também disse que o torneio não é feito para enriquecer investidores e que, na verdade, é um patrimônio do esporte. A oposição da UEFA também chamou a atenção de outras entidades, como a Confederação Asiática de Futebol, a CONCACAF, que é da América do Norte e da América Central, além, é claro, da FIFPRO, que é o sindicato dos jogadores. Todos emitiram notas dizendo que não existiu nenhum tipo de diálogo com a FIFA e que a decisão do projeto foi unilateral. A CONMEBOL, da América do Sul, e a CBF, Confederação Brasileira de Futebol, ainda não se pronunciaram.
21: Bom, então essa história de UEFA e FIFA baterem de frente, com certeza vai continuar por algum tempo, porque as duas entidades são enormes. Obviamente a FIFA é muito maior que a UEFA, mas a UEFA tem poder político, tem o soft power de ser a representante do futebol europeu no mundo, né? Então espere próximos capítulos para essa história. E já que estamos falando em futebol, futebol internacional, cabe aqui a referência a uma perda de um jogador histórico, um ex-jogador, né? Um jogador histórico do futebol italiano, que é Franco Baresi, o último dos grandes líberos, né? Um defensor que é muito conhecido dos brasileiros por ter feito parte da seleção de 1994, que enfrentou o Brasil na final, né? 0-0, com o Brasil vencendo nos pênaltis em 94, muito conhecido também dos torcedores do São Paulo, por causa do bicampeonato mundial de São Paulo e Milan, né, vencido pelo São Paulo por 3-2 em 1993, Franco Baresi, que disputou praticamente a vida inteira os campeonatos com duas camisas, a camisa do Milan e a camisa da seleção italiana, a Azzurra, né? Ele teve registrado um nódulo no pulmão. Quem está acompanhando aí vê imagens do Franco Baresi com a camisa da seleção italiana, a camisa do Milan. Uma coisa importante a dizer do Baresi é que ele venceu muitos títulos na vida e ele era um defensor respeitado por todos os adversários. Todos os clubes italianos hoje fizeram manifestações em redes sociais, os jornais italianos trazem fotos de Franco Baresi nas primeiras páginas, porque ele era tido como um dos últimos talentosos e limpos jogadores da defesa. Então fica aqui a referência, a homenagem a esse grande adversário que o Brasil e outras seleções tiveram ao longo dos anos 80 e 90.
20: Muito bem. Agora, aqui, um recado para você. Nós, no próximo bloco, vamos falar novamente sobre a pesquisa de intenção de voto, pesquisa TMC Alfa Inteligência, com mais recortes, com mais análise, e também uma apuração da TMC de que a senadora Tereza Cristina aceitou o convite de ser vice de Flávio Bolsonaro na disputa presidencial. Isso, inclusive, pode mudar aí os dados para uma futura pesquisa. Os detalhes já já.
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17: 7:35, de volta com as informações do Rio de Janeiro aqui em 101.3. Beatriz Trindade com as informações do momento agora na nossa programação. Bom dia, Bia.
18: Bom dia, Gustavo, para você e para todo mundo que acompanha a gente. Exatamente, tem um veículo pegando fogo agora ali na Avenida Brasil, na altura da Maré. A gente entrou em contato aqui com o Corpo de Bombeiros e, de acordo com as primeiras informações dele, nenhuma vítima registrada até o momento, mas fato é que essa ocorrência segue em andamento ainda na manhã de hoje. Até o momento, uma faixa da pista lateral ocupada no sentido Zona Oeste, em razão desse incêndio que está acontecendo ali. Sete Rio atuando no local, Corpo de Bombeiros também atuando ali no local, trânsito intenso no trecho, a gente segue acompanhando e trazendo mais atualizações, Gustavo.
17: Valeu, Bia, a gente claro vai trazer mais atualizações aqui na nossa programação, contando sempre com a sua participação pelo 99557-1013, 99557-1013. Olha, a Light informou que mais de 2 mil colaboradores, na verdade, estão empenhados em uma força-tarefa para a normalização do fornecimento de energia, que entra agora em uma etapa mais complexa, de acordo com a empresa, com serviços de engenharia para a reconstrução da rede elétrica. Em diversos pontos, os danos exigem a substituição de postes, cabos e outros equipamentos, além da remoção de árvores e objetos que caíram sobre a fiação, como telhas e até caixas d'água. Neste momento, de acordo com a concessionária, cerca de 124 mil clientes estão sem energia em sua área de concessão, em consequência da ventania que atingiu o Rio de Janeiro na quarta-feira, que provocou aí a queda de cerca de 220 árvores no município do Rio. Muitas atingiram diretamente a rede elétrica da companhia, causando desligamentos e danos em diversas regiões. Ainda de acordo com a Light, os trabalhos seguem concentrados nas áreas mais afetadas da Zona Oeste da capital e também na Baixada. Na capital, os bairros com maior impacto são Campo Grande, Bangu, Jacarepaguá, Santa Cruz e Recreio dos Bandeirantes. Na Baixada, os municípios, de acordo com a Light, os trechos mais atingidos são Nova Iguaçu e Duque de Caxias, mas a gente também tem relatos de moradores de Nilópolis, por exemplo. 99557-1013 para você poder participar da nossa programação, dar carona aqui também à TMC, falando um pouco também do seu trajeto, do seu caminho na manhã desta sexta-feira, hoje dia 31 de julho de 2026, último dia de julho.
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17: Ó, não tem previsão de chuva para hoje, segundo o Centro de Operações da Prefeitura do Rio de Janeiro. Claro que a gente vai ficar de olho, né, em qualquer possível mudança em relação a essa previsão, afinal de contas é uma previsão do tempo, mas essa pelo menos agora é a informação de momento. Tempo instável no Rio, tem até aquela possibilidade de chuva fraca, tá? Mas em pontos isolados. Os ventos vão estar moderados e as temperaturas estáveis, com mínima prevista de 15 graus e a máxima prevista de 29 graus, tá? Entre sábado e terça-feira, um sistema de alta pressão volta a influenciar o tempo na capital e o céu vai estar parcialmente nublado, a claro e sem previsão de chuva. 7 horas e 38 minutos.

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1: 7:40. Vamos começar mais um É da Sua Conta, nosso quadro diário em parceria com o Banco PicPay. Ali Lupe, bom dia para você. O Dia dos Pais está chegando. O pessoal já começa a procurar presente. Aliás, já começa a procurar presente, hein, querido ouvinte da TMC? Hoje é sexta, amanhã é sábado, tem tempo de sobra para procurar. Não vai esquecer presente do pai, hein? Quais são as expectativas do mercado para essa data neste ano?
2: Tem online também,
1: Não tem desculpa.
2: Não dá, né? Bom, bom dia para você, Joana Felipe, nossa audiência. Joana, a expectativa é que as vendas aumentem em comparação com o ano passado. A Associação Brasileira de Inteligência Artificial e E-Commerce, a Abiacom, por exemplo, aponta que o Dia dos Pais deste ano deve movimentar mais de 10 bilhões de reais só no e-commerce. Cerca de 1 bilhão a mais do que em 2025. E entre os produtos mais procurados, não estão meias nem lenços, estão eletrônicos, roupas, perfumaria e calçados, Joana.
1: Mas assim, meia tá ali na roupa, eu acho. Eu acho que só muda, não é?
2: É verdade,
1: eu entendi o que você quis dizer,
2: gostei
1: muito do recado.
2: É que eu pensei naquela meia tradicional, sabe? Aquela, mas tudo bem. Tem umas meias coloridas.
1: As meias coloridas são demais. A gente tava vendo aqui na TMC, tem uma galera que usa umas meias coloridas diferentes. Tem um colega que tá com a meia do Tommy Jerry hoje, tem outro que vem com a meia do Maradona. É quase uma competição, mas aí é uma ideia sim. 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
1: abrangência, né? Esse abraço que a gente dá nas pessoas que não são pais, mas que assumem a responsabilidade afetiva.
2: Exatamente. 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
1: Muito bem, Ali Lupe, obrigada. Na semana que vem você volta para mais É da Sua Conta todos os dias, por volta das 7:40?
2: Sim, exatamente assim que vocês apertarem o sinal sonoro, eu apareço aqui. 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
1: Muito bem, tchau, Ale, bom fim de semana para você.
2: Poxa, pra você também, Joana e Felipe Bueno.
1: Ai, ai. Muito cedo. Segunda. Às 7:44.
2: Dessa vez eu não falei nada.
1: É bom. Beijo, pra lembrar que é sexta. Beijo, tchau. É muito cedo pra desejar bom fim de semana, mas a gente tem que ser educado e também é bom a gente ter essa luz ao fim.

0: Negócios, que já está aqui com a gente. Fala, Ravache, bom dia.
1: Bom dia, Joana. Bom dia, Felipe. Bom dia. Pois é, né? A gente ontem teve anúncio de resultado da Apple e da Amazon, duas gigantes, né? Fazem parte aí daquele grupo das sete magníficas. As sete magníficas, a maioria já anunciou resultado, o Google anunciou, a Meta também, a Tesla anunciou resultado, mas ontem se repetiu a dinâmica que a gente viu essa semana, né? Teve um anúncio da Meta que decepcionou o mercado e teve o anúncio da Microsoft que surpreendeu positivamente e subiu muito na bolsa. Ontem a Microsoft teve o maior crescimento de uma ação americana na história. Ela cresceu 450 bilhões de dólares num único dia. 450 bilhões num único dia. Por que que subiu tanto? O mercado ficou animado com o crescimento em nuvem da Microsoft, e esse crescimento em nuvem está mostrando que a empresa está investindo muito dinheiro em inteligência artificial, mas ainda assim está conseguindo rever esse dinheiro ou está conseguindo lucrar com o crescimento da nuvem. E aí ontem de noite, né, final do dia aqui no Brasil, teve o anúncio de resultado da Amazon e da Apple. A Apple decepcionou. Não porque os números sejam ruins, ela bateu de novo, né? Um número absurdo de receita, conseguiu vender muito, porém tem uma perspectiva ruim, né? A Apple até poderia ter vendido mais, não fosse por limitação de chip. Tá faltando chip no mercado, principalmente chip de memória, então isso fez com que a Apple vendesse menos do que poderia nesse trimestre. A linha de serviços, que é a nuvem que a gente paga, né? O iCloud, aquelas compras que a gente faz dentro da loja da Apple, isso veio abaixo da estimativa do mercado, mas o que pegou mesmo foi um guidance, né? Ou seja, a Apple projetando um próximo trimestre ainda difícil, ou abaixo da expectativa, porque vai faltar chip para a empresa. Lembrando que a Apple aumentou os preços recentemente, anunciou um aumento de preço, porque os chips estavam encarecendo e faltava chip no mercado. Já a Amazon nadou de braçada, agradou muito aos investidores, porque o resultado de nuvem, assim como a Microsoft tem o Azure, a Amazon tem a AWS, que é a divisão de nuvem da empresa. Essa divisão de nuvem da Amazon, ela é muito lucrativa, ela entrega aí uma parte significativa do lucro da Amazon, e ela também cresceu muito forte. Ela em 3 meses superou 42 bilhões de dólares de receita, só a nuvem, tá? 42 bilhões de dólares de receita e um crescimento aí bastante forte, né? Um crescimento de mais de 37% na nuvem da Amazon. Então o mercado olhou para a Amazon e falou: bom, então nem estão conseguindo ganhar com inteligência artificial, mais nuvem sendo usada. Apesar da Amazon ter anunciado um aumento, né, de CapEx, ou seja, o CapEx é o que ela vai gastar para construir infraestrutura, basicamente data center, né? Quando a gente fala de CapEx, dessas gigantes de IA, né, hyperscalers, como é chamado quem compra muito, muita infraestrutura de inteligência artificial. Esse CapEx aí indo para 220 bilhões de dólares é uma enormidade, fez até o fluxo de caixa livre da Amazon ficar negativo. Ainda assim, o mercado viu com bons olhos esse crescimento da nuvem, e aí as ações devem abrir hoje subindo muito. No aftermarket, ontem, depois do anúncio, chegaram a subir 12%. Então, a Apple caiu 7%. A Amazon subiu 12, então hoje, quando o mercado abrir nos Estados Unidos, a tendência é de alta, principalmente para empresas de tecnologia que vinham sofrendo aí, né? Nos últimos dias, e desde ontem viraram para alta. Isso beneficia, né, quem investe em tecnologia, particularmente empresas de inteligência artificial. E para fechar, aqui no Brasil, ontem teve um anúncio da Vale, teve uma queda de lucro de 35%, uma queda significativa, porém a Vale anunciou recompra de ações, o que dá a entender aí que a empresa está otimista com o mercado e pode ser positivo para positivo para a bolsa como um todo, né? Muita demanda de tecnologia, infraestrutura, isso aí consome mineral, muito mineral, é uma oportunidade para a Vale. Mas Vale a gente vai entender para valer como o mercado leu.

0: hora que a bolsa abrir, a gente vê se o lucro, perdão, se o prejuízo, a queda aí do lucro vai pesar mais, se a queda do lucro pesa mais, ou se a recompra de ações vai agradar os investidores, no caso da Vale. Felipe e Joana.
1: Tá certo, Ravache. Daqui a pouquinho a gente volta a conversar ao vivo com você, com mais informações. E agora, vamos acionar o nosso Igor Damasceno, direto de Brasília, com uma apuração da TMC, apuração do Igor, que traz um nome, traz uma definição para a chapa de Flávio Bolsonaro. Essa incógnita, não era uma incógnita, vamos colocar mais como um mistério, uma dificuldade de resolver. Como é que você diz ou classifica essa falta de nome para vice de Flávio Bolsonaro, que acabou ontem? O que tudo indica, temos um nome. Igor, bom dia para você.
2: Oi, Joana. Bom dia a você, ao Felipe. Bom dia a todos que nos acompanham. Pois é, nós estamos falando da senadora Tereza Cristina. A informação de bastidor que nós temos é que ela teve um encontro com o senador Flávio Bolsonaro, candidato do PL à presidência da República, e ali naquela conversa, Tereza Cristina sinalizou que estava disposta a ser a candidata à vice-presidência na chapa de Flávio Bolsonaro. Inclusive, a informação que nós temos é que ela já avisou aos aliados políticos que vai sim integrar a chapa de Flávio Bolsonaro para o pleito deste ano. E olha, a informação que eu tenho é que essa decisão da Tereza Cristina foi bastante comemorada ali dentro do Partido Liberal por três motivos. O primeiro deles é que ela foi ministra da Agricultura na gestão de Jair Bolsonaro e foi considerada uma das melhores ministras da gestão do ex-presidente, uma das mais bem avaliadas. O segundo motivo, ela é do Centrão. Tereza Cristina é uma senadora do Centrão, tem muita aproximação com o Progressista, com União Brasil, MDB, PSD, então é uma figura que pode ser importante para a chapa de Flávio Bolsonaro, porque pode trazê-lo mais próximo, levá-lo mais próximo a figurões do Centrão, que hoje é quem manda no nosso país. E um terceiro motivo é que a Tereza Cristina, ela é do agronegócio, ela dialoga bem com o agronegócio, que historicamente sempre acompanhou a família de Flávio Bolsonaro, mas que deu uma certa afastada desde o tarifaço de 40% imposto pelo governo dos Estados Unidos no ano passado. Então, a escolha de Tereza Cristina é estratégica. É uma mulher, é uma ex-ministra muito bem avaliada, é uma figura do Centrão muito querida e é uma figura que dialoga bem com o agronegócio. Ela preenche todos os requisitos que Flávio Bolsonaro precisa nesse momento. Uma outra apuração que nós temos aqui pela TMC é que a Tereza Cristina disse que, mesmo se o Partido Progressista, que é o dela, não concordar com essa aliança que faria com o Partido Liberal, ainda assim ela estaria disposta a contrariar o partido e então integrar a chapa de Flávio Bolsonaro. Ou seja, é algo que já está praticamente certo, mas só deve ser confirmado nos próximos dias, porque ainda precisa ali de algumas conversas dentro da legenda. Oficialmente, a Tereza Cristina publicou uma mensagem nas redes sociais, admitiu que houve uma conversa com Flávio Bolsonaro, que pela primeira vez eles falaram sobre esse assunto, mas que não pode cravar que será a candidata a vice dele, porque ainda precisa conversar, dialogar com o partido, e ela é submissa ao Partido Progressista, ela se submete às decisões do partido. Mas nos bastidores, as nossas fontes dentro do Partido Liberal já estão comemorando, porque ela teria sim aceitado aí esse convite de Flávio Bolsonaro, viu?
3: Tá certo, então, Igor Damasceno, com mais esse destaque exclusivo na nossa programação. A gente volta daqui a pouquinho.
1: Vale só lembrar o prazo, Felipe Bueno. 5.
3: Que dia é hoje?
1: De agosto. Hoje é dia 31 de julho, sexta-feira. Vamos lembrar que é sexta-feira, tá? Disso a gente não esquece. 5 de agosto é na próxima quarta-feira. Então, até quarta-feira não há mais suposições, não há mais será, é o que é. E aí a gente entra na disputa eleitoral deste ano.
3: Por falarem é o que é ou não é? Sabia ou não sabia? Bom. Flávio Bolsonaro respondeu a Alexandre de Moraes sobre o vídeo produzido com inteligência artificial que recriou a imagem e a voz do ex-presidente Jair Bolsonaro. É ou não é? Sabia ou não sabia? O senador e pré-candidato do PL disse que não há nada de errado com o conteúdo e que estudou a legislação. Vamos continuar na capital do país com você, Lívia Brás. Conta pra gente essa história. Muito bom dia pra você. Você é você mesmo ou você é inteligência artificial?
4: Eu sou eu mesma, então, por enquanto, tá?
3: Então, tá bom.
4: Bom dia para você, Felipe. Bom dia, Joana, oi, todo mundo que acompanha a gente. Pois essa declaração de Flávio Bolsonaro foi feita ontem durante uma transmissão ao vivo, logo depois que o PT acionou o Tribunal Superior Eleitoral contra Flávio Bolsonaro e contra o PL também por conta da exibição desse vídeo no último sábado. Daí Flávio disse que o pai não fazia ideia dessa transmissão do vídeo e que a equipe de campanha dele estava sim por dentro da lei. Vamos ouvir um trechinho.
5: É óbvio que o presidente Bolsonaro não tinha a menor ideia de que ia passar um vídeo de IA dele na nossa convenção. E, obviamente, que nós estudamos a legislação e não tem absolutamente nada de errado.
4: Bom, nesse vídeo, Flávio Bolsonaro também disse que a equipe jurídica da campanha entende que esse conteúdo que foi divulgado no sábado não viola a legislação eleitoral. Argumenta ainda que o que a lei proíbe é o uso da inteligência artificial para enganar o eleitor ou para divulgar qualquer tipo de fake news, notícias falsas, o que, segundo Flávio, não ocorreu durante essa transmissão.
5: Isso é proibido sempre que houver a intenção de ludibriar, de enganar quem estiver assistindo esse vídeo com o IA.
4: Bom, o senador ainda disse que o próprio vídeo deixa claro logo no comecinho que a imagem foi sim criada por inteligência artificial justamente para evitar que o público acreditasse se tratar de uma imagem verdadeira, de uma gravação real. Flávio também argumentou que o uso desse tipo de tecnologia já é comum em várias áreas, na imprensa, no judiciário, nas redes sociais, e acredita que vai ser inviável que as plataformas consigam fiscalizar todos os conteúdos que serão produzidos por inteligência artificial. Agora a gente lembra para o nosso ouvinte que cabe ao TSE, Tribunal Superior Eleitoral, analisar se essa representação que foi apresentada pelo PT, se houve ou não algum tipo de irregularidade aí na utilização desse vídeo durante as convenções partidárias, a convenção partidária do PL no último sábado.
1: Obrigada, Lívia. A gente acompanha de perto esse desdobramento, porque tem muitas consequências ou pode ter consequências eleitorais. Vamos agora aqui para notícias do mundo. Uma imagem ontem rodou o mundo. Milhares de pessoas atravessaram a fronteira entre o Marrocos e o território espanhol. Ceuta, a cidade de Ceuta, pelo mar. Levou o governo da Espanha a enviar militares para reforçar a segurança. Mais de 40 mil imigrantes. 40 mil imigrantes. Se você viu a imagem, você consegue entender a dimensão desse número. 40 mil imigrantes entraram em Ceuta nos últimos dias, de acordo com o jornal El País, que é o principal jornal da Espanha. A maioria, jovens marroquinos, há famílias, há crianças. Uma imagem muito impactante de um nenenzinho, um bebezinho de um ano que chegou boiando, numa boia, literalmente numa boia, pelo mar, sozinho. O fluxo já tinha se intensificando ao longo da última semana, os centros de acolhimento da cidade estavam próximos do limite antes dessa onda de chegada que aconteceu ontem. Pelo menos 19 pessoas morreram durante a travessia, de acordo com o jornal espanhol. Os corpos foram recuperados pelas forças de segurança. E para quem não está a par da situação em Ceuta, é algo histórico lá. Ceuta é uma entrada, um lugar historicamente que recebe muitos imigrantes ilegais. Nesse caso, a gente pode falar de invasão, Felipe Bueno. A imagem é muito significativa.
3: A imagem é muito significativa e a distância entre a pontinha da Espanha e a pontinha de Marrocos é de 14 quilômetros, arredondando. Aí você pensa, 14 quilômetros é ali, só que não nadando. Né? Não nadando. Então, imagine só a situação dessas pessoas. E respondendo esse ponto que a Joana levantou, tem duas coisas importantes a se discutir aqui. Primeiro, por parte de outros países europeus a intensificação das barreiras legais para a presença desses migrantes. Isso é um ponto. E o segundo ponto que monta todo esse quebra-cabeça, que explica todo esse quebra-cabeça, é o seguinte: você tem a decisão da justiça espanhola, a recente decisão da justiça espanhola, de seguir na contramão e afrouxar essas permissões à entrada de migrantes, né? Então, por isso, né, percebeu-se aí que a Espanha seria um caminho natural para a Europa, né? Novos capítulos certamente vão acontecer, essa pressão voltada para a Espanha vai acontecer e pode ter certeza de que as consequências, a repercussão internacional já é grande e que as consequências virão nos próximos dias. Agora, 8 horas, o que temos para o próximo bloco, Joana Trepton?
1: No próximo bloco, nós temos mais informações sobre a pesquisa da TMC em parceria com o Instituto Alfa Inteligência. 8 horas em ponto.
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1: 8 horas, 1 minuto. Vamos diretos às principais notícias deste momento. Pesquisa exclusiva TMC realizada pelo Instituto Alfa aponta uma vantagem de Lula sobre Flávio Bolsonaro no segundo turno da disputa à presidência. O pré-candidato do PT tem 48% das intenções de voto contra 41% do senador e pré-candidato do PL.
3: O ministro do Supremo Tribunal Federal, André Mendonça, autoriza a abertura de um inquérito para investigar Fábio Luiz Lula da Silva, conhecido como Lulinha. Suspeita é de que ele tem atuado em favor do chamado careca do INSS no gabinete presidencial para vender cannabis medicinal ao Ministério da Saúde também.
1: Terremoto de magnitude 5,6 é registrado perto da fronteira entre Peru e Brasil. Tremor foi sentido do lado peruano a cerca de 60 quilômetros da divisa com o Acre.
3: Partido Missão realiza congresso com ingressos de até R$8.000 em São Paulo. O evento vai apresentar a campanha de Renan Santos à candidatura à presidência da República.
1: Hamas concorda com o plano de Donald Trump de desarmamento na faixa de Gaza. O governo de Israel ainda não se pronunciou sobre a proposta do presidente norte-americano.
3: Morre o italiano Franco Baresi, lenda do Milan e ícone do futebol mundial. O ex-jogador da seleção italiana foi submetido a uma cirurgia para remover um nódulo pulmonar no ano passado. 8 horas, 3 minutos.
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1: O presidente Lula se pronuncia sobre investigação envolvendo o filho Lulinha no âmbito do inquérito das investigações sobre o escândalo do INSS. Pois é, de Brasília, o Rafael Felitti vai explicar pra gente. Então, o que o presidente disse, Felitti?
10: Bom dia, Joana. Bom dia, Felipe. Bom dia para os nossos ouvintes aqui da TMC. Olha, isso mesmo, né? Essa investigação foi autorizada pelo ministro André Mendonça e a Polícia Federal vai investigar se Lulinha utilizou de tráfico de influência e também vai investigar corrupção por parte do filho do presidente da República com relação a se ele teria facilitado de alguma forma negócios envolvendo o Antônio Carlos Camilo Antunes, conhecido como careca do INSS. Nesse caso, principalmente, eles vão investigar se ele facilitou algum tipo de contato ali pro careca do INSS vender remédios feitos com cannabis medicinal. Mas a Polícia Federal também vai se debruçar se ele era sócio oculto do careca do INSS com relação nas fraudes do INSS, se esses recursos, de alguma forma, eram usados para outros negócios ali do Antônio Carlos Camilo Antunes. Então, o presidente Lula, inclusive, se pronunciou sobre isso, disse que Lulinha não vai ter nenhum privilégio, que não vai tentar defender o filho de alguma forma, mas que acredita na inocência de Fábio Luiz. Já a defesa de Lulinha afirma que essa investigação se trata de uma pesca probatória, porque, como segundo a defesa, não foi encontrado nada para incriminar Lulinha com relação às fraudes do INSS. Dessa vez, eles estão tentando encontrar outras coisas com essa abertura de uma outra investigação. A gente vai seguir acompanhando esse caso, porque a gente sabe, né, que a gente está com a campanha política quase chegando, a campanha eleitoral, as eleições são em outubro, e essas investigações da Polícia Federal, tanto para um lado agora de Lulinha, quanto para o outro, se a gente pegar do Flávio Bolsonaro no caso Master, isso pode impactar na disputa eleitoral também. Mas aí a gente teve essa decisão de André Mendonça para investigar o filho do presidente da República. Volto com vocês.
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3: Muito bem, a partir de hoje, como nós prometemos e já estamos cumprindo, a TMC passa a divulgar pesquisas nacionais exclusivas produzidas em parceria com o Instituto Alfa Inteligência. Nós trouxemos aqui os primeiros números e vamos analisar agora esses dados com Emanuel Tom Borges, que é fundador da Alfa Inteligência. Seja bem-vindo, presencial hoje aqui no estúdio mais uma vez. Seja bem-vindo, Emanuel Tom, bom dia para você.
12: Bom dia, Felipe. Bom dia, Joana. Bom prazer. Dia. Parabéns novamente aqui pela estrutura, tá muito, muito linda.
3: É a primeira vez que ele está no nosso estúdio novo aqui, muito bem. Então vamos começar destrinchando, são muitos números, é claro, mas vamos tentar trazer algumas análises principais desse primeiro levantamento em conjunto nosso aqui. Por exemplo, a pesquisa mostrando 53% dizendo que Lula não merece ser reeleito, mas apenas 41% votando no adversário principal, que até agora é Flávio Bolsonaro, falando de segundo turno, né? Então, Emanuel, por que essa rejeição ao governo, ao desempenho do presidente, ao governo federal, não se transforma integralmente em voto na oposição? Pelo menos é o que a fotografia está mostrando, né?
12: Eu vim com essa pergunta na cabeça, Felipe. E esses indicadores, digamos, mais pessimistas do Brasil vem persistindo aí nos últimos pelo menos 12 meses. A desaprovação maior do que a aprovação, o sentimento se merece ser reeleito ou não, o não merecimento maior, a expectativa sobre o futuro do Brasil é o pessimismo maior e mesmo assim um presidente liderando. Né? Existe um fator preponderante que é a falta, na visão dos eleitores, de uma liderança de oposição que possa aglutinar todos esses votos, que possam representar esse sentimento. E um ponto fundamental é que a somatória de todos os candidatos no primeiro turno ultrapassa o Lula, entretanto o Lula tem uma vantagem no segundo turno por um fato muito simples, que o eleitorado, por exemplo, do Ronaldo Caiado não vai em sua maioria para o Flávio, o eleitorado do próprio Renan não vai em sua maioria para o Flávio, e esse eleitor ele faz um movimento de anular o voto e um pedaço pequeno para o Lula e uma fatia maior para quem vai para o segundo turno. E essa dispersão, ela faz uma falta porque ela no final ela favorece, né, o presidente nesse sentido. Então, o grande ponto da eleição brasileira nessa janela de 2026 é que o brasileiro não enxerga um candidato à altura para poder fazer com que o Lula não vença a eleição.
1: Agora, eu queria, Emanuel, então, que você nos ajudasse a entender uma conta aqui. Flávio Bolsonaro é o adversário mais forte no primeiro turno, no principal cenário de segundo turno. Isso daí está dado. Mas quando a gente olha um cenário de Lula e Ronaldo Caiado, ex-governador de Goiás, essa disputa ela é mais apertada contra Lula no segundo turno. Ou seja, Ronaldo Caiado, que não chega nem a 10% no primeiro turno, se ele fosse uma opção no segundo turno, ele poderia ter mais votos do que Flávio Bolsonaro, que tem muito mais intenção de voto no primeiro turno. Assim, é algo que, pra gente, quando a gente olha o número cru, não faz muito sentido. onde é que está a perda de força de Ronaldo Caiado no primeiro turno e o ganho no segundo turno, Emanuelton?
12: A resposta está numa pergunta que está no relatório, que é a ideologia política do brasileiro, né? Então, hoje nós temos 5 faixas ideológicas: a direita bolsonarista, a direita não bolsonarista, o do meio que não tem posicionamento ideológico, e a esquerda, a lulista e não lulista. Essa faixa do meio, que vai representar entre 33% e 35% do eleitorado, ela é quem faz o movimento de decidir a eleição, porque os extremos, né? O Lula vai conseguir trazer esse eleitor da esquerda, o Flávio Bolsonaro da direita, mas esses 35% que não tem posicionamento ideológico é quem decide essa eleição. O do meio, o Lula tem 41% dessa faixa dos 35%, enquanto o Flávio tem menos de 20%. E o Caiado, ele tem um desempenho melhor que o Flávio quando olha essa faixa do eleitorado do meio aí que não tem posicionamento ideológico. E nós batizamos esse meio de pragmáticos sobreviventes, né? Que são os eleitores pragmáticos, onde a sua ideologia é o boleto, é a feira, é o gás de cozinha. Então eles são muito mais sensíveis às pautas econômicas e muito mais sensíveis novamente em relação à segurança pública, que eles não vão num trabalho de ideologia. Então Flávio, ele foca a sua campanha numa ideologia política. Note que traz, né, praticamente a cada 2 meses o Donald Trump para uma discussão a nível da eleição, mas esquece de discutir o futuro do país. Eu sempre digo que o grande problema das candidaturas de oposição, com exceção, vale o registro do próprio Renan Santos, que tem discutido um pouco nesse sentido, mas a grande maioria está calçando sua linha de comunicação em bravatas, em brigas, e não discute o problema do brasileiro. E aí esse pragmático sobrevivente dos 35% olha para esses candidatos: não, então eu não sou representado. Então se já está ruim, né, avalia que o país não está bem, e eu vou colocar alguém que só vai brigar, então fica como está. Então esse é o ponto, e eu acho até interessante essa altura do campeonato que os candidatos e as suas assessorias não acordam, né, para entender que o brasileiro ele está cansado de discutir algo que não se pega, não é tangível, né? O que dói na barriga, no estômago, que é a fome, ou na sensação de insegurança, ninguém está discutindo isso.
1: Só vamos para o embate. Isso realmente, você tocou num ponto que a gente precisa trazer aqui e a gente precisa colocar na discussão, porque a gente fica muito em cima de declaração, um disse isso, um disse aquilo, acusações. Isso não resolve
3: bravatas,
1: o problema do Brasil. Não resolve. E deveria. A gente está há 3 meses da eleição, o tempo está contando, menos de 3 meses, e a gente tem dificuldade de chegar até os planos de governo, de entender quais são as propostas. Mas os insultos que eles repetem e que viram uma marca na campanha, esses a gente sabe bem, né? Inclusive, isso é algo que a gente precisa entender. Como é que os candidatos, pré-candidatos, eles vão mostrar quem eles são neste ano? Quais são as propostas? Muitos deles, eles não são sequer conhecidos quando a gente olha para o Brasil como um todo, quando a gente sai dos principais colégios eleitorais. Esse é um desafio, Emanuelton, das campanhas? Quando a gente olha estado por estado, região por região?
12: Com certeza, né? O que nós temos entendido no Brasil todo, né? Embora essa pesquisa foi país todo, mas eu acompanho muito as corridas eleitorais nos estados, senados e governadores, né? Então, esse ano devemos acompanhar pelo menos 20 dos 27 estados do país. E o que nós estamos enxergando, vou cortar o Nordeste, sempre foi um território do lulismo. Não falo nem da esquerda, muito mais do Lula, né? Que o Lula é maior do que a esquerda em si. A briga ideológica, ela tem perdido força, porque na medida que a camada social mais pobre, ela é atendida com os programas sociais, o brasileiro passa a sonhar, como qualquer ser humano, com novos passos. Então ele passa a exigir uma saúde de melhor qualidade, ele passa a exigir uma moradia de melhor qualidade. Enquanto os candidatos vêm trazendo essa briga, porque é uma coisa que é inacreditável, né? Nós que trabalhamos com comunicação, vê a miopia nessas estratégias, porque o eleitor radical dos polos, eles já estão com esses candidatos, independentemente de proposta, independentemente de qualquer coisa. E a fatia que vai resolver, ela não está sendo cativada, não está sendo chamada a atenção, porque tem um problema grande, né, nas candidaturas de oposição, com exceção do Flávio, abre aspas, por conta do sobrenome Bolsonaro, não é nem por conta do Flávio, é porque o Zema, o Caiado e o Renan, por exemplo, são desconhecidos. Então, como é que eu vou discutir, como é que eu vou criticar um presidente como o Lula, por exemplo, se eu sou desconhecido? Então, a camada de construção dessa comunicação, ela está feita de forma equivocada, porque eu preciso primeiro me apresentar, identificar o problema do país, apontar soluções, no caso dos ex-governadores Zema e Caiado, mostrar o que eles fizeram nos seus estados para poder ter uma prova social que é possível fazer isso a nível em grande escala no país, mas não, você tira tudo isso e vai para uma briga. E na cabeça do eleitor político só faz duas coisas: brigar e fazer coisa errada.
1: É.
12: Isso é o que o eleitor fala em pesquisa qualitativa, né?
3: E, Emanuel, tem um ponto importante aqui, analisando essa pesquisa, a gente chega claramente a uma distinção que não é necessariamente uma distinção popular entre centro e centrão. Quando você fala dos pragmáticos sobreviventes, é muito interessante a gente saber que tem aí os seus 35% que não estão necessariamente ideologicamente ligados com A ou com B, ou seja, com os extremos, e a comunicação não chega, a comunicação dos dois principais candidatos até agora não chega a eles da maneira como deveria chegar. Aí eu te pergunto, fica claro, né, que há uma diferença entre projetos de poder e projetos de Estado, e está faltando, imagino, né, você me diga se eu estiver errado, que para esses 35%, está faltando então um projeto de Estado, um projeto de governo, um projeto que não seja o projeto pessoal ou de uma facção, podemos dizer assim, de poder, né?
12: Não, 100% concordo com você, Felipe. Em meados de junho, julho do ano passado, saiu até um artigo nosso no Estadão que eu dizia que era o seguinte: o maior desafio da direita brasileira é a união, e continua sendo até hoje, né? Quando a gente enxerga a esquerda não tem candidatura, né, fora o Lula, e a direita tem múltiplas candidaturas. Então essa desunião, ela faz com que o eleitor ele se fragmente. E o que é que acontece? Há uma briga entre as próprias subdivisões da direita. Isso termina enfraquecendo, porque os pontos fracos desses candidatos, eles são aflorados, né? O Caiado falou que o Flávio era a questão do Kinder Ovo, né? O Zema, quando saiu aquela questão do áudio do Vorcaro, né? Confusão. Então, note que nós não temos essa comunicação para atrair esse eleitor. E esse eleitor que está preocupado em relação ao boleto para pagar, em relação a uma série de problemas que são mais urgentes, né? Tem um teórico muito famoso chamado Maslow, ele criou a pirâmide das necessidades, né? São cinco camadas. A primeira são as necessidades fisiológicas, até chegar na autorrealização. Então as pessoas não estão discutindo o básico. Como é que eu tenho a segurança pública como o maior clamor, né, do Brasil, algo que pode decidir a eleição, e as pessoas não discutem isso, né? O Congresso até fez um movimento nesse sentido de revisão dessas leis aí, do projeto antifacção. Mas mesmo assim, as pessoas não conseguem entender que isso foi aprovado e entender como é que isso vai mudar na ponta quando ela sai de casa, que sai com medo, que tem a sensação de insegurança. Então, é um ponto central para esse pragmático sobrevivente, ele poder acreditar que esses candidatos, eles podem minimamente mudar o status quo atual do país. E eles não estão enxergando isso, né? Tomara que com a comunicação, né, com toda a parte do programa eleitoral, possamos ver propostas aí de todas as candidaturas, mas até então, com esse recorte, a pesquisa ela é muito clara que o Lula acaba sendo favorito em todos os cenários.
3: E Emanuel, então você me permita que eu vou usar bastante agora, porque eu adorei esse conceito do pragmático sobrevivente. Uma última pergunta sobre esse conceito, que é: há uma variação muito grande regional da presença desse pragmático sobrevivente, ou seja, a configuração dele no Sudeste é diferente da configuração dele no Norte, até porque o pragmático, me parece, pelo conceito que você traz aqui, esse pragmático sobrevivente, ele é aquela pessoa que se costuma dizer, na gíria popular, é aquela pessoa do corre, né? Ela está se virando de uma forma ou de outra para pagar as contas do mês e não sabe exatamente como é que vai ser o mês seguinte. Então, é uma figura homogênea no Brasil inteiro ou tem também diferenças regionais?
12: Perfeita pergunta, Felipe. A característica desse eleitor são em grandes centros do país inteiro. Então, todas as cidades acima de 200 mil habitantes, estou falando num recorte de mais ou menos de 600 municípios no país, de um recorte de mais de 5.800. Esse eleitor está concentrado ali, onde a vida ela é mais difícil, ela é mais complexa, o custo de vida ela é mais caro, né? Ninguém sai de casa sem pôr a mão no bolso. no interior dos estados, né, e nos municípios pequenos, você tem um deslocamento que, não, por exemplo, não tem custo. Você vai a pé, você resolve as coisas com mais facilidade. O custo de vida é muito menor. Onde o custo de vida ele é mais elevado, que é necessário uma série de elementos para poder sobreviver, esse pragmático, ele sofre na pele e ele fica cada vez mais descrente, né? Tanto é que, de novo, como eu falei no começo, quando soma todos os candidatos no primeiro turno, em tese era para passar Lula no segundo, mas não passa, porque ele não enxerga e anula o voto. Quando ele olha para as opções que não discute aquilo que dói nele, ele diz, não sou representado, aperta o botãozinho vermelho e confirmo, né?
1: Muito bem, Emanuel Tom Borges, fundador da Alfa Inteligência, ao vivo e a cores aqui no nosso estúdio do TMC 360, comentando esses dados que foram divulgados agora há pouco, pesquisa exclusiva TMC realizada pelo Instituto Alfa Inteligência. Tem muitos recortes, muitos dados, muitos números, e se você quer saber mais, você pode acessar o nosso agregador de pesquisas no tmc.com.br, o nosso portal. Tem lá a pesquisa Alfa Inteligência e também tem outras pesquisas. Você que acompanha a TMC sabe que nós trazemos aqui todas sempre com muita análise e também com informações de bastidores.
3: Emanuel já sabe, né, que agora vai aparecer aqui,
1: aparecer aqui
3: com uma certa frequência, né, Emanuel?
12: Não, sem dúvida, e tem um recorte interessante a partir de segunda, vamos discutir sobre o caso Master, a influência na eleição, de quem é a culpa, quem leva essa...
1: Quem leva a batata quente.
12: Essa batata quente, né, então muita coisa interessante, porque só dando spoiler, 98% do Brasil tem ciência do caso Master.
1: É impressionante 98. A capilaridade, o escândalo Master também não é para menos. Que bom que as pessoas sabem e que isso sirva de alerta, que as pessoas não só saibam do caso Master, mas também que fiquem atentas para os nomes que estão envolvidos e para a investigação, o andamento das investigações, não só do caso Master, mas de outras investigações importantes. E isso daí é algo que ainda pode impactar os números, porque nós temos um cenário muito cristalizado, mas se acontecer alguma coisa grande, e pode acontecer, os números que nós temos como tidos, como dados hoje em dia, Manoelton, eles podem mudar bastante.
12: Podem mudar e um ponto fundamental é como explorar essa questão do caso Master, né? O brasileiro ele entende que a classe política toda ela está envolvida. Desculpa, a classe política toda está envolvida, mas existe os espectros ideológicos com mais peso e menos peso. Então, como é que vai explorar isso? Mas, de novo, ele é fundamental para poder, digamos, de forma mais ácida, queimar a imagem de um candidato. Mas, de novo, o pragmático sobrevivente não vai votar pelo Master. Ele vai votar pela comida na mesa, pelo dinheiro do gás e pela segurança pública melhor, né?
3: Emanuel, um grande abraço para você. Obrigado pela visita. Outras, com certeza, virão. Valeu.
12: Abraço.
3: E a gente, não se esquecem, amanhã é sábado, mas tem TMC 360 e tem mais desdobramentos dessa pesquisa. E como prometeu o Manuelton, na segunda-feira, mais dados, porque os números são muitos e a gente vai traduzir tudo para você. Agora, 8 horas, 22 minutos.
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1: Chamar o nosso Guilherme Ravache, está na linha, está conectado para falar sobre bancos no Brasil, até mesmo gigantes, que sofrem com estrangulamento do crédito por causa dos juros altos. Altíssimos, Ravache, explica. Diga, Ravache.
2: A gente sempre fala aqui, né, do problema que é o juro alto no Brasil, essa armadilha que faz com que o país não avance ou avance mais devagar do que poderia, bem mais devagar, por sinal. Juro real do Brasil é um dos mais altos do mundo, ele já afeta, né, empresas, a gente viu, né, empresas pedindo recuperação judicial, empresas reclamando que não conseguem pagar a dívida, e a origem disso é o endividamento da máquina pública, né, um endividamento alto que acaba encarecendo o juro no país. Não é só uma decisão do Banco Central, tem a ver com a dívida pública. Mas olha que curioso, essa semana o Bradesco anunciou que vai fazer, né, ou vai precisar fazer um aumento de capital de 10 bilhões de reais. 8 bilhões vão ser feitos pelos próprios acionistas, né, ou seja, os donos, os maiores acionistas do Bradesco vão comprar aí 8 bilhões dessa nova emissão que vai ser feita pelo banco. O restante aí deve, os outros 2 bi devem ser captados no mercado. Por que que o Bradesco precisa de capital, né? Porque crescimento de dívida duvidosa dentro do banco, compras que o banco teve que fazer, está passando por uma reorganização o Bradesco aí nos últimos tempos, particularmente nos últimos 2 anos, o Bradesco teve que, último ano, né? Entre 2 e 1 ano, o Bradesco teve que fazer uma reestruturação muito forte para enxugar créditos ruins, ou seja, aquelas empresas e pessoas que pegaram dinheiro no banco e não estão conseguindo pagar, gerou aí uma situação desafiadora para o resultado do Bradesco. Mas não é um caso isolado, aliás, está longe de ser um caso isolado. A gente está vendo o Santander também, essa semana, anunciou o resultado, e um resultado horroroso, diga-se de passagem, né? Porque teve queda do lucro, né? O lucro foi de 3 bilhões, 20% menor do que no primeiro trimestre, e 18% abaixo do que foi o valor, que foi o lucro no ano passado, no mesmo período. E aí, os devedores duvidosos, né, que é o PDD, ele ficou em 7,6 bilhões de reais no segundo trimestre, foi uma alta de 20,6%. E aí a gente está vendo agora o Santander anunciar que vai recomprar suas ações no Brasil, ou seja, a empresa, o Santander na Espanha, vai comprar as ações da filial brasileira aqui, que estão listadas na Bolsa, e vai tirar o Santander da Bolsa. De novo, né? A gente está vendo dois bancos gigantes que estão tendo que fazer medidas não muito comuns, né? Você sair do mercado, como no caso do Santander, sair em um mercado brasileiro, ou no caso do Bradesco, ter que fazer aí essa capitalização, porque a situação do país é muito desafiadora. Eu, inclusive, vi uma reportagem, né, do Valor Econômico, uma entrevista com o Michel Frankfurt, que é o chefe do Scotiabank aqui no Brasil. E ele disse uma frase que eu achei bem interessante. Ó, o BC tenta capturar a sensibilidade do quanto a economia está sendo estrangulada pelo juro alto. Ninguém sabia o tamanho do estrangulamento. Agora parece que isso vai ficando mais claro, ele disse, né? E isso vai acender a luz amarela no BC na questão do crédito. Essa luz amarela, na prática, pode se transformar numa taxa de juro mais baixa. O problema, o desafio, é que não dá para baixar a taxa de juro na marra. A taxa de juro tem que cair, ou pode cair, porque o país está fazendo sua lição de casa. O dinheiro público está sendo bem investido e não tem o que a gente consiga controlar esse endividamento gigantesco que o país enfrenta. com uma série de programas sociais, uma série de benefícios e desvios também, diga-se de passagem, né, que acabam pesando na conta. Não estou dizendo que a gente é contra nenhum tipo de benefício, a gente está dizendo que no conjunto a série de benefícios, o endividamento da máquina pública faz com que o juro seja muito alto e afete a economia inteira, acaba sendo bastante ruim para o crescimento do país. Joana e Felipe.
3: Valeu, Ravache. Daqui a pouquinho o Ravache volta com outras informações aqui sobre tecnologia e negócios. Um destaque do noticiário internacional que muito nos interessa: um terremoto de magnitude 5.6 é registrado perto da fronteira entre o Peru e o Brasil. Foi nesta madrugada, as informações são do Serviço Geológico dos Estados Unidos. Segundo o órgão, o tremor ocorreu perto da cidade de Pucallpa, no lado peruano da fronteira. Informações preliminares registram que o terremoto teve profundidade de 145 quilômetros, o que reduz, teoricamente, pelo menos a probabilidade de danos. Nas redes sociais, peruanos relataram terem sentido, sim, o tremor, mas com baixa intensidade. Não há registro de danos ainda. O epicentro desse tremor está a cerca de 60 quilômetros da fronteira entre o Peru e o Brasil, no estado do Acre.
1: E daqui a pouco aqui no TMC 360 teremos a coluna Sem Dó ao vivo com o Luiz Felipe Pondé, né, que vai falar sobre a ampla polarização das pessoas. 8h29.
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12: Oito horas 33 minutos, de volta com as informações do Rio de Janeiro. Mais cedo a gente falava, né, no bloco de notícias locais, sobre a previsão de chuva fraca em pontos isolados durante o dia pelo Sistema Alerta Rio, que é o sistema de meteorologia da prefeitura aqui da capital fluminense. Meu xará, o Gustavo, entrou em contato comigo pelo nosso WhatsApp, né, o 99557-1013, para falar que estava chuviscando agora há pouco na região da Lagoa Rodrigo de Freitas. Mandou até a foto aqui do vidro do carro dele já atingido pelas gotas d'água. Então a gente está trazendo essa informação também. Valeu, Gustavo. Faça como ele. Entre em contato com a gente pelo nosso número 99557-1013. O André Braz também sempre participando. Agora também o Douglas Mendonça informando sobre problemas ainda com falta de energia em diferentes bairros de Duque de Caxias. Ele fez aqui até a listagem dos bairros com relatos de falta de energia em Caxias: Pantanal, Campos Elíseos, o centro de Duque de Caxias, Vila Uruçaí, Saracuruna e também Jardim Sumaré. Lembrando que Caxias, né, tem a questão de que alguns trechos são atendidos pela Light e outros pela Enel. A Light informou mais cedo que está com uma equipe, uma força-tarefa com cerca de 2 mil funcionários trabalhando nessa questão do restabelecimento da energia em diferentes trechos, e a Enel também trabalhando nessa questão. A gente, claro, vai trazer todas as atualizações. Lembrando sempre que você pode e deve participar, 99557-1013.
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12: Trânsito com Luísa Rodrigues. Bom dia, Luísa.
13: Bom dia, Gustavo, a você e a todos os nossos ouvintes. Complicada está a situação nesse momento na Dutra, principalmente para quem segue em direção a São Paulo. Isso por conta de um acidente que aconteceu no início dessa manhã, né? Um acidente que acabou aí levando uma vítima, né, a óbito. Uma mulher foi atropelada, né? E nesse momento, agora a concessionária está ali na via para tentar controlar essa situação. Lembrando, para quem segue em direção a São Paulo nesse momento, são mais de 5 quilômetros de congestionamento por conta desse acidente que está ali numa faixa da via. Nesse momento, para quem segue também em direção ao Rio de Janeiro, por conta desse acidente que está ocupando faixas ali da via, o motorista também encontra mais de 5 quilômetros de retenção nesse momento para quem segue em direção a São Paulo pela Dutra e Rio, na altura de Barra Mansa. Ou seja, esse acidente na altura de Barra Mansa com vítima nesse momento, bombeiros no local, o motorista vai encontrando dificuldades no trecho, Gustavo.
12: Valeu, Luísa. A gente também tem informação ao vivo, deixa eu trocar a trilha para chamar a Beatriz Trindade.
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12: Fala, Bia, bom dia.
16: Gustavo, bom dia para você e para todo mundo que acompanha a gente. Policiamento reforçado agora pela manhã no Complexo da Penha, na zona norte do Rio, depois de uma madrugada, mais uma madrugada de tiroteio ali relatada pelos moradores da região. Segundo a PM, não houve confronto entre a equipe e os criminosos da região, mas a PM afirma que os criminosos faziam testes ali com drones na madrugada de hoje e que um desses equipamentos acabou caindo, né, próximo ali à casa desses moradores. O policiamento foi reforçado então pela região durante a manhã de hoje. A gente lembra que nas últimas semanas ali o entorno do Complexo da Penha registraram sucessivos episódios de confronto ali entre policiais, criminosos, além da disputa que já acontece ali entre facções rivais e comunidades vizinhas, que tem provocado ali operações, confrontos, tiroteio e deixado os moradores dessa região bastante em alerta nos últimos dias, Gustavo.
12: Pois é, Bia, verdade, né? E sempre chama atenção esse tipo de confronto que vem se tornando cada vez mais constante naquela região. A gente, claro, vai continuar cobrindo essa informação, até como a Bia disse, mais um dia de confrontos, policiamento reforçado mais uma vez, a gente espera que dessa vez, né, tenha um resultado, digamos, não só de enxugar gelo, né, mas enfim, a gente sabe que é uma área conflagrada e complicada por questão disso. 8 horas 38 minutos.
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1: Muito bem, são 8 horas e 39 minutos. Como você sabe, a partir de hoje a nossa TMC passa a divulgar pesquisas nacionais exclusivas produzidas em parceria com o Instituto Alfa Inteligência. Nós vamos fazer a repercussão dessa primeira edição com o deputado federal Maurício Marcon, pelo PL do Rio Grande do Sul. Eu tenho o prazer de cumprimentá-lo aqui. Seja bem-vindo mais uma vez à nossa programação. Deputado, muito bom dia.
2: Bom dia.
3: Bom dia, Joana. Bom dia, Felipe. Bom dia, audiência. Eu que agradeço a oportunidade de conversar com vocês.
1: Bom, são muitos, muitos os recortes. Vamos começar aqui por um, mostrando a aprovação ou desaprovação ao governo federal e a potência que essa desaprovação tem de bater votos para o principal candidato da oposição, que é Flávio Bolsonaro. Mas os números, por enquanto, mostram que isso aí acontece mais ou menos, né? 53% dizem, segundo essa nossa pesquisa, que o Lula não merece ser reeleito. Mas tem 41% votando em Flávio Bolsonaro no segundo turno. Por que que essa transferência não é integral e o senhor entende que isso pode aumentar ou já bateu num teto?
3: Felipe, muito boa a tua pergunta, inclusive as minhas anotações elas vão de encontro ao que tu me perguntou. Além desse número, a gente tem outros números que corroboram aí com a tua análise. Primeiro, a expectativa sobre o futuro do país. Quando a gente pega esse recorte, apenas 33% dizem muito otimista ou otimista. Enquanto a gente tem entre pessimista e muito pessimista, 45%. Né? Os de nenhuma expectativa, 21%. Ainda nessa seara, forma de administrar de Lula. Né? Entre ótimo ou bom, a gente tem 40%. Entre ruim ou péssimo, a gente tem 46%. Aqui chama atenção na pesquisa que 35% dizem que a forma de governar de Lula ela é péssima e só 18% dizem que ela é ótima. Continuando ainda para finalizar, o rumo do país. A gente pega o caminho errado, segundo a pesquisa, 45% dizem que está no caminho errado, enquanto somente 37% dizem que está no caminho certo e 16% nenhum nem outro. Quando a gente traz esses números, que é a pergunta que tu me fez, para o resultado eleitoral, a gente tem uma coisa que chama muito atenção. Os nenhum, o pessoal que não omite, que não emite opinião, que está tudo bem ou está tudo ruim, eles não sabem, são justamente os que vão neste momento para a faixa de voto do Lula. Veja você que a forma de governar, se nós somarmos aqui o ótimo, bom e o regular, dá exatamente a votação que Lula está tendo em votos válidos pela pesquisa. Ou seja, o que está acontecendo hoje? Quem não tem opinião, quem está meio aéreo, quem não se importa muito com a eleição, que é uma parcela significativa do eleitorado, ainda não deu aquele start eleitoral que a gente chama. As propagandas na TV e no rádio ainda não começaram, né? A gente não tem ainda os candidatos a deputado que fazem toda a máquina girar ainda nas ruas pedindo voto. Então, o que a gente pode interpretar nesse momento? Historicamente, quem não se importa muito diz, o que está aí continua e ponto. Quando a eleição propriamente começar, a campanha começar, a gente vai ter uma migração de votos aí mais distribuída, porque realmente as pessoas, se elas não estão felizes com o governo que está, se elas não estão contentes com a expectativa que o país tem, automaticamente alternativas quando chegar na hora do voto. Então, na minha visão, na minha opinião, se a gente fizer esse recorte, eu acho muito interessante tu começar a análise por esses números mais esmiuçados da pesquisa, para nós entendermos mesmo de onde é que vem esses resultados e por que esses resultados ainda podem mudar, porque a maioria das pessoas estão insatisfeitas com o país. Só um último recorte, Felipe, de forma rápida. O Guilherme trouxe antes a questão do crédito, eu acompanhava o programa, trouxe a questão do crédito. Esse enforcamento da população no endividamento, ela provoca uma revolta do governo. Porque se sabe que se tua vida está mais difícil, automaticamente tu tem uma revolta contra alguém, e normalmente é contra o governo. Então, ainda a gente tem um período até a eleição, e a expectativa dos próprios bancos é que esse terceiro trimestre, a questão do crédito piore, ou seja, as pessoas passem a dever mais e a ter mais dificuldade para pagar suas contas. E isso pode sim refletir na eleição lá em outubro.
2: Quero me aprofundar nesses números e nesse grupo de pessoas sobre o qual o deputado estava falando, que nós chamamos de pragmáticos sobreviventes. As pessoas que são e estão preocupadas, sobretudo, com o custo de vida, com o emprego, com renda, com a capacidade de fechar as contas no fim do mês, pessoas que estão menos preocupadas com a ideologia e querem viver, sobreviver. Mesmo com indicadores econômicos que o governo, inclusive, costuma usar para sustentar um discurso positivo, a percepção dessa parte da população não acompanha esse otimismo, como você muito bem disse. Mas agora, o senhor acredita que o PL consegue falar com esse eleitor sem ficar restrito às pautas que mobilizam a própria base, sem ficar restrito a discursos que sustentam a ideologia? Porque a gente vê discursos muito em bolha nessa polarização. E eu falo do PL, falo do PT também, mas eu quero falar com o deputado sobre a estratégia de comunicação do PL. Como comunicar o plano de governo do partido?
3: Olha, Joana, excelente tua pergunta. O que que acontece? Essa faixa que tu mencionou, ela costuma votar com o bolso. Ela não costuma votar com a ideologia. A gente teve, em 2018, uma eleição do presidente Jair Bolsonaro, onde os números mostraram que as pessoas estavam insatisfeitas. Nós vimos numa crise provocada pelo PT lá com a segunda eleição da Dilma, que ela não tinha sido esquecida mesmo com o impeachment, apesar que já se faziam aí quase 2 anos, mas a crise tinha sido muito forte

0: econômico do país é justamente ver qual que é a expectativa das pessoas com o futuro. Se tu não tem uma expectativa boa, tu não investe, tu não faz dívida, tu não compra novas coisas porque tu tem medo do que vai acontecer. Sobre a questão do PL, sobre a questão de conversar, a gente teve nos últimos dias, aí nas últimas semanas, o próprio candidato, né, agora o Flávio Bolsonaro, indo ao supermercado e mostrando a diferença dos preços do governo do seu pai e como está agora. Isso fala direto com essa parte do eleitorado. Tanto é que teve uma outra pesquisa que saiu ontem, que a percepção das pessoas sobre os preços no mercado aumentou drasticamente, e 70% das pessoas, quase 69%, entendem que os preços aumentaram no supermercado. Então é justamente isso. Essa faixa que decide a eleição, que não é nem de direita nem de esquerda, ela vota com o bolso. Por isso que, se a gente somar tudo que a gente trouxe até aqui, a questão do endividamento, a questão dos próprios bancos fechando capital, porque entendem do risco que o Brasil está vivendo, o juro lá em cima, as pessoas não conseguindo fazer novas dívidas e não conseguindo rolar suas próprias dívidas, indo ao supermercado, o salário não acompanhando, dentre tantas outras coisas que a gente pode trazer aqui como perspectiva ruim do país no futuro, nestes 60 dias que ainda faltam, 70 dias que ainda faltam para a eleição, a gente vai ver cada vez mais isso pesando na campanha eleitoral. Se o presidente Lula conseguir dizer que a coisa está melhorando e as pessoas tiverem essa perspectiva, mesmo indo no supermercado, mesmo se endividando cada vez mais, ele vai ter sucesso. Se nós conseguirmos mostrar para a pessoa que esse endividamento que as pessoas estão aumentando, esse juro exorbitante, ele é em decorrência de um descalabro fiscal. A gente tem aí um déficit nominal de quase 9% do PIB. A gente teve, no mês passado, um déficit de quase 50 bilhões de reais nas contas públicas. Isso é insustentável. E isso que provoca, propriamente, as pessoas estarem cada vez mais endividadas, porque alguém paga esse custo. E quem paga é a população. Às vezes ela não é de forma direta, mas indiretamente ela que paga. Então, assim, para finalizar, resumindo, ou o governo consegue convencer a população que as coisas estão melhorando, ou vai ficar um terreno mais fértil para a oposição para mostrar alternativas do que pode ser feito para melhorar a vida das pessoas.
1: Muito bem, muito obrigada pela análise, pela participação. Acabamos de conversar com o deputado federal Maurício Marcon, pelo PL do Rio Grande do Sul. Bom trabalho e até a próxima.
0: Obrigado, fiquem com Deus.
1: Tchau.
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1: Vamos falar agora de Banco Master? Olha só, assunto que estava em stand-by no noticiário, não por falta de investigação, mas por falta de novas revelações. Então agora temos. Ah, vale pontuar aqui no nosso noticiário que, ao que tudo indica, Daniel Vorkaro desistiu da tal delação e da colaboração, porque realmente o caminho é a defesa tradicional. Por isso é que a gente está com menos informações aí, menos apurações, mas temos aqui o seguinte: informações do relatório da Polícia Federal que investiga a relação entre Daniel Vorkaro e o senador Jacques Wagner, do PT da Bahia, mostrou uma troca de mensagens envolvendo o ex-ministro das Comunicações do governo Jair Bolsonaro, Fábio Faria. Pois é, nós achando que são todos inimigos, que se odeiam, que ficam nessas bravatas, nos grupos de WhatsApp não é bem assim. Lívia Braz, conta pra gente, direto de Brasília.
3: Joana, segundo esse documento, em maio do ano de 2024, Daniel Vorkaro disse a Fábio Faria que tinha recebido, abre aspas, apoio total de ACM Neto, que é ex-prefeito de Salvador e que é adversário político do PT lá na Bahia. E aí, em resposta, Fábio Faria, ele teria sugerido o seguinte, abre aspas, agora é aproximar o PT da Bahia. Essa foi a troca de mensagens, o início da troca de mensagens entre os dois. Daí, para a Polícia Federal, né, que interceptou essas mensagens, essa conversa que aconteceu entre os dois indica aí uma tentativa de ampliar os canais de interlocução de Daniel Vorkaro com as lideranças petistas lá no estado baiano. Esse relatório, ele também

0: destaca a relação de longa data que existia entre o senador Jacques Wagner e Augusto Lima, que era sócio de Daniel Vorcaro no Banco Master, como um fator que teria aí contribuído para essa aproximação do empresário Daniel Vorcaro com Jacques Wagner. Para os investigadores, essa conversa ela reforça a hipótese de que Vorcaro ele estava buscando de fato apoio e influência junto a vários grupos políticos, diferentes grupos políticos lá na Bahia. Só que esse mesmo relatório, ele não há nenhum tipo de registro de qualquer providência que tenha de fato sido tomada por Fábio Faria e nem mesmo de uma resposta de Daniel Vorcaro a essa sugestão que foi feita pelo ex-ministro. Essa investigação foi tornada pública ontem por uma decisão do ministro André Mendonça.
1: Muito bem, ainda sobre esse assunto, ainda sobre Jacques Wagner, o Rodrigo Vicente vai nos explicar um pouquinho mais sobre as ligações do senador. A gente já não está falando sobre as ligações de Daniel Vorcaro, a gente já está falando sobre as ligações de Jacques Wagner e ligação mesmo, ligação telefônica, com Augusto Ferreira Lima, que é ex-sócio do Banco Master, também é investigado no escândalo do Master. Rodrigo Vicente, então, mais informações ao vivo que mostram como essa relação, ela era uma relação direta. 74 ligações telefônicas entre Jacques Wagner e Augusto Ferreira Lima, Rodrigo.
2: Oi, Joana, bom dia a você, bom dia para o Felipe, para todo mundo que nos acompanha. Pois é, foram bastantes ligações aí que houve entre Augusto Ferreira Lima, que é ex-sócio do Banco Master, e o senador Jacques Wagner. Bem, isso tudo está naquela decisão que foi autorizar a fase da OPF-0 ocorrida no dia 18 de junho. 18 de junho. E o que acontece ainda nessa decisão que foi revelado ontem? Essa decisão, ela foi autorizada um dia antes, no dia 17 de junho, e ela mostra o seguinte, de que houve um monitoramento, por isso que se sabe dessas ligações do celular de Jacques Wagner e de outros investigados nessa fase aí da Compliance Zero. E por que esse monitoramento ele foi autorizado? Porque passou-se a desconfiar de que essa suposta organização criminosa envolvendo essas relações com o Master e que estaria envolvido aí tanto o senador Jacques Wagner quanto familiares dele teriam condições de monitorar tanto outros investigados quanto a outras autoridades, quanto autoridades aí que estão envolvidas nessa operação. Isso porque um dia antes de essa fase da Compliance Zero ser autorizada, um dos alvos chegou a pedir audiência com o ministro André Mendonça. Houve, portanto, a desconfiança de que sabia de algo. Outra questão, um dia antes também da operação, o próprio senador Jacques Wagner esteve no Supremo tentando falar com o ministro André Mendonça. Bem, diante desse cenário, o ministro, a pedido da Polícia Federal, autorizou aí por considerar operacionalmente relevante o acesso a registros de chamadas, enfim, SMS, conexões de internet e dados que permitissem, inclusive, a localização aproximada dos telefones de Jacques Wagner e de outros investigados. Eles não têm acesso aos dados, mas eles queriam, nessa autorização, saber quem estava aí falando com quem e por onde andavam. Bem, sobre as suspeitas do senador, né? A Polícia Federal apura suspeitas de que Jacques Wagner tenha recebido pagamentos, um deles pela nora dele, que recebeu aí supostamente um apartamento avaliado em quase 2 milhões e meio de reais, e que Jacques Wagner também teria trabalhado a favor do Master em duas ocasiões. Uma medida provisória que permitiu aí empréstimos consignados e que criou uma possibilidade maior de acesso ao Master, e outra, o aumento do fundo garantidor de crédito de 250 mil para 1 milhão de reais, além da compra do BRB. Há outras também questões aí que estão sendo colocadas como um suposto favorecimento de Jacques Wagner, enfim, com o uso de aviões. Há diversas questões que estão sendo colocadas aqui nessa decisão. Volto com vocês.
1: Valeu, Rodrigo. Obrigada pelas informações. Vamos agora para a nossa coluna Sem Dó, sempre ao vivo às sextas-feiras, às 8h50. A nossa coluna Sem Dó com o nosso, de todos nós, mas com um carinho mais especial aqui, da TMC e do 360, filósofo, escritor Luiz Felipe Pondé,
3: Sem
1: que
3: dó é com
1: já
3: fumaça hoje.
1: sem dó com fumaça, com o cachimbo dele. Tem uma música do Gabriel Pensador que é o Cachimbo da Paz, esse é o Cachimbo da Discórdia.
3: Exato.
1: Bom dia, Pondé.
3: É, olha só, boa definição.
1: Você gostou?
3: Bom dia, gostei.
1: Você vai falar de polarização das pessoas? É discórdia, não é mesmo?
3: É, discórdia, isso mesmo. Bom dia, Joana, Felipe, todos que nos seguem. Então, o que eu queria pontuar hoje é porque essa coisa de polarização nas redes sociais, as redes sociais são uma tecnologia com cara do século XXI. Né? Mas tem aí algumas teorias, por exemplo, de um filósofo inglês chamado John Gray, vivo, em atividade, já esteve até no Brasil, de que grande parte das pessoas envolvidas com essa coisa de polarização, elas estão envolvidas porque, no fundo, não tem muito o que fazer. É uma teoria filosófica, mas parece que não é, parece teoria de bar, né? Não tem muito o que fazer. Então, ocupa o tempo com esse tipo de participação aguerrida, né? Xingando pessoas. Normalmente é movida mais, principalmente por esse tipo de atitude. E, ao mesmo tempo, seguindo a mesma teoria, é uma busca de você se sentir relevante, visível, atuante, quando, na verdade, a maioria de nós, quase o tempo todo, não é assim tão relevante nas decisões do mundo, da sociedade, do país, né? E aí a participação nas redes sociais dá esse elemento de visibilidade, de relevância, o que, aliás, já foi apontado como uma característica das redes sociais, é uma espécie de mídia narcísica por excelência. Porém, existe também o que eu acho interessante, apesar de que não foi aplicado pelo Freud, claro, ele não conheceu essa tecnologia, mas o Freud escreveu sobre o totem, né, e o tabu, né, o totem, aquela imagem do animal que você, o bando se identificava, tinha a mesma religião, vivia junto, guerreava junto, portanto o totem era o animal que representava aquele bando. Eu tenho a suspeita, pensando assim de forma freudiana, que muitas dessas pessoas que estão na polarização, berrando, gritando, escrevendo, postando, elas estão numa lógica meio tribal, sabe? Uma coisa meio de totem. A ideologia é o totem, uma determinada figura política é o totem, ou algum artista é um totem, e também um totem para ser odiado. Eu me defino por ser contrário àquela pessoa, né? Então, é uma mistura, de certa forma, interessante entre uma tecnologia do século XXI e um atavismo da espécie.
4: Pondé, você traz essa discussão para a gente justamente no Dia Nacional do Vira-Lata. Tem alguma coisa a ver? É uma maldade sua isso aí. Ou foi sem querer, hein, Pondé?
3: Eu não sabia. Hoje é o Dia Nacional do Vira-Lata.
1: O Felipe Bueno gosta de efeméride.
4: Adoro. É o cachorrinho, mas na verdade está falando de outros vira-latas nas redes sociais, né, Pondé?
3: Bom, o Nelson falava do complexo de vira-lata.
4: Exato.
3: Né?
4: Nelson Rodrigues.
3: Não sabia que era, né? Interessante saber. Não, foi por acaso.
1: São as coincidências.
4: Sincronicidades, já que estamos nesses termos, sincronicidades, Pondé.
3: É isso aí, isso mesmo.
4: Um ótimo fim de semana para você, Pondé. Sexta-feira tem mais ao vivo e terça-feira e quinta também tem o Pondé gravado aqui no 360. Um beijão, bom fim de semana.
3: Beijo, bom final de semana para vocês. Tchau, tchau.
1: E daqui a pouco aqui no TMC 360 vamos falar sobre os recortes regionais da pesquisa TMC Alfa e Inteligência. Já, já.
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4: 9 horas em ponto, terceira e última hora hoje do nosso TMC 360. Nós estamos na sexta-feira, última sexta-feira do mês, último dia de julho, 31 de julho de 2026. Eu, Felipe Bueno, ela, Joana Trepton, nós dois trazendo para você os destaques atualizados do noticiário, começando com esse aqui, ó. Pesquisa exclusiva TMC, realizada pelo Instituto Alfa, aponta uma pequena vantagem de Lula sobre Flávio Bolsonaro no segundo turno na disputa à presidência da República. Pré-candidato do PT tem 48% das intenções de voto, estourou a margem de erro, né? Contra 41% do senador e pré-candidato do PL.
1: Já no Rio de Janeiro, levantamento da Paraná Pesquisa aponta a liderança de Eduardo Paes, do PSD, contra Douglas, do PL, Douglas Ruas, na corrida ao governo do estado. Na disputa ao Senado, Benedita da Silva, do PT, e Marcelo Crivella, do Republicanos, lideram.
4: A dívida bruta do governo geral atinge 81,9% do PIB, o Produto Interno Bruto, em junho. Os dados foram divulgados pelo Banco Central.
1: O primeiro-ministro da Espanha vai hoje à região de Ceuta em meio à crise de imigração. As autoridades do país estimam que 49 mil imigrantes marroquinos chegaram a nado ou por terra depois de atravessarem a fronteira. A estimativa é de que 34 pessoas morreram. Esse número aumentou nas últimas horas.
4: Morre o ex-jogador Franco Baresi, campeão mundial pela Itália em 1982 e rival do Brasil em 1994, ele deixa um legado histórico. Agora 9:02.
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4: Bom, vamos trazer mais informações aqui sobre um assunto que a gente já está discutindo desde o começo do TMC 360, que é a situação na Espanha, chegada em massa de quase 60 mil migrantes do Marrocos, tratada pelo governo espanhol como violação e ataque à integridade territorial. O primeiro-ministro Pedro Sánchez, em visita ao território de Ceuta, que é uma cidade autônoma da Espanha, atribui a crise à atuação de máfias de tráfico humano. Países e entidades pelo mundo começam a se manifestar. Pelo menos 34 pessoas morreram, segundo o presidente da cidade autônoma, Juan Jesús Vivas. Assunto para o nosso Rodrigo Alvarez, que está aqui para conversar conosco sobre mais esse problema migratório, um capítulo que não se fecha no continente europeu. Bom dia, Alvarez. Seja bem-vindo.
10: Bom dia. Bom dia, Felipe. Bom dia, Joana. Incrível o que está acontecendo, né? A gente já tinha visto Ceuta se transformar num lugar de passagem de, principalmente, marroquinos que querem entrar na Europa, mas igual ao que aconteceu agora, não tem precedentes. Uma invasão do território espanhol de 60 mil pessoas, como vocês já falaram. A gente, para dar uma ideia do que é isso, é só lembrar um estádio lotado de futebol. É um estádio inteiro. Como se a torcida, os dois lados da torcida, de uma torcida, de um jogo, saíssem e entrassem num país de repente. Aí o primeiro-ministro espanhol se viu obrigado a ir até lá, só para lembrar o nosso ouvinte, nosso espectador aqui, Ceuta não fica no que a gente conhece como Espanha. Ceuta fica no norte da África. São dois enclaves espanhóis ali, que eles têm em pontinhas de Marrocos, que são cidades autônomas espanholas. Então, elas estão muito mais perto de Marrocos do que da Espanha continental, que a gente conhece. Então, é uma situação de muita tensão, porque você tem um país muito desenvolvido, chamado Primeiro Mundo, um país com renda muito mais alta, encostado no outro. É mais ou menos, gente, o que a gente vive nas favelas. Pega o exemplo do Rio de Janeiro, pega o exemplo de São Paulo, quando você tem um bairro muito pobre do lado de um bairro muito rico. Então, há uma tendência natural dessas pessoas quererem mudar para o outro lado para tentar viver melhor, tentar ter uma vida melhor. Agora, qual é a situação, qual é o problema disso tudo? Há uma discussão sempre, como a gente sabe, nesse mundo polarizado, não é só o Brasil que é polarizado, há uma discussão muito grande sobre o que fazer com essas pessoas. É uma situação humanitária? Você dá asilo para elas? Ou você manda elas de volta? Então, teve uma decisão recente da Suprema Corte e da Espanha que teve uma interpretação que o Pedro Sánchez, o primeiro-ministro, está dizendo que foi interesseira e que atrapalha a devolução de pessoas. Então, há um problema dentro da Espanha sobre o que fazer com isso. Agora, 60 mil pessoas eles nunca tinham visto antes. Então, eles estão tendo que entender essa situação. É uma invasão do território, não tem como discutir, não tem uma questão humanitária aqui que a gente possa dizer, não, eles estavam num navio, afundaram no barco. Não, eles foram para lá, eles organizaram, houve uma organização para que isso acontecesse. E aí o Pedro Sánchez está dizendo que isso é tráfico de pessoas, isso são grupos de tráfico de pessoas que organizaram o movimento. Está muito claro aqui, e eu acho que a Espanha já entendeu isso claramente, que há um movimento coordenado. Não foi, de repente, alguns amigos se juntaram. Não, tem alguém por trás disso, tem uma organização por trás disso. Esse é o problema. E essas pessoas entraram à vista da polícia. A polícia de imigração espanhola não teve o que fazer, porque causaria um massacre, ou o policial, os policiais seriam massacrados. Então, a Espanha está tentando agora adaptar a sua situação, adaptar a sua lei. Eles estão correndo, a gente está vendo imagens ao vivo, quem está com a gente na internet aqui, quem está no YouTube, está vendo imagens da passagem ali. Você vê que é um lugar que a pessoa chega nadando, tem normalmente um sistema de proteção que dentro do mar separa os dois países, né? Tem uma grade que entra por dentro da água, mas se você consegue dar a volta nisso, você entra. O que acontece? Muita gente tentava passar sozinha ou em pequenos grupos. Quando vinha um pequeno grupo, a polícia de fronteira espanhola pegava. Aí eles perceberam, já tinham testado no ano passado. Se passar umas centenas de pessoas, é mais difícil. Ano passado teve um dia que foram dezenas, teve outro dia que foram centenas. Aí agora eles falam, não, vamos milhares. Milhares é impossível. Então gerou-se uma situação que era impossível controlar a passagem dos imigrantes na fronteira. Então o primeiro-ministro foi para lá, se juntou lá ao que eles chamam de presidente do ayuntamento, né, que é o equivalente ao prefeito dessa cidade autônoma, mas tem um cargo mais parecido com o governador, dada a autonomia da cidade. Então, começaram a retornar essas pessoas. A Espanha está dizendo agora que já retornou 25 mil desses marroquinos, é quase a metade desses 60 mil que entraram. Então, agora estão nesse esforço para conseguir pegar essas pessoas e devolver para o Marrocos. É um problema grave, não vai se resolver rapidamente, e fala mais uma vez do mundo desigual em que a gente está vivendo. A gente tem visto, a gente fala muito, né? Vocês falam muito aqui de manhã no 360, nós falamos à tarde no link também, sobre o que a inteligência artificial está causando no mundo, o que a riqueza que vai para o mundo da internet causa, está causando uma grande desigualdade social, e onde tem menos dinheiro, está ficando mais difícil ainda. Então, esses marroquinos estão tentando ir para Ceuta, que é um pedacinho de Espanha no continente africano, para, quem sabe, conseguir serem aceitos na categoria de asilo para entrar na Europa e aí ficar na Europa de vez. Esse seria o objetivo deles. Vão tentar, os espanhóis estão tentando impedir, Felipe e Joana.
4: Ô, Valer, só um último ponto aqui antes da gente encerrar. Tem um conceito maior, você passou por isso aqui brevemente, que é a Espanha, que já tem os seus problemas geopolíticos, especialmente desde o começo do ano, quando bateu de frente com Donald Trump no episódio, sim, da Venezuela, e tem outras questões a resolver com outros países europeus. E a legislação, né, que você lembrou muito bem no começo, que mudou, né, foi classificada pelo Pedro Sánchez como oportunista, ela vai totalmente contra a legislação que está sendo praticada na Europa por países que são governados por, podemos dizer assim, partidos de centro ou de direita. Uhum. Então, dá para a gente entender que a Europa, né, é unida, é uma comunidade europeia, mas tem visões diferentes desse problema. Aliás, não estou falando nenhuma novidade, mas é mais ou menos isso, né?
10: Sabe qual é o problema, Felipe? Essa disparidade está levando, uhum, a Itália agora a dizer o seguinte: vamos tirar a Espanha do espaço Schengen.
1: Uhum.
10: Né, o Schengen, como algumas pessoas dizem, é um espaço que reúne 29 países, não só a União Europeia, por exemplo, a Suíça também entra, que tem livre circulação de pessoas. E aí agora, com essa crise, a Itália está dizendo: não, a Espanha não pode continuar. A Espanha não é capaz de controlar sua fronteira. Então isso também está gerando, Felipe, dentro da União Europeia, desavenças. Porque uma vez que esse cidadão entra para a Europa continental e ele está na Espanha, ele não está mais na Espanha. Ele está na Itália, ele está na França, ele está em qualquer lugar, em Portugal. Ele vai ter livre circulação, porque ninguém para você numa estrada europeia para pedir passaporte. Então, uma vez que você entrou, você vai para onde você quiser. E esse é o risco que os outros países europeus estão percebendo. Antes, a gente via acontecer muito isso em Malta, que é parte da Europa. A gente via muito acontecer isso, e acontece ainda em Lampedusa, que é uma ilha italiana. As pessoas ficavam ali, conseguiam asilo e entravam para a Itália continental. Esse é o procedimento que os marroquinos estão tentando conseguir agora. Asilo, a gente tem uma situação de emergência, nos recebam e aí eles vêm. Né? O que os europeus que são contra vão dizer? Eles vão tumultuar o sistema de hospitais, né? Porque a Europa já não está muito bem em termos de saúde. Hospitais da França, por exemplo, vivem lotados. Hospitais da Inglaterra, filas e filas, horas para ser atendido. Em outros países, a Inglaterra nem está na União Europeia. Mas isso é um problema europeu. O sistema de saúde está super povoado. Quando você começa a receber mais gente, esse sistema vai entrar em pane. Então, há uma crise em desenvolvimento. Agora, precisa saber, acima de tudo, quem é ou quem são os criminosos por trás dessa organização. Porque esse movimento que a gente viu não acontece com uma meia dúzia de vizinhos se reunindo, dizendo, vamos lá tentar a vida na Europa. Não, tem alguém por trás e tem alguém que está ganhando dinheiro com isso.
4: Alvarez, espaço sempre aberto aqui no TMC 360. Um ótimo fim de semana para você. Você está à tarde hoje no link, né?
10: Estou à tarde, às 3 da tarde, com a Mayara e com o Tomás no link, mas sempre aqui com vocês, viu? Uma alegria estar com você, com a Joana e com os ouvintes da nossa manhã.
1: Um abraço. Sempre bom te receber para nos ajudar a entender esses assuntos que estão distantes de nós, mas que são muito importantes para nós aqui também. Até mais, Rodrigo.
10: Tchau.
1: Antes da gente seguir, para a gente amarrar esse assunto, Ceuta é o retrato de um mundo profundamente desigual. De um lado, uma Europa que não quer mais a chegada de imigrantes, ainda que precise da mão de obra para enfrentar o envelhecimento da população. E de outro, países marcados por pobreza, por instabilidade política, por poucas oportunidades, onde milhões de pessoas enxergam na imigração uma única alternativa para construir uma vida digna. Ignorar essa realidade é insistir em soluções superficiais para um problema que é estrutural, um problema complexo. A maior lição da crise de Ceuta é que nenhuma cerca, nenhum muro, nenhuma operação militar é capaz de conter o desespero humano. Enquanto persistirem as desigualdades globais, as guerras e a ausência de perspectivas econômicas, novas crises vão surgir. A verdadeira escolha não está entre abrir ou fechar fronteiras, mas entre construir políticas migratórias responsáveis ou continuar administrando tragédias anunciadas. Segundo um estudo da Universidade de Oxford, desde o ano 2000, cerca de 400 mil pessoas por ano tentaram emigrar da África para a União Europeia. 90% foram mandadas de volta. Na tentativa de chegar em solo europeu, milhares perderam a vida no Mediterrâneo. Só neste ano, estima-se que ao menos 600 pessoas morreram. Isso, números oficiais. Enquanto a política insistir em administrar as consequências sem enfrentar as causas, Ceuta vai continuar sendo palco de crises recorrentes e o Mediterrâneo vai continuar sendo uma das fronteiras mais mortais do mundo. 9:13.
4: E mais um destaque relevante do noticiário internacional. O presidente dos Estados Unidos, Donald Trump, anuncia que fechou um acordo para o, palavras dele, desarmamento completo do grupo terrorista Hamas e de todas as facções na faixa de Gaza. O Hamas confirmou a existência desse acordo, segundo duas fontes, a agência AFP e também a BBC. Em uma publicação nas redes sociais, Donald Trump classificou o acordo como um passo histórico rumo à paz e afirmou que após o desarmamento, Gaza passará a ser administrada por um novo governo palestino. Segundo o presidente dos Estados Unidos, o processo vai ocorrer de forma gradual. À medida que o desarmamento for concluído, as forças israelenses vão deixar a faixa de Gaza e uma força internacional de estabilização e uma nova polícia palestina, essas duas unidades vão assumir a segurança do território.
1: O partido Missão promove neste fim de semana em São Paulo um congresso que também vai servir para apresentar a campanha presidencial de Renan Santos. O evento vai ter diferentes categorias de ingresso e tem ingresso que custa mais de R$8.000. Da capital paulista, Marcos de Pato tem mais informações.
11: Oi, Joana, bom dia. Bom dia, Felipe, a todos que acompanham a programação da TMC. Pois é, esse evento aí chamado de primeiro congresso da Missão, né, realizado pelo partido Missão, vai ser realizado em um espaço de eventos aqui da capital paulista, a partir do meio-dia até as 8 da noite. Como você bem disse, Joana, é para apresentar aí a campanha do presidente da legenda e também candidato já oficializado para a presidência da República, Renan Santos. E aí também vai detalhar as diretrizes da sigla para as eleições de 2026. E o que chama a atenção, como você também disse, Joana, são os valores dos ingressos, que começam a partir de R$ 94,00 e chegam a R$ 8.014,00. É um valor bem alto. O mais caro, aí, chamado de onça, dá acesso aí ao open bar, né, que é o consumo livre de bebidas, também vai ter direito ao almoço no domingo, né, com integrantes do partido, e no dia de amanhã ainda vai possibilitar aí acesso a áreas privilegiadas e também integrantes do partido, além de um item colecionável autografado por Renan Santos. Já o ingresso mais barato vai ficar bem longe do palco e não vai ter nenhum assento ali para o pessoal ficar de uma forma mais confortável, só uma área de alimentação. Segundo a organização desse congresso, o evento tem o objetivo de lançar formalmente o programa partidário e reunir apoiadores dispostos a colaborar com o projeto político do grupo para o país. Algumas lideranças, né, como o Renan Santos mesmo e também o deputado federal Kim Kataguiri, estarão presentes neste sábado. Aí eu deixo a pergunta para vocês: qual foi o ingresso mais caro que vocês, Felipe, Joana, já pagaram? Olha, eu no começo desse ano fui ao show do AC/DC, paguei mais de R$1.000 e achei bem caro, viu?
12: Tá, nossa, aí, ô Joana.
1: Não pagaria.
12: Tá aí a pessoa que vai nos emprestar dinheiro pro próximo show, porque pelo visto o rapaz tem bala na agulha, hein? Ó, parabéns, viu? Marcos De Pato falando em rede nacional aqui, que gastou R$1.000 pro show desse dia. Nada contra a banda, já fui ver, maravilhosa e tal. Mas ó, eu vou te falar, viu? E eu brigando pra ir pra show de 50 conto aí, tá certo. Parabéns, viu, Marcos De Pato? Um abraço pra você.
1: Agora, pegando aqui, obrigada, Marcos, pela informação, o gancho de Renan Santos e desse evento, acho que vale trazer aqui uma informação sobre os debates, né? Porque esses eventos, eles servem para os pré-candidatos, daqui a pouco candidatos, apresentarem as suas ideias, mas os debates presidenciais são um momento de embate de ideias. E Renan Santos está aproveitando a possível ausência de Lula e de Flávio Bolsonaro nos debates para tentar ganhar espaço aí na corrida presidencial. Inclusive, o candidato do Missão passou a desafiar publicamente Flávio para um confronto de ideias e propostas, porque Lula sinalizou, inclusive ontem em um podcast, que não quer participar de debates, que considere eventos marcados por provocações e ataques. E a campanha de Flávio, de acordo com informações de bastidores, avalia que o senador também não deve ir se o presidente ficar de fora, porque aí Flávio seria o centro dessa atenção, não Lula. Flávio seria o centro dessa atenção, porque só teria outros candidatos de centro-direita. Então, Renan Santos tenta explorar justamente essa brecha, uma estratégia aí de pressionar Flávio e de se apresentar como candidato disposto a debater, enquanto os dois principais nomes evitam confirmar presença nos tão tradicionais debates presidenciais, Felipe.
12: Bom, vamos falar mais então sobre a nossa primeira pesquisa TMC Instituto Alfa, mas antes a gente tem uma vinheta para colocar.
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12: Para ficar mais bonito, né? Para ficar mais bonita a nossa conversa, até porque a gente já tem aqui no estúdio o nosso Wilson Pedroso para comentar alguns desses recortes da pesquisa, mas antes a gente vai chamar um dos recortes regionais dessa TMC Instituto Alfa. Recorte da região, que é importantíssimo esse recorte, das regiões Norte e Nordeste. O presidente Lula lidera as intenções de voto no primeiro turno no Nordeste com 57%. E no Norte com 46%, seguido por Flávio Bolsonaro nas duas regiões. Vamos fazer a comparação rapidamente aqui. Nordeste, 57-23. Norte, 46-17. O Nordeste soma 8% de votos brancos, nulos indecisos. O Norte ainda tem 21. Júlio Andrade, direto do Recife, traz mais informações para a gente. Diga, Júlio, bom dia.
14: Muito bom dia a todos. É isso, a pesquisa mostra, né, essa vantagem que todos nós já conhecíamos do presidente Lula aqui na região. Ele tem uma força eleitoral muito grande. E aí, no primeiro turno das eleições, no cenário estimulado, Lula, como o Felipe acabou de falar, aparece com 57% das intenções. Segunda posição, Flávio Bolsonaro, com 23%. Romeu Zema, Ronaldo Caiado registram 4% cada. Renan Santos, 2% das intenções. Brancos, nulos e indecisos, 8%. Para a região de Lula, lidera com 46%, Flávio 17%, Romeu Zema tem 8%, Ronaldo Caiado e Renan Santos 3%. E o destaque é para o grande percentual brancos e nulos, 21%, mais de 4 vezes ali do que o patamar do Nordeste, chamando a atenção para brancos e nulos na região norte do país. No segundo turno, aqui no Nordeste, Lula, claro, amplia a vantagem. Ele tem, então, 64% contra 27% em relação a Flávio Bolsonaro. Em relação à disputa com o Caiado, Lula, 62%, Caiado, 29%. Em relação a Romeu Zema, o mesmo dado, Lula 62, Romeu Zema 29%. Em relação ao cenário com o Renan Santos, aí o presidente Lula 61% e o Renan 20%. Então são números aqui da região norte e nordeste. Eu volto com vocês no estúdio.
1: Agora vamos para Minas Gerais entender como é que está o humor do eleitor, a vontade do eleitor no segundo maior colégio eleitoral do país. Presidente Lula lidera as intenções de voto no primeiro turno com 38%, seguido por Flávio Bolsonaro com 33%, dados da pesquisa exclusiva TMC, feita com o Instituto Alfa Inteligência. Rodolfo Simões traz mais detalhes ao vivo de BH. Rodolfo.
15: Bom dia, Joana Trepto. Bom dia também para o Felipe Bueno, para todo mundo que está acompanhando a gente no YouTube e também no rádio. Pois é, a gente vai trazer agora os números aqui da TMC pela Alfa Sudeste, alguns destaques. No cenário do primeiro turno, como a Joana já adiantou aí, o presidente Lula lidera com 38%, seguido por Flávio Bolsonaro com 33%, confirmando aí a polarização entre o PT e o PL. Na terceira colocação aparecem empatados Ronaldo Caiado, do PSD, e Romeu Zema, do Partido Novo, ambos com 7%. Na quinta colocação, Renan Santos, do Missão, com 3%. Na sexta colocação, Augusto Cury, do Avante, com 1%. Outros 2%, branco ou nulo, 8%, e não sabe ou não responderam, apenas 1%. Já no eventual cenário de segundo turno, No confronto direto, a região apresenta uma forte competitividade, com a oposição à frente em 2 cenários. Um empate absoluto e em outro, a liderança de Lula apenas contra Renan Santos. Lula contra Flávio Bolsonaro, o Flávio registra 46% contra 42% de Lula. 11% brancos e nulos e 1% de indecisos. Lula contra Ronaldo Caiado, o Caiado marca 43% contra 40% de Lula. 15% brancos e nulos e 2% de indeciso. Lula contra Zema, há um empate em 41% entre o representante do PT e o representante do Partido Novo. Brancos e nulos configuram 17% e 1% indecisos. Lula versus Renan Santos, Lula lidera com 41% contra 34% de Renan Santos, outros 22% de brancos e brancos e nulos e apenas 3% de indecisos. Lembrando que esse compilado aí do segundo turno é analisando toda a região sudeste, não apenas o estado de Minas Gerais, a região sudeste, que é o maior colégio eleitoral do país e representa aí aproximadamente 40% de toda a votação do país. A amostra entrevistou 1.130 pessoas. E os dados revelam um cenário altamente competitivo no primeiro turno, além de uma vantagem dos nomes da oposição no eventual segundo turno.
1: Muito bem, Rodolfo, obrigada pelas informações. Wilson Pedroso, nosso colunista, já está aqui para comentar esses recortes estaduais da pesquisa TMC, feita em parceria com o Instituto Alfa Inteligência. Então, Wilson, bom dia para você. A gente acaba de ter aí os dados de intenção de voto para a presidência de Norte, Nordeste e Sudeste. O que você destaca?
16: Joana, Felipe, bom dia. Bom, primeiro, a margem muito ampla no Norte e Nordeste, muito parecido com o que a gente vê nas eleições passadas. Nada muda, o Lula sempre bem no Norte e Nordeste, e o candidato que sempre é segundo lugar nas pesquisas, ou segundo lugar nas campanhas eleitorais, sempre um pouco mais distante. E o Sudeste, sempre muito aquele pau a pau que a gente diz no dia a dia. Porque São Paulo, Rio de Janeiro, Belo Horizonte, Minas Gerais e Curitiba, são sempre pontos importantes para diminuir a distância, principalmente da esquerda contra a direita, para consolidar principalmente o presidente Lula. E o que a gente vê, se a gente for enxergar, Minas Gerais, o candidato Flávio Bolsonaro ainda não tem o seu candidato a governo. Tinha o Cleitinho, que acabou, de alguma forma, sendo retirado pelo seu partido republicano, e agora tenta construir uma aliança com Marcelo Aro, que é do PP, que era, inclusive, secretário de governo do Zema. Existe uma grande confusão lá em Minas Gerais para achar esse candidato, e o Marcelo Aro pode ser o possível candidato da direita que vai, de alguma forma, tentar ajudar Flávio Bolsonaro. Se não tiver esse candidato, Minas Gerais, o PT deve levar com certa facilidade.
12: Bom, já que o Wilson falou também de Sul e Sudeste, vamos puxar para o Sul e saber o que a gente tem desse recorte da região Sul aqui na nossa pesquisa TMC Instituto Alfa. Primeiro turno, Flávio Bolsonaro 35, Lula 34, olha aí, né? Também é uma situação que já era esperada, empatando tecnicamente, mas no segundo turno, aí no Sul, o presidente perde para todos os adversários. Mas quem vai trazer mais números, vai falar mais sobre isso de Curitiba, é o Leonardo Gomes, pois não, Léo?
17: É isso, a gente tem os números no primeiro turno que mostram um empate técnico, contabilizando eleitores, ou pelo menos uma sondagem com os eleitores dos três estados da região sul, Paraná, Santa Catarina e também Rio Grande do Sul. Como o Felipe disse, um empate muito perto mesmo, 35% das intenções de voto para Flávio Bolsonaro do PL, 34% para o Luiz Inácio Lula da Silva do PT, e considerando a margem de erro de 1,8 ponto percentual, melhor dizendo, a gente tem ali um empate, portanto, não dá para saber quem está na frente, quem está atrás, embora um nome ou outro exista esse 1% nesta simulação de primeiro turno. E os demais candidatos e pré-candidatos nesta simulação de primeiro turno, bem distantes. A gente imagina Lula com 34, quem que aparece na sequência? A gente tem ali Ronaldo Caiado, do PSD, com 10% na região sul, Romeu Zema, do Novo, 9%, coladinho, Renan Santos com 2%, Augusto Cury, 0%, não pontuou, e outros nomes chegaram a 1%. Neste cenário, 7% dos entrevistados declararam voto branco, nulo, ou disseram que não escolheriam nenhum destes nomes, enquanto 2% não soube ou preferiu não responder. A pesquisa TMC Instituto Alfa traz ainda os possíveis cenários para segundo turno, colocando o nome de Lula em todos esses cenários, só que ele acaba perdendo ao disputar, por exemplo, com Ronaldo Caiado, ao disputar, por exemplo, com Romeu Zema e também com Renan Santos, inclusive com uma larga vantagem para os adversários. Quando, eventualmente, né, a gente tem um segundo turno, vamos supor que esse cenário exista entre Flávio Bolsonaro e Lula na região sul, Lula perderia no placar de 52 a 38. Flávio Bolsonaro com 52% das intenções de voto e Lula com 38% em um hipotético segundo turno. Branco nulo chega a 8%. Não sabe ou não respondeu, 12%, o que mostra também muita gente indecisa caso exista um segundo turno nestas condições.
12: Bom, e para montar esse quebra-cabeça, para terminar de montar esse quebra-cabeça com as informações do Léo, no Centro-Oeste, né, a gente tem o Flávio Bolsonaro liderando a pesquisa TMC Alfa no primeiro turno, e o ex-governador de Goiás, Ronaldo Caiado, como era de se esperar também pelo peso do estado de Goiás, tem a melhor performance em um segundo turno contra Lula. Agora, Wilson, trazendo todos esses recortes aí de todas as cinco regiões brasileiras, existe uma matemática importante, porque não adianta você ir bem em uma região ou em um estado, porque no fim das contas, o que dá o resultado é o país inteiro. Em 2022, apertado, venceu Lula. Como é que você faz a comparação com 2026 e essa primeira pesquisa TMC Instituto Alfa?
16: O que fica claro é que o presidente Lula lidera as eleições, mas ele não controla. E ele tem uma margem, como em outras eleições, e volta a reforçar, norte e nordeste, e nas regiões sudeste e sul, ele tem que tentar, de alguma forma, diminuir a vantagem entre ele e o candidato Flávio, principalmente no sul, onde no sul e centro-oeste. O bolsonarismo é muito forte e a distância é muito maior. Mas Flávio Bolsonaro tem uma tarefa muito importante. Ele não pode só ter a base da direita bolsonarista. Ele tem que começar a flertar com o centro e com as mulheres, porque se ele não flertar com o centro e com as mulheres, ele consegue passar para o segundo turno, mas tem dificuldade de vencer o presidente Lula. Aí, um candidato que tem força e consegue somar, diferente de Flávio Bolsonaro, é Ronaldo Caiado. Ronaldo Caiado, se a gente for ver a pesquisa a fundo, a pesquisa Alfa, Ronaldo Caiado é o candidato da direita, diferente de Flávio, que não tem condições, que tem dificuldade para chegar no segundo turno, mas se chegar ao segundo turno, é o candidato que tem condições de ampliar o número, trazendo os eleitores de centro, trazendo as mulheres e trazendo dificuldade para o presidente Lula no segundo turno.
1: Wilson, para a gente encerrar aqui e amarrar tudo, queria que você falasse sobre essa questão dos debates. Primeiro, da importância dos debates para nós, que queremos ouvir os pré-candidatos, afinal de contas, nós estamos falando da presidência da República do nosso país. Não é um projeto de cada um deles. É algo que deve pensar em todos, ou deveria. E eu queria que você, além disso, falasse sobre essa possível recusa do presidente Lula e de Flávio Bolsonaro de participar dos debates.
16: Eu escutei vocês hoje cedo falando com o Emanuel, meu amigo da Alfa. O que nós temos? A gente tem uma eleição polarizada, uma eleição sem propostas. É uma eleição onde existe ataques e não existe propostas para a população. Uhum. E aí, o que acontece? Vai num debate polarizado e sem capacidade de fazer uma proposta, é muito ruim. E hoje, falando sobre a polarização, qualquer escorregão pode ser um resultado fatal para um e para outro. Então, eles estão, de alguma forma, preferindo o desgaste de não ir num debate, o desgaste de a gente comentar justamente que eles não têm propostas, do que, de alguma forma, escorregar no dia do debate e isso afetar justamente os números que a gente vê nas pesquisas agora.
12: Wilson Pedroso, obrigado pela visita aqui no 360. Um grande abraço, bom fim de semana.
16: Felipe e Joana, muito obrigado.
12: 9:32.
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10: Nove horas 37 minutos. De volta com as informações do Rio de Janeiro, aqui na TMC em 101.3. A gente agora conversa com a Luísa Rodrigues, atualizações sobre o noticiário local. Fala, Luísa. Bom dia mais uma vez.
29: Bom dia, Gustavo. Falando agora, né, da situação da falta de luz desde o vendaval que atingiu aqui o Rio na quarta-feira. Moradores do Rio agora estão precisando se reinventar em meio a essa falta de energia para evitar perdas, né, como congelados e produtos que dependem de refrigeração. Em um registro enviado à TMC, os moradores de São João de Meriti, na Baixada, mostram que passaram a colocar os itens de geladeira em isopores com gelo. Pontos do município ainda, né, estão sem energia há quase 40 horas. Inclusive, o prédio da prefeitura desde o vendaval de quarta-feira. O próprio prefeito, inclusive, de São João de Meriti, Léo Vieira, usou as redes sociais para dizer que também está sem o fornecimento e que está em contato com a Light para solucionar o problema. Funcionários da prefeitura também foram liberados do trabalho devido à falta de energia. Mas além de São João de Meriti, outros municípios da Baixada estão enfrentando problemas com o abastecimento, como Nova Iguaçu, Nilópolis e Duque de Caxias. Segundo a Light, né, na manhã desta sexta, são cerca de 124 mil clientes sem energia em sua área de concessão. E a concessionária disse que o serviço entrou em uma fase mais complexa, com serviços de engenharia para reconstrução da rede elétrica. E em diversos pontos, os danos exigem a substituição de postes, cabos e outros equipamentos, além da remoção de árvores e objetos que caíram sobre a fiação. A Light informou que mais de 2 mil colaboradores estão empenhados em uma força-tarefa para a normalização do fornecimento. Lembrando que não só a Baixada Fluminense tem pontos de falta de luz, também vários bairros da Zona Oeste também com dificuldades, também em outros locais como a Costa Verde. Lembrando que Light e Enel aí são as concessionárias que administram a questão do fornecimento de luz no estado do Rio de Janeiro. E a gente volta aí atualizando sempre como que está essa situação, Gustavo.
10: É isso, Luiz. A gente já tinha informação mais cedo, né, de força-tarefa montada pela Light também para poder... resolver, né, essa questão de muitos moradores, principalmente de bairros da Zona Norte, Zona Oeste, uma força-tarefa com 2.000 funcionários da Light empenhada nesse trabalho especificamente. A gente vai continuar atualizando todas as informações. A gente sabe que tem funcionários também da Light, da Enel, atuando nas ruas para tratar sobre essa questão especificamente. A gente, claro, também segue com a sua participação pelo nosso WhatsApp, 99557-1013, 99557-1013, para trazer atualizações também sobre como é que está a questão na sua região especificamente, tá? Como é que está todo o trâmite também em relação ao fornecimento de energia e também, por que não, falar do trânsito, do tempo na sua região. Mais cedo tivemos a participação do meu xará, por exemplo, falando de chuvisco na Lagoa. Então você pode e deve entrar em contato com a gente pelo nosso WhatsApp. O número é esse daqui, que é o 99557-1013.

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2: Hora de atualizar o noticiário de economia e infraestrutura no Brasil. Hora, então, que horas? 9 horas, 42 minutos. As informações são da Agência Infra, parceira da TMC. O Conselho Nacional de Política Energética aprova a resolução que autoriza leilões do gás natural pertencente à União na produção do pré-sal. A venda será conduzida pela Pré-Sal Petróleo S.A., PPSA, com o primeiro certame previsto para ocorrer ainda no último bimestre de 2026. Nas quatro primeiras etapas, entre 26 e 29, os leilões serão voltados ao curto prazo e abertos a todo o mercado livre, com a estimativa inicial de oferta de mais de 1 milhão de metros cúbicos de gás por dia. A partir de 2030, os leilões passam a ser de longo prazo, terão cargas direcionadas prioritariamente a indústrias de base, como setores químico e siderúrgico, mediante um compromisso de ampliação de capacidade ou construção de novas plantas. O objetivo do governo federal é aumentar a oferta do insumo e reduzir custos para o setor produtivo nacional.
1: Vamos falar de outra venda agora? A imprensa norte-americana traz a informação de que a Tesla avalia vender operações na China para viabilizar uma fusão com a SpaceX e reduzir entraves regulatórios nos Estados Unidos. Elon Musk e a Tesla na China negaram veementemente os rumores e classificam a reportagem do Wall Street Journal como inteiramente falsa. Ravache está de volta. A gente sabe que Elon Musk sempre jogou com informação e com um mercado de ação, não é mesmo? Pode ser isso ou não, Ravache?
3: Não só joga, né? Como já disse no passado, que não faria coisas que fez. Então também não dá para levar muito ao pé da letra, né? A declaração do Musk. Depois ele entrega a Tesla na China e diz que não era bem isso, que era diferente. Enfim, o Musk é brilhante por um lado, mas é bastante questionável em outras decisões. Mas vamos entender qual é a questão aqui, né? A SpaceX, que é a empresa mais valiosa, né, das empresas do Elon Musk, fez uma abertura de capital que bateu um recorde de valor, mais de 1,5 trilhão de dólares, fez o Elon Musk se tornar aí um homem, já era o homem mais rico do mundo, ficou ainda muito mais rico, né, beirando se tornar um trilionário, mas a SpaceX é uma empresa que basicamente vende para o governo americano. A Starlink, ela tem satélites, está dentro da SpaceX, mas a receita dela, perto do que a SpaceX recebe do governo americano para lançar foguetes, da NASA, mesmo da parte militar americana, não chega a ser um valor tão significativo, principalmente quando a gente olha para frente, para o futuro. Tem muito dinheiro investido na SpaceX para desenvolver foguete e também armamentos, eventualmente. A própria SpaceLink, Starlink, é usada em combates no mundo inteiro, né? A internet que o Musk oferece. E a Tesla, por outro lado, que foi a empresa, né, que por muito tempo trouxe a fortuna do Elon Musk, tem perdido o mercado. O crescimento dos carros chineses no mundo inteiro aumentou muito a pressão em cima da Tesla. Não fosse

0: O xAI, que é a plataforma de IA do Elon Musk, né, está dentro da SpaceX. Então a ideia é juntar essas duas empresas, mas para que isso seja possível, ele precisa resolver a questão da Tesla na China. Ao longo dos anos ele já criou uma empresa separada, a Tesla na China é bastante contida, mas para isso avançar o caminho, avançar a fusão Tesla e SpaceX, o caminho é entregar a SpaceX, a Tesla na China, seja vendendo, criando uma entidade separada, ou mesmo fechando a Tesla na China, porque já não está conseguindo concorrer com os carros chineses por lá.
1: Tá certo, Guilherme Ravache, ótimo fim de semana para você, a gente volta a falar aqui no 360 na segunda-feira, valeu.
0: Vocês também, um ótimo final de semana, um abraço.
1: 9:47. Hora de conversar com o nosso colunista de política, Fernando Molica, e o assunto de hoje, é claro, é a pesquisa exclusiva, a primeira de muitas, TMC, em parceria com o Instituto Alfa Inteligência. Bom dia, Molica, o que é que você achou de mais interessante, o que é que você quer puxar dessa pesquisa aí? Bom dia para você.
2: Bom dia, Felipe, bom dia, Joana. Oi. Bom dia a todos. Vamos lá, primeiro assim, pela ordem, né? O primeiro turno. Tem um dado interessante, né? O Lula tem uma vantagem muito grande sobre o Flávio Bolsonaro, 43 a 29. Mas quando você soma o percentual atribuído ao Lula, 43, com o dos adversários, isso dá o seguinte: Lula 43 contra os adversários, e os adversários somam 47, ou seja, é uma diferença de 4 pontos percentuais que indica alguma possibilidade de vitória do Lula no primeiro turno. A margem de erro da pesquisa é de 1,8, ou seja, 1,8 para baixo, 1,8 para cima, isso aí dá 3,6. Fica aí no limite da margem de erro esses 4 pontos do Lula em relação aos demais candidatos, indicam no limite da margem de erro, quase no limite. Ou seja, e para vencer no primeiro turno, um candidato precisa ter mais votos que a soma dos outros candidatos. Ou seja, isso não é uma possibilidade completamente descartada. Isso é um ponto. Então, outra questão. O Caiado aparece com 7 pontos, o Zema com 6, ou seja, somando 13. Isso ainda é muito pouco em relação ao percentual de votos atribuídos, às intenções de votos atribuídas ao Flávio Bolsonaro, 29. Mas há o risco do Flávio Bolsonaro, se houver algum crescimento de um dos dois, possivelmente o Caiado, eventualmente, para ser mais exato, o Caiado, isso pode complicar um pouquinho a vida do Flávio. Eu lembro que o querido João Saldanha, né, grande jornalista, ele dizia, brincando muito, quando ele falava das posições, das funções dos laterais, lateral direito, lateral esquerdo em campo, ele dizia que muitos desses que tinham que atacar e defender ficavam igual ao Miquinho que namorava a girafa, né? Que ele tinha que subir pro ataque e ia lá dar um beijinho na girafa, subir o pescoço da girafa para dar um beijinho na girafa. Depois ele tinha que descer para pegar na patinha da girafa. Então o namoro dele era ficar na base das idas e vindas. O Flávio Bolsonaro tem que ficar mais ou menos igual a esse miquinho que namorava a girafa. Ou melhor, no caso, um miquinho que briga com a girafa. Ele tem que subir o pescoço da girafa para dar uns socos ali no Lula, né? Bater no Lula. E tem que descer para pisar no pé da girafa, para não deixar o Caiado subir, caso haja alguma movimentação nesse ponto. Então, isso, primeiro turno. Primeiro turno tem também uma boa notícia para o Lula, que é um empate no primeiro turno entre os evangélicos. 36% votariam no Flávio, 36% votariam no Lula. Então, esse é um dado interessante. Vamos para o segundo turno, né? Uma simulação de segundo turno, o Lula com 7 pontos à frente, o que mais ou menos corresponde ao que tem sido divulgado por outras pesquisas, né? Nesse caso, Lula 48, Flávio 41. E o Lula ganhando, inclusive, entre homens, de 46 a 43. Isso é importante também para o Lula, que tem uma maior resistência do eleitorado masculino. Já que entre os evangélicos, num eventual segundo turno, o Flávio teria uma vantagem de 48 a 41 em relação ao Lula, que é também algo bem relevante. Agora, um dado que eu acho assim, fundamental é a questão dos neném, aqueles aqueles eleitores que não se definem nem de direita e nem

0: de esquerda. Os de esquerda majoritariamente votam no Lula, os de direita no Flávio. Mas entre os nem-nem, que ficaria em torno de 35% do eleitorado, o Lula tem uma vantagem muito boa em relação ao Flávio, de 34 pontos a 18. Ou seja, esse eleitorado que não está polarizado, que não gosta do Lula, que também não gosta do Flávio, que não é de direita nem de esquerda, muito pelo contrário, esse eleitorado que, de um modo geral, é mais moderado, tende a votar no Lula, e aí fica aquela questão do Flávio. Que é uma dúvida cruel do Flávio desde o início da campanha. Ser um Bolsonaro moderado, né, se apresentar com um Bolsonaro moderado, um Bolsonaro que toma vacina, ou partir para a radicalização, que é o que ele tem feito. Esse é o grande dilema atual do Flávio Bolsonaro, que precisa, qualquer candidato para vencer a eleição, vai precisar do voto do neném.
1: Ou... com vocês. Ou a girafa encolhe ou o miquinho cresce. Esse é um desafio para a gente refletir nesse fim de semana. Valeu, Molica. Até segunda-feira.
0: Até segunda. Ótimo fim de semana para todo mundo. Abraços.
2: Lembrando aqui que nós temos a companhia, as análises de Fernando Molica todos os dias no TMC 360 a partir das 9h40. Para a gente encerrar esse assunto aqui no TMC 360, o assunto pesquisa exclusiva TMC, Instituto Alfa, vamos trazer o resultado da enquete, Felipe Bueno?
1: Vamos.
2: Qual era a pergunta? Relembra aqui.
1: Você que está nos acompanhando, acredita que há espaço para terceira via nessa eleição? Olha, ganhou de goleada ou não, 71%, o sim teve apenas 29%, tanto no TMC News BR como no nosso canal no WhatsApp. Segunda-feira, mais uma enquete para você.
2: Muito bem, agora, antes da gente encerrar, vamos para Brasília. A área técnica do Tribunal de Contas da União apontou indícios de irregularidades na renovação bilionária do contrato da Brasil Terminal Portuário, a BTP, no Porto de Santos. Segundo os auditores, cerca de R$2,5 bilhões de reais em investimentos não passaram por uma verificação independente dos preços. O terminal é controlado por grupos ligados a Maersk e a MSC. De Brasília, mais detalhes agora com Rafael Felice.
3: Isso mesmo, Joana. O TCU fez uma auditoria que identificou que a Agência Nacional de Transportes Aquaviários, a ANTAQ, descumpriu uma determinação do próprio Tribunal de Contas da União com relação a essa renovação bilionária de um terminal lá no Porto de Santos. Segundo os auditores, a ANTAQ deixou de verificar, por exemplo, aproximadamente R$2,5 bilhões de reais em investimentos apresentados pela Brasil Terminal Portuário, a BTP. A empresa teve o contrato prorrogado até 2045 de ampliação na capacidade terminal. A afirma que a ANTAQ preços apenas pela própria BTP e não observou outras empresas e outros critérios que ela deveria ter observado para fazer essa renovação bilionária. Em avaliações anteriores, por exemplo, a própria ANTAQ já havia identificado que a BTP estava praticando sobre possíveis de 49%, por exemplo, na compra de containers, 84% na expansão do pátio e até 130% na ação de equipamentos. Mas mesmo assim, ela só observou os documentos da própria BTP para fazer a renovação. A área técnica propõe que a ANTAQ refaça toda essa análise e represente num prazo improrrogável de 120 dias esse novo relatório. A agência afirma que analisou separadamente cada fase do empreendimento e que aguarda uma decisão do plenário do TCU para adotar novas medidas. A BTP diz que cumpre todas as exigências do contrato. O caso seria julgado pelo TCU nessa semana, mas fiado, né? Seria ainda também não representa uma determinação definitiva do Tribunal de Contas da União. Volto com vocês.
2: Obrigada, Felipe. Deixa eu só repetir aqui os números. A conexão, ela prejudicou o entendimento, então vamos reforçar aqui que a agência regulatória tinha identificado indícios de sobrepreço em diferentes itens do plano de investimento. Estamos falando de percentuais de 49% para portainers, 84% para a expansão do pátio e até 135% para a eletrificação de equipamentos usados na movimentação desses containers. Bom, a decisão do Tribunal de Contas da União é dura. o prazo de 120 dias para refazer. A análise independente dos custos da renovação é improrrogável. A auditoria destaca que não houve verificação específica dos custos das obras civis, embora tenha sido feita uma exigência expressa nesse sentido. E qualquer pessoa que faça uma obra em casa sabe como esses custos podem variar. A agência reguladora se limitou a confrontar o orçamento apresentado pela concessionária com documentos fornecidos pela própria empresa Brasil Terminal Portuário, que é controlada pelos grupos Maesc e MSC, sem fazer uma verificação dos preços de mercado. Esse é um caso que envolve um investimento de R$2,5 bilhões no mais importante porto do país, não pode ser tratado com displicência e não pode ser tratado com desleixo por parte do Estado. Uma empresa que recebe o direito de explorar um terminal público até 2047 não pode pretender que seus próprios orçamentos sejam aceitos sem uma fiscalização independente. A gente vai continuar acompanhando cada detalhe e desdobramento deste caso. Agora, 9 horas e 57 minutos.
1: Aí dá tempo da gente fechar esse TMC 360 com o futebol, porque ela está de volta, a Copa do Brasil, oitavas de final. Meu amigo Kaique Silva, bom dia, conta tudo pra gente.
4: É isso, Felipe, Joana, abraço pra vocês. Até por isso, nesse final de semana não tem Campeonato Brasileiro, né? Datas reservadas pela CBF para esse final de semana e o meio da próxima semana para a Copa do Brasil. Neste sábado temos Vasco e Fluminense, clássico carioca, Atlético Mineiro e Juventude e Santos e Remo. No domingo, Palmeiras e Fortaleza, Mirassol e Grêmio, Chapecoense e Cruzeiro e também Internacional e Corinthians, clássico nacional. Fechando esses jogos de ida, na segunda-feira, 9 horas da noite, tem Atlético Paranaense e Vitória. Esses confrontos todos que eu falei, no meio da próxima semana, entre quarta e quinta-feira, na verdade, entre terça e quinta-feira, o confronto é invertido. Quem jogou em casa joga fora e vice-versa. A Copa do Brasil, portanto, chegando à sua fase de oitavas de final. Alguns times, inclusive, priorizaram a Copa do Brasil, colocaram times reservas nesse meio de semana no Campeonato Brasileiro, pensando justamente na competição de mata-mata.
1: Estamos de olho. Na segunda-feira a gente vai acompanhar os resultados aqui no 360. Um abraço, Kaique, valeu! E um abraço para você também, que está nos acompanhando até agora. E para Joana Treptow também, especial. Tchau, Joana!
2: E para você, Felipe Bueno, até segunda-feira. Tchau, bom fim de semana!
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0: Bom dia, são 10 horas da manhã, começa o Rio TMC desta sexta-feira, dia 31 de julho de 2026. Eu sou Fernando Molica, ao meu lado a Maíra Gama. Bom dia, Maíra Gama.
1: Bom dia, Molica, ótimo dia para os nossos ouvintes nesta sexta-feira, sextou aqui no Rio de Janeiro. Com cara de segunda-feira, um tempo meio lusco-fusco, né? Mas vambora, que aqui no Rio TMC tá muito animado, tá muito quente de noticiário. A gente vai trazer todas as notícias do Rio de Janeiro atualizadas para você, informações do tempo, do trânsito, sempre contando com a sua participação. Já mandou mensagem pro 21 99 557 1013? Ainda não? Então anota. 21 99 557 1013 é o nosso WhatsApp, tô de olho nas mensagens que chegam por aqui. Vamos atualizar os principais destaques de hoje?
0: Vamos lá. Amigos e parentes se despedem dos homens que morreram atingidos pelos escombros de um muro que desabou em Santa Teresa durante a forte ventania de anteontem. Uma das vítimas é Tássio Maia, ex-jogador do Botafogo. Ontem o Instituto Médico Legal identificou o corpo do pescador que havia desaparecido no mar da Costa Verde Fluminense.
1: E a Light informou que tem mais de 2.000 colaboradores trabalhando em uma força-tarefa para tentar normalizar o fornecimento de energia, que entra agora em uma fase mais complexa, com serviços de engenharia para reconstruir a rede elétrica. Por causa disso, tem cerca de 124 mil clientes ainda sem energia na área de concessão da Light após a ventania.
0: E 52,7% dos fluminenses aprovam a administração do governador em exercício, o Ricardo Couto de Castro. A informação faz parte de um levantamento do Paraná Pesquisas divulgado nesta sexta-feira. Hoje, segundo o estudo, 23,9% dos entrevistados consideram a gestão boa, enquanto 30,7% a avaliam como regular. Já 9,7% apontaram a administração como ótima e 17,2% como péssima.
1: E a gente segue atualizando as notícias aqui do Rio de Janeiro, porque agentes do projeto Nas Garras da Lei resgataram 3 cães em situação de abandono em uma casa em São João de Meriti, na Baixada Fluminense. Os animais foram encontrados em condições consideradas insalubres e sem ração. De acordo com a Força-Tarefa, que é ligada à Polícia Civil, alguns cachorros já foram acolhidos em um lar temporário. A gente lembra que isso tudo foi justamente no Dia do Vira-Lata, que é comemorado hoje.
0: Dia do Vira-Lata?
1: É, tá vendo?
0: Caramba, não sabia que tinha Dia do Vira-Lata, não.
1: Tem o Dia do Vira-Lata, nosso Vira-Latinha Caramelo e tantos outros, né? Estopinha, enfim. A gente, inclusive, hoje vai trazer uma matéria da Rebeca Renzi, que conversou com um sargento da PM para lá de especial. Mas isso é assunto mais para frente.
0: Tá bom, vamos lá. E o presidente Luiz Inácio Lula da Silva, do PT, aparece na liderança em um eventual segundo turno contra o senador Flávio Bolsonaro, do PL. Isso é segundo a nova pesquisa TMC Instituto Alfa, divulgada também hoje. O levantamento aponta que Lula teria 48% das intenções de voto, enquanto Flávio aparece com 41%, uma diferença de 7 pontos percentuais entre os dois candidatos.
1: Agora 10 horas e 4 minutos.
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0: Vamos lá atualizar as condições do trânsito na manhã desta sexta-feira. Ali na Avenida 31 de Março, tem um caminhão enguiçado que está ocupando uma faixa sentido túnel Santa Bárbara. Em função desse caminhão que está parado ali na via, o trânsito, apesar disso, está apresentando boas condições. Estou dando uma olhada aqui pelas câmeras e o trânsito está, inclusive, melhor do que no túnel Rebouças. Para quem vai em direção à zona sul da cidade, o trânsito até que está tranquilo para uma sexta-feira. Falando de outros pontos da cidade nesse momento, na linha vermelha, tem um acidente no sentido centro da cidade, na altura do Galeão. Foi uma queda de um motociclista ali na pista, então o trânsito tá lento ali no trecho. Atenção a você que vai passar por lá por causa desse motociclista que caiu ali naquela região. Mais cedo a gente falava de um ônibus que foi incendiado ali, né? Que pegou fogo, na verdade, na altura da estação BRT Hospital de Bom Sucesso, da Avenida Brasil, sentido zona oeste da cidade. A Avenida Brasil foi liberada, tá? Esse ônibus que estava pegando fogo ali na via, o incêndio foi debelado e o carro já foi retirado da via. O trânsito tem boa movimentação nesse trecho sentido zona oeste da cidade. Atualizando as condições da Brasil, para você que vai passar no sentido centro, aliás, o trânsito hoje está um pouco melhor do que em geral para o horário. Tô vendo aqui que a Brasil tem dificuldade sentido centro desde a altura ali da Maré até a chegada a Bom Sucesso, depois já melhora, já está mais tranquilo. Tem outro trecho de congestionamento lá na altura de Barros Filho. No restante da via, o trânsito segue sem problemas. Falando da linha vermelha, também está uma uva hoje. Sentido centro, tem um trecho de congestionamento só ali na subida para o gasômetro ali, né? Para o elevado, na altura ali do Caju, mas o restante da via segue sem problemas. Tem uma lentidão ali no entroncamento com a BR-040 por causa do fluxo de carros que se junta ali. Mas logo depois já melhora o trânsito e o motorista vai seguindo sem problemas. Para fechar nosso giro com das vias expressas aqui do Rio de Janeiro, falando da linha amarela com trânsito um pouco mais pesado no sentido Fundão, sentido centro, desde a altura do Nova América até o acesso para a Avenida Brasil, e no sentido Barra da Tijuca, a dificuldade vai desde a altura ali da Jeremário Dantas, região da Freguesia, até a chegada a Ayrton Senna, depois o trânsito melhora.
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0: Vamos falar do tempo para você, ouvinte, que quer ficar bem atualizado nessa sexta-feira, no seu fim de semana. Hoje já deu para ver, o tempo amanheceu meio esquisito, já tinha previsão de uma frente fria chegando ontem. A ventania chegou mais cedo, né, na quarta-feira, e hoje tempo nublado, deve permanecer com bastante nuvens no céu. A previsão de chuva fraca somente para o fim dessa manhã. Não tem previsão de chuva para tarde e para noite. Chegada da noite, essas nuvens começam a se dissipar. Hoje a máxima é de 29 graus, mínima de 15 graus aqui no Rio de Janeiro. E aí, já falando para o seu fim de semana com uma cara de semi-verão, viu? Tempo aberto, sol brilhando forte, máxima de 32 graus no sábado, 34 graus no domingo. Calor aqui no Rio de Janeiro, mesmo no inverno, e aí a gente continua com aquele alerta para baixa umidade relativa do ar, né? Tem que beber água, porque apesar dessa frente fria que veio, ela não veio trazendo muita chuva, não. E aí não ajuda nessa secura que tá aqui no Rio de Janeiro.
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0: 10:09, a gente vai seguir atualizando o noticiário aqui para você, né? Vamos começar a girar a nossa reportagem nessa sexta-feira, ainda falando sobre os estragos dessa ventania que atingiu, né, a cidade aqui do Rio de Janeiro nessa quarta-feira, já é o segundo dia. Mesmo assim, Molica, muita gente ainda sem luz aqui no Rio de Janeiro.
1: Sim, muita gente, a gente recebe toda hora, a gente vai recebendo aqui na TMC e também por contatos individuais, né? Essa situação que é muito grave no Rio de Janeiro. Imagina, não é só um incômodo, a questão de preservação de alimento, geladeira, você perde comida, perde trabalhos, muita gente precisa da eletricidade para poder trabalhar, muita gente trabalha em home office. E como é que fica a vida dessas pessoas? Isso é uma situação muito grave. Há pouco eu recebi uma informação que lá em Sepitiba tem gente que está sem luz há quase 24 horas. Né? Isso é uma situação muito complicada, muito grave. A gente vai conversar ainda hoje com um diretor da Light para ver essa situação que expõe a fragilidade do nosso sistema. O sistema tem que ser... Foi vento muito forte? Vento muito forte. Mas não houve também um cataclisma na cidade. Não houve um terremoto. Não houve um tsunami. Não dá para justificar uma situação como essa. A gravidade e a permanência dessa situação, Maíra.
0: É isso. A gente vai conversar justamente sobre essa situação da falta de luz, que está braba aqui no Rio de Janeiro, com a Luísa Rodrigues. Já está aqui conosco, tem gente que já está 48 horas quase, né? Sem luz aqui no Rio de Janeiro. Fala, Luísa, bom dia para você.
2: Bom dia, Maíra, Molique e a todos os nossos ouvintes. A gente está falando aí de um tempo sem energia de quase 40 horas em diversos locais aqui do estado e também em diversos outros municípios, né, capital. Os moradores aí de diferentes regiões aqui do Rio estão precisando agora se reinventar para reduzir os prejuízos causados pela falta de energia. Bom, sem geladeira e freezer funcionando, por exemplo, muitas famílias passaram a comprar gelo e improvisar caixas térmicas, né, de isopor, para tentar conservar alimentos e medicamentos que dependem da refrigeração. E aí, um vídeo enviado à TMC, moradores de São João de Meriti, aqui na Baixada, mostram alimentos retirados da geladeira e armazenados em isopores com gelo. A situação, no entanto, se repete em outras cidades que seguem sem energia desde o vendaval da última quarta-feira. E o problema está afetando diversos bairros da capital, como Campo Grande, Santa Cruz, Guaratiba, Taquara, Vila Kennedy, Bangu, Jacarepaguá e Recreio. Já na Baixada, moradores de Duque de Caxias, Nova Iguaçu, Nilópolis e São João de Meriti continuam relatando falta de luz. E na Costa Verde, o fornecimento também não foi totalmente restabelecido em Paraty, Angra dos Reis e Mangaratiba. E a demora para o retorno de energia provocou protestos na noite desta quinta-feira em bairros da Zona Oeste do Rio e também em Duque de Caxias e Paraty. Em muitos casos, os moradores reclamam dos prejuízos com alimentos que estão aí sendo estragados, né? E aí o ouvinte da TMC conversou com a gente, o Douglas Mendonça, ele é morador de Duque de Caxias. E ele contou que a situação no município ainda é de muitos transtornos por causa da falta de energia.
3: Mais uma noite com várias ruas em Duque de Caxias, vários bairros sem energia. Do centro de Caxias até ali o Gramacho é atendido pela Light, do Gramacho até divisa lá com Magé é Enel, mas muitas ruas, muitos bairros ainda sem energia. Brigadeiro, ali no centro de Caxias, Vila São Luís, Gramacho, Pantanal, Jardim Primavera, Saracuruna, Vila Uruçaí, a situação segue complicada em Duque de Caxias.
1: Luísa, posso estar sendo um pouco irresponsável, até porque eu não tenho conhecimento técnico da distribuição da rede aqui no Rio de Janeiro. Agora, é curioso, você falou os bairros que estão mais atingidos e cidades da Baixada Fluminense. Eu não ouvi Ipanema, não ouvi Leblon, não ouvi Jardim Botânico, não ouvi Gávea. É coincidência, né? É coincidência que os bairros mais chiques do Rio de Janeiro, onde o metro quadrado é mais caro, não tem falta de luz. Ora, veja só, eu moro no Maitá. Lá, falta de luz Claro, incomodou, mas durou ali meia hora, 40 minutos. E esses bairros todos que você citou, ou são da Zona Oeste, ou então daquele da Zona Norte, digamos, mais profunda.
0: Baixada, depois, né?
1: Baixada Fluminense. A gente não ouve falar Ipanema, Leblon, Jardim Botânico. Que coisa curiosa, né? Pelo visto, Deus não gosta dos pobres, né? Ou será que é Deus? A culpa é de Deus? Eu acho que não é não, né?
2: É, Bolica, no dia, né, desse vendaval, inclusive, praticamente foi um apagão, né, em todo o estado, mas na Zona Sul, por exemplo, a gente ouviu ali até ouvintes aqui da TMC, rapidamente a energia foi restabelecida, realmente aí os moradores da zona, principalmente oeste aqui do Rio, né, e também os municípios, né, da Baixada Fluminense, principalmente estão sendo os mais afetados e que ainda não resolveram a questão, né. A gente tá falando de locais como a Zona Sul, que tem muitas árvores, né, e os principais problemas que eles estão relatando são as quedas de árvores que acabam dificultando ali a estrutura, mas enfim, tanto a Baixada quanto a Zona Oeste e Zona Sul são de muitas árvores e o conserto foi rapidamente, né, resolvido nessas regiões. E aí, nas redes sociais, o prefeito do Rio, Eduardo Cavalieri, ele hoje fez um balanço, né, publicado da situação após esse vendaval, e ele afirmou aí que a prefeitura está cobrando uma resposta da Light, que é a principal concessionária que administra aqui a capital, né, para normalizar o fornecimento de energia.
4: Nesse momento a gente segue focado em reduzir, em minimizar, em zerar a quantidade de pessoas que ainda precisam do atendimento da Light, que a gente está cobrando para que cumpra o seu papel e cada um assuma as suas responsabilidades e siga o protocolo de emergência. No momento de pico, no final da tarde de quarta-feira, chegou a mais de 1 milhão de pessoas impactadas. E nesse momento, já 90% das pessoas impactadas já retomaram a normalidade, já retomaram a energia nas suas casas. Mas a gente ainda tem, em alguns bairros da cidade, cerca de 90 mil pessoas impactadas. Nosso papel é conseguir aqui, trabalhando, coordenando, dando as respostas adequadas e minimizando o impacto na vida das pessoas e cobrando que os órgãos cumpram aquilo que está determinado.
2: Lembrando, né, Ira e Molica e os nossos ouvintes, que no estado do Rio a gente tem a Light e a Enel, né, as duas concessionárias de fornecimento de energia que administram aqui o estado também e a capital. E aí, segundo a Light, né, a resposta que eles deram, a última atualização, é que cerca de 124 mil clientes ainda estavam sem energia na manhã desta sexta-feira. A concessionária informou que a operação entrou em uma etapa mais complexa, com reconstrução da rede elétrica, substituição de postes, cabos e outros equipamentos danificados pela queda de árvores e objetos sobre a fiação. E a empresa afirmou que mais de 2 mil colaboradores seguem mobilizados na força-tarefa. Já a Enel informou que restabeleceu o fornecimento para 98% dos clientes afetados. A empresa afirma que a região sul-fluminense, especialmente Paraty, Angra dos Reis e Mangaratiba, foi a mais atingida e que reforçou as equipes para concluir aí reparos, mas não informou quantos clientes ainda permanecem sem energia. É claro que, atualizando ao longo da nossa programação, a gente traz aqui para os nossos ouvintes. Molica e Maíra.
1: Obrigado, Luísa. Só para lembrar, Paraty é bi, né? Porque na quinta-feira passada, eu estava lá na Flip, a Maíra também estava, e faltou luz na quinta-feira. Não teve vendaval, não teve nada.
0: Nada, né? Que justificasse.
1: Né? A Enel está se esforçando para fazer do Rio uma grande São Paulo, né? Toda hora falta luz e toda hora não tem. E a solução demora. Mas vamos lá.
0: Não, e no caso de Paraty, né? É uma cidade turística que recebe, não só na Flip, mas ao longo de todo o ano, em vários festivais que são realizados lá, e em épocas de alta temporada também, muitos turistas. Então, não é uma coisa, não é uma novidade, né? A cidade está sempre vazia, do nada brotou uma horda de turistas por lá, e a Enel foi pega de surpresa. Então, tem que preparar a estrutura. E só convidando nossos ouvintes, você que está com problema aí de falta de luz na tua casa, pode mandar mensagem pra gente vai cobrando da Light, já a gente vai falar mais sobre esse assunto. Manda mensagem aqui pro 21 99 557 1013.
1: Bem, agora tem essa parte mais trágica, né, dessa ventania, que foi a morte desses dois homens que estavam lá em Santa Teresa, que caiu um muro, caiu em cima dele, eu vi as imagens, é algo absolutamente impressionante. E o Rafael Alves tem mais informações, porque esses dois homens que morreram vão ser velados nessa sexta-feira no cemitério do Catumbi, no centro do Rio. Rafael, bom dia.
5: Bom dia, Molica. Bom dia para Maíra, para todos os nossos ouvintes que acompanham o Rio TMC. Eu falo aqui do cemitério do Catumbi, acompanhando o velório tanto do Tássio Maia dos Santos e do Vandré Cordeiro, essas duas vítimas desse acidente que aconteceu durante o vendaval da última quarta-feira. Eles são amigos, estavam juntos ali quando iam fechar o portão de um muro que abriu com, de um terreno que abriu com o vendaval. O muro acabou caindo sobre eles e eles não resistiram aos ferimentos, morreram ainda no local. Claro, a gente está aqui acompanhando, respeitando muito o momento de dor das famílias. Eles chegaram muito emocionados agora há pouco, vários amigos chegando também, coroas de flores para homenagear eles dois. E o curioso é que os dois estão sendo velados no mesmo cemitério aqui, os dois amigos. O velório acontece agora, começou agora há pouco, às 10 da manhã. O sepultamento acontece à 1 da tarde aqui na região central do Rio de Janeiro. O ex-jogador do Botafogo, o Tássio Maia, e o amigo foram atingidos pelos escombros ali durante o a forte ventania da última quarta-feira. É, claro, muitos colegas prestaram homenagens a eles. O clubes por onde ele teve passagem durante a carreira também prestaram homenagem, como o São Cristóvão, o próprio Botafogo. Ele passou pelo Mirassol, Figueirense, Volta Redonda e defendeu também clubes de fora do país, como na Costa Rica, na Coreia do Sul e também na Bulgária. O Tássio tinha 41 anos, o amigo dele tinha 43, eles dois moravam ali perto de onde aconteceu esse acidente e acabaram sendo avisados ali por pessoas que estavam próximas sobre esse portão aberto. Quando eles chegaram ao local para fechar esse portão, acabaram sendo atingidos. A gente vai seguir acompanhando aqui as cerimônias de despedidas de homenagem também, tanto para o Tássio quanto para o Vandé, mas a gente lembra que também tivemos uma outra vítima que não resistiu, foi o Celson Júnior, Costa Júnior, que ele foi localizado ainda na manhã de ontem e à noite teve a identificação confirmada pela Polícia Civil. Ele era um pescador, estava ali na praia, na região de Mambucaba, que fica próximo a Paraty, quando foi o barco que ele estava acabou naufragando e ele acabou ficando desaparecido. Logo depois, ele acabou sendo as buscas começaram por ele e depois o Corpo de Bombeiros conseguiu localizá-lo. E também temos uma outra vítima, mas essa é ainda internada. A gente está falando do Josevaldo Monteiro, de 70 anos, que segue em estado gravíssimo no Hospital Geral de Nova Iguaçu. Ele foi atingido em Mesquita, na cabeça, por um telhado durante as rajadas de vento. Já em Campo Grande, um vendedor também sofreu um ferimento na cabeça depois de ser atingido por uma estrutura durante a ventania do último sábado, da última quarta-feira. Então a gente vai seguir acompanhando aqui as homenagens e torcendo também pela recuperação dessas pessoas que seguem internadas. Morico e Maíra.
1: Obrigado, Rafael. Agora tem um detalhe também, né? Como eu falei há pouco, eu vi as imagens, né, do muro desabando. Que muro é esse, hein? Quem é o responsável por esse muro? Essa é uma casa, isso é um local privado, é uma casa, é um comércio, ou isso é um órgão público? Quando é que esse muro foi construído? Esse muro foi construído com autorização? Isso, o CREA foi informado, né, o Conselho de Engenharia foi informado da construção desse muro? Havia manutenção? Porque, assim, não é normal, não é razoável que um muro desabe. Então isso tem que ser investigado. É claro que quem fez o muro não tinha intenção de matar ninguém, mas ele aparentemente foi uma obra mal feita e isso precisa de uma responsabilização. Cabe à polícia apurar isso. Isso tem que ser investigado. Eventualmente pode ser um homicídio culposo, no caso dois, né, quando não há intenção de matar, mas isso precisa ser investigado. Vamos lá, Maíra.
0: No caso desse muro, né? O muro, ele estava em construção. A gente ainda não tem informação se ele tinha todas as autorizações, licença do CREA, se tinha RT, né? Essas coisas que tem que ter. Era uma casa de festas, né? Esse local. E que esse muro estava em construção. Inclusive, uma parte dele ficou em pé e precisou ser posteriormente demolida para evitar novos acidentes como o que aconteceu, né? Tudo isso precisa realmente ser bem investigado para entender de quem foi a responsabilidade por esse acidente. A gente vai falar agora sobre mais estragos, né, dessa ventania. A gente viu, né, imagens impressionantes de telhado voando para tudo que é lado. Teve estrago no calçadão de Campo Grande, enfim, foram vários os estragos e um deles atingiu uma ONG que cuida de animais abandonados e estão sem cães desabrigados em Itaguaí por causa dos estragos dessa chuva. Larissa Cardoso tem informações pra gente. Bom dia, Lari.
6: Bom dia, Maíra. Bom dia, Molica. Bom dia aos nossos ouvintes. Exatamente, né? Dois dias aí após essa ventania que atingiu o estado aqui do Rio de Janeiro, ainda tem muita gente tentando se recuperar de todo o estrago que esse fenômeno causou, né? Ali em Itaguaí, na Baixada Fluminense, um abrigo de animais teve parte da estrutura danificada pelos fortes ventos. Pelas redes sociais, a diretora da ONG Adote um Bichinho, Débora Osório, relatou que mais de 100 cães precisaram ser remanejados após o telhado dos canis ter arrancado. Mais de 100 doses de vacinas foram perdidas, além de remédios, comida, todos os insumos necessários ali para o suporte desses animais. Alguns cães ainda permanecem amontoados sem ter para onde serem levados. A Débora lamentou o ocorrido e disse estar desesperada com o atual cenário. Vamos ouvir.
7: São todos os animais juntos, a gente tem matilhas que precisam ficar separadas. A gente não tem ninguém para trabalhar aqui agora, a gente está tentando viabilizar tudo. Eu não sei o que a gente vai fazer. Sem luz, a noite aqui fica muito, muito escuro. Tem alguns bichos que podem aparecer, os animais estão soltos. É muito desesperador. Ontem foi um dos piores dias da nossa vida aqui na ONG.
6: Pois é, a ONG está tentando aí, né, se recuperar e é para tentar ajudar a remontar nessa estrutura, a ONG está organizando pelas redes sociais uma rifa. Tá, eles estão rifando uma rifa solidária, uma camisa do Fluminense, né? Quem tiver interesse, quiser ajudar essa ONG, pode entrar lá no ONG Adote um Bichinho RJ, além também deles estarem fornecendo uma chave Pix também para quem quiser fazer doações, para estar ajudando nesse momento aí de tanto desespero depois desse vendaval que atingiu aqui o estado.
0: Foram muitos impactos, né, nessa ventania que aconteceu na quarta-feira. Eu estava vendo que um deles foi em relação a um dos operários que estava naquele andaime da Barra da Tijuca, aquelas imagens que inclusive estão no nosso Instagram, arroba TMC Rio de Janeiro, mostrando os operários sendo levados nesse andaime. Não é andaime, eu acho que o nome, né?
6: É aquela estrutura, tipo como se fosse um elevador hidráulico, né? Pra poder fazer reforma de fachada de prédio.
0: Isso, exatamente. E aí ele tava nessa estrutura. A estrutura foi levada pelo vento, ficava batendo contra o prédio. Um horror. Imagina o desespero que ele não passou. Imagina os moradores também dentro do prédio com aquela estrutura de ferro batendo contra as janelas. Deve ter sido um baita susto. Ele e o colega dele foram retirados em segurança depois.
1: Uma diarista, né?
0: Foi um resgate.
1: Uma empregada doméstica de um dos apartamentos que conseguiu. Organizou a história toda ali, abriu a janela, puxou o cara, apoiou. Nossa heroína aí.
0: É verdade.
6: A força-tarefa, né?
0: E aí o Globo conversou com ele, né? O jornal Globo. E aí ele contou que depois do susto que ele passou de ser resgatado, né? Muito a agradecer ali por ter saído bem dessa situação, ele chegou em casa e a casa dele, que fica ali em Urucânia, entre Santa Cruz e Paciência, estava destruída pelas rajadas de vento, né? Muito,
6: exatamente.
0: Situação muito difícil, foram algumas as histórias que se somaram aí a essa tragédia que aconteceu na quarta-feira. O da ONG foi uma delas, né? Obrigada, Larissa, pelas suas informações. 10h27, vamos para o intervalo? Já a gente volta.
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0: Agora 10h30, estamos de volta com as informações aqui do Rio de Janeiro, no Rio TMC. A gente falava mais cedo sobre a falta de energia que ainda atinge algumas regiões, né? É, com, desde a ventania da última quarta-feira, a gente teve um impacto muito grande na rede de energia. E aí foram, acho que a gente pode falar talvez em milhão, né, de casas, de comércios, de locais atendidos pelas concessionárias de energia que foram atingidos. E agora ainda há cerca de 100 mil clientes sem energia aqui no Rio de Janeiro, em áreas que são, que o fornecimento, né, é feito pela Light. A gente vai conversar justamente sobre esse assunto com o diretor de distribuição da Light, Rodrigo Brandão. Rodrigo, muito obrigada por atender aqui a TMC.
1: Obrigado, Maíra. Bom dia a todos.
0: Rodrigo, queria começar te perguntando como é que estão esses trabalhos, né, para restabelecimento dessa energia. A gente já vai para o... hoje à tarde, né, fará 48 horas desse corte de energia em algumas regiões da cidade. Boa parte já foi restabelecido, mas ainda tem o pessoal que está sofrendo aí com essa falta de energia.
1: Perfeito. Desde o início da ocorrência, quando teve o impacto, né, o evento climático severo que acometeu a nossa área de concessão, a gente está com todo o contingente em campo atuando na reconstrução da rede. Geralmente eventos como esse, eles geram impactos no sistema elétrico que seria de fato a destruição de parte do ativo. Então o poste, a árvore cai sobre o poste, quebra o poste, derruba o cabo, derruba o transformador e a gente vai com um contingente em campo fazendo todo o trabalho.
0: Rodrigo? Oi, pode retomar, deu uma picotada, mas já voltou.
1: Ok. Eu estava explicando a logística para reconstrução e recomposição do fornecimento. Ela é feita com um alinhamento com os órgãos públicos, principalmente dos municípios afetados e do Centro de Integração de Comando e Controle do Estado, porque ela não envolve somente os nossos profissionais. Também depende de um alinhamento com os órgãos públicos que têm ali o trabalho de ajudar na limpeza dos objetos que foram colocados sobre a rede. Então, no momento do início dessa ocorrência, nós tivemos cerca de 1.100 clientes interrompidos, 1.100 de clientes interrompidos. Prontamente, a gente colocou o contingente em campo e agora a gente reduziu, cerca de 38 horas depois, a gente reduziu 91% desse volume de clientes interrompidos. Estamos, neste momento, com cerca de 90 mil clientes ainda interrompidos e trabalhando para poder zerar, reduzir o mais rápido possível ao longo do dia, voltando ao longo do dia em estado de normalidade.
0: Então, esse número já atualizado, né? A gente Exato. Tinha a informação de 124 mil, se eu não me engano, agora são 90 mil locais atendidos pela Light que ainda estão sem energia. Um número impressionante, né? Mais de um milhão de residências, lojas, comércios, enfim, que ficaram sem energia por causa dos impactos dessa ventania. Você consegue passar para a gente, Rodrigo, quais são as regiões mais afetadas e se tem uma previsão de retorno total dessa energia?
1: Sim. A previsão de normalidade, segundo o prognóstico que a gente tem do que está acontecendo em campo, se dá ao longo do dia de hoje. Hoje, de forma geral, as áreas que estão sofrendo mais impacto são aquelas regiões que têm um volume de árvores mais acentuado, próximo à rede elétrica. Ali não foram galhos que caíram sobre a rede elétrica. De fato, foram árvores inteiras que se projetaram para cima da rede elétrica. Baixada e Zona Oeste é onde está a concentração do maior volume de atividade de reconstrução de rede. E a partir dessas regiões, a gente vem gradativamente movimentando os nossos recursos operacionais para fazer toda a recomposição com o menor tempo possível.
2: Rodrigo, bom dia. Aqui é Fernando Molica, obrigado pela sua entrevista. Um ponto, há pouco até eu chamei a atenção, porque coincidentemente ou não, as zonas que continuam, as áreas da cidade, das áreas, no caso específicas da Light, que continuam sem luz, são áreas mais da Zona Oeste, mais da Zona Norte, mais profunda, a Zona Sul, que foi afetada, tem muita árvore, onde eu moro, tem muita árvore, ali houve alguma interrupção, mas essa interrupção acabou em pouco tempo, né? A luz foi retomada. Por que essas áreas mais nobres, no sentido de são áreas mais caras, né, da cidade, tiveram a energia religada mais cedo e as áreas pobres, muitas, continuam sem luz?
1: A recomposição, o tempo de recomposição, ela está atrelada a dois fatores. O primeiro e o principal é o tipo de ocorrência que se deu em cada trecho da rede. Então, nós tivemos regiões, por exemplo, onde árvores foram projetadas sobre a rede, mas não derrubaram e destruíram os postes. Nesse cenário, a gente consegue isolar o trecho e reparar com maior brevidade após a desobstrução e a limpeza da via. Em outras regiões, a gente teve impactos mais severos, onde árvores de maior porte derrubaram a infraestrutura. Nesse cenário, tanto o processo de desobstrução e limpeza concatenado com os órgãos públicos, quanto o nosso processo de reconstrução, ele leva mais tempo, porque a gente tem que colocar equipes pesadas, que deslocam postes, transformadores, cabos, para fazer a reconstrução. Tem também a característica do tipo de rede em cada localidade. Então, são esses dois fatores que drivam, né, que direcionam onde a gente restabelece mais rápido e onde a gente não consegue estabelecer com maior brevidade. Depende muito do tipo de impacto que se deu sobre a rede. Se foi mais severo e se causou mais dano, a gente precisa de mais tempo para fazer a reconstrução com segurança. Se foi mais brando, a gente consegue fazer com maior velocidade. O mais importante é que hoje nós temos 2.000 técnicos atuando na área de concessão como um todo. A gente mantendo um contingente muito forte em campo, e adequado a cada tipo de ocorrência. Então, onde eu preciso de um caminhão para restabelecer, eu tenho um caminhão lá. Onde uma equipe leve restabelece, eu tenho uma equipe leve lá. E a gente está fazendo esse acompanhamento no detalhe para não deixar nenhum cliente sem energia por algum momento a mais do que o necessário para reconstruir o que foi destruído.
2: Obrigado. Agora, um outro ponto. O senhor falou em 1 milhão de clientes, 1,1 milhão, 1,1 milhão. Isso, eu queria saber que percentual isso representa da área de cobertura da Light aqui no Rio de Janeiro e o porquê dessa fragilidade, né? Se essa fragilidade está relacionada à rede em si, se isso está relacionado a fatores externos, não cabe à Light cuidar de árvore nem de árvore, basicamente não cabe à Light. O que aconteceu? Foi por causa do vento, foi por causa da árvore? Por que essa fragilidade? Se há algum plano até no contrato de concessão de melhoria dessa infraestrutura, e que percentual esse 1,1 milhão representa do total de clientes da Light aqui nessa área do Rio de Janeiro?
1: Esse 1,1 milhão equivale a aproximadamente 25% dos clientes da área de concessão da Light. Na primeira hora, a gente reduziu desses 25% para cerca de 12% de clientes afetados, e aí a gente vem reduzindo gradativamente, e agora nós estamos com o equivalente a 2% do total de clientes afetados. Esse é o percentual que a gente tem hoje, falando de forma relativa, mas cada cliente importa para a gente, cada cliente tem a nossa atenção para ter o máximo de velocidade e engajamento para restabelecer o mais rápido possível. O efeito que se deu é um tipo de vento atípico, um efeito climático atípico. Nós tivemos registros na nossa área de concessão de ventos de 106 km por hora, num calor de 37 graus. Né? E aí o grau, né, na escala que mede esse tipo de impacto climático, foi grau 11. A gente sabe que grau 12 já é furacão. Então, esses efeitos climáticos severos foram a causa da projeção de objetos sobre a rede. A gente fala de árvores, né, que realmente não teve efeito de árvores inteiras que caíram sobre a rede, mas não foi só árvores. Nós tivemos situações de telhados, caixa d'água e outros objetos que foram projetados para cima da rede elétrica, gerando esse impacto. A Light, além da preparação e da mobilização que nós temos hoje já posicionada para fazer frente a esses desafios, a gente vem, até pela previsão do El Niño mais acentuado, reforçando não só o nosso quadro técnico, que é importante, que são as equipes de campo que nós estamos aumentando para se preparar para esses eventos atípicos, mas também toda a cadeia produtiva necessária para fazer o restabelecimento. Porque tem a necessidade da equipe, mas também são veículos, transformadores, poste, cabo e todo o insumo necessário para a gente conseguir ter a pronta resposta em situações como essa.
0: Era exatamente isso que eu ia te perguntar, Rodrigo. A gente está conversando aqui na TMC com o Rodrigo Brandão, diretor de distribuição da Light. A gente nem chegou, né, nesse super El Niño que está previsto vir aí pela frente, e já tivemos uma ventania forte como essa, mostrando que os impactos climáticos devem ser grandes, né? Você já tem algum plano de preparação para esse próximo verão? Como é que está essa preparação da Light para enfrentar esses eventos climáticos? E aí a gente sabe, né? Tem mais queda de árvore, ventania, rede elétrica atingida por outros objetos, enfim.
1: A Light vem desde o início do final do ano passado reforçando a sua manutenção preventiva. Então, a gente fez nesse período mais de meio milhão de podas de árvores, né? Afastamento de árvores que estavam próximos de galhos de árvores que estavam próximos à rede. Além disso, a gente aumentou o nosso quadro de equipes de manutenção e equipes de prontidão. A gente teve mais de 2.000 profissionais técnicos contratados e treinados e qualificados para integrar nossa cadeia como um todo, né? Aí tem a equipe de campo, mas eu também reforcei o time, nós reforçamos o time de atendimento, o time que faz a programação de serviço, o controle, o despacho, ou seja, toda a cadeia produtiva para garantir um contingente mais forte e robusto, justamente para se preparar para situações atípicas como essas que a gente vem enfrentando.
0: Tá ótimo. Rodrigo Brandão, diretor de distribuição da Light, gentilmente conversando aqui com a TMC, trazendo esses esclarecimentos para os nossos ouvintes. Muita gente ainda preocupada, né, com essa falta de luz. Boa parte já foi restabelecida, ainda falta um pouco. A gente segue em contato com a Light para acompanhar essa retomada, né, do abastecimento de luz para essas regiões que ainda estão afetadas. Obrigada, Rodrigo.
1: Obrigado.
0: 10:42.
2: Agora a gente fala com a Larissa Cardoso, que está de volta, para dizer que ela vai dar informações sobre outras consequências na vida das pessoas, que na hora que falta luz, a bomba d'água não consegue trabalhar, né? As pessoas, como é que está essa situação, esses efeitos, digamos, secundários da falta de luz e da situação do vendaval, propriamente dito. Larissa.
3: Pois é, Mulica, a gente volta a falar ali da região da Zona Oeste, a gente teve a informação agora da Rio Mais Saneamento, que informou que o abastecimento permanece impactado ali na região, ainda por conta desse vendaval que aconteceu na quarta-feira, né? E devido às quedas de árvores e postes que interromperam o fornecimento de energia elétrica. Ao todo, foram 18 sistemas de bombeamento que são essenciais aí para a distribuição de água, e eles permanecem com o funcionamento comprometido nessa quarta-feira ainda. De acordo com a nota deles, a Light já foi acionada, né, e as medidas aí para o fornecimento de energia elétrica ser restabelecido já estão sendo tomadas, mas ainda vai demorar um pouco, principalmente ali naquelas áreas que são mais elevadas ou que ficam nas pontas das redes, né? E eles passaram aqui pra gente, a Rio Mais Saneamento, os bairros mais afetados, né, com esse desabastecimento. São eles: Campo Grande, Pedra de Guaratiba, Parte de Guaratiba, Barra de Guaratiba, Sepetiba, Comunidade do Batman, Inhoaíba, Cosmos, Santíssimo, além de trechos das estradas do Mato Alto e do Monteiro. A Rio Mais Saneamento ampliou a disponibilidade de caminhões-pipa para atendimento às localidades afetadas. Porém, Neste momento, o abastecimento ele está sendo priorizado para os serviços essenciais, como as unidades de saúde. Em caso de dúvidas, os clientes podem entrar em contato pelos canais de atendimento da concessionária através do WhatsApp ou pelo site também para tentar esclarecer suas dúvidas sobre esse desabastecimento. Mas, por enquanto, não tem previsão ainda de quando vai ser restabelecido o fornecimento de água para essas localidades.
2: Tô lembrando aqui de uma velha marchinha de carnaval, não é do meu tempo não, não tinha nascido. A marchinha chamada Vagalume, de 1954, de Vitor Simão e Fernando Martins. Rio de Janeiro, cidade que nos seduz. De dia falta água, de noite falta luz.
0: Bem pois isso é mesmo. E olha, informação de momento também, chegando aqui pelos nossos ouvintes, pelo 2199-557-1013, esqueci momentaneamente, 2199-557-1013, o Douglas Mendonça mandou uma mensagem pra gente informando que tem trem parado, o trecho Gramacho-Saracuruna tá suspenso por

0: complexo do Chapadão e a Polícia Civil no complexo da Pedreira, ambos ali na Zona Norte, comunidades bem próximas. Até o momento, então, que a gente tem é que 4 pessoas foram presas durante essa operação de hoje. E uma informação importante que a PM confirmou pra gente é que durante essa fuga, um dos criminosos acabou atropelando ali um pedestre com uma moto enquanto ele tentava fugir ali dos agentes que estavam tentando realizar a abordagem. Essas vítimas foram socorridas pelo Grupamento Especial de Salvamento e Ações de Resgate. A gente ainda não tem um número exato de quantas pessoas que teriam sido atingidas ali por ele e nem o estado de saúde dessas vítimas. A gente está tentando agora conseguir essas informações, mas a gente lembra que essa ação faz parte da Operação Barricada Zero, que está sendo coordenada ali pelo Batalhão de Irajá. O objetivo é justamente retirar as barricadas que foram instaladas ali na região pelos traficantes para dificultar o acesso dos policiais até a comunidade. Durante essa ação de hoje, então, a estrada de Botafogo chegou a ser fechada por conta dessas barricadas. Os criminosos colocaram ali barricadas em chamas na via, os policiais trabalhando agora para fazer a retirada desse material ali. Até o momento, os moradores relataram pra gente também, Maíra, intenso tiroteio ali durante essa operação. A gente recebeu, inclusive, imagens que mostram ali pacientes e funcionários agachados dentro de uma clínica e postos de saúde ali, né, que ficam próximos, tentando se proteger desses disparos. A gente já está entrando em contato agora também com a Secretaria Municipal e Estadual de Saúde para saber se teve algum impacto no funcionamento dessas unidades, se teve algum registro de pessoas feridas. A gente lembra também que por conta das férias escolares, né, a Secretaria de... as escolas próximas ali dessa região provavelmente estão fechadas, mas a gente está entrando em contato também com a Secretaria de Educação para saber se teve algum impacto. E essa operação segue acontecendo. A informação que a gente tem é que um fuzil, 2 pistolas, 4 rádios, transmissores e uma grande quantidade de drogas foram apreendidas até o momento, além desses 4 suspeitos que foram apreendidos então durante essa operação da PM e da Civil. Só repetindo para o nosso ouvinte, operação acontecendo agora então no Complexo do Chapadão e no Complexo da Pedreira, na Zona Norte do Rio. Maíra e Molica.
1: Luísa, ou seja, resumindo, em primeiro lugar, obrigado. Depois, resumindo, não tem água, não tem luz, não tem trem, mas tem tiro para todo lado, né?
0: Exatamente. E também não tem internet, que algumas residências ainda sem internet por conta dessa todo esse caos, né, que a gente tem vivido aí nos últimos dias.
2: As imagens, né, dessa operação que tá rolando ali com o tiroteio, as pessoas se abrigando no hospital, são impressionantes. Então, se você puder, evite circular ali naquela região, porque a operação ainda está em andamento. Um criminoso chegou a atropelar um pedestre tentando fugir ali da polícia e a operação rolando por lá. Valeu, Bia, pelas suas informações.
1: Vamos lá. A gente tem uma outra informação relevante aqui, a Luísa Rodrigues também, que vai nos trazer, que os municípios do Rio de Janeiro acumularam quase 10 bilhões, estou falando bi, não mi, 10 bilhões em empréstimos desde 2002. A informação é de um levantamento realizado na base pública do Sistema de Análise da Dívida Pública do Tesouro Nacional. É muito dinheiro, né, Luísa?
3: É isso, Molica. E nesse relatório, infraestrutura é a principal destinação desses recursos contraídos por municípios aqui no Rio de Janeiro. E segundo essas informações, né, ligados ao Tesouro Nacional, foram identificados 136 empréstimos autorizados para 45 prefeituras. Apenas para o setor de infraestrutura foram 45 operações, que somaram aí mais de 3 bilhões de reais. E as iniciativas, de acordo com as justificativas apresentadas, foram voltadas principalmente para obras de grande porte. E na listagem também aparecem financiamentos para mobilidade urbana, pavimentação, saneamento, habitação e outros, né, itens. E a Prefeitura do Rio, de acordo com esses dados, lidera com folga o ranking dos maiores valores autorizados. Foram 27 operações que somam 6 bilhões de reais, quase 70% de todo o montante contratado pelos municípios fluminenses. E em segundo lugar, aparece Nova Iguaçu com 724 milhões, e aí outros municípios também do estado. E quando o critério deixa de ser o valor e passa a ser a quantidade de empréstimos, a configuração muda. A capital, é claro, continua na liderança, mas Resende, no sul fluminense, aparece em segundo lugar com 13 operações. Esse levantamento, ele reúne apenas operações que receberam autorização para contratação e não representam a dívida atual das prefeituras. E esses dados também não mostram quanto, né, foi efetivamente liberado pelos bancos, nem um saldo que ainda precisa ser

0: pago. Eles registram ali apenas os empréstimos que cumpriram as exigências legais e fiscais para serem contratados. E entre as instituições financeiras, a Caixa Econômica Federal lidera o financiamento aos municípios fluminenses com 65 operações que somam 6,11 bilhões de reais. O BNDES aparece em seguida, Molica e Maíra.
1: É, não é só o governo estadual que tem dívida com o governo federal, né? Os municípios também acumulam dívidas para fazer investimentos, enfim. A gente vai falar agora com a Beatriz Trindade. Saiu uma pesquisa Paraná Pesquisas, né? Detalhando a corrida eleitoral aqui para o Rio de Janeiro e também avaliando a atual gestão do Palácio Guanabara. Falando em dívida do Estado, né? E Ricardo Couto de Castro, que está cortando aí, tentando diminuir esse montante dessa dívida com o governo federal. Teve pesquisa falando sobre isso. A Beatriz Trindade vai trazer para a gente. Fala, Bia.
2: Pesquisas, nesse levantamento, né, do Paraná Pesquisas, o ex-prefeito Eduardo Paes, do PSD, está liderando aí em todos os cenários que foram analisados pelo Instituto. No primeiro recorte, então, quando são apresentados os nomes, Paes aparece com 48,6%, já Douglas Ruas, do PL, e Antony Garotinho, do Republicanos, surgem ali, tecnicamente, quase empatados, né, com 11,1% e 11%, respectivamente. Esse número de pessoas que não souberam responder ou não quiseram opinar foi de 6,1%, já o acumulado de eleitores que pretendem votar em nulo ou branco, ou nem mesmo votar, chegou a 10,4%. Em um cenário de possível segundo turno, Paes e Douglas Ruas, o ex-prefeito da capital fluminense, tem 60,1% contra 24,3% do atual presidente da Assembleia Legislativa aqui do Rio. Esse levantamento mostrou que caso a disputa fosse entre Paes e Garotinho, Eduardo teria 61,1% e o ex-governador, então, 20,5%. A gente lembra que essa pesquisa entrevistou ali 1.600 pessoas, né, eleitores, em 58 municípios entre os dias 28 e 30 de julho desse ano. Esse levantamento foi registrado no Tribunal Superior Eleitoral. Maíra e Molica.
3: Obrigado, Beatriz. Bem, a gente está falando aqui há pouco, eu falei que o Rio de Janeiro não tem água, não tem luz, não tem trem, tem tiro e também não tem ônibus. Ônibus que saem ali da Pavuna, linhas, né, que partem e chegam na Pavuna. A Larissa Cardoso tem mais informações, tudo por causa dessa operação, né, no Complexo da Pedreira. Larissa.
4: Exatamente, houve um fechamento ali da estrada de Botafogo e da Avenida Pastor Martin Luther King, devido a essa operação, né? E a gente tem até registros aí de barricadas pegando fogo nessas duas regiões. Para a segurança dos rodoviários e dos passageiros, o Rio Ônibus, né, decidiu então desviar algumas linhas para que não passem ali por essas duas ruas aí, para não serem mais impactadas do que já estão sendo, né? E são elas a 778 Pavuna Cascadura, 920 Pavuna Bom Sucesso, a SVB 665 Pavuna Sãs Penha, a 665 Pavuna Sãs Penha, 687 e 688 Pavuna Meyer, 919 Pavuna Bom Sucesso e 946 Pavuna Engenho da Rainha. Ao todo, são 8 linhas desviadas nessa manhã de sexta-feira, e a gente vai continuar monitorando aí, junto com o Rio Ônibus, os impactos que vão ter para os passageiros que estão tentando se locomover ali na cidade, naquela região.
1: É uma tentativa de evitar esses ônibus sequestrados, né? Que os bandidos tiram a chave e atravessam no meio da rua, tentativa ali de evitar esse tipo de ação, e aí acaba gerando desvio, né, para a segurança ali dos rodoviários e dos passageiros. Obrigada, Larissa, pelas suas informações. Vamos para o intervalo? Já a gente volta.
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0: Agora são 10 horas e 57 minutos. A Beatriz volta aqui com a gente para falar sobre essa pesquisa, né, da Paraná, do Paraná Pesquisa, sobre a aprovação, rejeição do governador interino, do governador em exercício, Ricardo Couto. Beatriz.
1: Cerca de 52% dos fluminenses aprovam, então, a administração do governador em exercício, Ricardo Couto de Castro. Essa informação que faz parte desse levantamento que a gente trouxe agora há pouco do Paraná Pesquisas. Segundo o estudo, então, 23,9% dos entrevistados consideram a gestão boa, enquanto 30,7% avaliam como regular. Já 9,7% apontaram a administração como ótima e 17,2% como péssima. Essa pesquisa também revelou que 39,2% desaprovam o comando do governador em exercício. O presidente do Tribunal de Justiça do Rio, Ricardo Couto de Castro, assumiu o Palácio Guanabara em março, a gente lembra, após a renúncia do ex-governador Cláudio Castro. Desde então, Couto vem promovendo mudanças aí no governo do estado, como trocas em secretarias, exonerações e auditorias em contratos. Volto com vocês.
2: Obrigada, Bia.
0: Vamos agora falar de uma, enfim, uma matéria mais simpática, né? Algo mais...
2: Sexta-feira, né?
0: Uma reportagem. Vamos sextar de uma maneira mais legal, que a Rebeca Renze vai trazer pra gente. É uma história interessante. Você aí, ouvinte, Maíra, você já ouviu falar no Sargento Oliveira, Maíra?
2: Eu já conheço ele. Uma fofura.
0: Uau! Bem, mas ele é um PM essencial ali para a corporação, mas ele não tem duas pernas e dois braços. Ele tem, ele conta com quatro patinhas no dia do Vira-Lata, que é comemorado hoje. A TMC foi conhecer esse policial super especial e muito fofo. Rebeca, bom dia!
3: Hoje é dia 31 de julho, dia do vira-lata, e a TMC veio conhecer um cachorro que faz sucesso na patrulha militar aqui do Rio de Janeiro. Esse aqui é o Sargento Oliveira. Ele foi resgatado lá no batalhão da Ilha do Governador e, ó, faz sucesso por onde passa, né, Oliveira?
4: O Sargento Cristiano é o tutor do Oliveira. Ele conta que encontrou o cachorro no batalhão em 2018 e nunca mais largou. Cristiano explica que ele ficava no batalhão, mas um dia subiu na sua moto e voltou com ele para casa.
5: Então, eu faço isso tudo com uma forma de brincadeira, né? Porque o pessoal do bairro começou a gostar dessa brincadeira de interagir ele com as crianças e tudo. E aí a gente começou a fazer, tipo, ele ia correr atrás de moto. Aí ele tá fazendo a blitz. Então saiu uma blitz. Então eu pegava o documento, ele pegava um papel, mordia o papel, ó, tá escalado, ele mordia o papel. E tudo, eu fazia isso na rede social, o pessoal começou a adorar e queria visitar ele. E aí viralizou.
4: E se engana quem acha que ele não trabalha. O mascote foi promovido em 2024 e agora é sargento.
3: Gente, pra quem acha que ele não tá preparado, ele tem até arma, tá? Emblema da PMERJ e uma viaturazinha.
6: Giroflex.
3: Um giroflex.
4: O dia do vira-lata é importante para relembrar o combate ao preconceito a esses animais, que são os mais populares no país, representando 26% dos cães.
7: Hoje eu recebi a missão de falar sobre os SRDs, os nossos cães sem raça definida. Esses cães que são únicos. Cada um tem uma manchinha na pele diferente, cada um tem uma altura diferente, cada um tem uma orelha diferente. Então, eles são únicos. E uma coisa que é incomum a todos eles é o amor incondicional.
4: O programa Linha Verde do Disque Denúncia recebeu mais de 2.000 denúncias de agressão e abandono de cães e gatos em janeiro deste ano em todo o estado do Rio de Janeiro. O Sargento Oliveira teve um final feliz. Ganhou uma família, uma patente e virou o xodó da corporação. Mas milhares de outros vira-latas ainda esperam pela mesma oportunidade. Neste dia do vira-lata, a principal mensagem é que adotar também é um ato de responsabilidade. Antes de levar um animal para casa, é preciso ter consciência de que ele vai precisar de cuidados, atenção e carinho por muitos anos.
2: Muito legal. Quem não conhece o Sargento Oliveira, tipo você, Molica, pode entrar lá no nosso Instagram, @tmcriodejaneiro, que vai ter a imagem do Oliveira. Mas só para quem ainda não viu no Instagram, dá uma olhada. É um cachorrinho vira-lata, desses caramelos bem tradicionais, com uma farda da PM, sim, uma farda, adaptada para ele. Com aquele nomezinho, sabe que no uniforme da PM vem? Sargento fulano de tal.
0: Nome de guerra.
2: Exato, tá lá, Sargento Oliveira. E ele tem a boinazinha dele, enfim, é muito fofo. É, foi um cachorro, como a Rebeca explicou, e foi resgatado e aí acabou entrando ali de fato na corporação. Ele tem um policial militar, que é o Cristiano, que é o tutor dele, então cuida dele, né? É o responsável pelo Oliveira, mas ele acaba que é de todo mundo. Gesto bacana pro dia do vira-lata aí, você que tem o seu vira-latinha, por que não? Manda foto aqui pra gente, pro 21995571013. Eu tenho duas vira-latas em casa, mas são duas gatinhas resgatadas, não são cachorros.
0: Bem, enfim, então vamos para o fim de semana.
2: Vambora,
0: bom fim,
2: né?
0: De semana para todo mundo.
2: Sextou.
0: Ótimo, é, que o sábado e o domingo sejam ótimos e um uau-au especial para o Sargento Oliveira. Uau-au, um bom fim de semana em forma de uau-au para o Sargento.
2: É isso. Um beijo a todos. Segunda-feira a gente está de volta aqui no Rio TMC, mas amanhã tem Rio TMC também com a Jade Marinho, que estará também aqui na nossa programação às 5 horas da tarde no Rio TMC, segunda edição. Um abraço a todos, tchau, tchau.
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4: Hora de trend das 11. Falando de Homem-Aranha.
5: Da maior estreia da história do Brasil. Não é pouca coisa, não. A história é a sequência direta do filme anterior. Ela conta sobre o herói lidando com o peso de ter sido esquecido pelas pessoas que ele ama e tudo mais. E logo de cara, Homem-Aranha, Novo Dia. Ó, ouça só, já arrecadou mais de 20

0: 3 milhões de reais em bilheteria. E com isso, é o segundo filme que mais lucrou na estreia nos cinemas brasileiros. Ele só ficou atrás de outra produção, super produção, da Marvel, que foi Vingadores Ultimato, esse filme que foi lançado em 2019 e conseguiu ali, na época, quase 30 milhões logo de cara. É o terceiro, e o terceiro lugar fica para Barbie. Portanto, esses grandes blockbusters estão liderando aí as estreias, os recordes na bilheteria do Brasil.
1: Boa! Franco
2: Moraes aparecendo aqui, gente, pra gente. Tem um jogador ídolo da NBA.
0: Peraí. Desligou? Não tô ouvindo a Pietra. Vamos dar uma conexãozinha aí, Pietra? A gente segue por aqui. Então, vamos falar como a Pietra lançou essa tag aqui, Franco Baresi. Franco Baresi, infelizmente, nos deixou, pra quem não conhece, o jogador ídolo da Itália, craque da bola, zagueiro, e nos deixou de uma forma bem precoce, aos 66 anos de idade. Ele jogou pelo Milan, e no Milan, o Baresi, ele fez história, com mais de 700 jogos, ganhou 6 campeonatos italianos, 3 ligas dos campeões, e quando ele se aposentou, lá no ano de 1997, o clube anunciou que ninguém mais ia ter a camisa 6, a camisa que ele jogava, que era usada pelo Baresi, tanto na seleção italiana, quanto no Milan e outros clubes que ele acabou disputando. Na Itália, não, a camisa é mantida, mas no Milan ela foi suspensa, algo muito parecido que eles fazem na NBA. Quando o jogador vai muito bem, eles aposentam a camiseta. E pela seleção italiana, ele foi campeão da Copa de 82 e vice-campeão pro Brasil em 94. Agora você imagina, Romário contra Baresi naquela Copa de 94, era só craque em campo. E é até legal essa analogia, que o Brasil ele é muito conhecido pelo futebol arte, pelo futebol bonito, pelo futebol alegre. Se a gente tem Romário, Ronaldo como referência no ataque, a Itália é conhecida pelo sistema defensivo gigantesco que eles têm, né? Então conhecida com Paolo Maldini, Franco Baresi, que são os craques da zaga. Então uma perda gigantesca pro futebol italiano. Não divulgaram a causa da morte, mas a notícia tá lá no nosso site e também nas nossas redes sociais, @TMCNewsBR. Vamos atualizar o feed por aqui? Então a gente segue atualizando o feed por aqui. Vamos falar de caso Master. Caso Master tá trendando, por quê? Flávio Bolsonaro, ele pode ser incluído em uma lista da Interpol. A Interpol, para quem não sabe, é uma organização que conecta a polícia de todos os países. Então, por isso está trendando. A nossa Polícia Federal, ela está considerando pedir a inclusão do Flávio Bolsonaro nessa lista, chamada Difusão Prateada. Na prática, isso facilita autoridades estrangeiras a rastrearem dinheiro e bens de pessoas investigadas. Então, a Polícia Federal, ela pode usar isso no caso dos repasses milionários de Vorcaro, dono do Banco Master, ao filme de Bolsonaro, que é o Dark Horse. É por isso que tá trendando caso Master na manhã desta sexta-feira. Vamos para Recife agora? 92.7 é a sintonia e a Carol Oliveira vai trazer uma trend muito curiosa por lá. Parece que uma vaquinha de um cantor famoso tá gerando críticas, Carol. É com você, bom dia.
3: Bom dia para todo mundo que nos acompanha aqui no Trend das 11. Pois é, essa vaquinha deu o que falar nessa semana aqui pelo Recife, tá? Deixa eu situar vocês melhor. A vaquinha é do cantor e compositor pernambucano Afroito. Só que ele já desistiu dessa vaquinha. Essa vaquinha, ela tinha o intuito, né? Ele buscava arrecadar R$1 milhão para comprar um casarão aqui no Recife e quitar dívidas de aluguéis atrasados. A decisão ela foi divulgada no Instagram do cantor após uma semana bem intensa de polêmica envolvendo o nome dele e essa vaquinha, porque do mesmo jeito que teve muita gente que aprovou, que incentivou a ideia, que doou inclusive nessa vaquinha, teve muitos comentários bem maldosos, eu diria, muita gente aí. Foi uma vaquinha que realmente dividiu muito as opiniões do público e teve muita gente que agiu de maneira negativa contra ele e não gostou. E por conta desses comentários, ele ficou meio preocupado e aí desistiu da vaquinha. Mas deu o que falar, viu? R$1 milhão para poder comprar esse casarão aqui no Recife e quitar alguns aluguéis atrasados. Volto com vocês.
0: Tá certo, Carol. Valeu, obrigado. Portanto, notícia que tá mais trendando em Recife, em Pernambuco, na manhã desta sexta-feira.
1: Voltando aqui, gente, o microfone voltou. Vamos falar de Armani. A Armani tá trendando nas redes sociais porque a vida do estilista italiano vai virar uma série. Olha que legal. Giorgio Armani foi um dos maiores estilistas da história, né? Vocês já sabem, criou ali um império da moda com a marca que leva o nome dele, o nome Armani. E ele faleceu em setembro do ano passado, aos 91 anos. E uma empresa de mídia italiana anunciou, então, que está produzindo agora uma série que vai contar a vida e a carreira de Giorgio Armani. A Armani tinha uma fortuna ali, gente, estimada em mais de 60 bilhões de reais. É dinheiro, viu? E se você ficou com vontade de comprar, né, um terno ali, enfim, alguma peça da Armani, custa basicamente uns 37 mil reais. Mas se você quiser uma opção mais barata, como, por exemplo, uma camisa polo, Thiago, vamos ali pra 2.500 reais. Tá tranquilo, tranquilo. Mas Armani vai receber então aí essa homenagem com essa série.
0: Esse aqui é o Trend das 11, atualizando o feed, contextualizando pra você as principais notícias que o pessoal tá repercutindo na internet. É cantor fazendo vaquinha, é muita coisa relacionada ao futebol, perda de um grande ícone do futebol internacional. Tudo isso a gente contextualiza, a gente traduz pra você aqui em todas as manhãs a partir das 11 horas. E Ucrânia tá trendando também. E um dado curioso, envolvendo o nosso país, por mais que Ucrânia seja a tag da vez, o Brasil é o terceiro país com mais vítimas nessa guerra. Claro, se a gente descontar aí ucranianos e russos nesse embate, um levantamento do jornal alemão Deutsche Welle, ele apontou que mais de 100 brasileiros já morreram nessa guerra. Entre os estrangeiros, a gente fica atrás só dos Estados Unidos e da Colômbia. Então, são dados importantes, curiosos, inclusive. Os canais de recrutamento da Ucrânia, eles vivem postando conteúdos em português, chamando os brasileiros para esse combate. Desde o começo da guerra, que aconteceu lá em 2022, cerca de 150 mil ucranianos já perderam a vida por conta desse embate, que já passa aí dos 4 anos.
1: Vamos falar de Palmeiras, gente. Palmeiras está trendando por aqui, porque o Banco Central vai produzir medalhas comemorativas do clube. Você palmeirense, então, atenção para essa notícia. Olha, lá em 1951, o Palmeiras ganhou a Copa Rio e começou aí um debate, né?
0: Sim.
1: É um debate polêmico.
0: Acalorado.
1: Tem quem diga que tá contando como um título mundial. Então, Palmeiras tem mundial. Tem gente que discorde, então Palmeiras não tem mundial. E aí fica nessa, Palmeiras não tem mundial, Palmeiras tem mundial. Enfim, o fato é que em comemoração aos 75 anos aí da competição dessa Copa Rio, torcedores, eles vão poder comprar uma medalha especial, tá? Um pouco mais ali de 1.000 unidades, então limitado.
0: Limitadíssima.
1: Elas vão ser divididas entre ouro, prata e bronze. E aí quem quiser a ouro, né, a douradona, vai ter que desembolsar aí apenas 75 mil reais. Tá bom pra você? Mas fica aí a notícia. Vai que você tem esse dinheiro pra conseguir essa medalha, não é não?
0: Quem tem dinheiro pra comprar um terno da Armani? Ou uma camisa polo que você trouxe?
1: Isso compra aí
0: é fichinha.
1: Medalha, tá
0: tudo isso
1: certo.
0: Aí é fichinha, dá pra comprar medalha também. Eleições é a tag da vez, tá trendando novamente. Do futebol, vamos falar de política? Porque o PT acionou a justiça eleitoral contra Flávio Bolsonaro. O partido diz que a campanha do Flávio tá usando inteligência artificial para disparar conteúdos contra o Lula. Seriam vídeos, fotos, áudios associando ele a crimes. Supostamente 10 milhões de usuários já teriam recebido essas publicações. Agora o PT está pedindo para apagarem essas postagens e querem os dados dos perfis envolvidos. Ontem mesmo a gente trouxe informação contrária, né? Que é o PL, Flávio Bolsonaro, que estão em busca de retirada de vídeos, que estão acusando e tudo mais. Ou seja, é aquele fla-flu eleitoral que a gente já conhece. É a campanha Toma Lá da Cá. É só o começo, a gente vai ver muito ainda ao longo dos próximos meses.
1: Até outubro tem muita coisa pra acontecer, gente. E olha, enquanto eu e o Thiago Matheus estamos aqui, né, passando informações pra vocês do que tá trendando nas redes sociais, tem também o que tá trendando no momento de agora, no real time. Então o pessoal da nossa redação tá dando sempre o F5 pra chegar esse momento do nosso trend de agora. pessoa favorita, cronicamente online favorita, Larissa Torati. Bom dia pra você, Lari.
4: Bom
1: Olá.
4: Dia, gente.
0: Sextou, hein, Lari?
4: Sextou.
1: Muita trend aí? Muita trend?
4: Pior que hoje não.
1: Mentira.
4: Até as trends estão já no modo sextou.
1: Uhum. Mas o que tá trendando, então? Já que é pouca trend, mas tem uma trend trendando aí de fato.
4: Tem, com certeza. Olha, Rick and Morty apitando meu radar aqui. Quem conhece a
0: desenho,
4: série?
0: Desenho, gente. Famosíssimo.
4: Uhum. Verdade. Olha, pra você que nunca ouviu falar de Rick and Morty, é uma série de animação pra adultos. Ela acompanha viagens malucas entre o tempo e o espaço por universos paralelos com o Rick, que é um cientista com problemas com bebida, acompanhado pelo seu neto, o Morty, que não é lá um jovem tão brilhante assim quanto o avô dele.
1: Eu amo que a sinopse envolvendo um desenho é engraçado, né?
4: Não é? Incrível, gente, incrível. A série, ela já tá na sua 9ª temporada, então já tá um bom tempo aí no ar. E o criador, o Dan Harmon, ele falou em uma entrevista recente que o projeto de um filme da série já está em desenvolvimento, com um roteiro em produção e um diretor já definido, o Jacob Hare, que é diretor da série desde a 4ª temporada. Então já é um trabalho aí de longa data. Agora só falta a gente descobrir quando que vai sair a data de estreia, né? Yeah. Mas já tá andando legal. Eu confesso que eu tô bem animada. Eu gosto bastante, acompanho já tem bastante tempo.
1: Legal, e eu acho que é um desenho, uma série assim, que pega muitas gerações, né?
4: Sim.
1: Então tem uma galera aí que acompanha há um tempinho, né?
0: E essas animações com humor ácido, elas são legais demais, né? Family Guy, Rick and Morty, os Simpsons, é sempre verdade. Bom acompanhar. Então tem novidade pros fãs de Rick e Morty. Esse foi o trend de agora, sempre com ela, Lari Torati. Um abraço.
1: Obrigada, obrigada, Lari.
0: E a tag da vez agora, a gente sai, ó, do desenho pra geopolítica, pra assuntos internacionais perigosíssimos. Vamos falar de faixa de Gaza. Agora o Hamas e os Estados Unidos, eles estão fechando um acordo pra desarmar os extremistas. Será que é mais um daqueles muito acordos que a gente vê de guerra que acaba não indo pra frente? Vamos aguardar, mas o Hamas, pra quem não sabe, é um grupo paramilitar que atua na Palestina. Eles que atacaram Israel em outubro de 2023, inclusive. E desarmar esse movimento é um dos principais passos aí para diminuir os conflitos na região. De acordo com Trump, esse acordo ele vai ser aplicado em algumas fases, passo a passo. Os extremistas vão entregar todas as armas, é o que eles estão pedindo. E à medida que isso for acontecendo, o exército de Israel, com auxílio dos Estados Unidos, vai saindo aos poucos da faixa de Gaza. Vamos ver se esse acordo vai pra frente ou não.
1: A gente vai acompanhando. E, gente, olha só, trendando por aqui, incêndios florestais. A gente tá falando desses incêndios que tá acontecendo na Europa há um tempo aqui durante a programação da nossa TMC. E agora envolvendo um ator, porque George Clooney teve que evacuar a sua família ali na França. Depois de uma onda de calor histórica, né? A Europa, ela tá sendo atingida por enormes incêndios. E uma das áreas mais afetadas é na França, onde o ator George Clooney mora. Ele, a esposa e os dois filhos de 9 anos tiveram ali que ir embora quando a região entrou em alerta severo, tá? A família mandou uma carta se comprometendo a ajudar na reconstrução da cidade, inclusive. Eles também, né, estão ali entre as mais de 220 mil pessoas que tiveram que evacuar por conta dos incêndios. Então, uma situação bem preocupante na Europa e agora aqui, principalmente na França, com a família de George Clooney tendo que ser evacuada.
0: Da Europa, a gente vai pro Paraguai, aqui na América do Sul. Paraguai tá trendando por quê? Porque o embaixador do Brasil, ele foi chamado para explicar as falas do Lula. Pois é, na semana passada, o presidente disse que a guerra do Paraguai começou porque o país resolveu invadir o Brasil. E aqui e ali começou a gerar uma crise diplomática grandiosa. Esse conflito foi o pior da história da América do Sul, matando quase 70% dos paraguaios. As autoridades ficaram indignadas e o governo convocou o embaixador brasileiro para se retratar, para conversar, para justificar. O presidente do Paraguai ligou para o Lula, inclusive, querendo entender melhor a situação. E vamos ver se isso vai causar alguma crise diplomática entre as autoridades, entre os dois países.
1: Eita, e olha, de confusão política, a gente vai falar de esporte agora, de futebol especificamente, porque amistoso tá trendando, tá? A seleção brasileira vai jogar na Índia pela primeira vez.
0: Oh.
1: Olha isso. Durante a Copa do Mundo, né, vídeos rodaram ali a internet, mostrando multidões de indianos vibrando com os jogos ali do Brasil. A gente tem torcida pra caramba por lá, viu?
0: Você tem.
1: E aí, como a seleção indiana não tem muito destaque internacional, eles adotaram, com certeza, a nossa camisa, a nossa amarelinha, né? 5 estrelas ali, não é pra qualquer um, não. E aí, em outubro, a amarelinha, então, vai entrar em campo no país pela primeira vez na história. O amistoso, ele foi confirmado ontem pela CBF e a convocação deve focar, então, em atletas jovens. Inclusive, o Ancelotti falou disso, né? Falou que tá na hora de se despedir ali dos veteranos, então... Vem aí, abriram as porteiras para os nossos Enzos, né? É. Do futebol. Vamos ver como é que vai ser a convocação de Ancelotti para esse amistoso.
0: E os indianos vão curtir, viu? Porque aquelas imagens viralizaram. Aliás, eles estavam até mais animados que muitos brasileiros.
1: É verdade.
0: Estavam fazendo carreata, todo mundo de verde e amarelo por lá. Vão gostar de receber a nossa seleção. Tarifaço é a trend de agora, é a tag da vez. Porque o Brasil chamou aquelas tarifas dos Estados Unidos de irracionais e discriminatórias. Tem produto brasileiro sendo vendido por muito mais caro, aliás, vendido muito mais caro no mercado americano por conta daquelas tarifas. A gente já vem falando sobre isso faz tempo. Então, um documento do governo pede que a Organização Mundial do Comércio agora investigue a legalidade dessas medidas de Donald Trump. A carta diz que o tarifaço viola regras básicas do comércio internacional, ainda dando pano pra manga o tarifaço de Donald Trump aqui nos principais assuntos que estão trendando na internet.
1: Vamos pra Brasília, gente, pra saber o que tá trendando por lá. A gente vai falar agora com o Rodrigo Vicente. Rodrigo, bom dia pra você. Conta pra gente o que tá trendando por aí. Tem a ver com política, certo?
5: Para todos que nos acompanham aqui, pois é, o que aconteceu foi o seguinte: ontem foi revelada aí aquela autorização que o ministro, a decisão que o ministro André Mendonça tinha deixado aí aberto, estava em sigilo, na verdade, sobre a Compliance Zero envolvendo o Banco Master e o caso do senador Jax Wagner, do PT da Bahia. O que acontece foi o seguinte: a partir de ontem isso ficou revelado e o que se descobriu é o seguinte, de que havia aí um possível monitoramento das pessoas investigadas para as autoridades, enfim, todos que estavam envolvidos nessa investigação. Isso se descobriu pelo seguinte, porque no dia que foi autorizada essa decisão do ministro André Mendonça, lá em 17 de junho, um dos investigados, inclusive, pediu audiência com o ministro. Diante disso, ele desconfiou, né, de que poderia ter aí um monitoramento das autoridades e, portanto, passou a monitorar os investigados, entre eles o ministro Jax Wagner. Não há informação sobre o conteúdo desse monitoramento, mas há, enfim, para quem ligou, mensagens de texto, geolocalização, tudo isso passou a ser aí possível para saber com quem eles estavam falando. Só para concluir, essa apuração aqui, ela tem a ver com essa investigação do senador Jax Wagner, que envolve aí recebimentos envolvendo o Banco Master, entre eles um apartamento em Salvador, no valor de quase 2,5 milhões de reais, no nome da nora dele, que supostamente teria sido recebido aí pelo banco em troca de favores aqui do senador no Congresso Nacional, entre eles o aumento do Fundo Garantidor de Crédito de 250 mil para 1 milhão, que ajudaria aí o Banco Master nessas suas empreitadas. Volto com vocês aí no estúdio.
1: Obrigada, Rodrigo, pelas informações. Mais um capítulo, né? Dessa novela Banco Master por aqui. A gente segue atualizando vocês no nosso feed.
0: E mais um capítulo de Kanye West, o polêmico rapper. Ele tá trendando. Oh. A gente fica até com os cabelos em pé.
1: Preocupado. Quando fala Kanye West, é polêmica, certeza.
0: É, mas é um outro assunto. O rapper fechou um acordo aí no processo de agressão sexual. É polêmico o assunto, mas o desfecho é mais ou menos esse. Kanye West, pra quem não sabe, músico americano, que ultimamente é mais famoso pelos escândalos do que pelas letras, do que pelos álbuns e tudo mais. Aí, 2 anos atrás, ele foi acusado de drogar e assediar sexualmente a ex-secretária. Agora, a revista People divulgou que eles fecharam um acordo aí no caso. Apesar de não ter detalhes do que foi negociado, se foram valores altos ou não, a ex-funcionária deve pedir que a denúncia seja arquivada nas próximas semanas.
1: De Kanye West, a gente vai falar de economia, de preço dos carros. Tá trendando, porque o valor teve menor aumento em 6 anos, tá? Pra quem sonha aí ter o primeiro carro ou quer trocar o carro atual, o preço parece estar dando uma esfriadinha, viu? Então, um estudo da Bright Consulting, que faz consulta empresarial, disse que o valor médio dos veículos subiu menos do que a inflação. É a primeira vez, gente, que isso está acontecendo desde 2020. A chegada ali de montadoras chinesas pode ser responsável, porque isso aumentou também a concorrência no mercado, tá? Mas na prática, não é que os carros eles ficaram mais baratos, longe disso. É que os preços estão subindo menos, então continua caro, mas os preços estão ali subindo um pouquinho devagar, digamos assim.
0: Bom dia, Verônica! É a tag da vez. Será que tem alguma Verônica ouvindo aí? Será que ela... Acho que é pra ela.
1: Bom quem... dia pra você, Verônica,
0: pra você,
1: então.
0: Verônica. Ó, pra quem... É, brincadeiras à parte. Pra quem conhece a série Bom Dia, Verônica, ela fez um baita sucesso contando sobre uma investigação policial com aquela dose de suspense. E ela foi baseada em um livro de Rafael Montes, que costuma escrever terror, coisas mais tensas e tudo mais, e faz muito sucesso. Inclusive, ótimo escritor. E ele mesmo confessou que tem medo de ler algumas histórias sobre crime, os famosos true crimes, né? Que tá gerando cada vez mais moda, adeptos aí, portanto, é, nos streamings, na literatura e tudo mais. Apesar de escrever umas coisas bem macabras, ele não curte saber sobre violência real, não. Ele disse que ele tem até medo sobre o assunto. É quase como um piloto, ô Pietra, admitindo ter medo de altura. Né?
1: A coisa, tem como. É... Ele escreve sobre true crimes e tem medo. Tá tudo certo, mas vale a pena, viu?
0: Vale a pena. É a famosa frase Casa de Ferreiro, Espeto de Pau. É, quase verdade. Que isso, mas ele vai bem demais na escrita dele, viu?
1: É verdade. E olha só, gente. Mapa inteligente, Aline Mineiro, seleção trendando por aqui, mas já já, não sai daí.
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5: 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De volta com as informações do Rio de Janeiro, do Brasil e do mundo. E uma auditoria do Tribunal de Contas da União apontou indícios de irregularidades na renovação antecipada do contrato do Brasil Terminal Portuário, o BTB, no Porto de Santos. De acordo com o documento obtido pelo jornal Folha de São Paulo, TCU identificou sobrepreços em diferentes itens da fase 3 desse projeto, etapa que reúne investimentos na ordem de 2 bilhões de reais. Os investimentos de sobrepreço variam conforme o item analisado. A Agência Nacional de Transportes Aquaviários havia identificado em uma análise inicial que os guindastes, né, usados para movimentar os contêineres apresentavam preço 49% acima do esperado. A expansão do pátio teria sobrepreço de 84%. Já a eletrificação de equipamentos chegaria a 135% acima do valor de referência. A auditoria aponta ainda que a agência descumpriu determinação anterior do próprio TCU ao não realizar uma análise independente de custos. A agência optou por confrontar o orçamento da concessionária apenas com materiais oriundos da própria empresa, o que, de acordo com o documento, compromete a validade da avaliação. O contrato da BTB foi firmado em 2001. Em 2023, o TCU autorizou a renovação antecipada, mas condicionou a medida ao aprofundamento da análise de custos quando os projetos executivos fossem apresentados. Essa análise, segundo a auditoria, não foi feita de forma adequada. Com a renovação, o grupo terá vigência estendida até 2047. O controle da BTB é dividido com a Maersk, grupo de origem dinamarquesa, e também o Terminal Limited, o TIL, braço do grupo suíço MSC. Em comunicado, o Brasil Terminal Portuário afirmou que cumpriu todos os requisitos estabelecidos nos procedimentos e disse ainda, né, que a análise em questão faz parte do rito processual padrão de acompanhamento de investimentos em áreas arrendadas em portos públicos. A proposta da auditoria do TCU é que a agência refaça a avaliação da fase 3 dentro de um prazo de 120 dias e, segundo a agência, a documentação relativa ao projeto foi entregue de forma escalonada e a análise seguiu os procedimentos estabelecidos previamente. 11 horas 34 minutos, falando agora do Rio de Janeiro, especificamente com a Luísa Rodrigues. Problemas nos trens, não é isso? Com a Larissa Cardoso. Larissa Cardoso está aqui para trazer as informações para a gente agora sobre os trens, problemas em relação aos trens, a mobilidade urbana no Rio. Fala, Larissa, bom dia.
6: Bom dia, Gustavo. Bom dia mais uma vez aos ouvintes. A gente agora no Rio TMC, a gente estava falando sobre um problema ali, né, no ramal de Saracuruna, e a Trens-RJ mandou uma nota agora esclarecendo a situação, né, da circulação dos trens ali entre Gramacho e Saracuruna, que está temporariamente suspensa em função de uma ocorrência de rede aérea nas proximidades da estação de Campos Elíseos. As equipes técnicas da Trens-RJ já estão atuando no local para entender o que aconteceu. Aconteceu ali, que motivou essa suspensão, e as extensões da Vila Iomirim.
5: Vila Iomirim.
6: Vila Iomirim e Guapimirim operam normalmente. Todos os clientes estão sendo informados ali pelo sistema de comunicação da permissória, Gustavo.
5: Valeu, Larissa.

0: De volta com seu Trend das 11, sextamos por aqui com muita informação pra você, atualizando o feed e te atualizando de tudo que tá viralizando nas redes sociais.
1: É, eu quero ver se semana que vem você vai atualizar lá da Europa algumas coisas pra gente também, viu?
0: Já é, férias, já, no final do programa eu me despeço de vocês.
1: Daqui a pouco ela explica, mas a gente vai atualizar o feed aqui no Brasil, na Europa, nos Estados Unidos, em todo lugar, e você segue atualizando com a gente também, manda aí no WhatsApp 11972211001, o que tá aparecendo no seu feed, qual que é a boa da sua sexta-feira.
0: Pois é, no nosso feed tá aqui, ó, mapa inteligente aparecendo, tá?
1: Aline Mineiro, influenciadora, tá trendando.
0: E seleção também trendando por aqui.
1: Além do desemprego, mais a notícia positiva.
0: Vamos falar de mapa inteligente, gente? Uma tag que tá trendando por aqui nessa manhã de sexta-feira, porque o Google Earth agora é integrado com inteligência artificial, tá? Quem nunca abriu ali a plataforma, né, pra procurar a própria casa, dá uma olhadinha em alguns lugares famosos, tipo o Coliseu, lá em Roma. E o Google Earth, então, anunciou a opção de usar uma ferramenta que de IA, inclusive, para mexer nos mapas. E um dos principais recursos ali, um dos principais usos, né, é recriar lugares históricos para você estudar, como a cidade de Pompeia, né, que foi ali destruída por um vulcão. Mas ele também pode deixar a imaginação livre, como, por exemplo, colocar o Batman com o Cristo Redentor. Então você pode criar, pode estudar, pode estar imerso ali realmente, né, nos seus estudos e na história como um todo. Google Earth, então, trazendo essa inteligência artificial para facilitar a nossa vida.
1: Eu acho legal.
0: Legal.
1: É boa essas novidades. É bacana demais para você, né, consumir coisa bacana, exato, inteligente na internet. Fica a dica. Portanto, Aline Mineiro tá trendando, o nome aí da influenciadora, mas por conta do namorado dela, que agrediu um homem em São Paulo. A Aline, ela é uma influenciadora com milhões de seguidores. Ela ficou famosa por participar do Pânico na Band e também do reality A Fazenda. O parceiro dela, ele foi filmado agredindo um jovem de 20 anos num condomínio onde eles moram, que fica na zona sul da cidade de São Paulo. O homem teria começado a confusão, ele acabou ofendendo a família da Aline e o namorado, então, partiu pra cima dele com socos, até chute na cabeça. Então as imagens começaram a circular por aí. O jovem foi levado ao hospital, a polícia tá investigando o caso, por isso que Aline Mineiro é dos nomes mais citados nessa sexta-feira.
0: E olha, inclusive sobre esse caso, os moradores do condomínio, né, fizeram um protesto pra pedir que a Aline e o namorado saiam do condomínio, saiam do apartamento, que eles não querem mais eles morando por lá. Vídeo também que viralizou, que também se encontra lá nas nossas redes sociais, @TMCNewsBR, tá? A gente segue aqui atualizando, vamos falar de seleção? Seleção como uma tag aí sendo bastante comentada, porque quase metade dos brasileiros culpa os jogadores pela eliminação da Copa, viu? O Brasil, né, gente, viu o sonho aí do Hexa ir embora, quando a gente perdeu o jogo contra a Noruega, pois é, fomos eliminados pelo cometa Haaland, e o Datafolha, então, levantou que 47% das pessoas acham que essa eliminação foi culpa do time num todo, tá? Por volta ali de um quinto, vê a comissão de Carlo Ancelotti como a responsável também. E aí 18% culpam a própria CBF pela campanha fraca no Mundial. Mas tivemos aspas de Carleto ontem falando que ele admite também culpa nisso tudo. Então...
1: Mas o brasileiro deu aquela passada de pano pro Carleto. Tá culpando a seleção, a CBF, mas principalmente os jogadores. Não é pra todo mundo, né? Tem que sobrar pra todo mundo,
0: também
1: portanto.
0: Acho.
1: Desemprego é a trend da vez, é a tag do momento, mas é o índice mais baixo já registrado pra um mês de junho. Isso mesmo. O IBGE, ele que divulgou os dados ontem, que o desemprego no Brasil ele atinge agora pouco mais de 5% da nossa população adulta. Então esses dados estão mostrando que o Brasil nunca teve tantas pessoas trabalhando no mês de junho. Pelo menos desde que o país fez esse registro. A porcentagem dá cerca de 6 milhões de brasileiros que, por enquanto, não têm emprego. Bons dados para esse mês de junho de 2026.
0: Olha, gente, aqui é o Trend das 11, onde a gente vai atualizando o nosso feed, atualizando junto com você, para te manter bem informado de tudo que está viralizando, sendo bastante comentado nas redes sociais. Tem de tudo, tem de entretenimento, tem saúde, tem esporte, tem política, muita coisa. E também tem aqui, ó, um assunto que está sendo bastante falado, que é colonoscopia. Uma tag que tá trendando no momento. E uma notícia triste, gente, porque uma mulher morreu durante exames de rotina em São Paulo. Pois é, a colonoscopia, para quem não sabe, é aquele exame médico que usa um tubo, né, com uma câmera ali para ver um intestino. Ele é usado em outras coisas também para detectar câncer, né? E aí uma mulher de 41 anos, ela foi fazer esse procedimento pela primeira vez na Zona Leste de São Paulo, mas aí um erro médico aconteceu, fez com que o intestino dela fosse perfurado e resultou no falecimento dessa mulher de 41 anos. A prefeitura abriu uma investigação sobre esse caso e a gente segue aqui atualizando vocês também sobre esse erro médico que resultou no falecimento dessa mulher.
1: Vamos lá atualizar o feed pra você que sintoniza em qualquer canto do país e pra você que gosta de ouvir uma musiquinha no Spotify enquanto dá aquela corrida, faz aquela academia, quando tá se exercitando, quando tá agitado. Agora tem novidade no aplicativo que ele vai adaptar músicas ao seu ritmo de treino. Quem faz exercício, escutando música, já deve ter sofrido quando começa a tocar aquela música que não tem nada a ver com o momento. Você tá lá num treino agitado, toca Roberto Carlos.
0: Nossa,
1: assim.
0: Nossa, aí já era.
1: Do nada. Aí quebra o clima, né, Pietra Mesquita?
0: Aí não dá mais.
1: Agora o Spotify, ele que tem, né, cerca de 700 milhões de usuários, vai ter um modo específico para isso. Ferramenta que vai usar a inteligência artificial para escolher as músicas de acordo com o seu treino. Já lançou em países como Estados Unidos e Canadá, mas ainda não tem data pra chegar aqui no Brasil. Se chegar, vai fazer sucesso?
0: Ah, eu acho que sim.
1: Conta aí a sua opinião pra gente, que a gente quer saber.
0: Boa. Bom, vamos seguir atualizando aqui. Boicote tá aparecendo. A Europa confirmou que não vai mais participar de competições da FIFA. Deu ruim pra FIFA, ruim, viu? A UEFA bateu ali o martelo pra que as suas 55 federações de futebol, muita coisa, se distanciem do futebol internacional. A decisão seria ali uma forma de protesto contra a venda de ações de participação dos torneios, como a Copa do Mundo, por exemplo. Na prática, gente, as seleções e federações ligadas à UEFA agora ficam de fora de competições organizadas pela entidade máxima do futebol, né, que é a FIFA, e pelo menos até a FIFA aí mudar de ideia. A gente vai seguir atualizando para ver o que vai acontecer.
1: Falando nesse assunto, vamos pro nosso trend esportivo. É o trend do esporte com o Leandro Boldaquian aqui nos estúdios. Fala aí, Lele, bom dia.
2: Tudo bem, Tiagão? Bom dia, bom Pietra. Dia. Só para completar ainda em relação
1: por favor,
2: por
1: favor.
2: Isso, assim, o estopim para acontecer isso foi aquele cartão do Balogun, o jogador dos Estados Unidos, que foi retirado com a presença e com a anuência do presidente Donald Trump.
1: Sim.
2: Ligou lá, tocou o telefone do Infantino, aí aconteceu tudo aquilo. E aí a UEFA foi o estopim para que ela pudesse entrar em rota de colisão com a FIFA. E a UEFA tem poder, né? Afinal de contas, os times europeus são, entre aspas, os mais importantes aí para qualquer competição, né?
1: São os que mandam, né, no futebol mundial, não tem como. Agora, você acha que é fogo de palha? Você acha que é mais uma ameaça para colocar o Infantino no seu devido lugar? Ou você acha que a UEFA pode não tá blefando tanto assim, não?
2: Eu acho que ela não tá blefando e eles vão tentar organizar agora um candidato para concorrer com o Infantino no ano que vem. O Infantino, por enquanto, é candidato único. Março de 27 a gente tem as eleições da FIFA, né? E aí a UEFA tem poder para tentar botar um candidato para bater de frente com ele. Só que assim, ele tem várias ideias de mudanças, não só a questão da venda. E para isso precisa de aprovação também da UEFA. Então o Infantino também precisa que, para modificar o que ele quer, a UEFA esteja com ele e a gente vai acompanhar os próximos passos.
0: É, gente, então a gente segue aqui atualizando vocês sobre esse caso todo, né? Caso complicado, polêmico envolvendo aí o futebol, certo, Thiago?
1: Certo, mas vamos falar da rodada de ontem. Teve rodada agitada, Corinthians e Atlético Paranaense. Ficaram no 0x0, tão falando que o juiz estava picotando o jogo, querendo aparecer mais, né?
2: É, exatamente. Não foi futebol ontem, né? Depois ainda estou tirando a Copa do Mundo do meu organismo e eu vendo esses jogos
1: é um detox, né?
2: Sinto falta de Irã e Nova Zelândia, sinto falta de qualquer jogo, né? Porque realmente, né? O juiz, o Paulo César Zanovelli ontem picotou muito o jogo. Mas os jogadores também não ajudam, né? É uma coisa de louco, assim. Eles percebem que o juiz perde a mão e começam a causar. O jogo foi 0x0, né? Corinthians e Atlético Paranaense. No outro jogo, o Cruzeiro venceu o Coritiba fora de casa. E agora, final de semana reservado para a Copa do Brasil, hein? Não é costumeiro, né? Copa do Brasil no final de semana. E é rápido, né? Final de semana é o jogo da ida, meio de semana que vem a volta já pra definição das oitavas de final.
1: Pra finalizar, um pitaco aí da janela europeia. Vini Júnior, fica no Real ou vai pro Arsenal?
0: Isso tá trendando, viu?
1: Tá trendando porque o Real tá dando aquele ultimato. E aí, Vini?
2: O Real Madrid teve um faturamento de 7 bilhões de reais no ano passado. Dinheiro já gastou, não falta, né? Não falta. Contratou, né, o Diomandé, que foi o destaque da Copa do Mundo, e do Leipzig. Eu tô achando que o Vini, ele tá botando uma carta na mesa, que ele quer uma renovação salarial muito boa pra ele. Não sei se blefando ou não. E o Real, talvez, não sei se esteja interessado em continuar, justamente porque já gastou com outros jogadores. Então, eu não duvidaria se ele saísse, não.
0: Partiu o Arsenal.
2: Aí o Arsenal pinta como favorito. Times da Arábia Saudita também querem, né? Pelo projeto Arábia Saudita ser um cara importante, né? Pra poder chamar a atenção ainda mais do futebol por lá. Propostas pra ele não faltarão, Tiagão. Assim que ele anunciar que não vai ficar, vai chover mensagem,
1: né? E ó, que ele já é o maior salário do mundo. Brasileiro que mais ganha, é o que melhor ganha no mundo todo. Leandro Boldacchian, da Equipe Esportiva, meio-dia tem esporte na programação.
2: Exatamente, gente. Boa sequência pra vocês. Obrigada. Muito bom estar aqui. Valeu.
1: Aquele abraço com o Leandro Boldacchian.

0: Rio foram danificadas ali. Um palco, cenários e até camarins, eles foram destruídos, tá? Pelos ventos fortes. Vale lembrar, o festival é no começo de setembro, já, né? Então o pessoal já tá fazendo esses preparativos aí. Mas a organização disse que tá seguindo as montagens normalmente. E agora eles estão se ajeitando, então, pra normalizar tudo e deixar tudo sob controle.
1: Vai dar, tem tempo, né? Vai dar tudo certo. Agora, remédios com bolor passaram aqui no meu feed. Ainda bem que eu não comprei, pelo amor de Deus. Você toma cuidado aí também, porque a Anvisa tá suspendendo um lote de medicamentos contra febre e dor. Ou seja, isso é muito corriqueiro. Todo mundo acaba comprando, tome cuidado. O uso e a venda de paracetamol 750mg... da farmacêutica Belfar, que ele é usado contra temperaturas altas, dores leves, ele foi suspenso, ok? Da farmacêutica Belfar, atenção, foram encontrados comprimidos com sujeira e também contaminados por mofo, por incrível que pareça. Agora esse lote ele vai ser recolhido pela Agência de Vigilância Sanitária. Se tiver esse remédio aí na sua casa, dá uma conferida no número do lote. Se for preciso, jogue ele fora. Acesse nosso portal de notícias, tmc.com.br. Fique bem informado, tome cuidado, portanto, com esses remédios.
0: Fique esse alerta, gente. Olha só, xenofobia trendando por aqui, porque um ministro faz fala preconceituosa contra japoneses, tá? Ontem, o ministro de Minas e Energia, Alexandre Silveira, ele participou de um evento sobre a venda de gás natural. E aí, durante o discurso ali dele, ele comentava sobre o tratamento dado a quem procura o Estado para comprar gás. E disse que os agentes econômicos são todos iguais, abrindo aspas aqui, como um caminhão de japoneses, fechando as aspas do ministro de Minas e Energia, Alexandre Silveira. Lamentável, né, gente? Vindo de uma autoridade. Mas, enfim, xenofobia, então, trendando por conta dessa fala do ministro.
1: E só corrigindo a informação anterior, do paracetamol é 750mg, portanto, é a suspensão daquela marca que eu falei, Paramol, né? Paramol, portanto, 750mg da farmacêutica Belfar. Correção aqui para você que acompanha aqui o nosso trend das 11. Vamos lá de Epic Games, que tá trendando. E a dona do Fortnite acusando a Apple de fazer pressão contra o Brasil. Pois é, Fortnite, para quem não conhece, para quem não é dos games, é dos maiores sucessos aí da indústria dos videogames online, com mais de 600 milhões de perfis cadastrados. Se você não conhece, a molecada é na sua família, com certeza conhece. Uhum. E a Epic Games, que é a criadora do jogo, ela acusou a Apple de pressionar o governo dos Estados Unidos para prejudicar o Brasil em disputas comerciais. Ó, que grande acusação. A empresa diz que ela tenta influenciar autoridades americanas depois que a justiça brasileira obrigou mudanças na App Store. Então, a mais polêmica sendo a compra de aplicativos em lojas rivais. Obviamente, a Apple negou as acusações, mas o nomezinho Epic Games Fortnite continua trendando desde ontem aqui no nosso feed.
0: O que tá trendando também por aqui é INSS. Esse aí trenda bastante, né, gente? A justiça manda o Instituto analisar benefícios de entregadores. Motoboys do iFood não vão poder ter benefícios do INSS recusados por falta de carteira assinada, tá? Agora, cada pedido, ele vai ser analisado individualmente. E vale, gente, mesmo quando o entregador é considerado autônomo ou parceiro da plataforma. O INSS também vai ter aí que revisar pedidos que já foram negados antes. Então, INSS trendando por aqui diante dessa notícia.
1: E o Neymar tá trendando também, não tem nada a ver com o INSS.
0: E nem polêmica, né?
1: Nem dessa vez não. Sem polêmicas, é porque o Santos Futebol Clube inaugurou uma estátua, um busto em homenagem ao jogador, as duas coisas. Quem for ao memorial ali de conquistas da Vila Belmiro, o estádio do Santos, vai ver uma estátua do Neymar, além da estátua, um busto também. As novidades foram apresentadas ontem, contam um pouco da história dele, com a camisa santista, pelo clube. Neymar foi muito bem no início da carreira, ele ganhou 3 campeonatos paulistas, uma Copa do Brasil e também uma Libertadores da América pela camisa do Peixe. Voltou agora, não tá muito bem não. Estão dizendo que é o time que não ajuda muito bem o Neymar também, mas mesmo assim, ganhou estátua, ganhou um busto também.
0: E golpe, gente? Golpe tá sendo bastante comentado aqui, uma tag

0: Bastante comentada, porque tem a ver com o filme A Odisseia. Pois é, o streaming falso de A Odisseia tá roubando dados. Então já fica esse alerta aí pra você. O filme já é um dos maiores sucessos do ano, né? E muita gente que não conseguiu ir ao cinema ainda por cair nessa daí de streaming falso. Golpistas criaram um site falso que supostamente já tinha A Odisseia no catálogo. E aí o pessoal não quer ir no cinema? Quer pegar ali na pirataria? E dá de cara com isso aqui, ó. Parece real, né, esse streaming, com opções de dublagem e até comentários forjados. Mas aí na hora que a pessoa, ela clica, faz o cadastro ali pra assistir, os dados digitais que estiverem no computador, eles são roubados. Então, pra manter seguro, vai no cinema, gente. Vai assistir o filme. Estão falando que tá valendo a pena bastante, né? Inclusive, ó, um dos filmes aí de maiores sucessos do ano. Se quiçá o filme do ano.
1: Pois é.
0: A galera tá curtindo e comentando bastante.
1: É o famoso barato que pode sair caro. É. Então, muito cuidado. Lulinha tá trendando o filho do presidente Lula, porque a Polícia Federal agora vai investigar o filho do presidente. Inclusive, o ministro André Mendonça, do STF, ele que autorizou essa investigação, porque a Polícia Federal está suspeitando de corrupção e também tráfico de influência por parte de Lulinha. Esse segundo é basicamente quando alguém recebe dinheiro para influenciar a autoridade pública, querendo algum benefício, sabe? E isso teria sido feito em um negócio de cannabis medicinal ligado ao Ministério da Saúde, por conta disso, dessa trend, dessa polêmica na internet. O presidente diz que Lulinha vai ser tratado como filho de qualquer pessoa nesse julgamento, aliás, julgamento não, durante essa investigação por parte da Polícia Federal.
0: Vamos falar de campanha, trendando por aqui também, porque Flávio trocou marqueteiro para corrida eleitoral, viu? Pela segunda vez ali, em menos de 3 meses... Flávio Bolsonaro fez uma troca na comunicação da sua campanha. Esse cargo, ele é responsável por toda a gestão da imagem do candidato, né? E aí agora sai Eduardo Fischer e entra o publicitário Duda Lima, que já atuou em campanhas ali antes, como na disputa de Jair Bolsonaro em 2022 e também na reeleição do prefeito de São Paulo, Ricardo Nunes, em 2024. Então, campanha, Flávio Bolsonaro e novo marqueteiro trendando por aqui.
1: Ariana Grande tá trendando também, a cantora, por conta de uma polêmica. Polêmica não, né? Por conta de uma declaração que ela deu. E ela falou que o álbum novo dela é experimental. Não sei como os fãs receberam tudo isso. Se você não conhece Ariana Grande, ela é um dos maiores nomes aí da música pop atualmente no Spotify. Ela tem mais de 90 milhões de ouvintes mensais. É muita coisa. Você ouve ela?
0: Ouço super. E ainda vejo como atriz, né? Ela que faz aí Wicked também. Mas ali a Glinda Tostosa. Então,
1: Pietra contribui. Ariana contribui Grande, para esses 90 ouço milhões bastante de ouvintes. E esse oitavo disco dela, Petals, que foi lançado hoje nas plataformas, tá causando burburinho por conta dessa declaração. Ela falou que normalmente reescreve cada música várias vezes, mas dessa vez ela fez diferente. Ela descreveu o álbum como muito experimental e diferente. Resolveu experimentar, jogou pros fãs, agora os fãs que vão ouvir e vão avaliar se ficou bacana ou não.
0: Vou dar meu feedback depois. Wagner Moura trendando por aqui, gente. O nosso reizinho, né? Ele que tem o molho brasileiro. O brasileiro vai ser vilão em novo filme de Hollywood, viu? Ele que é amado no nosso Brasilzão por clássicos como Tropa de Elite, não é mesmo? Sim. Também Carandiru. Wagner Moura agora tá conquistando espaço no cinema americano. Ele que também é bastante conhecido por Agente Secreto. A gente não pode esquecer disso também. Dessa vez, ele vai fazer, né, um novo filme da franquia 11 Homens e um Segredo, que costumam ali ter histórias de roubos épicos. E aí, em uma entrevista à revista americana GQ, ele confirmou que vai gravar com estrelas como Bradley Cooper e também a Margot Robbie. A previsão é que o filme seja lançado no ano que vem. Então a gente vai ver aí Wagner Moura no filme da franquia 11 Homens e um Segredo.
1: Tereza Cristina é o nome da vez, está trendando também desde ontem, porque a senadora falou que sim, pode ser a vice de Flávio Bolsonaro. Ela disse ontem que conversou com Flávio Bolsonaro pela primeira vez sobre uma possível aliança. Ainda não tem nada confirmado. Até na manhã de hoje, o Flávio Bolsonaro confirmou ela como vice, mas o PP nega e reafirma neutralidade. Ainda não está oficializado, apesar de algumas declarações. O tempo é curto, já que as candidaturas à presidência precisam ser oficializadas até a próxima quarta-feira, mas a gente segue aqui, ó, apertando o F5 para atualizar para você.
0: É, e agora a gente segue para falar de Tom Morello. Guitarrista lendário lançou um novo single. Ele que é famoso, né, por aí ser bastante ativo politicamente, também pela banda Rage Against the Machine.
1: Isso.
0: E dependendo da sua idade, ele pode ter jogado, né, com ele. Você pode ter jogado com ele em Guitar Hero. Guitar Hero, que é um jogo, né, bastante conhecido aí.
1: É, inclusive, é inspirado aí na história real de jovens que lutam contra o nazismo. Tom Morello publicou, né, a música Date Night. Ela faz parte de um novo disco que vai ser lançado em setembro, ou seja, assim como Tom Morello, Rage Against, eles fazem temas bem relacionados a esses assuntos, né? Estão sempre muito bem engajados. Então, tem novo single chegando pela frente, mas a gente termina ao som de Rage Against the Machine.
0: Exato.
1: Pra Pietra viajar. Agitadora, né, Pietra?
0: É isso, gente. Inclusive, me despeço de vocês aqui, porque a gente vai se ver só daqui a alguns dias. Entro de férias na segunda-feira, mas vocês estarão bem acompanhados com Marcela Franco aqui, dividindo esse Trend das 11 com o nosso Thiago Matheus.
1: Atualiza pra gente aí.
0: Pode deixar. Vou atualizando o meu feed lá e vocês vão acompanhando, tá? Um beijo pra vocês e a gente se vê em breve.
1: Bom fim de semana a todos. Boa viagem, Pietra.
0: Valeu, tchau.

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1: Um dos maiores zagueiros líberos da história do futebol nos deixou hoje, Franco Baresi, ele que é italiano e nos enfrentou aí na final da Copa de 94, uma história incrível. Ele fez a estreia na Copa do Mundo e quebrou o joelho e conseguiu voltar para a final, ainda jogou muita bola, né? Anulou a dupla Romário e Bebeto, melhor dupla de ataque do mundo na época. A Itália conseguiu segurar o empate, um dos melhores jogos individuais da história das Copas do Mundo e provavelmente o melhor tecnicamente de um zagueiro. Ah, teve aquele do Beckenbauer com braço, mas ali é heróico. Tecnicamente, o que o Baresi fez ali ao lado do Costa Curta, do Maldini, é uma coisa incrível. Nosso público-alvo gira muito em torno, né, dos 30 mais, a galera 40 mais, que viu o Baresi jogar. Um ídolo eterno do Milan também, jogou a carreira inteira por lá. Um jogador de estatura não muito privilegiada e que superou as expectativas, chegou a ser reprovado na Inter de Milão, enquanto o irmão dele foi aprovado, o Giuseppe Baresi, que também foi outro grande jogador. E no Milan ele achou o caminho e chegava na frente, desarmava, era um completo carrinho, desarme por cima, pulo, tudo, era um cracasso de bola, o melhor que o Saião viu, Franco Baresi, o italiano. Descanse em paz e futebol, beleza? Agora trilha, vambora! Baresi, não é da tua época não, né, o Farias?
4: E aí, belezinha?
1: Boa tarde.
4: Boa tarde, Torelli, boa tarde.
1: Não tem nenhum cabelo branco, você não viu o Baresi jogar?
4: Mas eu tô sem cabelo, tô ficando sem cabelo. É quase a mesma coisa que ter cabelo branco. Eu tô com um cabelinho branco na barba, cara, tô ficando igual a sua barba. Meu sonho é ficar igual a sua barba, eu acho sua barba muito estilosa. Assim.
1: Obrigado, só falta eu ter o desenho da tua barba, né?
4: Alguns pelos grisalhos, assim, acho que valoriza, né? É. Eu, ao contrário de muita gente, eu não tô com nenhum problema em envelhecer. É, cara, o Baresi...
1: Quem sentiu, sentiu. Colegas que acham que são Peter Pan. Sentiram.
4: É porque assim, são duas opções, né? Você sabe quais são as opções. Ou você envelhece ou você morre. Eu escolho sempre envelhecer. Uma boa tarde aos amigos que nos acompanham aqui no Rio, em Brasília, também no YouTube, TMC Esporte. A Baresi é um dos grandes nomes. A gente sempre fala muito sobre isso aqui. É, não dá pra assistir a tudo que acontece na história do futebol mundial. Então, você precisa buscar referência, você precisa estudar, você precisa buscar informação. Nós, enquanto jornalistas, temos essa missão muito clara e qualquer jornalista que pense em trabalhar com futebol deveria ao menos passar por algum livro de história que fale um pouquinho sobre a história do Baresi, um dos maiores zagueiros que já pisaram no planeta Terra e que infelizmente nos deixa muita força à família e a todos os italianos que certamente têm um carinho muito grande pelo jogador. E no nosso quintal aqui hoje é dia, né, de Botafogo na rivalidade entre Vasco e Fluminense. A única missão deste programa hoje, a única missão é deixar vascaínos e tricolores completamente em pânico com a possibilidade da eliminação na próxima quarta-feira.
1: É, a gente é ser humano e falha, até pessoas que acertam bastante, que nem você, Farias, erram, porque a gente tem outra missão, receber bem a nossa convidada.
4: Ah, não.
5: Tem convidada hoje?
4: Mas isso aí é o óbvio. É
1: outra missão
4: óbvio.
1: Importante.
5: Temos convidada?
1: Temos convidada, já ela vai sentar à mesa conosco.
4: Isso aí eu já tava contando.
1: É. E aí, imagine, tudo bem? Boa tarde.
5: Tudo bem, Torelli. Boa tarde pra você, pro Farias, pro Saião, pra todo mundo boa que tarde. Tá acompanhando a gente aqui no Papo de Craque Primeiro Tempo.
6: É isso, cara. Um jogador que marcou uma geração, né? O Sayão aqui disse que foi um dos melhores que ele viu jogar também.
1: Ou melhor, que ele falou.
6: Ou melhor, né? Que ele viu jogar também. Então, assim, pra gente, como disse o Farias, né? No nosso quintal aqui, eu não possuo barba, até porque não cresce, não quer crescer de jeito maneira. Também não tenho problema em aceitar que estou ficando mais velho.
1: Quantos anos, Vagini?
6: Alguns. E...
4: Então você tá com leve problema, então.
1: Tá mentindo idade.
6: Brincadeira, 36.
1: Faz? 36, e... 38...
4: 34.
1: 34 e Sayão, 84. Que bacana.
6: Pode operador de áudio.
4: 84 de TMC, né?
1: É. TMC.
6: E então, assim, pra gente, a gente vai acompanhando, vai estudando, vai pesquisando. É um dos grandes nomes da seleção italiana. Fica aqui o meu desejo também de... os sentimentos da família, que Deus possa confortar todo mundo. E a gente, pelo fato da gente ficar mais velho, Torelli, a gente vai tendo essa frequência de notícias, eu diria incômodas, tá? Não vou dizer desagradáveis, porque são notícias que a vida vai trazendo pra gente de forma natural.
4: É da vida.
6: E grandes nomes, não só como o Baresi, mas outros grandes nomes também, a gente vai recebendo notícias de falecimento da galera. Se despedindo, né? Pra quem acredita em planos, em outras vidas, enfim. Mas o pessoal tá se despedindo dessa convivência com a gente, assim, né? Vamos dizer dessa forma. Então, fica aí o desejo de que Deus possa confortar todo mundo. E, mais uma vez, como o Farias disse, né? Vamos causar o caos aqui, porque quarta-feira, ou Vasco ou Fluminense, um dos dois vai dar adeus à Copa do Brasil.
1: É verdade. Obrigado. Imagine, você participa conosco pelo 21 99 557 1013, o nosso WhatsApp. Participa aí em Brasília, em 100,1, Brasília 100,1, 21 99 557 1013. No Rio de Janeiro também tem dial, mais importante, hein, 101,3. Galera, dá valor ao rádio, Sayão, que coisa boa, né? Coisa maravilhosa. Botou muita fralda lá em casa, o rádio. Obrigado. Continue fazendo isso futuramente, né? Até porque temos aqui uma postulante, né? Você não deseja ser mãe um dia? Então, Rebeca, tudo bem? Boa tarde. Isso, microfone, liga, isso. Começou agora.
7: Não tá ligado? Acho que tá ligado.
1: Agora tá. Isso. Tudo bem. Rebeca Orenstein, minha respectiva, minha namorada, meu amor. E aí, tudo bem?
7: Tudo bom, e você?
1: Tudo bem. Ela que foi convidada pra cá... Porque ontem ela entrevistou o Rodrigo Santoro, né? Isso é uma pauta muito importante.
4: Importantíssima.
7: Tô nervosa até... Eu tô meio que, sei lá, tô extasiada até agora.
1: É verdade. Conta mais, foi um desafio, né? Onde é que você tava? Pode falar, isso aí você pode falar. Banco, você evita. Queimar banco e bet, né?
4: Banco, bet.
1: Banco e bet, o resto você pode falar.
4: Produtos de higiene.
1: Produtos de higiene também?
4: Maquiagem também não pode.
1: Maquiagem também não pode.
4: Marca de refrigerante.
1: Não, mentira! Só banco e bet, responde, tá. Vai.
7: Tá bom. Não, então, que ontem eu fui no... Ah, não posso falar, porque o evento foi de uma
1: publicidade. Pode, da Prime Video, pode falar.
4: Ah, não, pode,
7: Do Prime Video.
4: Só não pode falar mais de 3 vezes.
7: Ah, é?
1: Uma sacanagem, Rebeca, sempre.
7: Não sei, eu tô conhecendo ele agora.
1: Você acabou de recebê-la bem, cara. Pô. Bullying, vai.
7: Enfim, aí eu fui lá, graças a Deus, né, publicidade aí. Tamo junto, ganho dinheirinho, que a gente trabalha como influenciador. Você que não conhece o trabalho do influenciador, a gente só consegue ganhar com a publicidade, né? Então, quando pinta, vamos estar valorizando aí os influenciadores que vocês gostam na publi.
1: Isso, e você é jornalista também, né?
7: Eu sou jornalista.
1: É bom citar.
7: Isso aí, sou jornalista, que atualmente só trabalho com a internet, né? Mas tamo aí, porque deve é.
1: Isso.
7: E aí, eu fui ontem nessa... Teve a promoção do vídeo, né? Do filme.
1: Uhum.
7: Corrida dos Bichos, que vai lançar agora dia 7 no Prime Video. E o personagem principal, que é do Abu, que é interpretado pelo Rodrigo Santoro, né? E aí, ele estava lá, né? Tinham vários... artistas lá, mas assim, pra mim, o Rodrigo Santoro, eu não sei, desde pequena, assim, cara, o Rodrigo Santoro na minha cabeça foi tipo o cara que conseguiu invadir Hollywood, o brasileiro que conseguiu invadir Hollywood. Tipo, hoje em dia a gente tem o Wagner Moura, beleza. É, tem até o Celton Mello, né, que também fez, tá fazendo coisa. Beleza, mas assim, eu de pequena, o Rodrigo Santoro foi o pioneiro,
6: isso
7: assim.
6: Que eu ia falar, o pioneiro.
7: Então, tipo assim, eu sou muito fã, assim, de cara, eu acho ele muito incrível por ele ter conseguido isso, entendeu? Essa abertura no nosso cinema, né, um pouco lá fora. Então eu admiro demais. E aí, cara, eu tive que ser meio cara de pau pra falar com ele, porque um monte de gente querendo falar com ele. E eu fui, cheguei chegando, né?
1: Deu uma de João sem braço. Vai falar real ou tá com vergonha? Você tem vergonha? Você tá bem tímida, né, Rebeca?
7: Não, pode falar.
1: Pode falar, lógico que pode. Aqui pode falar quase tudo, Rebeca.
4: Não, é, assim, expressões que levam a cancelamento.
1: É, não.
4: Uma por hora, assim.
6: Uma evitada aí e tal, mas de resto.
1: Evita ser, eu sempre falo isso pra você no nosso dia a dia. Evita ser cancelada.
7: É.
1: Fala, pode falar.
7: Não, então, porque aí já tinha dado entrevista pra todo mundo, né? A gente tava lá como influenciador. Tinha equipe de reportagem mesmo, né? Que era até num lugar separado. Porque aí ele foi no banheiro, deu aquela saidinha, né? Aí, pô, o Rodrigo... Cara, eu tenho que falar com o Rodrigo, cara. Tem que conseguir a moral aí.
6: Só saio daqui depois.
7: E o pessoal da publicidade falou, cara, você pode tentar falar com ele, mas não sei se vai conseguir, não. Porque ele é o mais difícil da noite. Eu, não, mas eu vou conseguir, gente. Eu tenho que conseguir. Aí eu fui, pô, aí eu peguei, ele tava saindo do banheiro, voltando lá pro lugar, eu, cara, aqui, Rodrigo, pro Prime. Aí ele, gente, que essa louca, que tá pro Prime. Ah, mas eu acabei de dar entrevista pro Prime, ué, você chegou agora? Não, já tava lá, já tava aqui há mó tempão, inclusive a gente abriu o evento, já tava aqui.
1: É porque o oficial do Prime, o repórter oficial da parada, ou os repórteres...
7: Estavam em outro local.
1: Estavam em outro local da imprensa. A Rebeca estava no local dos influenciadores. Mas isso, como ela é jornalista...
7: Isso aí.
1: Corre na veia. Entendeu?
7: Ela
1: deu aquele jeitinho... Né,
4: correto.
1: Pra conseguir a palavra do Rodrigo. E foi ajudado, inclusive, o Marcel, da equipe do Felipe Neto, tava contigo.
7: Tava comigo, me filmou. Falei, bora, Marcel, bora me filmar. Bora garantir esse momento.
1: Marcel de quê?
7: É ponto Mosby, né?
1: Ponto Mosby?
7: Eu acho que é.
1: Marcel ponto Mosby, um abraço.
7: E aí foi lá, falei com
1: legal,
7: ele.
1: Né? Ponto Mosby.
4: É muito bom, né? Não saber o sobrenome, mas o arroba tá ali.
1: Maravilhoso.
7: O arroba tá aí.
1: É, trabalha com isso, né? Vai.
7: Não, e aí é isso, tipo, eu conversei com ele, eu fiquei tipo, gente, eu não tava acreditando que eu tava tão perto do Rodrigo Santoro. Mas foi, eu falei com o meu jeitinho, né, Bruno?
1: Uhum.
7: É, foi isso aí, gente. Depois eu vou postar nas minhas redes, vocês sigam lá, @beca.orange, tem que vocês vão ver como é que saiu essa entrevista aí, que eu vou postar.
1: Olha só!
6: Peraí, como é que é o arroba?
7: @beca.orange, tem é canal Boa. Da Beca, que eu gosto de falar, canal isso. da Beca. Boa.
1: Vocês também se comportem, tá? Vocês estão mandando o WhatsApp, ok? Se comportem, vocês não estão acostumados com mulher na programação. E é a minha mulher, tá? Vocês respeitem.
7: Mas fala se gostou da minha voz, né? Tem que falar se gostou da minha voz.
1: E não vem me esculachar. É, tem que ter muito saco pra aturar. Tu tá comigo no dia a dia? Tu me conhece? Me conhece de hoje, da TMC? Não é só isso a vida, não. A gente tem vida social, né, Rebeca? Tem? É. Não muita, né?
7: É, você vive trabalhando, né? Quando tá no...
1: E você não, né?
7: Eu também, eu sou a workaholic.
1: É, somos casal workaholic. 21 99557 1013, o nosso WhatsApp, hoje aqui com a Rebeca Orenstein, influenciadora, @RebecaOrenstein, jornalista.
7: Não, influenciadora.
1: @BecaOrenstein.
7: Isso aí.
1: Como é que tá aquela campanha de mudar o arroba?
7: Não tá aí, né? Não tem como.
1: Tá boa, né?
7: Tem muita Beca por aí. Eu queria que meu arroba fosse só Beca, mas já tem outra.
1: Acontece. 21,99, eu também queria que fosse só Vegeta, mas tem 800 mil Vegetas.
7: É.
1: Não dava na época. 21,99557-1013, fala aí.
8: Alex Rodrigues aqui, de aplicativo. O Vasco vai atropelar o Fluminense. 3-1 no primeiro jogo, que a gente toma gol todo jogo, e 2-1 no segundo.
1: Então, o Fluminense também toma gol todos os jogos, então acho que foi uma bela conta. Se bem que no passado não tomou, né? Uma raridade. Thiago Silva entrou e já fez o Fluminense não tomar gol finalmente, por mais que não tenha ficado a partida inteira. Como é que tá a nossa escala de programação, Farias? Você tem ela aí na mão?
4: Escala de quê?
1: Dos jogos do fim de semana?
4: Ah, cara...
1: Pra gente passar pra galera.
4: Amanhã é o clássico, né? É, Vasco-Fluminense, tem que ser exatamente o mando, Fluminense-Vasco, com narração do André Marques, comentários meus, Gabriel Farias, e reportagens do Yuri Duque... E do Joel Silva, o Jota de Vigário.
1: Isso.
4: Outro apelido não, por favor, tá? Ele não gostou. E quanto mais reforçar, ele vai ficar chateado. Jota de Vigário, ele aceita.
1: Ele tá preocupado com o que ele fala, então, com relação aos outros gostarem ou não? Porque comigo não parece que ele tá muito preocupado com o que eu gosto de ouvir ou não.
4: Eu tô meio preocupado de chamar ele pra tomar cerveja amanhã depois do jogo e... Ah. Brincadeira, comigo ele não tem esse problema. É, e essa é a nossa única, né, escala do fim de semana, pô.
1: Ele é preconceituoso.
4: Tem, tem mais algum jogo? Não, ó. Henrique Maggini faz o esquenta e o FDP, ou seja, e também estará no plantão. Então essa é a equipe: André Marques, Gabriel Farias, Joel Silva, Yuri Duque e Henrique Maggini, que está aqui do meu lado.
1: Abertura, abertura de...
6: Jornada? Quatro horas. 4 horas e o fim de papo até às 9. Então, isso, das 4 às 9, a gente com a transmissão o tempo todo falando de Fluminense e Vasco amanhã, primeiro jogo da Copa do Brasil.
1: Jogaço, é pra parar o Rio de Janeiro. Agradecendo a galera que tá no chat também com a gente, o Wallace Santos, o Wagner Costa, o Farias Barbudo da TMC, o Marcos Mateus, o R. Carbonelli, o especialista em quê? Em Porta de Trás, o Seja Esteja, o Jorge da família Butman, a galera que tá sempre com a gente, Marcelo Augusto. Esse é novo. É o cantor? Aquele que é no Gugu toda hora? Marcelo Augusto? Marcelo. Tinha um cantor Marcelo Augusto. É, tem o...
4: Fala em cantor, eu gostei de você e o Léo Pinheiro no Instagram cantando Ivan...
1: Guilherme Arantes. Ah, eu e Rebeca vamos cantar hoje.
7: Qual?
1: Ah, é? Também.
7: Não,
1: algumas aí, músicas...
7: Não, Bruno, você falou uma.
1: É, tem algumas músicas que a gente gosta de cantar, que a gente inventa.
7: Qual?
1: É aquela música, o nosso amor a gente inventa, boa, boa, do Cazuza. Então, não é, boa, isso. As nossas músicas a gente inventa. A gente faz versões.
4: Ah, legal.
1: É, das músicas. Tem várias, Rebeca. Pensa um pouquinho, vai.
7: Tem a nossa, mas que já é, no, já é feita já.
1: Então, mas a gente faz a versão.
7: Qual?
1: No break a gente fala.
7: Tá.
1: 21 99 557 1013.
9: Um monte de gente querendo falar com ele.
10: Bom dia, aqui é o Alan, ajudante da Jamef. Ó, amanhã a gente vai pegar de afundar o Vasco mais ainda, hein? Aqui é a Flusão, hein?
1: Bom, duas participações, essa de Fluminense e a outra também de Fluminense, né?
6: A outra de Vasco, se não me engano.
1: Não, falou que o...
6: Ah, não, foi de Fluminense também.
1: É, 2-0 Fluminense placar, hein? Vascaínos, e aí? Vão deixar? Vocês que são... O público mais engajado da TMC... Ah, não, não é não. É o do Botafogo. O público... Maior público da TMC... Ah, não é não. É dos antes. Depois dos antes, o maior público da TMC, segundo o Data Torelli, participa aí. Beleza? Eu só vou ler o chat depois de 100 likes, tá? E já tô lendo com todo respeito aqui. Então, se
4: tem
1: mandar
4: uma,
1: com
4: tem,
1: todo
4: tem
1: respeito,
4: uma muito boa hoje.
1: Eu não vou ler.
4: Não, tem uma boa hoje, com respeito.
1: Não, não vou ler, não. O Negócio Barbosa, não vou ler, nem quando tiver 100 likes. O Álvaro Rocha...
4: Lê do Bruno Boldrino.
1: Me corrigiu, falou que foi do Vasco, a outra. Lê você então, mané.
4: Não, é você que tá recomendando
1: o
4: chat.
1: Eu não quero ler até 100 likes.
4: O Bruno, pô, tá perguntando, Beca, você passou a usar óculos há pouco tempo?
7: Não.
4: É a pergunta. Ele tá perguntando como foi a experiência de ver o Torelli através dos óculos.
7: Ah, é, quando eu conheci ele, eu tava sem óculos. Depois que eu botei o óculos, deu uma assustada. Mas depois eu acostumei.
1: Ah, que bom. Que ótimo.
7: Depois eu vi a beleza interior dele. Que
4: mas,
7: é eu,
4: desculpa, vocês se conhecem há quantos anos?
7: Mais de 4 anos e meio.
4: Ah, então não. É porque assim, a gente tem aqui um... A gente traçou uma linha de evolução fisionômica do Torelli. E... A
7: melhorou,
4: gente já
7: melhorou.
4: Concordou que há uns 5, 6 anos ele tá vivendo o auge estético dele, então o auge de fisionomia.
7: Eu.
4: Então você já conheceu fui no auge.
7: Eu tô botando ele pra malhar.
1: Isso. Alguém assumiu o teu BO antes? Quanto tempo você ficou aí na pista?
7: Ah, fiquei uns anos aí, né?
1: Né? Uns anos
7: tentando
1: aí, né?
7: Conquistar aí.
1: É.
7: Os corações.
1: Ninguém assumiu esse BO, né?
7: Não.
1: É verdade, né?
7: Pra você.
1: É, hashtag gratidão. 21, 9. Eu também, né? Fiquei anos na pista também. 21, 99 557 1013. Fala aí.
11: Fala, galera da TMC, Pierre Estrada, taxista vascaíno, beleza? Alô, Farias.
1: Opa.
4: Oi.
11: Eu tô aqui quebrando a cabeça, me perguntando quantas horas de sono os tricolores estão tendo por noite.
4: Pois é.
11: Tão com medo, tão com muito medo do pior Vasco, dos últimos tempos. Eles estão com medo, estão com pavor, não dormem.
7: Inclusive,
11: quarta-feira...
7: Eu tenho...
11: É só cortar a cabeça. Um abraço, rapaziada.
7: Não, inclusive eu tenho um vídeo meu que viraliza o tempo todo, que eu entrevisto um vascaíno, que eu pergunto pra ele, tá, tá casado, tá solteiro, tá o quê? Aí ele fala, eu tô recentemente solteiro. Aí eu, pô, tu tá triste? Ele, tô nada, triste eu tô com o Vasco. E aí, tipo, os vascaínos repostam toda hora esse vídeo, cara.
1: É, foi um dos virais, né? Um dos vários virais que você teve aí nessa jornada curta, mas agitada nas redes sociais. E foi muito por acaso, né? Eu acho que essa questão de ser orgânico ajudou muito, Rebeca, sinceramente. Porque muita gente vai, eu quero ser famoso, eu quero fazer vídeo, e não sabe nem por que tá fazendo, né? Rebeca passou pela uma situação aí de... que todo mundo passa, de mercado de trabalho, que eu passei também, acho que vocês passaram também.
6: Sim.
1: De não ter oportunidades, e acabou criando a própria oportunidade através do Instagram. Mas quando ela entrou, não tinha esse...
6: Tudo era mato.
1: Geração dela, é, o sonho era ser repórter de TV.
7: É, o meu sonho era ser repórter de TV.
1: É, né?
7: É.
1: Geração que não é, essa que já nasce querendo ser influenciador. 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
1: Aqui na TMC com informações da cidade, equipe do Rio TMC. Diga aí, Larissa.
2: Então, Torelli, a gente traz atualizações sobre uma operação que está acontecendo ali no Complexo da Pedreira desde o início da manhã desta sexta-feira. A gente até o momento tem uma informação de 4 presos que ainda não se sabe para onde serão encaminhados. Isso porque a delegacia da Pavuna, que atua ali na região, ela está fechada por falta de energia elétrica e falta d'água, ainda em decorrência da ventania que atingiu o estado do Rio na última quarta-feira. Além desses 4 presos, um grupo de pedestres, que a gente ainda não tem a informação de quantas pessoas foram ou o estado de saúde, foram atropelados durante a fuga desses bandidos. Os hospitais ali da região, tanto a UPA de Costa Barros quanto o Hospital Municipal Ronaldo Gazola, eles estão funcionando normalmente com as medidas de segurança cabíveis, né? Mais cedo, nas redes sociais, estavam circulando imagens de pessoas agachadas dentro das unidades de saúde, né, tentando se proteger dos tiros ali da região. Mais cedo também, a Avenida Pastor Martin Luther King, ela precisou ser fechada, assim como a estrada de Botafogo também foi fechada, né, tiveram barricadas colocadas ali na região que foram ateadas fogo. Aí, nesse momento, o COR informou que a Martin Luther King já foi liberada, mas ainda sem informações da Avenida Botafogo. Mais cedo, o Rio Ônibus informou que 8 linhas estavam sofrendo impactos aí de desvio de rota devido à segurança ali da região por conta desses bloqueios. O Rio Ônibus atualizou agora a informação de que apenas 3 linhas mantêm aí a rota desviada, né? São elas a 778 Pavuna Cascadura, 920 Pavuna Bom Sucesso e a SVB 665 Pavuna Sãs Penha. Essa medida também serve como segurança, né, daquilo que a gente já vem recorrente acontecendo no Rio de Janeiro, nesses casos de violência, de ônibus sendo feitos, né, de barricadas e sendo retiradas as chaves, deixando a população à mercê da violência dos criminosos. Torelli.
1: Obrigado pelas informações. E o Rio de Janeiro é isso, né? Então, Zona Norte, mais uma vez, agitada. Atenção para a galera aí que circula pela área. Obrigado pelas informações, Larissa. Olha só, a gente tem que agitar o jogo, hein? Tem clássico, hein? Tem Copa do Brasil, oitavas de final. Tem áudios sobre o assunto,
3: chama,
1: né?
3: Não, chama um zap.
1: Beleza. 21 995 57 1013.
4: Fala, rapaziada, boa tarde. Tô passando aqui só pra deixar os meus parabéns pra Rebeca. Porque, Rebeca, se tem uma pessoa no mundo que tem meu respeito, essa pessoa é você. Aturar o Torelli todo santo dia, pô, você merece um prêmio. Você é uma mulher digna de uma vaga no céu. Parabéns. Forte abraço, bom final de semana pra todo mundo. É nóis.
5: Caraca, fui eu que mandei, eu dei 20 pratos pra ele mandar esse áudio.
1: Boa resposta, Rebeca. Excelente resposta. Você vai dormir no sofá hoje. 21 995 57 1013.
6: Daqui a pouco, atualização da obra, tá? Por favor.
1: Tem atualização da obra.
3: Quero F5. E fica a sugestão também para os casados. Eu sou casado, Farias vai casar em breve. Torelli já convive com a digníssima Beca Orenstein. Quando você for fazer compras de imóveis para sua residência, escolha bem o sofá, tá? O colchão, não sei o que, mas escolhe bem o sofá.
1: É verdade.
3: Garante o sofá também.
1: Isso é um ponto que lá na casa da sogra realmente tá difícil.
5: Tá difícil de
1: lutar, né?
5: E tem que ser um sofá grande, porque os cachorros também, né?
3: Então,
5: tem um lá que dorme com ele. Então,
3: o colchão, não sei o que, mas não economiza no sofá também, não, tá? Fica a dica.
5: Isso aí.
1: É verdade. Viu, o Tati Maris? Por isso que eu demorei pra trazer a Rebeca aí. Por isso que eu fiquei enrolando. Que ia ser essa encheção de saco, entendeu? Ah, traz a Rebeca, traz a Rebeca!
6: É o seu público, irmão.
1: Tá aí o meu público que gosta de mexer o saco. Né? A relação é mútua. 21 995 57 1013.
7: Fala, senhores do Papo de Craque, Wallace de Guadalupe. Ah, a freguesia vai continuar, né, minha gente? Desde que o mundo é mundo, o Vasco ganha do Fluminense. Amanhã não será diferente. 2-1 Vascudo, Dois do Brenner, anotem. Vocês, Bete Henrique, Bete Paquetá, anotem.
1: Não.
7: 2-1.
1: 365, que nosso parceiro.
7: Dois do Brenner, confia. Saudações vascaínas.
3: Dois do Brenner.
1: Esses apelidos com os jogadores envolvendo as polêmicas e outros não, né? São bons apelidos, né?
3: Eu não gosto de utilizar, mas são bons. A criatividade.
6: Ainda mais quando o cara não foi condenado como Paquetá. O Bruno Henrique ainda foi condenado, né? O Paquetá não.
3: Tá respondendo à justiça comum e tudo mais e tal, mas assim.
1: Mas são apelidos engraçados.
3: Mas. Enfim, não
1: utilizo.
3: O último
1: que tá em julgamento tem um apelido bom também.
6: Também, muito bom, mas eu vou aguardar o resultado.
1: Acho que nem sei se tá em julgamento ainda, mas pelo menos tá sendo investigado.
6: A CBF, no caso, recebeu alerta e isso vai ser investigado.
1: É verdade.
3: Assim como o Rio não é para amadores, o brasileiro tem uma criatividade absurda.
1: Ó, assim que o Jota de Vigário, o Joel Silva, mandar o dele, me avisa que eu vou para dentro do noticiário dos dois. O Reinaldo Amaral tá com... O Yuri também. Mais de 50 likes. O Reinaldo Amaral tá com a gente, o professor Rodrigo Teixeira, o Gilson Júnior. Não vou ler os comentários, o Gilson Silva Júnior, enquanto não tiver 100 likes. André Cole... Richard Bartender, Vinícius Casanova, Shimazosan, Pizuno das Américas, Wanda Underline YME, Bruno Ferreira, O Negócio do Barbosa, Cândido Júnior, obrigado pela moral, Henrique Santos, RJ, valeu, que giro sensacional, valeu, Cachorro Caramelo, valeu, Oswaldo Bueno, valeu, obrigado aí pela moral de vocês, Fábio Vascaíno também. Não vou ler enquanto não chegar a 100. Passou de 80. Vamos falar do Fluminense?
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1: Yuri Duque.
9: Fala, Torelli, um abraço pra você e pra todos que nos acompanham no Papo de Craque Primeiro Tempo. O Fluminense vai ter um grande problema pela frente para o duelo contra o Vasco. Isso porque Thiago Silva e Freitas, agora de maneira oficial, estão fora do confronto pela Copa do Brasil. Os dois jogadores se machucaram ao longo da partida na última quarta-feira no Maracanã contra a equipe do Bahia. Thiago teve uma lesão na coxa direita, já o Freitas teve uma lesão no calcanhar direito. Os dois jogadores já estão em processo de recuperação no CT Carlos Castilho e existe uma possibilidade mínima de estarem presentes no jogo da volta, que acontece na próxima quarta-feira contra o Vasco da Gama. Falando sobre um nome que pode estar de volta para o clássico, Gêmeos. Ele deve começar no banco de reservas, mas pode ser opção. Vale lembrar que o Igor Rabelo não atuava há 6 meses. E o zagueiro voltou a jogar com a camisa do Fluminense no último jogo e atuou basicamente por 25 minutos. O jogador foi uma contratação que não foi tão utilizada e acabou ficando de fora desse rodízio do técnico Luiz Ubeldia. Ou seja, vamos para uma provável escalação. Fluminense deve ter Fábio no gol, na lateral direita Samuel Xavier, dupla de zaga com Ignacio e Igor Rabelo, no lado esquerdo Guilherme Arana, que deve voltar aos titulares, óbvio. O jogador vai realizar um último exame na tarde de hoje para saber se está apto e vai rolar uma conversa com o departamento de fisiologia para entender se o jogador tem condições de atuar por 90 minutos. Meio campo com Hércules Martinelli e Lúcio Acosta e no trio de ataque teremos Canóbio, Hulk, e aí que fica a grande dúvida. Será que o John Kennedy aparece entre os titulares ou não? Ou será que teremos Savarino e o Hulk centralizado? Ou propriamente o Hulk no banco de reservas? Ainda não temos essa resposta e durante o Papo 2 vou trazer a provável escalação oficial do Fluminense de acordo com os treinamentos encerrados. Valeu, Torelli.
1: Será que Hulk? Será que Hulk? Será que Hulk ou Faria?
6: Não, eu nem tô preocupado com isso, Torelli. Eu tô preocupado com a zaga.
3: Eu ia falar isso.
6: As notícias das lesões do Thiago Silva e do Freitas complicam ainda mais. Eu sei que o torcedor do Fluminense também não morre de amor pelo Freitas, nenhum de nós. Mas fico preocupado com essa formação que vai ser inédita, basicamente. Eles atuaram juntos por alguns minutos ali. Fluminense Bahia, 20 e poucos minutos.
3: Depois da saída do Thiago Silva, por esse período, assim. É o setor que preocupa.
6: Vão ter que encarar um clássico contra o Vasco. A gente sabe que o Vasco não tá metendo muito medo, mas... Ainda assim, é um clássico, é um jogo um pouco mais pesado, um pouco mais complicado. É o grande ponto de preocupação. O Fluminense perdeu muitos zagueiros de uma vez e perdeu aquele que era para ser o referencial técnico, o referencial de liderança. O cara que chegou para elevar o nível, infelizmente, não vai estar à disposição para o torcedor do Fluminense. E vamos ver, né? Porque do outro lado também a dupla de zaga não passa confiança nenhuma. De repente, isso favorece um clássico mais animado.
1: Eu acho que o clássico vai ser bem animado, cara. Tô sentindo que o clássico vai ser bem pegado.
3: Cara, eu tenho essa sensação também muito porque é o popular não tem nada a perder, vamos dizer assim. As duas equipes precisam propor jogo, precisam avançar na competição. Uma das duas, infelizmente, vai ficar pelo caminho. E, o Fluminense tem um problema no sistema defensivo. Tem. O Vasco tem problema no setor de criação. E vão precisar se reinventar para esse jogo. Eu espero um jogo movimentado por ser aquilo de responder a críticas. Estamos criticando Vasco e Fluminense há muito tempo. Muito por falta de postura dos dois lados. O Vasco não tem uma postura de um coletivo. O time não consegue jogar de forma coletiva. Encontra dificuldade, aposta muito em individualidade, que também não tem. E o Fluminense tem dificuldade no sistema defensivo, agora com a ausência de dois zagueiros importantes e um deles que veio para ser o titular, para tentar trazer de volta o futebol do Freitas, que já estava na equipe, e um setor ofensivo com o Hulk, que ainda não disse a que veio. Eu espero um jogo de colocar à prova, para que essa galera se coloque à prova e a gente consiga meio que criticar só um lado, né? Que foi ou covarde, não sei se pode ser o termo, mas um time que foi menos interessado no jogo. Acho que isso não deve acontecer, acho que as duas equipes vão propor um jogo muito interessante.
1: Esse achômetro, ele é importante que os dois podem entrar também numa de não quero arriscar, né?
3: Vou deixar pro segundo
1: jogo. Não tenho confiança,
3: né?
1: Tô esvaziado, não quero me expor.
6: É até a tendência do primeiro jogo, né?
1: Então, normalmente seria.
3: Sim, mas eu tô confiante em outro cenário.
1: Eu acho que vai ter outro cenário, assim, porque... E acho até que o Vasco vai puxar essa fila.
6: Mas vocês dizem que é um jogo mais aberto?
1: É.
3: Eu acho que sim. Eu acho que sim.
6: Pode ser.
1: Vamos ver como é que vai estar também com relação a público, né? Isso também traz uma diferença, assim, na forma dos times jogarem muitas vezes.
3: E aí também outro achômetro, sábado, 5:30, pode ser um público interessante também para uma decisão.
1: Muito, muito, muito. Muito interessante. E digo assim...
6: Vocês estão apostando em...
1: Em bom público?
6: Vocês estão apostando
1: em bom público? Eu estou apostando em bom público.
6: Eu aposto.
1: Não ser parcial. Mas assim, a forma de jogar dos times entrarem em campo, que eu digo, não é taticamente não, tá, gente? É parte da vontade, né? E aí você vai avançando casinha por casinha e pode chegar lá.
6: A semifinal no passado foram dois jogos bons. Foram jogos bons, não foram jogos travadaços,
1: sim.
6: Não.
1: A desse ano, não. Desse ano foi horrível.
6: Ah, não, a do Carioca foi bem ruim. Mas aí, Carioca, início de temporada...
1: É, manhaca, né? 21-99-557-1013, fala aí.
10: Boa tarde, rapazes da TMC, que é Janice Tricolor de Maricá, que vem aqui trazer a público a preocupação sincera. Eu tenho amigos vascaínos, eu tenho pessoas muito queridas e eu fico preocupada quando eles entram em dissociação. E observei que esse fenômeno acontece sempre que eles ganham uma partida independente do resultado. Eles entram num loop dissociativo de que já ganhou e isso é preocupante. É isso, gente. É sincero. Um abraço a todos vocês.
1: É muito fácil pro vascaíno ficar confiante, cara. É muito rápido, né? Tá indo, Rebeca?
3: Tá confiante, Rebeca?
5: Não, eu não sou vascaína.
3: Ah, tá.
1: Não, é porque ela... A Rebeca, ela tem um senso de humor aguçado, né? E aí, ela também tem um lado humano, sensível. E às vezes ela fica com pena do Vasco, entendeu?
5: Porque meu tio... Eu tenho uma parte da minha família toda que é vascaíno. É meu tio, minha tia, minha prima e meu primo. Então é complicado, né? Ver eles sofrendo assim.
1: Mas você tá rindo do quê?
5: Não.
1: É engraçado ao mesmo tempo, né?
5: É
1: tragicômico, né?
5: É nosso rival. É meu rival.
1: Você é Mengão.
5: Eu sou Mengão da massa. Mas eu fico, às vezes, com pena.
1: E eu falo pra ela, não pode ter pena do Vasco. Quando eles estavam bem pra caramba, eles não tinham pena da gente. Pena nada. Zero pena. Sempre falo isso. Pena. Pena o caramba. Ah, mas não sei quanto tempo. Ah, eles sofrem muito. Pena nada. Tem que sofrer mesmo.
6: Tu não sente pena do Sayão, não? Quando o Vasco perde, tu
1: não,
6: chega aqui e ele tá triste.
1: Zero. Uma marra incrível.
5: Ah, é vascaíno?
1: É.
5: Ah, coitado.
1: Chato pra cacete. Basta ganhar um jogo, já fica aí. Já tá achando que vai atropelar o Fluminense já.
6: Ele tá com um sorrisinho, né?
1: Meio frouxo. Sorrisinho safado, cara. Da outra vez, ele veio assim baixinho, assim, ó. O Vasco vai passar pelo Fluminense. Teve o final da Copa do Brasil ano passado.
6: Aí passou.
1: E passou. O Vasco vai passar. O Flamengo não vai passar, hein? E no ar. Eu estou muito preocupado. Vai passar o Vasco, vai atropelar. Assim. Nesse nível. Vamos lá, Joel Silva, outro. Outro vascaíno assumido. Fala, Joel.
11: Beleza, Torelli, um abraço para você e para toda a rapaziada ligada no Papo de Craque. O Vasco encerrou pela manhã a sua preparação para encarar o Fluminense amanhã, 5h30 da tarde, no Maracanã, pelo primeiro jogo das oitavas de final da Copa do Brasil. O Vasco será o mandante da partida e a tendência é que tenha mais torcedores no estádio. Só que em campo terá um desfalque importantíssimo. Thiago Mendes cumpre suspensão pelo cartão vermelho sofrido na partida contra o Paysandu na fase anterior e é desfalque. Devido a isso, o técnico Pedro Emanuel tem uma dúvida no setor de meio campo entre Tchê e Jair. O Tchê consegue emular melhor o que o Thiago Mendes faz dentro de campo, enquanto o Jair daria mais sustentação na marcação e ajudaria, evidentemente, na saída de bola. Lembrando que o Jair, né, vem de um longo período de inatividade, tem entrado no segundo tempo dos últimos dois jogos e foi bem. Mas é um jogo muito grande e a questão física pode pesar para que ele fique como opção no banco de reservas. Então a tendência é que o Tchê seja o substituto do Thiago Mendes. Então o meio-campo formado por Barros, Ramon Rick e o Tchê aliando ali juventude e também experiência. Só que no comando de ataque, ele também tem uma dúvida importante entre Brenner e Spinelli. De acordo com pessoas que eu ouvi, né, que eu conversei sobre a escalação do Vasco, a estratégia, a tendência é que tenha um time mais rápido e com mais mobilidade no setor ofensivo. Por conta disso, o Adson deve ganhar a vaga do Nuno Moreira e o Brenner deve ganhar a posição do Spinelli. Então, um provável Vasco tem Léo Jardim no gol, Paulo Henrique, Cuesta, Robert Renan e Cuiabano, meio campo com Barros, Ramon Rique e Tietê, na frente Adson, Andrés Gomes e Brenner. Beleza, Torelli?
1: Beleza, beleza sim. É, o Vasco vem da vitória no playoff da Sula, é o famoso menos mal, e deu uma certa equilibrada aí no favoritismo, por conta do péssimo momento que vive também o Fluminense no pós-copa. 21 995 57 1013, fala aí.
12: Boa tarde, time. Boa. Da mesa.
1: Hein?
12: Rafael Machado aqui do Recreio. Meus amigos, olha o prenúncio aí, ó. Já amarelaram logo, ó. Já sentiu o dor na posterior, o outro do dedão.
6: Será?
12: Isso é o prenúncio, amigo. Olha só, a gente vai decidir essa vaga no primeiro jogo. É palmadinha nele, sábado. É de 3 pra cima, filho. Esquece. Isso. Vegeta, chora não, bebê.
1: Eu sei que às vezes parece, mas eu não sou tricolor, não.
6: Você vai torcer pra alguém?
1: Não.
6: Nesses casos assim, você...
1: Não. Não, né? Não. Às vezes, quando um time tá dando raiva, eu torço contra. Mas independe de ser do
6: falei,
1: Rio ou não.
6: Futebol que Vasco e Fluminense estão jogando, tá arriscado os dois terminarem eliminados.
1: É. Tá? Pois é.
6: Vou ter que fazer a repescagem no Rio de Janeiro.
1: Não tô achando muito
6: dois jogos, Flamengo e Botafogo, pra ver quem volta pra Copa do Brasil.
1: Ó, na volta, a gente vai ler o chat, tá, gente? Prometido, passou de 100 likes, a gente vai ler o chat. 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
1: De volta aqui na TMC. É verdade, estamos ao vivo para Brasília em 100,1, para o Rio de Janeiro em 101,3, pelo 2199-557-1013, o 21 99557-1013. Cadê o chat, Farias? Leia a galera participando.
6: Vamos lá então, galera participando do TMC Esporte no YouTube, agradecendo a todo mundo que já chega por aqui.
1: Obrigado.
6: Richard Bartender, ele falou que chegou atrasado, mas coloca desde o início do programa para não perder nada. É uma boa opção também. Dá pra voltar na barrinha do YouTube. 2x,
1: né?
6: É porque também tem uma galera que chega 12h40. Aí o cara fala assim: eu não falo nada de Flamengo, você não fala nada de Fluminense, só que a gente já falou.
1: Então,
6: o programa não espera o sujeito chegar.
1: Eu faço isso, eu coloco numa velocidade maior no início, aí ele alcança em algum momento o ao vivo. Uma boa dica.
6: A Janice tá dizendo aqui, Rebeca Guerreira, o Fábio Smith está perguntando se a Rebeca curte The Smiths.
5: Que isso?
1: Mas...
3: Cara, só uma observação, a Janice colocou Rebeca Guerreira, mas tipo, Guerreira tá em caixa alta. Mas assim,
1: o Janice tava me elogiando outro dia,
6: também,
1: cara.
6: Já, entrou no personagem.
1: Entrou no personagem.
6: O Vegeta é um cara maneiro. A parte chata dele é o personagem, inclusive, do ar. Né? Fora do ar, todo mundo gosta do Torelli. Todo mundo ouve os conselhos do Torelli.
1: Vamos
6: lá. É, saudoso Vitoca tá por aqui também, mandando um abraço a todos, nos olhando lá do céu. O especialista também tá por aqui. Ele diz que acabou de passar na Avenida das Américas e presenciou um engavetamento. É, acontece, né? De vez em quando, cuidado aí na pista. O Gui Concierge tá por aqui também. Boa tarde, Papo de Craque, primeira edição. Quem tem pena é a galinha. Pena do Vasco? Nunca. É. Acho que é o primeiro tricolor que chega aqui um pouquinho mais... Nem se o Gui Concierge é tricolor.
1: Não, ele é Flamengo.
6: Ele é Flamengo, então isso. Por isso que ele tá um pouquinho mais solto, né? Os tricolores não estão provocando tanto. O Anderson Ezequiel participa também. A Wanda está por aqui. Ela relembra da... reboladinha do Edmundo. Quem tem pena é galinha e outras cocitas mais. É, foi um episódio clássico, mas foi num Vasco Botafogo, né?
1: Foi no Vasco
6: Botafogo. Botafogo.
1: Inclusive, o Botafogo foi campeão depois.
6: É o Gonçalves devolve, não é isso?
1: É, teve a timbalada e o Gonçalves devolve na.

0: Então você tem que fazer.
1: E vice-versa, né? 21 995571013. Isso aí já tá pago também.
2: Fala, rapaziada da TMC, muito boa tarde pra vocês. Torelito, Henrique Magini e o barbudo mais bonito do rádio brasileiro. Continuo sendo hétero falando esse comentário. Mas o recado é pra Beca. Beca, parabéns. Parabéns por aguentar Bruno Torelli, porque ele, aqui na rádio, apesar de ser um cara que eu tenho um apreço enorme, ele é um dos caras mais chatos daqui. Mas a gente ama, ele é o malvado favorito. E parabéns por aguentar. E outra, vidas solteiras importam, tá? A gente olha uma legenda daquela que ele postou hoje, né? Que vocês estão grudados mais que figurinha em álbum, e a gente fica triste e feliz ao mesmo tempo. Abraço!
0: Esse aí eu não paguei não, hein? Esse aí foi do coração.
1: Ó, sucesso! Aí tá mais um motivo pra você estar aqui, ó. Repercutindo a nossa postagem, já que o João Camargo, família Camargo, dão muito valor à mídia, né? É muito importante ter as mídias ativas, claro, somos estimulados a isso. Ontem a nossa postagem junto chegou a 130 mil visualizações.
3: É, né? O amor.
0: Que
3: inspira,
0: isso,
3: né?
1: Até você ficou impressionada,
0: fiquei,
1: né?
0: Fiquei impressionada, porque um monte de foto só chegar a 130 mil.
1: Impressionante. A Rebeca é pop, eu sou alternativo, então funciona. É,
3: ontem eu tava conversando com ele no WhatsApp sobre uma questão nossa de conteúdo, de trabalho, até de rede social. Aí ele falou assim, aguenta só um pouquinho aqui que eu tô caprichando numa publicação pra Rebeca. Eu falei,
1: Uma hora e meia.
3: Eu fiquei ansioso, não pela questão do nosso trabalho, mas pela publicação, e o sucesso fala por si.
0: Não, ele falou assim, é porque eu demorei muito pra fazer a declaração. Aí quando eu vi a declaração, era uma frase. Só que a frase, ele pensou muito pra fazer.
3: Elaborado. E a construção das fotos, né?
0: Não, foram as fotos, é verdade.
1: Como assim o que demorou mais foram as fotos? Você tava lá pra ver?
0: Não, mas é porque a frase é simples, Bruno.
1: Ou você tinha acabado de me dar uma bronca no telefone? Eu nem lembro, né?
0: Não lembro, não.
1: Ah, legal.
0: É tão normal que a gente...
1: Bacana. Vou até ver o horário aqui, que foi a bronca, e o horário que eu fiz a postagem. Foi mais de uma hora fazendo a postagem. E aí, eu nunca vi ninguém. Eu tento ser criativo, usar coisas só... Sem IA, né? Usar coisas que sejam...
3: É o que eu espero de você, né? Uhum. Que você não utilize IA.
1: Exato. E não é porque só tem uma frase que não é...
3: Não, mas aí é que tá o charme. O sucesso veio do minimalismo.
1: É. E a gente tentou colecionar o álbum da Copa, né?
0: Tentamos. Fiz lá até agora.
1: Uma boa foto.
3: Faltam quantas?
0: Faltam muitas figurinhas.
1: Muitas.
0: E a gente tá com um monte de repetida também.
4: Mais fácil dizer quantas tem, né?
0: É.
3: Então, dá um bom de repetidas da mão do Torelli, manda ele ir pro shopping, aqui no Downtown tem um ponto ainda de troca.
0: Isso que eu falei, só que ele perde as coisas, né? Então eu tô com medo de dar um bolo de figurinha e ele perder. Mas tá lá em casa, então eu vou te dar, você vir trocar, pra gente ficar com algumas pelo menos pra colar.
1: Ó, a gente parou de falar às 5h05. Voto 5h05. Eu postei 6h10. Aí, mais de uma hora elaborando o mais grudado.
3: Mandou bem, mandou bem.
1: Figurinha de álbum.
0: Praticamente.
1: É, eu gostei muito, foi um dos melhores posts que eu fiz, sério mesmo. Assim, de construção e tal, coerência, ética. Essa aqui, tá ética, né? Tem que mostrar que nem tudo são flores, né, Rebeca?
0: É.
1: O pessoal do Instagram fica meio que... Como é que você lida com isso, Rebeca? E com essa cobrança.
3: Essa segunda foto do carrossel, o Torelli tá com algum filtro.
0: Tá com filtro. Um filtrinho
3: fofo, né?
1: Ela que botou o filtro.
0: Ele odeia.
3: Deve ser aquele filtro Oi, gente.
1: É.
3: Com I.
1: Eu odeio o filtro. É. Olha só, você que tá com a gente no rádio, o nosso veículo oficial, você pode acionar o Instagram através do Zero Vegeta, que é o meu Instagram, Zero Vegeta, ou da Rebeca, que é o Beca Orenstein.
0: Beca.26.Orenstein.
1: Isso. Mas se botar Rebeca Orenstein, Beca Orenstein,
0: vai aparecer.
1: Qual é o teu Instagram, Magini?
4: Henrique Magini.
1: Henrique Magini, tudo junto. Magini
4: com I. Por favor, Magini.
1: E o teu Instagram, ô Farias?
3: Gabriel Farias FC.
1: Gabriel Farias FC. O do Saião eu não aconselho, então não vou passar.
3: Que isso, cara.
1: O da rádio é TMC Rio de Janeiro.
4: Pera lá.
1: TMC Rio de Janeiro é o da rádio. Aqui pra
0: eu
1: você que tá em Brasília.
0: Instagram.
1: O Saião?
0: É.
3: E tu recomenda?
0: Eu recomendo, aí. É bacaninho o Instagram dele. É low profile, low profile.
1: O que é low profile, Rebeca?
0: Low profile é que posta pouco, não posta muito ele. Posta, ela, Saião?
5: Não, bem pouco.
0: Então, é low profile ele.
1: Legal.
3: É, mas o que ele fala no direct é história, né?
1: Ele faz aqui, né? Que ele fica mostrando pra gente. Olha aqui, eu em 2005.
3: É, não, mas aí é outra parada.
1: Quebra resenha.

0: dizem que esse direct aí é um direct movimentado.
1: Galera. Vamos lá, 21, não é nada. 21 995 57 1013, nosso WhatsApp para Brasília. Para Brasília e para o Rio de Janeiro também. 21 995 57 1013. Tem participação no chat, eu quero 150 likes. Isso vocês não leem, né? Eu não sabia da Rebeca. Ela cuida dos cabelos do Vegeta, por isso tá lindão. Obrigado, Janice. Voltou ao normal. E, não, ela cuida. Ela traça os limites.
2: Tá
1: na hora de cortar.
2: Eu vou
3: tá
2: moldando,
3: ridículo isso aí.
2: Eu vou moldando.
1: Tá ótimo isso aí. Por que vocês vão sempre no negatividade, cara? Que loucura.
3: Não, é porque...
2: Eu vou moldando ele. Por exemplo, ó, tem que fazer academia. Ó, tá comendo muito, tá comendo errado, tá comendo muita besteira. Tem que... Eu vou, entendeu? Dando os limites ali. Dando esses limites, ele vai vivendo.
1: Você sabe que isso não faz o cabelo crescer, né? Comer mais ou menos.
2: Comer saudável faz bem pro corpo capilares. Inteiro. Do cabelo à planta do pé, tá, querido?
1: Dorelli, estamos no sufoco na Pavuna, sem luz e operação da polícia na Pedreira. A bala está comendo. Caramba. Sinto muito, o Roberto Zonotti. A gente informou há pouco a equipe do Rio TMC, ouvinte assíduo. Então, sem luz lá na Pavuna e operação da polícia na Pedreira.
0: Pede pro Roberto mandar no WhatsApp, óbvio.
1: Isso.
0: É, mais detalhes do que está acontecendo, que aí o pessoal do jornalismo já pega as informações, vai trocando contigo, Roberto, e já parte para apuração, até para dar uma força a vocês por aí.
1: É, galera do Jornalismo Cidade aqui, da equipe do Rio, TMC, Transamérica, agora é TMC dos apaixonados. Torelli tá aprendendo isso com o Farias, falou a Nath Ramos. Farias é romântico nas redes, é verdade.
0: Cara, eu sou, com a minha esposa eu sou.
1: Conta mais.
0: Eu sou romântico com ela, eu sou um cara
1: carinhoso. Tem estratégia de postagem?
0: Estratégia de postagem? Cara, assim, não muito frequente, porque é majoritariamente uma conta profissional.
2: A gente também.
0: Mas a Rebeca sabe disso melhor do que todos nós, ela tem um grande público. Mas a galera gosta de saber também, né, Rebeca? Um pouquinho da vida pessoal, a galera quer ver um pouquinho. Inclusive, cada vez que eu posto alguma coisa da minha esposa, a galera interage bastante. Aí eu falo pra ela, ó, engajamento essa semana tá fraco, me ajuda. Vamos gravar um story aqui, vamos postar uma foto sua.
1: Mas rolou essa resenha também, né, Rebeca? Porque eu não sou o cara que gosta de ficar aparecendo de qualquer maneira, né? Acho que tem que ter um motivo. E aí, Rebeca falou, né? Que o pessoal gosta muito de ver casal na internet, né?
2: Gosta. Porque é isso, a pessoa se identifica, né? A pessoa, às vezes, vê a pessoa que segue como uma coisa... Como se, não, às vezes, não fosse assim, humano. Quem é essa pessoa? Um dinossauro? Sendo que... Aí, tipo assim... Quando você vê. Exatamente,
4: né?
2: Quando você vê a pessoa ali, muitas vezes com a mãe, com o pai, com a família, ou com o namorado, marido e tal, a pessoa. Ah, essa pessoa tem marido. Tipo, essa pessoa também, sei lá, tem um relação. E aí aproxima da realidade. Eu sou assim porque eu faço isso muito com os, tipo assim, influenciadores e artistas que eu amo. Aí quando posto uma coisa mais pessoal, eu. Caramba, que legal, essa pessoa também é um ser humano, né? Que nem eu.
1: É, então. O rádio é campeão nisso, né? Na proximidade, né? Você se sente amigo, você se sente muito próximo dos comunicadores, né, principalmente. E isso vem da rádio tradicional, né? Que ainda existe bem, graças a Deus, aqui no Rio de Janeiro. E a gente tá carregando isso também, cara. Os ouvintes são muito brothers, né?
3: Sim, tem uma galera que manda mensagem pra gente aqui pra participar, que já tá frequente. É do Papo 1, no Papo 2, nas jornadas.
1: Nossa então, companhia, assim, né?
3: É, vai virando uma convivência natural, né?
0: Só um ponto com relação a futebol, né? A gente produz conteúdo sobre futebol. Sim. E a gente lida muito com a paixão da outra pessoa. E isso, pra virar amor ou ódio, é um estalar de dedos. Então eu entendo também, porque muitos colegas, e eu também evito também de expor ali o tempo inteiro as pessoas que convivem comigo no lado pessoal, porque muitas vezes elas podem virar podem receber um hate ali, o rebote. E não é uma coisa muito legal. Enfim, você sabe bem como é que funciona essa brincadeira no dia a dia.
1: Principalmente pros assumidos rubro-negros, né? Hoje o maior hate, que é o maior ódio, né? Tá em cima de quem é Flamengo assumido dentro da imprensa. E, enfim, até chegou a ser bem visto torcer para outros times, né? Mas basta o time passar a vencer que começa a ser mal visto de novo, que é o caso do teu time. Eu acho que o Botafogo tava bem visto, começou a ganhar, o pessoal começou a implicar com o Botafogo também.
0: Mas geralmente, quando você que é assumido, já que seu time vence muito, você acaba traindo essa antipatia. Eu sempre me assumi botafoguense aqui e não tive grandes problemas. Imaginem qual ano eu tive mais problema. Dá um chute aí.
1: 2024?
0: Óbvio, né? O time ganhou. Aí, inveja, né? Legal, o Botafogo é simpático. Ninguém liga pro Botafogo. Ele ganhou, aí a galera começou a encher o saco. Muita gente perguntando do Cervejinha, Rebeca.
2: Ah,
0: Atualizações.
2: Boa. Atualizações.
1: É bom que a gente já emenda na obra já e libera a Rebeca.
2: O quarto dele, gente, já tá pintando. Inclusive, já postei lá no meu story o quarto dele pintando de azul. Então, esse mês agora, né, de agosto, eu vou lá e vou mostrar pra vocês, pra todo mundo, né, que tá na expectativa, como ficou o quarto dele, gente. Tá ficando bem bonito.
1: É, pra quem não sabe, o Cervejinha é uma figura que a Rebeca encontrou na rua e é o maior viral, né?
2: Ele é o maior personagem até agora.
1: E já tem vários seguidores também.
2: Tá, a gente legal. Conseguiu botar 165 mil seguidores pra ele.
0: Ah, legal.
1: É, porque isso realmente foi uma batalha, porque ele também é muito orgânico. Ele não queria isso, não. Ele não é de mídias, ele não gosta de postar. Mas como as pessoas gostam dele, ele é autêntico, acaba dando certo. É o segredo, né? A verdade é o segredo para as coisas. É, sobre a obra lá do AP, lá de Copacabana, tá parada por enquanto. Ia voltar nessa sexta, não voltou. Nessa sexta, conhecida como hoje, não voltou porque teve um vento ventania no Rio de Janeiro que atrapalhou a vida das pessoas.
0: Imagina.
1: Então, semana que vem deve voltar a obra no nosso futuro AP.
2: É. E só pra finalizar também, falando da foto, uma seguidora falou que você parece com o Max Steel.
0: É, rola essa comparação aqui no chat de vez em quando. Rola.
1: Eu ouvi ontem também nos comentários, eu li, do Lito. Parece o Lito mais novo. Quem Lito é? Do Aviões.
0: Verdade, ser. Tem uma semelhança.
2: É, foi muito engraçado. A Barbie encontrou o Max Steel.
1: É Beck, olha, meu amor, muito obrigado pela participação.
2: Obrigada,
1: tá?
2: Obrigada, gente, aí pela recepção. Obrigadão, adorei participar com vocês.
1: Já a gente almoça onde você quer. Que essa é a nossa vida.
0: Que moral.
1: De repente a gente almoça e janta onde você quer.
2: Façam a mulher de vocês felizes, gente. Deixem ela escolher tudo. Tudo, restaurante, viagem. Deixem ela escolher que vocês vão ser felizes.
3: A última palavra é sempre a nossa, né?
1: É.
3: Sim, senhora.
1: Isso aí. Perfeito. Sim. Obrigado, Rebeca.
2: Beijo, gente. Boa tarde.
1: Beijo. Transamérica, agora é TMC, já falando mais também do Botafogo e do Flamengo, e o nosso chat e o WhatsApp, por aí vai, valeu.
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1: De volta na TMC para falar mais do Botafogo. A reportagem gloriosa é de Rodrigo Brandão.
2: Fala, Totô. Um abraço, irmão, pra você. Boa tarde. E um abraço pra galera sintonizada no Papo de Craque primeiro tempo. E os jogadores do Botafogo se reapresentaram hoje no CT Lunier para dar início à preparação para o clássico contra o Fluminense. Desde o jogo contra o Cruzeiro no último domingo, eles ganharam 4 dias de folgas e agora voltam a treinar. Quase todo o elenco ganhou folga, com exceção dos jogadores que estão lesionados. O zagueiro Caio Pantaleão, o volante Alan e o atacante Júnior Santos deram continuidade aos tratamentos das suas lesões. O que está mais próximo de voltar é o atacante Júnior Santos. Aliás, já no jogo contra o Fluminense, ele pode ser relacionado. Ele está em fase final da recuperação da fissura no pé direito, sofrida na partida contra a Chapecoense, dia 14 de maio. Há mais de 2 meses e meio, ele vem se tratando dessa lesão. Aliás, tudo deu errado nesse jogo. Além da eliminação na Copa do Brasil, o time ainda perdeu o Júnior Santos lesionado. Ele ainda terá 8 dias a contar de hoje para se recuperar 100% e estar à disposição. Se não contra o Fluminense, pelo menos no jogo de ida das oitavas de final da Sul-Americana contra o Cienciano. O Alan também está em fase final de recuperação. Ele se recupera de uma ruptura completa do músculo retrofemoral da coxa direita, sofrida também no mês de maio. E o zagueiro Caio Pantaleão também se recupera, esse de uma lesão bem mais grave, sofreu uma lesão no ligamento cruzado anterior e a previsão de retorno dele é somente para outubro. Menos mal que o Botafogo já contratou jogadores para todas as posições e o clube ainda busca um zagueiro para fechar esse ciclo de contratações. O nome do experiente zagueiro Mbemba, o congolês, segue em pauta. A negociação é complicada, ele possui propostas de outros clubes, mas o Botafogo não se dá por vencido, vai seguir tentando a contratação do zagueiro que se destacou pela seleção do seu país na última Copa do Mundo, sendo o capitão do time. Valeu, Vegeta.
1: Valeu, Brandão. É verdade, seria um grande nome. Mbemba.
3: Ah, seria um bom nome.
1: Botafogo se dá bem com grandes nomes internacionais?
3: Ah, não sei se é um grande nome internacional também, Torelli.
1: Tivemos o japonês, tivemos o holandês.
3: Cara, o Sidor foi bem, né? Agora o Honda e o Calu, né?
1: Tivemos o Calu de Costa do Marfim?
3: Costa do Marfim.
4: Não foi tão bem assim.
1: O Sidor foi muito bem, tá? Isso foi. Eu acho que é uma injustiça porque ele tem fama de mala. E aí acaba a forma que ele saiu...
4: Mas todo mundo tem um pouquinho, né?
3: Todo mundo é um pouquinho chato, ele também.
1: A forma que ele saiu do Botafogo, que não foi a melhor forma, apesar de não ter sido uma forma derrotada, o time que o Sidorf participou devolveu o Botafogo a Libertadores depois de muito tempo. Inclusive, ele marcou o gol na ocasião. Verdade. Mas esperava-se uma sequência e ele foi pro Milan virar técnico.
3: E ficou 1 ano e meio também, né? Um bom período.
1: E teve eliminação pro Flamengo, então rolou essa coisa da imagem dele ficar um pouco manchada. Eu sou um defensor da passagem do Sidorf pelo Brasil, acho que mudou, assim, tecnicamente elevou o nível na época. Claro que tinha um Ronaldinho no Flamengo, tinha um Juninho no Vasco, tinham grandes nomes na época, já mais velhos, tá? Não era a nata do futebol que tava aqui não, tá, gente? A galera mais velha. Mas o Sidorf ter vindo pra cá, realmente, tá entre as maiores contratações da história do futebol brasileiro. Internacional...
4: Foi o período do Deco no Fluminense?
1: É, Deco no Fluminense.
4: É,
1: internacional, então, assim, sem dúvida, a maior contratação da história.
4: E pro cenário,
1: em termos de nome, né? Do futebol brasileiro. Então eu tenho um carinho, ele fez grandes partidas pelo Botafogo.
4: E pro cenário carioca foi muito bom também, né? Ter os 4 times do Rio com essas referências, né?
1: Claro.
4: Importante demais, né, nesse período.
1: Foi o último grande momento do futebol do Rio até agora, né? Que estamos num grande momento novamente. Farias, quer falar do Sidorf? Você que é botafoguense?
3: Não, acho que foi uma passagem legal. É porque o Sidorf, ele tinha um jeitão de querer mudar as coisas, de mudar ali uma rotina que talvez passasse um pouquinho do limite. Aí alguns episódios ficaram marcados, né? Uma é aquela em que ele diz que quer mudar hino, aí tem aquela entrevista que ele fala do Ganso, que nem é sobre o Botafogo em si. Mas acho que isso é depois até da passagem dele pelo Botafogo, se eu não me engano. Enfim, é...
4: E tudo é o jeito de falar também.
3: É, né? E assim, desculpa, também não é porque o cara é super vencedor que a gente vai também passar pano pra tudo. Acho que ele tinha um jeito de se expressar muitas vezes que transparecia uma... soberba, como quem, pô, eu sei e vocês não, mas eu acho que é isso, é um pouquinho disso. E a passagem, de fato, ela não tem nenhum grande título, tem um título do Carioca que, né, serve pra dizer que
1: rolou. Bem lembrado, ele foi campeão Carioca, né?
3: Um Carioca ganhando até os dois turnos, né, sem necessidade de final. Ele leva o Botafogo de volta à Libertadores, coisa que naquela época não acontecia desde 96, ou seja, 96, 2013, o Botafogo conquista a vaga, joga 14 sem ele já presente no elenco. Acho que foi uma boa passagem, pô. Boa passagem. Assim, é ídolo. Mas, pessoalmente, meu, não. Mas eu também sou chato pra caramba pra falar de ídolo. Então, acho que foi um cara que deixou uma marca legal.
1: E o detalhe sobre o Seedorf, o Botafogo, que eu consegui cobrir de perto, né? Um trabalho muito bem feito do Oswaldo de Oliveira também, tá?
3: Sim, muito bem feito.
1: Então, ali, um ótimo time do Botafogo ali na época, com o Felipe Gabriel muito bem. Jogadores que vieram, que o Oswaldo trouxe do Japão, Rafael Marques, todo mundo duvidava pra caramba, que era meio esquisito vê-lo jogar, mas foi muito bem.
3: O Oswaldo potencializou uma galera ali, né?
1: A galera que veio da base, o Gabriel, o volante, o Dória, Jadson. O Jadson. Então, um time muito bom. Jefferson no gol, né, que acabou tendo atrito com o Seedorf, mas uma referência.
3: Bolívar na zaga.
1: Bolívar.
3: Eu diria que, assim, você tem o time de 95, que é campeão, óbvio. Depois, 95 foi o melhor time do Botafogo, claro, até que chegou 2024.
1: Em termos de elenco, sim. Em termos de 11, briga com o de 2007. 2007 é muito bom também.
3: É, o de 2007 eu acho mais desequilibrado que o de 2013.
1: O Carrossel, né? Era muito bom de assistir, tinha
3: vistoso.
1: Um bom 11, tá?
3: Não, tecnicamente mais vistoso, concordo, o de 2007, mas... Pensando como um todo, construção de trabalho. Acho que 2007 não foi nenhum trabalho tão bem construído. Foi um time que aconteceu. Sim. Encaixou.
4: Foram peças que foram dando certo.
3: Foram dando certo. O Oswaldo fez um trabalho no Botafogo. Um trabalho sólido, um trabalho até longo para os padrões do futebol brasileiro. O Oswaldo fica... A galera pode me corrigir.
1: Mais de ano. Eu fiz...
3: 2011, 12, mais uma boa parte de 13, ou 13 inteira.
4: Acho que ele chega no final de 11, né?
3: Ou 12, 13.
4: Do meio pro fim de 11.
1: Fiz na época, isso, eu tava na Band, a gente fez a matéria da chegada dele. Eu e Bárbara Coelho, que hoje tá na Cazé, e levou ele num restaurante japonês ali no Rio Sul pra fazer essa brincadeira. Boa. Com relação ao período vitorioso dele pelo Kashima Antlers. Mas o cancelado, com razão, né, também tem muito mérito. O Cuca fez um trabalho muito bom com o Botafogo em 2007, né? Encantou, não conquistou títulos, mas encantou, era um time muito...
3: Oswaldo de Oliveira, 2012 e 13, completos, tá? Isso totalizou 130 jogos. Pô,
4: muito bom.
1: 21 99 557 1013, fala aí.
5: Fala, Papo de Craque.
1: Oi.
5: Aqui é o Antônio, tenho 8 anos. Oi, Antônio. Assistindo vocês aqui com meu pai, aqui no carro, somos vascaínos. Estamos torcendo pro Vasco, hein? Vocês são muito bons. Falou.
1: Obrigado pelo carinho. Valeu, que coisa, Antônio. Maravilhosa. Coisa boa. Público infantil aí tem prioridade. É, não adolescente, não confundam. Público infantil tem prioridade. E o público feminino também.
3: E o adolescente tomou de graça.
1: Prioridade do adolescente é...
3: E a gente identificar pela sua voz que tu é adolescente.
1: Prioridade do adolescente é que você ficar quieto. Isso que deveria ser a prioridade, mas não é, pelo contrário. 21 99 557 1013, fala aí.
6: Alô, galera da TMC. Oi. Paulo Assis, vascaíno de Nilópolis.
1: Oi, Paulo.
6: É, quero dizer pra galera aí de Tricolete aí, ó. Não leve pó de arroz. Leve lenço. Vocês vão precisar pra enxugar as lágrimas. A pancada vai ser forte. O Vasco vai se levantar em cima do Tricolor. É, vai dar arrancada pra Copa do Brasil e pro Brasileiro. Obrigado, Tricolor. A gente gosta de agradecer aos fregueses. Um abraço, galera.
1: Como era de se esperar, a maioria das participações são dos vascaínos, né? É, e o vascaíno, como era de se esperar, também já confiante, né? É, situação... Se tivesse o Fluminense bem pra caramba, ia ser um atropelo aqui nas participações. Mas como tá equilibrado, aí o Vasco acaba levando vantagem, tem uma torcida maior e também mais engajada aqui no programa. Ah, mas pô, Torelli, como assim? E o Flu? Eu dou maior moral pro Fluminense, cara. Há pouco o ouvinte achou até que eu era tricolor. Então participe aí com a gente, porque eu até recebo hate internamente. O falecido que sorri lá do céu, você sabe que ele me mandou uma mensagem depois que ele saiu daqui, né? para falar que o Fluminense não é isso tudo que eu falava. Só isso.
3: Inacreditável. Ele lembrou que você existia.
1: Depois do empate, assim, pô, até de sacanagem que você defendia esse Fluminense. Inacreditável. Mas ok.
3: Você não respondeu ele de maneira mal criada, não? Tipo, é, você não tem mais o que fazer essa hora da noite, não?
1: Eu tava cansado, tinha que gravar vídeo pras redes, tinha que terminar meu comentário. Tinha que ver como é que ia voltar.
4: Mas pra esse jogo não tem uma quebra de expectativa, não, Torelli?
1: Quebra de expectativa?
4: É, de, pô, o Fluminense dentro do cenário de pós-copa seria um Fluminense, não vou dizer avassalador, mas seria um Fluminense mais certo, mais equilibrado com os
1: totalmente.
4: Jogadores.
1: Totalmente! O Fluminense agora... reforçou, cara. O Fluminense trouxe o zagueiro que faltava.
4: Tá uma disputa em aberto, pô.
1: E trouxe um dos grandes nomes do futebol brasileiro dos últimos tempos. E dito isso, tá dando tudo errado.
4: Tá uma disputa em aberto agora, pô.
1: O Fluminense tem uma expectativa grande. Geralmente, isso atrapalha, né? Infelizmente.
3: Pelo nível de futebol apresentado, não dá nem pra dizer que tem um favorito.
4: Não tem.
3: Então, mas eu vou explicar meu cálculo sobre favoritismo.
1: Botou a mão na minha cara, lá vem.
3: Eu vou explicar meu cálculo. Não vou ficar aqui em cima do muro, não. Porque aí tá fácil pra vocês também. Ah, não tem favorito. Aí vocês ficam em cima do muro aí e não se compromete com ninguém. Vou dar um papo reto.
4: Desculpa.
3: Tem favorito, pô, Fluminense. Porque tem mais qualidade dentro do elenco. O cálculo que eu faço é o seguinte... Quem vai lidar com um maior nível de pressão em caso de eliminação? Vocês têm essa resposta facilmente? Eu tenho, é o Fluminense.
4: Não, é o Fluminense, com certeza.
3: Então o Fluminense, ele tem favoritismo.
4: Sim.
1: Quem vai lidar...
3: O maior nível de pressão. Quem termina mais
4: foi
3: pressionado?
4: Eliminado. Quarta-feira
3: com eliminação.
4: Foi eliminado.
3: Fluminense ou Vasco?
1: Cara, a crise no Fluminense, se for eliminado...
4: Então, é isso.
3: Por que você acha?
1: Caio Zubeldia...
4: Papo de craque, primeiro tempo, quinta-feira, com eliminação de Fluminense.
1: Nossa senhora.
4: Pois é.
1: Aí, se cair o Vasco, Pedro Emanuel não cai. O Vasco já tá na pindaíba mesmo.
3: Você sabe por que isso? Porque o torcedor do Vasco, ele já assimilou a realidade do ano.
4: Sim.
3: Ele já pensou o seguinte, olha, é salvar o brasileiro, é não ser rebaixado... E nas Copas, se rolar, rolou. Se não rolar, paciência, vida que segue. Mais um ano sem ganhar nada. O torcedor ele já meio que assimilou a realidade. O torcedor do Fluminense, ele já percebeu que o time meio que bateu a meta no brasileiro. É uma campanha segura na parte de cima. Não vai ser campeão, obviamente. Então não dá pra crescer muito além daquilo. Mas também não deve despencar a ponto de parar perto de um Z4. Aí o torcedor pensa o quê? Opa, eu tenho que ganhar uma Copa pra ter um ano positivo. Eu tenho que levantar uma taça ou de Copa do Brasil ou de Libertadores. E no caso da Copa do Brasil, eu até acho que a Libertadores vale mais pro planejamento interno do Fluminense. Mas na Copa do Brasil, meu parceiro, é de novo o Vasco. Ser eliminado de novo pelo mesmo adversário não está nos planos de ninguém dentro do Fluminense ou na arquibancada. Então esse é o meu cálculo. Me parece muito claro que eliminação, quarta-feira, 11h30 da noite, acabou, o Fluminense eliminado. É crise no Fluminense, até porque já vem de tropeços nesse pós-copa. E no caso do Vasco, ser eliminado significaria pressão? Óbvio, gente, claro, pô, vai ser eliminado por um rival.
1: Claro.
3: Aquele que tem a maior rivalidade no momento.
1: Claro.
3: O torcedor não vai ficar satisfeito. Tem que ver o contexto também, caso aconteça essa eliminação. Mas me parece que o torcedor do Vasco não é que vai aceitar, mas já tá mais consciente de que a limitação existe e talvez não dê pra ir tão além.
1: Beleza. Obrigado, Farias, e imagine, e quero agradecer também a participação da galera, tá? Galera participando com a gente pelo 21995571013, já agitando essa fase de oitavas de final da Copa do Brasil, com transmissão da TMC a partir das 16h em Fluminense e Vasco. Vasco e Fluminense. Pouco importa o mandante, que é tudo no Maracanã. Ah. Fluminense e Vasco, Vasco e Fluminense.
3: Esse primeiro é Vasco e Fluminense.
1: Esse primeiro é Vasco e Fluminense. Mas a gente vai falar mais agora do Flamengo.
7: Uma vez Flamengo, sempre Flamengo.
1: Léo Pinheiro.
8: E a história do Flamengo voltou a trabalhar no CT Jorge Lau Ninho do Urubu depois do empate contra o Internacional no meio de semana pelo Campeonato Brasileiro. Momento de oscilação técnica da equipe e muita pressão para cima do técnico Leonardo Jardim. E agora o Flamengo abre essa sequência de quase duas semanas sem partidas oficiais, já que o Flamengo foi eliminado de forma precoce. Desde 2016, o Flamengo não era eliminado tão cedo de uma edição da Copa do Brasil. E o treinador rubro-negro quer utilizar esse período para afinar a equipe, pensando no jogo contra o Cruzeiro pela Libertadores já no começo do mês de agosto. E ele também quer trabalhar com os jogadores que estavam com as seleções durante a Copa do Mundo. Essa é uma argumentação utilizada pelo treinador português do Flamengo. Não treinou com esses jogadores, os jogadores estavam condicionados a outro tipo de estratégia, de mentalidade durante a Copa do Mundo, e isso vem prejudicando o Flamengo. E outro ponto importante que o técnico Leonardo Jardim encontra como solução para essa fase ruim do Flamengo e que ele se sustenta: Lucas Paquetá de volta. No começo da semana, Torelli, a gente falou sobre o retorno dele às atividades integradas no dia a dia no CT Jorge Elau. Ele que se lesionou naquela partida contra o Japão da seleção brasileira na Copa do Mundo, voltou para o Brasil após a eliminação da seleção brasileira no Mundial de forma antecipada, perdeu um período de férias para se tratar e agora está treinando de forma integrada. E o retorno do Paquetá eleva a qualidade, mas também aumenta a rotação. Essa é a argumentação do Leonardo Jardim, por exemplo, para a má fase do Jorginho. Com a volta do Lucas Paquetá, ele consegue rodar o elenco rubro-negro, ter mais qualidade e aí ter um time mais competitivo, vamos colocar assim, para a sequência da temporada. Então, nesse período, o Leonardo Jardim quer trabalhar com os jogadores, afinar a situação e aposta na volta do Lucas Paquetá para solucionar alguns problemas. Concorda com ele? É por aí? A volta do Paquetá vai acabar com alguns problemas do Flamengo, hein, Torelli?
1: Concordo. Paquetá, eu acho o melhor jogador do Flamengo hoje e um dos melhores da América do Sul. Em termos de peso, o melhor da América do Sul. É um cara que é titular da seleção brasileira e joga por aqui. Titular numa função importantíssima, né? Não é titular que ficou de rebote de 20ª opção que nem o Danilo. Então tem várias credenciais. Tava em boa forma antes da parada. Então concordo totalmente com o Leonardo Jardim. O Paquetá é muito subestimado por dois motivos, né? Um, pela inveja alheia, né? E o que a gente debatia, né? Sobre ser relacionado a um time hoje muito vencedor, né? Que é o Flamengo. Ele voltou a defender. E outra, pelas questões extra-campo, que infelizmente ele ficou ligado, né? Que todos sabem do que eu tô falando. O Farias, eu tenho que pagar o break, depois eu volto com a tua opinião sobre Leonardo Jardim e a Paquetá dependência e também a do Magini. 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
4: De volta aqui na TMC. 21 995 57 1013 é o nosso WhatsApp para Brasília e para o Rio de Janeiro. É, em 100,1 em Brasília, em 101,3 no Rio de Janeiro. Agradecendo o carinho de vocês nas duas praças e a galera também do YouTube, né, que participa conosco no chat. Eu quero 150 likes do YouTube para voltar a ler o chat. O Farias Barbudo da TMC, sempre com a gente. O Pedros, da família Cida, que pediu para falar do Flamengo, falamos há pouco. O Luiz Nascimento. Pedro, não sei, eu não sabia, eu li. Acho que não tem problema, não. Vinícius Machado. Maurício Nog, Rodrigo Pezão, Gilson Silva Júnior, Orlando Batista, obrigado. Fábio Magra, Fábio Vascaíno, professor Rodrigo Teixeira, obrigado. Diogo Jacó, Nath Ramos, Vinícius do quê? Deixa eu achar o Vinícius. Vinícius do Vinícius, obrigado.
5: Não tá inventando o nome, não, né?
4: Não, é Vinícius, mas só não achei
5: o nome. Aí olha o celular do cara, tá com a tela apagada.
4: Tem gente que fez muito isso aí. Lembra no disso? Rádio, hein? E na televisão.
5: É da TV, tem o quadro, mas aí foi...
4: De Barã, pô.
5: O Barã, isso.
4: Puro suco de Barã.
5: Não tem falar porque eles fizeram piada da própria situação.
4: É. Sérgio Oliveira.
5: Ó, o Pedro tá falando que não tem duplo sentido, é sobrenome mesmo.
4: Que bom, cara. Tá. Ufa. Vamos chegar a 150... likes. E a Paquetá dependência, o Farias?
5: Não, acho que qualquer jogador bom faz falta, né, Torelli? É até meio óbvio falar isso. É. O Paquetá, como você falou, é um dos principais atletas aqui do continente. Óbvio que ele fica de fora e o Flamengo sente falta. Eu não sei se a Paquetá dependência. Me incomoda porque acaba virando uma desculpa fácil. Olha, o Paquetá não tá jogando. E não foi essa a desculpa também do Leonardo Jardim, tá? Só contextualizando aqui. Ele falou sobre desfalques. Falou sobre necessidade de contratar jogador que atue melhor num espaço curto do campo. Enfim, falou que o Paquetá faz falta principalmente... principalmente não, mas também para fazer a função de oito. Ele tem todo um contexto da fala dele para não ficar parecendo também que ele está justificando o mau desempenho do Flamengo com base somente na ausência do Lucas Paquetá. Mas é isso, faz falta, mas o Flamengo tem elenco, pô, para encontrar soluções. Se o Flamengo não está jogando bem, também não é só por conta da ausência do Lucas Paquetá, até porque até janeiro, fevereiro, o Lucas Paquetá nem jogador do clube era.
4: Acho que a queda de rendimento do Arrascaeta acabou tendo essa sobrecarga.
5: E o Paquetá seria um cara óbvio para atuar na função.
4: Não, seria e foi, né? Fez essa função tanto no Flamengo quanto na seleção. E cara, eu sou um crítico atual ao trabalho do Leonardo Jardim. Acho que todo mundo que preza pelo bom futebol é. Acho que o próprio tem que estar insatisfeito.
5: Claro.
4: E isso sem tirar a culpa dos jogadores, imagine. Mas assim, isso de depender do jogador, o cara que é extra classe, ele sempre vai ser um cara que não vai ser reposto à altura, cara. Quando o Barcelona perdeu o Messi, quando o Real Madrid perdeu o Cristiano Ronaldo, quando o Pelé perdeu o Santos, isso é as proporções maiores possíveis, né? Você sentem falta. Não tem uma peça à altura do Paquetá hoje no Flamengo pra fazer o que ele faz.
6: E aí passa pelo entendimento do treinador de que ele precisa criar mecanismos para que seja suprido por um, dois ou três jogadores a mais, para que aquela ausência ali não seja tão sentida pelo restante do grupo. Não está conseguindo fazer isso. Está encontrando muita dificuldade o Leonardo Jardim de colocar um substituto para o Arrascaeta. Achou o Paquetá e aí encontrou dificuldade de ter o Paquetá ali nesse setor de meio campo, nesse setor de criação do Flamengo. Em alguns momentos recentes, né, o Samuel Lino tem voltado ali para fazer essa função. É um cara também que passou por um período de críticas antes, né, da Copa do Mundo e agora volta, não vou dizer que está nos braços do torcedor, mas tem sido o cara de confiança para esse sistema que o Leonardo Jardim mantém para o estilo de jogo do Flamengo, mas tem que ter um melhor entendimento das peças do elenco que ele tem na mão para que dois jogadores façam essa função, para que o time não sinta tanto a ausência desses jogadores de referências que o Flamengo tem.
4: O Paquetá hoje é o jogador de referência do Flamengo. Não adianta você buzinar, querer parar o carro no meio da pista, jogar na calçada, você em casa. Ah! Antes era o Zico, antes era o Romário, antes era não sei quem. Mudou o futebol brasileiro. E é o Paquetá hoje a referência. E faz falta. Pro nível de competitividade que a gente tem hoje no futebol brasileiro, sobra. E fisicamente, inclusive, é impressionante, né? A parte física dele com relação aos demais, sobressair. É muito bom tecnicamente também, tem habilidade e tal, mas a parte física que é uma coisa... Ele tá acima. E é isso que tem pra hoje, 2026. 21-99-557-1013.
7: Fala, galera monstro da TMC. Aqui é o Rei da América. Tricolor do Recreio. Ah, eu escutei falar aqui que não tem favorito. O favorito deve ser o Flamengo, que já foi eliminado. Claro que é o Flusão, pô. A gente vai ganhar isso, pô. Esquece.
4: Eles não esquecem.
7: Pô, o Vasco vai pra segunda. Vai ganhar a vaga na segunda.
4: Impressionante.
5: Ó, mas eu quero elogiar o áudio.
4: Ah, é?
5: Porque é torcedor que assume responsabilidade.
4: Oh, mas ele falou do outro, dei mais dinheiro pro Flamengo.
5: Mas é isso, mas é o cara que tá confiante, ele confia no time dele. Mesmo por dentro ele pode não estar confiante, mas por fora. É o favorito é meu time mesmo, e a gente bate em todo mundo, e é isso, pô. Agora, fica com esse papinho de, não, eu não quero ser o favorito, eu tô com medinho. Ele assumiu a responsa, irmão. Eu quero ver torcedor, esse torcedor, vou avisar a produção aqui, esse torcedor tem que ser prioridade. Torcedor com esse perfil arrojado. Eu não aguento mais. Torcedor tá virando jogador, tá virando dirigente. O que não pode acontecer...
4: Se Deus quiser, respeitando o adversário, pô, procurar os três pontos.
5: Olha só, peraí. O jogador dá uma entrevista bem polida, bem conservadora, pra não gerar combustível do outro lado, eu acho bacana. Agora, nosso amigo aqui, que nem tem nome no WhatsApp, tá escrito Rei da América, é isso que eu gosto, cara. Olha, ele não botou nem o nome dele na descrição do WhatsApp. Ele botou Rei da América, irmão.
4: Ah, mas olha mas foi... os óculos da fera. Não,
5: mas foi em 2023. Que se dane, ele tá tirando onda até hoje. Ele tá provocando Flamengo, Botafogo, Fluminense, o América, o Bangu, Corinthians, o Palmeiras. É isso aí. É assim que tem que ser. Agora, o torcedor, com medo de responsabilidade. Não, eu não quero ser favorito. Eu tenho medinho de ser favorito. Ah, vai torcer então pro Bangu, vai torcer pro América e você não vai ter que lidar com favoritismo, pô. O torcedor do Fluminense precisa aceitar que o Fluminense de novo chega como favorito e vai ter que lidar com o ônus e com o bônus disso. O ônus é porque tem um time melhor, é claramente encarado como um time mais qualificado. Se passar, pode tirar uma onda. O bônus, se perder, vai ter que lidar com isso. Vai ter que lidar com o adversário dizendo, aí, ó, meu time é horroroso, capenga, eliminou o seu. De novo, tem que lidar, irmão. É jogo de risco futebol isso. Agora, tá virando onda na arquibancada. Esse conservadorismo. Ah, gente, pelo amor de Deus.
4: Aproveitando o favoritismo tricolor, para chamar ele, o repórter das Laranjeiras.
8: Yuri Duque. Torelli, tô de volta pra trazer um dado que pode preocupar o torcedor. O Fluminense teve 7 problemas por lesão desde a volta da Copa do Mundo. Vamos à lista. Thiago Silva e Freitas, que ainda não possuem uma previsão de retorno. Caixilho e Guilherme Arana, que devem retornar contra o Vasco, como informei na primeira passagem. Savarino já está recuperado e jogou alguns minutos contra o Bahia e deve ser titular diante do Vasco. O Gêmeos, que tem ali a chance de ser uma opção para entrar ao longo da partida. E o Midian, que ainda vai demorar um pouco mais para voltar. voltar. Ou seja, jogadores que são importantes e que fazem parte desse elenco estão frequentando o departamento médico com certa frequência após a volta da Copa do Mundo. O Fluminense tem um trabalho de fisiologia realizado que é muito bom com o Filé, porém, o departamento médico está tendo um trabalho muito grande ao longo desta temporada, ou melhor, ao longo deste retorno de temporada, porque antes da Copa o Fluminense não estava passando por isso. E é difícil a gente decifrar qual o mistério. O que está acontecendo para o Fluminense ter tantas lesões? Valeu, Torelli.
4: Bom, há formas aí de você lesionar. Uma é treinando muito, aí você acaba estourando no jogo. Outra é não treinando muito, você acaba chegando despreparado no jogo. E outra é não se cuidando fora, né? Não tendo rédeas fora, por isso que existe concentração há tanto tempo, né? Pra você cuidar do jogador, né? Que nem um bebê. Em lugares que não precisam de concentração, as coisas andam de outra forma. Mas basicamente são esses pontos aí que atraem mais lesões ou menos. E é claro, as fatalidades, né? O cara, pô, a fatalidade de três terem lesão, sei lá, com relação a batida de perna com perna, enfim.
5: Então, quando são muitas lesões musculares, eu também não gosto de opinar porque é difícil, a gente não tem domínio do assunto, mas quando são muitas lesões musculares, a gente pode até tentar entender. Agora, no caso do Freitas, foi uma pancada que gerou, acho que tornozelo, né? Gerou alguma.
6: O Freitas foi tornozelo.
5: Algum machucado, alguma lesão no tornozelo. Aí o Thiago já foi uma questão física, muscular. O Midian foi muscular e mais séria. A do Thiago e do Gêmeos já foram coisas mais curtinhas. O Thiago não deve demorar muito a voltar. O Gêmeos já deve estar à disposição, inclusive, para o clássico contra o Vasco. É muito difícil, cara, de opinar. O Zubeldía deu uma boa entrevista falando sobre isso, né, na coletiva após o 0x0 contra o Bahia. Ele falou um pouquinho sobre o zagueiro, tem que ficar dando sprint, né, que no sistema dele o zagueiro é muito exigido para isso. Aí o torcedor vai confrontar também e dizer, pô, mas tem zagueiro dando sprint aí no futebol brasileiro inteiro e nem todo mundo tá se lesionando. Enfim, aí fica difícil de opinar, sinceramente, eu não gostaria de traçar uma opinião e falar de baixa qualidade de comissão técnica, não, de trabalho mal equilibrado, porque realmente não tem ferramenta pra isso.
4: O equilíbrio é tudo, né? Tanto pro trabalho da galera do futebol, diretamente, que vai a campo, quanto pra gente, sim, na hora de analisar. Ou tanto pra a galera do departamento médico, fisioterapeutas e por aí vai. E não tem como cravar não nada. Tem que investigar, claro, tem que ficar atento. Tem gente não é normal.
6: Coloca,
4: né?
6: Tem gente que coloca justificativa na astrologia, pô, em determinado momento. Então, assim, não tem como a gente ficar aqui cravando o que pode ser essa sequência de lesões que o Fluminense tá passando.
4: Vamos falar mais do Vasco. Teve uma sequência de desarranjo, né? Isso aí dá pra falar mais, né? Aconteceu.
5: Aí dá pra falar com propriedade, porque o próprio clube avisou, olha, galera...
6: Galera não tá legal,
5: um piriri
6: não.
5: Aí.
6: Deu ruim.
4: Fala aí, João Silva.
9: Torelli, se o time profissional do Vasco deixa o torcedor preocupado, com o sub-20 é só alegria. Ontem, o Vasco venceu o Santos por 2x0 em São Januário e avançou para a final do Campeonato Brasileiro Sub-20 através dos pênaltis, com Felipe Gabriel, goleiro, sendo o herói defendendo a última cobrança do Santos. No tempo normal, o Vasco venceu por 2x0, dois gols marcados pelo atacante Andrei Fernandes, que é apontado como sucessor do Rayan, também aí acumulando convocações para as seleções de base. Agora o Vasco tem pela frente o Palmeiras em decisão que vai acontecer no final de agosto. Primeiro jogo em São Januário e o segundo em São Paulo. Valeu, Torelli.
4: Valeu, Joel Silva, obrigado pelas informações vascaínas. A base vem forte, que bom, né? A esperança geralmente vem daí, né? Trabalha em sequência.
5: Vai usar ou vai deixar lá?
4: Tem que ser utilizado.
5: Com cuidado.
4: Com cuidado, mas tem que ser utilizado.
5: Tem que usar. A base formar e você não usar, não resolve muita coisa não.
4: Resolve pros outros às vezes, você não resolve usa, outros clubes
6: você
4: usam.
6: Você descarta o próximo que chega ali, pega e resolve o problema. Assim, eu sei que o noticiário é do Vasco, mas com a referência do adversário de amanhã já sendo Fluminense, o Vasco consegue utilizar a base em determinados momentos, é o que resolve a situação e o problema do Vasco. E
4: é o que tá mais em crise, geralmente é o que mais apela pra base também.
6: Exato, e a gente tem o Cauã Barros como uma das referências, o Ramon Rick fazendo parte também, sim, desse elenco do Vasco no time titular e tudo mais. E do outro lado a gente tem uma equipe que não tá utilizando a base, né? O Zubeldia não coloca os garotos do Fluminense para jogar.
4: Verdade.
6: Tem que ser tratado também com cuidado, obviamente, né? A inclusão dos atletas da base nesse cenário de time profissional, de time titular e tudo mais. Mas precisa ser utilizado. Tem que ser utilizado. Né? A gente falamos muito sobre a Xerém, né? Ser o celeiro de craques do Fluminense, não está sendo utilizado. O Vasco, com o seu elenco sub-20, que daqui a pouco a gente vai ter mais personagens presentes nesse time titular aí. É importante demais, né? Tem que renovar. De algum jeito ou de outro, vai ter que renovar.
4: É isso, imagine. O primeiro trabalho é esse, revelar, e o segundo, utilizar, e o terceiro, conseguir manter o máximo possível. E o quarto, hoje em dia, é vender bem. Essa é a realidade do nosso futebol.
6: Gabarito.
4: No gabarito do ideal. 21 99 557 1013.
10: Fala, galera do TMC Primeiro Tempo, que fala que é Urias Tricolor de Duque de Caxias.
4: Pois não.
10: Gente, Fluminense é favorito contra o Vasco, gente. Quem é Vasco na fila do pão?
4: Vasco.
10: Tá maluco? Vamos ganhar esse jogo de 3-0 no sábado e no outro jogo só manter que vamos pegar as quartas de finais tranquilo, tranquilo.
4: Valeu! Eu acho que o Vasco é o Vasco na fila do pão, não é isso, o Farias? Vasco da Gama? Não vende por Vasco? Em qualquer lugar?
5: Sim.
4: Ah, tá na...
5: Inclusive é uma fila bela identidade, né? Uma identidade, sim, quase que única.
4: É, a fila do banco. Vasco, Vasco da Gama, né?
5: Eu gosto muito.
4: Tá explicado. 21 99 557 1013.
11: Fala aí, pessoal. Papo do Craque, primeira edição. Aqui é o Jorge Vista Alegre, vascaíno. Olha, eu não concordo com o Torelli, não, quando ele diz que jogador de peso no Brasil e na América Latina é o Paquetá. Isso é mentira. Jogador de peso é o cuiabano. É só você ver o jogo do Vasco. Falou, um abraço.
4: Um veneno escorrendo, esse último áudio aí do ouvinte. O cuiabano sempre foi um jogador tanajura, né?
5: Ele não é um cara gordo. A galera...
4: Ele é corpulento, ossos
5: isso,
4: grandes.
5: É isso, ele não é o biotipo, pô. Ele é um cara forte. Largo, forte. E aí, quando não tá na melhor forma, fica mais lento. Como qualquer jogador que é largo, que é forte.
4: Isso aí. E é forte pra caramba o cuiabano, tá?
5: E é, inclusive, uma das boas características dele, né? Um cara que, sim, arrasta bem, marcação,
6: um trabalho no lateral
5: corpo, que atropela justamente por conta da explosão da força física.
4: O Pedro Isidas, que falou pra gente que o sobrenome dele é esse, não é uma brincadeira, ele tá com um problema pra falar normal, ele só fala gritando. Mas a última que ele gritou aqui falou, juntas os três cariocas aí não chega no Flamengo. Juntas é um tempo verbal também?
5: Tem um...
4: Aí vem o Ricardo nossa... gritando também, discordo! Você não tá gritando no chat?
5: É muito bom.
4: Parem de gritar no chat! Eu posso gritar!
5: Você sabe que na nossa publicação de ontem lá no Instagram, pra quem ainda não acompanhou, um bom corte, né, sobre o Fluminense, falando sobre o JK.
4: Bom
5: sobre
4: corte,
5: o...
4: cara.
5: Tem um amigo que entrou só na caixa alta.
4: Chato, hein? E a gente lê. Aqui.
5: Vocês são todos precipitados. A nossa torcida nem se fala.
4: Ah!
5: Não foi contra a vinda do Hulk. Mas agora que vem, deixa o cara se adaptar. Tá, fez três jogos. Por que não falam do Acosta? Que não joga nada desde antes da parada pra Copa do Mundo.
4: Ah! O abraço pro Vegeta Reverso, que só grita, né? Tá o tempo inteiro gritando. Um abraço pra ele. Transamérica agora. Tricolor.
5: Ai, cara,
4: Transamérica.
5: Chega, tirei oxigênio.
4: É, estressado, né? 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Temos aqui o Papo de Craque Primeiro Tempo, de segunda a sexta a partir de meio-dia. 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Fala aí, Farias.
5: Uma regra até o final do programa. Eu só vou ler o comentário no chat que esteja em caixa alta.
4: Não!
5: E aí você pode mandar uma mensagem tipo sublime, gritem, só que eu vou ler gritando. Você manda uma mensagem assim, bom dia, Bruno Torelli. Eu vou ler, bom dia, Bruno Torelli! Manda aí. Se mandar normal, não vou ler.
4: Até eu vou ler quem mandar normal, alta, quem foi educado. Por exemplo, gritaria do Torelli... Mandou, só quem pode gritar sou eu. Eu li.
5: E ele não...
4: Ele não mandou. Mas eu li, você que tá com essa regra aí. Uma pergunta boa aqui, que não é em caixa alta, felizmente. Como é que o Fluminense é favorito se ele tem um monte de jogador lesionado? Isso não atrapalha o favoritismo
5: do time? Ah, mas ainda é melhor do que o time? Ainda é melhor.
4: Mesmo assim, melhor, Farias?
5: Pô, a zaga do Fluminense toda moída vai entrar em campo com o Ignacio e Igor Rabelo. E é uma zaga que não deve nada à zaga titularíssima do Vasco, que é Cuesta e Robert Renan. Só aí pra vocês terem uma noção. É óbvio que os desfalques vão reduzir um pouco isso, principalmente o Thiago Silva, que elevaria demais o nível da defesa tricolor, mas ainda acho o time do Fluminense melhor.
4: Esse foi o Bruno Miranda que mandou, e agora tá todo mundo em caixa alta. Virou a baixaria, a gritaria no chat. Parabéns, ô Farias. 21 99 557 1013.
12: Rapaziada do Papo dos TMC, Felipe Monteiro, flamenguista. Dá um abraço aí pro Pedrinho aí, presidente do Vasco, que tá aí todo dia com vocês aí na mesa aí, batendo papo, conversando. Não vou falar o nome, porque pela voz vocês vão saber quem é. Cara, é muito igual, irmão, na moral. Não, rapaziada, um abraço.
4: Realmente, valeu, a semelhança. Irmão.
6: Obrigado.
4: Imagine, quando você descobriu que a tua voz era parecida com o Pedrinho, presidente do Vasco e jogador também, ídolo vascaíno.
6: Cara, eu tava fazendo um jogo de futsal do Vasco.
4: É?
6: Tava narrando um jogo de futsal do Vasco e aí alguém comentou no chat, falou: ué, o Pedrinho tá narrando o jogo? Eu falei: não, cara, peraí.
4: Isso aí é sacanagem.
6: E aí, dali em diante, eu comecei a perceber isso, já falei, né? Daqui a pouco eu me empenho um pouco mais pra tentar fazer mais próximo disso. Já tô preparando aqui algumas conversas com o Magno Navarro pra pegar alguns trejeitos aí do Pedrinho.
4: Cara, você não vai precisar se esforçar muito pra imitar o Pedrinho, porque realmente parece com a voz do Pedrinho, impressionante.
6: O esforço tem que ser na academia depois, né?
4: É difícil, muito difícil acompanhar. 21 99 557 1013, fala aí.
13: Fala, Papo de Craque.
4: Oi.
13: Aqui é o Antônio, tenho 8 anos. Estou assistindo vocês aqui com meu pai. Aqui no carro. Somos vascaínos. Estamos torcendo pro Vasco, hein? Vocês são muito bons.
4: Caraca, aí. A gente só não interrompeu. Tá repetido, tá? A gente só não interrompeu por dois motivos. Um é criança e o outro tá elogiando a gente. Então, ele tá pia nas costas. 2199, obrigado, Antônio. 21 99 557 1013.
14: Fala, pessoal TNC. Os melhores que temos. Aqui quem fala é Sandro Paes. Tricolor de coração. Caramba, ouvi um vascaíno aí falar que vai atropelar o Fluminense. Cara, ele não se esquece que ele tá quase descendo pra segunda divisão de novo. Eles querem voar a gente. Pra segunda divisão.
4: Os mais afinados.
14: Ele deve ter pedido até música, sabe, naquela emissora, né? Manda ele pedir música. Bom, aí. Boa tarde aí.
5: Platinado.
14: 2-0 Fluminense.
6: A gente não tem mais música, né?
4: Tem mais música, é não. All News, notícia, noticiário.
5: Mas o Torelli pode News, cantar.
4: Cidade. Mas a gente fez
6: um Vocês podem fazer um dueto.
4: A gente fez um hipo muito afinado esse. Canto,
5: mas esse I foi um dos melhores Is da história desta emissora. Considerando Novo e Velho Testamento.
4: É verdade. Vamos um dia testar esse talento novamente no karaokê, que é uma instituição sagrada, a instituição karaokê para o esporte.
5: Vai sair assim, já viu aqueles festivais de música? Presença confirmada. Vamos dizer, ausência confirmada, Gabriel Farias.
4: O nosso recordista também, né?
6: Detalhe.
4: Não vai.
6: Ausência confirmada.
4: De pontuação no karaokê? É ele que sorri lá do céu, do
5: Toca. Ah, não, ele era, é verdade.
4: Qual foi a música que ele cantou, que ele tirou 10?
5: Sabe qual a boa que ele cantava? Uma do Lobão, aquela...
4: Me Chama.
5: Me Chama, isso.
4: É. Difícil, tá?
6: Ele falou, ausência confirmada, o Gabriel Farias vai estar escrito em caixa alta nesse flyer aí.
5: Gabriel Farias!
4: Bora! 21 99 557 1013, falei.
15: Boa tarde, rapaziada do Papo de Craque 1. Torelli, Farias, Rebeca, Machine. Aqui é Alex Damasceno, vascaíno, motorista de aplicativo. Torelli.
4: Oi.
15: Pergunta aí aos tricolores se você já comprou lencinho para ele.
4: Essa ambulância, né?
5: Eu não deixava.
4: Pois é.
5: Aí eu mandava áudio respondendo.
4: O clima é esse.
5: Falando palavrão.
4: Não. Não. Você tá tumultuando já o chat agora? Não, tô tumultuando o WhatsApp também.
5: Não. Tô brincando. Palavrão não pode. Vocês podem provocar. Pode pegar no pé. Um palavrãozinho assim de leve, né? Aquela vírgula ali no meio da frase. Pode. Mas cuidado aí com a ofensa.
4: Vamos com mais informações do Botafogo? Brandão.
16: Beleza, Vegeta, depois dos últimos jogos pela Copa Sul-Americana, os confrontos das oitavas de final foram definidos. Botafogo, conforme já trouxemos ontem, vai enfrentar o Cienciano. A data ainda será definida pela Conmebol, mas será entre os dias 11 e 13 de agosto. Passando pela equipe peruana, Botafogo terá pela frente nas quartas o vencedor entre Tigre da Argentina e Montevideo City Torque do Uruguai. E já vislumbrando uma semifinal, poderemos ter confronto brasileiro. Isso porque o Atlético Mineiro vai enfrentar o Red Bull Bragantino nas oitavas e o vencedor desse confronto enfrenta o vencedor de Santos e Macará do Equador. Mas claro, o Botafogo precisa primeiro fazer a sua parte, passar pelo Cienciano, encarar os quase 3.400 metros de altitude da cidade de Cusco, para depois garantir a classificação no estádio Nilton Santos, para aí sim depois pensar nos próximos confrontos. Valeu, Torelli.
4: Valeu, Brandão. É o Cienciano, né? Na Sul-Americana.
5: Lá em Cusco.
4: Com a altitude aí de rival. Larissa Cardoso. Como é que é?
6: Aí tem que subir o alto do morro.
5: É. Flamengo subiu lá, pô. É, foi onde o Flamengo enfrentou o Cusco.
4: Cusco. E depois desce e resolve aqui. Ah, aliás, pode resolver aqui antes também e ir pra lá. Não sei como é que tá.
5: É, no caso, inicia lá e decide aqui.
4: Então decide aqui.
6: Pode aprender com o grande.
5: Vai passar.
4: Larissa, informações da cidade do Rio, Zona Norte ainda bem complicada, não é isso?
17: Exatamente, Torelli. A gente traz aí um pouco mais das atualizações da operação que estão acontecendo ali no Complexo da Pedreira.

0: conta, né, a ação da polícia ali, da polícia militar, que está atuando na região para identificar os sequestradores do homem que foi identificado como Léo, que foi libertado na tarde de ontem. Um vídeo de grande repercussão ganhou as redes sociais sobre esse caso. Em paralelo, a Polícia Civil também está atuando ali numa operação contenção contra roubos de cargo, de carga. É, dentro dessa operação, os criminosos receberam os policiais com tiros, né, na localidade. E houve um confronto ali, né? E nesse confronto, um menor foi baleado. Contra esse menor tinha um mandado de apreensão. Ele já tá no hospital, a gente não tem estado de saúde dele, mas a gente sabe que ele tá no hospital já apreendido. E além desse menor baleado, a gente tem 4 homens presos, um fuzil apreendido, e a gente ainda não tem a informação de para onde esses criminosos foram encaminhados ou serão encaminhados, já que a delegacia da Pavuna ainda está sem energia após o vendaval, né? Reforçando, a gente estava conversando ainda agora, eu e o Torelli, a gente reforçando que ali na Pavuna já está há quase 48 horas sem energia. A gente demandou a Light cobrando um posicionamento sobre isso, mas a gente ainda não teve um retorno sobre essa região em específico, Torelli.
1: É muito complicado realmente o cenário para os cariocas. Infelizmente, a maior parte dessas notícias tristes são recorrentes, né? Então, um abraço para o Roberto, Zona Norte neles. Roberto Souza está sempre com a gente, ouvinte assíduo, que está aí há mais de 40 horas sem luz, ainda tem tiroteio, tá? Uma situação complicada. Aí, a galera da Pavuna.
0: Como se já não tivesse tão difícil, né?
1: É, no
0: ainda
1: dia
0: tem
1: dia.
0: Mais essa.
2: Ontem a gente estava até falando um pouquinho sobre isso, né? Imagina se tivesse vindo uma chuvinha depois daquela ventania, hein?
0: Graças a Deus.
2: Menos mal, né? Assim, a ventania em si já causou um estrago. Exatamente. E eu olhava pro céu lá em São Januário e, caraca, as nuvens chegando. Eu falei, meu Deus do céu, o que vai acontecer nessa cidade hoje? É. Graças a Deus, foi só, entre muitas aspas, a ventania.
1: É isso. Exatamente. Obrigado, Larissa Cardoso. Informação com a equipe da TMC Rio, TMC Jornalismo Cidade. 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
4: De volta aqui na TMC. Esse é o Rio de Janeiro, a bela cidade, né? Olha a paisagem que a gente tem aqui do estúdio. Na Barra da Tijuca, o belo gigante narigudo, né? Que é um clássico aí. Pera da Gávea.
5: É, hoje ela tá aí, né?
4: Tá aí, bonita, vibrante.
5: Tem dia de nevoeiro aí, meu amigo, que tu não enxerga lá, não.
4: E ao mesmo tempo, o caos de janeiro acontecendo também. Normal. Mas do noticiário dos grandes aqui, que a gente cobre, pra Brasília também, tá? Em 100,1. E no RJ 101,3. Com o Mengão.
6: Uma vez Flamengo, sempre Flamengo.
4: Léo Pinheiro.
7: Vamos lá, Torelli, rapidinho pra gente finalizar. O Flamengo fez uma proposta de renovação contratual para o Eric Pulgar com um aumento salarial. Ele que tem vínculo com o clube até o final do ano que vem. E o Eric Pulgar fez uma contraproposta ao Rubro Negro. Só pra gente relembrar, no ano passado ele renovou o contrato com redução da multa rescisória e o Flamengo agora propõe uma nova renovação para ampliar essa multa rescisória do jogador, que tem sondagens do futebol norte-americano, também do futebol do Oriente Médio. Esse é o movimento do José Boto. Depois de ter diminuído a multa rescisória, agora quer uma renovação com aumento salarial e também aumento dessa multa rescisória paralelamente. Torelli?
4: E aí? Essa batalha aí pela questão das melhorias de condição salarial. Como é que você vê que funciona, Faria? Se você fosse o empregador, você iria tentar ao máximo ou sempre cumprir todos os contratos? Ou você, não, fulano tá indo muito bem, vamos renovar, é normal,
8: no futebol,
4: tem um tempo mínimo.
8: No futebol é mais difícil de lidar com isso, né? Numa carreira comum, nas carreiras
4: mundanas,
8: sei lá, aqui no jornalismo, o Torelli é um bom profissional, tá bem, entrega resultado, vai receber um aumento, vai receber um novo contrato, isso é uma coisa muito natural, até porque na nossa profissão não existem cifras milionárias, e aí é que mora a diferença do futebol para todas as outras profissões. Quais são as profissões tradicionais, tá, gente, que mais pagam aqui no nosso país? É um médico, sei lá, um advogado bem sucedido, jogador de futebol vai ganhar muito mais, na maioria das vezes, né, um jogador de ponta. E aí fica muito difícil de entender exatamente como lidar com esse cenário. E a valorização no futebol, ela acontece muitas vezes de uma maneira ilusória. O jogador, ele tem um mês bom, você já se vê meio que na obrigação de refazer o contrato dele. E aí depois ele nem rende isso tudo, mas aí já assinou um contrato de 4 ou 5 anos. Eu costumo dizer que para você ser um jogador hoje de ponta, para você já garantir sua aposentadoria, você tem que meter uns 6 meses aí de bom futebol. Porque você fatalmente, se meter 6 meses de bom futebol numa Série A de brasileiro, até menos, tá? Mas vamos lá, 6 meses. Uma boa temporada, meu Deus, aí tu vai assinar um contrato de 4 a 5 anos com algum clube de ponta, vai ganhar um baita salário com gatilhos enormes, e caso não dê certo nesse contrato, você garante mais alguns contratos lá pra frente que ainda vão te dar uma carreira ali bem lucrativa. Então é difícil, cara, de avaliar. Futebol é muito complexo.
4: Imagine, você acha que essa política no futebol...
8: Dito isso, eu me daria um aumento, assim, imediatamente.
4: Tá. Você acha que essa política no futebol, ela se justifica?
5: Eu acho que ela se justifica no medo, tá? ela se justifica no medo. Tem times que têm medo de perder o atleta. E aí, às vezes, tem bastidores que a gente não fica sabendo, mas que o cara contribui ali. É um cara do grupo, é um cara que agrega nos treinamentos, dá conselho pra galera mais nova. E aí, muito por conta disso, o clube estende o contrato pra não perder esse atleta, essa condição, para outro clube, às vezes até rival.
4: É por isso que nasce aquela frase, né? E fulano aí... não é maior que o clube! Ou fulano é maior que o clube! Por isso
5: exato,
4: que nasce isso.
5: Exato. Eu Mas acho que tem muito por conta disso, muito por conta do medo de perder o atleta, e aí tem a renovação do contrato justamente para evitar que outro clube chegue ali e ofereça, pô, o cara tá ganhando aqui um doce de amendoim e um refresco de Guaraná, e aí ali na frente ele ganha aquele de cola e um salgado e vai embora.
8: E de cola é melhor, né?
4: Eu não sei, depende. Depende.
5: Depende do momento.
8: É. Contra também, né? Tá chato.
4: Ora, na Antártica é muito bom, né?
8: É bom, eu gosto.
4: Coca-Cola é excelente.
8: E é um dos poucos que o zero, eu não vejo quase que diferença nenhuma
4: é
8: pro...
4: muito bom.
5: Exato.
8: Tradicional. E o refrigerante de cola, pra quem não sabe, a garrafa grande, tá vindo com 30% menos açúcar.
4: E não sei, teve...
8: E não mexeu no sabor.
4: Ficou bom. Tem gente que reclama, mas ficou bom. É, mas o avanço da Coca Zero também, que hoje vende mais até do que o normal, acho consigo. Que levou pra essa consciência também das pessoas, a questão da saúde, claro, por aí vai.
5: Torelli.
4: Farias.
5: Rapidinho.
4: Aliás, imagine.
5: O Gama se classificou na Série D, tá nas quartas de final. Aê! Venceu o América de Natal e vai enfrentar o São José.
4: Parabéns pro Gamão, venceu Gamão. Por 3-2 o América de Natal, está classificado.
5: Quarta de final da Série D.
4: Isso aí. Você mandou a galera gritar no chat. Lê aí no final aí.
8: Um abraço pra galera que participou e faz o programa junto conosco. Prepara muito obrigado a você, irmão, que deixou o like. O Thiago de São Gonçalo tá falando do refrigerante da Amazônia. O Farias Barbuto, que fica o tempo inteiro aqui no chat dando moral. O Bruno de Carvalho. O Pizurno das Américas tá por aqui também. Enfim, muito obrigado a todos.
4: Obrigado a todos.
5: Beijo.
4: Valeu, equipe. Obrigado, Rebeca, também, que participou. Agora é a vez do Sobremesa. Valeu.
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1: Tarde pra você que tá sintonizado na TMC. Sim, Transamérica agora é TMC. Quem escuta sabe. Seja muito bem-vindo. Começa agora o Sobremesa, o seu programa favorito. Comigo, Lucas Salles, e também com ela, Mini Ruth.
2: Oi, gente! Finalmente sextou. Ai, que delícia. Pertinho do final de semana é tudo de bom, né, Batichinha?
3: Exatamente. Hoje eu não vou falar nada de negócio de YouTube, que eu já cansei também. Só aí se inscreve no canal @TMCNewsBR. Faz o que você quiser lá no nosso YouTube, mas participe da nossa enquete pelo nosso WhatsApp, é o Zap Zap da Alegria, é o 11 972211001. E a pergunta de hoje, hoje é dia 31 de julho, e pra quem não sabe, hoje é o dia do orgasmo, né? Dia do orgasmo, então a pergunta da enquete tem a ver com isso, porque quem nunca passou por aquele momento, né? Dia do orgasmo, quem nunca teve aquela atuação digna de Hollywood.
2: Performance.
3: Fingir um orgasmo pra se livrar logo. Né? Pra aliviar o sofrimento, né?
4: E aí, Mini Ruth?
2: Eu nunca, cara. Eu
3: calma,
2: nunca.
3: Mas a pergunta não é essa.
2: Ah, não?
3: Calma, a pergunta é que situação você já teve que fingir pra se salvar? É essa a pergunta.
4: Boa. Boa pergunta, hein, Batista? É. Mini Ruth?
2: Eu já fingi que eu amava pra ganhar presentes.
4: Que? Nossa, que pessoa péssima que você é. Batista?
3: Eu, uma vez eu tava andando numa rua, sim, eu fingi que eu era mais maloqueiro do que o cara que tava do outro lado. Sabe? Que eu fiquei com medo. Sim. Eu tava com capuz, eu botei o capuz, enfiei a mão no bolso aqui assim, ó.
4: Sim.
3: E fui andando e fui atravessando a rua pra cima do cara. Aí o cara pegou, atravessou pro outro lado. Eu falei, se ele ia me assaltar, ele achou que eu ia assaltar ele.
2: Mas não precisava fingir. Você
3: salvei.
2: Parece o doidinho do centro mesmo.
4: Parece, né? É, vai lá. Fala você, então. Você que é uma devassa. Eu quero saber de você. Qual foi a coisa mais louca que você já fez? Manda pra gente no 011 972211001. Manda aí pra gente. Agora, amigos, o Batista bem disse que hoje é o dia do orgasmo. É o dia que a gente vai aproveitar esta pauta para conversar com ele, meus amigos, que é gerente de motéis. Sim, ele trabalha com isso há 20 anos. E não é só somente ele não, hein? Isso começou com o avô. Vamos bater um papo com ele, administrador de motéis e a mente por trás do marketing, Bruno Gonzalez! Bruno, seja muito bem-vindo. Que essa entrevista seja um prazer.
3: Ô, Bruno, hoje eu vou fazer a pergunta diferente. A pergunta da sobremesa, eu vou fazer a pergunta diferente. Ô, Brunão, responde pra gente falando bem pertinho do microfone, não seja tímido, né? É, qual a sobremesa mais pedida dentro de um motel? Tem gente que vai pra comer a sobremesa.
5: Tem várias, viu, Batista? Inclusive, a que tá na moda agora é o Grand Gâteau. E tem a banana split também.
4: É difícil.
3: O cara pediu a banana split no motel.
2: Mas tem gente que só pede o chantilly, o leite condensado.
5: Tem, inclusive é um serviço que a gente oferece.
4: Ah, bem pensado, né? Pro pessoal poder comer de colher. Leite condensado é uma delícia. Pra quê? Ficar fazendo brigadeiro no motel. Pelo amor, vou comer um leite condensado. Bruno, deixa eu entender uma coisinha. Que aqui no off, você tava dizendo que você trabalha há 20 anos como administrador de motel. Por isso você tá aqui hoje pra gente celebrar o dia do orgasmo. Mas isso vem antes de você. Seu avô trabalhava organizando motéis, isso, administrando motel?
5: Isso, pioneiro no ramo. E foi passando de geração em geração, hoje estamos na terceira já.
4: Cara, então o teu avô foi o primeiro aqui em São Paulo?
5: É, foi um dos primeiros em São Paulo.
2: Mas caramba, como que começou isso? Da onde surgiu a ideia dele, né, criar um motel?
5: É, então, a palavra motel vem de motor hotel, né?
4: Caramba, eu não sabia.
5: É, motor hotel.
4: Entendi.
5: É, então, era pra viajantes e tal. E ele era, os motéis eram afastados do centro das cidades, próximos a estradas.
4: Entendi, avenidas.
5: Isso.
4: Entendi.
5: Isso daí abriu a porta para quem fosse da cidade e precisava dar uma escapadinha, para ele ir para um motel. Entendi. Que era menos risco.
4: Caramba.
5: De encontrar alguém conhecido, algum familiar, algum vizinho.
3: Tinha que ser longe de casa.
4: É.
3: Longe de casa. Agora, o Bruno, deixa eu te perguntar. Agora exatamente, galera. Às 14 horas e 5 minutos. Esse é o horário. Qual é o horário no motel que mais o cara... Vamos ajudar você que tá traindo a sua mulher, a senhora também que tá traindo o marido, qual o melhor horário pro amante, pro motel? Tem um horário que é preferido ou não?
5: Olha, é preferível você ir no horário comercial, né? No horário comercial, se você tá pensando em trair. Mas vamos deixar claro aqui que o motel não é pra trair, né?
3: Não?
5: Não.
4: Que isso, não é?
5: Lógico que não.
4: Estamos usando errado, então.
5: Pode ser. O motel tá ali pra te oferecer uma experiência, um lazer, um conforto, né? Um sair da rotina.
4: É, bem que eu tô vendo, sabia, Batista Mini Ruth? Eu tô vendo que tá cheio de motel por aí, com vários diferenciais.
2: Não,
4: aí
2: é uma sala piscina
4: com videogame, sala temática. O pessoal tá deixando de namorar pelado pra ir se divertir, pra aproveitar?
5: A gente tá tendo uma mudança aí de comportamento, que a gente vem mudando, né? Então a gente tá oferecendo mais serviços do que simplesmente um quarto pra você ir lá e fazer amor.
3: Mas entendi. Que tipo de serviço que oferece no motel? É o que? A experiência, tem pole dance, essas coisas?
5: É, um negócio diferenciado. A gente tá com um projeto aí de fazer um spa, pro cara poder fazer uma máscara laser, uma massagem, creminho tântrico, fazer um negocinho, não só o quarto.
2: Nossa!
4: Vamos ao motel fazer um dia de spa.
5: Fazer
4: um
5: skincare, né?
4: Fazer uma skincare.
3: Fazer um dia do noivo. Mas eu perguntei lá o negócio do amante, mas durante a semana, o horário de pico no motel, é o horário do almoço ou é à noite?
5: É almoço.
3: Almoço.
2: O famoso almoço executivo, né?
4: Essa foi boa. Ai, o almoço Deus. Com a executiva.
3: E pensando nisso, o cardápio do motel, porque o cara vai pra desempenhar, né? O cara vai, às vezes, pra jogar a final da Champions no motel. O cardápio do motel, Brunão, ele é pensado. Tem uma nutricionista que elabora o cardápio pra falar, isso aí não pode. O cara quarta-feira vai bater uma feijuca. Acho que não cai bem. O cardápio do motel é pensado nisso também?
5: Tem que ser diferenciado, que nem a gente evita alho, cebola crua.
2: Por quê?
4: É que dá bafo, menino.
2: Ah, dá bafo?
4: Claro, alho, cebola crua dá bafo.
5: Mas confesso que a gente tem o frango a passarinho e é um dos pratos que mais sai, motel.
3: Ah, é? Achei que era posição isso.
5: tem que saber escolher a hora também, né? De comer e de brincar, né?
4: Estamos falando aqui com ele, Bruno Gonzalez, que é dono de motéis. Hoje, juntos, celebrando o dia do orgasmo, ele que vai contar todas as histórias pra gente. Inclusive, eu quero fofoca. Já deu algum bafafá de marido que chegou, ou esposa que chegou, pegou na traição?
3: Tem uma porta secreta de saída?
5: Não tem. Assim, contando com o número de casais, né, de clientes que a gente atende no mês, as ocorrências são bem poucas, são mínimas. Mas vira e mexe, acontece. É raro, mas acontece muito.
3: O que aconteceu, por exemplo, uma situação?
5: Acontece bastante com localização de celular, localiza lá dentro, aí chega na porta querendo entrar, querendo invadir, querendo ir atrás. Inclusive, anteontem teve um caso assim, o rapaz chegou perguntando se tal pessoa tava no motel. Obviamente, a gente não passa nem informação que sim, nem que não. Mesmo assim, ele optou por pegar uma suíte e ele ficou na suíte. Até aí, ok. Meia hora depois, ele começou a circular pela área do motel. E aí a gente teve que intervir, conversar com ele e falar, olha, isso aqui você não pode fazer, isso não é uma área comum, isso aqui é um acesso, você não pode ficar perambulando aqui. Você tem que ir pra dentro da sua suíte.
3: Mas não dá pra você fazer, já que se oferece serviço, se o cara tá com a amante, chega a mulher do cara, já, vocês têm que pensar no serviço. Vocês não dão aquela ligadinha pro quarto e falam, Roberto, tipo assim, vaza que a casa caiu.
5: quando a pessoa já chega identificando o nome, placa de carro, viu entrando, não sei o que, a gente avisa por questão de segurança.
3: Tá.
5: Não pra evitar que a mulher pegue o cliente ou pra evitar. Entendeu? A gente fala, ó, tem uma pessoa aqui fora que diz que conhece você, tá te esperando. Não sei se é. Pode ser um assalto, pode ser uma tentativa de alguma coisa.
4: Uma tentativa
5: algum de fã, alguma perseguição. Então a gente avisa só pra manter ali as medidas de segurança.
2: Já que você falou em fã, então quer dizer que vai muito famoso em um motel?
5: Próxima pergunta.
4: Ok, não,
3: mas tem aqui. Famoso vai no motel, famoso?
5: Acredito que sim.
3: Mas acredito que sim. Mas o cara mete um RG falso ou não? Com aquela foto de criança que ninguém. Porque, por exemplo, vai o Zezé de Camargo. O cara vai meter aquele RG do Miro Osmar. O cara não vai saber quem é o.
5: Esse é um caso sério. Mas a gente, A gente preza muito pela descrição, então nunca ninguém vai saber. Pode ir tranquilo.
4: É um trabalho profissional que o Bruno Gonzalez gera, tá bom, pessoal? Não é essa papagaiada aí, não é um motelzinho de esquina que não tem nem sofá, tem nem um colchãozinho digno, não. Os motéis que o Bruno gerencia são bons, por isso que ele tá aqui conosco hoje para celebrarmos juntos o dia do orgasmo.
2: Não, você falou assim que tem a área comum, bonitinho, né? Eu não sei vocês, mas eu já fui no motel a pé. Acontece bastante do pessoal vir a pé?
5: Acontece bastante. É, hoje, com os carros de aplicativo, alguns se recusam a entrar dentro do motel para deixar o cliente, que é um absurdo, né? Você pode muito bem entrar, deixar, passar pela recepção, deixar o cliente na porta do quarto e ir embora. Mas alguns se recusam e aí os clientes são obrigados a descer na porta do motel e aceder a pé.
3: Ah, isso é uma pergunta. E tem gente, por exemplo, às vezes o cara quer fazer um negócio a três, um negócio diferente. Tem gente que entra escondido, porque paga mais caro, não paga? Tem gente que entra escondido no porta-mala, como é que funciona?
2: Eu já entrei
3: escondido. Não, você que é desse tamanho, quer dizer, não sei, vai ter que ser uma caçamba de uma S10.
4: Tem gente que entra escondido, Bruno?
5: Acontece. Mas assim, tem uma série de coisas que acontecem que o cliente mesmo se entrega. Por exemplo, entra na suíte e já pede talher a mais, pede toalha, pede chinelo, pede roupão. E pelo barulho, você escuta às vezes descendo na garagem. É, às vezes o carro super rebaixado de traseira. Entendi. Então você já... São muitos anos de experiência.
3: Recepcionista já... Mas se for um funkeiro, o carro é sempre rebaixado.
5: Não. Mas dá pra identificar se é rebaixado ou se está rebaixado pelo peso. Né?
2: Mas essa vistoria, ela é feita antes ou é no processo? Vocês ficam de olho o tempo inteiro?
5: O tempo inteiro. O carro entrou, as recepções já estão de olho. Inclusive, já teve vezes de mandar sair do porta-malas e se identificar. O que acontece? Às vezes... Pode tentar a entrada de menor de idade, que é. Sim. Gerar um problema grande para um motel.
4: Falando em segurança, eu gostaria de saber dicas agora. Anota aí, ó. Pega o caderninho, anota aí, ó. Bruno, uma dica pra gente reconhecer se o lençol foi trocado ou não da cama do motel.
3: Limpeza do motel. Dia dos namorados. Como é que faz com aquela rotatividade pra limpar o negócio? Vocês têm aquele negócio igual do CSI? Entra o cara com aquela luz negra, assim, hein? Luminol. Tem que ser já
5: O conselho que eu dou é escolher um motel renomado, um motel conhecido, com boa avaliação no Google, rede social. Mas não tem assim muito como saber, né? Não tem muito como saber.
2: Olha só, e tem muita gente, inclusive, que eu já saí com um boy, por exemplo, que ele não gostava de entrar na banheira. Que ficava tipo, ai, não sei quem usou essa banheira, né?
4: Pô, faz sentido, pô.
2: É. Como que funciona na banheira esse tipo de limpeza? Porque o lençol é mais fácil, só você tirar, trocar, mas a banheira, a piscina é mais complicado, né? Pra trocar toda a água, por exemplo.
5: É, a banheira, a água é toda vez ela é reutilizável, né? A piscina não, a piscina é filtrada ali 24 horas, tem todo um trabalho de cloro, regular...
3: pH
5: e... Fica filtrando 24 horas.
2: Olha, tem filho do Batista até hoje em alguns motéis.
4: Ô, Bruno, a pessoa que mais trabalha no motel é a pessoa que faz a limpeza ou a pessoa que fica na portaria?
5: Olha, todos os setores são bem corridos. Porque tanto na entrada, saída, todos têm restaurante 24 horas. Então, são três turnos, aproximadamente aí 30 funcionários. Equipe de segurança, recepcionista, então é um entra e sai direto, né? Então isso gera correria pra todo mundo.
2: Mas sabe o que eu mais gosto? Cara, sabe o que eu mais gosto no motel? Eu adoro chegar no motel e chegar e ver quais produtinhos estão lá, né? Porque geralmente tem comidinha, tem produtos sexuais, brinquedinhos. Como que acontece essa escolha de produtos? Porque são muito específicos. Tem algum que sai mais?
5: São duas coisas aí. Uma, você diminui a sua mão de obra, deixando o frigobar já à disposição. Você pede uma coca, a copeira tem que sair, levar, voltar. Então você deixando na suíte, você já economiza na mão de obra. E outra coisa é a vitrine, né? Tudo que tá na mão ali, o cliente pegar um produtinho erótico, um brinquedinho, tá na hora ali do calor, já pega e já usa. E usou, tem que pagar, né?
2: Mas tem algum produto que sai mais? de produto sexual.
3: Mas você tá vendendo agora? Você é distribuidor agora? Você quer, vender produto pra ele?
1: Que pergunta é celebrando o dia do orgasmo. E por isso, recebendo ele, Bruno Gonzalez, que é dono de motel. O cara saca tudo. Agora, amigos, eu vou pedir permissão rapidinho, porque eu quero ler uma pergunta que mandaram nosso chat do YouTube.
3: Como é que fala?
1: Super chat. E sabe quanto ele pagou?
2: Quanto?
1: R$10,90.
3: É o valor de uma água no motel.
1: Olha, é o @mkg012. Muito obrigado pelo
3: funkeiro
1: seu superchat.
3: Com esse nome.
1: Ele pergunta assim: posso ir de bicicleta no motel?
5: Com certeza, com certeza.
3: Ué, se pode ir a pé, pode ir de bicicleta.
5: Charrete, bicicleta.
2: Charrete?
5: Pode.
1: Já teve esse cara?
5: Não, em São Paulo acredito que não, mas já ouvi relatos que teve.
3: É. Agora, ô Bruno, teve alguém... E quando o cara tem um mal súbito, por exemplo, no motel? O cara passa mal, sei lá. O cara tomou um negocinho, um aditivo. Aí o cara começa a passar mal. Qual que é o procedimento?
5: É, procedimento é imediatamente acionar o SAMU, a emergência, né? 190. E aguardar, não tem muito o que fazer. Mas assim, como qualquer outro estabelecimento, todo mundo é preparado pra fazer ali os primeiros auxílios, segurança... É, a gente tá sempre preparado pra atender.
3: É, tem desfibrilador lá no motel.
2: Ficha de primeiro socorro.
3: Eu sou cardíaco, porra.
2: É.
3: Eu sou cardíaco. E esse negócio, por exemplo, o cara tá lá no quarto. Aí, de repente, a mulher precisa voltar pro trabalho, ou o homem tem uma reunião. Precisa sair antes. Pode sair sozinho do quarto? Como é que funciona esse procedimento? Porque às vezes, né?
1: É verdade.
5: Boa pergunta. Tem um procedimento de segurança que a gente é obrigado a ligar no quarto pra ver se a pessoa que está lá tá em condições, tá lúcida, tá bem. E aí ele autorizando. Claro, não tem nenhum problema. A pessoa pode sair.
1: É por ligação, né?
2: É, porque às vezes parece que a galera no motel tá passando mal, né? Às vezes você vai lá no quartinho com seu boy, aí o que que acontece? Tá uma gritaria no quarto do lado, você fala: gente, o que que tá acontecendo? E aí eu queria te perguntar: quem é mais escandaloso, o homem ou a mulher, hein?
5: Acho que aí depende muito, né, Mini Ruth? Mas todos os nossos quartos são bem insonorizados, a gente investe bastante na insonorização. Mas temos suítes com teto retrátil, então o cliente tá tomando sol, acaba deixando o som sair.
3: Já teve alguém
5: com
3: drone querendo filmar lá no motel ou não?
5: Boa pergunta, né? Que eu saiba, não.
1: Você tá dando ideia pra corno.
2: É.
1: Você tá dando ideia pra corno. Daqui a pouco o motel vai estar cheio de drone. Vai ter estacionamento de drone na
5: Tô com uma espingarda lá derrubando drone.
3: Ô, Lucas, tem mensagem aí que chegou pelo YouTube e tem mensagem do WhatsApp também.
1: Opa,
3: viu?
1: Vamos ler então.
3: Por exemplo, aqui, ó, a Bianca Lopes, ela diz o seguinte: um cara me levou no motel que eu tenho certeza, se ligasse uma luz negra e aparecesse cena de crime. Você já viu alguma coisa assim, ô Brunão?
5: Não. Assim, desse tamanho.
2: Ufa!
1: Próximo aí, Minimuth.
2: O Hélio Andrade, ele mandou o seguinte: sempre o quarto ao lado faz tanto barulho que a minha performance parece um lixo. Vocês ligam uma caixa de som simulando barulho quando não tem ninguém lá ou o quê?
5: Uma bela de uma ideia pra incentivar, né?
2: Gostei.
3: Lúcio Neto: tem motel que oferece permanência de meia hora, mas o que é que a gente vai fazer nos outros 28 minutos? Tem motel assim, é igual o taxímetro de... Tem ou não? Que nem... É? Tem ou não?
5: Complicado, não.
3: Não tem por hora?
5: Não, não
3: pode?
5: Não.
3: Pô, deveria ter,
2: né? O Everton Soares, ele mandou o seguinte: eu adoro comida de motel, mas quando eu tento marcar o jantar do date já no motel, nunca dá certo. Por que será, hein?
5: Eu acho que por falar, acho que a palavra motel de primeiras, assim, acho que dá
2: dá assustada no pessoal?
5: É,
1: dá, né?
5: É melhor chamar pra tomar alguma coisa. Tomar um banho, tomar um vinho. Fica a dica aí.
1: Ele é Brunão.
3: A pessoa já acha que é um maníaco, né? A Lívia Coelho: quando alguém entra andando no motel, igual a gente já falou aqui, vocês ficam dando risada lá na recepção ou não?
5: Se der risada,
1: toma bronca.
5: Demissão na hora.
2: Mas já aconteceu alguma situação que vocês não aguentaram segurar o riso?
5: Não.
2: Nunca?
5: Não.
2: Ah, ainda bem.
5: Até porque o pessoal entra de Uber a pé, assim, é difícil.
2: Olha só.
1: E a última, Batista?
3: A última aqui é da Bianca Góes: um carinha com quem eu saí não teve grana pra pagar meu consumo e precisou empenhar o celular com o gerente. Já ofereceram lavar louça pra quitar dívida, essas coisas?
5: Lavar a louça não, mas penhorar celular, carteira, RG.
3: Cara, deixa, tem que deixar lá quando não tem dinheiro.
5: É, apesar que hoje em dia, com a facilidade do Pix, eu falo, amigão, liga pra um amigo, liga pra mamãe, liga pro papai, pede um pix. Inclusive já aconteceu de papai e mamãe pagar motel de muito barbado aí, viu?
2: É.
5: Chega na hora e...
2: Sério?
5: É, liga na hora e não passa.
3: Liga pra esposa.
5: Liga pra esposa.
3: Falar isso agora. Liga pra esposa. Cartão, já passaram o cartão errado da esposa, a mulher chegou
5: com
3: lá.
5: Com certeza. É que hoje em dia é difícil, né? Porque é tudo virtual, você não vê mais o cartão físico, né? É difícil o cliente passar o cartão físico.
3: E quem inventa aqueles nomes que aparece na fatura? R2D2 Empreendimentos Imobiliários e hã? Quem que inventa?
5: Palácio do Prazer, né?
3: Palácio do Prazer entrega.
2: Entrega demais.
3: Mas tem uns nomes
4: entretenimento,
3: assim.
5: Entretenimento.
4: Grupo de entretenimento.
2: Lava rápido.
5: Antigamente isso acontecia porque a fatura do cartão chegava em casa, né?
4: Sim.
5: Hoje não acontece mais. Hoje é tudo digital, então é difícil só se a mulher entrar mesmo.
3: É, uma mulher que tem
5: celular
3: assim.
5: Pesquisar.
2: Ah, gente, tudo 007. A gente sempre descobre.
5: Pessoal.
2: E falando nisso, Bruno, eu, cara, já aconteceu muitas vezes isso. Eu acho muito ruim. Mas às vezes, quando eu vou sair com alguém, acaba eu tendo que pagar. Você acha que quem precisa pagar essa continha do motel, o homem ou a mulher? E a mulher acaba pagando bastante?
5: A gente brinca, né? A gente fala, hoje em dia tá mudando bastante, cada vez mais a mulherada tá mais empoderada, mais
3: independente,
5: mas eu brinco, né, que quem escolhe o motel é a mulher, mas quem paga é o homem.
3: Olha aí.
2: Olha
3: viu só que coisa?
4: Vivendo bem as tradições.
3: Você sabe, Lucas, que eu tava navegando nas redes sociais da rede de motel, e aí é você que faz aqueles conteúdos de coisa que a pessoa esquece.
5: Fácil.
3: O que o povo esquece dentro do motel? Eu vi uns negócios. Eu já vi andador.
4: Andador?
3: Não tem? A pessoa esqueceu um andador.
5: Andador.
3: Mas o cara o quê?
5: Saiu? Dentadura.
4: Dentadura.
2: Ei,
4: dentadura.
2: Batista.
5: Eu faço uns vídeos de bastidores com uma câmera na...
3: Aquela point of view,
5: isso,
3: né?
5: Pop. Tipo um óculos da Meta. E de fato, o cliente deixou uma frente de rádio. Lembra antigamente?
3: Lembra.
5: Você tinha que tirar a frente do rádio pra não roubarem. Não sei porquê. Ele deixou a frente do rádio e um andador atrás da porta.
4: Sim.
5: Impressionante. Eu demorei um pouquinho pra identificar o andador. Quando eu avisei na recepção... o cliente esqueceu, acho que é um andador. Ela me respondeu que ele já havia ido embora.
4: Então, meu Deus.
5: A noite, será que foi boa ou não?
4: Pô, voltou a andar.
2: Que milagre.
4: Foi uma milagrosa a noite. Pelo amor de Deus. Vem cá, eu gostaria de entender, Brunão, você que é administrador de hotéis, motéis, na verdade, e que está aqui hoje para celebrarmos juntos o dia do orgasmo, o que é que você deixa tocando? Porque tem uma música lá, né? Tem uma trilha sonora de motel.
5: Tem.
4: Em alguns que eu já fui, fui em poucos, tá? Só pra deixar claro, assim. Em alguns que eu fui, tinha rádio tocando. Você não pode deixar sintonizado na TMC, não? Pro pessoal ouvindo?
5: A gente pode conversar sobre isso,
4: pode
5: depois.
4: Pode deixar uns. Eu não sei se combina. Você acha que combina, Minigut?
2: Combina,
4: né? Eu acho que pode
5: com
4: ser
5: certeza.
4: Pro pessoal ouvindo a gente.
5: Claro.
4: Inclusive, nesse horário, deve ter gente nos seus motéis.
5: Sempre.
4: Tem horário de pico? Você disse que é no horário da tarde, mas qual é o horário de pico mesmo?
5: Sim, entre 4 e 6 da tarde. Depois o trânsito começa a piorar em São Paulo, já é mais difícil. Mas entre 4 e 6 é um horário bom.
2: Olha só, mas eu gosto mesmo, Bruno, sabe do quê? Eu acho que quando às vezes a gente chega num quarto de motel, sempre você vai ligar a TV, tem um filmezinho erótico passando, né? Eu queria saber se vocês fazem essa escolha de filme erótico lá passando. Ou se não, a última pessoa que mudou o canal que deixou lá.
5: Não, com certeza. O canal erótico, ele faz parte do motel. Tem que ter.
2: Tem que
5: Mas
2: ter
5: Mas a
2: sempre.
5: Gente não deixa no... ligado, não.
2: Olha...
5: Só se você ir lá...
2: E já aproveitando, falando de filmes pornôs, já aconteceu de gravarem lá dentro e vocês descobrirem?
5: Já. Antigamente, grandes companhias, né, de produtoras, combinavam, marcavam, pediam desconto, vinha aquela equipe enorme. Só que hoje em dia... Um criador de conteúdo, um tripé, uma ring light, ele grava. Então, às vezes, essas gravações acontecem e a gente sequer fica sabendo.
3: Tá vendo?
4: Ô, Bruno, você disse que no motel tem muita gente que vai lá, só faz o nheco-nheco, o amorzinho e vai embora. Mas tem gente que paga pelas 12 horas e fica as 12 horas no
5: motel?
4: Tem. Dorme tudo?
5: Dorme, A gente atende bastante viajante, público do... que vem para assistir shows internacionais de outros estados, outros
3: eventos,
5: outros países, inclusive, porque a praticidade do check-in do motel é infinitamente mais simples do que um hotel, né? Cozinha 24 horas, vaga, né? Vendendo meu não peixe, precisa, mas não... vaga privativa embaixo do seu quarto. Não precisa...
3: Não precisa o gov.br para entrar no motel.
5: Exato.
4: Só aí é a RG. E é mais barato, né?
5: E é mais barato
4: do que um quarto de hotel.
2: Olha, mas tem uma coisa que me revolta em motel, vou ser bem sincera. Chega dia dos namorados, gente. Não tem vaga, não sei o que acontece. Tá todo mundo indo pro motel. Dá pra fazer uma reserva antes? Como funciona dia dos namorados?
5: Claro, inclusive, eu até postei, né? Falei, ó, galera, aproveita que tem suíte vaga. A gente libera, tipo, com 3 meses de antecedência e... A falta de um mês, mais ou menos,
3: já
5: tá foi tudo reservado.
3: Já foi tudo.
5: Tudo que a gente disponibiliza para reserva, né? É. A gente deixa algumas suítes também pro desavisado que tá passando. Vamos motel aqui.
2: Já aconteceu de estar tão cheio o motel que você precisou ficar ligando no quarto falando, ô querido, vamos logo, vai, sai daí, já deu?
5: Não, jamais. Enquanto ele tá lá, ele tá pagando, ele vai ficar lá.
4: E já teve algum caso de você ter que intervir? Que a pessoa não saiu, não deu informação, ficou mais do que o horário que ele tinha alugado.
5: Teve uma vez que eu tive que entrar na suíte porque o senhor tava um pouco embriagado.
4: Tá.
5: E aí não consegui acordar, eu tive que sacudir ele lá.
3: E qual foi o tempo que mais alguém, uma diária que mais durou assim no motel? Tem gente que ficou muito tempo.
5: Cara,
3: assim.
5: Na pandemia a gente atendeu médicos ali dos hospitais próximos ali, 2 meses.
4: Dois meses morando no motel. Histórias essas que você só poderia conhecer através de um administrador de motéis. Ele, Bruno Gonzalez, que esteve aqui conosco. Bruno, foi um prazer te receber.
5: Muito obrigado. Prazer
4: muito obrigado pela sua presença. E fica aqui os recadinhos finais. A câmera é sua, o microfone também. Diga aí.
5: Bom, galera, quem quiser saber mais do meu trabalho, é @opiummotel. É a primeira vez que eu tô aparecendo publicamente. Até então, era só através do... Só atrás da câmera. E segue lá. Deixa seu recadinho lá e vamos pro motel.
4: Valeu, Brunão. Muito obrigado. A gente vai pra um rápido intervalo e na volta tem mais sobremesa pra você. Não saia daí.
2: Oh, yeah.

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1: Cara ouvinte que nos ouve com seu ouvido, estamos de volta com Sobremesa, o seu programa favorito aqui na TMC. E o programinha de meu Deus de hoje tá muito especial. Hoje celebramos juntos o Dia Mundial do Orgasmo, recebendo ele, o Bruno, que é administrador de motel. E estavam aqui numa guerra pra saber quem ia ficar com o voucher que ele deu pra gente, né,
2: Mini Ruth? Ah, gente, eu queria ter pego pelo menos uns três aí, né?
1: Olha, eu gostaria de dizer que eu cedi os meus presentes, o meu voucher, para a redação da TMC.
2: Olha que fofinho, Lucas.
1: Essa redação que precisa tanto sentir prazer na vida. Tá certo?
3: E, então, e na redação, se tiver alguém aí, já... O voucher que você cedeu, de repente, já pode usar dois na redação, se entrarem num acordo.
1: Muito,
3: não é?
1: Dá uma batista.
3: Um voucher, dá, ó, duas pessoas aí na redação do jornalismo já podem usar.
1: Eu não dei pra uma, eu dei pra duas. É dica. Bom, amigos, vamos dar uma olhada na nossa enquete do dia? Quero saber o que é que o pessoal respondeu na pergunta... Qual a coisa mais louca que você já fez? Você responde pelo 011-97221.
2: Piu-iu!
3: Lucas, que coisa mais louca.
1: Não é mais louca?
3: É aquela situação que você teve que fingir pra se salvar.
1: Me desculpa.
3: Olha só, tem aqui o João Pedro. Ele já fingiu que tava dormindo no busão só pra não ceder o lugar da janela, viu? Ele falou, merecia um troféu, um Oscar de melhor ronco.
2: Olha, quem nunca, né? Felipe Santos mandou o seguinte, eu sempre finjo que sei dançar nas festas. É só balançar o ombro e fazer cara de quem tá sabendo a música.
3: Boa. Camila Soares, fiz cara de que amei o presente da minha amiga. Ela ganhou uma caneca com a foto dela e ela falou, eu nem sabia que existia esse nível de autoestima.
2: Nossa senhora. E a Bárbara Moreira, ela mandou o seguinte, a minha maior atuação é quando o cabeleireiro pergunta, e aí, gostou? E eu respondo, amei, mas só choro chegando em casa.
1: Muito bom. Manda pra gente, então, qual foi a situação mais estranha que você teve?
3: Que você tem que fingir pra se salvar. Deu aquele migué, né? Aquele migué. Eu já fingi também, às vezes você encontra uma pessoa na rua que você não lembra o nome, aí você fala, e aí, campeão, beleza? Manda um campeão, dá uma fingida.
2: Nossa, que
3: não
2: saudade,
3: lembra.
2: Quanto tempo que eu não te vi.
1: Como é que você tá, seu irmão? Vou contar uma coisa pra vocês aqui, que já prescreveu, então eu posso falar. Eu namorava na época, aí fui sair com uma menina, fui trair, ó, besteira que eu vou fazer. Aí no meio da traição, na casa cadena, no meio da traição bateu arrependimento. E eu não queria mais. E eu não queria fazer. O que eu falei? Aí eu fingi que eu era homossexual. Eu falei,
3: essa é boa.
1: Te juro por Deus.
3: Essa é boa. Falei, amiga, posso te contar uma coisa?
1: Olha, eu tô tentando. Não tenho nojo, desculpa. Né? Ela até hoje acha que eu sou homossexual.
3: Era a minha primeira vez com uma mulher, né?
1: E não fui, não consegui, ó, mas no final das contas não traí. Bom, vamos lá. Amigos, eu gostaria muito de saber o que é que o ouvinte que nos ouve com seu ouvido está achando desse programinha de meu Deus. E pra isso, vamos então receber ele, que é o faz tudo aqui da TMC. Ele resolve qualquer bucha. Ele vai fazer o siso, ele vai ajudar você que está preso dentro do banheiro. Ele trabalha há anos aqui no grupo da TMC e está de novo no nosso programa para dar o seu pitaco. Senhoras e senhores, começa agora o quadro Pitaco do Leleco.
3: Pitaco do Leleco, arruma ar-condicionado, faz tudo. Ô Leleco, nós estamos preocupados, eu quero saber o programa, o que que você tá achando do programa? Gostou do programa hoje, dessa primeira parte do programa?
4: Péssimo.
3: Meu Deus, mas precisa ser tão...
4: Você me soube nem perguntar direito pro nosso convidado, umas perguntas mais eficazes aí, entendeu? Acho que não me interessou, não me segurou no programa. Leleco. Tava ali assistindo, perdendo meu tempo.
2: Nossa, Leleco.
1: Ô, Leleco, você acha que a gente mandou bem na entrevista?
4: Não.
3: Não?
4: Pessimamente, péssimo, péssimo, péssimo.
3: Bom, então, se ele tá falando, né?
4: Eu acho que vocês precisam melhorar mais. Eu falei, tem que ter aquela harmonia, aquele humor, aquela graça.
3: Mas, Leleco, só vou te pedir uma coisa. Não leve isso para a direção, essa sua opinião.
4: Então. É que eu tô sem meu ponto aqui hoje, né? Mas geralmente o diretor fica acompanhando lá, viu? Só pra você saber.
1: Leleco, você acha que a gente pode melhorar, então? Dá pra melhorar o programa?
4: Pode, e eu acho que pode como deve, né?
1: Entendi.
4: Nossos ouvintes aí tá esperando o quê? Harmonia, alegria.
2: Nossa, Leleco.
3: Tá muito ignorante o Leleco. Ah,
4: hoje,
3: tá
4: eu, muito hoje ignorante. Eu levantei com meu pé esquerdo, hoje é sexta-feira. Não tá tomei
3: bom,
4: nem...
3: Tá bom, tá bom. É melhor. É melhor pra encerrar o quadro tá antes bom, que ele então... fale coisas que não deva nessa emissora de categoria.
4: Eu tô me segurando aqui, viu?
1: Tá. Não, Leleco, chega. Tá, então, o seu recadinho final, então, por favor, Leleco.
4: Nossos ouvintes aí da TMC, por favor, né? Preencha o chat aí pra ver se anima essa turma aqui, pra mim poder confiar neles, né? Porque tá difícil.
3: Tá bom, obrigado.
4: Quer saber, tô indo, tá bom?
1: Tchau. Esse foi o Pitaco do Leleco! Muito obrigado, Leleco.
2: Nossa, o Leleco acabou com a gente.
3: Olha,
2: agora
3: saiu batendo a porta. É ignorante o Leleco, meu.
1: É um homem de poucas palavras e de palavras muito severas. Não tem o que fazer. Bom, amigos, eu gostaria de chamar a atenção pra você que fica gastando o seu dinheirinho com inteligência artificial. Você tá gastando errado. Aqui no Sobremesa, nós temos a nossa própria IA, que é a ignorância artificial. Começa agora o Chato GPT. Vou fazer uma pergunta para o Chat GPT e depois vou fazer a mesma pergunta para o Chato GPT. Você vai ver a diferença. Chat GPT, como fazer amizade no meu trabalho?
2: Dê um sorriso sincero, um bom dia animado e um pouco de interesse genuíno pelas pessoas ao seu redor.
1: Agora vamos ao outro ponto de vista. Chato GPT, como fazer amizade no meu trabalho?
3: Seja falso. Falso. Sempre manda aquele conte comigo, né? Sabe aquele conte comigo? E no fim você odeia a pessoa. Você tem outro aí ou não?
1: Vamos lá. O Chat GPT. Como parar de gastar dinheiro com besteira?
2: Pare de comprar felicidade por impulso. Comece a investir nos sonhos que vão te fazer sorrir.
1: Chato GPT. Como parar de gastar dinheiro com besteira?
3: Gasta tudo que você tem com uma besteira só. Aí não sobra dinheiro, acabou e você não vai querer se endividar. Não.
1: Na maioria das vezes isso se chama casamento.
3: É.
1: Você gasta tudo que você tem e não tem numa só. Pronto. Mas este foi o Chato GPT. Bom, agora chegou a hora de trazermos informação com diversão. É hora de trazermos as notícias, mas do jeito que só a gente sabe. É hora do quadro favorito de que todo mundo ama. É hora dele, do Girinho de Notícias. Vai!
2: Lá vem pra cá, Marcelo Batista. Marcelo Batista, vem pra cá. Olha seu aviãozinho, seu salário tá aqui.
1: Olha, a primeira notícia é quem traz sou eu. Vamos falar aqui, ó.
2: Diga.
1: Ontem a gente deu aqui como exclusivo e hoje aconteceu. Saiu a pesquisa da TMC junto com o Instituto Alfa. Lula lidera segundo turno contra Flávio Bolsonaro. O Lula tem 48% das intenções de voto, enquanto Flávio Bolsonaro tem 41%. 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
3: Chique, hein?
2: Olha, chique, gente, tá chique, chique demais, tamo rapaz.
1: Chique, hein? Chique, ó, chique, hein? Com credibilidade.
2: Tá muito bom. Muito chique, bom, adorei. Chique. Mas, próximo, ó, notícia. Gente, galera, falando em eleição que tá chegando, sabe o que tá chegando também? Logo mais tá chegando o verão. E...
3: verão?
2: É.
3: O verão, não chegou nem a primavera, daqui a pouco tá chegando o verão.
2: Ah, mas eu já tô pensando com um bumbum durinho lá em dezembro, querido.
3: Chegando o verão.
2: Eu já estou indo pra academia.
3: É, tá chegando o verão no hemisfério norte, tá chegando o verão.
2: E daí? Eu já tô pensando em academia, estou me cuidando, porque o verão já tá logo aí. O ano tá passando voando, gente. Dezembro já tá aí praticamente.
1: A mini rute tá certa, a mini rute tá certa.
2: E aí, no verão, sabe o que acontece? Sabe quando a gente passa aquele calor e fala, meu Deus, como eu queria me enfiar numa geladeira, não aguento mais?
1: Ué, tem gente que passa mal até.
2: Tem muito, mas o Japão criou uma novidade que pode nos ajudar. Eles criaram aí uma cabine pra proteger os trabalhadores do calor extremo. Uma empresa japonesa criou essa cabine refrigerada para ajudar os trabalhadores durante as ondas de calor. Porque lá no Japão, quando é muito calor. Ela mantém um ambiente aí a cerca de 15 graus e libera ar frio. Olha que delícia.
1: Pois é. Que bom pro Japão, né? Sabe o que isso aqui importa na vida de quem ouve a gente? Nada.
3: Nada.
1: Sabe o que 15 vai mudar?
3: Graus, mas o cara tem um choque térmico, morre o japonês.
2: Ah, mas Wesley Safadão já dizia, o ar-condicionado no 15 é a mesma coisa.
3: Né? Mas não morre? Você sai, tá 40 graus no Japão, você entra numa cabine que tá 15...
2: Ah, morrer acho que não.
3: E
2: morre,
3: só
2: não.
3: Funciona no Japão também, porque imagina no Brasil uma cabine dessa, o cara não ia trabalhar.
1: A gente ia desmontar pra vender as peças.
3: O cara não ia querer trabalhar.
1: Próxima notícia, Marcelo Batista.
3: Olha só, estão falando de Copa do Mundo ainda. Os caras estão fazendo pesquisa de Copa do Mundo. 47% dos brasileiros culpam jogadores pela eliminação na Copa dos Estados Unidos. Tá lá no site da TMC, ou seja, olha aqui, ó. 22% culpam o Ancelotti. E 18 culpam os dirigentes da CBF. Tá vendo só? Que coisa, hein?
2: Olha só.
1: É, até que eu achei até baixa a porcentagem.
2: Mas eu achei também.
3: Mas eu somei aqui, 47 culpa o jogador, 22 culpa o Ancelotti, 18 culpa os dirigentes. Sobrou 13%. Esse 13% nós tira a Copa? Porque não deu 100% nessa porra.
1: Não, aí é? Desses 13% vão dividir. Ué. Vão achar que foi por conta dos astros. Entendeu?
3: Ah, 47, que culpa, hein? Aí o restante aqui
2: então,
3: somar...
2: Então, 22 mais 18 é 47, né, Batista? Por isso que você é de humanas.
1: 22 mais 18 é 40.
3: Nossa senhora, viu?
2: É, talvez eu seja de humanas também. É.
1: Vamos lá, próxima notícia, quem traz é ela, Mené Rotevar.
2: Eu que adoro fofoquinha. Olha só, gente, eu não sei se vocês viram nas redes sociais, mas o homem tá mais bonito do que ele já era. Pois é, Reinaldo Giannichini deixou as madeixas dele, que estavam com o cabelo grisalhinho, e decidiu pintar, mudou totalmente o seu visual aí pro novo filme. O ator de 53 anos abandonou os grisalhos, que já usava um tempinho, e decidiu voltar para os cabelos.
3: Meteu um acaju mesmo, parece um acaju, né?
1: Não, rejuvenesceu bem legal, hein?
2: Não, ele tá lindo, ele ainda disse o seguinte, tem que tirar esse brancão, que é muito legal, mas agora é hora de mudar tudo. Não,
3: o cabelo branco é charmoso.
2: Aonde?
3: Eu postei até no meu Instagram lá, que eu sou o George Clooney brasileiro.
2: Eu acho que você devia pintar, Instagram? Viu, Batista?
1: É verdade,
2: Batista. Tava com cara de véio acabado.
1: Ô, Batista,
3: pintar meu cabelo.
1: Você começou a ter cabelos brancos a partir de que idade?
3: Ah, deve fazer uns... Acho que com uns 30 anos. Acho 30, que
1: já novo, então, hein?
3: É,
2: novo. Com 18, né? Que você reclama desde aquela época,
3: novo,
2: né?
3: Novo,
1: a partir dos 25 já começou
3: 30,
1: a ter...
3: É, os 30 eu já tava mais branquinho. Mas eu gosto do meu cabelo assim. Não, mas a minha senhora ama o meu cabelo grisalho.
1: Mas você pintaria?
3: Eu não, pra que eu vou pintar meu cabelo?
2: Ah, pinta, Batista, vai ficar bonito.
3: Meu cabelo tá ótimo assim. Eu adoro meu cabelo assim.
1: Você nunca pintou seu cabelo?
3: Nunca pintei, não tenho vontade. Às vezes eu tenho vontade só de fazer aquele, deixar ele cinza mais escuro assim. Mas pintar que nem o Giannichini, você tá louco?
1: Por que não?
3: Que é ridículo. Você é que o Giannichini é o Giannichini, vai fazer novela. Eu vou pintar meu cabelo, imagina chegando aqui com o cabelo. Se eu pinto meu cabelo, eu chego na TMC, o povo vai rir desde o estacionamento até chegar aqui no estúdio.
1: Não,
2: não, a galera já tá rindo de você lá fora.
1: Eu acho que você deveria tentar.
3: Não,
1: Batista.
3: Não vem, não, não vou pintar.
2: Por
3: vou
2: favor,
3: pintar.
2: Batista.
3: Não vou pintar.
1: Quanto você gostaria?
3: O quê?
1: Pra pintar o cabelo. Quanto?
2: Você pagando? Vai pagar?
1: Pagar, quanto?
3: Não, acho que nem pagando.
1: Pagando quanto? Fala não, o valor, cara.
3: 100 mil.
1: Ah, não.
2: Aí, 100 aí, mil
3: você
2: reais.
3: Você
2: sabe
3: que eu vou pintar meu cabelo? Coisa ridícula.
1: Se você falasse R$1.000, eu fazer uma vaquinha aqui.
3: Cabelo, mulher adora. O cabelo grisalho transmite uma elegância, um charme diferenciado do homem.
2: Transmite toda aposentadoria. Mulher que é enfermeira geriatra gosta mesmo.
3: É. Não é você com essa. Essa franjinha ridícula sua aí, Lucas.
1: Então vamos fazer o seguinte. Segunda-feira que vem a gente vai descobrir.
3: Não, descobrir o quê?
2: Vai descobrir, o quê? Se
1: você pintaria ou
3: não. Não, não vem com ideia.
1: Que
3: não vem
1: isso,
3: com isso. Não, não vem com ideia, não. Não vem.
2: Qual você pinta, lembra?
3: Isso aí
2: pinta, pinta, não. Pinta, ó,
1: isso,
2: pinta.
1: Isso aí.
3: Em homenagem ao dia do orgasmo?
2: Pinta!
3: Ó, não vem. Não vou pintar nada, hein? Já tô avisando. Isso aí. Vocês devem ter conversado isso aí com o diretor e sem eu ficar sabendo. Vocês são cheios de graça.
1: Segunda-feira nós iremos
3: meu
1: descobrir.
3: Meu cabelo vai ficar assim, do jeito que ele está.
1: Segunda-feira vamos descobrir. E até segunda-feira muita coisa pode acontecer, inclusive coisas relacionadas a namoro. Afinal de contas, Manuel Gomes, o Eterna Caneta Azul, Azul Caneta, anunciou o fim do namoro com a influenciadora Mary Jane. Ele namorava com a criadora de conteúdo Mary Jane e terminaram. O cantor de 56 anos e a companheira afirmaram que o término foi amigável e pediram respeito pelo casal. Olha, nas redes sociais. Quem é que vai querer desrespeitar?
3: Tá lançando um filme novo do Homem-Aranha, a Mary Jane, ela já vazou.
2: Já vazou. Foi já atrás vazou. Do Peter Parker.
1: Mas, ó, o problema ali que eles terminaram foi que, segundo o Noel Gomes, a incompatibilidade de agendas e os compromissos profissionais foram os principais fatores para o término da relação.
2: Até porque uma criadora de conteúdo adulto tem muita coisa na agenda mesmo, né, galera? E o Manuel Gomes também, né?
1: Vai, ô, Batista.
3: Não, eu quero ler a outra. Deixa eu ler a outra.
1: Vai com a próxima notícia, vai.
3: Vai, Mini Ruth, eu quero ler a outra.
2: Olha só. Você aí, né? As eleições estão chegando e você aí, que às vezes fica xingando político, se você morasse em outro país, isso poderia ser proibido, sabia?
3: Ué? Ah, é? Como onde? Assim?
2: Pois é, lá na Alemanha, políticos, não pode insultar políticos de jeito nenhum, sabia disso?
1: Não pode xingar político na Alemanha?
2: Exato, o Código Penal alemão prevê uma multa ou uma prisão para ofensas públicas contra os políticos. Que se isso? O insulto for considerado capaz de dificultar substancialmente a atuação pública, a pena pode chegar até 3 anos de prisão.
3: Caramba!
2: Ou seja, se você xingar qualquer político lá na Alemanha, você é preso.
3: Paga multa em dinheiro.
1: Sempre a Alemanha, né?
3: É.
1: Que incrível, sempre a Alemanha.
3: Se essa moda vem pro Brasil, metade do país já ia estar em liberdade condicional. Não é?
1: Metade do país é PDE primário.
3: Louco. Tá preso. Agora essa notícia aqui é boa. Atenção, essa aqui eu vou ter que ler porque é uma notícia muito complexa. Vocês têm que prestar atenção, você que está ouvindo a TMC.
2: Diga.
3: E assistindo, olha só. O prefeito de Natal diz que avalia acabar com os shows do Natal em Natal, né? É o Paulinho Freire, que é prefeito de Natal, quer manter apenas o show de Réveillon em Natal, acabando assim com o show de Natal em Natal. Isso deixaria Natal sem o show de Natal. Lembrando que o próximo Natal está marcado para 25 de dezembro em Natal e também no restante do mundo.
1: Boa, prefeito. Boa, mandou muito, Paulinho. Vamos juntos. Acabou na

0: É isso mesmo. Agora o mundo para, porque saiu na revista Quem que Kawan Raymond admite ser reservado demais.
1: O ator disse em uma entrevista: eu sou por natureza um cara reservado. Então isso, às vezes é bom e às vezes é ruim, porque eu acho que eu devia sair mais de casa.
2: Olha só,
0: essa é a notícia. Saiu na revista Quem. Kawan Raymond admite ser reservado demais.
3: Bom, agora que o mundo parou e a gente ficou aqui...
1: Se ele quiser sair, eu mando a Loki.
0: Vamos para notícias bem menos reservadas e importantes do que essa.
2: Você sabia que o vale... Olha só a situação que o Brasil tá. O vale refeição do brasileiro só dá para 9 dias no mês, 9 dias úteis. Porque o preço da comida, ó, sobe que nem o foguete do Elon Musk, né? E o valor do VR, ó... Continua mesmo, pra você ter ideia, enquanto o valor médio de uma refeição subiu 4,3%, o valor médio do VR cresceu só 1,5%. Na prática, o brasileiro, ele precisa desembolsar 590 conto do próprio bolso pra conseguir almoçar na rua.
0: Olha, o cara aí tá pagando, gente, pra trabalhar, você
2: aí
0: vê?
2: Não dá. Aí
1: nove
2: não dá.
1: Dias.
2: É, o restante você tem que levar marmita, pô.
1: Ah, tá durando bem até, o meu dura um dia só.
0: Não, porque é você que compra errado. Você que compra errado. O brasileirinho que sai pra trabalhar, bota a roupinha dele, pega a condução. Esse coitado só pode comer por 9 dias.
1: Não, é que nós que é pobre também, a gente se empolga, né? No começo do mês eu já vou lá no sushizão, falo, pode ser o rodízio, meu filho.
2: E os caras que vão, leva uns date, leva no date, aqueles restaurantes chique.
0: E paga no VR.
2: Ah, tem que pagar meio muqueado, meio escondido pra mulher não ver, né?
0: Devia ter perguntado ao Bruno se dava pra pagar um motel com VR.
2: Né?
1: Pô, comida, né? Não, é que tem comida lá. É.
2: Então, mas, né? Mas dá vergonha de pagar com VR no date.
0: Ah, eu já vi.
2: Você paga meio muqueado, né? Você fala, tudo bem?
0: Eu já vi, inclusive, briga de casal por isso.
1: Mentira.
0: Juro pra você, já vi briga.
2: O segredo é ligar no restaurante antes e perguntar, você aceita VR?
0: Exatamente.
2: Aí você tira o cartão meio muqueado, pega aquele black por cima, assim, do VR, encosta, ó.
0: Eu tive um amigo que ele fez a capinha. Uma capinha de um cartão pra VR.
2: Cartão, aquele plástico.
0: É isso, black aí só ultra. Deixava o chip. Aí passa o chip e acabou, não tem problema nenhum.
1: É, rapaz. Ah, mas não é vergonha nenhuma, gente. Já, eu claro acho que ótimo não, pagar no VR.
0: É, mas agora você só vai poder comer por 9 dias.
1: É, aí ferrou.
0: Agora, amigo, vocês viram que essa semana foi uma semana muito complicada. Essa semana, vocês chegaram a ser impactados aí pela notícia de Kim Kataguiri?
2: Eu vi que ele foi no quê? O podcast que ele foi?
0: Ele foi num programa de televisão. Você viu isso, menino?
1: Não, o que aconteceu?
0: O Kim Kataguiri.
2: Dia TV, tá, né? Não é um negócio assim?
0: Exatamente. Ele foi num programa da Dia TV. E deu a maior treta depois da entrevista. Seguinte, a Dia TV é um canal famoso no YouTube por apoiar a comunidade LGBTQIA+. E esse canal entrou em uma polêmica ao entrevistar o deputado federal Kim Kataguiri. O Kim, todo mundo sabe que é de direita, né? E que acabou desagradando quem acompanha o canal. Influenciadores que fazem parte da Dia TV se manifestaram publicamente repudiando a atitude e se distanciando da direção. Não, um absurdo, como pode? Eu que trabalho no canal, eu que assisto o canal, o pessoal caiu matando. E para tentar conter a crise de imagem, o CEO, o dono, né, da Dia TV, Rafa Dias, assumiu a responsabilidade pelo erro, admitiu que a atitude não foi correta e pediu desculpas públicas por ter ofendido a comunidade e o público do canal. Esta foi a treta. Agora, se me permitirem, eu dou minha opinião. Só se me permitirem.
1: Não, fala aí sua opinião.
0: Quer que eu dê?
1: Eu quero saber.
0: Eu acho uma grande pela madrugada. Gente, vocês estão se esquecendo de uma coisa muito básica, que é a democracia. Você tem que receber todo mundo. São pessoas que são candidatas a qualquer cargo político. Você tem que receber, seja de esquerda, de direita, de centro, não importa. E vai desagradar mesmo, tá tudo bem. Se você fizer algo para agradar somente a tua comunidade, você tá ferrado, você não pode fazer jornalismo. Acabou. Então, ô, pessoal da Dia TV, acabou, hein? Não faz entretenimento. Entretenimento, você levanta a bandeira que você quiser. Mas pra fazer jornalismo tem que ser imparcial.
1: Inclusive, os microfones da TMC estão abertos tanto pra direita quanto pra esquerda.
0: Sempre, sempre.
2: Mas essa semana é sempre assim.

0: mas é sempre assim. Você vê às vezes esse podcast, se traz aqui um candidato, o candidato à presidência. Aí o povo de um lado, aí vocês estão levando isso aí, não sei o que, desce o cacete. Aí vem o outro candidato, aí é o povo do outro lado, vocês vão abrir. É um chato que é não tem o que fazer da vida.
1: E eu
0: é
1: tô
0: chato.
1: Aqui pra criticar os dois lados, tô
2: total. Aí. Nós somos apolíticos, não temos preferência nenhuma. A gente quer ver o circo pegando fogo. E de preferência queremos lá ir lá vender tochinha. Vamos lá vender tochinha pra ver o circo
0: gasolina.
2: Pegar fogo. E gasolina. Pelo amor de Deus, que coisa chata, hein, pessoal?
1: Falando em coisas caras, porque você disse gasolina, sabe outra coisa aqui, cara? Eu não aguento mais gastar dinheiro todo ano.
0: O quê?
1: iPhone, porque eu sou, gente, eu falo, sou viciada no meu iPhone, na minha Apple bonitinha, e é muito caro, né? Sempre em setembro tem aí a inauguração dos novos aparelhos, enfim, e é sempre um absurdo. Só que, agora, quem quiser um iPhone, pode alugar ele também, sabia?
2: Alugar um iPhone? iPhone,
0: iPad, MacBook.
1: Exato, se você sempre quis um iPhone, iPad, MacBook, e nunca conseguiu pagar, agora você pode alugar um. A Apple anunciou que vai ter um programa aí de assinaturas de eletrônicos, custando mais ou menos $18 por mês. Por enquanto, só tá disponível lá nos Estados Unidos, mas a gente não vê a hora de chegar aqui no Brasil.
0: Por que que a gente tá dando essa notícia, tá disponível só lá? A gente podia dar notícia aqui quando tivesse disponível aqui, né? Porque o que que me interessa? Vou pegar um avião,
2: vou alugar e vou trazer.
0: Eu vou alugar e depois nunca mais ver o iPhone. Eu tiro do... Desligo o localizador.
2: Ai, perdeu. Esse Se vier pro Brasil, vai ser o ai, perdeu. Por isso que não veio pro Brasil. Sabia que uma vez eu contratei um serviço?
0: Não, pode vir pro Brasil, mas vai custar R$1.000 por mês o aluguel.
1: Sim.
0: Do jeito que aqui são as coisas.
1: Né? $18 dá quanto reais?
2: Daria quase uns R$100.
1: R$100 por mês? Se viesse desse valor, daria.
2: Bom. Vai vir sim. Vai! Amigos, vamos dar uma olhada na nossa enquete do dia? Vamos lá, você que mandou, é hora da gente ler. Vai, Batista.
0: Que situação você já teve que fingir pra se salvar? O Marcos Lima, ele disse que estava de home office e desligou o Wi-Fi e disse que a internet caiu. Ele merecia o troféu Agostinho Carrara.
1: A Renata Souza mandou o seguinte: eu provo roupa na loja, olho no espelho e digo, não era o que eu estava procurando. Mas é mentira, era o preço que eu não estava procurando mesmo.
0: E o Pedro Guedes, ele disse que quando ele escreve no WhatsApp, ele fala assim, kkkkkkkkk, com a cara mais séria do mundo. Se o WhatsApp mostrasse a minha expressão facial, eu tava preso por estelionato.
2: Olha, amigos e amigas, eu gostaria de agradecer a presença de todos e dizer que segunda-feira nós vamos preparar uma surpresinha para o Marcelo Batista.
0: Que surpresa?
2: Você que ficou aí, Batista, reclamando, falando que nunca pintaria o cabelo,
0: não vou
2: que pintar. Diferente do Reinaldo Giannakene, ele não pintaria. Segunda-feira
0: eu
2: a gente vai...
0: Eu não vou fazer nenhum papel de novela, teatro, nada. Pra que eu vou pintar meu cabelo?
2: Aguarde mais pela jovem. Segunda-feira. Segunda-feira
0: eu tô bem assim.
2: Teremos uma surpresa.
0: Sou mais jovem que você.
1: Não é segunda-feira. Não, não é não.
2: Se você quer ver o que vai acontecer na segunda-feira, esteja
0: não
2: aqui.
0: Você não vai ver
2: duas
0: nada.
2: Da tarde.
0: Você não vai ver nada.
1: Pinta, pinta, pinta.
2: Segunda-feira tem mais sobremesa com mais Mini Ruth.
1: Um beijo, gente. Arroba Mini Ruth Oficial lá no Instagram.
2: Com mais Marcelo Batista.
0: Arroba Batista. Vai lá ver. Eu sou o George Clooney brasileiro. Eu sou o Jorge, Jorge Maia, Zé Maia da Rádio Difusão.
2: Tchau. E com mais Lucas Salles. Um beijo, um queijo. Fiquem com Deus. E agora, fique com o Link TMC. Tchau, tchau, pessoal. Valeu!

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4: 3:00 PM. Começa agora o Link TMC. Desta sexta-feira, 31 de julho de 2026. Hoje com Tomás Rafael, com Rodrigo Alvarez e comigo, Maiara Bastianello.
5: Três horas em ponto, a Itália e o mundo todo do futebol amanheceram nessa sexta com a triste notícia do falecimento de Franco Baresi, zagueiro espetacular e um dos maiores ídolos da história do Milan. Baresi tinha 66 anos. O futebol também será destaque por aqui nessa sexta com informações atualizadas da lesão do corintiano Yuri Alberto. No norte da África, segue a tensão espanhola com a mobilização de tropas do exército no intuito de garantir a segurança da população de Ceuta. O número de marroquinos que cruzaram as fronteiras do território espanhol nas últimas 48 horas pode passar de 80 mil. Por aqui, em entrevista a um podcast, o presidente Lula voltou a dizer que acredita na inocência do filho e que responderá, que o mesmo responderá a eventuais investigações sem nenhum tratamento diferenciado. É o que esperamos.
4: E como vínhamos anunciando aqui, saiu a primeira pesquisa eleitoral TMC em parceria com o Instituto Alfa. Entre recortes que mostram contrastes regionais e índice de aprovação do atual governo, um dos grandes destaques é o desenho do cenário de segundo turno. O presidente Lula aparece à frente em todas as simulações. Mas talvez o dado mais intrigante da pesquisa esteja no sentimento do brasileiro. Quase metade admite que a vida melhorou nos últimos anos, só que 45% continuam pessimistas com o amanhã. A explicação está na própria política. O levantamento alerta que os candidatos gastam energia demais com polêmicas rasas na internet e esquecem os problemas reais. O eleitor realmente quer que muita coisa mude. Lula larga na frente, mas por mais que os velhos caciques digam que proposta é bobagem, muita gente continua achando que falta proposta para acender a esperança no país. Esses assuntos e muito mais hoje aqui no Link TMC.
5: É, e com essa pesquisa exclusiva, a TMC dá o pontapé inicial na cobertura dessas eleições. Aqui você terá debates, entrevistas, o acompanhamento diário de candidatos que estão fortes na disputa e a situação nos estados considerados chaves.
4: Agora sim. 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Bom, vamos começar aqui esse jornal, claro, vamos falar muito de pesquisa eleitoral ainda. Deixa eu dar um oizinho aqui pro Rodrigo Alvarez, que agora está ok. Estamos ornando de verde hoje. Olá, meu amigo Alvarez, tudo bem?
6: Um ótimo dia para você, Mayara, para os nossos ouvintes. Vamos seguindo junto hoje aqui já com estreia da nossa pesquisa. Eu fiquei interessadíssimo no resultado. Vi aí que, aliás, o resultado mostrando Lula bastante à frente no segundo turno de Flávio Bolsonaro. A gente vai trazer detalhes, né?
4: Muitos, já a gente vai falar sobre isso. Até nosso Wilson Pedroso já tá por aqui, fizeram ele chegar mais cedo hoje, bem mais cedo, aliás, né, Wilson? Quem deixou
6: tirar
4: você
6: da cama,
4: vir?
6: Foi?
4: Não, Caio, tiraram da cama. Quem fez, quem deixou você vir pro 360 hoje de manhã?
7: Dá licença, eu faço o programa de manhã, dá licença, por favor. E eu estou ornando também com o Tomás hoje.
5: Muito bem.
6: Meu Deus do céu. Aliás, nós dois quase nos encontramos no 360 hoje de manhã, né, Wilson?
7: Não, alguém mandou mensagem pra mim, dois traíras.
4: É. Falei, fui eu. Dois traíras, foi isso que eu fiz. Dois vilões.
5: Ó, falando em vilões, a enquete de hoje quer saber.
4: A gente perguntou
5: já
4: ontem.
5: Que o Alvarez não gostou da enquete dos heróis, gente, só pra contrariar, traz agora a enquete dos vilões.
6: Ah, não, tá bom. Não.
4: Vai lá.
5: Qual o seu vilão favorito? O Coringa do Heath Ledger? O Coringa do Jack Nicholson? O Coringa do Joaquin Phoenix? Mas que culpa eu tenho se as melhores atuações foram todas de Coringa? E também, voltando um pouquinho no tempo, o Lex Luthor. Sensacional, genial, de Gene Hackman.
6: Eu vou discordar já, eu vou propor aqui que o meu vilão favorito é o meu malvado favorito, é o Gru, do desenho animado. Não tá na...
5: O Coringa do desenho animado, é isso? Desculpa.
6: Não, o Gru. Do meu malvado favorito.
5: Ah, o Gru do meu malvado favorito.
6: Gosto do Gru também. Bom, mas também. Na enquete aí, bom, eu voto no Joaquin Phoenix.
5: Tá bom, eu voto no Jack Nicholson. Mayara vota em quem?
4: Eu voto no Coringa do Jack Nicholson também.
5: Você vota na Isabela Liranço.
4: É, porque a nossa Liranço aqui, ela veio me dar uma ordem.
5: Do dia que já tá dando cacetada aqui.
4: É porque o que acontece? A gente vai trazer agora, mais uma vez, né? Vamos falar de política aqui, que a gente dá esse pontapé inicial na cobertura das eleições, com debates, entrevistas e tudo mais. E a situação nos estados considerados chaves. Agora sim, roda a vinheta.
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4: Olha, para quem estava só ouvindo, a gente teve participações aí de Ricardo Nunes, do Caiado, também Renan Santos falou, o Haddad, o Kassab, todas as entrevistas dadas aqui para TMC. Então é isso, a gente basicamente dá uma largada oficial agora nessa cobertura intensa de eleições, com a nossa pesquisa oficial, vamos trazer novamente já, mas agora eu quero trazer primeiro a pesquisa Atlas Bloomberg.
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4: Pronto, agora vou parar de atropelar todo mundo, vamos parar de se atropelar aqui e vou trazer sim a pesquisa Atlas Bloomberg, mostrando que quase todo brasileiro já ouviu falar do tarifaço americano contra os produtos do país. 85% dizem já ter acompanhado de perto. Essa foi a Atlas Bloomberg. E a opinião é a seguinte, olha, 66% acham a taxação injustificada. E a maioria enxerga isso como pressão política dos Estados Unidos sobre o governo brasileiro, não como proteção à economia americana. Na hora de dividir a culpa, quase metade responsabiliza o próprio governo americano pelo impasse. Mas uma parcela quase igual também culpa o governo Lula.
5: Mais da metade dos entrevistados defende que o Brasil deveria ter buscado mais diálogo, mas ao mesmo tempo também é a maioria quem apoia alguma retaliação econômica. Chama atenção ainda mais que, ainda que mais da metade veja o tarifaço como ameaça à soberania nacional e também até ao PIX. Mesmo assim, os Estados Unidos, como país, seguem com imagem positiva para a maior parte da população, ainda que a avaliação sobre Trump seja majoritariamente negativa. A pesquisa foi registrada na Justiça Eleitoral, ouviu 5.021 brasileiros entre os dias 22 e 27 de julho, com margem de erro de 1 ponto percentual.
4: Wilson, pode dar sua opinião aí.
7: Bom, meio balanceado, né? Nem muito Lula, nem muito Bolsonaro, nem muito Lula, nem muito Trump. É um sentimento de polarização que a gente enxerga nas pesquisas, é o sentimento que se traz para essas confusões externas. E a pesquisa deixa muito claro que nós temos polarização em todas as pautas políticas, inclusive no tarifaço.
5: Essa história do tarifaço ser acompanhado, achei interessante esse número aqui da nossa pesquisa. 85% da população diz acompanhar de perto a história do tarifaço. Não é acima do que a gente
4: muito,
5: vê.
4: Muito, é impressionante. Agora, também tem aquela coisa. Uma coisa é a pessoa achar que está acompanhando de perto. Aí você vai lá e fala, tá bom, vou te testar. De quanto é o tarifaço? Qual a porcentagem? Quais produtos? Né? Por que que o Trump decidiu? Aí já é outra coisa. Mas é interessante realmente as pessoas saberem da existência disso. Né?
7: Mas é importante destacar, porque eu vou trazer a pesquisa que nós vamos falar, inclusive a pesquisa Alfa com a TMC, e fazer um comparativo com o que você está falando. O tema política, eleições, acredito que as pessoas vão começar a prestar atenção agora. Mas os escândalos, as pessoas têm prestado atenção, sabe? Colocar o tarifaço como isso, não é escândalo, mas colocar uma certa atenção.
4: Mas é um assunto bom,
7: não,
4: né?
7: Mas sabe por quê? O tarifaço, mais de 80%. E tem na pesquisa Alfa, para a gente pegar o corte, quem está sabendo da questão do Banco Master? Mais de 80%. Mais de 80% também. Sim. Ou seja, as questões mais duras, né? Escândalo, tarifaço, as pessoas de alguma forma estão atentas, estão tendo conhecimento. As eleições, acredito que estão mais distantes.
5: Outro aspecto positivo, interessante, curioso, que me chama a atenção é o fato da imagem positiva dos Estados Unidos para os entrevistados nessa pesquisa, sendo que a avaliação do Trump é negativa. A maioria vê o Trump como algo negativo. Também mostra que os Estados Unidos seguem sendo maiores do que qualquer chefe de Estado, né, Wilson, do que qualquer líder. O cara pensa hoje, no caso aqui não seria nem necessariamente o eleitor, mas o brasileiro pensa nos Estados Unidos, ele não pensa necessariamente no país que é governado pelo Donald Trump, pelo menos segundo os números dessa pesquisa.
7: É a maior potência do mundo, não dá para, por mais que parte da população esteja incomodada com o tarifaço, porque vai aumentar o custo de vida, os empreendedores vão de alguma forma perder exportações. Os Estados Unidos ainda é um sonho de consumo, existe ainda um sonho americano para boa parte da população de morar, de levar os filhos. E aí o Donald Trump tem uma presença muito marcante, né? Se você for imaginar, o Biden era um presidente mais ameno, mais suave. O Trump...
5: Suave é a bondade dessa parte,
7: mas
5: né?
7: Então, eu sei, mas o Trump é o famoso lacrador. Então, ele tá toda hora, de alguma forma, presente nos noticiários. E as pessoas, de alguma forma, têm muita atenção ao Trump e aos Estados Unidos.
5: Tudo bem.
4: Tudo bem. Continuando por aqui, a ex-primeira-dama Michelle Bolsonaro se reúne agora com o presidente nacional do PL, Valdemar Costa Neto. Eles vão discutir a campanha dela ao Senado. Vamos ao vivo a Brasília com o repórter Murilo Hernandes, que tem mais informações. Fala, Murilo.
20: Olá para você, Maiara, e para todos que estão nos acompanhando aqui pelo Link TMC, exatamente. Inclusive, a ex-primeira-dama Michelle Bolsonaro acabou de entrar no estabelecimento aonde já está o presidente da legenda do PL, Valdemar Costa Neto. A expectativa seja que eles alinhem a candidatura da ex-primeira-dama Michelle Bolsonaro ao Senado, aqui no DF. Essa reunião, inclusive, ela ocorre em meio a atritos recentes de um compartido entre a ex-primeira-dama Michelle Bolsonaro e o senador Flávio Bolsonaro, pré-candidato à presidência da República, que divergiram publicamente sobre a formação das chapas e alianças eleitorais na capital e em outros estados, como o estado do Ceará. O desenvolvimento gerou esses ruídos na articulação conservadora e também levantou dúvidas sobre a consolidação do nome dela na disputa. Após essa questão, Michele Bolsonaro, ela veio publicamente e atendeu a questão do pedido de desculpas, que foi feito publicamente também pelo senador Flávio Bolsonaro. A partir daí, ela agora articula, junto ao presidente da legenda, Valdemar Costa Neto, uma possível candidatura ao Senado, aqui no Distrito Federal. Então, a gente vai seguir acompanhando os maiores desdobramentos. Essa reunião ainda está acontecendo nesse estabelecimento e a gente vai acompanhar daqui de Brasília e volta com mais informações. Volto com vocês.
4: Viu, sim?
0: Bom, ao longo das últimas semanas, principalmente depois daquele... aquele vídeo de depois da carta ou depois do vídeo de Flávio Bolsonaro pedindo, né, de alguma forma perdão, né, se justificando bandeira branca, o vídeo da Michele foi de alguma forma um recado pro eleitor dela e não pro eleitor do Flávio. E aí, ao longo da semana, a gente observava, principalmente em Brasília, movimentações da Michele para assumir realmente essa candidatura pro Senado, porque é um espaço para quem quer ocupar um espaço político, principalmente numa briga com os filhos, ela precisa de mandato. Ela não pode mais ser apenas a primeira-dama e apenas a esposa de Jair Bolsonaro. Ela tem que começar a construir uma identidade política. E como que você constrói uma identidade política? Tendo mandato. E acho que isso está muito claro para ela e para o grupo que orienta ela. Porque, volto a dizer, a Michele não está navegando ou não está criando esses espaços. Não fez. Ela vem se preparando para esse momento.
5: O Álvarez, não seria mais fácil? Claro que a gente entende a razão da Michele não ser vice na chapa do Flávio. Há um racha ali familiar interno. Mas se não houvesse esse racha, ainda assim não seria legal, na sua avaliação? Seria Bolsonaro demais numa chapa só ou não? Seria o casamento perfeito ali?
21: Olha, do ponto de vista do bolsonarismo, nenhuma dúvida, casamento perfeito, a Michele estando no governo. Do ponto de vista de campanha, não tenho a menor dúvida de que ela agregaria muito. A questão aí, eu acho que vocês talvez concordem comigo, é que a Michele poderia acabar chamando mais atenção do que o Flávio. E ele não ia aceitar isso também.
0: E Valer, só complementando, acho um pouco na sua fala, e acho também que ela quer ter voo próprio. Ela sendo vice é vice. É. E a Michele tem um espaço, que se a gente for olhar as pesquisas, ela está bem posicionada em segundo lugar, tem o nome Bolsonaro, e ela quer ter voo próprio, não quer ficar colado num projeto dos filhos de Bolsonaro.
21: 15 horas agora ela precisa, se quiser realmente alçar um voo desse tamanho, precisa de alguma experiência. Porque ser primeira-dama não qualifica ninguém à presidência. É um passo, mas vamos ver o exemplo da Hillary Clinton lá nos Estados Unidos. Ela quis ser presidente, ela era senadora, ela tinha uma carreira no Congresso. Aí ela, depois do Bill Clinton ter sido presidente, tentou, acabou não conseguindo. A mesma coisa, Michele Bolsonaro quer ser presidente, começa a se qualificar. Achar que vai chegar do nada, só porque a carinha é boa, fala bonitinho, vai chegar lá e vai ser uma presidente que sabe o que fazer, tá longe disso. Tem que se preparar.
4: Mas até por isso, as pessoas vão deixar de votar nela? Né? Então tem que
21: pensar. Aí é outra história. Não é? Aí, lamentavelmente, é outra história.
5: Então. Só convidar os nossos amigos que acompanham o Link TMC em qualquer parte do mundo, no TMC News BR, nosso canal do YouTube, para ir votar na nossa enquete ou participar no nosso chat. Faça como um tal Brian Valêncio, nosso ouvinte de Curitiba, nosso telespectador de Curitiba, nosso repórter de Curitiba, que já está lá detonando aqui a enquete. William Defoe, sim, da Show como Duende Verde. Esses vilões todos são ótimos, mas faltou o Killmonger do Pantera Negra, é um primor. O Thanos tem uma motivação mesquinha, mas é coerente. Tá filosofando o nosso glorioso Brian Valêncio. Mas você pode votar como ele no seu vilão favorito. A nossa enquete tem 3 opções de Coringa lá e um Lex Luthor pra você votar. 3:18, Rádio Uber, o nosso primeiro bloco já. Muito mais pra você.
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2: Motorista, parceiro e parceira, eu sou o Vitor Matsubara no volante com você em mais um Giro da Uber. Lá em 2015, a Renault lançou a Duster Oroch, uma picape um pouco menor do que os modelos tradicionais. No ano seguinte, a Fiat Toro chegou com tudo e assumiu a liderança do segmento que ficou conhecido como picapes intermediárias. A sacada desses carros é não serem tão pequenos a ponto de serem apertados, nem tão grandes para encarar a vida na cidade. Além disso, as picapes intermediárias têm muitas características dos SUVs. São mais confortáveis, bem equipadas e têm aquela posição de dirigir mais alta que tanta gente gosta. O sucesso da Fiat Toro fez a concorrência correr atrás do prejuízo. É por isso que dois novos modelos de Renault e Volkswagen serão lançados até o começo de 2027, quando a Toyota também deve entrar nessa briga. Quem ganha com isso é o consumidor, que terá mais opções para escolher. Eu sou o Vitor Matsubara, direto para a

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3: 13h22, o Superior Tribunal de Justiça reduziu a indenização paga pela Vale aos familiares de um bebê que morreu no rompimento da barragem em Brumadinho. O valor total caiu de 1 milhão para 350 mil, divididos entre avós e tios da criança. A nossa querida repórter Mariana Reis está ao vivo contando todos os detalhes para a gente.
4: Boa tarde, Tomás. Boa tarde a todos. Pois é, 7 anos depois do rompimento da barragem da Vale, em Brumadinho, os familiares deste bebê de 1 ano, que aguardavam a indenização, tiveram o valor reduzido pela 4ª turma do Superior Tribunal de Justiça. Como você disse, são 2 avós e 2 tios que pedem essa indenização, e na decisão, os ministros explicam que o valor da reparação deve levar em conta, além da intensidade do parentesco, a convivência de área, também a dependência emocional e econômica entre a vítima e os sobreviventes, que claro, também são vítimas. Com isso, a corte manteve o direito dos familiares à indenização, mas reduziu os valores que haviam sido inicialmente fixados pelo Tribunal de Justiça de Minas Gerais, que eram de R$ 400 mil aí entre os avós e mais R$ 100 mil para cada um dos tios. Na primeira instância, somente a avó tinha sido indenizada. O juiz entendeu que não havia provas suficientes entre o avô, que não é um avô biológico, é um avô afetivo, e também os tios. Depois, o TJ reformulou essa sentença para deixar da forma como eu expliquei, né? 400 mil para cada um dos avós e 200 mil para os tios. E ao recorrer no Superior Tribunal de Justiça, a Vale não questionou o direito dos familiares à indenização, mas questionou que os valores fugiam daqueles adotados pela própria corte em casos parecidos. Volto com vocês.
3: Obrigado, Mariana. 13h24, Mayara.
5: A crise migratória em Ceuta, na Espanha, ganhou um novo capítulo hoje. O governo espanhol confirmou 57 corpos encontrados nas águas perto da fronteira com Marrocos, depois que mais de 49 mil pessoas tentaram cruzar para o território espanhol em apenas 24 horas. Diante da repercussão, a Itália anunciou a suspensão do acordo de livre circulação com a Espanha, que permite viajar entre países da União Europeia sem controle de fronteira, medida que já provocou um princípio de crise diplomática entre os dois países. A Espanha, por sua vez, pede que a União Europeia não use o momento para criar mais divisões do bloco e informou que 48 mil imigrantes já retornaram ao Marrocos só nesta sexta-feira. Só para também trazer uma notícia de hoje, que tem ganhado as redes sociais, vídeos com marroquinos saindo de dentro de caminhões de lixo. Os caras chegando ali à Espanha dentro de caminhões de lixo, de caminhões, contêineres, enfim. Acho que o Alvarez quer falar alguma coisa.
0: Não, eu só ia dizer que, assim, o que a gente tá vendo, você falou da Itália, não foi?
5: Sim.
0: A Itália disse que vai fechar temporariamente a entrada de pessoas da Espanha em seu país. A França também disse que está intensificando a fronteira. A França já está combatendo incêndio, agora tem que intensificar a fronteira. Reino Unido está dizendo que vai ajudar, mas você viu que, assim, não teve uma postura única, unida dentro da Europa. Isso agrava o movimento de divisão que existe na Europa, lembrando que há muitos partidos de extrema direita que são muito, muito fortemente contra qualquer tipo de imigração, e agora vai ter eleição no ano que vem na França, já está começando a corrida, já está começando a se falar nisso. Tem a Marine Le Pen, que vai tentar puxar para o lado da extrema direita, mais argumento para ela. A Itália tem uma ministra que era de extrema direita, mas foi para a direita, que é a Giorgia Meloni, também tem uma questão com imigração. Então a imigração volta a ser um assunto fundamental na Europa, lembrando que há mais ou menos 10 anos a Europa viveu uma crise terrível quando houve a guerra da Síria e milhões de sírios entraram em países, principalmente como a Alemanha e algumas partes da França também entraram. Então a Europa precisa resolver o problema, mas não é fácil. Ela tem muita fronteira e grande parte dessa fronteira com a África é uma desigualdade imensa entre os dois lados do Mediterrâneo. Isso provavelmente vai acontecer. Agora, a Espanha está dizendo que já devolveu quase todos, viu, Mayara? Você já falou aí, né? 49 mil é o número que circulou oficialmente no governo da Espanha. Eles estão dizendo que já devolveram 48 mil imigrantes. Se é certo esse número que circulou de 49 mil, teriam ficado lá 1.000 pessoas, mas ainda assim é muita gente. E ainda assim a gente nem sabe se é esse o mesmo número. O fato é que existe uma crise e existe alguém por trás dessa crise. O governo espanhol já disse que tem suspeita de mafiosos, de grupos de tráfico ilegal de seres humanos, de pessoas que estariam por trás disso. Porque você pensa o seguinte, como é que você coordena um movimento em massa de 60 mil pessoas ou 49, seja que número for, ele é imenso, ele enche um estádio, ele é capaz de lotar uma arquibancada inteira de um estádio. Como é que você coordena esse movimento se não tiver alguém por trás? Então tem alguém financiando e tem alguém ganhando dinheiro com isso. Essas pessoas provavelmente pagaram alguém que os facilitou ou que organizou esse movimento. Quem está por trás disso agora é a grande pergunta que a Espanha precisa responder.
3: Tá certo, 3h28 é um problema sério, indiscutivelmente. Falar em problemas, no Rio Grande do Sul, os rios Taquari, Guaíba, Jacuí e Sinos entraram em alerta vermelho para risco de inundação. A aproximação de áreas de baixa pressão vindas da Argentina e do Paraguai deve intensificar as instabilidades. Quem atualiza tudo pra gente é o nosso Brian Valêncio, direto de Curitiba. Boa tarde, Brian.
6: Boa tarde, Tomás. Situação um pouco mais triste hoje, porque começamos a ter alagamentos em Porto Alegre devido à alta do Rio Guaíba. Situação que não melhora, apesar da diminuição das chuvas nas últimas 24 horas, mas como eu tinha relatado ontem, os rios continuam subindo e o Guaíba tem previsão de continuar enchendo até amanhã, né, esse sábado. Então a zona norte de Porto Alegre começou a ter ruas alagadas, claro, nada grave ou comparado ao que aconteceu em 2024, mas o Guaíba já atingiu a sua cota de inundação. Além disso, a Defesa Civil confirmou agora à tarde que o rio Taquari e também o rio Jacuí estão com risco muito alto de transbordo já nesta sexta-feira. E aí eles avisam, né, que toda aquela região está em perigo. As pessoas já estavam em alerta para deixarem as suas casas em caso de inundação, mas a confirmação é que deve ter inundação desses dois rios, principalmente aí no caso do Jacuí, na cidade de Cachoeira do Sul, e do Taquari, na cidade de Taquari, até General Câmara. Então a situação no Rio Grande do Sul vai continuar assim, apesar da diminuição das chuvas, deve continuar chovendo de forma esporádica ao longo do final de semana e também no começo da semana que vem, Tomás.
3: Obrigado, Brian Valêncio, sempre atento a esses problemas climáticos no sul do país, incluindo Rio Grande do Sul e Santa Catarina principalmente. 15h30, tem muita coisa ainda por vir aqui no Link TMC, a gente vai falar com saudade Franco Baresi, tem política internacional, tem mais eleições, tem a pesquisa TMC Alpha, mas tudo isso depois do noticiário local que chega agora.
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0: 3:33, boa tarde para você, sou Jade Marinho, vamos atualizar então a situação aqui na cidade, as informações do nosso estado, rodando a nossa reportagem por aqui. Quem está no estúdio para poder trazer informação é Larissa Cardoso.
1: Niterói passa a contar com uma nova cidade da polícia que irá integrar 4 delegacias especializadas. A instalação foi inaugurada nesta sexta-feira no centro do município da região metropolitana do Rio. A estrutura, que já abriga a Delegacia de Homicídios de Niterói, São Gonçalo e Itaboraí, passa a contar com a Delegacia de Repressão a Entorpecentes de Niterói, São Gonçalo, Itaboraí, Maricá e região dos Lagos. A Delegacia de Roubos e Furtos de Automóveis de Niterói, São Gonçalo, Itaboraí e Maricá. E a Delegacia de Roubos e Furtos de Cargas de Niterói, São Gonçalo, Itaboraí e Maricá. O prédio, que fica na rua Desidério de Oliveira, número 33, no centro de Niterói, foi reformado com o apoio da Prefeitura de Niterói. A cerimônia de inauguração contou com a presença do prefeito de Niterói, Rodrigo Neves, e representantes do governo do estado e da Polícia Civil.
0: Obrigada, Larissa Cardoso, pelas suas informações. Agora no estúdio, Júlia Novaes, para infelizmente falar sobre a morte do secretário de Ordem Pública lá de Mangaratiba. Aconteceu hoje à tarde, não é isso, Júlia?
2: Boa tarde, Jade. Na verdade, foi ontem, na quinta-feira. A Prefeitura de Mangaratiba lamenta a morte do secretário de Ordem Pública de Mangaratiba, Rodrigo Bondim, que morreu em acidente na rodovia Rio Santos nesta quinta-feira. Rodrigo foi policial militar e vereador por 3 mandatos. Também atuou como subsecretário de Desenvolvimento Econômico de Mangaratiba. O município decretou luto oficial de 3 dias em homenagem à memória e aos serviços prestados por Rodrigo Santos Bondim à cidade. A reportagem da TMC tenta contato também com a Polícia Federal para obter mais informações sobre o acidente na rodovia.
0: Obrigada, Júlia, pelas suas informações. E uma mulher de 28 anos morreu na manhã desta sexta depois de ser atropelada durante a fuga de criminosos em meio a operações da Polícia Civil e Militar na Zona Norte aqui da capital. A Jéssica Bruna da Silva, ela estava voltando da padaria para com os pães, né, para encontrar os filhos de 5 e 1 ano, quando foi então atingida por uma motocicleta usada por esse criminoso. Ela bateu a cabeça no chão e veio a óbito no local. Outras 3 pessoas também foram atropeladas, outros 2 moradores ficaram feridos. A gente ainda aguarda uma atualização no estado de saúde dessas pessoas para trazer essas informações para você, ouvinte. 3:36, no estúdio também com a gente, Natália Messias, tem informações, boa tarde.
3: Boa tarde, Jade. Pois é, 2 homens em situação de rua foram presos em flagrante pelo furto seguido de incêndio criminoso em uma gráfica no centro de Niterói. Segundo informações da Polícia Civil, de acordo com o apurado, a ação criminosa causou um prejuízo estimado de cerca de R$300 mil. A dupla foi capturada na mesma localidade, na região metropolitana do Rio. As investigações tiveram início logo após o registro da ocorrência, conforme o apurado, aconteceu na madrugada dessa quinta-feira. Os criminosos invadiram a gráfica depois de arrombarem o imóvel. Na ocasião, eles furtaram objetos e, em seguida, provocaram um incêndio que destruiu grande parte da estrutura do estabelecimento. As informações apuradas pelas equipes da Polícia Civil evidenciaram que o fogo teria sido provocado para eliminar provas da invasão e possivelmente como forma de represália ao proprietário do estabelecimento, que no dia anterior havia impedido uma tentativa de furto de um celular praticada por um dos autores. Jade.
0: Obrigada, Natália, pelas suas informações.
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7: Voltando. 3:42, voltando com a Mayara Bastianello, com o Rodrigo Alvarez. Daqui a pouquinho, muito mais política, eleições, com o nosso Wilson Pedroso também por aqui. E o ministro do Supremo, aliás, daqui a pouquinho, não agora, o ministro do Supremo Tribunal Federal, André Mendonça, tornou públicos os detalhes da investigação da Procuradoria contra o senador Jax Wagner. O repórter Adrian de Almeida é quem tem os detalhes.
8: Olha, hoje pela manhã, o senador Jax Wagner, ele já se adiantou e ele comentou sobre esse episódio. Eu vou ler aqui para vocês parte da transcrição das falas dele. Ele diz o seguinte, abre aspas, eu tenho certeza de que vou provar a minha inocência. O inquérito, evidentemente, demora um tempo. Eu agora estou focado na eleição. Quero dizer que estou muito tranquilo, fecha aspas. Olha, pessoal, essa operação da Polícia Federal, ela apura um suposto esquema de fraude, corrupção e lavagem de dinheiro envolvendo o Banco Master. E ontem, o ministro do Supremo Tribunal Federal, André Mendonça, ele retirou o sigilo dessa decisão que acabou autorizando a operação. Importante a gente lembrar que essa operação ela já ocorreu no mês passado. De acordo com ela, a Polícia Federal conseguiu acessar dados tanto do senador Jacques Wagner, como também do empresário Augusto Lima, que é ex-sócio do Banco Master. De acordo com a Polícia Federal, eles conversavam e se encontravam, principalmente essas mensagens, elas eram por mensagem de áudio e também ligação, o que acabava dificultando a Polícia Federal de conseguir avançar nessas investigações. Então, com essa autorização do André Mendonça, a Polícia Federal conseguiu mais dados, conseguiu mais informações e, então, avançar, né, nessas investigações. Importante também lembrar que, agora, daqui para frente, pode ser que o senador Jacques Wagner ele converse muito menos com a imprensa e fale também bem menos sobre essas investigações, porque ele mesmo já disse que está agora focado na campanha, né? Ele quer se reeleger aqui para o Senado, e quanto mais longe de polêmicas ele tiver e até comentar sobre as próprias investigações, de acordo com ele, melhor, porque ele vai focar agora então nessas campanhas, né, nas próximas semanas, para tentar se reeleger aqui ao Senado Federal.
7: Obrigado, Adrian. Wilson Pedroso.
9: Bom, primeiro fica muito claro que a gente estava escutando há meses da relação da Bahia, né? Da relação dos políticos da Bahia com Vocaro, com Banco Master. Com o Banco Master.
10: Só um segundinho, que a gente vai agora com mais bastidores, viu, Wilson? Desculpa te interromper, porque a gente precisa só trazer aqui os bastidores dessa notícia com o Igor Damasceno. Fala, Igor.
11: A todos que nos acompanham. Sim. Pois é, como o nosso repórter Adrian de Almeida adiantou, essa nota que foi divulgada pela assessoria do senador Jacques Wagner veio depois que o ministro André Mendonça, do STF, quebrou o sigilo da nona fase da Operação Compliance Zero, a qual o próprio senador era o principal alvo. Pois bem, eu estou aqui com a nota, com um documento que foi divulgado pelo gabinete de André Mendonça, é um documento de 98 páginas e mostra que há indícios de uma proximidade muito grande de Jacques Wagner com Augusto Ferreira Lima, um dos principais sócios de Daniel Vorcaro no caso Master. Olha só, em uma parte desse documento mostra que Jacques Wagner tentou arquitetar um encontro entre Augusto Ferreira Lima, que inclusive já está até preso, com o advogado-geral da União, o ministro Jorge Messias. Inclusive, foi até indicado por Lula para ser ministro do STF. De acordo com as investigações, esse encontro aconteceu em abril de 2024 e que o senador decidiu marcar esse encontro entre Augusto Ferreira Lima e Jorge Messias na hora do almoço, para evitar um alarde. A hora do almoço aqui em Brasília costuma ser um momento onde não tem muita movimentação ali no Congresso Nacional. Inclusive, algumas mensagens temporárias acabaram sendo apagadas do celular de Augusto Ferreira Lima, mas os policiais federais acreditam que seriam mensagens encaminhadas de Jorge Messias, encaminhadas para o Augusto Ferreira Lima. Inclusive, Jacques Wagner chegou a compartilhar o telefone de Augusto Ferreira Lima com o advogado-geral da União. Em um ano e meio, pelo menos 74 chamadas telefônicas foram registradas no celular de Augusto Ferreira Lima e atribuídas a Jacques Wagner. Ou seja, eles não só se falavam, mas se falavam bastante. De acordo com as investigações da Polícia Federal, Jacques Wagner teria utilizado a influência política que tem para criar vantagens econômicas para o Banco Master de Daniel Vorcaro. Em troca disso, ele teria recebido presentes caros, um apartamento de luxo avaliado em R$2.500.000. Eu estou até analisando aqui na página 61, porque Jacques Wagner ganhou até dois ingressos para o show da Taylor Swift, direto dos Estados Unidos. Ingressos avaliados em R$65.000. Muita amizade ou troca de favores? É isso que a Polícia Federal vai investigar a partir de agora. Agora, um último comentário que eu faço com vocês. Se Jorge Messias tivesse sido aprovado para ser ministro do STF, essa bomba iria desgastar ainda mais a imagem do Supremo, porque mostra que Jorge Messias teria falado com Augusto Ferreira Lima. Ele nega.
7: Que coisa, né? Muito bom ouvir essas notícias de bastidores do nosso Igor Damasceno, e a gente acabou te interrompendo abruptamente, Wilsinho. Nos perdoe, vai lá. Obrigado, Igor.
9: Não tem problema. Vamos lá, vou recapitular. Ao longo das semanas, nós temos escutado muito a questão do Banco Master, que a relação de Vorcaro com o mundo político começou na Bahia. A gente pega uma notícia dessa e isso começa de alguma forma se confirmar. Porque a relação, tudo bem, o Vocaro criou uma relação de proximidade com a direita, com a esquerda, com o centro e com o judiciário. Mas essa relação com o Jacques Wagner, você vê que é uma relação de muita proximidade, muita proximidade. Mas o que me traz estranheza, eu sempre digo, não tem problema agente público se reunir com empresários. Não tem problema um dono de banco se reunir com o ministro, se reunir com o presidente, mas de forma transparente. O que começa a cheirar ruim é a falta de transparência. O que a gente vê, Jacques Wagner pegou uma carona de um avião de Vocaro para a Bahia. E nas transcrições do celular do Vocaro, o Vocaro pedia quase que, pelo amor de Deus, que deixasse ele no hangar, que não fosse o hangar tradicional, no hangar que as pessoas...

0: fala de Jacques Wagner, mas tem centro, direita, esquerda e judiciário com ele.
1: Não, sem dúvida, né, Alvarez? A gente às vezes comenta de uma maneira mais contundente esse ou aquele, e aí pode ser taxado disso ou daquilo pela nossa audiência, mas em todos os lados, em todos os espectros, a gente vê esse tipo de sem-vergonhice na minha avaliação. Não tem outra palavra, não tem outra palavra. É conchava, esquema.
2: Infelizmente, Tomás, esse tribunal da internet, ele pega um corte ali. Você falou hoje de tal candidato porque tinha algo para falar, então você é do outro. Aí você falou amanhã sobre outro, você é do outro. Então isso aí eu não tô nem preocupado, falem o que quiserem. A gente tem sido aqui bastante... a palavra não é neutro, é neutro. A palavra é neutro, mas não omisso, né? A gente não é omisso.
1: Sim.
2: A gente é coerente. A gente é coerente com os valores, inclusive com os valores da TMC, que são bem claros, que a gente deixa bem claros aqui, que são valores dos quais nós comungamos. Então... não tem problema, se é para bater na esquerda, nós vamos bater na esquerda, se é para bater na direita, nós vamos bater na direita. Jacques Wagner está implicado até os dentes, até a língua, está cheia de vinho, de R$5.300 que ele recebeu do Vorcaro, carona em jatinho, está tudo demonstrando que havia uma relação ilícita, uma relação imprópria. 74 telefonemas com alto executivo do Master, é muita relação para ele dizer, como ele está dizendo, vou provar minha inocência. Tenho certeza de que vou provar, então que prove, mas precisa provar. O ônus da prova agora está com ele, né? Não está mais com quem acusa, porque a acusação já mostrou as provas. Ele é que tem que se defender e dizer por que é que ele se declara inocente diante de tudo isso. Agora, o que a gente tem que entender, e aí eu jogo para o Wilson também, quando é ou é se o caso Jacques Wagner vai ou não respingar no Lula. Ele é o principal homem do Lula na Bahia, é amigo do Lula. Por enquanto estava dando empate lá na Bahia, então não estava dando problema ainda pro Lula. Tudo bem que em tese o Lula poderia ter mais, mas não está grande problema lá na Bahia, não. Não vai respingar, não, Wilson?
0: Bom, aparentemente a gente tem que medir ao longo dos meses. Essa relação dele com o Jacques Wagner ficou muito clara, inclusive, quando apareceu a primeira notícia da relação de Jacques Wagner com Vorcaro. Tanto é que ele, de alguma forma, tentou se manter na liderança do Senado, o presidente chamou ele e ele, de alguma forma, falou: aceito me afastar, vou cuidar da minha campanha na Bahia, que é o que ele tem dito, inclusive para não atender a imprensa, é que ele está preocupado com a eleição e não com essa questão do Vorcaro. Mas Alvarez, eu acho que muitas vezes as pessoas separam. Se fosse batom na cueca do presidente Lula, a questão seria ruim, mas é com um amigo, é um cara meio de lado, e as pessoas não têm muito esse sentimento e relação de Lula com Jacques Wagner. Tem nós aqui, tem a bolha, tem a gente que convive, tem que ver se isso dá reflexo na Bahia. Na Bahia pode acontecer um reflexo, o Jacques Wagner pode de alguma forma perder voto e isso de alguma forma puxar o Lula para baixo. Mas na eleição no todo, eu acho que só se fosse com o Lula mesmo essa questão.
3: Meninos, vamos dar só um momentinho. Já já a gente volta nesse assunto, mas agora são 15 horas e 54 minutos.
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3: O ex-prefeito de Curitiba, Rafael Greca, desistiu de ser candidato a governador e aceitou ser vice na chapa de Sandro Alex ao governo do Paraná. Repórter Brian Valenço com as informações.
5: Maiara, está acontecendo nesse momento um anúncio na sede do MDB do Paraná, em que estão lado a lado Sandro Alex Ratinho Júnior e Rafael Greca, o ex-prefeito de Curitiba e ex-secretário do Desenvolvimento Sustentável, anunciou então a desistência da candidatura ao governo do estado para ser vice na chapa encabeçada por Sandro Alex, que é o homem da infraestrutura de Ratinho Júnior. Com isso, Rafael Greca, que era um dos players mais fortes da disputa, sai do cenário e aglutina o MDB ao projeto do PSD de Ratinho Júnior. A chapa, por enquanto, então, é Sandro Alex ao governo, Rafael Greca vice e Alexandre Cury, presidente da Assembleia Legislativa ao Senado. O segundo nome do Senado ainda não está confirmado, deve ficar entre Álvaro Dias do MDB ou Cristina Grêmio do PSD. Com isso, o Paraná passa a ter três grandes candidatos na disputa ao governo do estado, sendo então Sandro Alex do PSD, Sérgio Moro do PL e também Requião Filho do PDT.
3: Muito bem, obrigada.

0: Pessoal, daqui a pouquinho a gente vai trazer, inclusive, algo que tem a ver com o debate que nós estávamos tendo agora sobre bater na direita, bater na esquerda, e a gente ser justo e fazer o ponto e contraponto, né? A nossa ouvinte Sidney, inclusive, perguntou agora há pouco pra mim aqui no WhatsApp, 11972211001. A PF vai investigar o filho do Lula. Vocês vão falar disso? Vamos!
1: Claro.
0: Depois desse bloco. Óbvio que a gente tem que falar disso. Mas antes a gente vem com o último bloco da Rádio Uber.
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7: 4:01, voltando com Alvarez, com a Maiara, também para Brasília, no 100,1. E a primeira pesquisa própria da TMC, feita em parceria com o Instituto Alfa, mostra um Brasil dividido na avaliação do governo Lula, com diferenças grandes entre as regiões do país. No Nordeste, a aprovação chega a 60% contra 36% de desaprovação, o melhor índice do presidente em todo o levantamento. No Norte, o cenário também é favorável, mas de forma mais apertada. 51% aprovam o governo Lula, 47% desaprovam. Já nas outras três regiões, o quadro se inverte. No Centro-Oeste, a desaprovação bate 64%, o maior índice negativo entre todas as regiões. No Sul, a rejeição chega a 60% contra 37% de aprovação.
0: E no Sudeste, região com o maior número de entrevistados da pesquisa, 56% reprovam a gestão do presidente, enquanto 42% aprovam. Somando todo o país, a balança pende para o lado negativo. Dependendo do que você vê, né? 51% desaprovam o governo Lula contra 47% que aprovam. A pesquisa TMC Instituto Alfa foi realizada a partir da pergunta seguinte: de maneira geral, você aprova ou desaprova a forma de administrar do presidente Lula? E aí as pessoas responderam. O levantamento ouviu 2.700 entrevistados entre os dias 23 e 28 de julho. Pesquisa tem nível de confiança de 95% e margem de erro de mais ou menos 1,8 ponto percentual.
7: Mesmo com a desaprovação ao governo federal superando 50%, o presidente Lula segue na liderança das pesquisas de intenção de voto. Para o fundador da Alfa Inteligência, Emanuel Tom Borges, o principal motivo é a ausência de um nome de oposição capaz de unificar o eleitorado.
8: Existe um fato preponderante, que é a falta, na visão dos eleitores, de uma liderança de oposição que possa aglutinar todos esses votos, que possam representar esse sentimento. E um ponto fundamental é que a somatória de todos os candidatos no primeiro turno ultrapassa o Lula. Entretanto, o Lula tem uma vantagem no segundo turno por um fato muito simples, que o eleitorado, por exemplo, do Ronaldo Caiado não vai em sua maioria para o Flávio, o eleitorado do próprio Renan não vai em sua maioria para o Flávio, e esse eleitor, ele faz o movimento de anular o voto e um pedaço pequeno para o Lula e uma fatia maior para quem vai para o segundo turno. E essa dispersão, ela faz uma falta, porque ela no final ela favorece, né, o presidente nesse sentido.
0: E com essa pesquisa exclusiva, a TMC dá o pontapé inicial na cobertura dessas eleições. Aqui você vai ter debates, entrevistas, o acompanhamento diário de candidatos que estão fortes na disputa e a situação nos estados considerados chave.
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7: Muito bem, são 4:06, horário de Brasília. Agora sim a gente traz a repercussão da decisão do ministro André Mendonça do Supremo Tribunal Federal sobre autorizar a Polícia Federal a abrir um inquérito contra Fábio Luiz Lula da Silva, Lulinha, filho do presidente Lula. A suspeita é que ele tenha praticado tráfico de influência, ou seja, usado sua proximidade com o poder para favorecer o lobista Antônio Carlos Camilo Antunes, o careca do INSS. O favorecimento teria acontecido em negociações com o Ministério da Saúde para venda de remédios à base de cannabis medicinal, contrato que nunca chegou a ser assinado. É importante destacar que essa investigação não tem relação com o esquema de descontos ilegais em aposentadorias que envolve o mesmo lobista. E a defesa de Lulinha nega qualquer irregularidade, afirmando que ele jamais atuou para beneficiar Camilo Antunes. A gente tem falado aqui que são sempre muitas notícias negativas para um lado da eleição. Dessa vez, num dia só, tem essa pancada relacionada ao Lulinha, Alvarez, e também a notícia do Jax Wagner, já comentada por você e pelo Ulcinho Pedro, pelo Ulcinho Pedroso.
6: É, o Lula tem essa pedra no sapato dele que de vez em quando aparece, né? Isso faz lembrar do filho do Joe Biden lá nos Estados Unidos, que tinha contratos pouco explicados lá com a Ucrânia e também carregou essa pedra o tempo todo. Tem que ser esclarecido, tem que ser esclarecido. O Lula deu uma declaração, eu confesso a você que eu li só a declaração e não li, não vi se ele desenvolveu isso depois, mas ele dizia que ele estava fora do Brasil, então que não tinha que responder, alguma coisa parecida com isso. Tem que responder. Não importa se é filho do presidente, ao contrário, se é filho do presidente, tem mais motivo ainda para ser alguém que vai passar por escrutínio público e provar que não está fazendo nada, mostrar que não está fazendo nada.
7: Lulinha, que é o mesmo. Tá. É o mesmo filho, o Wilsinho, que trabalhava no zoológico e que, num passe de mágica, virou empresário bem sucedido na indústria de games. É isso?
23: Ele mesmo. Mas, Tomás, Maiara, Alvarez, eu tenho uma tese que pode parecer um pouco loucura da minha cabeça, mas eu sempre tento enxergar os movimentos políticos de uma forma atrás das cortinas. Me chamou muita atenção, e a gente, acho que não comentamos aqui durante a semana, mas saiu muito na imprensa. Numa reunião que teve no Palácio do Planalto, ao final da conversa, o presidente Lula convidou o ministro Alexandre de Moraes para um café. A parte da direita começou a gritar, o presidente conversou. E de forma muito estranha, depois de 2 dias, o Alexandre de Moraes pede mais investigações, como que é, esqueci o termo, mais investigações do Lulinha. Me parece, porque eu vou terminar, me parece muito estranho. O presidente Lula, ele é muito inteligente, muito habilidoso, porque ontem ele teve um podcast, vou falar o nome, podcast Inteligência
0: Limitada.
7: Rogério Vilela, né?
0: Inteligência Limitada. Rogério
23: Vilela. E ele aproveitou para falar, olha, tem que investigar mesmo, eu sou a favor que investigue. Então, para isso ter uma amarração de uma narrativa de que eu corto na minha própria carne, escândalo, mesmo que é meu filho, eu não sou de acordo, eu acho que pode estar acontecendo. E a gente está achando que Lulinha vai ser investigado de verdade, e o presidente Lula sabe que isso não vai chegar a lugar nenhum. Como não chegou a investigação dele como empresário de games.
7: Muito bem, 4:09, e você segue participando conosco, mandando sua mensagem, participando da nossa enquete. Vai lá no TMC News BR, é o nosso link TMC com imagens. Aproveite para interagir também com o WhatsApp. A Mayara está sempre vendo o WhatsApp no 11972211001. 11972211001.
0: Por exemplo, ó, a gente perguntou hoje na enquete quais são os seus vilões, né, favoritos, ou na verdade o mais carismático.
7: Isso.
0: E o Elias Cruz falou que são os de La Casa de Papel, disse ele aqui, viu? Obrigada por escrever no 11972211001. Vamos continuar com política aqui, porque uma apuração feita pela TMC
6: agora, quem
0: de Brasil...
6: precisa de vilão com a política que a gente tem, né? A gente devia ter feito os vilões favoritos da nossa política.
0: Não, mas daí...
6: Aí ia dar paulada,
0: o Alvarez,
6: ia dar pancada na internet.
0: Não tem nem como fazer essa enquete, porque essa enquete do YouTube só permite quatro opções. E aí, como é que você vai fazer um negócio desse?
6: Precisava de uns 400 aí. São quantos deputados mesmo? 513, né? Tinha que ter 513 lá.
0: Então.
6: Não, livra 13 aí, tinha que ter 500.
0: Eu boto 513, mas deixa pra lá. Bom,
6: um ou outro sempre se livra, né?
0: Não, tá bom, não vamos ser injustos, né? Bom, a apuração feita pela TMC de Brasília apontou que foi o ex-presidente Michel Temer quem convenceu a senadora Tereza Cristina a aceitar o convite do candidato Flávio Bolsonaro. Depois eu quero que o Wilson comente isso. Hoje, o candidato à presidência da República agradeceu a senadora por ter aceitado o convite. Flávio afirmou ainda que respeita a decisão do Progressistas de permanecer neutro na disputa presidencial. A gente traz aqui, mais uma vez, o Murilo Hernandes para explicar essa história melhor para a gente. E depois chega aqui o Wilson também.
2: Isso mesmo, Mayara. Boa tarde novamente para você. Essa apuração, que é do nosso colunista Igor Damasceno, ela fala justamente sobre essa questão de que Temer defendeu que Tereza Cristina, né, falou para ela que ela teria um protagonismo maior dentro do governo de Flávio Bolsonaro, caso ele seja eleito, né, em um eventual governo que agregaria, inclusive, uma experiência e a capacidade de diálogo junto com a chapa. A gente lembra que a senadora Tereza Cristina ainda não deu uma resposta definitiva se aceita ou não ser vice de Flávio Bolsonaro, que a principal entrave nessa questão é a posição do Progressistas, né, que é o PP, que é o partido da senadora, que ainda discute qual estratégia adotará referente à questão do pleito, porque ele tinha adotado inicialmente uma posição de neutralidade. Flávio Bolsonaro, hoje, durante uma entrevista em São Paulo, afirmou que ainda não desistiu da senadora para ser vice em sua chapa. A gente separou um trechinho, vamos ouvir.
3: Olha, essa nota que foi publicada agora, ele deixou bem claro que o partido tinha, por maioria, decidido pela neutralidade. Óbvio que eu respeito, mas eu sou brasileiro, não desisto nunca. Então, vamos continuar nas conversas, né, com demais partidos que nós já viemos conversando também. Mas podem ter certeza que a gente vai ter a melhor chapa para poder oferecer à população brasileira para tirar o país, né, dessa desesperança, dessa violência. Um país sem poder de compra, um país que está pagando carga tributária altíssima, um país completamente endividado. Todo mundo sabe que mais 4 anos do PT, o Brasil quebra.
2: Bom, o PL, ele considera o nome de Tereza Cristina como um nome bastante estratégico, porque Tereza Cristina é de um partido de centro-direita dentro do Congresso Nacional. Ela é uma senadora que tem uma boa circulação, só que ela também mirava justamente a presidência do Congresso, né? Então, por isso, tem ainda muita articulação a ser feita. Juntamente com isso, Michel Temer também disse que, caso Flávio não vença as eleições, Tereza Cristina ainda continuaria ainda no mandato dela, que vai até o ano de 2031. A gente lembra que o mandato de senador são de 8 anos e Tereza Cristina venceu as eleições para o Senado em 2023. Ainda tem muito o que ser discutido sobre esse assunto. A gente vai seguir acompanhando diretamente daqui de Brasília para informar quem nos acompanha pela TMC. Eu volto com vocês.
0: Tudo sim, Pedro. Michel Temer envolvido na negociação.
10: Bom, Michel Temer é um político experiente, com mais de 80 anos. Ele é consultado por diversas polarizações, né, diversas frentes políticas, seja de esquerda, seja de centro, ou seja, de direita. E ele tem um certo respeito quando fala com os políticos, porque a experiência fala muito. Mas o que eu acho ruim é essa questão do Flávio, né? Anunciar, mesmo que olha, não deu certo, é ruim. Espera. Aí alguém nas minhas redes falou assim: não, mas é melhor ele anunciar, porque sinalizou para uma mulher, sinalizou para uma mulher que tem muita relação com o agro, do que não ter ninguém. Falei, eu acho pior a notícia negativa da negativa do que não tem notícia, eu fico até sem palavras.
0: Mas a pergunta que eu te faço é: não é uma questão de, poxa, tá saindo um monte de notícia negativa aqui da direita, os pró, até influenciador de direito tá brigando, que antes não faziam isso.
23: Mas
0: talvez não seja mudar um pouco a agenda. Tipo, ah, vamos trazer aí uma notícia positiva, nem que ela não se concretize de verdade, mas com a coisa a gente desmente, mas pelo menos ali temos algo positivo para dar para as pessoas e não só brigas e etc e tal.
23: Mas o Ciro Nogueira falar um não para ele, o Rueda falar um não também, porque é uma federação, a decisão tem que ser da federação. Falar um não para ele não é uma notícia ruim? Não mostra para ele, não mostra para a sociedade ou para a imprensa que ele continua isolado na capacidade de articulação de partidos de direita junto com ele? Porque só para encerrar, existe o partido. Por que que o PP, na minha visão, por que que o PP, o Republicano, tirar o Republicano, mas o PP e o União Brasil não querem fazer, não querem fazer acordo de coligação com o Flávio? Primeiro, porque o mundo político tem desconfiança na capacidade eleitoral do Flávio, né? A gente vê as pesquisas, existe uma certa desconfiança, até pela falta de capacidade de criar notícias positivas.
0: Então.
23: E o segundo, que aí não é um achismo, eu tenho quase certeza. O Rueda e o Ciro Nogueira, em questão, entre vários, né? Mas esses dois em especial, porque são os responsáveis de falar o sim para Tereza Cristina, tem questões do Banco Master. Quem está investigando? Polícia Federal. Polícia Federal é ligada a quem? O governo federal. Tem a questão do Banco Master no Supremo. O governo tem maioria no Supremo. E eles estão preferindo, de alguma forma, não se meter na confusão eleitoral Lula e Flávio, também por conta dessas questões do Banco Master.
7: Quer concluir, Alvarez?
6: Não, é só a conclusão única aqui é que essa é a eleição do Banco Master. O Banco Master vai permear tudo o que acontecer daqui até o dia em que a gente souber quem é o próximo presidente da República.
7: 4h17, a gente segue falando de eleição, mas agora eleição para o governo de Minas Gerais. O PT confirmou a candidatura de Patrus Ananias ao governo mineiro e de Marília Campos ao Senado na convenção da sigla nesta sexta-feira. A presidente estadual do Partido dos Trabalhadores, Leninha, também falou sobre a situação envolvendo o senador Cleitinho, do Republicanos. E a Mariana Reis traz mais informações.
1: Tomás, a convenção do PT aqui em Belo Horizonte, que recebe o apoio do PCdoB e também do Partido Verde, aconteceu hoje de manhã sem a presença dos candidatos oficializados pelo partido. O ex-prefeito de Belo Horizonte e ex-ministro do Desenvolvimento Social do governo 1 de Lula, Patrus Ananias, está confirmado como candidato ao Palácio Tiradentes, mas não esteve na convenção porque precisou ir a uma consulta médica, isso de acordo com a presidente do PT em Minas, Leninha. Ela disse que, se confirmada a candidatura de Cleitinho pelo Republicanos, ela está confiante de que o PT vai enfrentar Cleitinho em um eventual segundo turno nessa disputa aqui pelo governo de Minas. Vamos ouvi-la.
8: O perfil do Cleitinho para ser executivo está um pouco distante. Nós estamos falando de um perfil que é muito mais de denunciar, de lacrar, de chamar atenção, do que para efetivamente resolver problemas. Na minha avaliação, se ele ficar, a nossa aposta, a gente vai para o segundo turno com o Cleitinho. É a nossa aposta, nós vamos para o segundo turno.
1: A ex-prefeita de Contagem, Marília Campos, indicada ao Senado, também não compareceu. De acordo com Leninha, em 5 de agosto, tanto Marília quanto Patrus vão participar de um ato de lançamento de candidatura simbólico que vai contar com a presença do presidente Lula.
0: 4h19.

0: A Polícia Federal ainda não forneceu detalhes de uma ação de bandidos na área do terminal de carga do aeroporto de Guarulhos, próximo ao terminal 3. As primeiras informações indicam que pelo menos 5 bandidos teriam tentado entrar no espaço. A suspeita inicial é de que eles teriam como alvo uma carga de drogas, mas a informação ainda não foi confirmada pela PF. A Polícia Militar foi acionada, também está no local. Ainda não há informações sobre feridos e se os suspeitos foram presos ou se conseguiram fugir. E, Tomás, é claro que quando a gente pensa, né, tem uma notícia de tiroteio ali na área do aeroporto de Guarulhos, a gente lembra do caso do Vinícius Gritzbach, né?
1: Antônio Vinícius, né, Gritzbach, que foi, que era um empresário do ramo imobiliário, acusado de lavar dinheiro para o PCC, e todo mundo lembra o que aconteceu com ele no aeroporto, foi executado a tiros de fuzil. Isso aconteceu, eu achava que tinha sido no ano passado, já faz mais tempo, 8 de novembro de 2024, no Terminal 2 do aeroporto de Guarulhos. E à época, policiais militares foram apontados e investigados como autores do crime. Foi uma cena realmente, foi um momento que chocou muita gente que estava no aeroporto. E claro, as imagens depois chocaram a todos que puderam acompanhar pela TV ou nas redes sociais. Enfim, é a história se repetindo no aeroporto de Guarulhos. Que coisa, né?
0: Pois é, não que claro, né? Tem uma coisa, tem a ver com a outra, mas a gente não tem como a gente não fazer.
1: Não deixa essa de ser ligação. Uma nova ação de bandidos e um novo tiroteio no aeroporto de São Paulo, aeroporto internacional de São Paulo.

0: Meu amigo Wilson Pedroso, depois dessa me despeço. Evite a área de Guarulhos.
1: Muito obrigado, bom final de semana a todos.
0: Muito bem, até mais.
2: 4h21 e o
3: futebol. Valeu, Wilson.
2: E o futebol perde um dos seus maiores zagueiros em todos os tempos. Franco Baresi, ídolo do Milan e da seleção italiana, um dos maiores zagueiros que eu vi jogar, indiscutivelmente, se não o maior, morreu nesta sexta-feira aos 66 anos. O Milan ainda não divulgou a causa da morte. Foram, no Milan, 20 anos de carreira. Aliás, o Baresi é um daqueles personagens que acabam ligados a um clube só ao longo de toda a sua carreira. E a gente vai lembrar de poucos aqui. No Brasil, eu me recordo só do Rogério Ceni no São Paulo. Mesmo Zico e Júnior, que jogaram no Brasil a vida inteira no Flamengo, ainda saíram do país para jogar em outras equipes. O Baresi não, ele nunca saiu do Milan, assim como seu companheiro de seleção e de Milan, Paolo Maldini. É um caso realmente raro no futebol, de tantas transferências. E mesmo quando o Milan foi rebaixado à segunda divisão no começo dos anos 80, o Baresi permaneceu no Milan, voltou com o time para a divisão principal do futebol italiano para conquistar todas as glórias possíveis que uma equipe de futebol poderia conquistar: campeonato italiano, Copa da Itália, Champions, Copa Interclubes. Ele fez 719 partidas pelo Milan, ganhou 6 campeonatos italianos, além de 3 ligas dos campeões. Na época era chamada ainda Champions de Copa dos Campeões da Europa. Formou uma das defesas mais lembradas da história do futebol, né, com Tassotti, Baresi, Costa Curta e Paolo Maldini. Linha inteira de defesa do Milan, que também serviu a seleção italiana, inclusive em Copa do Mundo, na Copa de 94, quando a Itália foi vice-campeã. Ele foi convocado menino ainda em 82, ficou na reserva, foi campeão do mundo em 82, naquele time de Altobelli, principalmente de Paolo Rossi, do goleirão Dino Zoff. Ficou de fora de 86, voltou em 90, naquele que foi o maior time da Itália que eu vi jogar, apesar do time ter sido eliminado na semifinal, mas era um time espetacular. O Baresi era o zagueirão daquele time, formando dupla com seu companheiro de Milão, mas não de time, o Bergomi, que jogava na rival Internazionale. E aí protagonizou aquela história linda em 94, passou por uma cirurgia no começo do campeonato da Copa, Maiara, e aí era pedra fora, carta fora do baralho. Mas voltou a tempo, recuperado de uma cirurgia na final, jogou a primeira partida pela Itália e a decisão contra o Brasil. Infelizmente para ele, chutou um pênalti para fora, também ficou marcado por isso. Mas apenas um detalhezinho negativo numa história repleta de conquistas, de façanhas, de proeza, de muito profissionalismo, de caráter e de um futebol espetacular. O Milan decretou luto oficial e prestou homenagem ao eterno camisa 6, que, repito, um dos maiores zagueiros que eu vi jogar, um dos maiores zagueiros da história do futebol. Futebol que sentirá muito a falta de Franco Baresi, que nos deixou hoje aos 66 anos.
0: Você vê, né? 66 anos, hoje a gente já pode dizer novo.
2: Novo de tudo, né? E mesmo
0: tava super nativa.
2: Esportista, né? É. Esportista, o Franco Baresi. Uma pena. Fiquei muito chateado hoje quando apareceu na minha timeline a notícia aqui da TMC do falecimento do Franco Baresi. Era meu ídolo. Jogava, cresci, ídolo de infância, de adolescência. Quantos e quantos jogos do Milan e da seleção italiana eu acompanhei, prestando atenção no talento desse jogador.
0: Muito bem. Bom, a gente vai para mais uma notícia triste, né? Familiares e amigos se despediram dos 2 colegas que morreram durante o vendaval que atingiu o Rio de Janeiro. Rafael Alves traz os detalhes.
4: A Polícia Civil intimou o proprietário da casa de festas onde o muro desabou durante a ventania da última quarta-feira e atingiu 2 amigos em Santa Teresa, na região central do Rio. Os peritos já estiveram no local para analisar a estrutura e possíveis irregularidades. Nessa sexta, muito emocionados, amigos e familiares se despediram de Tássio Maia dos Santos, que tinha 41 anos, e Vandré Cordeiro, de 43. Eles foram atingidos pelo desabamento da estrutura durante as fortes rajadas de vento, que passaram de 100 km por hora aqui no Rio de Janeiro. Os 2 foram velados e sepultados no cemitério do Catumbi, na região central do Rio. Segundo testemunhas, o estrondo com o desabamento foi muito alto e o muro estava sendo construído desde o início do ano. A Defesa Civil do município do Rio esteve no local e os técnicos, por medida de prevenção, decidiram isolar o local para evitar novos acidentes. A Conlurb, Companhia de Limpeza Urbana, e a Secretaria Municipal de Conservação foram acionadas para a remoção da parte do muro que ficou de pé. Tássio Maia foi jogador de futebol e, desde a aposentadoria, tocava em uma casa de festas na região de Santa Teresa. Ele foi revelado pelo São Cristóvão e teve passagens por times do Brasil e do exterior, como a Coreia do Sul, Costa Rica e Bulgária. Em nota, o Botafogo lamentou a morte do ex-atleta que atuou com a camisa do Glorioso no ano de 2015.
2: Obrigado, Xará. Obrigado pelas informações. Aliás, curiosamente, São Cristóvão, o clube carioca que também revelou o Ronaldo Fenômeno pouco antes dele ir para o Cruzeiro. Nossos votos de pesar, mais uma vez, para todos os familiares do ex-jogador do Botafogo, Tássio. Ainda o futebol. Hoje, um dia de notícias ruins no futebol, nesse link TMC. O Marco Belo repercute ou atualiza, né, a situação do Yuri Alberto, também do Labiad, jogadores do Corinthians que, lamentavelmente, deixaram ontem o campo, o jogo, machucados no empate do Corinthians com o Atlético Paranaense por 0-0. Marco Belo, depois da Copa do Mundo, é a primeira vez que a gente... Eu ia falar troca figurinhas, mas troca passes. Tocamos a bola juntos aqui no microfone da TMC. Seja bem-vindo, Belo.
3: Tudo bem, Tomás? Um abraço a todos. Pois é, com notícia ruim, né? Porque ontem, naquele gramado que sempre foi muito bom da Neoquímica Arena, mas foi trocado durante a Copa, e hoje está muito ruim, cheio de areia por cima. Todos estão reclamando do gramado da Neoquímica Arena. E ontem, por causa do gramado, no empate do Corinthians com o Atlético Paranaense 0-0 pelo Campeonato Brasileiro, dois jogadores se machucaram. O Zacaria Labiad prendeu o pé no gramado e torceu o joelho, e hoje foi diagnosticada uma lesão no menisco e, pior, um rompimento no ligamento cruzado do joelho esquerdo do Labiad, ou seja, é a pior lesão que um jogador de futebol pode sofrer, fora, claro, uma fratura, e o Labiad só volta a jogar no ano que vem. E o Yuri Alberto também, por causa do gramado, só que ele não prendeu o pé, foi o oposto. Quando ele tentou fixar o pé no gramado, ele acabou escorregando e, por isso, ele teve um problema muscular, uma lesão muscular no posterior da coxa direita. O Corinthians não passou o grau da lesão. O Labiad vai passar por cirurgia, o Yuri Alberto não precisa passar por cirurgia, mas provavelmente, claro, perderá os próximos jogos do Corinthians, com certeza o jogo de domingo contra o Internacional no Beira-Rio, partida de ida das oitavas de final da Copa do Brasil.
2: Ô Belo, mas se eu entendi bem, é bem menos preocupante do que muitos imaginavam ontem, o caso do Yuri Alberto. Ele pode... de repente ser utilizado, voltar a tempo dos jogos das oitavas de final na Libertadores contra o Rosário Central?
3: Então, o Corinthians não passou o grau da lesão, depende muito, né? Grau 1 é de 1 a 2 semanas, grau 2 de 3 semanas a 1 mês, grau 3 de 1 a 2 meses, então depende muito do grau da lesão, mas o sinal que o Yuri Alberto fez quando ele caiu foi preocupante, porque ele fez um sinal de distensão, né? Um sinal abrindo a mão, e como o jogador se conhece, o jogador conhece o próprio corpo, todos pensaram que ele tinha distendido o músculo, mas foi uma lesão muscular, não distendeu o músculo, tanto que não vai ter que fazer cirurgia, e depende muito do grau. Se o Corinthians não passa o grau, a gente pode passar, que pode ser uma semana ou podem ser 2 meses, não tem como saber. O Yuri Alberto vai ficar fora, vai fazer fisioterapia, e só descobrindo o grau da lesão, e claro, a gente vai tentar nos próximos dias conversar com os médicos do Corinthians, mesmo que em off, mesmo que o Corinthians não queira divulgar, para saber o grau da lesão e aí informar o torcedor quanto tempo o jogador fica fora dos gramados. Eu acho uma sacanagem com o torcedor, aliás, o clube não passar o grau da lesão, né? Porque, como eu disse, lesão grau 1, ele fica uma semana, lesão grau 3, ele pode ficar 2 meses fora, e o torcedor tem o direito de saber isso. Mas como o clube não passou, a gente não sabe quando que ele volta a jogar, só sabe que ele não joga no domingo, mas foi menos grave do que a princípio se pensava a lesão do Yuri Alberto. Ah, e o Garro também teve um problema no pé, mas não foi uma fratura, foi apenas como é que eu posso dizer, ele bateu o pé quando ele estava tentando chutar a última bola do jogo, então ele está com dores no pé direito, mas ele vai fazer um tratamento, é dúvida para o jogo de domingo, mas não é certeza que ele não jogue contra o Internacional. O Corinthians vai ter problemas para essa partida, Tomás.
2: Pois é, Belo, pois é. E chamou atenção a maneira como o Yuri deixou o gramado ontem, chorando copiosamente, preocupando ainda mais os torcedores do Corinthians. O Yuri Alberto é um grande cara, né? A torcida gosta,
0: é torcedores rivais gostam.
2: Pois é, não tem rejeição,
0: cara do bem, né?
2: Um menino muito coração. Agora imaginamos que o Guinegão talvez possa ter mais chances nesse time, além do ídolo do Marco Belo, Pedro Raul, que quando foi contratado pelo Corinthians, o Belo sentenciou aqui no microfone da TMC, dizendo que seria o novo Casagrande do Corinthians. E a torcida do Corinthians, aproveitando que você está ao vivo aqui com a gente, Belo, a torcida do Corinthians quer saber também sobre ele, Memphis Depay. Tá tudo certinho para ele permanecer de uma vez por todas ou ainda falta algum detalhe?
3: Primeiro que você confundiu o elogio que eu fiz ao Pedro Raul. Eu não falei que ele seria o novo Casagrande. Eu falei que ele era o atleta mais bonito do futebol brasileiro. É diferente.
2: Tá certo.
3: Uma coisa é uma coisa, outra coisa é outra coisa.
2: Justo.
0: Deixa eu olhar, gente. Deixa eu analisar aqui. Daí já te falo com você, já falo.
2: Tá certo, é bonitão mesmo.
3: Você vai concordar comigo. Vai concordar comigo, Mayara. Porque é bonito, rapaz. Mas enfim, em relação ao Memphis, tá tudo certo. Ele é jogador do Corinthians até a metade de 2028. Não tem mais jeito de dar errado. As minutas do contrato foram trocadas, o Memphis está vindo para o Brasil, vai passar por exames médicos e não tem nada daquele negócio de problema no joelho, pode não passar. É um exame médico de praxe, como aquele da pré-temporada, quando os jogadores voltam de férias, que fazem exame oftalmológico, anda na esteira para ver como é que está o coração, enfim, são aqueles exames de praxe. Ele vai passar pelos exames, assina o contrato, ele se apresenta ao Fernando Diniz, aí o Corinthians inscreve o nome do Memphis no BID e ele pode ficar à disposição, provavelmente até para o jogo de volta contra o Inter pela Copa do Brasil na outra quinta-feira. E é importante falar, o contrato do Memphis termina hoje, né? O contrato do Memphis ia até dia 31 de julho, mas ontem eu conversei com o Marcelo Paz e ele falou que o Corinthians consultou a CBF e não há problema em o Corinthians assinar contrato com o Memphis após o dia 31 de julho, porque o Memphis já é jogador do Corinthians, então uma renovação de contrato pode ser feita até depois do final do contrato, segundo o Marcelo Paz, executivo de futebol do Corinthians. E também, segundo o Marcelo, não há problema em o Corinthians inscrever o Memphis no BID após hoje, o dia 31 de julho, porque vai ser a mesma inscrição, o mesmo número de inscrição, só vai mudar a data, do meio de 2026 para o meio de 2028.
2: Tá certo, Belo. Aproveito para matar um pouquinho aqui a saudade do Papo de Craque, que desde a Copa que eu tô, não tava saindo de férias também, não fiz ainda o Papo de Craque comandado hoje pelo meu amigo Benjamin Bach. Aliás, daqui a pouquinho, às 18 horas, para São Paulo. E claro, o Papo de Craque também nas outras praças, com as principais informações do clube do seu coração, você torcedor espalhado aí pelo Brasil e curtindo a nossa TMC. A Mayara fez uma cara aqui quando ela foi procurar o Pedro Raul, Marco Belo. Acho que aprovou, viu?
0: Ô Belo, é porque eu não tinha ouvido o nome. Eu tava aqui conversando com o pessoal aqui da técnica pra resolver um negócio. E aí eu acabei não prestando atenção. Mas aí o Tomás falou, Pedro Raul. Sim, Pedro Raul, meu Senhor Jesus Cristo, né? Que coisa de maluco. Não pode fazer isso com as pessoas numa sexta-feira, com uma mulher solteira na sexta-feira. Mas obrigado, viu? Concordo com você.
3: Só não joga futebol.
0: Mas eu tô ligando.
3: Só não joga futebol.
0: Tô ligando. Eu não tô torcendo pro Corinthians.
2: Pior é que no Ceará ele jogou bem. Viu? Quem sabe não volte a jogar. Valeu, Belo. Grande abraço.
3: O Corinthians que já teve Rodrigo Beck ano passado. Lembra, Tomás? Um abraço a você.
0: Um abraço.
2: Talvez tão bonito quanto e também sem jogar nada com a camisa do Corinthians. Mas boa sorte ao Pedro Raul. Gosto dele também. No Ceará jogou bem. 4h35, ó, daqui a pouco, Mayara. Tem o novo filme da Carolina Dickmann. Tem Rock in Rio. Tem casamento feito na sala de emergência de um hospital.
0: Nossa, isso é que é querer casar, hein? Parabéns.
2: Vamos contar essa história, mas tudo isso depois do noticiário local. Agora as principais informações da sua cidade.
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2: E de volta com o noticiário do Rio de Janeiro, falando agora sobre transporte, porque a Comissão de Transportes da Assembleia Legislativa da Alerj, né, ela tá cobrando explicações ao Metrô Rio depois de que passageiros ficaram presos, né, daquele vendaval que teve com falta de luz. Esses passageiros, eles ficaram presos no vagão e o presidente da comissão, deputado Dionísio Lins, ele tá justamente querendo saber quais os planos de contingência, de gerenciamento de crise foram adotados pela concessionária durante a ocorrência e também para ocorrências futuras. Na quarta-feira, passageiros relataram que ficaram presos por cerca de 2 horas dentro da composição da linha 2. E imagens que circulam nas redes sociais, a Transamérica TMC trouxe aí com exclusividade imagens que mostram uma janela sendo quebrada com um extintor de incêndio pelos passageiros, eles que estavam em pânico dentro do metrô, né? Relatos aí desses passageiros de que 2 horas ficaram presos por conta dessa falta de luz. Se você não viu as imagens, tá lá em TMC Rio de Janeiro, só procurar no Instagram, nas redes sociais, que você vai conseguir ver essas imagens. São impressionantes porque eles pegam o extintor de incêndio, bate na janela, tem gente até que bate com os pés para poder tirar o restante da janela que ficou ali preso do equipamento. Enfim, agora a comissão então de transportes da Alerj quer entender, quer explicações do metrô de quais planos, né, e medidas eles trazem para ter uma contenção sobre a segurança desses passageiros. Em nota, o Metrô Rio, ele informou que a falta de energia interrompeu a operação em todo o sistema e que as equipes prestaram assistência aos usuários e conduziram todos até as plataformas com segurança o mais rápido possível. 4:40, a gente gira a redação da Transamérica TMC, acionando novamente Natália Messias, que fala agora sobre uma operação da Polícia Civil que está aí para desarticular uma quadrilha especializada em roubos de residências aqui no estado. 2 integrantes dessa quadrilha foram presos hoje, não é isso, Natália?
3: Isso mesmo, já. Boa tarde.
2: Boa tarde.
3: 2 integrantes de uma das principais quadrilhas especializadas em roubos à residência no estado do Rio de Janeiro foram presos. O casal foi encontrado em Laranjeiras, na zona sul do Rio. Anteriormente, em maio desse ano, 6 membros ligados ao núcleo financeiro da quadrilha já haviam sido presos. As investigações tiveram início depois do roubo que aconteceu no dia 23 de março em uma residência no Jardim Botânico, também na zona sul do Rio. Na ocasião, um grupo com mais de 7 pessoas armadas invadiram o imóvel e mantiveram as vítimas sob cárcere privado. Segundo o apurado, o prejuízo causado às vítimas ultrapassou os R$500 mil. Segundo a Polícia Civil, a quadrilha possuía divisão de funções estabelecidas e então o homem e a mulher que foram presos hoje, eles usavam uma motocicleta para monitorar o trajeto dos veículos dos integrantes da quadrilha e alertavam sobre a presença de policiais. As equipes passaram a monitorar a dupla e identificaram que eles realizariam uma visita em um hospital. Os policiais realizaram uma operação de vigilância e efetuaram as prisões no momento da chegada deles. Foram cumpridos, então, mandados de prisão pelos crimes de roubo qualificado com privação da liberdade das vítimas e associação criminosa. Segundo as diligências, o grupo criminoso é responsável por cerca de 10 roubos a residências no estado, com atuação nos bairros das zonas sul, norte e sudeste. As investigações prosseguem para identificar e capturar os demais integrantes da organização criminosa. Jade.
2: Obrigada, Natália, pelas suas informações. Aproveito e te convido para seguir sintonizado em 101.3 aqui comigo e também com Leonardo Rezende. Daqui a pouco a gente tem a segunda edição do Rio TMC para justamente ficar essa hora inteirinha atualizando as informações da cidade. Teve operação hoje, a gente também vai voltar a falar sobre essas ocorrências que estão tendo ainda de falta de luz devido à ventania na cidade. São 4:42, a gente volta aí a acompanhar a reta final do Link TMC.
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2: Já de volta por aqui pra falar de cinema, gente. Boa. Olha, um garoto de 7 anos enfrenta a separação dos pais com a ajuda de um amigo imaginário e uma paixão por Guerra nas Estrelas. E essa é só uma das cenas do filme que já é o queridinho da crítica. Eu tô falando de quem? De Pequenas Criaturas. Dirigido por Anne Pinheiro Guimarães, estrelado por Carolina Dieckmann, estreou nos cinemas após vencer os prêmios de melhor longa de ficção e direção de arte no Festival do Rio. Olha, esse filme promete. E a gente vai trazer aqui, claro, ao vivo, a própria Anne Pinheiro Guimarães. Tapete vermelho aqui pra você, viu, Anne? Muito feliz de falar contigo. Queria que você contasse pra gente, né, como é que surgiu essa ideia de trazer um tema tão difícil, né, que é a separação, pela ótica de uma criança, né, por uma ótica inocente. Boa tarde pra você. Opa, eu acho que a gente tá com um probleminha no microfone da Anne. Vamos ver, Anne.
4: Vamos ver se a própria Anne consegue resolver lá, senão a gente refaz a conexão.
2: A gente refaz
4: problema.
2: A conexão. Ainda não estamos te ouvindo, Anne. Vou pedir para fazer assim, o pessoal da técnica vai falando com você. E enquanto isso, a gente vai trazendo aqui um pouquinho de Pequenas Criaturas, que realmente, quando um filme começa já levando grandes prêmios, né, Tomás, sim, Alvarez... Sim. Já promete muito, né? E olha que legal.
5: Se bem que eu e Tomás discordamos dessa sua tese, você já sabe por quê.
2: Né? Eu já sei
5: porque. O nosso querido filme, até como era o nome dele mesmo, nem me lembro mais o nome, era Agente Secreto. Ganhou todos os prêmios possíveis e eu ainda não entendi, mas então...
2: Eu não vou voltar nesse assunto, eu só vou dar a sinopse do Pequenas Criaturas aqui.
5: Tá bom.
2: Que é o seguinte, ele é ambientado em Brasília, em 86, quando o Brasil ainda vivia os primeiros passos da redemocratização. Acompanha a chegada de Helena e seus dois filhos, a Helena, a Carolina Dieckmann, né? A uma cidade em formação, feita de concreto, céu aberto e gente vinda de todos os cantos do país tentando realmente recomeçar. Imagina como era difícil para uma mulher, já é difícil hoje, né? Mas em 86, recomeçar a vida então com dois filhos. E a gente traz aqui, então agora sim, vamos ver, Anne, fala um alôzinho pra gente.
6: Oi, Mayara, oi, Tamás,
4: estão
6: ouvindo?
4: Aí sim.
2: Aí, estamos aqui também, Rodrigo Alvarez. Conta pra gente então de onde surgiu essa ideia de contar essa história pela perspectiva de uma criança.
6: Cara, na verdade, assim, o filme é uma história de três idades diferentes, né? É o Dudu, essa história que você contou, que é um menino que no filme faz 8 anos, então ele sai de 7 para 8, um adolescente de 15 e uma mãe de 40. Então é uma jornada de amadurecimento dos três ao mesmo tempo, em paralelo. É muito inspirado numa história pessoal minha. Ela não é autobiográfica, porque eu comecei a pensar nessa história quando eu tive minha filha, minha primeira filha. E eu comecei a pensar muito na minha mãe, na falta que ela estava me fazendo, porque eu já tinha perdido a minha mãe já há um tempo. E comecei a pensar nela pela primeira vez como uma mulher, e não como só minha mãe. E comecei a pensar na infância, por causa da minha filha, e comecei a pensar no que foi ser criança para mim. Então, foi inspirado nisso que eu juntei essas coisas e fui tentando pensar em como é que eu fui amadurecendo e o que foi para minha mãe aquele momento e o meu momento. É um pouco uma mistura de mim e da minha mãe, né? A Helena.
5: Anne, Rodrigo Alvarez aqui. O filme tem sempre uma história interna dos personagens e uma história do mundo em volta deles, o que está acontecendo, que acaba conduzindo também a trama. E não me parece que você escolheu 1986 por acaso. Aí eu lembro rapidamente, tivemos dois filmes indicados ao Oscar que se passaram na ditadura. Ainda Estou Aqui e Agente Secreto. Você está trazendo para a gente um pouquinho depois. O seu filme é para falar de esperança?
6: Totalmente, ele é um filme que termina com esperança, ele é um filme que você pode começar achando que ele tem uns temas um pouco pesados, mas ele é sobre esperança, e por isso que eu adorei que vocês apresentaram o filme como sendo da perspectiva do Dudu, que tem 7 anos, porque ele é um raio de sol no filme. 86 eu pensei, bom, primeiro que é uma história que não poderia se passar nos dias de hoje, assim, ao meu ver, com internet, né, com tudo que a gente tem. É um corte seco, né? Na época, quando a gente se mudava, era um corte seco com o passado, as pessoas ficavam muito mais sozinhas, e eu acho que é um espelho muito do personagem da Helena e de toda a temática de futuro, né? Que tem um filme, fala muito de futuro, todo mundo fala de futuro, a criança fala de futuro, a adolescente fala de futuro, a mãe fala de futuro. Brasília é uma cidade que foi concebida pensando num Brasil do futuro, e eu acho que 86, assim que a gente redemocratizou, foi um momento que era tipo, e agora? E agora com essa liberdade toda? O que você faz com tanta liberdade, né? Então foi são 10 dias, o filme se passa em 10, 12 dias, assim. Então é um limbo, todo mundo tá num limbo e tá prestes a mudar bastante, sabe?
4: Oi, Anne. É o Tomás aqui. É, para mim é um prazerzaço falar com você. Eu adoro quando a gente tem a oportunidade de conversar com diretores, cineastas, roteiristas, atores. Adoro cinema. Estou curioso para ver o filme e queria que você falasse um pouquinho da atriz protagonista, da Carolina, Carolina Dickmann, que é muito mais conhecida, apesar de ter feito já vários filmes, um deles, acho que Sexo com Amor, alguma coisa assim, uma comédia muito legal, que eu vi muitos anos atrás, mas ela é mais conhecida pelos trabalhos na televisão. Como é que...
7: Não, eu ia complementar que ela tem investido realmente em filmes, né? Eu fui assistir O Descontrole, que saiu ano passado, que ela faz uma mãe alcoólatra, sim, que é sensacional, sim, né? Mas continua,
4: Pedro. Ela tem mais
6: de 10 filmes. É engraçado, né? Porque O Descontrole ela filmou 4 semanas depois de terminar de filmar comigo. A gente lançou depois. É muito engraçado.
4: Tá investindo bastante aí mais agora no cinema e acho isso ótimo. Mas como é que foi trabalhar com ela? A Carolina é um daqueles exemplos de atores, atrizes, que a gente vê a evolução, muito por conta das novelas brasileiras, né? Então você vê a menina trabalhar com 14 anos, depois com 16, com 18, com 20, e é clara e notória a evolução da... Ela sempre foi boa, mas hoje ela é uma das grandes atrizes brasileiras. Como é que foi trabalhar com a Carolina?
6: Cara, sem a menor dúvida. Eu não conhecia a Carolina antes de fazer esse filme, né? Cheguei nela, convidei para fazer o filme, mostrei o roteiro para ela, e a gente teve uma conexão imediata. Esse é um personagem muito difícil, porque é um personagem que implode para dentro, que é uma mulher que tem o tapete dela puxado logo na primeira cena do filme, e ela começa a tentar se reestruturar e se entender depois de muito tempo sem questionar suas próprias escolhas. Então, acho que era um papel que precisava de uma grande atriz. A Carolina é provavelmente a atriz mais profissional e intensa e boa

0: passado em Montevidéu, no Uruguai, não é?
1: Exatamente. Ah, tá. Exatamente, Marco Dutra, O Silêncio do Céu. É um filmaço.
0: Legal, bacana.
2: Deixa eu perguntar pra você uma coisa, Nani. Qual é a trajetória do filme agora? Ele vai percorrer, vai entrar no circuito? Como é que a gente faz? Já tá rodando, já tá público?
1: O filme, na verdade, ele ficou pronto 5 dias antes do Festival do Rio, ano passado. Ele ganhou o Festival do Rio, a gente já foi com ele para a Suécia, a gente foi para ele para Cartagena, para Tiradentes. Agora ele entrou em circuito nacional, praças limitadas, mas com 30 cópias pelo Brasil, quinta-feira passada. Então agora ele está num cinema perto de você. E é um filme feito para ser visto na tela grande, ele é um filme igual Brasília, amplo, assim, ele é cinematográfico.
0: Legal.
3: Muito bom. Eu fiquei apaixonada.
1: Tá público, gente.
3: Sim, sim. Desculpa. Eu fiquei apaixonada pelas crianças, assim. Ele via ali o trailer. Só pra gente terminar rapidinho, como é que foi, né? Como que faz pra. O Tomás tá falando do trabalho com a Carolina Dickmann, mas como que é trabalhar com essas crianças?
0: Domar
3: pequenos...
0: as ferinhas, né?
3: É, exato. Como é que doma essas ferinhas aí, que são, aliás, muito talentosas, né?
1: Mais do que domar, para mim, o grande desafio foi encontrar as crianças certas para fazer esses papéis, que já no roteiro, eu escrevi o roteiro. E quando eu fui fazer o filme, a minha piada era: quem escreveu um roteiro com tanta criança e cachorro e bicho? Porque é muito difícil, né?
3: Uhum.
1: Então eu vi assim, 700 vídeos com 700 self-tapes, e a gente foi diminuindo, até chegar nesses dois e tive ajuda preciosa, e é preciso dizer, e eu repito sempre, da minha preparadora de elenco infantil, que foi Isabela Garcia, a atriz que a gente conhece do Bebê a Bordo, de Crianças Douradas, enfim. E ela é uma encantadora de crianças, porque ela consegue fazer uma coisa que é muito difícil, que é a gente tem que domar a energia da criança durante o dia, né? Filmar é muito cansativo. E a criança gasta energia muito rápido. Então, isso foi um trabalho muito bonito que a gente fez juntas, assim.
0: A melhor profissional que você poderia contratar. Contracenou com um bebê durante 10 meses, durante o Bebê a Bordo, né? Que não deve ter sido fácil.
1: Ela é incrível, ela tem uma relação, e ela pela experiência dela, ela sabe lidar com... Ela foi atriz mirim, então ela entende de dentro, assim, o que é você ser um ator criança e como lidar, inclusive, com os pais e com todo o entorno, que é uma coisa que, como diretora, a gente não tem tempo, a gente tá fazendo muita coisa, então tem que ter ali um apoio, um suporte que é fundamental nesse filme com criança, né?
0: Conversamos com a Anne Pinheiro Guimarães, que dirige esse filme chamado Pequenas Criaturas, que com certeza deve ter chamado a atenção de quem está acompanhando o nosso programa. Você vai assistir, tenho certeza. Anne, prazerzão conversar com você, viu?
1: Só queria dizer, está nos cinemas, só para reiterar.
0: Perfeito.
3: Muito, muito bom. Obrigada, viu, Anne?
1: Grande prazer.
2: Valeu, Anne.
3: Prazer nosso. Muito rapidamente aqui, né, eu lembrei da história do Hamlet, A Vida Depois de Hamlet, que é um filme pesadíssimo e tem ali como protagonista uma criança, né? Sim. E aí a diretora, no intervalo ali, né, no momento das gravações, ela colocava uma música, acho que era Dog Days Are Over, para todo mundo se animar e dançar e passar aquele clima pesado e a criançada se animar um pouco. Então, muito legal. Fala, Alvarez.
2: Não, deixa eu falar só uma coisa, vocês estavam falando das características maravilhosas da Carolina Dickmann, né? Como uma grande atriz que ela é, televisão, cinema, versátil. Tem uma coisa que pouca gente sabe, a Carolina é ilustradora também. Eu fiz um trabalho junto com ela, ilustrou um livro meu, um livro sobre Nossa Senhora Aparecida. Ela fez ilustrações lindíssimas, lindíssimas. Quem quiser conhecer, o livro está, claro, publicado aí, mas ela me relatou na época como ela se sentia... prazer de fazer aquilo, como ela sentia aquilo como um chamado que ela tinha também, além de ser atriz, que ela é uma grande ilustradora.
0: Que legal. Muito legal. Não sabia, não. Bom, essa é a última chance de garantir ingresso para o Rock in Rio desse ano. A organização do festival anunciou uma venda extraordinária que abre no dia 6 de agosto, ao meio-dia, pelo site Ticketmaster. São ingressos remanescentes da venda geral feita em junho, além de bilhetes de compras que não foram finalizadas. O festival tem 7 dias de shows espalhados entre setembro, com nomes como Foo Fighters, Sir Elton John e Maroon 5 no lineup. Três nomes, se fossem só esses três já tava...
2: Se fosse só o Elton John, já valia.
0: Eu diria que sim, Alvarez. Então, mais uma chance aí para você tentar comprar o seu ingresso para curtir o Rock in Rio e esses grandes nomes da música mundial.
3: E meninos, já pensou alguém passar mal no tão sonhado dia do casamento e aí ter que ir pro hospital? Foi o que aconteceu com a manicure Francisca Mesquita da Silva, que sentiu uma forte dor de cabeça enquanto aguardava para oficializar a união no interior do Acre.

0: E aí quem traz essa história de Recife, né? Na verdade, a gente vai pra Recife pra contar essa história, é o repórter Kennedy Lacerda. Ô Kennedy, haja vontade de se casar, viu? Meu Deus, conta pra gente.
1: Imagina, hein? Os noivos estão juntos há 6 anos e participavam de um projeto que oficializou a união de diversos casais em um estádio no interior do Acre. Mas na hora do casamento, a manicure Francisca da Silva sentiu uma forte dor de cabeça. Ela foi levada para o hospital e chegou a pensar que o sonho do casório seria adiado. Segundo Francisca, a pressão arterial dela chegou a 16/11. Mas aí vem a reviravolta. A juíza responsável pelo casório coletivo foi até a unidade de saúde para celebrar a união. No vídeo divulgado, a noiva aparece deitada em uma maca na sala de emergência, vestida de branco ao lado do noivo. Após os dois responderem sim, confirmando que aceitavam a união, a juíza os declarou marido e mulher. Muito emocionada, Francisca celebrou o momento com um beijo de marido e o tradicional troca de alianças. Claro, a gente fica aí, né, desejando felicidades ao casal nessa história que mais parece filme de comédia romântica. Volto com vocês no estúdio.
0: Eu prefiro não comentar.
2: Valeu, Kennedy. O mal-humorado vai dizer que a dor de cabeça acabou sendo oficializada.
0: Então, era isso que eu comentaria, entendeu? Por isso que eu não quis comentar.
3: Não, mas ela não tava querendo muito, né? Já tava querendo desistir.
0: Sinais.
3: Arrumou alguma coisa, mas não conseguiu.
0: Mas aparecia, ela foi, ela deixou. Ela tá lá na maca. As imagens que a gente tá vendo no YouTube, ela de branco, na maca, tomando soro, o noivo do lado. E aí, acho que essa juíza de paz deve ser, né? Enfim. Sim. Que tá ali oficializando a união. Ê, vontade de laçar o homem, né?
3: O amor,
0: né?
3: Venceu. Maera, será que rolou noite de núpcias?
0: Hoje em dia não rola muito,
2: a
0: né?
2: A desculpa já tava pronta, hein?
0: A gente já não tá rolando muito noite de núpcias, né? As coisas mudaram. Geralmente, a noite de núpcias, o pessoal tá bêbado, cansado, de ressaca. Não tem rolado muito. Agora, traz o resultado da nossa enquete, que assim, o Rodrigo Alvarez adora esse tema de enquete. A gente vai trazer pra ele.
3: Acho que deu. Tá legal. Ontem e hoje, vocês conseguiram dobradinha.
2: Eu fiquei na dúvida se ia ganhar Heath Ledger ou se ia ganhar Joaquin Phoenix. Mas o Phoenix foi só o quarto colocado. Deu Heath Ledger como Coringa, 46%. Olha Jack Nicholson isso. Também como Coringa, 25%. O Gene Hackman, que fez um Lex Luthor sensacional, divertido, nos primeiros filmes do Superman, teve 21%. E o Joaquin Phoenix, apenas 9%.
0: Posso ler uma coisa muito rapidamente só?
2: Deve.
0: O Paulinho mandou mensagem aqui e falou o seguinte: meus vilões favoritos são Tripa Seca e Quase Nada, que são os vilões do Chaves, o Chapolin,
2: muito
0: né?
2: Muito bem.
0: E ele falou, aproveitando o espaço, o Alvarez é muito bom. Tá nossa, vendo? Eu também puxo o saco do Alvarez aqui.
2: O Marcelo Barbosa tá dizendo que casou com a perna quebrada. Tá vendo? Os caras casam mesmo, só o amor constrói, gente. Até segunda-feira, Alvarez, Maiara.
3: Até segunda-feira.
0: Beijo, tchau, tchau.
3: Valeu, beijo.
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1: Horas e um minuto, muito boa tarde para você, sintonizada aqui 101.3 na Rádio Transamérica, que agora é TMC. Me chamo Jade Marinho, Leonardo Rezende aqui no estúdio também. Vamos juntos até às 6 horas da tarde, Léo, com muita informação, com essa audiência sensacional.
2: É isso, Jade. Boa tarde para os nossos ouvintes. Sexta-feira fechando a semana, nossa primeira semana aqui, né, à frente do Rio TMC segunda edição, comemorando então uma edição comemorativa pra gente aí, o quinto programa no ar nosso. E começando já essa tarde, né, de sexta-feira, a gente vai trazer mais detalhes durante o nosso jornal, a nossa programação, mas a gente precisa destacar mais um caso, né, do resultado da violência pública aqui, da segurança pública no Rio de Janeiro. Uma mulher de 28 anos morreu atropelada durante uma fuga de bandidos ali na região do Complexo da Pedreira e do Chapadão, numa operação policial. Mais um dia normal, né, no Rio de Janeiro, infelizmente, né? Exatamente, mas vamos trazer muita informação aqui para o nosso ouvinte, um resumo também do que aconteceu no dia de hoje e tentar também aliviar um pouquinho o noticiário para já preparar o final de semana, né, trazendo aí um alívio do final de semana para nossa audiência.
1: É, notícias que não são tão boas, mas que são necessárias para a gente poder ficar atualizado no que está acontecendo na nossa cidade. Outras mais leves para a gente também, né? Fim de tarde, sexta-feira, a galera já como? Sextou. No caminho para voltar para casa, até um pouco frustrado, porque eu, por exemplo, quando eu cheguei no trabalho, tava aquele solzão, dia bonito, e agora essa ventania toda aí também com esse dia todo nublado. Ai, ai, ai. Mas no final do programa a gente vai saber também como fica previsando o tempo. Ainda tem serviços de trânsito, serviço de mobilidade. Muita coisa que você confere agora às 5 horas e 3 minutos no Rio TMC segunda edição.
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1: E uma mulher morreu atropelada por uma moto no Complexo do Chapadão durante a fuga de bandidos que estavam em confronto com a polícia na comunidade. Outras 3 pessoas também ficaram feridas no acidente. Jéssica Bruna da Silva, de 28 anos, voltava da padaria quando foi atingida.
2: E ainda, efeitos da ventania de quarta-feira, 80 mil imóveis seguem sem energia mais de 48 horas. Depois dessa ventania que atingiu o estado, os trabalhos seguem concentrados nas áreas mais afetadas da Zona Oeste e da Baixada Fluminense. Aqui na capital, o maior impacto é nos bairros de Campo Grande, Bangu, Jacarepaguá, Santa Cruz e Recreio. Na Baixada, os municípios com os trechos mais atingidos são Nova Iguaçu e Duque de Caxias.
1: E a Polícia Civil intimou o proprietário da casa de festas, onde o muro desabou durante a ventania da última quarta e que acabou atingindo, né, 2 amigos em Santa Teresa, na região central do Rio. Os peritos já estiveram no local para analisar a estrutura e possíveis irregularidades. E nessa sexta, amigos e familiares se despediram, então, de Tássio Maio dos Santos e Vandré Cordeiro. Os dois foram velados e sepultados no cemitério do Catumbi, na região central do Rio.
2: E olho na política, mais da metade da população aqui do estado aprova a administração do governador em exercício, Ricardo Couto de Castro. A informação faz parte do levantamento Paraná Pesquisas, divulgado nesta sexta-feira, em que mostra que 53% dos fluminenses aprovam o atual governo. Em outro recorte do estudo, o ex-prefeito do Rio, Eduardo Paes, lidera as intenções de voto para as eleições do estado, com quase 49% da preferência dos eleitores.
1: E também tem pesquisa presidencial da TMC, feita em parceria com o Instituto Alfa, viu? De acordo com o levantamento, o presidente Lula do PT aparece na liderança em um eventual segundo turno contra o senador Flávio Bolsonaro do PL. A pesquisa mostra Lula com 48% das intenções de voto contra 41% de Flávio.
2: E você já ouviu falar no Sargento Oliveira? Ele é um policial militar essencial para o funcionamento da Corporação da Polícia Militar, mas em vez de 2 pernas e 2 braços, ele conta com 4 patinhas.
1: Ai,
2: no dia
1: bacana
2: do vira-lata comemorado hoje, a TMC foi conhecer esse policial super especial e muito fofo.
1: Ai, tudo e mais um pouco agora, a partir das 5 horas e 6 minutos no TMC segunda edição.
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1: Vamos então atualizar a situação do trânsito para os motoristas, hoje sem Larissa Cardoso. Bem-vinda ao Rio TMC segunda edição, Júlia Novaes.
2: Bem-vinda, Júlia.
4: Obrigada, Léo. Obrigada, Jade. Então, trazendo aqui as informações de trânsito do Rio de Janeiro.
1: Importa.
4: A linha vermelha está com muita retenção no sentido Baixada, especialmente ali na Ilha do Fundão e também na região portuária do Rio, ali pelo bairro do Caju. Muita retenção no trânsito e também ali próximo ao Galeão, na Ilha do Governador. Já a Avenida Brasil também apresenta retenções ali na região portuária, perto do Caju e do bairro de Manguinhos e também... sempre no sentido Baixada e Avenida Brasil no sentido Zona Oeste apresenta muita retenção também ali mais próximo do Jardim América e de Coelho Neto. E já nessa parte aí, a Avenida Brasil também apresenta retenções no sentido centro. Já na Zona Sul do Rio, a Lagoa apresenta muito trânsito na Avenida Borges de Medeiros e Avenida Epitácio Pessoa no sentido Ipanema. Já a rua Mário Ribeiro, entre Gávea e Leblon, também apresenta retenção em ambos os sentidos. A Avenida Armando Lombardi também apresenta retenções no sentido Recreio. É com você, Jade.
1: Obrigada, Júlia, pelas suas informações. Isso é, não tem muito o que fazer, né? Às 5h08, o motorista vai ter que enfrentar mesmo esse trânsito parado na cidade. Mas sexta-feira, né? A galera bota o carro mesmo na pista.
2: Um dia mais pesado de trânsito, muita gente vindo pro Rio de Janeiro, voltando, né? Do Rio de Janeiro para casa, fazendo essa locomoção, esse pêndulo urbano, digamos assim, pela cidade. Então, realmente, ter paciência um pouquinho mais para chegar em casa ou até numa curtição aí pós-trabalho, 5 horas, todo mundo saindo do trabalho. Ter paciência já, mobilidade urbana no Rio é muito complicada também. É difícil sair na rua sem trânsito aqui no Rio de Janeiro hoje em dia, ainda mais no final de tarde de sexta-feira.
1: E a gente segue com a informação por aqui, então, Leonardo.
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1: Com Érica Levigar, não é isso? Para a gente poder atualizar a situação no Rio de Janeiro com essa operação que aconteceu mais cedo, não é, Léo?
2: Exatamente, a gente vai chamar a Érica aqui para conversar porque uma mulher morreu atropelada durante uma fuga de bandidos ali no Complexo do Chapadão durante uma operação policial, deixando ainda mais 3 pessoas feridas, não é isso, Érica? Boa tarde.
5: Isso, Léo. Boa tarde para você, Jade, para Júlia, para todo mundo que está acompanhando a gente. Essa vítima, que foi identificada como Jéssica Bruna da Silva, estava saindo de uma padaria quando foi atropelada por uma motocicleta usada pelos criminosos para escapar dessa ação policial na zona norte do Rio. Ela foi socorrida, levada ao Hospital Municipal Ronaldo Gazola, em Acari, mas, infelizmente, não resistiu aos ferimentos. No Complexo da Pedreira, a Polícia Civil realizou mais uma etapa da Operação Contenção pela manhã, voltada para impedir o avanço territorial do Complexo Vermelho. Já no Complexo do Chapadão, a Polícia Militar realizou a Operação Barricada Zero para combater roubos de cargas e de veículos, retirar barricadas e também identificar os criminosos envolvidos no sequestro de um homem conhecido como Léo. Ele foi baleado e abandonado na estrada de Botafogo na última quinta-feira. Segundo a PM, durante o patrulhamento na região, equipes do Batalhão Tático de Motociclistas identificaram 2 motos ocupadas por 4 suspeitos em alta velocidade. Então, houve uma abordagem, esses condutores desobedeceram a ordem de parada, iniciaram uma fuga e em uma das motos os criminosos atropelaram esses pedestres antes de perder o controle do veículo e acabarem sendo presos. A segunda motocicleta continua em fuga até ser interceptada pelos policiais. O condutor foi preso com uma pistola, mas o garupa conseguiu escapar para o interior da comunidade. Ainda de acordo com a Polícia Militar, criminosos armados efetuaram disparos contra as equipes a partir do interior da comunidade. Houve um confronto, uma troca de tiros, mas ninguém ficou ferido nesse segundo momento. Ao todo, a operação terminou com 8 presos, 1 fuzil calibre 5.56, 3 pistolas 9mm, 4 rádios transmissores e grande quantidade de drogas apreendidos, além de cerca de 10 toneladas de barricadas retiradas. As ações provocaram momentos ali de tensão na região. É claro, moradores, comerciantes ficaram muito tensos com toda essa dinâmica. Vídeos que foram gravados em uma unidade de saúde mostram pacientes e funcionários deitados no chão, inclusive, para se proteger desse intenso tiroteio. A estrada de Botafogo também chegou a ser interditada. 8 linhas de ônibus tiveram os itinerários desviados por questões de segurança. A circulação foi normalizada ainda durante a manhã, mas um grande susto para a população e também, infelizmente, uma morte, né, pessoal?
2: É isso, Érica. É, infelizmente, mais um dia normal no Rio de Janeiro, terminando com a morte dessa mulher. A gente envia as nossas condolências à família da Jéssica, vítima dessa violência aqui no Rio de Janeiro. E é isso, né? A população, principalmente nessas áreas conflagradas, é sempre muito vulnerável quando tem operação, quando tem confronto entre facções. Inclusive ali nessa região do complexo do Chapadão e também do complexo da Pedreira, são duas comunidades muito próximas ali na região de Penha, Costa Barros, na zona norte do Rio, e que são dominadas por facções diferentes. O Chapadão pelo Comando Vermelho e a Pedreira pelo Terceiro Comando Puro, e que tem ocorrido muitos confrontos de forma consecutiva aí nos últimos meses, nos últimos anos, entre as facções, para tentar ali criar, né, essa ação expansionista em que as facções estão empenhadas com muito uso de armamento de guerra. E aí hoje de novo mais um fuzil calibre 5.56 apreendido também nessa operação. A Civil realizando a Operação Torniquete contra roubo de cargas, né, na Pedreira, e a Militar realizando a Operação Barricada Zero para retirada das barricadas no Chapadão. E mais um caso de morte de inocente aqui no Rio de Janeiro, vítima da segurança pública, né, aqui no estado.
1: Violência essa que a gente não deve de forma alguma banalizar, não é, Leonardo? É uma coisa muito triste, né? Uma mãe deixando aí dois filhos, um marido, uma família despedaçada justamente por conta dessa consequência da violência, que a gente não pode de forma alguma estar banalizando. É uma situação terrível. As autoridades, elas precisam agir, né, de forma a pensar nessas arestas, que no caso são os moradores, né, que ficam ali mais à mercê da violência. Os criminosos estão pensando em si, a polícia está tentando conter a situação desses criminosos que cada vez mais vão avançando, querendo conquistar mais territórios em que o Estado tem que se mostrar presente, justamente para não dar esse espaço para eles estarem crescendo e tomando conta de um espaço que é público, que são dessas pessoas que acabam, né, sendo refém dessa violência.
2: E aí, entra até, a gente vai daqui a pouco trazer mais informações sobre isso. Hoje o governo do estado lançou baixou ali dois decretos que criam dois gabinetes para monitorar as ações ali, o planejamento do plano de reocupação territorial do estado. E aí há um alerta para o STF. Esse plano foi enviado ainda na gestão Cláudio Castro, em dezembro, não foi aprovado e, portanto, ainda não está em execução, né? O governo do estado ainda está ali preparando os maiores detalhes das etapas desse plano. A gente vai trazer mais informações daqui a pouco, mas já fica um spoiler aí dessa cobrança ao Supremo Tribunal Federal para homologar de logo esse plano, né, de fato, para que esse plano possa ser executado e essas áreas possam ser recuperadas pelo Estado, para dar um pouco de paz para esses moradores aí que já sofrem com isso em gerações e gerações. Lá no início dos anos 90, quando as facções começaram a dominar as comunidades ali de uma forma mais estratégica, mais armamentista, e até hoje, ou seja, 30 anos aí praticamente nessa realidade. E hoje talvez estamos num momento ainda pior, em que as facções estão muito armadas e mudando um pouco a dinâmica desses confrontos, porque agora elas tentam dominar outras comunidades para criar também essa estratégia aí de circulação de drogas, de armas, enfim, e a população sempre vítima dessa ação dos criminosos.
1: 5:15, a gente vai mudar a trilha aqui? Porque a gente vai parar de falar de segurança agora para voltar a falar das consequências da ventania, porque o que tem ainda de gente na cidade sem luz, menino, não tá escrito no gibi, né? A gente tá aí em contato direto com a Light, também com a Enel, para poder entender, né? E também ajudar os ouvintes, os moradores aqui da cidade, que ainda se encontram sem luz, né? E a Light, justamente para poder reforçar esses atendimentos, montou uma força-tarefa para ajudar esses moradores que seguem sem luz. Natália Messias no estúdio para trazer as informações, a atualização sobre o número de pessoas que ainda, né, não estão com a energia regularizada em casa. Natália.
6: Boa tarde, Jade. Boa tarde, Léo. Mais de 48 horas depois da ventania que atingiu o Rio de Janeiro, moradores ainda enfrentam falta de luz em diferentes partes do estado. Cerca de 80 mil clientes da Light ainda estão sem energia elétrica em consequência do forte vendaval que provocou a queda de cerca de 220 árvores. Muitas atingiram diretamente a rede elétrica, causando desligamentos e danos em diversas regiões. A reportagem da TMC recebeu relatos de moradores de Nova Iguaçu que informaram que permanecem sem luz.
7: Então, aqui em Nova Iguaçu, né, aqui em Comendador Soares, ainda está sem energia em alguns lugares. É, na Travessa Leopoldo está sem energia, na Rua do Banco, na Rua da Feira. Na Rua do Conselho Tutelar, a gente está sem energia também. Os comércios também estão com algumas lojas sem luz. É, a gente ligou aqui para a Light, os vizinhos estão ligando para a Light. E a previsão é de que até domingo, né, já se estendeu mais uma vez a volta da energia, de que até domingo isso vai voltar. Mas está muito complicado, porque tem gente que não tem como ficar no calor o dia inteiro, ficar no escuro o dia todo. Porque já se fazem 2, 3 dias, a gente tem comida na geladeira, tem um monte de coisa, então assim, é complicado.
6: É, em suas redes sociais, né, o prefeito do Rio, Eduardo Cavalieri, fez um balanço da situação após o vendaval e afirmou que a prefeitura segue cobrando uma resposta da Light para normalizar o fornecimento de energia.
8: Nesse momento a gente segue focado em reduzir, em minimizar, em zerar a quantidade de pessoas que ainda precisam do atendimento da Light, que a gente está cobrando para que cumpra o seu papel e cada um assuma as suas responsabilidades e siga o protocolo de emergência. No momento de pico, no final da tarde de quarta-feira, chegou a mais de 1 milhão de pessoas impactadas. E nesse momento, já 90% das pessoas impactadas já retomaram a normalidade, já retomaram a energia nas suas casas.
6: A Light informou que os trabalhos seguem concentrados nas áreas mais afetadas da Zona Oeste e da Baixada Fluminense. Na capital, os bairros com maior impacto são Campo Grande, Bangu, Jacarepaguá, Santa Cruz e Recreio. Na Baixada, os municípios com trechos mais atingidos são Nova Iguaçu e Duque de Caxias. Já a Enel Rio informou que normalizou o fornecimento de energia para 99% dos clientes afetados pelos fortes ventos. Do total de 25 mil clientes sem energia na tarde desta sexta-feira, 3.500 foram impactados nas primeiras ocorrências relacionadas aos fortes ventos e estão concentrados nos municípios de Paraty e Niterói. A empresa explicou que esses são os casos mais complexos e que exigem a reconstrução de trechos inteiros da rede elétrica, danificados pela queda de árvores de grande porte durante o vendaval, com a substituição de postes, transformadores e recondução de quilômetros de cabos. Em muitos pontos, a atuação das equipes também depende da remoção das árvores e da liberação de vias interditadas para permitir o acesso aos locais.
2: E, Nath, essa falta de energia está impactando também o abastecimento de água, né, para moradores, muitos bairros ainda impactados pela falta de água, porque a energia muitas vezes responsáveis por bombar, né, essa água, chegar aos locais para as pessoas poderem tomar banho, enfim. Quais locais ainda estão aí entre os mais afetados por essa falta também de água no Rio de Janeiro?
6: Pois é, Léo, o abastecimento permanece impactado na zona oeste do Rio por causa da falta de energia. Em decorrência dos efeitos da ventania da última quarta-feira, 18 sistemas de bombeamento essenciais para a distribuição de água permanecem com funcionamento comprometido nesta sexta-feira. Em razão disso, o abastecimento continua impactado, principalmente em áreas elevadas e nas pontas de rede. A Rio Mais Saneamento informou que a Light já foi acionada e, à medida que o fornecimento de energia elétrica é restabelecido, o abastecimento nas localidades atendidas pelos sistemas de bombeamento também é normalizado de forma gradual. As localidades afetadas são Campo Grande, Pedra de Guaratiba, Parte de Guaratiba, Barra de Guaratiba, Sepetiba, Comunidade do Batman, Inhoaíba, Cosmos, Santíssimo, além de trechos das estradas do Mato Alto e do Monteiro. Léo.
2: Obrigado, Nath, pelas suas informações. É isso, Jade. Aí, mais de 48 horas depois dessa ventania, né? Foi muito forte,
1: isso,
2: realmente.
1: Quase 2 dias sem luz e ainda agora sem água. Imagina essa situação, né? Bom, a gente vai acompanhando, claro, também cobrando as concessionárias para entender, né, quando é que vai ser regularizado de fato todos esses serviços. A gente, inclusive, postou lá nas redes sociais, para quem quiser ver, Transamérica TMC, TMC Rio de Janeiro, só você procurar lá no Instagram, alguns moradores reclamando justamente da falta de luz, que eles estão tendo que guardar comidas e afins dentro de cooler, né, para poder manter refrigerado, para não perder, não ter um prejuízo ainda maior. Lembrando aqui também, tá, para entrar em contato com a Light em casos de eletrodomésticos que acabaram pifando, queimando, para ser ressarcido, tem que ter lá guardado também nota fiscal do produto. Lá em agência virtual da Light você consegue ter todas essas informações necessárias. E no que a gente puder ajudar também, manda mensagem 21 99 557 1013. A gente quer saber, galera aí da Zona Oeste da cidade do Rio de Janeiro, ainda estão aí sem água, sem luz? Você também em outras regiões, Zona Norte, Zona Sul? Manda mensagem pra gente, 21 99 557 1013.
2: 5h22 agora, a gente segue girando nossa reportagem, ainda apurando aqui informações sobre os impactos dessa ventania de quarta-feira, porque os dois homens que morreram depois do desabamento de um muro em Santa Teresa foram velados nesta sexta-feira no cemitério do Catumbi, no centro do Rio, e a Polícia Civil também investiga a qualidade, digamos assim, que pé estava aquela estrutura desse muro que caiu, atingindo esses dois homens. O Rafael Alves tem as informações.
9: A Polícia Civil intimou o proprietário da casa de festas onde o muro desabou durante a ventania da última quarta-feira e atingiu dois amigos em Santa Teresa, na região central do Rio. Os peritos já estiveram no local para analisar a estrutura e possíveis irregularidades. Nessa sexta, muito emocionados, amigos e familiares se despediram de Tássio Maia dos Santos, que tinha 41 anos, e Vandré Cordeiro, de 43. Eles foram atingidos pelo desabamento da estrutura durante as fortes rajadas de vento, que passaram de 100 km por hora no Rio. Os dois foram velados e sepultados no cemitério do Catumbi, no centro. Segundo testemunhas, o estrondo com o desabamento foi muito alto e o muro estava sendo construído desde o início do ano. A Defesa Civil do município esteve no local e os técnicos, por medida preventiva, decidiram isolar o local para evitar novos acidentes. A Conlurb e a Secretaria Municipal de Conservação foram acionadas para a remoção da parte do muro que ficou de pé. Tássio Maia foi jogador de futebol e, desde a aposentadoria, tocava em uma casa de festas na região de Santa Teresa. Ele foi revelado pelo São Cristóvão e teve passagens por times do Brasil e de países do exterior, como Coreia do Sul, Costa Rica e Bulgária. Em nota, o Botafogo lamentou a morte do ex-atleta, que atuou com a camisa do Glorioso no ano de 2015.
1: Obrigada, Rafael Alves, pelas suas informações. Realmente um caso muito triste, né? Dois amigos estavam ali caminhando na rua, perderam a vida, e realmente entender qual é aí toda a licença que existe por trás da construção desse muro, entender se a obra estava regular, para também encontrar a responsabilidade sobre a qualidade, né, desse muro, porque eu sei, o vento muito forte, Leonardo, mas para poder cair do jeito que caiu também, aquela imagem, ele é muito forte, né? Sim. Que a gente tem até também nas nossas redes sociais, aquela nuvem branca saindo de concreto quando o muro cai. Até porque a gente entende, né? Ventanias assim, elas são atípicas, é difícil de prever, assim mesmo como a gente teve ontem, né, o tenente-coronel Contreras falando aqui pra gente sobre essas condições climáticas, enfim. Mas entender também que a pessoa que constrói o que for, ela tem uma responsabilidade, por isso que é necessário ter licença, né, ter toda a autorização para justamente em casos atípicos como esse não acontecer tragédias.
2: Já se apurou que ali nesse muro que caiu, existia um primeiro muro numa determinada altura e foi feita uma obra em cima desse muro, uma obra mal feita. Claro, ninguém tem a intenção de construir um muro e eventualmente para cair, eventualmente acabar matando alguém, mas como você disse, Jade, tem que ter a responsabilidade ali de fazer essa obra com as devidas licenças, com as devidas seguranças, para que acidentes não aconteçam. A Defesa Civil, inclusive, já interditou parte desse outro muro que não caiu, né? também por um possível risco de desabamento, que infelizmente acabou vitimando esses dois amigos em Santa Teresa.
1: É uma burocracia chata, né? Mas que infelizmente ela é realmente necessária para garantir a segurança até mesmo das pessoas que vão fazer uso do espaço, enfim, e também para a segurança de quem passa por ali. Como no caso, infelizmente, a gente teve a morte de duas pessoas com esse vendaval depois da queda desse muro. 5 horas e 26 minutos, a gente vai para um rápido intervalo, mas a gente volta já já.
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1: De volta com o Rio TMC, segunda edição, como você pôde perceber, agora falando de eleições, não é isso, Leonardo Rezende?
2: É isso, contagem regressiva, né, já de para as eleições de outubro, dia 16 agora de agosto começa a campanha de fato dos eleitores e as pesquisas estão saindo agora, mostrando ali, ventilando, né, as probabilidades das eleições e aí a gente tem um novo levantamento do Paraná Pesquisas, mostrando o ex-prefeito do Rio, Eduardo Paes, do PSD, na liderança das intenções de voto em todos os cenários analisados pelo Instituto. No recorte da pesquisa estimulada, quando são apresentados os nomes dos candidatos, Paes aparece com quase 49% contra o empate técnico entre Douglas Juas, do PL, que pontuou 11,1%, e Antônio Garotinho, do Republicanos, com 11%. O número de pessoas que não souberam responder ou não quiseram opinar foi de 6%. Já nulo, branco ou não vota chegou a mais de 10%.
1: O número de pessoas que não souberam responder o que não quiseram, como o Léo falou, né, foi de 6%. Em um possível segundo turno, então, entre Eduardo Paes, também vence os dois principais adversários, né, contra o Douglas Ruas e também o ex-prefeito. Tem aí 60% contra 24% do atual presidente da Assembleia. Já contra Garotinho, Paes teria 61% e o ex-governador 20,5%.
2: Para o Senado, a ex-governadora e deputada federal Benedita da Silva, do PT, e o também ex-prefeito do Rio, Marcelo Crivella, do Republicanos, seguem na frente pelas duas vagas à Casa Legislativa aqui pelo Rio de Janeiro.
1: No cenário estimulado, Benedita aparece com quase 30% das intenções contra 25% do ex-prefeito do Rio. O recorte configura um empate técnico entre os dois, já que a pesquisa tem margem de erro de 2,5 pontos percentuais para mais ou para menos.
2: Já no recorte espontâneo, mais de 84% dos fluminenses não souberam responder ou opinar quando questionados sobre em quem votariam para o Senado sem os nomes pré-definidos pelo estudo.
1: O estudo também mostrou a avaliação dos fluminenses sobre a atual gestão do Palácio Guanabara, sob a direção interina de Ricardo Couto de Castro. Mais da metade dos fluminenses, né, 52,7%, aprovam a administração do desembargador.
2: A pesquisa também revelou que 39% desaprovam o comando do governador em exercício. Ricardo Couto de Castro, a gente lembra, assumiu o estado em março, após a renúncia do ex-governador Cláudio Castro, e desde então promove uma limpa no governo, auditoria em contratos, redução de secretarias e mais de 4 mil exonerações de cargos comissionados.
1: A pesquisa entrevistou 1.600 eleitores em 58 municípios entre os dias 28 e 30 de julho de 2026. O levantamento foi registrado no Tribunal Superior Eleitoral sob o número RJ09303/2026.
2: E ainda no clima eleitoral, saindo agora aqui do Rio de Janeiro e olhando para o cenário nacional, a gente vai trazer informações com a Érica Levigar da primeira pesquisa eleitoral feita aqui pela casa, pela TMC, em parceria com o Instituto Alfa, mostrando o favoritismo do presidente Lula do PT contra todos os adversários em um eventual segundo turno nas eleições. Contra Flávio Bolsonaro do PL, que seria o principal adversário aí nessas eleições de 2026, o petista soma 48% das intenções de voto contra 41% do filho do ex-presidente. Boa tarde novamente, Érica.
5: Boa tarde novamente, Léo, Jade, também para todo mundo que está acompanhando a gente. É isso, o presidente Luiz Inácio Lula da Silva do PT, ele aparece na liderança em um eventual segundo turno contra o senador Flávio Bolsonaro do PL, segundo essa nova pesquisa da TMC, em parceria com o Instituto Alfa, que foi divulgada nesta sexta-feira. Esse levantamento, que como o Léo falou, aponta que Lula teria 48% das intenções de voto, enquanto Flávio aparece com 41%, uma diferença então de 7 pontos percentuais entre esses dois candidatos. Nesse cenário, 10% dos entrevistados declararam voto branco, nulo ou disseram que não escolheriam nenhum dos dois candidatos, enquanto 1% não soube ou não quis responder. E contra os outros adversários na disputa, Ronaldo Caiado, do PSD, e Romeu Zema, do Novo, Lula também venceria, segundo a preferência dos eleitores. Na pesquisa espontânea de primeiro turno, quando os eleitores não recebem uma lista de candidatos, o Lula aparece com 41% das citações, seguido por Flávio Bolsonaro com 20% das citações. E na sequência, aparecem Ronaldo Caiado com 6%, Romeu Zema com 4% e Renan Santos com 2%. Já no cenário estimulado, com os nomes apresentados ali aos entrevistados, o Lula aparece com 43% das intenções de voto, seguido por Flávio Bolsonaro com 29%, e depois aparecem Ronaldo Caiado com 7%, Romeu Zema com 6%, Renan Santos com 3% e Augusto Cury com 1%. Os outros nomes, no total, somam 1%. Volto com vocês, Jade Léo.
2: Valeu, Érica, pelas suas informações.
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1: E a gente fala, como você pode perceber agora, sobre transporte público. Na verdade, vamos falar sobre os trens, porque após uma denúncia aqui da TMC sobre a passagem clandestina nos trens de Nova Iguaçu, o Conselho Regional de Engenharia e Agronomia do Rio, CREA, ele oficiou o governo do estado e também a concessionária Trens RJ sobre o mau estado de conservação da estação e também de uma passarela ali na região. A Júlia Novaes, ela tem as informações dessa denúncia.
4: Isso mesmo, Jade. O Conselho Regional de Engenharia e Agronomia do Rio de Janeiro irá oficiar o governo do estado, a concessionária Trens RJ, a Prefeitura de Nova Iguaçu e a Câmara Especializada de Engenharia Civil para cobrar providência sobre o estado de conservação de uma passarela sobre a linha férrea em Nova Iguaçu, na Baixada Fluminense. O pedido inclui a recuperação e a manutenção da estrutura e faz um alerta para o risco de acidentes graves com possibilidade de perda de vidas. A cobrança ocorreu depois que a reportagem da TMC mostrou uma passagem clandestina aberta na linha do trem. O acesso irregular havia sido fechado no dia 20 de julho, mas foi reaberto apenas 2 dias depois pelos próprios moradores locais. Segundo relatos da população, um dos principais motivos para a utilização da passagem clandestina é justamente a falta de uma alternativa segura. A passarela mais próxima, localizada na Avenida Marechal Floriano Peixoto, número 2900 320, no centro de Iguaçu, está interditada há mais de 10 anos, o que dificulta a travessia da linha férrea e o acesso à estação de trem. A malha ferroviária é administrada pela concessionária Trens-RJ e liga os municípios da Baixada Fluminense à capital. Em nota, a Secretaria de Estado de Transporte e Mobilidade Urbana informou que negocia um termo de cooperação técnica com a Secretaria de Estado de Infraestrutura e Obras Públicas para viabilizar a recuperação da passarela.
1: Obrigada, Júlia, pelas suas informações. A situação do trem é realmente uma coisa muito delicada, né, Leonardo? Porque a gente tem essa questão da dívida milionária que a Trens-RJ herdou, né, da Supervia, depois que o governo do estado fez essa troca na concessionária, né? E ainda tem essa questão da segurança que não passa somente de infraestrutura, mas também uma questão de segurança como um todo, né? A Trens-RJ, inclusive, enviou um relatório falando sobre 14 estações que não são controladas pela própria concessionária, são estações que quem controla é o crime organizado, e justamente por conta de diversos problemas de infraestrutura, de financeiro, de segurança. A Comissão de Transporte da LERJ está aí também tentando ter maiores esclarecimentos a respeito de uma possível paralisação, né? Uma possível parada de como a gente pode falar, de funcionamento mesmo para os usuários, né? Porque no final das contas a gente precisa entender quais são os problemas para não ser pego de surpresa lá na frente para o usuário que quer, quem paga a passagem, né? Não ser afetado de uma forma tão abrupta dessa forma, porque você precisa desse transporte. Você não tem um carro, você não tem como guardar o carro para onde você vai trabalhar, enfim, é necessário, é um serviço essencial em que as pessoas, elas pagam o seu dinheiro, e no mínimo que elas precisam é uma prestação de serviço adequada, né, que garanta segurança, que garanta integridade e que funcione. Chegue de uma hora para outra e não dá mais para a gente funcionar, não é assim?
2: Sim, o projeto dos trens, assim, é um dos projetos mais complexos e até bem elaborado, se você for pensar na malha ferroviária, liga capital, região metropolitana, assim, se fosse bem gerido e bem explorado ali, atenderia a população de forma muito satisfatória. Eu ia destacar exatamente essa questão da segurança, porque para qualquer concessionária que assuma os trens metropolitanos aqui do estado, tem essa dificuldade muito grande de você ter estações ali admitidas, inclusive, pela própria concessionária, que ela não tem controle, que o crime organizado é quem gere essas estações. E, novamente, o que a gente vê é a população pobre, que precisa pegar esse tipo de meio de transporte, sendo a mais afetada, né, pela condição desse transporte. Só lembrando, Jade, o valor da passagem dos trens urbanos aqui no Rio de Janeiro é de R$ 7,60 para tarifa integral e R$ 5 para quem usa o benefício da tarifa social. Então, não é nem como se fosse uma passagem barata, né, por um serviço que é mal prestado.
1: Pois é, são ao todo, né, a malha ferroviária da Trens-RJ, são 270 quilômetros. São 104 estações, Leonardo, como a gente falou, 14 delas sob influência do crime organizado. E dessa malha ferroviária de 270 quilômetros que a gente falou, a linha férrea, ela corta cerca de 179 comunidades. Então, assim, é necessário ter um esforço maior sobre grupamentos de polícia em estações, né? Pra poder depois fazer uma ação. Não adianta fazer uma ação e depois sair. É necessário ter sempre ali uma fiscalização para garantir que esse espaço que foi tomado pelo governo não seja de volta tomado pelo crime organizado, né?
2: Então, garantir que pessoas...
1: Exato,
2: que saiam, sei lá, de Paracambi, por exemplo, que pegam um trem para vir para a capital, porque a gente tem essa questão da dinâmica social, né, de emprego aqui também no estado. Tem poucos empregos oferecidos em cidades da Baixada Fluminense, por exemplo. Então, muita gente faz esse pêndulo urbano aqui para a capital para poder trabalhar, e que essas pessoas sejam minimamente atendidas, né? Já é muito longe, já é um transporte que demoraria normalmente pelo tempo, ainda conta com questão de intervalos irregulares, má condição muitas vezes das composições, a vulnerabilidade ao crime organizado, em que essas pessoas também precisam passar. Enfim, realmente é muito complexo para a própria concessionária também que administra, sem isentá-la de responsabilidade, claro. Ela assumiu esse serviço, ela precisa prestar bem esse serviço, mas precisa também do apoio do governo do estado para que a população seja assegurada, né, desse direito de ir e vir pelo estado e pela cidade.
1: Uma ação integrada, né? Governo, prefeitura, todos os órgãos públicos juntos para poder garantir o serviço sendo realizada de forma, como a gente pode falar, digna, né, para as pessoas que pagam uma passagem que não é barata.
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2: TMC. 4h41, agora a gente vai para um rápido intervalo e volta já com muita informação aqui do Rio de Janeiro.
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0: 5h42, a gente falou que era rápido, já estamos de volta por aqui com informações do trânsito de novo com a Júlia Novaes.
1: Passando pela Zona Sul, a Avenida Epitácio Pessoa continua com retenções no sentido do túnel Rebouças e também tem fluxo alto em Copacabana, na Avenida Atlântica e Avenida Nossa Senhora de Copacabana e por toda a extensão do bairro, especialmente no sentido Leme. Já na Zona Norte, engarrafamentos em Vila Isabel, principalmente no Boulevard 28 de Setembro. Retenções na Avenida Pastor Martin Luther King, no sentido Pavuna em Inhaúma e no sentido Del Castilho em Vicente de Carvalho e Tomás Coelho. Avenida Brasil com fluxo lento no sentido Zona Oeste, próximo à Vila Militar. Muitas retenções ao redor do Mercadão e estação de trem de Madureira e na linha amarela em Bom Sucesso. Já na região portuária do Rio, segue engarrafamento ao redor do cemitério de São Francisco Xavier, tanto na Avenida Brasil quanto na linha vermelha e as outras vias da região. Já nas zonas Oeste e Sudoeste, Avenida Ayrton Senna com retenções no sentido linha amarela por toda a sua extensão. A estrada de Jacarepaguá também está com fluxo alto por toda a extensão e a rua Cândido Benício, na Praça Seca, apresenta trânsito lento no sentido Campinho ou Zona Norte, né? Já na Zona Norte, voltando para a Zona Norte, a rua Uranos em Olari e Ramos também apresenta fluxo alto em ambas as direções e tem muitas retenções ali na Zona Sudoeste, na Avenida Salvador Alente, em direção a Curicica. E agora volto com vocês, Jade e Léo.
2: Caraca, Júlia, fui ver agora a linha amarela, né, para quem tá indo, né, no sentido Fundão, saindo da Barra da Tijuca, pegando aqui a Avenida Ayrton Senna. O motorista vai pegando bastante trânsito até conseguir acessar ali a linha amarela. Quem tá querendo perder tempo para sair da Barra da Tijuca, vai em direção à Zona Norte, né, em direção ao centro da cidade, o Alto da Boa Vista tá sendo uma opção, viu? Porque o trânsito não tá dos piores. Ali na Avenida das Américas, o motorista vai até encontrando um pouquinho de lentidão, mas para sair da Barra da Tijuca, né, no sentido centro, sentido Tijuca, Zona Norte, a melhor opção por enquanto tá sendo aí pegar o Alto da Boa Vista. Fica aí o bizu pro motorista. Obrigada, Júlia, pelas suas informações.
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0: O governo do estado publicou hoje em Diário Oficial dois decretos que criam os gabinetes responsáveis por coordenar e monitorar a execução do plano de recuperação territorial. Essa medida atende à DPF 635, a chamada ADPF das favelas, julgada pelo Supremo Tribunal Federal, que determinou ao Rio a retomada das comunidades conflagradas.
2: Pois é, Léo, sob a presidência da Secretaria de Segurança, liderada pelo secretário Victor Santos, o Gabinete de Gestão Integrada vai ser responsável, então, pela orientação das diretrizes, prioridades e objetivos estratégicos dos planos táticos, também além de analisar os indicadores dos resultados. A Secretaria Executiva do órgão, ela vai ser ocupada de forma alternada entre a Polícia Civil e Militar, de 2 em 2 anos. E a pasta vai ser comandada primeiro pela Polícia Civil. O plano de reocupação, ele prevê a atuação do Estado para além das forças de segurança, né, das forças policiais, assegurando que serviços públicos e políticas sociais cheguem de forma efetiva às regiões escolhidas por esse projeto. Haverá a participação permanente, por exemplo, das secretarias de desenvolvimento social e direitos humanos, também de educação, saúde, infraestrutura e obras públicas e defesa civil, além, claro, do Ministério Público, né, e a participação de prefeituras, governo federal e líderes comunitários. Também sob comando da Secretaria de Segurança, esse gabinete de gestão integrada vai ser responsável por promover a articulação entre órgãos estaduais, municipais, federais e instituições do sistema de justiça para a definição e coordenação de políticas conjuntas. É justamente o que a gente estava falando agora nessa situação dos trens, que deveria ser uma integração em todas as áreas, saúde, educação, enfim. Vamos ficar acompanhando, então, esse novo plano do governo do Estado do Rio de Janeiro, né, o Gabinete de Gestão Integrada, para ver como é que fica essa integração, Léo.
0: E se essas áreas fossem dominadas pelo Estado, né, como deveria ser ali com a gestão do, autônoma do poder público, não precisaria nem ter o cuidado, né, da segurança pública, digamos assim, especial, né, para essas estações dominadas pelo crime organizado. E aí entra o que a gente falou também no início do jornal, para o ouvinte que está acompanhando a gente desde 5 horas, sobre a questão que a gente cobrou aqui, o STF, o Supremo Tribunal Federal, porque esse plano de reocupação territorial, em que agora o Estado está ali cumprindo planos, são 3 etapas, na verdade, para que esse plano seja executado. O plano estratégico, que já foi feito, o plano tático, que está sendo feito agora, né, em que esses dois gabinetes vão participar ali da elaboração desse plano tático, e ainda o plano operacional, para então, portanto, a execução desse plano, desse conjunto, né, de plano territorial, de reocupação territorial aqui das comunidades conflagradas no Rio de Janeiro. E aí, esse plano de reocupação territorial, como eu disse no início, foi enviado ainda na gestão do ex-governador Cláudio Castro em dezembro do ano passado, ainda antes também dele ser declarado inelegível pelo Tribunal Superior Eleitoral. Ele enviou esse plano, e esse plano ainda não foi homologado pelo Supremo Tribunal Federal. O que a gente tem de concreto desse plano até agora? No plano estratégico, que foi a primeira etapa anunciada pelo governo do Estado, já publicada, né, a gente lembra que esse plano vai começar, né, pelo menos as primeiras diretrizes, é que ele comece pela zona sudoeste, principalmente nas regiões das comunidades de Rio das Pedras, Muzema e Gardênia Azul, que são comunidades ali que têm sofrido grandes baques do Comando Vermelho. Hoje, Rio das Pedras, Muzema e Gardênia Azul já foram dominadas pelo Comando Vermelho, e Rio das Pedras está agora em disputa com tiroteios recorrentes na região. O que a gente conseguiu apurar também desse plano tático: estão acontecendo muitas reuniões com secretarias e os órgãos envolvidos, seja dos órgãos municipais, de Estado e União, para todo mundo estar ali muito 100% consciente por dentro do que fazer quando esse plano estiver executado, planejamento de custos, planejamento também de ações. E o que eu ouvi também é que existe uma corrida contra o tempo, porque o Comando Vermelho está nessa ação expansionista, dominando outras comunidades, e aí quando eles se firmarem nessas comunidades vai ser talvez mais difícil retirá-las de lá, porque eles vão estar já com a estratégia, o armamento ali mais balizado dentro desses locais. E ainda tem também um asterisco muito grande, porque hoje a gente está falando da gestão do governador interino Ricardo Couto de Castro, que manteve o secretário Vitor Santos na pasta, né, da Segurança Pública, que quem está liderando esse plano, que foi enviado em dezembro e está sendo desenvolvido. Só que no ano que vem a gente vai ter a entrada de um novo governador aqui no estado. Pode ser que seja nomeado um novo secretário para essa pasta e que esse plano seja desmembrado ali de alguma forma. Então existe essas duas corridas aí contra o tempo, tanto na nova gestão que eventualmente venha a partir do ano que vem, e nessa ação expansionista também do Comando Vermelho dominando essas comunidades aqui do Rio de Janeiro.
2: Bom, 5 horas e 50 minutos, a gente segue aí falando no tema de segurança e acionando a Larissa Cardoso, porque 3 delegacias especializadas da Polícia Civil vão começar a funcionar em Niterói. Essas unidades, claro, farão investigações no leste fluminense e também na região.

0: portos de cargas de Niterói, São Gonçalo, Itaboraí e Maricá. O prédio, que fica na rua Desidério de Oliveira, número 33, no centro de Niterói, foi reformado com o apoio da Prefeitura de Niterói. A cerimônia de inauguração contou com a presença do prefeito de Niterói, Rodrigo Neves, e representantes do governo do estado e da Polícia Civil.
1: Valeu, Lari, pelas suas informações.
2: Aí a gente vai seguir falando de segurança, mas de uma segurança fofinha, Leonardo. É, o Léo falou na escalada do programa, se você não estava acompanhando desde o início, ele perguntou se você conhece o Sargento Oliveira. Talvez você não conheça o Sargento Oliveira, mas ele é um policial extremamente essencial no funcionamento da corporação. Competentíssimo é ótimo, mas muito competente, Leonardo. E assim, não é um policial muito comum, viu? Porque ele usa farda, ele até tem arma, tem um viroflex ali, mas ele é um cachorrinho. É um cachorrinho, e hoje é dia do vira-lata. E é justamente uma história muito bonita que a gente vai contar aqui, porque foi um cachorro que não foi adotado, na verdade. Ele que adotou a corporação. A Júlia Novaes está aqui no estúdio pra gente falar um pouco sobre o dia do vira-lata e também contar a história desse Sargento Oliveira, não é isso, Júlia? Conta pra gente.
3: Isso mesmo, Jade. Hoje, dia 31 de julho, é comemorado o dia do vira-lata no estado do Rio de Janeiro. E a TMC teve a chance de conhecer esse cachorro que faz muito sucesso na patrulha militar do Rio de Janeiro. O Sargento Oliveira é um cão sem raça definida, que foi resgatado pelo batalhão da Ilha do Governador e virou o mascote da Polícia Militar. O seu tutor, o Sargento Cristiano, contou que encontrou o cachorro no batalhão em 2018 e nunca mais largou. O Cristiano explicou também que ele ficava no batalhão, mas um dia subiu na moto e voltou com ele para casa.
2: Que onda nisso.
3: Desde então, Oliveira tem gostado de trabalhar para a Polícia Militar e já foi até promovido.
4: Faço isso tudo com uma forma de brincadeira, né? Porque o pessoal do bairro começou a gostar dessa brincadeira, de interagir ele com as crianças e tudo. E aí a gente começou a fazer, tipo, ele ia correr atrás de moto. Aí ele tá fazendo a blitz, então saiu uma blitz. Então eu pegava o documento, ele pegava um papel, mordia o papel, ó, tá escalado, ele mordia o papel. E tudo, eu fazia isso na rede social, a pessoa começou a adorar e queria visitar ele. E aí viralizou. Eu abro viatura, ele já entra na viatura, eu pego a farda dele, ele já olha, já sabe que vai ter alguma coisa diferente, que tem uma mochilinha dele, né? Já vê aquilo ali, já vê que ele vai pra rua, ele vai trabalhar.
2: Ai, meu Deus, que fofo.
3: O dia do vira-lata, né, essa data criada pelo estado do Rio de Janeiro, é muito importante para relembrar o combate ao preconceito a esses animais, que são os mais populares no país e representam 26% dos cães. A doutora Amanda Cordeiro, que é médica veterinária, explicou a importância de adotar cachorros sem raça definida.
5: A adoção de um animal de rua, um animal vira-lata, um animal que nunca conseguiu ter o amor, é um ato de um poderoso altruísmo, mas também, quando a gente olha para eles e a gente recebe o amor de volta, isso é impagável.
6: Essa campanha, né, para a gente adotar mais os SRDs, entender um pouco mais, ela é muito importante, estritamente necessária, e que a gente vai conseguir aí ter mais pessoas interessadas na adoção dessas criaturas perfeitas.
3: Segundo especialistas, a ausência de uma linhagem genética pura e documentada faz com que cada animal seja absolutamente único, com portes, pelagens e cores variadas. O programa Linha Verde do Disque Denúncia recebeu mais de 2.000 denúncias de agressão e abandono de cães e gatos em janeiro deste ano em todo o estado do Rio. O Sargento Oliveira teve um final feliz, né? Ele ganhou uma família, uma patente e virou o xodó da corporação. Mas milhares de outros vira-latas ainda estão esperando pela mesma oportunidade. Neste dia do vira-lata, a principal mensagem aqui que a TMC traz é que adotar também é um ato de responsabilidade. E antes de levar um animal para casa, é preciso ter consciência de que ele vai precisar de cuidados, atenção e carinho por muitos anos, mas que vale a pena se você estiver pronto para assumir toda essa responsabilidade, né?
2: Ai, falou tudo, Júlia, é isso, né? Dá uma oportunidade para esses serizinhos que estão ali só entregando amor, né? Um amor incondicional. E o Sargento Oliveira, gente, ele tem até Instagram, ele é muito fofinho. Outro dia eu tava acompanhando o Instagram dele, ele tava lá em Ilha Grande passeando, tá? Ele é sensacional.
3: Ele tive a chance de conhecer ele é muito fofo, muito agitado. Principalmente, e é impressionante porque ele já tem, assim, aproximado uns 10 anos de idade. E pra um cachorro dessa idade, ele ainda tem muita energia, sabe?
2: Tem uma carinha de bebê, né?
7: Muito fofo.
2: Meu Deus do céu. 5 horas e 56 minutos, a gente tá chegando na reta final do Rio TMC segunda edição, mas também tem espaço pra gente fazer aquela resenha maneira.

0: Era com o Léo.
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0: Léo por Léo. Não é, Léo? O que você acha? Você gosta de vira-lata? Você já adotou um bichinho?
2: Eu já morei com uma vira-lata. Morei, eu dividi apartamento com a vira-lata, Magali o nome dela.
0: Fofa.
2: E a gente amava ela de Magá, ela ficava esperando a gente chegar na madrugada. E aí, como não era minha, quando eu estava em casa sozinho, eu tinha a recomendação de deixar as luzes acesas ou dormir com a porta aberta pra ela saber que tinha gente em casa.
0: É, porque também, né, a gente tem que ter esse carinho especial com os nossos bichinhos. Eu particularmente, não deixo a minha porta fechada, senão a minha gata, ela abre, né, ela também.
3: Lá em casa, minha irmã tem um maltês, e aí, sempre que a gente sai, a gente deixa a TV num desenho animado pra se sentir ali confortável dentro de casa.
0: Isso é ótimo, sensacional. Mas eu quero saber dos destaques do Papo de Craque que acontece daqui a pouco.
2: Qual é o seu time, Jade?
0: Ah, eu sou tricolor. Não ia falar, mas já
2: então
0: você me perguntou.
2: A gente tem uma mesa aqui lotada de tricolores, né? Porque amanhã teremos Copa do Brasil. Vasco, Fluminense e Vasco, o primeiro enfrentamento dessa fase da Copa do Brasil. E naturalmente vamos repercutir e teremos o clássico pau a pau, que é a comparação entre os dois elencos e que repercute bastante e que gera cobranças à equipe do esporte do Rio de Janeiro por algumas escolhas que quase sempre estão erradas dentro de campo, né? Porque é aquele clássico caso, o Léo Rezenha sabe. História é o momento. Sim. E aí a gente vai fazer algumas comparações, vamos falar naturalmente do momento do Botafogo, sobre algumas atualizações médicas vindas do Flamengo a respeito do Léo Pereira, mas é basicamente a projeção desse jogo de amanhã, o clássico de amanhã. Daqui a pouquinho, Breno Monsef, Henrique Magini, João Leite e eu, Léo Pinheiro, vamos falar tudo desse clássico.
0: E
2: quanto
0: vai ser
2: o jogo, Jade? Você que é tricolor, que acompanha tudo, sabe de tudo.
0: Tem tudo. 2-1 pro Fluminense.
3: Joguinho sofrido, acho que vai ser empate, jogo bem ruim.
2: Ruim?
3: Acho que vai ser ruim. Fluminense tá mal, o Vasco também. É, muita rivalidade, né? Acho que vai ser um jogo muito mais brigado do que jogado assim. Bota aí 1-1.
2: 1-1. O Fluminense vai sem a zaga principal, Jade.
0: Eu confio no meu Fluminense.
3: Com emoção ou sem emoção?
0: Tô louca da cabeça.
2: Bremer ou Spinelli no ataque do Vasco da Gama? São alguns questionamentos desse clássico de alto nível. Lógico, eu estou sendo irônico aqui.
3: Ele joga, né? Pelo menos.
2: Assim, tem que o Zubeldía concordar que ele vai ter que jogar. Porque, pra mim, eu posso embalar, porque eu estou defendendo aqui a tese de que o Hulk não tem espaço em lugar nenhum no futebol brasileiro já há algumas semanas. E não deveria ser titular no Fluminense. Mas daqui a pouco eu amplio essa discussão.
0: E no esporte internacional vamos falar também de Vini Júnior e da possível gravidez que circula de Virgínia nas redes sociais.
2: Eu vi um relato seguinte, que a raiz do cabelo dela tá preta. E como a química do...
0: Não pode,
2: né? Isso, de você descolorir o cabelo, ela não é legal para o bebê, isso também gera uma repercussão. Vamos falar também sobre a morte do Franco Baresi, né, jogador lendário da seleção italiana e do Milan. E também vamos falar, sim, sobre essa possibilidade de transferência do Vinícius Júnior para o Arsenal e também sobre o relacionamento dele, já que ele surgiu também ali envolvido numa fofoca, porque a mãe do Zé Felipe publicou um vídeo, não sei se você viu, pai é pai. Depois de um outro vídeo publicado na rede da Virgínia, do Vinícius Júnior falando lá, brincando com o filho dela, junto com um personagem lá, porque teve uma discussão de um vídeo extremamente polêmico e controverso do Leonardo Cantor e do pai Zé Felipe. Você não acompanhou nada disso? O que você vê na internet?
0: Ai, gente, infelizmente fico vendo coisa de notícia também, complicado. Não, mas essa fofoca eu vou ficar toda por dentro daqui a pouquinho, porque já são 6 horas e o Papo de Craque já vai começar e a gente vai conferir tudo e mais um pouco, não é isso, Léo?
2: Fechado.
0: Beijo pra você, Léo, um beijo também pra você, Leonardo Rezende.
3: Beijo, amanhã... Jade, beijo pra nossa audiência.
0: Amanhã estamos de volta às 10 horas da manhã.
3: A gente tá aqui de volta, eu e você plantão, no plantão, informando você. E segunda de volta também no Rio TMC, segunda edição.
0: Um beijo para todos vocês e até amanhã.
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2: Já aviso logo de cara que pra poder a gente hoje ter o pau a pau, tem que ter 1000 likes na live. Deixa eu fazer só um teste aqui, calma aí, me perdoa aqui, ó. Me permita aqui, ó. Ah, exatamente. Isso aqui tá. É, isso aqui já era. Manda o seu zap! Marcão tá aí, 21 99557-1013, 21 99557-1013. Manda a sua mensagem pra gente aqui na Melhor do Futebol, porque é o seguinte. Tem que ter 1000 likes na live. Pra ter pau a pau. Fala aí pra eu ver. Testa aí.
13: Ah!
2: É, tá monofásico
13: um
2: isso aí.
13: Um abraço.
2: Deu ruim, tá monofásico. Troca o cabo com esse aí pra ver, só pra ver. Troca só isso aí pra ver. 21 99557-1013 é o nosso zap. No 21 99557-1013. E no YouTube. Audiência de Brasil. Eu troquei, depois a gente destroca, Léo Saião, só pra poder manter aqui. Audiência do Rio, audiência de Brasília. Eu quero você junto com a gente mandando sua mensagem e deixando like no YouTube. Se não tiver 1000 likes, não tem pau a pau.
13: Não.
2: E vocês têm menos tempo, agora é até 6:30.
13: Eita.
2: 1h30 pra poder termos 1000 likes na live. Não vai ter. Não vai ter. Quer ver? Eu vou até abrir aqui o YouTube da TMC. Né? Você do Rio, você de Brasília, obrigado pela sua audiência aqui na Melhor do Futebol. Não vai ter, nem ferrando, Magno Navarro. Boa noite.
13: Boa noite, Breno. Boa noite, nosso mano Saião, operando o programa. Léo Pinheiro também.
14: Henrique Magini!
13: Boa noite pra você. Ô, galera.
14: Boa noite.
13: Ô, galera. 1.000 likes?
14: Não vai chegar.
13: 1.000 likes?
14: Não vai chegar.
13: É pra bater a meta de olho fechado. Não, sexta-feira,
14: não,
13: irmão.
14: Não vai chegar.
13: Sexta-feira é dia de botar o dedinho no like.
14: Ó, YouTube TMC Esportes.
13: Que isso, gente.
14: Você vai no nosso canal TMC Esportes.
13: Caramba.
14: A live RJ tá no ar.
13: Sim.
14: E tem que ter 1.000 likes. Se não tiver 1.000 likes, até 7:30 não tem pau a pau. Pra Vasco e Fluminense amanhã.
13: Cara, eu tô há dois Copa meses do sem Brasil. Pau a pau, cara.
14: Tá com saudade, né?
13: Pô, que isso, cara?
14: Você veio quando? Terça? Você tava aqui? Foi terça-feira? Terça. A gente fez papum junto, né? Na você veio segunda e terça.
13: Segunda e terça, isso.
14: É, na segunda, você meteu o pé rápido. É, você meteu o pé rápido.
13: Não.
14: Não?
13: Não, foi até o final.
14: Foi até o final?
13: É, até o final. Eu não sou de acabar pela metade, não.
14: Não, achei que você tivesse suprimido o seu jejum.
13: Sempre até o final.
14: Achei que você tivesse suprimido e superado o seu jejum na última segunda-feira.
13: Não.
14: Porque nós te convidamos... Não, porque nós te convidamos pra um papo 3 e você não foi.
2: Como é que foi segunda-feira à noite? Foi maneiro?
13: Caramba, foi maneiro.
14: Então você conseguiu...
2: Caraca, tu perdeu uma boa edição de papo 3 e papo 4.
13: É mesmo? Teve 4?
2: Caraca.
14: Então, Torelli...
2: Eu nunca participei do 4.
14: O Torelli, que bom.
2: É isso.
14: O Torelli meteu a mão em R$25 meus fez a galera pagar a cerveja, inclusive, que eu consumi.
13: Que isso, cara?
2: E chamou o Joel de Mesquinho.
14: É, e o Mesquinho foi o Joel Silva. Chamou de Mesquinho Silva.
13: Mesquinho Silva tá...
14: É. Porque nós temos Mesquinho Tava Silva também? E Léo Dinheiro, né? Sim. A dupla. E o Torelli meteu a mão nos meus R$25.
13: Pai rico, pai pobre. Como é que é? Pai rico, filho roico.
2: Tem um pão
13: filho,
2: duro, Monsef
13: filho
2: também.
13: Rico,
14: não,
13: pai
14: não
13: pobre.
14: Sou pão duro, Monsef. Os caras meteram pobre. Essa de pão duro. Eu não sou pão duro, Monsef, pô.
2: Essa semana eu fiz a contabilidade em casa, né? Eu fiquei 90 dias sem beber. Aí no domingo eu tomei uma cervejinha no futebol. E aí eu percebi que eu bebi domingo, segunda, terça, quarta e quinta.
14: Por isso que tá inchado desse jeito.
2: Não, não tô inchado, Breno. O Breno é muito invejoso.
14: Tá barrigudo desse jeito.
2: Ó, segunda teve papo 3. Terça teve papo 3. Quarta teve jogo. E quinta teve papo 3.
14: Uhum. Ontem teve papo 3. Ó, eu quero o seguinte, eu quero 1.000 likes
2: posto
14: na live.
2: De gasolina.
14: Não vai bater.
13: Vai bater.
14: Pô, vocês ficaram no posto, né? Que loucura, cara.
13: É, você... quatro foi no posto?
14: Não.
2: Foi. Não tinha.
13: Tempo teve.
14: Não, eu recebi uma foto, assim, muito tarde da noite. E tinha um amigo lá que chegou com a camisa vermelha. Verde. Não, camisa verde, bermuda vermelha.
2: E tênis laranja.
14: Eu falei, o cara passou no brechó de novo. Vou enfrentar o brechó.
2: Não, e assim, depois ele, não, vou te dar uma carona. Aí foi, pega o meu lugar. Aí a gente foi naquela sanduicheria. Que é tipo do metrô?
14: Pô, sanduicheria, pelo amor de Deus, né, cara?
2: A
14: cara,
2: saiu
14: lá em Bangu, tu não metia essa.
2: E aí, não, eu não comi.
14: Lá em Realengo não tem sanduicheria.
2: Eu acompanhei o camarada.
13: Não foi numa delicatessen, não?
14: Porra, delicatessen.
2: E aí ele ficou assim, não, e ele é muito engraçado, né? Que ele ficou assim, caraca, muito bacana andar aqui com você na Zona Sul, né? Porque ninguém mexe, ninguém fica olhando, ninguém vem pedir nada. Eu, que é isso, cara? Por que você anda assim? Aí a gente passou na porta de um teatro, que tem peças diferentes. E aí estava Edson Celulari na porta, aquele amigo trambiqueiro do Cauã Raymond na última novela.
14: Amigo trambiqueiro do Cauã Raymond, ator. Eu não faço ideia.
13: Ah, sou das novelas.
2: Ator, cara. Pô.
13: Não sou das novelas, cara.
2: E também tinha um outro ator da década de 90 famoso.
14: Agora que eu entendi que o Vitor Dal falou que essa sanduicheria é um roubo, pagar caro pra comer pão com salaminho. Eu achei que fosse do metrô, literalmente, né? O nome é do metrô.
2: Isso,
14: né?
2: Não, é um metrô.
14: Essa sanduicheria pra comer pão com mortadela, eu adoro pão com mortadela. Eu compro na padaria.
13: Com requeijãozinho.
2: Você, por exemplo, agora, tu não encararia um de 15?
13: Cara,
14: 15 ou de 30?
13: Eu confesso que eu sou guloso.
14: 30,
13: eu prefiro de 30. Por isso que eu encaro de 30.
2: Tem gente que não aguenta nem o de 15.
14: É, o de 15 não dá, não. Ó, manda você pra gente o seu like. Pô, 100 likes, não vai chegar a 1.000 likes nem ferrando.
13: Vai, claro que vai, cara.
14: Até 7:30? Não chega,
13: vai
14: não.
13: Vai chegar, cara, óbvio que vai chegar.
14: Eu preciso do seu like. TMC Esporte.
13: Uma hora vai chegar.
14: Se você pesquisar no YouTube, TMCRJ, até a primeira live que aparece, é do Papo de Craque, segundo tempo, Rio de Janeiro. Porque amanhã tem Vasco e Fluminense. O Magno tá aqui, ó. Tá com aquilo na mão.
13: Estou.
14: Né? Pro jogo de amanhã.
13: Esse o coração.
14: E eu quero saber de você.
13: Quem me dera.
14: Torcedor tricolor e torcedor Cruz Maltino. O que você espera pro jogo de amanhã? Manda aí, 21 99 557 1013. Você vai pro Maracanã amanhã? 21 99 557 1013. Você do Rio, você de Brasília, manda sua expectativa pra gente aqui na TMC. E no YouTube você pesquisa TMCRJ. A primeira live que aparece é a nossa. Você entra, dá o like e se inscreve no canal TMC Esporte. Lembrando, com 1.000 likes na live, não vai chegar a 1.000 likes.
13: Vai chegar.
14: Então, nós não teremos hoje o pau a pau.
13: Vai chegar a 1.000 likes.
14: Eu não lembro a última vez que a gente teve o pau a pau, né? O quadro que está na boca da galera. Uhum. né? Eu quero saber se teremos hoje o pau a pau ou não. Tudo bem, ô Leonardo? Boa tarde.
15: Tudo ótimo, Noca. Como é que você tá, cara?
14: Tô bem.
15: Tô ansioso, né? Porque tô sendo agraciado pelo fato do Flamengo não jogar em 2 semanas. E aí eu vou poder curtir o futebol. Um pouco mais de prazer. Sem ser explorado, maltratado, assistindo o futebol pobre do Leonardo Jardim.
14: Ô, Vitor Dal, vocês já comeram o cookie Pisca? Excelente loja de cookie no Rio. Dizem não. Que cookie é muito bom, né?
16: Sim.
14: Cookie é bom.
16: Cookie é delicioso.
14: Por que não chama de biscoito, né?
16: É.
14: Cookie.
15: É, cookie é bom que a gente gosta, né?
14: Ô, Rodrigo Pezão, eu encaro 2 de 30.
16: 2 de 30 eu não encaro, não.
14: Sabe que o...
15: É 1 metro, né, Breno? 2 de 30 é 1 metro.
14: É 1 metro, exatamente. São 60, são 60 centímetros. Dá 1 metro. Aqui, quantos centímetros tem no metro, né? 27. Ainda sobra um montão de espaço. A Popis. O Léo, a gente ia num trailer lá no Meyer.
16: Uhum.
14: E aí o Léo pedia...
16: Começou bem, cara. Trailer no Meyer,
14: pediu um
16: bem,
14: cachorro. História. Ele pedia 2 x-tudos pra viagem.
16: Uhum.
14: E enquanto ele esperava os 2 x-tudos pra ele levar pra casa e jantar, ele pediu um cachorro quente.
15: Pra ir comendo.
14: Ah, aí comi o cachorro quente no caminho. Né? Pra poder evitar
15: e pedir um refrigerante de 2 litros.
14: Isso.
15: Pra ele.
14: Na hora, né?
15: E eu pedi uma latinha
14: com o cachorro quente
15: e mais um pra levar pra casa.
16: Na Delicatessen, esse cachorro quente é conhecido como a Van Premier. É o que abre o prato principal.
14: André Cole.
15: Você tá falando com essa voz? Você
14: tá por aqui também.
15: Personagem?
14: Não, não. Vocês da imprensa. Brenoca, fala logo que você
16: minha finesse.
14: Não quer fazer o pau a pau. Cara, eu não quero mesmo, não. Então,
16: cara,
14: assim,
16: vai bater mil likes.
14: Vai bater mil likes porque. O pau a pau é muito chato, né?
16: Só não é mais chato. Não. Que isso,
14: e eu
16: cara.
14: Fico inventando as coisas igual. Concurso de vinheta.
16: Bom.
14: Inacreditável. Palavra inimiga.
16: Excelente. Ainda não participei.
14: Esse quero excelente. Participar.
16: Eu quero.
14: Você ainda não participou de uma...
17: Palavra inimiga.
14: O corneteiro oficial falou que chegou, dedou e saiu de volta pro rádio. O John Freitas, bora dar o like.
15: Bora.
14: Especialista em porta de trás. Eu quero que o pau-a-pau dê 8-4 pro Fluminense. Bora, galera, mete o dedo no botão do Breno aí. Não é da rádio, né?
16: É.
14: O Rafael Rodrigues, Breno tá guloso, virou chefe, agora lascou. Chefe não, pelo amor de Deus.
16: Tá cozinhando?
14: Ah, não?
16: Ué.
14: Chefe de quê?
16: Ué, tá cozinhando?
14: Mano, nem na minha casa. Leonardo Novergney, nem sonhando, tá muito guloso, Brenoca. Pois é, não vai chegar, ó. Tem 134
16: likes. Claro que vai, cara. Óbvio que vai. A minha audiência nunca me decepcionou, cara.
14: Amanhã tem Vasco e Fluminense.
16: Tem.
14: Lembrando que segunda-feira eu vou contar isso aqui. Eu devo contar, não há? Já pode contar já, né? Tem informação aqui, ó. A gente vai chegar mais cedo segunda-feira, tá? E não é às 5 da tarde, ô Magno Naval.
16: Ué, que horas que é, então?
14: É bom você saber, hein?
16: Eu tô confuso, cara.
14: Rapaz,
16: preciso anotar.
14: Eu também. Segunda-feira, 5:30 da tarde.
16: Opa, horário novo.
14: O Papo de Craque, segundo tempo, tá?
16: Caracolis.
14: A partir de segunda-feira, em novo horário, 5:30 da tarde, estaremos aqui.
16: Ganhou meia hora depois de perder uma.
14: É, então a gente vai.
16: Legal. Vambora.
14: Segunda-feira, a partir de segunda-feira. Esquece! Novo horário. Opa! A partir de segunda-feira do Papo de Crack. Não mais às 5 da tarde, não. Beleza. Mais às 6. Sim, um novo, nem eu, nem vocês.
16: É um novo, novo horário.
14: É isso.
16: É
14: isso.
16: É um novo, novo horário.
14: A partir de segunda-feira. 5:30, tá? O Papo de Craque, segundo tempo, aqui na TMC. Então, segunda-feira a gente se vê às 5:30 aqui na Melhor do Futebol, tá bom? Só pra avisar todo mundo.
16: E agradecer os nossos ouvintes que vieram na porta aqui da rádio fazer o protesto, né? Inclusive, teve dificuldade pra conter a multidão.
14: Eles queriam acabar com o programa, né?
16: Não. Tipo,
14: acabem o Papo de Craque. Como não? Acabou?
16: Não.
14: É, aí a rádio
16: não,
14: foi obrigada.
16: Cara, claro que não, cara. Não. Eles vieram aqui reclamar pelo programa ter perdido 1 hora e aí... A chefia, levando em consideração a voz do povo, reconsiderou.
14: Mas sabe que eles chegaram aqui e viram Léo Rezende, né? Que é o Clark Kent.
16: Bem.
15: Jornalista gato é visto na barra. É o Léo Rezende.
14: É o Léo Rezende.
16: Ah, é?
14: É o Léo Rezende.
16: Olha.
14: É, pois é. Você nunca vai chegar nesse ponto.
16: Não, já. Eu não. Você
15: não
16: bem,
15: vai chegar nesse ponto, você tá um pouquinho acima, né?
14: É, Henrique, imagine.
18: Fala, Brenoca, beleza?
14: Tu tá mais ou menos aí, né?
18: É, não, tá, enfim.
14: Não tem
18: deixa
14: outro.
18: Quieto.
14: Não. Não, tem que não. Trocar. Vamos trocar isso aí.
18: Ainda não apareceu, ah, não.
14: Vamos ligar pro Marcão. Vamos trocar. Tá tudo bem, né, ô Henrique?
18: Mas imagine. Tá tudo certo, graças a Deus, meu irmão.
14: É
18: um abraço pra você, pro Léope, pro Magno Naval. O que foi, Léo?
15: Não, é muito bom isso, né? Que são 20 anos de. Vamos ligar pro Marcão.
14: Bom, o dia que o Marcão sair da TMC, acaba.
15: Não, ele sai todo dia, né?
14: Todo
15: e aí
14: dia.
15: Quase todo dia acaba.
14: Mas ele continua ouvindo depois.
16: Mas eu acho que o Marcão não é contratado da TMC.
14: Não, ele é dono?
16: O Marcão é contratante da TMC. Isso.
14: Pode ser, né?
16: Eu acho que é mais fácil a TMC sair dele do que o Marcão sair da TMC.
18: Mas é minha opinião. Isso é provável.
2: Ele comprou uma. Ele tem uma rádio, né? Pra ele ouvir o que ele gosta.
18: Exatamente. Exatamente.
2: Ó, faltam 850 likes. Não vai chegar nem
18: ferrando. Claro, 850 claro que vai,
2: likes. Cara. Ó, mas sim, faltam 850 likes. Vai no nosso YouTube, TMC Esporte, pesquisa TMCRJ, a nossa audiência no Rio, nossa audiência em Brasília. Chega junto com a gente, dá essa moral na nossa live no YouTube. Vamos falar do clássico de amanhã! Já tem zap sobre o clássico de amanhã, meu caro João Leite? Tem muitos! Muitos! Eu quero ouvir um zap, então. Bota um zap aí, Léo.
15: Não tem que jogar, Hulk. Não tem que jogar, nunca mais.
19: Boa noite, pessoal da TMC. Boa noite. Boa noite, vascaíno. E aí? Logicamente, amanhã eu tô indo pro jogo, né? Como sempre. Sempre presente. Todos os jogos do Vasco no Rio. Esse ano. É, apesar da fase do Vasco não tá das melhores, né? Mais clássica, clássica.
18: Alguns anos.
19: Já. Ainda mais contra o Fluminense, né? O eterno Série C.
2: Isso!
19: A gente não ganha, não. A gente passeia. Freguês é freguês. Sempre tem razão. Entendeu? Boa noite aí.
2: Caramba, tá bom, cara. Ó, o Marcos Cardoso.
18: Só um campeonato que jogamos e...
2: sugeriu um horário ideal para o Papo de Crack. 5h27.
18: Pô, eu acho espetacular.
2: Pode ser, né? A partir aí de outro dia, a gente bota 5h36.
15: Sim, sim, sim,
2: sim.
15: Sim,
2: sim, sim, sim, sim, sim, sim, sim.
18: Concordamos.
2: Eu conheço. O Antônio Rocha tá por aqui, ó. Eu acho que o sobrenatural de Almeida ainda vai amaldiçoar o futebol praticado no Brasil. Uhum. Quem é esse rapaz, o sobrenatural de Almeida? O João Metêncio, boa noite, rapaziada, TMC Papo 2. O Pizzurno, DJ Marcão, acionista. O Fagner, o Papo de Crack poderia começar 4h20. Pô, é brincar, aí quer que eu trabalhe mais, pô.
18: Sabe vai que até que horas?
2: Sabe que eu tinha me inscrito no... Sabe que eu tinha me inscrito no...
18: Ele só quer comece, né?
2: Eu tinha me inscrito no CrossFit, né?
18: Ah, foi?
2: 5 da tarde.
18: É. Aonde? Aqui no...
2: É ali.
18: No Correio Tecnológico.
2: Eu não vou conseguir ir pra aula.
18: Sabe caramba, que é pior? Ele comprou vestimenta, parcelou no cartão.
2: Não comprei, não. Vou ia usar a mesma roupa da academia.
18: Por que você não faz CrossFit enquanto apresenta o Papo de Crack?
2: Posso apresentar de lá, né?
18: É, ou de lá ou daqui. Você traz alguns... É, alguns materiais do CrossFit, como, por exemplo, pneus.
2: Pneus.
18: Cordas.
2: Uhum. Posso tirar o step do meu carro, né?
18: Sim.
2: Você tá usando o step do carro?
18: Não.
2: Fica lá na mala, pô. Eu comprei o pneu e tá na mala do carro.
18: Por exemplo, tem aquele exercício que você tem que subir no caixote.
2: Uhum. Isso.
18: E eu descer. Subo aqui, né? Você pode ou subir na mesa ou subir no saião.
2: E tem o swing também, né, cara? Tem um anti-incêndio aqui, ó. Eu posso arrancar isso aí que não serve pra nada.
18: Uhum.
2: E aí eu boto um gancho, uma corda e fico subindo isso. Na corda, né? Durante e o programa.
15: Tem o swing. Quing. E aí, se você quiser treinar em dupla, você pode chamar aquele pagodeiro famoso, o sambista, o Arlindo.
18: Ah, pra fazer é verdade.
15: Swing com
18: ele
15: você.
18: Se aí matriculou
15: você
18: também.
15: Tem
18: ele
15: um bom treino em dupla. Sim. Aí você pode fazer o swing russo e o americano.
2: Ó, o Nelson Costa. O Vasco entendi, está horrível e o Fluminense não está bem. Acho que esse jogo será horroroso, mas espero que dê Vasco.
15: Por isso que eu vou ouvir na TMC, que vai ser muito mais legal.
2: Com narração de André Marques, amanhã na TMC.
15: André Marques.
2: O Fael. O Papo de Crack poderia começar às 5h99. É um bom horário também, a gente pode começar às 5h99. Uhum. É, o Oswaldo Bueno tá por aqui também. Ué. Falou que somei o like. Falta e não vai bater. 830 vai bater, likes.
15: Eu quero fazer uma pergunta, Breno.
2: Eu quero chegar a 1000 likes na live pra ter o pau a pau. Então pesquisa TMCRJ, vem na live do Rio.
18: Vou abrir minha
2: deixa o seu like.
18: Vou abrir minha lista de imitações e vou ficar pedindo like com cada imitação.
2: Vamos começar a carteira de ações já.
15: É porque essa semana a gente teve a ventania, né? Todo o problema climático aqui no Rio de Janeiro, né? Isso. E... Show de jornalismo aqui, né? Tanto da galera do Rio TMC Segundo Tempo, Segunda Edição. Segundo Tempo é o Papo de Crack. Vocês também assumindo no jogo do Vasco. E viralizou um vídeo,
2: tá? Eu gosto
15: nas redes
2: sociais. Tem tragédia no Rio de Janeiro.
15: Isso, é. Eu sei que você gosta.
2: Adoro.
15: E aí ele abre a caixa de ferramentas dele pra mostrar todo o potencial dele.
2: Isso.
15: E viralizou um vídeo também nas redes sociais da TMC dele, do Sunga jogando futebol. E ele quase voando. Aí, o Sunga, como é que foi jogar o futebol no dia, no momento da ventania, cara?
20: Boa noite a todos.
15: Boa noite.
20: Eu só tenho a lamentar, entendeu? Porque a Prefeitura do Rio não emitiu um alerta que teremos essa ventania, entendeu? As pessoas ficaram desesperadas, voando barraca pra tudo quanto é lado, ganga, biquínis, e eu fui fazendo o meu jogo.
2: Sua sunga tava presinha ali?
20: Minha sunga, ô Breno, quando você... Tem o porte que eu tenho.
2: Ah, você tem porte?
20: A presa, a sunga fica presa.
2: Uhum. Ah, tá.
15: E a presa?
20: Por causa do volume. A presa, depois que você sai as caças, né?
2: Entendi, porque quarta-feira você não veio pro programa, não teve programa, não veio pro jogo e tal.
20: Não teve programa, mas eu só tenho a lamentar, entendeu? Infelizmente, o Rio de Janeiro virou isso aí. Uma prefeitura que tá vendo um furacão chegando, um tornado, um tufão, e aí não avisa a população. Essa é a minha crítica que eu tenho a fazer. Porque se eu tivesse recebido aquele alerta que todos recebem, dá um susto do caramba, e é uma mensagem que vai para todos os celulares, eu não teria de jogar o futebol lá.
15: E sobre o jogo de amanhã, que você que treinou os dois recentemente, Fluminense e Vasco, Vasco e Fluminense?
20: Você quer a minha opinião sincera ou você quer a opinião...
14: A verdadeira, pô.
15: Quero verdadeira, pô. Não, verdadeira. Não quero a opinião do Magno, não. Quero a do Sunga.
20: Você quer uma sincera ou você quer que eu dê uma opinião que vá pro ar?
15: Eu quero a sincera.
20: A sincera?
14: Uhum. É sinceridade sempre, pô.
20: Com todo respeito a Vasco e Fluminense, mas eu tô pouco me fudendo.
14: Né? Você isso? Tá o quê?
20: Eu tô pouco me
14: fudendo. Ah, sim. Você tá pouco se ferrando, né?
1: Ligou pro Marcão aí? Porque tem mais um aqui.
14: Ih, tá. Olha o aviso aí, ó. É. Não mandaram esse aviso, né?
20: Deveriam
14: esse
20: ter mandado. Deveria. Por que que não mandaram? Porque às vezes você tá com compromisso, tem um futebol, tem um chope pra tomar, tem um date, tem alguma coisa pra fazer, tem que recusar a ligação de algum clube brasileiro, ou tem que atender o Grêmio, porque o Grêmio não me chama, o Grêmio me convoca.
14: Gritaram teu nome lá.
15: É, pediram de novo teu nome.
20: Ah, meu Deus! Olha aí, olha a ventania, socorro. Tô voando.
14: Eu fiquei sabendo que o Pedrinho tava malhando contra o vento. Teve esse negócio, cara? Eu não entendi, foi nada.
15: Tá fazendo voador.
14: É, o voador contra o vento. Teve isso, no presidente. Pedro, boa noite.
21: Teve. É, boa noite, Breno, Léo, Magini, Sayão. Eu acho que o treino, ele tem que acontecer em qualquer circunstância.
14: O que é que tem que acontecer em qualquer...
21: O treino.
14: O treino.
21: O treino tem que acontecer em qualquer circunstância. Não interessa se tá chovendo, se tá ventando, se tá nevando, se tá caindo granito.
14: Chuva de granito é perigosa.
1: Chuva de granito tem que tomar cuidado.
21: Eu sempre vou treinar, Breno.
14: Que bom. Importante. Sempre importante treinar. Eu soube também que teve um cara que ficou assim, ele tava na rua, cara. Ele estava na rua no momento da ventania, circulando pela orla da Barra da Tijuca, saindo da praia, e quase que o vento levou. As madeixas dele estavam vindo. David Brasil!
22: Meu amor! Que ventania que teve aqui no Rio de Janeiro, meu amor. Olha, eu me agarrei nos bofes da praia e fiquei me segurando. Um pegava minha perna, o outro o meu braço, e eles me salvaram. Um beijo pro Roberto e também pro Douglas.
14: O Roberto e o Douglas te seguraram,
22: me
14: então
22: me salvaram. Olha, um peito definido, peitoral lindíssimo.
14: E o Yuri Duque tava lá também, né?
22: Tava. Yuri Duque. Mas eu não consegui me salvar nele. Só quando eu voei pelos ares, que eu tava caindo, olhei pro Yuri e falei: vai ser no gordinho que eu vou cair. Ele amorteceu a minha queda. Obrigado, Yuri Duque.
14: O que você acha da maquiagem que ele tem passando uma sombra nos olhos? Tá bonito, Yuri Duque?
22: Tá um arraso, meu amor. Lembrando a época de emo.
14: Você pegou ele pelo cotovelo, né? Pelo cotovelo.
22: Foi pelo cotovelo.
14: Aproveita, David, pede um like pra galera. A gente tá chegando a 200 likes. Hoje eu quero 1000 likes. Não sei se vai chegar a 1000 likes na live. Pede o like da galera, David Brasil.
22: Meus amores, aqui na FMU Dia.
14: Não!
1: Pera aí.
22: Aqui na TMMC.
1: Não. TMC.
22: Não.
1: TMC.
22: Bota
14: Jorge bem.
15: É uma do lado da outra, né?
22: Dá um like, bota o dedinho aí que eu vou gostar.
14: 200 likes na live, eu quero 1000 likes.
15: Chama uma participação também, né, David?
22: No Zazap?
14: Isso.
22: Você que quer participar aqui do melhor programa do rádio, é só mandar um zazap no 999-99-555-557.
14: Tá.
22: 111-133.
14: Pode repetir, por favor, que eu tava desbloqueando.
22: Não.
14: Vamos pro intervalo. Na volta, vamos falar de Vasco e Fluminense. Vamos ouvir o seu WhatsApp. Deixa o like na live. Se a gente tiver 1000 likes, eu acho que não vai chegar. Até 7h30, por ali, no máximo. Hoje tem pau a pau aqui no Papo de Craque da TMC. Amanhã tem Vasco e Fluminense. Eu volto já. Fica aí.
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14: Papo de Craque na TMC, comigo, Breno Monsef, com o Léo Pinheiro, com o Magno Navarro, com o Henrique Magini,
15: é
14: com o
15: mais
14: João Leite.
15: 8 mil.
14: Lembrando você que a partir de segunda-feira, o Papo de Craque passa a ser exibido às 17h30. A partir de segunda-feira, então, estaremos um pouquinho mais cedo, às 17h30, aqui na TMC. O jogadinho do Paquetá. Breno tá com medo do pau-pau, porque aí vai ser 8-4 para um time e o perdedor vai amassar no jogo. Eu deveria ter medo do pau a pau de daqui a pouco, se tiver 1000 likes. Não vai ter 1000 likes na live.
21: Ah, depende, né?
14: Às vezes. Eu tenho que ter medo.
21: Esse específico?
14: É, ué.
21: Esse não. Esse não. Alguns...
14: Vitor Rangel por aqui também, professor Rodrigo Teixeira, também o Rodrigo, também o Leonardo Noverney, por aqui o Pizzugno, o Paulo Minoso, por aqui também, o Vitor Araújo, obrigado, corneteiro oficial, deixa o like na live, quase 250, hein?
21: Vamos aí, bater, vai bater, like, cara. Na live.
14: Já.
21: Com certeza.
14: Júlia Coutinho tá com a gente com informações. O que temos de informação? Boa noite, Júlia.
5: Boa noite, a previsão do tempo, né, pra esse final de semana, terminamos a sexta-feira com céu aberto e assim parcialmente nublado, né? Média de 22, 21 graus, mas teremos um final de semana muito bonito pro Rio de Janeiro, com bastante sol, céu limpo, tanto no sábado quanto no domingo. As temperaturas vão aumentar um pouquinho, então no sábado teremos máxima de 26 graus, mínima de 18 graus durante a noite e a madrugada, mas está tranquilo, é um bom dia para pegar uma praia.
14: Oi, de noite um friozinho gostoso.
5: É assim, raios UV ali no 7, então dá para ir, dá para se bronzear um pouco. Sim. Já no domingo teremos também mais um dia de sol, com mínima de 18 graus e máxima de 27, um pouquinho mais quente, né? Sem previsão de chuva para o final de semana, tempo limpo, talvez um pouquinho parcialmente nublado na noite de domingo, mas no geral um bom tempo para a nossa cidade nesse final de semana.
14: Valeu, Júlia! Se tiver informações, pode trazer pra gente aqui
21: na praia, Renato.
14: Mas você mora na praia, tá?
20: Eu fui pra praia no meio do furacão, porque quando vou pra praia quando tem sol.
14: Mas você ficou lá, eu acho que você foi embora.
20: Não, eu fiquei lá. Todo mundo voando pra lá e pra cá, os ambulantes correndo, entendeu? O pessoal com medo de arrastão, mas eu continuei
21: teve.
20: Lá.
21: Mas
20: teve. Teve?
6: Teve, eu passei por alguns jovens detidos pela guarda municipal.
14: Ó, a gente tem que chegar a 1000 likes na live, estamos com quase 250, não vai chegar a 1000 likes, não. Então nós não
21: vai
14: teremos
21: chegar.
14: O
21: pau-pau.
14: No programa de hoje, faltam 750. Vamos começar a falar do jogo de amanhã. Eita. Eu quero falar do mandante, o Vasco da Gama. Eita. O clube de regatas. E quem traz, esse aí também tá com... Na mão?
21: Tá,
14: o coração.
21: É mesmo, também?
14: O coração tá, ele tá.
21: Cara, a verdade...
6: Já tá de vigária.
21: A verdade é que a CBF formula um documento pra cancelar esse jogo e os dois... serem eliminados da Copa do Brasil, eu acho que todo mundo assina. Torcida, jogadores,
14: ninguém fica chateado,
21: diretoria,
14: né?
21: Ninguém ia ficar chateado.
14: Vamos falar com o Jota, então.
21: Ninguém ia ficar chateado.
14: Ele lá. Olha. Com o meu parceiro Joel Silva. Fala, Jojo.
7: Jota. Beleza, Breno, um abraço pra você e pra toda a rapaziada ligada no Papo de Craque. Amanhã o Vasco enfrenta o Fluminense, 17h30 no Maracanã, pelo primeiro jogo das oitavas de final da Copa do Brasil. E o técnico Pedro Emanuel possui algumas dúvidas para escalar a equipe. No meio-campo, Thiago Mendes é desfalque, porque foi expulso na fase anterior no jogo contra o Paysandu. A tendência é de que Tietê seja mantido na equipe e com o retorno do Barros, fazendo a trinca de meio-campo com o Ramon Rick. No ataque, o treinador português espera ter mais velocidade e mobilidade. Com isso, Adson e Brenner devem entrar nas vagas de Nuno Moreira e Spinelli. O provável Vasco, então, tem Léo Jardim, Paulo Henrique, Cuesta, Robert Renan e Cuiabano. Meio-campo com Barros, Ramon Rick e Tietê. Na frente, Adson, Andrés Gomes e Brenner. Vale destacar que o Vasco sabia desde o dia 26 de maio que teria o Fluminense pela frente na Copa do Brasil. No entanto, o Cruz Maltino não conseguiu fechar nenhuma contratação para reforçar o elenco para esse compromisso extremamente importante. E eu falo isso porque o Vasco fechou na tarde de hoje a contratação de Santiago Sosa, volante do Racing, que tem 27 anos. O Vasco vai pagar de entrada algo em torno de $3,5 milhões e daqui a 15 dias mais $500 mil, totalizando aí a metade da proposta, que era o que estava emperrando o acerto com o clube argentino. Então o Vasco vai pagar, né, $4 milhões num período de 15 dias e depois parceladamente mais $4 milhões que serão pagos no ano que vem. Santiago Sosa, primeiro reforço do Vasco, mas infelizmente não vai poder jogar diante do Fluminense pela Copa do Brasil. Valeu, Breno.
14: Valeu, valeu, meu parceiro Joel Silva, trazendo a preparação do Vasco, então se encerrando hoje com Pedro Emanuel. Vasco que vem de vitória. para esse clássico de amanhã. Vamos pro outro lado, saber do Fluminense? Informações, as primeiras do Fluminense? Pro outro lado, com meu parceiro Yuri Tuck.
1: Mas vamos fazer o seguinte. Vamos falar do outro lado do clássico. Vamos falar do Fluminense. Meu filho Kaká é Fluminense. Eu sou Flamengo, Kaká Fluminense, Kaká.
14: E o Popó?
1: Flamengo. Popó é Fluminense.
14: Também?
1: Também é Fluminense.
14: Ué, como é que tu perdeu teus filhos assim, Galvão?
1: O que aconteceu? Eu acho que eu fui um pai ausente, eu acabei não... participando,
14: né?
1: Eu sempre tava lá. Olimpíadas de Seul. Olimpíadas de Seul.
14: Como é que é sua letra, Seul?
1: Olimpíadas de Seul. É Seul.
14: Ah, é na Coreia, né?
1: É na Coreia do Sul.
14: Do norte? Ah, do Sul.
1: É do
14: claro,
1: Sul.
14: Claro,
1: claro,
14: do Sul. É, o Seul fica no Sul, né?
1: Pera aí, quem é que tá me ligando?
14: Atende.
1: Tá me ligando?
14: Atende.
1: Tá me ligando?
14: Quem atende? É? Quem é?
1: Alô?
2: Oi, Príncipe.
1: Depois eu falo com você que eu tô no ar. Eu estou no ar da TNC.
14: Não, eu quero ouvir, bota aí.
1: Calma, Cláudia. É um codinome. Não revelar a identidade da pessoa. Cláudio, você tá mamando um abraço aqui pros rapazes da TMC.
2: Oi, amigos, abraço, hein?
14: Abraço.
8: Opa, um abraço.
20: Que voz gostosa.
1: Que respeita, amigo.
14: É, eu não ia fazer esse comentário, né?
1: Bruninha, daqui a pouco. O Bruninho fala. Beijo.
14: Esse programa não tem limite, cara. Quem é? Quem é, cara? Quem é essa moça que falou com você?
8: Minha amiga, cara.
14: Amiga? Colega?
8: Minha amiga. Colega de profissão.
14: Colega de profissão?
8: Colega de profissão.
14: É, mas você é tipo a Barbie profissões, né? Qual profissão?
8: É, jornalista esportivo.
20: É muito burro, cara.
14: Vou abrir o perfil dele aqui. Quem ele segue que se chama fulano? Cara, inacreditável.
20: Tchau, Galvão.
14: Ai, Carlos Eduardo. Ó, Pedro Cida, Navarro se cagou todo agora. Renê, é a mulher melão? Não, não é.
8: Não.
14: Pitbull carente, loira misteriosa? Ela é loira?
8: Não.
14: Ela é misteriosa? Então não é. Diego, e ela é misteriosa?
8: Um pouco.
14: Diego Branco, Bruninha. Gabriel, abraço, Desirê.
20: É, Desirê.
14: Mas por que você chamou de Claudia? Ela ficou meio pistola, né? Da vida.
8: Não.
14: Eu expliquei. Explicou?
8: Era um codinome que se perdeu.
14: Eu vou chamar o Fluminense, aí você fala com ela.
8: É melhor.
14: Tá bom.
8: O cara que não pode trabalhar em operações secretas, né?
14: Meu Deus do céu, cara. Vamos falar do Flu! Yuri
9: Fala, Brenoco, um abraço pra você e pra todos que nos acompanham no Papo de Craque Segundo Tempo. Ao longo do programa de ontem, eu informei que o Fluminense teria dois desfalques para o duelo contra o Vasco neste final de semana. Thiago Silva e Freitas não vão para a partida. Inclusive, Thiago postou ainda há pouco nas redes sociais um texto trazendo uma reflexão sobre a lesão. E no término, colocou: já estou de volta. O jogador teve uma lesão na coxa. Já o Freitas, uma lesão no calcanhar direito. Porém, começo trazendo uma boa notícia. Isso porque o zagueiro Gêmeos, que não teria condição de jogo, está apto para a partida. E a expectativa era que ele começasse no banco de reservas. Porém, Luiz Ubeldia treinou com o zagueiro entre os titulares. E essa mudança pode acontecer. Então vamos ao provável Fluminense. No gol, Fábio. Na lateral direita, Samuel Xavier. Dupla de zaga com Ignacio e Gêmeos, podendo ter espaço para o Igor Rabelo em caso de avaliação e, óbvio, alguma diferença na condição física do Gêmeos em comparação à tarde de hoje. Lateral esquerda, René, já que Guilherme Arana ainda não está 100%, mas vai para a partida no banco de reservas. No meio-campo, Hércules, Martinelli e Lúcio Acosta. E no trio de ataque, teremos Canóbio, Savarino e Hulk. Existe a expectativa do John Kennedy assumir a posição. Inclusive, ele treinou entre os titulares por parte do treino. Porém, o Hulk, em outra parte, esteve entre os titulares para o técnico Luiz Ubeldia. Então, vamos aguardar a definição horas antes da partida para, de maneira concreta, termos uma resposta sobre quem será o titular da posição. O Fluminense busca um bom resultado e, até o momento, 32 mil ingressos já foram vendidos no Maracanã. Valeu, Brenoca.
14: Valeu, valeu, meu parceiro, pai da bola. Lembrando que o jogo da ida é amanhã, jogo da volta é na próxima quarta-feira, então são dois jogos seguidos entre Vasco e Fluminense, os dois do Maracanã. Não tem vantagem pra ninguém, valendo vaga nas quartas de final da Copa do Brasil. Leonardo, o sorteio foi no início de junho, né?
3: Sorteio.
14: Foi antes, foi em maio, é verdade. Foi no finalzinho de maio. Então, assim, antes de parar o Campeonato Brasileiro, a gente teve o sorteio da Copa do Brasil. Quase dois meses de espera, de expectativa, de ansiedade. E amanhã teremos Vasco e Fluminense. Os dois times chegando em situações, assim, pesadíssimas. Apesar de que o Vasco venceu no meio de semana, classificou na Sul-Americana, né, nos playoffs pré-oitavas. Mas o clima não tá bom. No Fluminense também não tá. O que você espera pro clássico de amanhã, Leonardo?
3: É um jogo mais tranquilo, mais estudado, por ser o primeiro. Tô vendo aqui uma boa planta, né? Que foi lançado, publicado nas redes sociais. Mas sobre o jogo de amanhã,
14: eu
3: acho que é um
14: jogo mais... Eu preferia que você focasse no comentário.
3: Um jogo mais tranquilo.
14: Eu solicitei você nesse programa. Que só, a gente só tem duas horas de programa e você ainda fica perdendo tempo com amenidades.
3: Até hoje, porque semana que vem...
14: Duas horas e meia. A partir de segunda-feira, programa às 5h30, hein? É bom avisar a todos, segunda-feira, o programa às 5. E é sério, eu fico aqui,
3: já vocês ficam me olhando
14: com essa cara? Não, na terça é 5h30 também.
3: Ó. Oh.
14: Eu acho.
3: Oh. Tá bom, você tá falando.
14: Esse homem. Oh. Não, 5h30. Fala, Leonardo Pinheiro.
3: Eu acho que vai ser um jogo mais equilibrado, mais tranquilo por ser o jogo de ida. Acredito no equilíbrio, até pelo momento vivido pelas duas equipes. Duas equipes que estão oscilando, né, tecnicamente na temporada. O Vasco chega um pouquinho mais confiante, talvez, por conta do triunfo que aconteceu nesse meio de semana, o primeiro do Pedro Emanuel. Mas, tecnicamente, não espero muita coisa, não. Mas espero aquele jogo aguerrido, brigado, um clássico. Já tem uma rivalidade que é um pouquinho mais carregada dos últimos anos. Então, vai ser um bom entretenimento.
14: Você acha?
3: Acho, vai ser um bom entretenimento. Sobre a última notícia, acho que tem que ser sim o titular, o JK. O Hulk está matando, né, e pesando o ataque do Fluminense, está insuportável. E só comprova que foi um movimento talvez equivocado do Fluminense trazer um jogador que já não correspondia no Atlético Mineiro, trouxe pela grife. Não vou sacramentar que deu errado já, mas todos os indícios indicavam que a configuração do ataque do Fluminense mudaria. Então... pelo menos pelo lado do Fluminense, eu acho que é uma boa notícia, apesar de que tem esse desequilíbrio lá na zaga agora com a saída dos jogadores que são considerados titulares por lesão.
14: Ô, Magno Navarro,
3: fala,
14: você é torcedor, mas aqui a gente sempre fala, você também comenta e tal, e você comenta muito bem, inclusive, por sinal.
3: Eu já torci também, pode.
14: Já te elogiei várias vezes.
3: Muito obrigado.
14: Não, mas eu tô perguntando de forma até mais sóbria sobre esse jogo de amanhã, porque eu tô vendo os dois lados preocupados. E a gente até no início da semana brincou e tentou fomentar até essa rivalidade. Eu acho que a rivalidade vai ficar pra semana que vem. Essa semana os dois lados estão preocupados, né? A gente tentou até, um tom de brincadeira, evidentemente, mas chamar a galera pra provocar o rival e tal. Mas não me pareceu nada sincero. Absolutamente nada sincero. E aí? Prognósticos, projeções, expectativas para esse clássico de amanhã na Copa do Brasil.
3: Do lado do Fluminense, a torcida tá esperando que o time apresente o futebol do começo do ano, né? Foi o único momento na temporada ali por volta de fevereiro. O Fluminense, inclusive, era considerado aí o melhor futebol do Brasil, muita gente falando, mas os times ainda estavam voltando, né, de suas férias, e o Fluminense conseguiu engatar ali uma boa sequência, inclusive eliminando o próprio Vasco no Campeonato Carioca. Só que esse pós-Copa do Fluminense e do Vasco também, os times não apresentaram nada que diga ao torcedor algo no sentido de que eles possam se sentir confiantes para esse duelo de mata-mata. O jogo do Fluminense contra o Bahia foi muito ruim, muito ruim. Mais um, por mais que o Fluminense tenha conseguido criar algumas chances, a fase técnica do time é muito ruim nesse pós-Copa. As suas principais referências não estão conseguindo jogar. O Lúcio Acosta, que é o grande termômetro do meio-campo do time, fez partidas péssimas contra Bragantino, contra Grêmio, contra Bahia, e já tem um histórico de não aparecer bem contra o Vasco, né? Vide o Campeonato Brasileiro esse ano.
14: Sim.
3: E principalmente a semifinal do ano passado, em que existia uma expectativa que ele aparecesse, que ele fosse protagonista, e ele praticamente se escondeu. Então não sei se ele tem alguma dificuldade, ou é o Vasco que sabe marcar muito bem esse jogador, que é o grande nome da criação. E do lado do Vasco, eu assisti a Vasco e Independente Medellín.
14: Não, não é possível.
3: Muito ruim assistir esse jogo.
14: Você não assistiu?
3: Assistia esse jogo.
14: Eu falei, eu assisti forçado, que eu estava lá em São Januário, né? Se eu não assistisse o jogo, eu não narraria aqui na TMC. Então, fui forçado a assistir esse jogo de quarta-feira.
3: É, eu também acabei me forçando a assistir. E, assim, assustador o nível técnico dos dois times. Era obrigação do Vasco passar do Independente do Medellín. Porque é realmente um time muito... Cara, um time que tem Ioni Gonzalez no banco de reservas... Tudo bem que o Fluminense tinha em 2023, né?
14: O Speed!
3: Acabou sendo campeão. Em
14: 2019 também.
3: É, em 2019 também. Não, mas em 23 ele acabou sendo até importante na campanha da Libertadores quando ele deu aquela assistência lá no Beira-Rio.
14: Ele fez um gol num Fla-Flu que encerrou a chance do Flamengo de brigar por aquele título brasileiro.
3: Que foi uma semana depois da final, em 2023.
14: É verdade.
3: Aquele gol de bumbum.
14: É, gol de...
3: Gol de busanfa.
14: Traseiro.
3: Bumbum.
14: De bunda.
3: E então, assim, se o Vasco fosse eliminado, seria um vexame, né? Posquete. Em São Januário, para um time tão fraco.
14: Trazendo.
3: E numa Coreves. Competição que, por mais que o Vasco esteja do lado mais difícil da chave, né? O lado que tem Pandeiro, o próprio Olímpia, o River Plate, o Boca Juniors. O Vasco tem sim condição de se colocar como postulante a esse título, mas vai depender muito do trabalho do Pedro Manuel, que a gente ainda tá conhecendo.
14: Ó, antes de eu ouvir o Magini, e belíssimo comentário, Magro Navarro. Eu tenho um negócio pra você.
3: Ah, pra mim?
14: Pra você também. Você tá ouvindo o programa?
3: Eu tô ouvindo.
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14: Só entra vinheta. Eu só entro com vinheta hoje.
10: Tem vinheta, eu não entro. Aperta a carrapeta aí e olha aqui, esse time do Vasco é horroroso, mas do Fluminense é horroroso também. Vai ser um jogo de doer os olhos.
14: Ô Canhota, depois que você se aposentou, você continua só tocando de esquerda?
10: Olha aqui, vamos lá, vamos pra você entender. Eu toquei muito tempo com a direita.
14: Não, você é o... Não, você não seria o ambidestro de ouro, não é? Você é um canhotinha de ouro.
10: Não, olha lá, no começo, quando eu tava aprendendo.
14: Você tocava de direita.
10: Aí eu falei, caramba, com a esquerda é muito melhor, tá certo?
14: Nem parece que é você,
10: Nem parece que sou eu. Aí eu falei, vambora ficar tocando só com a esquerda. Aí às vezes, de vez em quando, né, dependendo ali também da posição, que às vezes é melhor, né, o corpo tá virado para um lado, que é melhor tocar com a direita.
14: Sim, é o perfilamento de corpo.
3: É.
14: Sempre no futebol, né? Hoje a gente debate muito sobre o perfilamento, né? O primeiro toque, pra você já ter o domínio orientado.
3: Sim.
14: Mas assim, e no aspecto de finalização? Bater, você bate melhor com a esquerda.
10: Ah, eu bato muito melhor com a esquerda. É muito melhor. Porque eu já tenho ali, né, a forma de pegar na bola.
14: Aproveita e pede um like, então, aí, pra galera.
10: Ô, seus desgraçados! Seus desgraçados! Aperta a carrapeta aí, deixa o like, deixa o joinha pra ter o pau a pau,
14: tá certo? Tem que andar com o programa, Léo Pinheiro.
10: Olha o meu relógio.
14: Tempo hoje, Léo Pinheiro, pelo amor de Deus, bem, cara. Então, o Magini não falou ainda, cara.
10: O Magini
14: não falou. Eu
3: só queria te ensinar.
14: O João Leite ia pegar na bola também, João Leite teve LCA.
10: Pô,
14: tô
10: falando pra caraca, pô. Esse João Leite é filho do Heraldo Leite.
3: É filho do Heraldo.
10: Só tá aqui porque é Nepo Baby, que não sabe porra nenhuma.
14: A fratura dele se corrige com leite?
10: Olha aqui, o que é que ele teve, esse desgraçado?
14: É LCA.
10: Ah!
3: E menisco?
14: Não sabe pegar na bola.
10: Tá fudido! Se fudeu! Agora, vai ter que tomar bastante leite, né? Pro osso voltar a ser o que era.
14: Oh.
10: É ali o ligamento.
14: Ô, Magini, eu não ouvi você, os caras não querem deixar você falar, Magini. Eu quero te ouvir, cara. Nossa, Henrique, imagine. Ô, Henrique, imagine, amanhã é um clássico que, assim, eu acho que ninguém tá esperando nada. Tomara que entregue tudo, né?
11: Cara, eu vou te falar que eu imagino até que seja um jogo pras equipes meio que mostrarem um pouco a mais pro torcedor. A gente tem cobrado bastante aqui como imprensa e o torcedor também tá incomodado com o Vasco da Gama pela falta de não só de qualidade, mas também não consegue propor o jogo em determinados momentos, enfim. Não acredito que isso vá acontecer muito contra o Fluminense, mas a gente espera um pouco mais de raça, um pouco mais de vontade dos jogadores que estão em campo. O Fluminense tem a preocupação do sistema defensivo.

0: jogadas pros seus atacantes. E aí, meu amigo, independente de quem seja, se é o Brenner, se é o Spinelli, falta qualidade para essa bola chegar pro sistema ofensivo do Vasco ali para tentar uma definição. O gol do Vasco contra o Independente Medellín, que vamos combinar também, né? É um time abaixo. É. Cara, saiu. Eu brinquei aqui no nosso pré-jogo dizendo que não precisava dessa bola chegar na rede pro Vasco conseguir a classificação. E quase que ela não toca a rede, de tanta dificuldade que teve o Thiago Mendes para finalizar. A bola passou da linha ali meio que quase chorando e o Vasco conseguiu a classificação. A gente vai ter esse jogo como, sei lá, um termômetro do que esperar para quarta-feira. Mas eu espero até um jogo, de certa forma, mais franco, tá? Um jogo mais aberto das duas equipes, muito por conta dessa pressão. Dos dois times precisarem mostrar um pouco mais de futebol, um pouco mais até de vontade, né, dos dois lados.
1: Vamos ver, amanhã, 5:30 PM é o jogo, o Esquenta começa às 4, não é isso? 4 horas com o Henrique Magina amanhã na TMC, pro Rio, pra Brasília, Vasco e Fluminense no Maracanã, André Marques narra esse jogo, Gabriel Farias nos comentários, as reportagens da dupla Joel Silva e Yuri Duque, o pai da bola, e depois o fim de papo com o meu parceiro Henrique Magina, aqui na Melhor que o Futebol. Dá o like na live, TMC Esporte, a gente tá chegando a 300 likes, não vai chegar a 1000.
2: Vai bater 1000.
0: Já deixei o like aí.
1: Vai bater 1000. Não, 1000 não vai chegar.
2: Então, antes das 7, teremos 50% da meta. Não, duvido. 500 likes.
1: Duvido.
2: Então você que tá me ouvindo,
1: Casão, eu confio em você. Likes são?
3: Eu acho o seguinte, se são quantos likes que quer o total?
1: 1000.
3: São 1000? Mil meu com 1000 teu. Quanto, sim, que dá?
1: Dá 2000.
3: Dá 2000.
1: Que é quantos por cento?
3: De 1000? É mais de 6. É mais de 8. Uhum. É entre 34 e 73. Sim. É por aí. Então, quantos likes tem agora?
1: 280 e pouco. Sim, vai bater, não.
3: Então,
1: não vai
3: chegar, não. Pra 500, faltam alguns. E pra 1000, talvez falte mais, mas pode ser que falte menos.
4: Ô, Breno, não sei se você viu que o Casão defendeu o Neymar no papo lá aqui do vazamento da bronca do Neymar.
1: O Casão defendeu o Neymar? Pô,
4: o vestiário é tão sagrado que até o Casão defendeu o Ney.
1: É verdade, né? Você defendeu ele ou...
3: Eu não é que eu defendi. Eu não tô defendendo ninguém. Eu só acho que existe um código de respeito de ética entre os jogadores. O que acontece dentro do vestiário não é pra ser levado pra fora. Acontece, é coisa de jogo. Agora, o que não pode é acontecer, por exemplo, o que aconteceu com o Pedro, o Gerson. Eles apanharam dentro do... O Pedro apanhou. O Gerson deu um soco na cara do Varela. É isso que não pode. Agora, se cobrar o companheiro, não tem problema nenhum. Eu mesmo, aqui no, não no vestiário, nos camarins, eu já cobrei. Já cobrei o Arnaldo, o Galvão. Eu já tive esse tipo de cobrança e nem por isso eu sou mal visto pelos meus companheiros.
1: Ô, Casa, que horas que é o programa na segunda-feira?
3: O programa começa. Então, você que está acostumado, o programa começou hoje às 5, às 6. Começa às 7:74.
1: Não. 5:30.
3: Começa, então vai começar às 5:82 e vai até 12:71.
0: Um metro 19. Tem quantos centímetros, Casa Grande?
3: Depende do metro. Eu tenho mais de 1 metro, então é pra mais de 200.
4: Entendi. E o Ney? Eu
1: tenho que chamar um intervalo, cara. Ô, Léo Pinheiro, pelo amor de Deus.
4: Eu tô com saudade, Breno. Não posso ter saudade?
1: Faz um carinho nele. Faz um carinho nele.
4: É importante. Obrigado, Léo. Obrigado, Léo.
1: Não, você não é importante.
4: É sim. Defender. Acho que vocês da imprensa aí acabam pegando muito meu pé, né? Mas acho que cada um fala o que quer. Eu tô muito feliz aqui no Santos. Feliz no pôquer também. Esses dias veio uma mão muito boa, um Royal Flush, que a gente fala, né? Pode vir a trinca, pode ser a sequência também. Ah,
1: o Flush é melhor.
4: Acho que é importante quando vem o Flush. E
1: o leilão, que você vai chegar depois do jogo do Santos?
4: Ah, eu tô comprando carro de leilão também.
1: Tá duro, né?
4: Acho que é importante. Dependendo do carro, você consegue salvar, né? Às vezes é uma peça ou outra que você acha ali no ferro velho.
1: Mas tem um mecânico de confiança?
4: Ah, eu tenho, né? O Clemilton. Que já há muito tempo vê os carros da minha família. Uhum. Carro do meu pai, meu carro, o Batmóvel também, ele conserta. Uhum. Então acho que é sempre bom, né? Uma renda extra. Então você quer.
1: Ah, você compra e revende?
4: Eu compro e revendo.
1: Ah.
4: Eu compro. Esses dias comprei um Celta, 3.500.
1: Pô, baratinho, não, pô.
4: Só tinha 2003.
1: Tá.

0: Batido, não?
1: Ah, tava batido, infelizmente. Mas eu tenho lá perto de casa um martelinho de ouro, conseguiu consertar, a gente passou ali a massa corrida no capô. Ficou um brinco.
0: Vendeu.
1: Quem comprou ficou muito feliz. Bom. Eu acho que o mais importante é, sem dúvida.
0: Chega disso, né? Vamos pro intervalo! Aqui na TVC!
2: Fica aí.
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1: Anunciando pra todo mundo, pra você não se perder, segunda-feira, o Papo de Craque Segundo Tempo passa a ser exibido em novo horário aqui na TMC, prepare-se.
2: Novo horário.
1: Novo horário a partir de segunda-feira, 5:30 PM, tá bom? Segunda-feira, a partir de segunda, programa às 5:30 PM aqui na TMC, então a gente se vê na segunda às 5:30. 5:30. Ricardo Fontes, Cuesta, Robert Guenan, Barros, Nuno Moreira, Spinelli de um lado. Gêmeos, Ignacio, René, Lúcio, Canóbio, do outro, ou seja, briga de foice no escuro. Falando nisso, não vai ter pau a pau, né? Porque a gente bateu 300 likes, obrigado pelos 300 likes, mas não vai chegar a 1.000.
2: Não, mil. galera,
1: não, não vai bater, não vai. Meia hora pra bater 700 likes, não vai chegar. Será que tem 700 pessoas?
2: Com a nossa audiência aí, cara.
1: Será que o pessoal já tirou férias?
2: É.
1: Será que nós temos 700 pessoas no Rio e em Brasília dispostas a abrir o celular e na live do Rio de Janeiro, tá? A live RJ, tem um RJ na live. Você pode pesquisar TMCRJ e vir direto pra nossa live. E dar o like? 700
2: não é difícil,
1: pessoas.
2: Cara, não é difícil.
1: 700 pessoinhas. Não é possível. Ué. Acho que não vai ter. Em vai meia ter, hora, sim. 700 pessoas?
2: Vou abrir aqui a lista de invitações.
1: Abrindo o nosso YouTube, indo na live RJ do Papo de Craque TMC Segundo Tempo, Rio de Janeiro, e deixando like. 700 pessoas que faltam, não sei, eu acho que não. Vamos pro zap, olha o Saião, bota aí.
3: Boa noite, Papo de Craque TMC. Marcelo do Rio Comprido, vascaíno.
1: E aí, Marcelão?
3: Não adianta. Segue a freguesia. Vasco 2-0. Não tem pra ninguém. Valeu, rapaziada.
1: Tá, mas eu não tô sentindo ainda que isso é sincero.
2: De nenhum dos dois lados.
1: De nenhum dos dois lados, nem dos vascaínos e nem dos tricolores, cara. Não tá sincera essa provocação.
2: E o galera tá com medo?
1: Tá.
2: Será?
1: Os dois lados estão com medo.
4: De vidro, imagine.
1: Bota mais um aí, vamos ouvir.
5: Fala, galera da TMC, aqui é o Ricardo Vascaíno de Patidofete. Cara, tô aqui numa expectativa tremenda pra ver aquela briga de foice no escuro amanhã, hein? É Gêmeos e Freitas de um lado.
1: Foi a mensagem que ele mandou.
5: O Robert e Renan do outro. Cauã Barro de um lado. Ó, é dose pra mamute, hein? É dose pra mamute, cara.
1: Valeu, Ricardo. Faltam 650 pessoas.
2: Cara, se o Tony Ramos pedir...
1: Ah, não, não vai ter Tony Ramos.
2: Eu preciso atualizar a minha lista.
1: É melhor chamar da Anaconda, pô. O nome Celton. Dele? Celton Melo. Celton Melo!
6: E aí, pessoal, tudo bem?
1: Celton Melo!
6: Tudo bem, pessoal?
1: Ah, agora sim. Tudo bem, Celton?
6: Como é que tá tudo bem? Como é que tá com vocês aí?
1: Tô bem. Você tranquilo. Tá bem enferrujado, né, Celton?
6: É, tem muito...
1: Tem tempinho, 50 dias, né?
6: 50 dias sem fazer. Eu sei que eu já fiz muita coisa, né? Teatro, novela, cinema.
1: Você fez a Anaconda, pô.
6: Fiz a Anaconda, né? Eu queria só pedir pra galera aí deixar o like na live. É muito importante, vai ser maravilhoso quando essa galera deixar o like, né?
1: Tá faltando, 640 pessoas.
6: Ah, eu acho que vai bater.
1: Será pra gente ter o pau a pau?
6: Vai bater.
1: A meta é pra ter o pau a pau, tá?
6: E se a gente mudar o nome?
1: Do pau a pau?
6: É.
1: Pra quê?
6: Pra Anaconda por Anaconda.
1: Não.
2: Ah, pau a pau.
6: Não hoje.
1: Não, o nome...
6: Hoje especificamente, não?
1: Não, o nome é registrado. Eu registrei esse nome, pau a pau.
6: Registrou?
1: Eu registrei. É, tem um cara que eu tô querendo conversar há muito tempo.
6: Eu gosto quando o Celton tá aqui, cara.
1: É, o Celton é legal. Deixa ele aí, o Celton. É, deixa ele no cantinho. Pô, cara, o Lito, né? O Lito passou por uns problemas... Está passando, né? Tá por passando. Algumas questões de saúde, mas saiu do hospital, está se recuperando. E, pô, é muito legal ter o Lito com a gente. O Lito é um cara que a galera ama, entende muito de aviões só. De músicas, não. De aviões, né? Aviões e músicas, mas ele só fala de aviões. E eu tinha um negócio pra... Uma dúvida pra contar, pra tirar com você, Olito. Porque eu fiz uma viagem no mês passado. E na conexão, cara...
2: Uhum.
1: Cheguei lá e tal. Primeiro que me jogaram pra conexão. Já fiquei pé da vida. Em vez de botar no voo... Você pegou sol esse dia, Olito? Vem que tá descascando aí. Você pegou sol?
7: Saudações, aeronáutica. Tudo bem com vocês?
1: Tudo bem. Tiraram isso filme do teu avião?
7: Na verdade, eu fiz um procedimento estético.
1: Eu vi no Instagram.
2: com uma profissional para tentar tirar as marcas de acne que
1: entendi.
2: Eu tenho.
1: Você tem. Ah, tá meio que descascando tua cara. Né?
6: Cada vez uma profissional.
2: Sim, uma profissional do mais alto gabarito.
6: Pra dar um jeito.
2: Pra ela passar o laser de CO2 no meu rostinho.
1: Entendi. Não, eu tava preocupado achando que o Detran tinha mandado tirar o insulfilme do teu avião, né? Porque tem isso, né? Se tiver irregular, tem que tirar.
2: Exatamente. Geralmente, o insulfilme que não é permitido nas aeronaves, tanto na janela da frente do piloto e copiloto, quanto dos passageiros, é o G5.
1: É o G5, não é permitido. Não
2: é permitido. Mas muitas pessoas que adquirem aviões de médio e pequeno porte gostam de colocar o insulfilme G5 por uma questão de privacidade.
1: Fazer coisas no carro.
2: A depender ou de onde avião. Você estaciona o seu avião, sim. Você pode ficar mais tranquilo, pois quem está do lado de fora não vê o que acontece do lado de dentro.
1: O Neymar já comprou avião de leilão com você, não?
2: Não, comigo o Neymar nunca comprou uma aeronave de leilão, mas eu vendi para ele o meu Boeing 767 Papatango Fox November 768486 Delta.
1: Entendi. Não, mas a história que eu ia contar, a dúvida era a seguinte, porque eu peguei um voo, aí me botaram na conexão, fiquei pé da vida, né, em Congonhas e tal, a conexão, aí fui para lá. A PM não liberou o avião.
6: Tu tava indo pra onde, Bruno?
1: Parou na Blitz.
2: Sim.
1: E aí...
2: Isso acontece bastante.
1: E a gente esperando. E nada. Eu até pensei, pô, daqui a pouco o senhor policial militar vai perguntar se tem alguém capacitado com CNH pra, né, pra conduzir o veículo até o destino, né? Porque isso pode, senão vai ter que ser rebocado.
2: Categoria C, pode. A e B, não pode.
1: Não vai ter que ser rebocado. Não, e aí depois, aí veio a mensagem do copiloto. Dizendo que era um problema de documentação. Ou seja, esqueceram o Renavan do veículo. E a polícia não liberou.
2: Exatamente.
1: Com razão.
2: Nesse caso, o procedimento feito pela Polícia Militar, baseada nas regras da CENIPA e da ANAC, está totalmente correto. Você precisa pagar o licenciamento anual e também a taxa da guia que é verada lá no Banco Bradesco.
1: É o Duda, né? Tem que pagar o Duda. Tem que
2: pagar o Duda e o GRU.
1: É, exatamente, o GRU. Não é Guarulhos, né?
2: Não.
6: Não, é Guarulhos.
1: É o Guia de Recolhimento da União.
2: GRU.
1: Exatamente.
2: Não é GRU.
1: Aí eu falei, pô, tem que contar essa história pro Lito, cara, porque eu fiquei pé da vida, né? Porque esqueceram renavando o avião.
6: E quando tem lei seca?
1: Para no, na Blitz, né?
6: No ar, né?
1: Encosta na Blitz, exatamente.
2: É, inclusive as leis secas no ar estão cada vez mais frequentes. Uhum. Então, o piloto que gosta de tomar aquela cervejinha a bordo,
1: serviço de bordo,
2: vezes,
1: né?
2: No próprio serviço de bordo, é feito o drink, é feito uma cerveja, é feito um licorzinho e o avião, um vinhozinho, e o piloto gosta de dar aquela calibrada enquanto voa. Isso não pode, não é permitido.
6: Eu tomei vinho, eu fui pra Doha de Catar. E aí o João Camargo me deu essa possibilidade e eu tomei um vinhozinho, Bruno.
1: Bom demais.
6: Obrigado, tá, João?
1: Vamos pro Zap. Ah, o João
2: foi,
1: tá aí, né?
2: É, foi mais do que minha obrigação, né? É proporcionar o melhor para os meus funcionários, né? Basta ver a alta tecnologia que vocês têm aqui, os fones, cabos, microfones,
1: sim.
2: Todos tinindo.
6: Sem RAM, né?
2: É, sem absolutamente nada, tudo no mais alto padrão.
1: Vamos pro jornalismo da TMC, temos informações com ele. Não, o esporte não é jornalismo, né? Quando falam, ah, tem o jornalismo e o esporte, não tratam o esporte como jornalismo. É, aí quando a gente faz jornalismo, ah, você também sabe fazer jornalismo, óbvio, eu estudei essa desgraça, né? Eu escolhi isso pra minha vida.
6: Já é diferente de alguns, né? Que
1: você
6: não estudaram.
1: Você fez faculdade ou Magro Navarro?
2: Fiz.
1: Aonde você fez faculdade?
2: Pode falar? Ué, é na faculdade da escola de samba.
1: tá bom. Ali no centro da cidade, onde mora o Torelli agora.
2: Sim, mas você se formou?
1: Ali, sim, formado.
2: Tem diploma? Tem.
1: Você é diplomado?
2: Sou diplomado
1: em comunicação social.
2: E tem registro. Com dois
1: registros.
2: Com dois ex.
1: Eu tenho dois registros, sabia? Tenho o registro de antes e depois que eu me formei com o diploma.
2: Eu tenho um registro lá no banheiro que eu fecho.
1: É porque esse é o registro, né? O de água é o com Z. E o com G é o de registrar, exatamente. Léo Gezende, tem informações pra gente. Fala, Léo.
4: Fala, Breno. Boa noite a vocês todos, a nossa audiência. Só um conselho aí ainda pra quem ainda quer ir no Rock in Rio, porque o evento vai realizar uma venda de ingressos extraordinária na próxima quinta-feira, dia 6 de agosto, a partir do meio-dia. De acordo com a organização, essa é a última oportunidade para os fãs garantirem a entrada na Cidade do Rock em setembro. As vendas vão acontecer através do site Ticketmaster e será possível garantir ingressos para todos os dias do evento, incluindo os inclusive os que já estão esgotados. As apresentações, a gente lembra, vão acontecer entre os dias 4 e 13 de setembro. Até o momento, os dias 6, 7, 11 e 12 estão esgotados. E aí os headliners, a gente lembra também Calvin Harris no dia 6, Elton John no dia 7, Stray Kids, não conheço, dia 11 e Maroon 5 dia 12 de setembro. O evento ressaltou que os dias 4, 5 e 13 seguem com as vendas normalmente disponíveis ali no site, com Foo Fighters, Avengers, Sevenfolds e 21 Pistols também aí nesses outros dias. Mas relembrando, dia 6 de agosto estão ao meio-dia, venda extraordinária para todos os dias do evento, para quem quer ainda garantir essa última vaga no Rock in Rio.
1: Tem um cara que quer saber se o dia dele tá esgotado. Já esgotou teu dia, ô Lulu? Boa noite.
8: Eu gostaria de saber.
1: Pergunta pro Léo.
8: Qual o dia que as pessoas mais estão comprando, porque eu vou tocar em todos os palcos?
1: Todos?
8: Em todos os palcos.
1: Você vai tocar pra todo mundo, né?
8: Vou pra todo mundo, na frente de todo mundo.
1: Pergunta pro Léo Rezende.
8: Não pode me falar, Léo, qual o dia que mais está sendo procurado?
4: Bom, os dias mais procurados, que já estão, inclusive, com as vendas esgotadas, são os dias 6, 7, 11 e 12. E aí agora vai reabrir essa venda extraordinária pra quem ainda quer garantir os ingressos pra esses 4 dias, Lulu.
8: Então eu espero que todos vocês comprem pra que eu possa ganhar mais dinheiro e me apresente pra todos vocês.
1: E o Dinho vai estar lá também no Rock in Rio?
9: E aí, moçada, meu, vamos lutar contra a corrupção. Rock in Rio é meu palco. Todo ano eu toco no Rock in Rio. Você assim, que cara, comprou. E mesmo assim vai ter que me ver, porque o Capital Inicial sempre tá tocando, cara.
1: Tudo bem, velho?
9: Tudo bem, cara? Cara, hoje eu acordei, olhei o céu e falei, meu, os políticos são corruptos.
1: Uma baita crítica. Eu adoro as críticas,
2: você
1: são críticas
2: pega pesado.
1: Muito pesadas. Eu fico até preocupado porque não, são críticas certeiras e muito pesadas. Você é contra a corrupção, né? O que mais que você é contra?
9: Eu sou contra a lavagem de dinheiro.
1: Aí, que isso, cara?
2: Preconceito,
9: sou
2: né?
9: Sou contra preconceitos. Também sou contra todas as injustiças.
1: Parabéns. Muito parabéns.
9: Sou contra
1: muito
9: quem bem não tem saneamento básico.
1: Você é contra a pessoa?
2: Isso.
1: Tadinha da pessoa.
2: Você é a favor 21, da segurança.
1: 99557-1013. Fala aí.
10: Fala, rapaziada do Papo de Craque. Aqui é o Eliel de São Gonçalo, tricolor. O Fluminense vai amassar o Vasco, os dois jogos. O Vasco não. Caverna do Dragão. Eles estão agarrados lá em 2000 ainda. Nunca mais saíram de lá. Só pro rebaixamento. E uma coisa que eu tô preocupado. Salário de vocês, cara. Diminui uma hora, aumenta meia hora. Não, fica oscilando. Cada hora é um salário. Como é que funciona isso aí?
1: Dá ideia,
2: amigo. Não. O Breno ganha por gol.
11: É. Eu ganho por imitação, por exemplo.
2: Isso. Eu ganho por vez que eu falo mal do Flamengo.
1: Mas
2: o Flamengo que tá uma porcaria, eu ganho a cada
11: edição. Por esquenta e fim de papo.
1: Boa noite, porque perdemos uma hora de papo de craque? Não perdemos uma hora, né? Tem o Rio TMC e o Brasil
2: TMC. Ganhamos uma hora de...
1: Porém, a partir de segunda-feira, o papo de craque passa a ser veiculado às 17h30. Então, a partir de segunda-feira, mudança na grade, entraremos no ar um pouquinho mais cedo, de 17h30 às 20h.
11: Terça-feira... A partir de 5h30
1: da tarde.
2: 5h30
1: da tarde. 5h30 da tarde.
2: 9h44.
1: Na terça-feira, aqui
2: só que
1: na
2: eu vou fazer um programa assim, né?
1: Fazia, porque não tinha horário.
2: Meu,
1: né?
2: Programa na não Platina horário, era, né? Era desesperador.
1: Era a abertura da faixa noturna.
2: É.
1: Né? Do, ainda é assim, né?
2: Ainda é.
1: Tava rolando um futevôlei lá, deixa eu ver o que, que tá rolando ali. Esse aí era o horário de sempre. Ah, hoje não tem, não.
12: Ah, rolando futevôlei, cara.
1: Hoje, não, mas hoje não tem o programa, ó. Hoje não tem, deram folga.
2: É, ou então foi antes, né?
1: Não teve.
12: O seu programa, ele entrou naquela lista de adversários difíceis de serem batidos? Tipo, Santos do Pelé, Flamengo do Zico.
2: Ah, tá,
12: área com
2: tá,
12: Magno
2: é verdade.
12: Navarro.
2: É verdade.
1: Você liderava a audiência?
12: Buzo Jordan.
1: Cara, não chegava até você a audiência?
2: Não, não, só chegou uma vez.
1: Tava muito ruim ou tava muito
2: reclamado? É porque assim... É,
1: pode deixa, falar,
2: até
1: pode
2: onde
1: falar.
2: Eu posso falar, né?
1: Pode.
2: Cuidado com nomes.
1: Nomes.
2: Não, sem nome. Mas não. A gente foi contratado ali pra...
1: Foi o Roberto que falou.
2: É, pra mudar o perfil.
1: Tá, ok.
2: Da audiência.
1: Ok.
2: É, porque era um perfil que não era muito compatível.
1: Isso.
2: E a ideia era trazer uma audiência mais nova.
1: Ok, jovens.
2: E aí a gente conseguiu fazer isso nos primeiros 3 meses, a gente aumentou em 50%+.
1: Aê! É
2: boa!
1: Parabéns, Magrão!
2: Mas aí depois disso, nunca mais eu recebi
1: feedback.
2: Mentira,
1: tava não. Eu assistia. Bota um zap aí, Léo Sayão.
13: Se tivesse ruim. Alô, TMC? Aqui é o Thiago da Fila da Penha.
1: E aí, Thiago?
13: É o seguinte. Amanhã.
1: Tá ruim pra caramba aí.
13: Vai ser 0-0.
1: Muito ruim.
13: E na quarta-feira também vai ser 0-0 e vai pro pênalti. E o Léo Jardim vai ganhar tudo, pô.
1: Tá muito ruim.
13: Seu desgraçado, aqui é Vasco.
14: É brincadeira esse desgraçado aí tentando imitar. Agora, sabe o que pode acontecer? Ele tá certo. Ele tá errado, não. Pode ser 0-0 amanhã e pode ser 0-0 quarto. E esses caras são tão ruins de bola... Que vai pro pênalti e vai ser 0-0.
1: Vai ser igual o
14: Sport. E esse jogo nunca mais vai acabar.
1: Não, o Sport não chegou à final assim, do módulo amarelo, de 87?
14: Aí, é uma brincadeira também.
1: E não acha que é campeão brasileiro assim?
14: É, que aí o juiz falou,
1: empatou,
14: acabou o jogo.
1: E passou o Sport.
14: Empatou. Aí não dá.
1: Não entendi que até
14: não
1: hoje.
14: Dá.
1: Eu não entendi até hoje aquilo lá. Bota mais um zap, Léo Sayão, fala aí.
15: Boa noite, papo de craque.
1: Boa noite.
15: Raíza de Bento Ribeiro, a caminho de Unamar, Rio de Janeiro.
1: Oh.
15: Meu Vascão vai ganhar amanhã, hein? 2-0.
1: Rapaz! Bom, ela é de Bento Ribeiro, não falou onde que ela tá.
2: É
1: porque mesmo
2: ela
1: assim,
2: tá a caminho Ribeiro, de Unamar.
1: A Unamar é um caminho, hein?
2: É um chãozinho,
1: Um abraço, valeu, Raíza. Obrigado pela moral aqui na TMC. Ó, a gente bateu. Ih, tá fraco. 400 likes. Não vai chegar.
12: Acabou, Bruno.
1: 600 existe, pessoas.
2: Existe.
1: Não, agora é o seguinte. Ou a gente negocia pra 500, ou deixa pra lá.
2: Eu preciso atualizar minha lista de imitações, irmão.
1: Tem umas imitações.
2: Tem uns caras aí,
1: né?
2: Velho.
1: Já se foram, já.
2: É.
1: Não, gente que morreu, a gente evita.
2: Pô, inclusive a gente podia fazer, né? Um
1: programa fúnebre?
2: Não. Pode ser também, dia 2.
1: Só com os
2: dia 2 de novembro?
1: Sabe imitar o Baré?
2: Já foram?
1: Não sei. Só os que já se foram?
2: Já 2 de novembro?
1: Morreu, né?
2: 2 de novembro?
1: Que Deus os tenha, né? Vai ficar imitando os caras, né?
2: É.
1: Imita o Silvio Santos. O Silvio Santos já foi, né, gente? Aguinaldo.
2: É, não, essa galera aí eu não... É, rapaz, tem que...
1: Tá velha essa lista aí. É, faltam, morreu? Então, 100 likes pra gente chegar a 500. E 500 pra gente chegar... Não, 600 pra gente chegar a 1000. Não vai bater nem ferrando. Vamos fazer um giro rapidamente pelos outros?
2: Eu não entendi essa conta. É... 100 pra chegar a 500.
1: E 600 pra chegar a 1000.
2: Ah, tá. Agora sim.
1: Você se enrolou, né? Na
2: é. Eu não tinha entendido. Porque pra mim, faltavam 60 pra chegar a 600. E 600 pra chegar a 60.
16: Você imagina o Casagrande fechando a conta do...
1: Do Breno e Torelli? É. Cara, o Torelli meteu a mão em 25 reais meus.
2: Que isso, Torelli.
1: E fez a galera pagar o restante, pô.
2: Isso.
1: Inclusive o meu.
12: E tirou parte da mesa da conta. Não, vai só pagar.
1: É, gente,
12: só.
1: Eu não entendi. É que pagar de bilionário. E o Mesquinho Silva se ferrou nessa, coitado. Nessa ele teve razão de ser Mesquinho Silva.
12: Nosso Jota.
1: Ô, Torelli.
2: Obrigado.
1: Ah! Não dá,
2: Torelli. Todo dia sai o otário e o malandro de casa.
1: Por isso que eu cheguei tranquilo em casa.
2: Todo dia.
12: Se eu nem saio de casa mais.
1: É verdade. Fala então rapidamente do Flamengo, que não joga no
12: tem
1: final
12: que ser
1: de
12: rápido.
1: Semana. Tem, mas não joga.
12: Então tá bom, o Breno, Léo Pereira se reapresentou no CT Jorge Elau, Ninho do Urubu, depois dessa volta às atividades do Flamengo no CT do clube, e foi descartada a possibilidade de lesão no joelho do atleta. Ele que foi substituído no intervalo da partida contra o Internacional nesse meio de semana, foi um susto, é apenas um edema, e por isso ele terá essa recuperação com um pouco mais de tranquilidade. Então, não temos lesão no joelho do Léo Pereira. Sobre Thiago Almada, A negociação estagnou, ainda ali naqueles últimos detalhes envolvendo o jogador, que tem também o interesse do River Plate, mesmo com aquela sinalização, sim, volta ao continente sul-americano e ao Flamengo, mas ainda precisa do convencimento de outros pontos. E por isso a negociação está estagnada, o Flamengo quer concluir a negociação até o começo da próxima semana. Para o lado positivo ou para o lado negativo? Até para a gente dar créditos, essa parte é informação do portal GE, dando essa data prevista para o começo da próxima semana para a conclusão, positiva ou negativa, a respeito da situação do jogador, o Flamengo, que busca reforços. E a gente viu um futebol ruim, sem tanta criatividade, e o Leonardo Jardim se sustentando em retorno do Paquetá e também chegada de reforços. Precisa se reforçar para jogar bem, Breno Monsef?
1: É, não precisa não, Léo Pinheiro. Mas, né, é bom reforçar, só que o problema maior não é esse. Letícia Aragão, mais um like. Mesmo passando vergonha de estar rindo sozinha no ônibus.
16: É muito bom.
1: Não. Se você tá no ônibus.
12: Tá sozinho por
1: quê? Tá no metrô. Calma aí, Léo Pinheiro. Pera lá. Ô, Léo Pinheiro, deixa de ser artilheiro, Léo Pinheiro. Ô, né, sei lá.
12: Artilheiro, cara. Você viu que lançaram um novo Bora Bora, assim... Eu gostava muito mais do Bora Bora quando tinha ele.
1: Passaram? Tá triste, né?
16: Ah. Legal, né, Led?
1: Você fica triste.
12: Eu uso com pessoas aleatórias sua figurinha dançando.
16: Foi legal, boa, né? Led?
1: Muito boa. Faltam 90 likes pra chegar a 500.
12: Ela é presa mesmo?
1: Faltam 590 assim. Pra chegar a 1000. Então eu preciso de pelo menos 90 likes na live no TMC Esportes pra chegar ao pau a pau. Eu acho que não vai ter pau a pau. Mesmo com 500, cara. Mesmo diminuindo pela metade a meta. É, nós não colocamos uma meta, nós deixamos a meta aberta e cortamos a meta pela metade, né? E eu acho que não vai chegar nem assim. Bota um zap aí, Léo Saião, fala aí, faltam 85.
17: Boa noite aí, galera, TMC, oh, André, voz, pela Taquara.
1: E André,
17: previsão do jogo de amanhã que é desastroso. Não sei quem tá jogando pior.
12: Quem?
17: Jogo feio. Minha esposa falou que eu não tô com vontade de assistir, então...
1: Vai fazer outra
17: não
1: coisa.
17: Não vou assistir o jogo, não. Mas vai ser um jogo feio, vai ser. Tamo junto, um grande abraço.
16: Não assista e escute na TMC.
12: Não, olha, vocês não entenderam o que ele falou. A esposa dele disse que ele não quer assistir ao jogo.
16: É, não tô muito afim, não.
12: Entendeu? Acontece.
1: Sim, acontece.
12: Final de semana, às vezes, a esposa conta várias coisas que você não sabia que estava acontecendo.
1: Exato. Por exemplo, o Thiago Almada é casado?
12: É.
1: Ah, então.
12: Ele tem que ver se ele quer vir mesmo.
1: É, exatamente. Se ele quer jogar no Flamengo.
12: Mesmo jogar.
1: O jogadinho do Paquetá tá aqui, ó. Tia Leila tá sumida.
12: Tá.
1: Estava viajando pela Europa, fazendo compras no Louis Vuitton. Acho que ela tava passeando na Copa do Mundo, né?
18: Pois é, tudo estava, bem, Leila? Não é?
1: Boa noite.
18: Olha, estava na Copa do Mundo, acompanhando a Argentina, não é? A Colômbia também.
1: Sim, sim.
18: O Paraguai, todos os jogadores do Palmeiras... que representaram muito bem.
12: Você ficou acompanhando o Flaco seleções. Até o final, né?
18: Eu fiquei com o Flaco até o final, fiquei com o Maurício no Paraguai, não é? Comemorei, como eu fiquei feliz com a classificação do Paraguai contra a Alemanha, não é? Eu falei, uhul, nossa, Paraguai, que beleza, não é? E continuei com o Arias na Colômbia e o Flaco Lopes, fiquei triste, confesso, fiquei triste.
12: E assim,
18: não gostei.
12: Você acha que o Palmeiras está sendo favorecido no Brasil?
18: Acho, mas olha, eu acho o seguinte, se vocês não têm a força que o Palmeiras tem nos bastidores, a culpa não é minha, não é?
1: Porque quando é com o time da pessoa e o time tá bem politicamente, todo mundo fala, é isso aí mesmo. Tem que ser assim. Aí quando é o Palmeiras, a senhora fala assim, não é mesmo?
18: É, não é mesmo.
1: Então, eu sei, a senhora é paulista, não é?
18: Não, eu sou de Cabo Frio, sou de Unamá.
1: Você é de Unamá?
18: É.
1: Ah,
18: lá em Unamá. É. Tenho família ali em Peró, região dos Lagos todos.
1: Pegou muito ônibus ali na beira da estrada,
18: peguei,
1: né?
18: Peguei. Passava de uma em uma hora.
1: Exatamente.
12: Praia do Forte.
1: É, não, mas assim, porque quando é o Palmeiras...
12: Palmeiras.
1: As pessoas ficam arrancando a cueca pela cabeça, tia Leila.
18: Eu não entendo, não é? É uma perseguição que também fazem acho. Ao Palmeiras. O Palmeiras... tem a sua qualidade, é um time que compete em alto nível e as pessoas se incomodam com isso.
12: Tá.
18: As pessoas se incomodam.
1: Você emprestou o avião para os jogadores do Flamengo voltarem da Copa?
18: Não, de forma nenhuma.
1: Mas eles são da seleção brasileira.
18: Não, mas não me interessa, não é?
12: Eles também não querem voltar para cá.
18: Pra isso.
1: É verdade.
18: Não é? Por mim, voltariam todos de patinete.
12: Uhum. E que dia que você chega no Vasco?
18: No Vasco? Eu não vou chegar no Vasco.
1: Ah.
18: Não tem nada disso, eu não tenho nada com o Vasco, eu já falei. Isso aí é coisa do meu enteado, não é? Com o meu marido, né? Que tá perdendo a sanidade, infelizmente.
1: Que isso?
18: Não lembra mais meu nome.
1: Mas a senhora não é Vasco?
19: É que vocês moram em casas separadas, né?
1: Tem isso?
18: Exatamente, moramos.
1: Casamento moderno?
18: Somos um casamento moderno.
1: Mas a senhora não vai comprar o Vasco? Eu achei que era...
18: Eu não vou comprar o Vasco, eu não tô nem aí pro Vasco.
1: Teve gente que falou de conflito de interesse e tal.
18: Não vou comprar o Vasco. Se o meu sobrinho, que é multimilionário igual a mim, se ele quiser comprar o Vasco, ele que compre. Pode comprar.
1: Não, tá bom. É só pra saber. Então não tem conflito de interesse.
18: Não tem.
19: Mas se ele quiser ficar te perguntando algumas coisas assim, até pela sua experiência, te pedir um dinheiro, não, ficar perguntando.
18: Se me pedir dinheiro, eu vou emprestar, não é? Mas com juros a 115%, né, por mês.
1: E o Buiu também?
18: O Buiu? Tá ótimo.
19: Mas ele se tiver com algumas dúvidas jurídicas ou algumas dúvidas administrativas.
1: Ficou muito empolgado com a Ticotinha Lila.
19: E assim, se chegar num jogo entre os dois times de vocês, vocês vão falar no jantar?
18: Vamos falar cordialmente. Assim,
19: seria legal se você deixasse
1: eu. Deixa a Leila falar, cara.
18: Cordialmente falando, claro. Não tem nenhum conflito de interesse. Eu sei que o Palmeiras vai passar o carro.
19: Deixa a Leila falar, pô.
18: Fala, Brenoca.
1: Não, porque o tempo urge.
18: Fala,
1: fala. Chama o Léo pra tomar um café.
18: Léo, vamos tomar um café.
1: Ele tá muito animado. Vai ali tomar um café com ele ali no cantinho.
18: Ali, agora?
1: É agora, porque ele tá muito empolgado.
19: Ele não vai me arrastar pra cantinho nenhum, não.
18: Você gosta de forte, fraco? Como é que coador? Você gosta?
19: Eu gosto de no coador.
18: Ah, então
19: com bom. E com canela.
18: Com canelinho, não é?
19: É.
1: Tem que chamar o Botafogo.
19: Sem açúcar.
18: Cappuccino ou
19: não, essa hora não. Essa hora não.
18: Tá bom. Vamos lá. Brandão, Botafogo. Existe? Nossa, que legal, né? Legal.
20: Fala, Brenoca. Fala. Um abraço pra você, um abraço também pra galera sintonizada no Papo de Craque Segundo Tempo. Breno, vamos falar sobre a renovação de contrato do lateral esquerdo Alex Telles. Como você sabe, ele tem contrato até o final desta temporada e a prioridade do Botafogo nesse momento é a renovação desse contrato. Na teoria, Breno, a partir do dia 1º de julho, o Alex Telles já poderia ter assinado um pré-contrato com qualquer outra equipe, mas na prática isso não se deu por dois motivos. O primeiro, o respeito que o jogador tem com o Botafogo. Ele não aceitou ouvir qualquer proposta sem antes saber a resposta do Botafogo. E o segundo motivo é o momento atual ao qual o clube vive. Se fosse há dois meses, Breno, a gente poderia dizer: o Alex Telles não vai permanecer, mas as mudanças que aconteceram na gestão do clube, com a chegada da GDA Luma do Gabriel de Alba, nos levam a acreditar que esse contrato será renovado. Com a saída daquele elenco campeão de 2024, o Alex Telles, ao lado do Marçal, se tornou a principal referência do atual elenco. Ele tem o respeito de todos e é um dos líderes dentro e fora de campo. Mais do que isso, ele se tornou um ídolo da torcida. Não à toa, o clube eternizou a foto do jogador na zona mista do estádio Nilton Santos. Ele que tem a foto estampada na parede ao lado de Zagallo, de Nilton Santos e outros ídolos da história do Botafogo. Então é isso, Breno. Só uma surpresa muito grande para que o Telles não renove com o Botafogo. Ao que tudo indica, é questão de tempo para que esse acordo saia. E se isso acontecer, o lateral de 33 anos vai ficar mais um período no Glorioso, utilizando a mística camisa 13. Valeu, Breno.
1: Valeu sim, meu parceiro Rodrigo Brandão, com as informações do Glorioso, que também tá de folga, né? Botafogo até com a folga um pouco maior, pegou duas semanas aí de miniférias, até porque não jogou no meio de semana, jogaria contra o Grêmio que foi eliminado da Copa Sul-Americana, e não joga nesse final de semana, porque assim como o Flamengo está eliminado da Copa do Brasil. Yeah! Zap, Léo Saião, bota um zap aí.
21: Fala, rapaziada, TMC. Papo de sanatório, maluco.
1: Que isso, cara?
21: O cara que ligou o rádio agora e tá escutando vai falar assim: cara, que programa é esse?
1: Ah, papo de craque segundo tempo.
21: Aí se ele continuar na TMC, vai falar: caraca, esse programa é de futebol mesmo. Mas eu tô gostando, JP Vascaíno. Nesse momento vocês estão voando.
1: Obrigado.
19: Valeu.
1: Eu estou sentadinho na minha cadeira, na barra da Tijuca.
19: Se você estivesse voando, você teria que ter a autorização do tráfego aéreo, também a sua aeronave totalmente regulamentada no CENIPA e na ANAC.
1: Mas agora tem Wi-Fi no avião, né? Aí eu posso participar do programa do avião, pô.
19: Tem um timeline lá, o Marcão testou.
1: É, o Marcão testou o IP e tudo funcionando direitinho, né? Vamos fazer um programa de um avião qualquer dia?
19: Vamos fazer.
16: Cara, eu já ouvi este programa num avião,
1: tá? É, a gente vai pro aeroporto. Pois é, né? Onde que você viu isso aí? Qual perfil que você viu esse?
18: Qual?
1: Você me mostrou as imagens aí de plantas?
18: Ah, no perfil do chefe. Do
1: dono. Ah, do João Camargo?
18: Do dono.
1: Então, vou fazer agora.
19: Isso é a nova sede da TMC.
18: Isso, mas eu vi que é na Paulista.
19: Ali na Avenida então, é Paulista.
1: É em então, São Paulo, é. Ah, você está tá muito, São Paulo, tá muito São bem Paulo. Informado.
19: Seu, é, eu seu já povo. Apareceu aqui no, no, na minha... Na Timeline.
1: Léo Saião já curtiu, ó.
18: Lógico,
1: Saião. Arroba João C. Camargo, né? Quem quiser conhecer a nova sede da TMC em São Paulo, pode ir lá no Instagram.
18: Quem quiser seguir o nosso chefe, João C. Camargo.
1: Está, é isso aí, João C. Camargo.
19: Sensacional.
1: Você pode ir lá. O que você está rindo?
18: Tá que é um programa de humor de esporte. Eu não posso entendendo. Rir.
19: Ah, você não me segue, Breno Monsef? Vamos saber.
1: Eu volto já na TMC. Fica aí.
19: Vamos saber.
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4: Cara, o João Leite ficou muito feliz com essa informação.
5: Sim.
4: Que eu trouxe no intervalo aqui da TMC. E eu posso trazer no ar, eventualmente, essa informação também.
6: Não, e assim,
4: aqui no nosso programa.
7: Léo Dias. É, se você quiser, eu posso falar.
4: Pode, com certeza.
7: Eu posso receber esse processo? Posso.
6: Então fechei até o microfone e saí da tela.
7: Eu aguento.
4: É, você tem.
7: Eu tenho muitos processos. Virgínia me processou.
4: Anitta te processou?
7: Anitta me processou.
4: Quem mais?
7: É. Vários famosos.
4: Te processou.
7: Antônio Fagundes me processou. Matt Damon.
4: Também?
7: Me processou.
4: E a Shakira?
7: Shakira me processou.
6: O Matt Damon.
7: Anne Hathaway.
4: Aham.
7: E o Diabo Veste Prada.
4: Sim, sim.
7: Me processou.
6: É tipo o elenco da Odisseia inteira, né? Que você tá falando.
7: É verdade.
4: Tá ruim esse estúdio, tá feio, hein?
7: Tá feio demais.
4: Tá bem feio. Manda o seu zap no 21 99557-1013. Pô, esse canal podia dar, investir um pouquinho mais nisso aí. 21 99557-1013. Manda um zap aí, Léo Saião.
6: Que me paga lá também.
8: Fala, Papo de Crack 2.
4: É chato,
8: boa cara. Noite. Eu quero saber se o Carrascal tá aí, que ele achou da Copa. Se ele vai ficar no Flamengo, se vai sair. Será que ele tá por aí, o Carrascal?
4: Ele está de volta. O Neymar colombiano, Carrascal!
9: Olá, galera! Ah, estou muito, muito feliz porque.
6: Olá, galera!
9: Se foi um período muito importante de jogar na Copa do Mundo, pero infelizmente. Nosotros salimos para Suiza.
4: Uhum.
9: Agora estou muito.
6: Mas você não jogou um segundo aí na Copa do Mundo?
9: Exatamente, por isso que nós salimos.
4: Uhum.
9: Porque se havia jogado, creio que estaria ajudando meus companheiros. Porque sou um jogador que sei que tenho muito talento.
4: Uhum.
9: Por isso que me chamam de Neymar colombiano.
6: Las verificadas.
9: La verificada, importante, porque son chicas muy guapas, entonces yo soy verificado también, entonces la mensaje se va a la box principal,
4: sí.
9: Entonces ellas ven.
4: ¿Y póker tienes jugado, póker?
9: Yo soy más de buraco, sueca, a mí me gusta truco,
4: uh-huh.
9: No soy de póker.
4: Yo pensé que tú eres de póker, porque el póker es muy jugado en la Latinoamérica.
9: Sí, es muy jugado, pero prefiero un buraco.
4: Por ejemplo,
6: prefiero buraco.
4: Los termos son traducidos para lo español. Por ejemplo, el color. ¿Sabes sí. que eres el color?
9: Sí.
4: No
9: sí.
4: sabes, no sabes
9: claro,
4: lo que
9: claro
4: eres.
9: Que sé.
4: No hablas español.
9: Claro, claro, no que, claro.
4: Y ahora tú irás a saber el color real.
9: Sí, vale.
4: Sabes,
9: vale.
4: O cara que fala muito bem espanhol é o Mano Menezes, né, Mano Menezes? Tudo bem, professor Mano?
5: Durante meu trabalho aqui no Peru, uma das importantes lições que eu tive é de aprender o idioma local.
4: Claro, claro.
5: Por isso que, infelizmente, eu fico muito chateado quando treinadores de outros países vêm ao Brasil e não aprendem a falar o português.
4: Pois é.
5: É uma vergonha o que o Zubeldía faz no Fluminense, porque ele deveria se comunicar melhor com a torcida.
4: Tanto que você falou espanhol, né?
5: Eu aprendi espanhol perfeitamente. Posso até falar.
4: Fala um pouquinho pra gente. Habla um pouquinho em espanhol.
5: Eu acredito que o mais importante de uma equipe, e em dúvida, é saber quais são as características
4: sim.
5: de cada jogador.
4: Estou compreendendo. Muito bueno, mano.
6: Em hora buena.
4: Teu espanhol tá muito bom, ô mano. A gente vai pro jornalismo da TMC. Ô, David! Esse menino gato aí que entrou no estúdio, hein?
7: Que bonito! Que bofe! Que pedaço de mau caminho! Bonito, alto, definido,
4: bem vestido,
7: magrinho. Tem cara de uma coisa que eu não posso falar.
4: Chama ele então pra dar a notícia aí.
7: Rezende, meu amor. O que tá acontecendo no Rio? Tem babado?
6: Tem babado. Olha que história maluca, David. Uma... Falando sério aqui agora, gente, olha que história maluca. Ah. Realmente, uma granada explodiu meu no imóvel no complexo da Penha. Meu Deus do céu. No complexo da Penha, mais cedo, essas imagens viralizaram ali nas redes sociais, mostrando os destroços ali do próprio artefato e dos azulejos ali que explodiram nesse local. Essa bomba estava sendo carregada com um drone. E aí no imóvel, ainda conforme relato de pessoas ali na internet, estaria acontecendo um churrasco. A gente procurou a polícia militar para entender isso, que estava ali viralizando desde cedo nas redes sociais. E os agentes informaram que a unidade de polícia pacificadora do Complexo da Penha foi acionada para verificar a presença de homens armados na região. Não houve confronto, mas segundo a corporação, as equipes apuraram que bandidos estavam testando drones e essa granada teria caído ali propriamente no próprio local, na verdade, onde eles estavam reunidos. A PM informou que o policiamento segue reforçado no conjunto de favelas, com a presença de equipes de unidades especiais. As forças policiais não confirmam que esse teria sido obra ali de um possível confronto entre as facções, mas um homem ligado ao comando Vermelho, que a facção que domina a região do Complexo da Penha, atribuiu esse ataque num post nas redes sociais à facção rival do Terceiro Comando Puro. E a gente lembra, o uso de drones e também de granadas ali, essa junção, digamos assim, desse equipamento, tem sido usado pelo tráfico em diversas guerras que têm acontecido aí nos últimos meses. E aí, saindo a imagem hoje, então, dessa bomba explodindo dentro de uma piscina, a gente está ainda tentando entender se se trata dessa guerra de facções ou foi realmente, de acordo com a Polícia Militar, esse erro dos próprios bandidos e essa bomba caindo nessa piscina onde eles estavam reunidos nesse churrasco.
4: Foi tipo cuspir no alto e cair na testa, né?
7: Imagina o estilhaço batendo na minha pi. Na
4: aonde?
7: Minha pi.
4: Pi?
7: Na minha pi. Ganha!
4: No churrasco, né?
7: Ia estragar. Boa. A minha picanha.
4: Cara, é inacreditável, assim. Eu sou obrigado a rir. O pessoal de Brasília que ouve papo de crack, não, a gente traz as notícias do Rio de Janeiro. Não, eu sou obrigado a rir, cara. Porque esse negócio de drone com granada virou normal. Assim, aí, às vezes, a gente fica conversando, né? Aí você fala de algum lugar fora do Brasil, sei lá, fala do Paraguai. Paraguai é um lugar que muita gente tem ido e tal. E... Não, mas no Paraguai tem criminalidade. Pô, a gente mora no Rio de Janeiro, cara!
10: Irmão, os caras...
4: Tem granada voando, literalmente, no Rio de Janeiro, cara!
10: O cara subiu com um drone, a granada caiu em cima dele. Ou seja, ele colocou o Pips pra fora e quis fazer pipi. Quis mijar contra o vento.
4: Voltou nele, pô. Voltou nele. Igual aquele vídeo do cara na briga de torcida no Maracanã que urina num copo, vai jogar, escorrega e cai tudo em cima dele.
11: Ah, né? Ele cai sentado. Bom vídeo.
4: Cara, tem granada voando no Rio de Janeiro, literalmente.
11: É a história mais fraca, a notícia mais fraca do Rio de Janeiro.
4: É inacreditável, cara.
10: Não, ontem a gente
4: tava. É inacreditável.
10: Tava com o João Leite e o Yuri Duque. Aí a galera na redação tava falando: não, tem esse vídeo aqui de não sei o quê, tipo, de um crime que é. Enfim. Bizonho. A gente, cara, e a galera conversando na maior tranquilidade, né? Porque faz parte do dia a dia, né? A cobertura disso. E a gente já ficou assustado e com o estômago embrulhado.
4: Eu vi, só pra... Ó, não vai ter pop-up não, vou anunciar, tá? Porque não chegou a 500 likes, não vai chegar.
11: Decepção,
4: eu vi uma notícia outro dia de uma perseguição policial. Pô, caraca, Rio de Janeiro com perseguição policial e tal. Não foi aquele da Brasil, não. Foi em Marechal Hermes. Aí pô, legal, né? A polícia foi atrás e tal. Aí, meu inconsciente, quando a polícia chegou... Cercou duas viaturas, cercaram o carro e os dois bandidos saíram, eles estavam com pistolas. Aí a polícia fez tudo isso pra pegar dois caras com pistola? Aí depois eu pensei, cara, eles estavam assaltando. Mas assim, a gente normaliza tanto.
11: Sim.
4: Assalto com fuzil, né? O fuzil utilizado no Rio de Janeiro como nada. Quando a polícia pega e eu vejo o vídeo de duas pistolas, eu penso, duas pistolinhas, não vai
10: isso
4: dar em nada.
10: Isso tudo pra pegar um quilo de droga?
4: É inacreditável, assim, a gente normaliza muito, o sarrafo tá cada vez mais baixo.
10: A gente inacreditável. Tem nascimento, não, né?
4: Não.
11: Não.
4: O Thiago Alves tá por aqui, o André Cole, falou que o João tá igual o Silvio, cada hora é um horário diferente. Não, esse aí já foi. A Letícia tá por aqui de novo, o Gabriel, o Paulo Martins, o Percante falou que mula. Pois é, o cara, né? Fez contra o vento. Bota um zap aí, Leonardo Sahel. Fala aí.
12: Eu sou o Tonela. Meu pai é o Davi. O Vasco vai ganhar.
4: Valeu, Antonella. Beijinho. Torcendo pro Vasco, hein? Torcendo pro Vasco. O Marcos mandou aqui, ó. Breno, não peguei o 606. Eu também não. Eu também não peguei o 606. Eu vim pra Barra. Né, se eu estivesse indo pra. Talvez pra. Até pra São Cristóvão, talvez eu pegasse o 606. Ele deve ter escrito errado, evidentemente, né? Valeu, Marcos. Obrigado pela moral, irmão. Bom trabalho, tamo junto. Manda mais um zap aí, Léo Saião. Fala aí.
13: Boa noite, galera da TMC, Papo de Craque, segunda edição. Marcelo Tricolor aqui. Esses emocionados aí falando que vai ser 2-0 pro Vasco, eles não devem estar vendo o jogo do Vasco, não. Deve estar vendo alguma outra, algum outro jogo. Tá? Vai ser 1-0 Fluminense agora e mais 1-0 no segundo jogo. Um abraço. Magno, imita o Juninho aí, cara. Me amarro quando você imita o Juninho. Um abraço.
4: Juninho, não tá nada disso tá me convencendo, Juninho.
10: Exatamente. Infelizmente, são duas equipes que chegam num momento tenebroso, tanto o Vasco quanto o Fluminense. Eu espero absolutamente nada desse jogo. Inclusive, eu vou fazer outras coisas, qualquer coisa eu vou fazer, menos assistir a Vasco e Fluminense, porque eu realmente não quero me irritar.
4: Mas você tá aqui no Brasil ou tá em Paris?
10: Eu tô em Paris.
4: Tá em Paris. Nossa conexão internacional. Pô, deve ter algum lugar, um café legal pra tomar um croissant.
10: Tá muito calor aqui, inclusive, sabia?
4: Ah, é? Tá calor?
10: Tá muito calor. O governo proibiu de vender bebida alcoólica nos estabelecimentos, porque as pessoas estão bebendo pra se refrescar, mas estão passando mal por causa do calor. Olha que triste.
4: Que loucura, não pode nem uma cervejinha.
10: Isso é informação, então. Informação. Isso é informação.
4: Que loucura, cara.
10: Tá com mal, hein, Juninho?
4: Tá sabendo o que tá rolando?
10: Pois é.
4: Eu sei por quê, talvez.
10: É uma onda de calor.
4: Eu suspeito.
10: Ah, tá. Faz sentido,
4: tem,
10: Juninho.
4: Tem uma Eurotrip acontecendo, né?
10: Valeu, exatamente.
4: Pela Europa, né, Juninho?
10: Tem uma Eurotrip.
4: Você já tá tranquilo com essa Eurotrip ou você tá meio preocupado
10: ainda?
4: Não, eu
10: tô completamente desesperado, principalmente pelo fato dela não estar aqui em Paris.
4: Uhum.
10: Tá em Berlim. Berlim é uma cidade em que muitas coisas acontecem.
4: E Amsterdã, ela vai?
10: Tem muitos. Acredito que sim.
4: Aí foi muito bom.
10: Acredito que sim.
4: Aí deu ruim tudo de vez.
10: Exatamente. Aí quando ela tiver com os olhinhos vermelhos...
4: E você também
10: chorar de saudade.
4: Não, ele vai estar com o olho vermelho
10: de chorar. Ela com o olho vermelho de chorar de saudade, né?
4: É.
10: Acho que não, mas tudo bem. É. Vamos fingir que sim.
4: Teve um amigo nosso aí que ia fazer uma viagem pela Europa inteira. Trabalhando e tal. Aí ele, não, porque eu vou passar um dia em Amsterdã. O Léo sabe quem é. É, deu uma entrevista hoje, inclusive, aí.
14: E aí ele ficou assim, 2 meses falando da rua de Amsterdã. Ele ia passar, tipo assim, uma tarde em Amsterdã. Era tipo conexão. Mas ele queria ir lá. Ele voltou contando o quê?
15: 4 horinhas.
14: Aí eu te pergunto. Eu te pergunto. Ele contou, sei lá, da Alemanha. De Portugal, não, falou da rua. Falei, tá bom, legal, parabéns, boa
15: ideia. Ele foi o Lédio em todas, né? Legal.
16: Chegou na rua. Quanto tempo você ficou na Alemanha? Ah, 8 dias. Na França, 7.
14: Na Inglaterra,
16: 12.
14: E lá, uma tarde?
16: 4 horas, mas meu amigo.
14: É, foi tipo isso. Foi tipo isso. Não precisa ficar constrangido, não. 21 995 57 1013. Fala aí.
17: Fala, papo de craque, pitbull carente aqui na voz, tricolor. Recadinho aí pro Diniz. Diniz, chama a atenção desse pessoal aí que escuta pela rádio que nem eu. Mas, poxa, custa nada parar, dar o like, pô, rapidinho. Dá aquela chamada aí, Diniz. Um abraço.
15: É uma falta de respeito. É uma falta de consideração pelo trabalho que nós fazemos. Nós estamos fazendo um trabalho muito bom. Muito bom.
14: Você acha?
15: Eu acho. Eu respeito muito o trabalho de todos vocês.
14: Obrigado.
15: É o do Sael.
16: João sem cangalha, cara.
15: De graça.
14: Saião. Sabe que o João tá meio filhote de Saião, né?
15: Ele tá aprendendo a fazer as coisas?
14: Tá, porque o Saião, assim, esses dias Cuidado, tá super tranquilo. É, eu ficaria preocupado se eu fosse dar o Saião.
15: Cuidado, Saião.
14: É, eu ficaria preocupado. Você tá ensinando ele, né, o Saião? Não, tá, não. Não ensina, não. Não, é. Não, aí assim, o Saião tá quietinho.
15: Foi se dar e se der errado.
14: É, exatamente. Pra não ser substituído. Tá quietinho, Saião. Aí agora, quem tá me cobrando é o filhote de Saião. É o Leite.
15: É, tá botando as asinhas de fora.
14: É, né? Tá se achando ele. É, e o Saião quietinho, né, dele. Tá tranquilão e tal, gente boa. É, pois é.
15: O Saião, ele tem um trabalho muito fácil, a verdade é essa.
14: Só apertar botão.
15: É apertar botão. É, todo DJ, por exemplo, tem esse trabalho também.
14: E pendrive.
15: Mas eu respeito também. É só espetar o prêmio.
14: Não é o pendrive do João Leite, não. Pendrive de dados mesmo.
15: Ah, tá. Não, então é muito fácil. Você coloca o pendrive lá e aí vai aparecer a lista de músicas. Você dá o play, tá
14: tudo remixado, né? Não precisa fazer nada, né?
15: Não precisa fazer mais nada.
14: Só agitar a galera e tal.
15: É só ficar com aquele, no melhor estilo, André Marques.
14: É. Não o nosso.
15: Não o nosso. O André Marques Mocotó.
14: Mocotó. Um abraço para os dois André Marques que certamente estão ligando com a gente. Bruno Boldrino, Breno Ditador. Pau Pau é um marco do programa. Nada a ver um K de like. Ué, vocês não deram like? Vai fazer o quê?
16: O Breno tá certo.
15: E só um detalhe, isso foi pedido segunda-feira, tá?
14: É, pô, verdade. Eu avisei na segunda,
15: foi segunda-feira, o pedido. Nossa, começou segunda-feira.
14: Semana passou rápido, hein?
15: Passou, já é sexta-feira. Pô, na segunda-feira.
14: Loucura. Que loucura, cara. É, vamos fazer um intervalo, na volta a gente faz o entre e sai e vai-se embora. Lili vai cantar daqui a pouquinho, às 8 da noite. E eu lembro você que segunda-feira o Papo de Craque é às 5h30 da tarde, tá bom? A partir de segunda-feira.
15: Até terça.
14: Papo de... Até agora às 5h30.
15: Quarta também?
14: Também, legal. Graças a Deus. Quinta também, e sexta também.
15: Vamos ver. Sábado não tem.
14: Não, ainda não.
15: Tá bom.
14: Pode ser que tenha. Amanhã tem Imagine, 4 da tarde.
15: 4 da tarde.
14: Vou volta acompanhar. Já, fica aí.
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0: volta no Papo de Craque da TMC. O que foi, ô Leonardo Pinheiro?
1: Na hora de ler o foguete de jogo, não fizeram isso?
0: Teve uma orientação aí recentemente. Não, teve uma vez que eu fui fazer um trabalho na produtora, eu já tinha, sei lá, uns 5 anos de carreira. Aí o cara não, um dos caras não me conhecia.
1: E você é muito amarra, né?
0: Não, eu fiquei na minha. Aí ele chegou, ele ia comentar o jogo, cara, era um dos donos da produtora na época. Aí ele chegou pra mim e falou,
1: quando tiver gol, passou, entrou naquela casinha,
0: tu pega uma folha, tu pega uma folha e bota assim, Flamengo e Corinthians. Aí escreve assim.
1: Não falou isso.
0: Aí eu falei, mas você quer que eu anote pra você? Porque às vezes tem comentarista que, sei lá, o cara tá enrolado. Já aconteceu de eu anotar pro comentarista, como repórter, narrador também. Você quer que eu anote pra você? Ele, não, pra você. Eu falei, não tô entendendo ele. Não, faz do jeito que você quiser aí. Pô, o cara queria me ensinar a anotar a escalação.
2: Que isso?
1: Aí não.
0: Não, isso não é real. Isso é real?
1: É real.
0: Ah. É aquela que é ao vivo?
1: Não.
0: Esportes ao vivo, não?
1: Esportes ao vivo? Essa eu não peguei, não. Vamos pro... Não, né? Essa aí não. Essa aí me tratou sempre super bem. O pessoal lá entende. O pessoal lá é muito bom. Inclusive, um abraço pra todos de lá. Vamos pro quadro que encerra o nosso programa.
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0: Se fosse humorista em vez de jornalista, ou tenta aspirante a jornalista, seria melhor.
4: Eu sou jornalista, sou humorista.
0: Você tem diploma?
4: Eu tenho diploma. De jornalista.
2: Tem registro?
4: De humorista não.
0: De humorista não tem diploma.
4: De humorista não, não existe.
0: Mas tem registro, não?
4: Tem registro.
0: De jornalista?
4: De jornalista.
0: E de humorista?
4: De humorista é só fazer um no computador e eu posso falar que eu sou.
0: Ah,
4: é fácil.
0: É fácil. É só pedir pro chat GPT, né?
4: E aí me dá um certificado. Certifico que máquina Guerra Naval, CPF 141643, é humorista.
0: E ator? Você é ator?
4: É. Pra ator precisa de registro.
0: Então, mas você fez curso de ator?
4: Eu tenho registro de ator.
1: Mas você é jacobino ou girondino?
0: Não, eu sou... Sou jornalista.
4: Vai
0: com o tempo hoje. Fala do Flamengo, Léo.
1: Sou eu.
0: Você tá ao vivo.
1: Tá, beleza. O Flamengo lançou o uniforme número 3, né? Predominantemente vermelho. Lançamento que aconteceu hoje no valor singelo de R$ 449,99.
0: Tá barato.
1: É um modelo de uma linha alternativa da fornecedora de material esportivo do Flamengo. Eu achei bonito e esse valor que é extremamente acessível. Na campanha Segue o Mengo, R$ 449,99.
0: O tempo tá passando, né, Leonardo?
1: Beleza.
0: Vamos falar do Vasco, que joga amanhã com o Fluminense. Fala, Joel Silva.
5: Entrando para informar que, além do Santiago Sosa, o Vasco pode contratar mais um argentino. Trata-se de Facundo Colídio, atacante que pertence ao River Plate. O Vasco tem negociação avançada, inclusive já tem...

0: o aval do jogador e agora negocia com o clube argentino. A proposta do Vasco gira em torno de 4 milhões de dólares por 50% dos direitos econômicos do jogador.
1: Flu, Yuri Duque.
2: Breno, entro para falar sobre Rodrigo Caixilho. O jogador despertou interesse do Boca Juniors da Argentina. Porém, segundo o perfil da central do Fluminense, ele não quer deixar o Flu. Inclusive, informou para o seu empresário que não queria ouvir a proposta do Boca Juniors, já que está focado 100% no trabalho no Fluminense. Ele também não deseja voltar para a Argentina neste momento. Ele está recuperado de lesão e vai para o jogo contra o Vasco. Valeu, Brenoca.
1: Valeu, Fogão, Rodrigo Brandão.
3: Tô entrando, Breno, para informar que a Conmebol definiu os dias e os horários dos jogos das oitavas de final da Sul-Americana. O Glorioso vai enfrentar o Cienciano nos dias 13 e 20 de agosto. Os dois jogos, tanto no Peru no dia 13 quanto o do estádio Nilton Santos no dia 20, serão às 9:30 da noite. Lembrando que o vencedor desse confronto vai enfrentar o vencedor do confronto entre Tigre da Argentina e Montevideo City Torque do Uruguai. Um abraço, Breno.
1: Um abraço, esse foi o nosso...
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1: Ó, segunda-feira a gente volta às 5:30 da tarde. O novo horário do Papo de Craque a partir de segunda-feira, né? Esquece essa semana. Segunda-feira, 5:30 da tarde, estaremos no ar com o Papo de Craque de 5:30. O horário do final não tá mudando, 8 da noite. Mas amanhã tem futebol, Vasco e Fluminense, 16:00 o nosso pré com o Henrique Maggini, 17:30 bola rola com narração do André Marques. Tchau, Henrique Maggini.
5: Valeu, um abraço.
1: Tchau, Magno.
5: Valeu.
1: Valeu, Léo Pinheiro.
5: Até.
1: Vem aí na TMC o Expresso, na melhor do futebol. Valeu.
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7: É, quem escuta sabe, 8:00 em ponto, seja muito bem-vindo, muito bem-vinda. Começa mais uma edição do nosso Expresso TMC. Eu sou a Alexia Marília e te acompanho até às 9:00 da noite. A partir de agora você fica informado das principais notícias desta sexta-feira. Finalmente, sextou na alta, dia 31 de julho. Um beijo para você que sintoniza aí no seu rádio em São Paulo e Brasília, no 100.1 FM. Também no Rio de Janeiro, no 101.3. Curitiba, 100.3. BH, 88.7. E também em Recife, no 92.7. Um beijo, um abraço para você que conecta aqui na nossa programação a partir de agora. Lembrando também que você pode acompanhar a nossa transmissão, que acontece no YouTube. youtube.com/TMCNewsBR. Vamos para os destaques de hoje.
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7: É, vem você também se informar no nosso Expresso TMC, porque a Michelle Bolsonaro afirmou que vai decidir até este sábado, ou seja, amanhã, se disputará uma vaga no Senado nas eleições deste ano. A ex-primeira-dama disse que a decisão será tomada depois de conversar com Jair Bolsonaro e deve ser anunciada na convenção do PL. Michelle também confirmou que não votará ao comando do PL Mulher e declarou apoio a candidatos do partido. E Flávio Bolsonaro reuniu lideranças da direita em São Paulo, entre elas o governador Tarcísio de Freitas e o prefeito Ricardo Nunes, em um encontro para fortalecer sua pré-campanha à presidência. Durante a reunião, os aliados declararam apoio ao senador, apresentaram propostas para o plano de governo e defenderam a união da direita para as eleições de 2026. E o ex-prefeito de Curitiba, Rafael Greca, desistiu de disputar o governo do Paraná e será candidato a vice na chapa de Sandro Alex em 2026. O acordo fortalece a aliança liderada pelo governador Ratinho Júnior e amplia a base de apoio à candidatura, que também deve contar com Alexandre Cury na disputa pelo Senado. E a Polícia Federal afirma que o senador Jacques Wagner tentou intermediar uma reunião entre um ex-sócio do Banco Master e o advogado-geral da União, Jorge Messias. Segundo a investigação, Wagner também teria atuado em favor de interesses do Banco Master no Senado e recebido vantagens em troca. A apuração cita um imóvel, transferências de dinheiro e um convite para uma viagem em avião particular. E o Porto de Santos afirmou que cabe à Agência Nacional de Transportes Aquaviários, a ANTAC, analisar os custos da renovação do contrato do Brasil Terminal Portuário, depois do Tribunal de Contas da União apontar possíveis irregularidades. O tribunal identificou indícios de sobrepreço em obras previstas para o terminal e determinou que a ANTAC refaça a análise dos investimentos da fase 3, estimados em R$2,5 bilhões. E o governo gastou mais do que arrecadou em junho. Segundo o Banco Central, o rombo nas contas públicas foi de R$55,3 bilhões. Somando os últimos 12 meses, esse saldo negativo já passa de R$157 bilhões. Já a dívida do governo, que é o total que o setor público deve, também aumentou, viu? Ela chegou a quase 82% de tudo o que o país produz em um ano, o equivalente a R$10,8 trilhões. Agora vamos para o noticiário internacional. A Itália suspendeu temporariamente a livre circulação com a Espanha e retomou o controle nas fronteiras depois de uma crise migratória em Ceuta. O governo italiano fechou as fronteiras aéreas e marítimas com o país e afirmou que a medida busca proteger a segurança nacional diante do aumento da chegada de imigrantes ao território espanhol. 8:04. 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E agora vamos para a previsão do tempo para amanhã, ou seja, sábado. Assim você já termina o seu dia informado se vai fazer frio, calor ou até mesmo se vai chover aí na sua região. Bora lá, começando pela região sul. Vamos para Curitiba. O sol aparece entre nuvens e não tem previsão de chuva, viu? Mínima de 9 graus com máxima de 24. Agora vamos para o sudeste, começando por São Paulo. O sábado é ensolarado e não chove. Mínima de 12 graus com máxima de 28. E agora no Rio de Janeiro, o dia é ensolarado, perfeito para você curtir uma praia. E não tem previsão de chuva também. Mínima de 16 graus com máxima de 29. Em Belo Horizonte, o dia é de sol, com muitas nuvens à tarde. E também não tem previsão de chuva. Mínima de 14 graus com máxima de 26. No centro-oeste, em Brasília, faz sol o dia todo e não chove. Mínima de 14 graus com máxima de 29. E fechando com chave de ouro nossa previsão do tempo, bora pro nordeste. Em Recife, o sábado é de sol, com chuva de manhã e diminuição de nuvens à tarde. Então pode preparar aí o seu guarda-chuva. Mínima de 20 graus com máxima de 29. 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
7: 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Agora movimentando a nossa reportagem em Brasília, porque o ministro do Supremo Tribunal Federal, André Mendonça, tornou públicos os detalhes da investigação da Polícia Federal contra o senador Jax Wagner. O repórter Adrian de Almeida está ao vivo com a gente e tem todos os detalhes. Boa noite, Adrian.
18: Boa noite, Alexia, a todo mundo que nos acompanha. Olha, com essa retirada do sigilo por parte do ministro André Mendonça, a gente pôde ter acesso há um relatório criado pela Polícia Federal de 98 páginas. Nesse relatório, eles detalharam, né, como é que funcionava todo esse esquema envolvendo o senador Jax Wagner, o ex-dono do Banco Master, Daniel Vorcaro, e o empresário e ex-sócio do Banco Master, Augusto Lima, e também outras pessoas que faziam parte desse suposto esquema. Como é que funcionava? Basicamente, o senador Jax Wagner agia em favor do Banco Master no Congresso Nacional, pautando o que podia, né, pautar para beneficiar o banco, aprovando também projetos de lei, né, votando a favor para que esses projetos que beneficiassem o Banco Master fossem aprovados também. Em troca, ele recebia alguns benefícios que foram colocados nesse relatório. Entre esses benefícios, tem ele poder utilizar as aeronaves, né, os aviões dos donos do Banco Master de graça. Ele recebeu também ingressos de show que foram avaliados em mais de 60 mil reais, além também da facilitação de compra de apartamentos de luxo, avaliado em mais de 2 milhões de reais. E o que, que a Polícia Federal falou? Olha, pediu essa autorização do STF para que conseguisse, então, captar informações para avançar nessas investigações. E para conseguir isso, eles teriam que acessar os celulares, tanto do senador Jax Wagner, como também do Augusto Lima. Por isso que o ministro André Mendonça autorizou a nona fase da Operação Compliance Zero, que foi deflagrada em junho aqui em Brasília também, em um endereço onde o senador morava. Lá eles conseguiram, então, pegar documentos e acessar essas informações para avançar nessas investigações. E olha, hoje o senador, ele já deu uma entrevista a uma rádio. E ele falou o seguinte, eu vou ler aqui para vocês a transcrição de uma parte da fala dele, onde ele diz o seguinte, abre aspas, eu tenho certeza de que vou provar a minha inocência, o inquérito evidentemente demora um tempo, eu agora estou focado na eleição, quero dizer que estou muito tranquilo, fecha aspas. Então ele basicamente está dizendo que está muito tranquilo em relação a qualquer investigação, né, qualquer andamento dessa investigação, e que vai focar agora nessa reeleição ao Senado Federal. Pode ser que, de fato, ele cada vez menos fale sobre essa polêmica e foque ainda mais nessa campanha eleitoral para que ele volte, né, aí no ano que vem ao Senado Federal. Daqui a gente segue também monitorando. Qualquer atualização, a gente volta na programação.
7: É, inclusive, Adrian, os investigadores identificaram ali 74 ligações entre os dois em um período de 18 meses. Bom, qualquer atualização você volta aqui na nossa programação do Expresso TMC com os detalhes dessa investigação.
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7: 8:12. Vamos agora para o Rio de Janeiro. Olha só, 8 pessoas foram presas durante ações da Polícia Militar e da Polícia Civil na zona norte do Rio. Uma mulher morreu e 3 pessoas ficaram feridas durante uma perseguição. A gente conversa agora com a Erika Levigard, que atualiza o caso para a gente.
20: Pois é, Alexia, moradores e comerciantes da Zona Norte do Rio relatam um clima de tensão, né? Uma sensação de insegurança depois dessa troca de tiros entre policiais e criminosos em ações das polícias civil e militar nesta sexta-feira durante a manhã. Vídeos gravados, inclusive, em uma unidade de saúde mostram pessoas que se jogaram ao chão para fugir ali do tiroteio e tentar se proteger. 8 linhas de ônibus tiveram os itinerários desviados por questão de segurança durante essas ações policiais. Uma foi no complexo da Pedreira, onde a Polícia Civil realizou mais uma etapa da Operação Contenção, que tem o objetivo de impedir o avanço da facção criminosa Comando Vermelho. A outra ação foi realizada pela Polícia Militar no complexo do Chapadão, Operação Barricada Zero, para combater roubos de cargas, roubos de veículos e também barricadas que são colocadas por criminosos para dificultar ali ações policiais. Segundo a PM, então, durante um patrulhamento na região, duas motocicletas ali que estavam com criminosos, eles desobedeceram a ordem de parada e começou então uma perseguição. Uma mulher de 28 anos, ela acabou sendo atropelada por uma dessas motocicletas. Infelizmente, ela não resistiu aos ferimentos. A Jéssica Bruna da Silva, que saía de uma padaria quando foi atropelada pelos bandidos. Outras 3 pessoas também ficaram feridas quando foram atingidas por essa motocicleta durante a fuga. Essa mulher chegou a ser hospitalizada, mas ela já chegou à unidade de saúde, o Hospital Municipal Ronaldo Gazola, em óbito. Em uma das motos, então, esses criminosos atropelaram os pedestres e eles perderam o controle do veículo e acabaram presos. A outra motocicleta, ela conseguiu ali seguir com a fuga até ser interceptada pelos policiais, agentes da Polícia Militar. O condutor foi preso com uma pistola e o homem em garupa conseguiu fugir para o interior da comunidade, de onde eles começaram a atirar contra os agentes. Ninguém ficou ferido durante esse tiroteio, mas os moradores e também comerciantes da região ficaram bem assustados com esses tiros ali na região. Ainda de acordo com a corporação, houve então a apreensão aí de drogas, de armas e também a retirada de cerca de 10 toneladas de barricadas durante a ação desta sexta-feira pela manhã aqui na zona norte do Rio, Alex.
7: Érica, e fica mais uma vez o retrato de uma realidade que assusta os moradores, né? Operação contra criminosos que termina com uma pessoa que não tinha relação nenhuma com a situação ali, morrendo, inclusive uma mulher que simplesmente tinha saído para comprar pão para os filhos, acabou sendo vítima dessa violência.
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7: Agora voltamos para o noticiário da política. A convenção da federação formada por PT, PV e PCdoB em Belo Horizonte foi marcada por discursos de otimismo e confiança nos resultados das eleições. O Murilo Luiz acompanhou e chega com os detalhes.
21: Aconteceu na sede do Partido dos Trabalhadores em Belo Horizonte a convenção da federação formada pelo PT, PV e PCdoB. Os destaques foram a oficialização da candidatura de Patrus Ananias ao governo de Minas Gerais e de Marília Campos ao Senado, além da definição dos candidatos a deputado estadual e federal. Leninha, presidente do PT em Minas, falou de Patrus e os próximos passos da campanha.
22: O Patrus contou muito bem na pesquisa que confirmava os nossos números. A gente já tinha aquela pesquisa que a Quest confirmou, associando a imagem dele ao Lula, que tem um bom percentual de eleitores aqui em Minas Gerais. Nós apostamos no crescimento dele e apostamos que a gente vai para o segundo turno. Da importância de uma figura como Patrus na disputa, de elevar o debate da boa política. Mais do que o bom discurso, é a prática cotidiana do cuidado, do afeto, da escuta bem cuidadosa, né? Nós vamos enfrentar com muita segurança, tranquilidade, alegria e leveza uma campanha que a gente não vai ter um candidato que é do TikTok, que é das redes sociais. Candidato sério, comprometido.
21: Leninha também comentou de um cenário onde o senador Cleitinho, do Republicanos, seja candidato a governador.
22: Ter um perfil do Cleitinho para ser executivo está um pouco distante. Nós estamos falando de um perfil que é muito mais de denunciar, de lacrar, de chamar a atenção do que para efetivamente resolver problemas. Na minha avaliação, se ele ficar, a nossa aposta, a gente vai para o segundo turno com o Peitinho. É a nossa aposta, nós vamos para o segundo turno.
21: O Adson Ribeiro, presidente do PCdoB em Minas, destacou a confiança na campanha.
0: Nós estamos muito convictos, né, da nossa vitória aqui em Minas Gerais, né? E nós estamos dispostos a travar um bom debate, rodar Minas Gerais, discutir os problemas sinceros e reais do Estado, e não aqueles que aparecem apenas digitalmente, né? Em lacrações, como eu disse, mas discutir de fato essa Minas real, né? E como a gente encontra a saída para fazer Minas retomar um caminho, né? De desenvolvimento e de melhoria de qualidade de vida.
21: Patrus não esteve presente por questões médicas e Marília por agenda no interior.
7: E uma pesquisa exclusiva da TMC, em parceria com o Instituto Alfa, revela a polarização das eleições presidenciais no sul do Brasil. O Ângelo Sfaier tem as informações.
2: O senador Flávio Bolsonaro, do PL, e o presidente Luiz Inácio Lula da Silva, do PT, aparecem tecnicamente empatados na região sul do Brasil em simulação de primeiro turno da nova pesquisa TMC Instituto Alfa, pesquisa divulgada nesta sexta-feira. O levantamento aponta que Flávio teria 35% das intenções de voto, enquanto Lula aparece com 34%. Os demais nomes aparecem mais distantes, o que demonstra a polarização entre PT e PL. Ronaldo Caiado, do PSD, somou 10%, Romeu Zema, do Novo, 9%, Renan Santos, do Missão, 2%, e Augusto Cury, 0%. Outros nomes chegaram a 1% somados. Neste cenário, 7% dos entrevistados declararam voto branco, nulo, ou disseram que não escolheriam nenhum dos candidatos, enquanto 2% não souberam ou não quiseram responder. O desempenho de Lula na região sul do Brasil muda nas simulações de segundo turno, porque ele perderia em todos os possíveis confrontos. A pesquisa TMC Instituto Alfa foi realizada com 2.700 entrevistas, usando o modelo de amostragem por conglomerado em dois estágios. As entrevistas foram feitas entre os dias 23 e 28 de julho. O levantamento tem 95% de nível de confiança, considerando a margem de erro de 1,8 ponto percentual para mais ou para menos. O levantamento está registrado no Tribunal Superior Eleitoral sob o número BR-04488/2026.
7: Agora eu chamo o nosso repórter Murilo Hernandes, que está ao vivo diretamente de Brasília, porque a Michelle Bolsonaro e o Valdemar Costa Neto afirmaram que a decisão sobre uma eventual candidatura ao Senado será de Jair Bolsonaro. É isso mesmo, Murilo? Boa noite.
3: Oi, Alexia, boa noite para você, boa noite para quem está nos acompanhando pelo Expresso TMC, isso mesmo. Michelle Bolsonaro, ex-primeira-dama, informou que depende dessa conversa com o ex-presidente Jair Bolsonaro para ver se ela vai de fato se lançar a candidatura ao Senado ou não, né? Tudo depende dessa conversa entre Michelle e Jair Bolsonaro sobre essa questão. Segundo a ex-primeira-dama, a definição depende de tudo isso, né? E que ela tem se dedicado bastante, ela tem mostrado a prioridade dela em cuidar da saúde do ex-presidente, que até então se encontrava debilitado. O presidente passou por um processo cirúrgico há uns meses atrás, e ela segue cuidando dele. A gente, inclusive, separou um trecho da fala da Michelle Bolsonaro, da ex-primeira-dama, em que ela fala mais sobre essa questão da decisão sobre a nomeação política. Vamos ouvir.
23: Mas a gente deve definir até amanhã.
24: Até amanhã, então, deve ter algum resultado para se pronunciar?
23: Sim, sim. Aí devo me pronunciar na convenção. Mas estou cuidando dele. Prioridade, né? Não tem ninguém.
25: Basta lá.
23: Não posso contar com ninguém nesse momento. Tá bom?
25: E como...
23: Mas há uma expectativa também do presidente, há uma expectativa também do nosso grupo, né? O nosso movimento de PL Mulher. E estarei aqui apoiando a nossa senadora, se Deus quiser, a minha Kisses, e os nossos deputados estaduais e federais.
3: Inclusive, Bia Kicis, que é candidata, né, vai se lançar como candidata a senadora pelo Distrito Federal, ela informou que esteve conversando com Michelle Bolsonaro, né, ela estava também junto a esse encontro que a Michelle teve com o presidente da legenda, Valdemar Costa Neto, e falou que depende de Michelle Bolsonaro e dessa conversa também entre a ex-primeira-dama e o ex-presidente. Quem também falou com a reportagem mais cedo foi o presidente da legenda, Valdemar Costa Neto, que afirmou novamente essa questão da decisão final sobre a candidatura que cabe ao ex-presidente Jair Bolsonaro. A gente separou um trechinho, vamos ouvir.
1: Domingo, ela vai conversar com o Bolsonaro, ela vai resolver esse assunto, se é candidata ou não, com o presidente Bolsonaro.
4: E ele que vai decidir?
1: Ele que vai decidir, porque ela tá lá cuidando dele, né? É difícil isso. Presidente.
3: Bom, Michele deve confirmar se vai se candidatar ao Senado ou não na convenção do PL aqui em Brasília, que acontece no domingo, né? É, Valdemar Costa Neto, que é o presidente da legenda, e também a ex-mulher-dama Michele Bolsonaro estarão presentes. Inclusive, eu andei conversando também com outras fontes de dentro do PL, eles afirmaram que o senador e pré-candidato da República, Flávio Bolsonaro, também estará nesta reunião, né? Sobre o comando do PL Mulher, ambos afirmaram que Michele não retornará ao cargo até o fim do período eleitoral, que uma pessoa de confiança ficará no cargo até então para as articulações com os diretórios estaduais. Então, mesmo sem definir a candidatura ao Senado, Michele também declarou, como eu falei, o apoio à deputada Bia Kicis, né, que continuará gravando conteúdos para os aliados, né? Michele também afirmou que evita discussões muito intensas referentes a questões políticas perto do ex-presidente Jair Bolsonaro, né, diante das restrições de saúde, e demonstrou um descontentamento com a limitação de visitas de familiares aí que foram impostas aí pelo ministro do Supremo, Alexandre de Moraes. Até então, são essas as informações que nós temos. A gente vai seguir acompanhando todos os desdobramentos. Vamos ficar de olho nessa convenção do PL aqui no Distrito Federal, que vai ter muito o que movimentar sobre as questões da família Bolsonaro nas articulações políticas. Alexia, volto com você.
7: Perfeito, Murilo. A gente acompanha então essa convenção da legenda que vai rolar no Distrito Federal no domingo, e vamos ver aí se teremos resposta, uma definição da própria Michele Bolsonaro aí cotada para concorrer ao Senado.
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7: E olha, um novo levantamento da Paraná Pesquisa detalha a corrida eleitoral no Rio de Janeiro para o governo do estado e Senado também. O estudo mostrou a avaliação dos fluminenses sobre a atual gestão do Palácio Guanabara. A repórter Beatriz Trindade tem os detalhes para você.
5: O ex-prefeito do Rio, Eduardo Paes, do PSD, lidera o levantamento Paraná Pesquisas em todos os cenários analisados pelo Instituto. No primeiro recorte, quando são apresentados os nomes, Paes aparece com 48,6. Já Douglas Ruas, do PL, e Antony Garotinho, do Republicanos, surgem tecnicamente empatados, com 11,1 e 11%, respectivamente. O número de pessoas que não souberam responder ou não quiseram opinar foi de 6,1%. Já o acumulado de eleitores que pretendem votar em nulo ou branco, ou nem mesmo votar, chegou a 10,4%. Em um cenário de possível segundo turno entre Paes e Douglas Ruas, o ex-prefeito da capital fluminense tem 60,1% contra 24,3% do atual presidente da Assembleia Legislativa do Rio. O levantamento mostrou que, caso a disputa fosse entre Paes e Garotinho, Eduardo teria 61,1% e o ex-governador cerca de 20,5%. Essa pesquisa também mostrou que 52,7% dos fluminenses aprovam a administração do governador em exercício, Ricardo Couto de Castro. Segundo o estudo, 23,9% dos entrevistados consideram a gestão boa, enquanto 30,7% avaliam como regular. Já 9,7% apontam a administração como ótima e 17,2% como péssima. A pesquisa também revelou que 39,2% desaprovam o comando do governador em exercício. A pesquisa entrevistou cerca de 1.600 eleitores em 58 municípios entre os dias 28 e 30 de julho de 2026.
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7: É isso aí. E olha só, muita gente descobriu o gosto pelo esporte ainda na escola, né? Na aula de educação física, no recreio ou brincando na rua com os amigos, jogando aquele bom e velho futebol. E para alguns esse hábito atravessa a infância e segue pela vida toda. Então é um hábito que começa ali naquele período e que se perpetua ao longo de todo o crescimento da pessoa. Mas qual que é a importância de incentivar esse primeiro contato desde cedo? E mais ainda, como que as marcas entram nisso? Esse é o tema da coluna Marcas e Consumidores, e para falar sobre isso, eu tô aqui com o nosso querido João Faria. Boa noite, João.
4: Boa noite, Alexia. Boa noite a todos. É a famosa memória afetiva, as boas lembranças que a gente carrega ao longo da vida. E a infância tem o que é interessante, porque o esporte ele faz parte da brincadeira, da diversão. Ali as crianças vão tendo uma intimidade com o esporte. E que bom que fique para a vida toda, é uma prática saudável. Hoje quem participa da coluna é o Daniel Ferreira, ele que é Head de Marketing da Penalty. E o Daniel comenta, Alexia, justamente que a marca está presente na vida dos brasileiros desde a infância.

0: Pênalti, nós acompanhamos essa evolução há muitos anos, né? Nós somos fortemente ligados a toda a jornada do esporte, desde a infância, da escola, até o esporte profissional. Para a gente, a bola, a chuteira, o uniforme, são muito mais do que equipamentos. Eles são ferramentas de conexão, que ajudam as crianças a conectarem ao esporte, ao desenvolvimento e ao seu próprio crescimento. Isso porque, no final do dia, o que faz esse mercado movimentar e crescer não são apenas as marcas e grandes eventos, são as pessoas e comunidades que se conectam.
1: É, e o esporte tem isso, juntar as pessoas, conectar as pessoas, como o Daniel falou, é uma proposta coletiva.
2: Com certeza, acaba virando um ponto de sociabilização. E João, falando em infância, em nostalgia, hoje vemos muitas crianças, infelizmente, passando mais tempo nas telas, né? E como as marcas esportivas lidam com isso e continuam sendo uma opção atrativa para essas novas gerações? Como que funciona isso?
1: Esse é um problema muito sério, né, Alexia? E eu acho que quanto mais as marcas, elas vêm fazendo isso, oferecem lá na loja física, né, atividades que as crianças possam estar lá, porque quando você oferece alguma coisa dentro da loja, elas certamente não vão ficar ali naquele universo e mexendo no celular. Eu acho que ali motiva. A gente até comentou um pouco sobre isso, né? Quando você está no varejo de artigos esportivos, é tanta coisa chamando a atenção, é um espaço agradável, que ela larga o celular. Então, e que elas continuem largando o celular. É muito tempo de crianças e jovens nas telas.
2: Uhum, e consigam ali, né, brincar com esses objetos e até às vezes chama a atenção aquela chuteira estilosa que faz toda a diferença,
1: a molecada,
2: né? Que brilha os olhos.
1: A
2: né?
1: molecada tá com chuteira rosa, roxa, de tudo quanto é jeito, mas é bom porque cria uma intimidade com o esporte. Quanto mais artigos esportivos com as crianças, mais chances elas têm de praticar o esporte.
2: Uhum, artigos esportivos estilosos e que também fazem com que as crianças e jovens consigam sentir prazer e até uma vontade de praticar atividade esportiva, o que é muito importante para nós, seres humanos, que nós continuamos aí nos movimentando, né, desde a infância e também levando esse costume para a vida, porque é importante movimentar para manter a vida saudável, a mente e o corpo também.
1: Saúde é o que interessa.
2: É isso aí. Obrigada, João Faria.
1: Imagina.
2: E amanhã temos então seu programa.
1: Amanhã, 12:30, aqui na TMC, programa Marcas e Consumidores. Vamos falar sobre o marketing no varejo. Eu entrevisto a Amanda Assis, ela que é diretora de marketing do Grupo Casas Bahia. Tem muito assunto, o programa tá bem legal.
2: É isso mesmo, vale a pena conferir. Então, amanhã, 12:30, aqui na TMC. 8:31.
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0: 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Eu sou a Alexia Marilli e te acompanho até as 9 horas com bastante informação. E vamos para mais um giro de notícias. A Polícia Federal trocou tiros nesta sexta-feira com traficantes no Aeroporto Internacional de Guarulhos, na Grande São Paulo. O confronto aconteceu na cabeceira da pista do Terminal 3. Eles tentavam acessar a zona de carga do local e, segundo a PF, 2 suspeitos foram presos e o restante da quadrilha conseguiu fugir do local. Em nota, a Polícia Federal afirmou que apreendeu cerca de 400 quilos de cocaína que seriam levados para a Europa em uma aeronave no aeroporto. Durante a ação, criminosos tentaram colocar a droga no avião e atiraram contra os agentes durante a fuga. Felizmente, ninguém ficou ferido e a PF segue investigando os envolvidos. E a Força Aérea Brasileira, com apoio da Polícia Federal, interceptou um avião que entrou no espaço aéreo brasileiro vindo do sul da Bolívia. A aeronave foi forçada a pousar em uma pista não preparada, em São Gabriel do Oeste, a 200 quilômetros de Campo Grande. Segundo a FAB, o avião estava sem plano de voo, sem contato com os órgãos de controle de tráfego aéreo e com matrícula não identificada, ou seja, estava irregular. Um helicóptero da Polícia Militar foi enviado ao local, mas a aeronave foi encontrada abandonada, sem nenhum tripulante. E o Ministério da Educação divulgou o resultado do processo seletivo para o Fundo de Financiamento Estudantil. Estou falando do FIES. Os candidatos podem conferir se foram pré-selecionados no portal único de acesso ao ensino superior. Então, atenção para você estudante, já dá para você conferir se foi pré-selecionado. Vocês terão, então, os estudantes aprovados, no caso, devem realizar a complementação das informações das inscrições de hoje até o dia 4 de agosto, ou seja, cai ali na terça-feira. Então fica o alerta para você. Aqueles que não foram pré-selecionados estarão automaticamente inscritos na lista de espera. As novas chamadas vão acontecer de 7 de agosto a 24 de setembro. E lembrando que o FIES é um programa de financiamento para estudantes e instituições de ensino superior privadas. Agora, falando de mudanças climáticas, o El Niño deve continuar intenso nos próximos meses, viu? É isso o que aponta uma nova atualização da Organização Meteorológica Mundial. Segundo a organização, as temperaturas acima da média são esperadas em grande parte do mundo nos próximos meses. Já os efeitos sobre as chuvas devem variar de uma região para outra. Ou seja, algumas áreas poderão ter volumes maiores, enquanto outras enfrentarão riscos mais elevados de seca. Os modelos analisados pela organização indicam, inclusive, que a temperatura da superfície do mar pode ficar mais de 2,9 graus Celsius acima da média em áreas do Oceano Pacífico usadas para acompanhar o El Niño. 8:39.
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0: Agora é hora de economia aqui no Expresso TMC e vamos falar da sua conta de luz? É isso mesmo, a bandeira tarifária de agosto vai permanecer amarela. O anúncio foi da Agência Nacional de Energia Elétrica, estou falando da ANEEL. E o que, que isso representa? No caso, representa um adicional de R$ 1.885 a cada 100 kW por hora de consumo. Então, a tarifa adicional está sendo aplicada desde maio. A bandeira amarela, só para contextualizar, ela indica condições menos favoráveis para a geração de energia elétrica. Então, na prática, uma residência que consumir 200 kW por hora no mês pagará R$ 3,77 a mais na conta de luz, ou seja, vai indicar aumento aí na sua conta. Para um consumo de 300 kW por hora, o adicional será de aproximadamente R$ 5,66. Então, portanto, fica aí o alerta para você, consumidor. 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
0: Mudando de assunto agora, o Tribunal de Contas da União mandou à Agência Nacional de Transportes Aquaviários refazer análise do contrato da Brasil Terminal Portuária, que fica no Porto de Santos, depois de indícios de irregularidades. De Brasília, você confere os detalhes dessa notícia com Rafael Felitti.
3: Uma auditoria do Tribunal de Contas da União concluiu que a Agência Nacional de Transportes Aquaviários, a ANTAQ, descumpriu uma determinação do próprio TCU na renovação bilionária de um terminal no Porto de Santos. Segundo os auditores, a agência teria deixado de verificar de forma independente os custos de aproximadamente R$2,5 bilhões em investimentos apresentados pela Brasil Terminal Portuário, a BTP. A empresa teve o contrato prorrogado até 2047, em troca da ampliação da capacidade do terminal. A auditoria afirma que a ANTAQ comparou o orçamento da BTP apenas com documentos e cotações fornecidos pela própria empresa. Em avaliações anteriores, a ANTAQ havia identificado possíveis sobrepreços de 49% na compra de containers, 84% na expansão do pátio e até 135% na eletrificação de equipamentos. A área técnica propõe que a ANTAQ refaça a análise da principal etapa do projeto no prazo improrrogável de 120 dias. A agência afirma que analisou separadamente cada fase do empreendimento e que aguarda uma decisão do plenário do TCU para adotar eventuais medidas. A BTP diz que cumpre todas as exigências do contrato. O caso seria julgado nesta semana, mas foi retirado da pauta. A auditoria ainda não representa uma decisão definitiva do TCU.
0: E o Rio Grande do Sul deve ter o retorno de chuvas e trovoadas neste sábado, ou seja, amanhã, com a chegada de instabilidades vindas da Argentina e do Paraguai. As informações você confere com a Isabela Miranda.
4: Os rios Taquari, Guaíba, Jacuí e Sinos estão com alerta vermelho da Defesa Civil Gaúcha para inundação, podendo atingir as ilhas de Porto Alegre e outros municípios. De acordo com o IMET, nesta sexta-feira, a nebulosidade aumenta gradualmente sobre a região e os ventos se intensificam, principalmente na faixa litorânea entre o Rio Grande do Sul e o litoral sul de Santa Catarina, onde há um aviso amarelo de perigo potencial para ventos costeiros. Já no sábado, a situação pode ficar ainda mais crítica por conta de instabilidade que estão vindo junto com áreas de baixa pressão da Argentina e do Paraguai. Praticamente todo o estado gaúcho deve ter o retorno de chuvas e também trovoadas. Por conta dessas condições, o Instituto emitiu um aviso laranja de perigo para tempestades na fronteira do Rio Grande do Sul com o Uruguai, principalmente entre os municípios de Uruguaiana, Santana do Livramento, Bagé e Santa Vitória do Palmar.
0: Agora vamos falar de esporte aqui no Expresso TMC e o Felipe Amaral já está aqui a postos no estúdio para nos atualizar sobre o mundo do futebol. Fala, Felipe.
5: Boa noite, Alexia. Boa noite a você que nos escuta no Expresso TMC. Bom, começar com uma notícia um pouco triste aqui, bem triste na verdade. Hoje o Baresi nos deixou, lenda do Milan, lenda da seleção da Itália, morreu aos 66 anos, a causa da morte não foi divulgada ainda. Bom, mas vamos lá então, agora falar de coisa boa, né? Semana acelerada no futebol brasileiro. Ontem tivemos dois jogos pelo Brasileirão. Corinthians e Atlético Paranaense ficaram no 0-0 na Neoquímica Arena e muitas reclamações por conta do gramado. Os jogadores reclamaram de excesso de areia em campo, tá? Alguns atletas saíram até ralados da partida, só que o que mais preocupou foi o meio-campista Labiad, do Corinthians, que rompeu o LCA. O jogador vai passar por cirurgia e está fora do restante da temporada. Já o atacante Yuri Alberto sofreu uma lesão muscular na parte posterior da coxa direita e ainda o Corinthians não divulgou a gravidade da lesão. O Curitiba recebeu o Cruzeiro no Couto Pereira. O Cruzeiro, que saiu com a melhor, venceu por 1-0 com um golaço de voleio do Matheus Pereira. A tabela do Brasileirão fica a seguinte: Palmeiras é o líder com 47 pontos, seguido de Flamengo com 39, Atlético Paranaense com 37, Fluminense 34 e Bahia 32, fechando o G5. Aí temos Bragantino 31, Cruzeiro 30, Botafogo e Corinthians com 29 pontos, Atlético Mineiro seguindo, fechando o top 10 da tabela com 28 pontos. Aí Curitiba com 27, São Paulo 26, Vitória 26, Mirassol 23, Santos 22, Inter e Grêmio, a dupla Grenal com 22 pontos também, o Grêmio abrindo o G4 da, o G4 não, tão distantes, o Z4, então Grêmio, Vasco, Remo e Chapecoense, os quatro últimos colocados. Amanhã começa as oitavas de final da Copa do Brasil e já tem uma partidaça às 5h30 no Maracanã, Vasco contra Fluminense. clássico carioca, além desses outros jogos. Vasco e Fluminense abrem a rodada, aí temos Atlético Mineiro e Juventude, Santos e Remo, e daí, no domingo, Palmeiras e Fortaleza, Mirassol e Grêmio, Chapecoense e Cruzeiro, Internacional e Curitiba, e pra fechar, Atlético Paranaense e Vitória são os confrontos das oitavas de final da Copa do Brasil.
0: É, jogos e programação esportiva que você confere aqui na nossa programação da TMC.
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0: 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E olha, ainda falando de esporte, a União das Associações Europeias de Futebol, a UEFA, principal órgão dirigente do futebol na Europa, anunciou o boicote a todos os torneios da FIFA, até que a proposta de venda de ações seja cancelada. O repórter Lucas Escórcio traz as informações para você.
6: A decisão desse boicote da UEFA foi apoiada pelas 55 delegações que fazem parte da Associação Europeia de Futebol. Com isso, seleções como França, Alemanha, Itália, Portugal e até mesmo a atual campeã do mundo, Espanha, começam a correr perigo de não participar das próximas Copas do Mundo. O boicote já ameaça diretamente a Copa do Mundo Feminina de 2027, que será disputada aqui no Brasil, além, é claro, das próximas competições da FIFA, incluindo a Copa do Mundo Masculina de 2030. Tudo começou quando o presidente da FIFA, Gianni Infantino, revelou um plano de se criar uma empresa subsidiária chamada FIFA Forward Enterprise, que iria gerir os direitos de transmissão das competições do torneio. A empresa seria avaliada em 20 bilhões de dólares e o plano seria vender partes dessa empresa para investidores privados e também outras companhias americanas. O valor da cota giraria em torno de 4 bilhões de dólares. A grande questão disso tudo é que Gianni Infantino ofereceu entre 20 e 40 milhões de dólares para seleções que dissessem sim para esse projeto até o dia 19 de setembro. Seleções de menor expressão e que precisam de dinheiro, como as africanas e asiáticas, prontamente disseram sim. No total, são 211 delegações que aprovam ou não os projetos da FIFA. A UEFA foi a primeira a se posicionar contrária a essa decisão. Em nota oficial, o presidente da UEFA, Alexander Seferin, disse que Gianni Infantino cruzou a linha e privatizou um patrimônio cultural, a Copa do Mundo. Ele também disse que o torneio não é feito para enriquecer investidores e que, na verdade, é um patrimônio do esporte. A oposição da UEFA também chamou a atenção de outras entidades, como a Confederação Asiática de Futebol, a CONCACAF, que é da América do Norte e da América Central, além, é claro, da FIFPRO, que é o sindicato dos jogadores. Todos emitiram notas dizendo que não existiu nenhum tipo de diálogo com a FIFA e que a decisão do projeto foi unilateral. A Conmebol da América do Sul e a CBF, Confederação Brasileira de Futebol, ainda não se pronunciaram.
0: 8 horas mais 49 minutos, vamos falar de teatro. E olha só, os desafios das relações modernas são o tema da peça Uma Semana Nada Mais. E como agir quando acaba o amor? E dilema, hein? Falar a verdade ou criar uma confusão? O elenco da peça conversou com a nossa apresentadora Estela Ribeiro. Vamos ouvir.
7: Estreou na semana passada a peça Uma Semana Nada Mais no Teatro Nair Belo, aqui em São Paulo. Sabe uma comédia de situação? Aquela que você vê no palco representada uma cena do cotidiano que pode acontecer com você ou com o seu melhor amigo, por exemplo, e que por isso você cria uma conexão e acaba rindo da própria realidade. Pois é, essa história é contada pelo Leandro Luna, pela Juliane Trevisol e também pelo Beto Schultz. Eles conversaram com a gente e o Leandro Luna começa contando um pouquinho sobre a peça.
8: Essa comédia, Uma Semana Nada Mais, é exatamente sobre essa dificuldade de se comunicar nos relacionamentos, que é o que mais acontece, que é mais tema de terapia. Inclusive, a peça, ela acaba sendo uma grande sessão de terapia, porque mostra esses padrões de relacionamento, quando tem uma pessoa que não consegue terminar a relação ou apontar as coisas que não gosta, né? Ter uma conversa, um diálogo.
7: A Juliane Trevisol também falou o que ela acha dessas novas relações.
9: Eu acho que os casais não se conectam mais, não se comunicam mais como antes. É, muitas telas, muitas distrações da vida lá fora, do corre do dia a dia. E as pessoas acabam esquecendo de olhar para si, de olhar uns para os outros, né? Para a escolha que fizeram, para esse casal, para essa mulher, para esse homem. Enfim, que estão ali vivendo essa história, escolhendo todos os dias um ao outro, né? Quem é esse outro e quais são esses objetivos de estarem juntos ali. E é claro que É muito frequente, acho que todo mundo tem um caso de uma amiga, ou mesmo se não já passou por algum caso parecido, de relacionamentos manipuladores, né, narcisistas, ou relacionamentos que são aquele relacionamento que parece perfeito, mas é aquela famosa história. E fora dos stories, você tá bem?
8: A peça, ela satiriza esse lado. No caso, meu personagem, ele não consegue terminar com a namorada perfeita dele, então ele tem a mirabolante ideia de chamar o melhor amigo pra morar dentro de casa pra atrapalhar essa relação e que fazendo com que ela termine. Então, olha isso, passando toda a responsabilidade pra ela. Então, fala de narcisismo, fala falta de verdade na relação, da falta de comunicação, dos tipos de relacionamentos, relacionamentos fluidos, enfim. Então, traz todos esses pontos muito modernos e a gente faz com muita graça.
7: E o Beto Schultz conta pra gente um pouco da reação do público e também uma questão ética envolvida nesse triângulo dos personagens.
10: É justamente essa situação desconfortável que vai fazendo com que o público dê muitas gargalhadas durante o espetáculo. A situação em si, ela, apesar de trágica, ela acaba sendo cômica. E esse desenrolar durante o espetáculo do que vai acontecendo lá, eu não posso dar spoiler para vocês, faz com que o público se divirta do início ao fim. É importante, né, os amigos, as amizades, mas desde que ela não tire você dos seus princípios, né? Eu acho que é muito importante a gente manter os nossos princípios aí sempre em primeiro lugar.
7: Muito bem, a peça fica em cartaz às sextas, sábados, às 20 horas e domingos, às 18 horas, no Teatro Nair Belo, que fica ali dentro do shopping Frei Caneca. Não deixe de aproveitar.
0: Dilemas da vida amorosa. Fica então a dica aí de comédia para o seu final de semana, afinal, sextou, uma semana nada mais. Agora, mudando de assunto, olha só, depois de um recurso apresentado pela Vale, o Superior Tribunal de Justiça reduz em 65% a indenização de familiares de um bebê morto no rompimento da barragem de Brumadinho em 2019. Tragédia total. As informações chegam com a repórter Mariana Reis.
11: 7 anos após o rompimento da barragem da Vale em Brumadinho, a quarta turma do Superior Tribunal de Justiça reduziu de R$ 1 milhão para R$ 350 mil o valor que deverá ser pago pela mineradora aos avós e dois tios de um bebê de 1 ano que morreu na tragédia. Na decisão, os ministros explicam que o valor da reparação deve levar em conta a intensidade do parentesco, além da

0: isso. Bom, mudando de assunto agora, obras de infraestrutura são o principal destino dos empréstimos contratados pelas prefeituras fluminenses. Um levantamento mostra quais cidades mais recorreram às operações de crédito e o alerta de um especialista sobre o uso desses recursos. Você confere na reportagem da Luísa Rodrigues.
1: Infraestrutura é a principal destinação de recursos contraídos por municípios do Rio de Janeiro. Desde 2002, cidades fluminenses já acumularam quase 10 bilhões em operações de crédito. O levantamento foi feito a partir de dados do Sistema de Análise da Dívida Pública, Operações de Créditos e Garantias da União. Segundo as informações do órgão ligado ao Tesouro Nacional, foram identificados 136 empréstimos autorizados para 45 prefeituras. Apenas para o setor de infraestrutura foram 45 operações, que somaram mais de 3 bilhões de reais. As iniciativas, de acordo com as justificativas apresentadas, foram voltadas principalmente para obras de grande porte. A Prefeitura do Rio lidera com folga o ranking dos maiores valores autorizados. Foram 27 operações, que somam quase 7 bilhões, quase 70% de todo o montante contratado pelos municípios fluminenses. Em seguida, aparecem Nova Iguaçu, com cerca de 720 milhões, e Duque de Caxias, com quase 360 milhões de reais. Os dados também não mostram quanto foi efetivamente liberado pelos bancos, nem o saldo que ainda precisa ser pago. Eles registram apenas os empréstimos que cumpriam as exigências legais e fiscais para serem contratados. Entre as instituições financeiras, a Caixa Econômica Federal lidera o financiamento aos municípios fluminenses, com as 65 operações que somam mais de 6 bilhões. O BNDES aparece em seguida. Segundo o professor de Finanças e Contabilidade da UERJ, Paulo Jordão, a contratação de crédito pode ser positiva quando financia investimentos que geram retorno para a cidade, mas alerta para o risco quando o dinheiro é usado para manter despesas do dia a dia.
2: Agora, o problema aparece quando a dívida financia a despesa corrente, o que é o caso de folha de pagamento, despesa administrativa, custeio da máquina pública de maneira geral, o que é muito notório de municípios, estados, né, como o Rio de Janeiro e ao longo do Brasil. Nesse caso, a dívida não cria capacidade futura de geração de receita e nem melhora a produtividade do município e da prefeitura.
1: O levantamento reúne apenas operações que receberam autorização para a contratação e não representam a dívida atual das prefeituras.
0: 8 horas mais 56 minutos.
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0: É, e sextou na alta. Dica cultural para você que sintoniza aí no 88.7 em BH. BH vai receber um fim de semana repleto de nomes icônicos da música, viu? E tem até trio elétrico com muito axé para os amantes de carnaval. Quem explica para você é o Murilo Luiz.
4: Neste sábado e domingo, o Arraiá de Belô chega a seu último fim de semana com programação no Mineirinho. A entrada é gratuito. O evento reúne shows, apresentações de quadrilhas juninas, aulas de forró e comidas típicas. O principal destaque será no domingo, com a apresentação do cantor Zé Vaqueiro, um dos maiores nomes do piseiro, conhecido por sucessos como Letícia e Tenho Medo. Também no sábado, às 21h, a Arena Hall recebe o cantor Fábio Júnior com a turnê 2026. O show celebra a trajetória de um dos artistas mais conhecidos aqui do Brasil e reúne sucessos que marcaram gerações. Os ingressos estão disponíveis no Simpla com valores a partir de R$ 155. E o sabadão não para. A partir das 14h, o bloco Vumbora agita o Mirante BH. A programação promete cerca de 9 horas de festa atrás do trio elétrico, reunindo grandes nomes do axé, como Bel Marques, Durval Lelis e o grupo El Chan. As entradas estão à venda pelo site RBX Eventos a partir de R$ 210. Olha só, para finalizar, até o dia 12 de outubro, o CCBB BH recebe a exposição Asa de Papel, de Marcelo Xavier. A mostra celebra os mais de 40 anos de carreira do artista e convida o público para uma experiência imersiva, inspirada em obras marcantes, com cenários, poesias e ambientes interativos. A visitação acontece das 10 da manhã às 10 da noite. A entrada é gratuita, com ingressos disponíveis para retirada no site do CCBB.
0: Muito bom. E fala pra mim, você que tá sintonizado aí no 100.1 em Brasília, não sabe o que fazer no FIND? Bom, vai rolar Agenda Cultural, que tem mais um fim de semana agitado na Capital Federal, com o Festival na Praia, além do show de encerramento do Capital Moto Week, com a formação original do Barão Vermelho. Tá imperdível, hein?

0: E tem também uma tradicional quermesse japonesa em um templo budista. É, e quem conta tudo pra gente é a Marcela Franco.
1: Neste sábado, o Festival na Praia recebe Natan, Matheus e Cauã e Bia Frazo a partir das 6 da tarde. Domingo começa um pouco mais cedo, às 5 da tarde, sobem ao palco Panda e Ícaro e Gilmar. Você encontra todos os detalhes e os ingressos no site da R2. E o Capital Moto Week deste ano já está na reta final, então se você ainda não foi, se liga. O encerramento, que já é neste sábado, fica com o Barão Vermelho, com a formação original da banda. Ingressos a partir de R$ 145,00 pela bilheteria digital. Lembrando que moto sem garupa entra de graça todos os dias. Já quem leva a garupa entra na faixa no sábado e no domingo até às 3 da tarde. Agora, se você quer um rolê mais de boa para ir com a família, começa neste fim de semana o Obon Matsuri, no templo Shin Budista, que fica na 315 da Asa Sul. O festival reúne gastronomia japonesa, shows de tambores, teatros, artes marciais, oficinas e danças com leques e espadas. Todos os sábados e domingos de agosto, das 4 da tarde às 10 da noite. Crianças de até 8 anos não pagam para entrar, mas o seu ingresso você encontra no Simpla a partir de R$ 11.
0: E agora que você tomou o seu expressinho de informações, eu me despeço. Daqui a pouco eu tô de volta às 10 horas da noite aqui no Resumo TMC. Um agradecimento à nossa equipe, nossa editora-chefe Maria Fernanda, com a nossa produção de Paula Gaia. No áudio, o Jorge Aguiar. No GC, Milton Nunes. E também fazendo aqui a imagem, o Matheus. Um beijo pra nossa equipe que contribui aqui com o Expresso TMC. Daqui a pouquinho eu tô aqui de volta no Resumo TMC. Até daqui a pouco.
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0: Está no ar a Voz do Brasil. As notícias do governo federal que movimentaram o país no dia de hoje.
1: Olá, boa noite.
2: Boa noite para você que nos acompanha em todo o país.
1: Sexta-feira, 31 de julho de 2026.
2: Vamos ao destaque do dia.
1: Combustível renovável.
2: Gasolina com 32% de etanol começa a valer amanhã. Claudimário Carvalho.
3: De acordo com estudos técnicos, os veículos apresentam funcionamento adequado sem impactos relevantes no desempenho ou nos sistemas de combustível.
1: Educação. Professores e estudantes da rede pública de ensino podem acessar livros didáticos em formato digital.
2: São mais de 2.800 obras que podem ser acessadas pela conta gov.br. Natália Kuslick.
4: O catálogo reúne obras didáticas e literárias e abrange desde os anos iniciais do ensino fundamental até o ensino médio.
1: E hoje nós vamos falar sobre uma arte que é patrimônio cultural brasileiro.
2: Poesia pendurada no barbante, rima perfeita que conta as histórias do povo e do dia a dia do sertão. É o cordel.
1: O projeto quer valorizar a atividade no país. Graziele Bezerra.
5: A iniciativa prevê atividades como seminários, tratamento de acervos e apresentação de cantadores, poetas e xilógrafos.
2: Hoje, na apresentação da Voz do Brasil, Luciano Seixas e Mariana Jungmann.
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2: A Caixa Econômica Federal conclui hoje o pagamento do lucro do Fundo de Garantia por Tempo de Serviço, o FGTS.
1: Quem tem direito já pode consultar o valor de recebimento.
2: Nós vamos conversar agora com a repórter Luana Karen, que vai explicar para a gente como funciona essa distribuição.
1: Luana, boa noite.